0: tudo isso, o IA vai nos ajudar. O supercomputador não serve apenas para fazer conta mais rápido. Ele serve para transformar problemas que levariam décadas para resolver coisas do dia a dia do povo brasileiro.
1: O supercomputador será instalado no Parque Tecnológico Augusto Severo, na Universidade Federal do Rio Grande do Norte. O estado foi escolhido devido ao grande potencial energético. A presidente do Conselho de Administração do Parque, Ângela Maria Paiva Cruz, explica o que a chegada do equipamento vai representar para a região.
2: A instalação do supercomputador no Rio Grande do Norte demonstra que a ciência brasileira se fortalece quando alcança diferentes territórios, mobiliza talentos e transforma conhecimento em oportunidades para a sociedade.
1: As ações integram o Plano Brasileiro de Inteligência Artificial. Também foi anunciado o início da estruturação de uma nuvem brasileira por meio de uma parceria entre os setores público e privado. O objetivo é criar uma alternativa nacional para armazenar e processar dados e sistemas, como explica Esther Dueck, ministra da Gestão e da Inovação e Serviços Públicos.
3: O serviço na nuvem é prestado por uma empresa estrangeira. Tem uma chinesa e 5 americanas, mais ou menos. São 6 empresas no mundo que são capazes de operar um serviço de nuvem com todos os serviços que estão embutidos ali. O que a gente está fazendo aqui é que a gente quer criar uma capacidade nacional de fazer o serviço de nuvem.
1: Também foi anunciada cooperação tecnológica com empresas da China para desenvolver modelos de IA em língua portuguesa e capacitar 3 mil brasileiros em 5 anos. O Brasil fará ainda parceria com a Espanha para aumentar a capacidade brasileira de desenvolver chips. Reportagem Gabriela Noronha.
4: Atenção, motoristas de táxi e aplicativos interessados em comprar um carro.
5: O valor do financiamento para quem está cadastrado no Move Brasil aumentou de 150 para R$200 mil.
4: É o que determina a portaria publicada pelos Ministérios do Desenvolvimento, Indústria, Comércio e Serviços e do Ministério da Fazenda.
5: A nova portaria também inclui entre os veículos elegíveis os híbridos com diferentes combinações de fontes de energia, integrando motor elétrico e motor a combustão que utilize álcool, gasolina ou ambos.
4: A elevação do teto e a inclusão de outros veículos híbridos amplia a oferta, mantendo os critérios de sustentabilidade e eficiência energética, como explica Wallace Moreira, secretário de Desenvolvimento, Indústria, Inovação, Comércio e Serviços.
6: Atualizar esse valor para que os trabalhadores possam ter acesso a esses modelos e carros é fundamental. O taxista, ele consegue comprar um carro com preço acima de 150 mil e com descontos que ele tem fica abaixo de 150. Como o programa, ele contabiliza o preço que está na nota fiscal, o trabalhador de aplicativo fica numa desvantagem. Isso corrige ali e contribui para que esses trabalhadores possam comprar esses carros. Os critérios para acessar o programa continuam os mesmos, assim como os critérios de habilitação ao programa também não alteram.
5: Para solicitar adesão ao programa, acesse movebrasil.sistema.gov.br.
4: Luciano, quem pretende comprar ou vender um carro usado vai poder agora fazer todo o processo por meio digital.
5: Uma nova resolução do Conselho Nacional de Trânsito autoriza a transferência de veículos de forma 100% eletrônica.
4: O procedimento vai reunir em uma única plataforma a assinatura do documento, a quitação de débitos e pagamentos de taxas.
5: Outra novidade é a modalidade de transferência custodiada, quando a liberação de recursos fica condicionada aos requisitos da transação.
7: A norma cria 3 modalidades de transferência de propriedade: convencional, eletrônica e eletrônica custodiada. Na modalidade eletrônica, as etapas do processo poderão ser realizadas digitalmente com integração ao Renavan, desde que seja feita a vistoria do veículo, entre outras exigências previstas. Quando estiver disponível, comprador e vendedor poderão realizar em um mesmo fluxo eletrônico etapas como o registro da negociação, a assinatura eletrônica da transferência, a consulta e o pagamento de débitos e taxas dos DETRANs estaduais e a conclusão da mudança de propriedade. Já na modalidade de transferência eletrônica custodiada, será possível manter em custódia o valor da negociação do bem durante a operação. Atualmente, a transferência de propriedade já conta com instrumentos digitais. Com a nova resolução, foram estabelecidas as condições para integrar essas etapas em um fluxo eletrônico vinculado ao Renavan. As operações também ficarão mais seguras com requisitos de segurança definidos pela norma, como autenticação individual e multifatorial.

0: monitor, rastreabilidade, trilhas de auditoria e mecanismos de prevenção e detecção de fraudes. Daniele Popov para a Voz do Brasil.
1: A fiscalização de trânsito poderá usar agora novos equipamentos para detectar, além do consumo de álcool, também o uso de drogas pelos motoristas.
2: A mesma resolução do Conselho Nacional de Trânsito que atualizou a Lei Seca estabeleceu ainda algumas mudanças nos procedimentos para testar os condutores.
1: Esse teste será feito em uma triagem inicial com equipamentos mais sensíveis e, em caso positivo, em uma segunda etapa com o bafômetro.
2: O secretário nacional de trânsito, Adroaldo Catão, conversou comigo e Mariana Jungmann mais cedo e explicou que muda e o que permanece igual na fiscalização sobre o consumo de álcool e drogas. Acompanhe.
3: Secretário Adroaldo Catão, seja muito bem-vindo à Voz do Brasil. Vamos falar dessa atualização sobre as regras da Lei Seca que foram aprovadas recentemente. O que que o senhor destaca como mudanças mais importantes?
4: Olha, eu destaco dois pontos importantes. Primeiro, isso que você falou bem, é uma atualização, né? A Lei Seca está completando aí 18 anos de muito sucesso e era o momento de fazer algumas modificações no âmbito da resolução do contrato. Ou seja, tudo que está na lei, no Código de Trânsito, permanece, tá? O que a gente fez foi atualizar alguns procedimentos. E aí eu destaco dois pontos. O primeiro é o seguinte: o cidadão que for abordado inicialmente, ele agora vai poder fazer uma espécie de pré-teste, uma triagem, né? Isso facilita também o trabalho dos policiais, dos agentes. Por quê? Porque o cidadão que vai fazer aquele teste inicial, ele somente, se for detectado algum indício de álcool, né, nesse primeiro teste, é que ele vai ser encaminhado ao uso do etilômetro oficial, que é esse que vai gerar, de fato, uma eventual penalidade. Isso facilita o trabalho também das polícias, evita filas, né, congestionamentos. Esse é um tipo de procedimento que, inclusive, algumas polícias já utilizam, tá? Mas isso não estava previsto na norma, isso gerava alguma insegurança jurídica. Então, a gente fez essa atualização, que é justamente para dar segurança jurídica, tanto para o cidadão quanto para o agente. Isso também permite que haja um tempo, né, entre o primeiro teste e um eventual segundo teste, para aqueles casos que muitas vezes geravam, inclusive, algumas manchetes sensacionalistas na imprensa, dizer assim: olha, o cidadão usou enxaguante bucal, vai aparecer álcool na boca. E a gente sabe que não é bem assim, porque esse álcool, ele não permanece na boca muito tempo. Então, o tempo entre fazer um primeiro teste e um segundo será suficiente para tirar qualquer dúvida, né? Porque o objetivo, obviamente, da Lei Seca não é pegar quem usa enxaguante bucal, mas sim quem bebeu e está dirigindo e, portanto, pode ter a sua capacidade de dirigir alterada. E o segundo ponto que eu destaco é a previsão dos equipamentos que têm sido chamados popularmente de drogômetros, né? Que são equipamentos que visam a detectar o uso de outras substâncias, que é a expressão que o Código de Trânsito utiliza. Tem o álcool e tem outras substâncias que também podem causar dependência e alteração da capacidade psicomotora. Então, a previsão desses equipamentos dá também segurança jurídica para que, a partir de agora, o Inmetro possa certificar esse tipo de equipamento, que a partir daí vai poder ser utilizado também nas operações Lei Seca para detectar não só o álcool, mas também essas outras substâncias que também levam a um risco, né? Dirigir tendo usado drogas ou usado esse tipo de substância, obviamente, leva a um risco à sociedade.
2: Secretário, as novas normas também prevêem que o agente de fiscalização deverá registrar pelo menos dois sinais observados que confirmem a alteração da capacidade psicomotora do condutor. Antes, só o teste de alcoolemia era usado. Qual a importância desse registro adicional se já tem o bafômetro?
4: Não, na verdade, não é um registro adicional. É um ou outro. O que que acontece? Você pode usar já era assim, tá? Isso é importante dizer. Hoje, já está previsto na lei que o agente, ele pode detectar comportamentos que mostrem que o cidadão está com seu comportamento alterado, né? Pelo uso de drogas ou álcool, mesmo que ele se recuse ao uso do bafômetro, do etilômetro ou, no caso agora, do chamado drogômetro. O que a resolução fez foi dar mais procedimento, mais clareza, para evitar contestações posteriores na justiça. Então, isso dá mais transparência também e aumenta a capacidade do Sistema Nacional de Trânsito de aferir esses dados, né? Isso também é muito importante. importante. Então, é obrigatório agora que se coloque pelo menos dois comportamentos alterados para que isso seja mais explicitado, mais transparente. Mas continua como é hoje. Basta o uso do etilômetro ou, no caso agora, quando houver o equipamento, o uso do chamado drogômetro. Essa situação acontece quando o agente, mesmo diante da recusa, detecta que há um comportamento claramente indicando o uso de álcool ou de outras substâncias.
3: E houve mudanças aí, secretário, em relação aos procedimentos quando o condutor se recusa a fazer o bafômetro ou continua como era antes, mesmo se recusando, ele vai sofrer as penalidades?
4: Continua exatamente como era antes, não mudou nada nisso aí, a lei continua valendo, tá? Não houve nenhuma modificação, ou seja, se o cidadão se recusar, seja usar o etilômetro ou outro equipamento, ele vai responder pela recusa, que é uma infração específica, que é aquela que lhe dá multa de quase R$3.000 e lhe submete a uma suspensão da sua CNH. Então, realmente é um procedimento que continua do jeito que está hoje, e o cidadão tem que saber que ele pode, obviamente, se recusar, mas se ele se recusar, ele está sujeito a esse tipo de infração. Lembrando que mesmo que ele se recuse, e além de levar multa, se ele tiver com comportamentos que demonstrem que ele está embriagado ou sob uso de outra substância, também continua a responsabilidade do agente de, detectando que isso aconteceu, enquadrá-lo eventualmente, se for o caso, também como crime.
2: Então, secretário, não muda nada em relação às obrigações e direitos dos condutores, né? A resolução não estabelece nenhum novo tipo de infração, certo?
4: Certo, exatamente, não muda a infração continua a mesma, a infração ela está prevista no Código de Trânsito. O que a resolução faz é isso, atualizar procedimentos, dar mais segurança jurídica e prever a possibilidade de certificar os chamados equipamentos drogômetros, os chamados drogômetros, equipamentos para aferir a presença de outras substâncias que estão no momento da abordagem atrapalhando a capacidade psicomotora do agente e impedindo a sua direção mais segura.
3: Muito bem, nós conversamos com Adroaldo Catão, secretário nacional de trânsito. Muito obrigada, secretário, por sua entrevista aqui à Voz do Brasil.
4: Eu que agradeço.
1: O fenômeno climático El Niño pode afetar diferentes áreas do país, com reflexo nas chuvas, na agricultura e até no abastecimento de energia.
2: Por isso, o setor elétrico também reforça o planejamento para se antecipar aos possíveis impactos do fenômeno e reforçar a segurança no fornecimento de energia.
1: As estratégias foram discutidas durante um evento promovido pela Agência Nacional de Energia Elétrica, ANEEL.
5: O risco de eventos climáticos extremos coloca o planejamento como uma das prioridades para o setor elétrico. A preocupação é reduzir os impactos de um possível El Niño intenso sobre o sistema, especialmente nas regiões mais vulneráveis, como explica Sandoval Feitosa, diretor-geral da Agência Nacional de Energia Elétrica, a ANEEL.
6: Projeções internacionais da Administração Nacional Oceânica e Atmosférica dos Estados Unidos estimam elevada probabilidade, mais de 90%, de um El Niño muito forte para ocorrer entre outubro e dezembro de 2026, reforçando a necessidade de preparação antecipada.
5: Para aumentar a segurança do sistema, o Comitê de Monitoramento do Setor Elétrico aprovou a antecipação de 1,8 gigawatts de capacidade. Essa quantidade pode abastecer mais de 1,5 milhão de residências ou alimentar grandes complexos industriais e cidades de grande porte. As distribuidoras de energia planejam investir cerca de 20 bilhões de reais na modernização das redes, enquanto o Operador Nacional do Sistema Elétrico, ONS, lançou um portal para acompanhar diariamente a evolução do fenômeno. No norte, a ANEEL também antecipou recursos para a compra e a estocagem de combustível antes da redução do nível dos rios. Para o secretário nacional de Energia Elétrica do Ministério de Minas e Energia, João Daniel Cascalho, a atuação conjunta é fundamental para enfrentar o cenário.
7: É isso que fortalece o setor, atuação coordenada preventiva, antecipada e com ações efetivas. Por isso que quando eu vejo aqui um painel com geração, transmissão, distribuição, agência de águas, defesa civil, Agência Nacional de Energia Elétrica, eu vejo que é assim que a gente atua de uma forma coordenada com ações efetivas.
5: A articulação do Ministério de Minas e Energia com a ANEEL, a Agência Nacional de Águas e a Defesa Civil inclui ainda leilões de potência, monitoramento por satélite para prevenção e combate a queimadas e medidas relacionadas à vazão de Belo Monte. Reportagem Luciana Colares de Holanda.
2: Vamos continuar falando aí, Luciana, sobre energia, dessa vez dentro de casa, a economia dentro de casa.
1: Pois é, Luciana, na hora de comprar eletrodomésticos, por exemplo, existe uma etiqueta em formato de lâmpada nas cores preta e amarela.
2: É o selo Procel, uma referência para quem busca economia na conta de luz e mais eficiência energética.
1: Os detalhes você vai ouvir agora na reportagem de Márcia Fernandes.
8: O selo Procel de economia de energia ajuda a identificar produtos com maior eficiência energética. Ele é concedido aos equipamentos classificados pelo Inmetro na categoria A, que é a nota máxima concedida pelo Instituto, e indica aparelhos mais econômicos. Como explica o diretor do Departamento de Informações, Estudos e Eficiência Energética do Ministério de Minas e Energia, Sérgio Aire Moraes.
9: É uma espécie de medalha. Eu sei que ao adquirir um determinado equipamento com o selo Procel, dentre todos os equipamentos classificados como A, ele é mais eficiente. Então eu estou no topo da categoria. Então cumpre esse papel de informar o cidadão que aquele determinado equipamento tem um reconhecimento, um mérito maior de eficiência.
8: O selo funciona como um indicativo para os consumidores que buscam economia na conta de luz. O biólogo Sinomar Fonseca foi com a família a uma loja em Brasília procurar uma geladeira e uma máquina de lavar e levou em conta o consumo de energia na hora da compra.
10: Eu sempre olho e tomo cuidado de entender, né, o que está sendo a mensagem que está sendo passada. E os selos, eles têm um indicativo, né, para mostrar esse consumo. Tento sempre escolher o melhor consumo.
8: Podem levar o selo outros produtos, como lâmpadas, ar-condicionado, ventilador, televisões e eletrodomésticos em geral. O selo Procel estende-se também às edificações, para indicar aquelas que oferecem melhor desempenho energético e economizam mais, como explica Sérgio Aire Moraes, do Ministério de Minas e Energia.
9: Ela tem que ser eficiente nos seus sistemas de iluminação, de ar-condicionado, e a própria estrutura envoltora da edificação, piso, parede, teto, elas têm que apresentar um melhor desempenho. Aí sim passa a ter uma autorização de exibir essa placa do selo Procel na entrada da edificação.
8: Antes de receberem o selo, os produtos passam por testes e avaliações técnicas em laboratórios. Vale lembrar que, além da diferença na conta de luz, produtos e edificações que trazem o selo Procel têm menores custos de operação e manutenção e contribuem para um uso mais racional dos recursos naturais, já que consomem menos energia para realizar a mesma função. Reportagem Márcia Fernandes.
2: Produtores rurais, pesquisadores e consumidores contam agora com uma plataforma para acompanhar preços de alimentos e previsão de safras.
1: A Companhia Nacional de Abastecimento, a Conab, lançou uma nova versão do Portal das Informações, que reúne em um único endereço mais de 80 painéis e serviços agropecuários.
2: O gerente de dados e inteligência da Conab, Herbert Filgueiras, explica o impacto dessa modernização do serviço.
11: A reformulação do portal nasceu assim com o objetivo de democratizar o acesso aos dados e informações que a Conab produz, né? E às vezes esses dados ficavam pulverizados, né? E difícil de encontrar. A gente consolidou diferentes ambientes distintos, modernizamos as interfaces de acesso, com o objetivo de fortalecer o processo de governança da informação de dados, né?
1: Acesse a plataforma em Portal de Informações, tudo junto sem cedilha e tio.conab.gov.br.
2: Celular celular, redes sociais e inteligência artificial já fazem parte da rotina de crianças e adolescentes.
1: E com tantos desafios no ambiente digital, professores também precisam estar preparados para orientar os estudantes sobre segurança, privacidade e uso responsável da tecnologia.
2: Uma formação gratuita e online oferece ferramentas para ajudar os educadores a levar esse debate para a sala de aula.
12: O uso excessivo de celulares, redes sociais e inteligência artificial por crianças e adolescentes desafia pais e professores. Para ajudar a orientar os jovens no mundo conectado, o Ministério da Educação e a SaferNet Brasil, com apoio do governo do Reino Unido e da Meta, oferecem a segunda edição do curso gratuito Segurança e Cidadania Digital em Sala de Aula. A formação online é voltada para educadores das redes pública e privada. Com 40 horas, o curso aborda temas como tempo de tela, cyberbullying, proteção de dados e fake news, como explica a coordenadora-geral de Educação Digital do MEC, Ana Dalfabro.
13: Ele trata de temas sobre segurança e privacidade na internet. A gente sabe, né, a crescente violência que as crianças têm sofrido dentro do ambiente digital. Então, um curso super importante para esse público. Fala também sobre a necessidade de empatia, respeito nas redes, né, nessa convivência hoje dentro do mundo digital. Então, de fato, um curso muito útil para os professores hoje, dado o dia a dia deles em sala de aula. Curso é todo online, os professores conseguem fazer no seu ritmo, né, na hora que funciona melhor para parar e conseguir se dedicar a uma formação. Então, bem mão na massa.
12: Para fazer o curso, acesse o site avamec.mec.gov.br, faça o login com sua conta gov.br e busque por Segurança e Cidadania Digital em Sala de Aula, segunda edição. Depois, basta clicar em inscrever-se e começar as aulas. Reportagem Gilberto Evangelista.
1: Profissionais que ainda não têm curso superior ou que possuem graduação em área diferente daquela que atuam podem concorrer a bolsas integrais de licenciatura pelo PRILEI, um programa de formação inicial e continuada de professores.
2: Podem concorrer também a bolsas integrais de licenciatura aqueles que tiveram bom desempenho no Enem.
1: As bolsas são oferecidas por universidades federais, estaduais e instituições privadas sem fins lucrativos que participam do programa.
2: Para aderir ao PRILEI, as instituições privadas de educação superior devem acessar o Sistema Integrado de Monitoramento, Execução e Controle em cimec.mec.gov.br.
1: E essas foram as notícias do governo federal.
2: Uma realização da Secretaria de Comunicação Social da Presidência da República.
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2: Fique agora com as notícias do Poder Judiciário e do Congresso Nacional. Boa noite.
1: Boa noite, até amanhã.
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16: STF encerra amanhã julgamento da denúncia contra ex-deputados estaduais Rodrigo Bacelar e TH Joias do Rio de Janeiro.
17: STJ reafirma que envio de pornografia pela internet pode configurar importunação sexual.
16: Caixa Econômica Federal vai ter de pagar horas extras à bancária que não era obrigada a registrar ponto.
17: Boa noite, eu sou Arthur Filho.
16: E eu sou Walter Lima.
17: A primeira turma do Supremo Tribunal Federal aceitou denúncia contra o ex-presidente da Assembleia Legislativa do Rio, Rodrigo Bacelar, e o ex-deputado estadual Tiago Raimundo dos Santos Silva, conhecido como TH Joias.
16: O julgamento acontece em sessão virtual da primeira turma, que termina amanhã, mas todos os votos já foram apresentados.
17: Eles são acusados de obstrução de investigação em um caso que envolve o vazamento de informações sigilosas da operação Zargum, que investigava a atuação do Comando Vermelho e conexões com agentes públicos no Rio de Janeiro.
16: Bacelar e TH Joias são acusados de repassar informações sigilosas sobre a operação contra criminosos.
17: Crime de importunação sexual também pode ser praticado pela internet sem que haja contato direto.
16: Esse entendimento foi reafirmado pelo STJ. Fátima Uchoa.
18: Um homem enviou imagens íntimas a várias vítimas. Ele foi condenado por perseguição e importunação sexual a 4 anos e meio de reclusão em regime inicial semiaberto, mas o Tribunal de Justiça do Rio de Janeiro avaliou que o crime de importunação exigiria contato físico. No entanto, a 5ª turma do STJ restabeleceu a condenação do homem por entender que tal delito pode ser cometido por meio de recursos tecnológicos, sem que haja contato físico entre o criminoso e a vítima. Segundo o relator ministro Joel Ilan Paciornik, o crime de importunação sexual pode ser caracterizado pelo simples envio de fotos ou vídeos pornográficos sem o consentimento da vítima, o que foi verificado nessa ação penal.
17: A Caixa Econômica Federal vai ter de pagar horas extras a uma bancária que não era obrigada, por regra interna, a registrar o ponto.
16: A 7ª turma do TST decidiu que essa condição não afasta a obrigação da empresa de controlar a jornada. Samantha Flor.
19: A bancária afirmou que trabalhava das 8 da manhã às 8:30 da noite. A Caixa disse que ela cumpria jornada menor e que, por ser considerada funcionária que exerce um cargo de confiança, o registro de ponto era opcional. Mas o banco não apresentou os controles de jornada. Para a 7ª turma do TST, nessa situação, vale a suposição de que o horário informado pela trabalhadora é verdadeiro. A decisão foi unânime.
17: Justiça estabelece medidas para reforçar controle sobre mineração na APA do Tapajós, no Pará.
16: Decisão atende a pedidos feitos pelo Ministério Público Federal. Sabrine Menezes.
20: Com a sentença, se torna obrigatória a autorização prévia do ICMBio para iniciar o processo de lavra. Apenas o título minerário, concedido pela Agência Nacional de Mineração, não é mais suficiente. A Justiça também aprovou um acordo entre o MPF e o ICMBio que amplia a fiscalização e a proteção da unidade de conservação. A ação foi ajuizada pelo MPF em 2024, após identificar problemas na comunicação e na articulação entre os órgãos responsáveis pela regulação da mineração e pela proteção ambiental da APA.
17: Tribunal Superior Eleitoral proíbe Pablo Marçal de usar recursos oficiais para a campanha.
16: Decisão foi tomada na sessão desta quinta-feira e vale até o julgamento do mérito do registro de candidatura de Marçal. Guilherme Firmino tem mais informações.
21: O plenário do TSE deferiu tutela de urgência e proibiu Pablo Marçal de usar recursos públicos na campanha eleitoral. Marçal também foi vetado de participar da propaganda eleitoral gratuita no rádio, na televisão e de debates. No processo, o Ministério Público Eleitoral alega que Pablo está inelegível até 2032 e que não cumpriu o prazo mínimo de 6 meses de filiação ao PRTB para disputar as eleições. A decisão dessa quinta não antecipa o julgamento de registro de candidatura de Pablo Marçal, que ainda vai ser julgado pela Justiça.
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17: A você, uma boa noite.
16: E até amanhã.
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22: Eu sou Humberto Pinheiro e estes são os destaques de hoje do Jornal do Senado, que começa agora. Aumento de acidentes com motociclistas de aplicativos gera resposta do Senado. 7 organizações internacionais vão acompanhar as eleições de outubro no Brasil. Projeto torna obrigatória a orientação vocacional para jovens em medidas socioeducativas. Boa noite. O número de acidentes envolvendo motociclistas em atividade profissional cresceu 34,92% entre 2023 e 2025, segundo dados do Ministério Público do Trabalho. Diante desse cenário, projetos em análise no Senado propõem mudanças nas regras da atividade, incluindo a adoção de seguros obrigatórios e alterações nas exigências para a obtenção da Carteira Nacional de Habilitação. O repórter Douglas Castilho traz os detalhes.
23: Elvis Macedo, garçom morador do Rio de Janeiro, se dirigia da Zona Sul Carioca à cidade vizinha Niterói quando a moto que o levava se chocou com um carro, causando traumatismo craniano e a ruptura do fêmur. Elvis relatou sua experiência e chamou atenção para a observação no hospital de casos semelhantes ao seu.
0: Eu fiquei numa ala onde havia mais ou menos umas 20 pessoas que tinham o mesmo problema que o meu, se acidentaram de moto. E eu acho que esse assunto das motos por aplicativo devem ser discutidos mais nos meios políticos, que deve haver algum tipo de lei.
23: A percepção de Elvis é amparada por dados do Ministério Público do Trabalho, que demonstram que o crescimento nas notificações de acidentes de trabalho com motos aumentou 34,92% entre os anos de 2023 e 2025. Diante desse cenário, senadores apresentaram nos últimos anos projetos de lei regulamentando a profissão e garantindo mais segurança aos motoristas. Um deles obriga as empresas de tecnologia a fornecerem seguro de acidentes pessoais para os seus entregadores. Outro texto prevê a necessidade de um motociclista ter sua carteira de habilitação com a observação de que exerce atividade remunerada, o que gera novas obrigações ao piloto. Ambos os projetos aguardam votação nas comissões.
22: Democratizar o acesso aos investimentos e incentivar o pequeno investidor são objetivos de projeto de lei pronto para ser votado na Comissão de Educação. De autoria da senadora Jussara Lima, do PSD do Piauí, a proposta cria a Semana Nacional do Pequeno Investidor, na segunda semana de outubro, com ações de educação financeira, como seminários, palestras e debates. Segundo o texto, a iniciativa busca ampliar o conhecimento sobre finanças pessoais e estimular decisões baseadas em informações confiáveis. Para o senador Flávio Arnes, do PSB do Paraná, a medida também pode contribuir para reduzir golpes contra pequenos investidores. E a Comissão de Constituição e Justiça analisa o projeto de lei que torna obrigatória a orientação vocacional para adolescentes que cumprem medidas socioeducativas. A proposta já recebeu parecer favorável na Comissão de Educação. A reportagem é de Bruno Lourenço.
3: O projeto de lei inclui testes de aptidões, interesses e habilidades nos programas de atendimento socioeducativo. A regra valerá tanto para jovens que cumprem medidas em regime de semi-liberdade, quanto para aqueles que se encontram internados. A proposta já passou pela Comissão de Educação e Cultura, quando a senadora Tereza Leitão, do PT de Pernambuco, destacou que a capacitação profissional é essencial para afastar os jovens do crime.
4: A escolarização e a profissionalização do adolescente em conflito com a lei são, portanto, pilares desse sistema, pois funcionam como instrumento de ressocialização e de construção de projetos de vida que afastem o jovem da reincidência infracional.
3: Depois da CCJ, o texto vai ao plenário do Senado.
22: Nas redes sociais, a liberdade de expressão convive diariamente com a circulação de informações falsas e discursos de ódio. Encontrar um equilíbrio entre garantir o direito de se manifestar e combater conteúdos que podem causar danos foi o desafio discutido pelos senadores na Comissão de Educação. Durante a audiência, foi apresentado o programa Senado Verifica, um canal de interação do Senado com o cidadão para a checagem de informações publicadas em qualquer meio de comunicação. Repórter Rodrigo Rezende.
6: O senador Paulo Paim, do PT do Rio Grande do Sul, afirmou que discutir limites para o conteúdo publicado nas redes sociais envolve também o debate sobre liberdade de expressão e censura.
24: Defendemos a liberdade de expressão, que é um direito fundamental. O que precisamos é de um ambiente em que as pessoas possam debater, divergir, defender suas posições, sem transformar o outro num inimigo.
6: Frederico Franco Alvim, representante da Assessoria Especial de Enfrentamento à Desinformação do Tribunal Superior Eleitoral, ressaltou que as redes sociais podem prejudicar a democracia ao destacar determinados temas em relação a outros.
25: O fato é que a gente também tem dentro das redes sociais uma realidade deturpada, porque a realidade, a complexidade da realidade não cabe num feed de rede social.
6: Maria Laura Soares e Silva, jovem senadora do estado do Rio de Janeiro, afirmou que a velocidade de mudança das tecnologias exige iniciativas rápidas.
26: A inteligência artificial, em questão de 2-3 anos, avançou de forma inexplicável. E hoje é um realismo surreal, onde você nem consegue mais identificar o que é verdade e o que não é.
6: Durante a audiência foi apresentado o programa Senado Verifica, um canal de interação do Senado com o cidadão destinado à checagem de informações publicadas em qualquer meio de comunicação.
27: Eleições 2026.
22: O Tribunal Superior Eleitoral confirmou que pelo menos 7 organizações internacionais vão acompanhar as eleições de 2026 no Brasil. OEA, União Europeia e Parlasul estão entre as entidades convidadas para acompanhar a preparação, a votação e a apuração. Repórter Pedro Pincer.
5: Foram convidadas oficialmente a Organização dos Estados Americanos, a União Europeia, a Liga dos Estados Árabes, a Rede dos Órgãos Jurisdicionais e de Administração Eleitoral dos Países de Língua Portuguesa, a União Interamericana de Organismos Eleitorais e a Rede Mundial de Justiça Eleitoral, além do Parlasul. O presidente do TSE, ministro Nunes Marques, reafirmou a segurança e a credibilidade dos sistemas e dos processos eleitorais brasileiros.
7: O Brasil tornou-se, ao longo das últimas décadas, uma referência mundial na realização de eleições. A vanguarda entre as democracias representativas contemporâneas é resultado da contínua e paulatina construção de um processo eleitoral eficiente, ancorado em normativos modernos e em sistemas tecnológicos capazes de garantir a transparência, a segurança e a credibilidade das eleições.
5: Na prática, as missões de observação eleitoral são tidas como pilares de confiança pública. Os relatórios independentes produzidos pelas comitivas avaliam a integridade dos sistemas e o cumprimento da legislação, sugerindo melhorias contínuas.
22: E você conhece o termo afroconveniência? É quando uma pessoa branca se declara negra para obter algum tipo de vantagem, como reserva de vagas nas universidades, por exemplo. Mudanças na declaração de cor de candidatos desde a aprovação de cotas para campanhas reacenderam o debate sobre a afroconveniência no contexto eleitoral. Quem explica é a repórter Marcela Diniz.
8: Dados preliminares do Tribunal Superior Eleitoral mostram que as candidaturas negras são maioria nas eleições de 2026, representando 49,9% do total. O aumento do número de pessoas que se declaram pretas ou pardas pode estar relacionado a maior identificação racial. Mas essa autodeclaração nem sempre corresponde à experiência de sofrer racismo ou à percepção das desigualdades sociais relacionadas à raça. Nesse contexto, aparece o conceito de afroconveniência, usado para descrever casos em que uma pessoa se declara negra para obter benefícios de políticas afirmativas como as cotas raciais. O senador Paulo Paim, do PT do Rio Grande do Sul, lembra que desde a emenda constitucional 133 de 2024, os partidos políticos devem destinar no mínimo 30% de recursos dos fundos eleitoral e partidário para candidaturas de pessoas pretas e pardas. É aí que a afroconveniência aparece como estratégia de campanha.
9: Muitos que nunca se identificaram como negro passam a partir desse momento a assumir uma negritude, entre aspas, para que eles tenham direito ao financiamento maior para sua campanha e também mais espaço na televisão. Você está tirando um percentual daqueles que realmente sofreram o preconceito nesse país.
8: De 2022 a 2026, 786 candidatos mudaram sua declaração de cor junto ao TSE. A maioria transitou de branco para pardo.
22: Edição de Paulo Groba e trabalhos técnicos de João Lira. O Jornal do Senado fica por aqui. Acompanhe agora as notícias da Câmara dos Deputados. Boa noite e até amanhã.
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11: Projetos de lei ampliam o alcance do benefício de prestação continuada.
13: Comissões debatem limites para reajustes anuais nas alíquotas do IOF.
11: Parlamentares defendem políticas para combater a violência de gênero.
13: Boa noite. Carol D'Artora, do PT do Paraná, defende o avanço de proposta em debate na Câmara que criminaliza a misoginia. A deputada também apresentou projetos para ampliar o enfrentamento no ambiente digital, com punição a grupos organizados que financiam conteúdos de ódio contra as mulheres.
11: Carol D'Artora destaca que suas propostas também tratam da combinação entre misoginia e racismo nas redes sociais. A parlamentar afirma que esse recorte é necessário para proteger especialmente mulheres negras, mais expostas a crimes de ódio no ambiente digital.
13: A Lei Maria da Penha completou 20 anos em 7 de agosto. Jaque Rocha, do PT do Espírito Santo, considera que a legislação mudou o enfrentamento à violência contra as mulheres, ao criar mecanismos de proteção e ao responsabilizar os agressores.
11: De acordo com Jaque Rocha, a violência contra mulheres e meninas também ganhou novas formas, inclusive no ambiente digital. Por isso, a deputada defende a aprovação do projeto que criminaliza a misoginia como forma de ampliar a proteção contra discursos de ódio e violência.
13: Daniela do Vaguinho, do Republicanos do Rio de Janeiro, enaltece os 20 anos da Lei Maria da Penha. A deputada ressalta, porém, que os números de feminicídios e de casos de violência doméstica mostram que ainda há desafios a enfrentar.
11: Daniela do Vaguinho defende o fortalecimento da rede de proteção com mais delegacias especializadas, centros de atendimento e casas de acolhimento. Ela também destaca a importância da prevenção e da educação para evitar que a violência contra a mulher aconteça.
13: Maria do Rosário, do PT do Rio Grande do Sul, alerta para os riscos de violência e abuso contra crianças e adolescentes nas plataformas digitais. Ela defende o cumprimento do ECA digital e a responsabilização das empresas diante de conteúdos que estimulem violência e automutilação.
11: Maria do Rosário também apoia a suspensão das transmissões ao vivo da plataforma Discord no Brasil e afirma que é preciso fortalecer a proteção de crianças e adolescentes nas redes. Ela defende ainda o apoio às famílias e às escolas para prevenir esses riscos.
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15: Saúde.
13: A Câmara aprovou diretrizes para o atendimento no SUS de mulheres na menopausa. A repórter Paula Bittar acompanhou a votação.
2: A Comissão de Constituição e Justiça da Câmara aprovou uma proposta que cria diretrizes no Sistema Único de Saúde para a atenção integral à saúde de mulheres no climatério e na menopausa. O climatério é a transição entre a fase reprodutiva e a não reprodutiva da vida da mulher. Já a menopausa ocorre após 12 meses sem menstruação. Estudos do Ministério da Saúde mostram que o climatério está associado a sintomas físicos e psíquicos, como ondas de calor, distúrbios do sono, alterações do humor, osteoporose e maior risco cardiovascular. A relatora da medida na comissão, deputada Tabata Amaral, do PSB de São Paulo, ressaltou que aproximadamente 29 milhões de brasileiras estão no climatério, período de transição hormonal da mulher que pode começar por volta dos 40 anos, com casos também de menopausa precoce ainda antes disso. Ela destacou que, embora não seja uma doença, a menopausa pode afetar significativamente a saúde física, mental, sexual, metabólica e cardiovascular das mulheres, além de comprometer sua qualidade de vida, permanência no mercado de trabalho e geração de renda. A proposta aprovada estabelece que o SUS deve oferecer ações educativas e de conscientização, exames e medicamentos e atendimento integral e multiprofissional. O texto também prevê incentivo a pesquisas, produção de dados e monitoramento em parceria com estados e municípios. A proposta cria ainda o Dia Nacional de Conscientização sobre a Menopausa, a ser celebrado em 18 de outubro. O projeto, que cria diretrizes no SUS para a atenção integral à saúde de mulheres no climatério e na menopausa, pode seguir diretamente para o Senado, a menos que haja recurso para votação antes pelo plenário da Câmara. Da Rádio Câmara, de Brasília, Paula Bittar.
15: Direitos Humanos.
11: Benedita da Silva, do PT do Rio de Janeiro, defende medidas para combater o etarismo e pede que o envelhecimento não seja associado à perda de autonomia. Ela acredita que o preconceito se agrava quando combinado a fatores como gênero, raça, deficiência e condição social.
13: Benedita da Silva também propõe ações para promover um envelhecimento saudável, com mais acesso à saúde, cultura, esporte, educação e lazer. Ela sustenta que é preciso garantir não apenas mais anos de vida, mas qualidade de vida, participação social e respeito aos idosos.
15: Previdência.
11: Projeto de bacelar do PV da Bahia cria um auxílio transitório para o cuidador principal de pessoa que recebeu o benefício de prestação continuada. Pela proposta, o auxílio será pago por um ano no valor de meio salário mínimo após a interrupção do benefício com a morte do dependente.
13: Segundo bacelar, a medida busca amparar mães e cuidadores que deixaram o mercado de trabalho para se dedicar aos cuidados de familiares. O projeto também prevê o reconhecimento do período dedicado ao cuidado para fins de aposentadoria.
11: Heloísa Helena, da Rede do Rio de Janeiro, propõe a criação da Renda Universal de Cidadania para pessoas com deficiência, sem exigência de comprovação de renda. A ideia, segundo ela, é superar as limitações do benefício de prestação continuada e criar um modelo que fortaleça a proteção social.
12: Hoje no Brasil, infelizmente, para que se tenha acesso ao BPC, é preciso que a família não seja pobre, ela esteja à beira da miséria humana, por causa da vinculação a um quarto de salário. Então, nós entendemos que as pessoas que têm alguma deficiência, seja caracterizada como deficiência física, transtorno psíquico, mental, transtorno do espectro autista ou qualquer um outro, ele tenha direito a esse benefício.
13: Heloísa Helena conclui que a mudança pode ampliar a dignidade, a autonomia e a segurança econômica. Ela explica que, se aprovada, a renda básica de cidadania deve ser implementada de forma gradual e sustentável, como instrumento de apoio à sobrevivência e à inclusão social.
15: Justiça.
11: Lucas Redecker, do PSD do Rio Grande do Sul, afirma que novas investigações sobre fraudes no INSS reforçam suspeitas discutidas durante a comissão parlamentar de inquérito que apurou descontos indevidos de aposentados. O legislador critica a rejeição do relatório da CPI.
13: Lucas Redecker cobra a responsabilização dos envolvidos no esquema investigado, além da recuperação dos recursos desviados. O parlamentar avalia que, apesar de os aposentados terem sido ressarcidos, é necessário avançar nas punições para evitar a impunidade.
15: Trabalho.
11: A Câmara aprovou uma regulamentação para as profissões de agentes indígenas de saúde e de saneamento. A repórter Paula Bittar acompanhou a votação.
16: A Comissão de Constituição e Justiça da Câmara aprovou uma proposta que regulamenta as profissões de agente indígena de saúde e de agente indígena de saneamento. Segundo o texto aprovado, para exercer as funções, o profissional deverá ser indígena, residir na área da comunidade de atuação, ter idade mínima de 18 anos, dominar a língua da comunidade e conhecer os costumes e sistemas tradicionais de saúde do povo indígena. Será exigida ainda a conclusão do ensino fundamental e de curso de qualificação específico definido pelo Ministério da Saúde. O agente indígena de saúde atuará na prevenção de doenças e na promoção da saúde das populações indígenas. As ações serão domiciliares ou comunitárias, individuais ou coletivas, seguindo as diretrizes do SUS. Os agentes devem atuar para prevenir doenças, monitorar a saúde dos indígenas, prestar primeiros socorros e mobilizar as comunidades. Já o agente indígena de saneamento trabalhará com a mesma finalidade, atuando especificamente em saneamento básico e ambiental. Entre as atribuições dele estão o monitoramento e a manutenção de sistemas de saneamento e ações de saneamento para prevenir doenças. A relatora na comissão, deputada Lídice da Mata, do PSB da Bahia, ressaltou a relevância dessa proposta.
17: É um projeto que já estava aqui na comissão há algum tempo, que trata do reconhecimento dos agentes de saúde indígena. Esse é um projeto que diz respeito ao acesso à saúde da população, daqueles que mais precisam, especialmente da nossa população indígena. Tem interesse do Ministério da Saúde para que fosse aprovado, mas principalmente o interesse dessa casa em aprovar projetos que são projetos de origem nos nossos deputados.
16: A proposta que regulamenta as profissões de agente indígena de saúde e de agente indígena de saneamento já pode seguir ao Senado, a menos que haja recurso para votação antes pelo plenário da Câmara. Da Rádio Câmara, de Brasília, Paula Bittar.
15: Agricultura.
13: Zé Neto, do PT da Bahia, apresentou o projeto que amplia o acesso de cooperativas de agricultura familiar a financiamentos para a instalação de sistemas de geração de energia renovável. A proposta busca reduzir custos e estimular o uso de fontes como solar e eólica no campo.
0: O que nós queremos é, já existe o projeto 1228 que prevê 10% dos recursos do BNDES com juros bem plausíveis para que esses juros mais baixos atendam os pequenos e microempreendedores no campo da agricultura familiar. E nós estamos estendendo isso com o nosso projeto, que é o projeto 3066, que ele visa exatamente trazer também para esse foco as cooperativas de agricultura familiar. Nós precisamos fortalecer as cooperativas.
11: De acordo com Zé Neto, o financiamento com juros mais baixos pode ampliar a geração de energia limpa no campo. Ele acredita que a medida pode beneficiar especialmente produtores das regiões norte e nordeste do país, onde há grande potencial para a geração de energia solar.
15: Economia.
13: Comissão da Câmara aprova projeto que limita aumentos do IOF. Entenda na reportagem de Silvia Munhato.
14: A Comissão de Desenvolvimento Econômico da Câmara aprovou o projeto que fixa novos tetos para as alíquotas do Imposto sobre Operações Financeiras, o IOF, além de criar limites para eventuais aumentos de alíquotas. O deputado Maurício Marcon, do PL do Rio Grande do Sul, relator do texto, foi favorável à medida.
18: Então, o IOF, ele é o imposto regulatório, ele foi criado, né, para a gente ver o rastreio do dinheiro, mas não ser arrecadatório. E o governo hoje tem usado esse imposto para arrecadar. Então, a gente coloca um limite nesses aumentos que o governo pode fazer, justamente para tentar trazer segurança jurídica para quem quer investir no Brasil.
14: Pela proposta, o aumento máximo anual do IOF sobre operações de crédito seria de 70%, para operações cambiais, de 100%. Na discussão do texto na comissão, o deputado Helder Salomão, do PT do Espírito Santo, foi contrário às mudanças, por entender que elas alterariam o cenário atual, resultando em perda de arrecadação sem uma necessária compensação. A proposta que fixa novos tetos para o IOF e cria limites para futuros aumentos será analisada agora pela Comissão de Finanças e Tributação. Da Rádio Câmara de Brasília, Silvia Munhato.
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15: Ações exteriores.
11: Welter, do PT do Paraná, apoia o combate à disseminação de fake news, lembrando que a desinformação representa uma ameaça à democracia. O deputado também critica o que considera interferência externa no debate político e eleitoral brasileiro.
13: Ao fazer um balanço positivo da economia, Welter cita a geração de empregos, o controle da inflação, o aumento da renda e a redução das desigualdades. O parlamentar também menciona os investimentos do governo federal em saúde, educação e infraestrutura.
11: Jandira Fegali, do PCdoB do Rio de Janeiro, critica a postura do governo dos Estados Unidos em relação ao Brasil. Ela afirma que a retomada de uma política que busca subordinar a América do Sul aos interesses norte-americanos representa uma ameaça à soberania dos países da região.
13: Jandira Fegali alerta para possíveis interferências indevidas no processo eleitoral por meio das redes digitais, com questionamentos sobre as urnas eletrônicas. A parlamentar defende uma reação institucional que preserve a independência do Brasil e o funcionamento da democracia.
11: Alguns métodos de alimentação de animais utilizados para produzir iguarias causam sofrimento aos bichos. Por isso, uma lei já sancionada pela Presidência da República, depois de aprovada nas comissões da Câmara, proíbe a produção e a sua comercialização no Brasil. Saiba mais na reportagem de Maria Neves.
3: Aprovado na Comissão de Constituição e Justiça da Câmara dos Deputados, o projeto que proíbe a produção e a venda de alimentos produzidos por meio de alimentação forçada de animais. Um exemplo de produto resultante da alimentação forçada de animais é o foie gras, nome dado ao fígado gordo de pato ou ganso, que é uma iguaria francesa. Como explica o deputado Áureo Ribeiro, do Solidariedade do Rio de Janeiro, que foi relator do texto em uma das comissões da Câmara, o processo pode causar doenças e levar à morte precoce do animal.
4: A alimentação forçada é uma prática extremamente cruel. Funciona com a introdução de tubos na garganta das aves para aumentar artificialmente o fígado do animal. Nós estudamos o tema e vimos que isso provoca sofrimento intenso e aumenta muito a mortalidade dessas aves.
3: Quem descumprir a nova lei pode receber como punição detenção de 3 meses a 1 ano e multa. Essa pena está prevista na Lei dos Crimes Ambientais, que também estabelece outras sanções administrativas para quem maltrata animais. Pelo texto aprovado, a proibição abrangerá tanto os produtos vendidos na forma natural quanto os enlatados. Da Rádio Câmara de Brasília, Maria Neves.
15: Comissões.
13: Chico Alencar, do PSOL do Rio de Janeiro, defende projeto que condiciona a liberação das chamadas emendas PIX à aprovação prévia de um plano de trabalho. Autor da matéria, ele explica que o objetivo é ampliar o controle sobre esses repasses diretos a estados e municípios.
11: Chico Alencar também ressalta que a proposta cria mecanismos de rastreamento dos recursos, prestação de contas e uso de conta bancária

0: específica. O deputado argumenta que as medidas podem evitar desvios após auditorias apontarem irregularidades na aplicação do dinheiro.
1: Esporte. Luiz Lima, do Novo do Rio de Janeiro, comemora a aprovação de projeto que torna permanente a lei de incentivo ao esporte, eliminando a necessidade de renovação periódica do benefício fiscal. Com o autor da proposta, o deputado avalia que a medida dá mais estabilidade aos projetos esportivos.
2: A lei de incentivo do esporte é a oportunidade que a gente tem de empresas, pessoas jurídicas ou pessoas físicas, destinarem um percentual todo ano que pagaria em relação a tributo federal para o governo federal, puder destinar para entidades que pleiteiam a lei de incentivo junto ao Ministério do Esporte. Agora é perene, é para sempre. Há 20 anos a gente já tem a lei de incentivo do esporte em atividade no nosso país, e você garantir a perenidade igualando a cultura foi muito satisfatório para a política esportiva e para o brasileiro que gosta e ama esporte.
0: Luiz Lima ressalta que a lei de incentivo ao esporte beneficia projetos nas áreas competitiva, educacional, de inclusão e de reabilitação. Ele defende equiparar o percentual destinado por empresas, atualmente em 3%, ao previsto para o setor cultural, com o objetivo de acelerar a execução das iniciativas.
1: Termina agora o Jornal Câmara dos Deputados, produzido pela Rádio Câmara, com trabalhos técnicos de Everson Urani e apresentação de Val Monteiro e Márcio Aquilissardi. Boa noite.
0: A Voz do Brasil volta amanhã. Boa noite.
3: 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Boa noite.

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3: Boa noite. O dia vai declinando e antes que ele termine, pare por alguns instantes. Respire com calma, silencie o coração, recorde, do amanhecer até o anoitecer, Deus esteve com você. À luz da palavra, vamos reler o caminho percorrido e como discípulos rezar. Permanece conosco, Senhor. Em nome do Pai, e do Filho, e do Espírito Santo. Amém. Nessa noite, ouçamos o Evangelho de Mateus. Em seguida, disse aos servos: as núpcias estão prontas, mas os convidados não eram dignos. Ide, pois, às encruzilhadas e convidai para as núpcias todos os que encontrardes. Há situações em que, depois de algumas recusas, nós simplesmente paramos de insistir. Convidamos alguém, tentamos uma aproximação, oferecemos uma oportunidade. Se a resposta não vem, concluímos que não vale mais a pena. No Evangelho de hoje, porém, Deus aparece de outro modo. A festa está pronta. Alguns convidados recusaram, mas o rei não cancela o banquete. Ele continua desejando a casa cheia. É justamente por isso que manda os servos saírem. Eles não devem ficar esperando que novas pessoas descubram sozinhas onde a festa acontece. Precisam ir às encruzilhadas, aos caminhos, aos lugares onde são aqueles que nem sequer faziam parte

Nossa liberdade é levada a sério. Nossa recusa tem consequências, mas nossa resistência não consegue esgotar a fecundidade de sua graça. Ao mesmo tempo, a parábola nos coloca diante de uma responsabilidade. O rei continua chamando, mas envia servos para que o convite chegue. Isso significa que a missão começa quando alguém aceita o convite de sair. Sair do círculo conhecido, das pessoas com quem já sabemos falar, dos ambientes onde nos sentimos seguros. Sair para encontrar quem talvez nunca entrasse por conta própria na festa do rei. E o rei não pede aos servos que escolham quem parece merecer o convite. Ele diz: convidai todos os que encontrardes. Não cabe ao mensageiro, não cabe a nós, decidir previamente quem combina com a festa. Sua missão, a nossa missão, é anunciar que existe um lugar preparado. O Evangelho não pertence apenas aos que já conhecem a linguagem da igreja, aos que têm uma vida organizada ou àqueles que parecem estar mais próximos. O convite de Deus alcança todas as histórias, alcança cada uma das histórias. Talvez, muitas vezes, sejamos tentados a esperar que as pessoas venham até nós. Esperamos que procurem, que peçam ajuda, que demonstrem interesse, que saibam encontrar aquilo que precisam. Jesus, porém, apresenta uma igreja que sai. Há pessoas que talvez só descubram que existe um lugar para elas perto de Deus porque alguém se aproximou, escutou, acolheu e fez um convite. Essa palavra também nos coloca entre os convidados. Podemos estar tão ocupados com os campos, os negócios e as urgências da vida que o convite de Deus vai sendo adiado. Nem sempre recusamos o Senhor dizendo não. Às vezes, recusamos dizendo depois. Depois eu rezo, depois retomo minha vida espiritual, depois procuro aquela pessoa, depois respondo ao chamado que já percebi. E o que é importante vai sendo sufocado pelo que parece urgente. Ao final deste dia, talvez possamos nos perguntar: existe algum convite de Deus que tenha adiado porque sempre encontro algo mais urgente? A festa continua preparada. Deus não desistiu de sua mesa nem daqueles que ainda estão pelos caminhos. Nessa noite, peçamos duas graças: não adiar a resposta ao convite que Ele nos faz e não permanecer parados quando Ele nos envia. Há lugares ainda vazios, há pessoas ainda nos caminhos, e Deus continua querendo reunir todas elas em sua casa.

agora diante do Senhor, feche seus olhos, respire fundo, vamos ler o nosso dia diante de Deus. Existe algum convite de Deus que tenha adiado porque sempre encontro algo mais urgente? Existe alguém esperando que eu saia do meu lugar e faça chegar até ele o convite do Senhor? Tenho permanecido parado quando Deus me envia as encruzilhadas à vida? Apresente ao Senhor aquilo que surgiu em seu coração e reze comigo. Senhor, ao final deste dia, coloco-me diante de Ti e acolho novamente o convite que Tua graça me faz, com tudo o que sou, com minhas forças e também minhas fragilidades. Tu não desistes da festa nem daqueles que ainda estão pelos caminhos. Obrigado porque continua chamando, mesmo depois de nossas recusas, promessas não cumpridas e respostas adiadas. Obrigado porque Tua paciência não se cansa de mim. Perdoa-me quando penso que já esgotei Tuas oportunidades ou quando deixo que é importante ser sufocado pelo que parece urgente para mim, distraindo-me do essencial e perdendo a alegria do Teu chamado. Mostra-me com clareza o convite que tenho adiado e ajuda-me a reconhecer onde tenho resistido à Tua voz. Dá-me coragem para responder hoje sem esconder meu não atrás de um depois, nem justificar minhas demoras com desculpas frágeis. Que eu retome a oração com sinceridade, procure quem preciso procurar e acolha com fidelidade o chamado que já reconheci, mesmo quando ele exige mudança e renúncia. Envia-me também as encruzilhadas da vida, onde tantos esperam sem saber que são amados. Liberta-me da comodidade de esperar que as pessoas venham sozinhas e do desejo de escolher apenas quem parece merecer teu convite. Ensina-me a sair do meu círculo, a dar passos concretos em direção aos outros, a escutar com atenção, a colher

0: com ternura e anunciar com alegria que há um lugar preparado junto de ti para cada pessoa. Senhor, não permitas que eu permaneça parado quando me envias, nem que adie quando me chamas. Desperta em mim um coração pronto, atento e generoso. A festa está preparada e o teu amor já abriu as portas. Conduze-me à tua mesa, sustenta meus passos e faz de mim mensageiro fiel do teu convite, hoje e sempre. Amém. Senhor Jesus, o dia declina e a noite se aproxima. Fica conosco, permanece em nossa casa, guarda aqueles que amamos e concede-nos repousar em tua presença. Que o Senhor, o nosso Deus, te abençoe e te guarde. Ele que é Pai, Filho e Espírito Santo. Amém. Uma boa noite e até amanhã. Fica conosco, Senhor. A noite vai caindo, mas a tua presença permanece.
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3: Em nome do Pai e do Filho e do Espírito Santo. Amém. Creio em Deus Pai, Todo-Poderoso, Criador do céu e da terra, e em Jesus Cristo, seu único Filho, nosso Senhor, que foi concebido pelo poder do Espírito Santo, nasceu da Virgem Maria, padeceu sob Pôncio Pilatos, foi crucificado, morto e sepultado, desceu à mansão dos mortos, ressuscitou ao terceiro dia, subiu aos céus, está sentado à direita de Deus Pai Todo-Poderoso, de onde há de vir a julgar os vivos e os mortos. Creio no Espírito Santo, na Santa Igreja Católica, na comunhão dos santos, na remissão dos pecados, na ressurreição da carne e na vida eterna. Amém. Pai nosso, que estais nos céus, santificado seja o vosso nome, venha a nós o vosso reino. Seja feita a vossa vontade, assim na terra como no céu. O pão nosso de cada dia nos dai hoje, perdoai as nossas ofensas, assim como nós perdoamos a quem nos tem ofendido. E não nos deixeis cair em tentação, mas livrai-nos do mal. Amém. A primeira Ave Maria, em honra a Deus Pai. Ave Maria, cheia de graça, o Senhor é convosco, bendita sois vós entre as mulheres, e bendito é o fruto do vosso ventre, Jesus. Santa Maria, Mãe de Deus, rogai por nós, pecadores, agora e na hora de nossa morte. Amém. A segunda Ave Maria, em honra a Deus Filho. Ave Maria, cheia de graça, o Senhor é convosco. Bendita sois vós entre as mulheres, e bendito é o fruto do vosso ventre, Jesus. Santa Maria, Mãe de Deus, rogai por nós, pecadores, agora e na hora de nossa morte. Amém. A terceira Ave Maria, em honra ao Espírito Santo. Ave Maria, cheia de graça, o Senhor é convosco, bendita sois vós entre as mulheres, e bendito é o fruto do vosso ventre, Jesus. Santa Maria, Mãe de Deus, rogai por nós, pecadores, agora e na hora de nossa morte. Amém. Glória ao Pai, ao Filho e ao Espírito Santo, como era no princípio, agora e sempre. Amém. Primeiro mistério luminoso, nós vamos contemplar o batismo de Jesus. Jesus pede a João Batista que seja batizado com muita humildade. João Batista fala, eu não sou digno, mas por João Batista, Jesus é batizado. Inaugurando na igreja o sacramento de salvação, o batismo. Mergulhando-nos na água do batismo, nós morremos para o pecado e ressurgimos com Cristo. Que você, neste mistério, possa meditar o seu batismo, que é conversão, que é a salvação de Deus entrando na sua vida. Pai nosso, que estais no céu, santificado seja o vosso nome, venha a nós o vosso reino, seja feita a vossa vontade, assim na terra como no céu. O pão nosso de cada dia nos dai hoje, perdoai as nossas ofensas, assim como nós perdoamos a quem nos tem ofendido. E não nos deixeis cair em tentação, mas livrai-nos do mal. Amém. Ave Maria, cheia de graça, o Senhor é convosco. Bendita sois vós entre as mulheres e bendito é o fruto do vosso ventre, Jesus. Santa Maria, Mãe de Deus, rogai por nós, pecadores, agora e na hora de nossa morte. Amém. Ave Maria, cheia de graça, o Senhor é convosco. Bendita sois vós entre as mulheres e bendito é o fruto do vosso ventre, Jesus. Santa Maria, Mãe de Deus, rogai por nós, pecadores, agora e na hora de nossa morte. Amém. Ave Maria, cheia de graça, o Senhor é convosco. Bendita sois vós entre as mulheres e bendito é o fruto do vosso ventre, Jesus. Santa Maria, Mãe de Deus, rogai por nós, pecadores, agora e na hora de nossa morte. Amém. Ave Maria, cheia de graça, o Senhor é convosco. Bendita sois vós entre as mulheres e bendito é o fruto do vosso ventre, Jesus. Santa Maria, Mãe de Deus, rogai por nós, pecadores, agora e na hora de nossa morte. Amém. Ave Maria, cheia de graça, o Senhor é convosco. Bendita sois vós entre as mulheres e bendito é o fruto do vosso ventre, Jesus. Santa Maria, Mãe de Deus, rogai por nós, pecadores, agora e na hora de nossa morte. Amém. Ave Maria, cheia de graça, o Senhor é convosco. Bendita sois vós entre as mulheres e bendito é o fruto do vosso ventre, Jesus. Santa Maria, Mãe de Deus, rogai por nós, pecadores, agora e na hora de nossa morte. Amém. Ave Maria, cheia de graça, o Senhor é convosco. Bendita sois vós entre as mulheres e bendito é o fruto do vosso ventre, Jesus. Santa Maria, Mãe de Deus, rogai por nós, pecadores, agora e na hora de nossa morte. Amém. Ave Maria, cheia de graça, o Senhor é convosco, bendita sois vós entre as mulheres, e bendito é o fruto do vosso ventre, Jesus. Santa Maria, Mãe de Deus, rogai por nós, pecadores, agora e na hora de nossa morte. Amém. Ave Maria, cheia de graça, o Senhor é convosco. Bendita sois vós entre as mulheres e bendito é o fruto do vosso ventre, Jesus. Santa Maria, Mãe de Deus, rogai por nós, pecadores, agora e na hora de nossa morte. Amém. Ave Maria, cheia de graça, o Senhor é convosco. Bendita sois vós entre as mulheres e bendito é o fruto do vosso ventre, Jesus. Santa Maria, Mãe de Deus, rogai por nós, pecadores, agora e na hora de nossa morte. Amém. Glória ao Pai, ao Filho e ao Espírito Santo, como era no princípio, agora e sempre. Amém. Ó meu Jesus, perdoai-me e livrai-me do fogo do inferno. Levai as almas todas para o céu e socorrei principalmente as que mais precisarem da vossa misericórdia. Nossa Senhora do Carmo, rogai por nós. São Miguel Arcanjo, rogai por nós. Segundo mistério luminoso, nós vamos contemplar Jesus transformando a água em vinho nas bodas de Caná. Um milagre, e que acontece pela intercessão de Nossa Senhora. Nossa Senhora é aquela que quer interceder pelos nossos milagres, é aquela que quer pedir a Jesus, faça um milagre. E ela diz uma ordem que fica muito clara, fazei tudo o que Ele vos disser. É isso que Nossa Senhora quer. Ela não quer nada para ela, ela só aponta para Jesus. Jesus faz um milagre, fazei tudo o que Ele vos disser. Acredite, creia, rezemos com muita fé este mistério. Pai nosso que estais no céu, santificado seja o vosso nome. Venha a nós o vosso reino, seja feita a vossa vontade, assim na terra como no céu. O pão nosso de cada dia nos dai hoje. Perdoai as nossas ofensas, assim como nós perdoamos a quem nos tem ofendido. E não nos deixeis cair em tentação, mas livrai-nos do mal. Amém. Ave Maria, cheia de graça, o Senhor é convosco. Bendita sois vós entre as mulheres, e bendito é o fruto do vosso ventre, Jesus. Santa Maria, Mãe de Deus, rogai por nós, pecadores, agora e na hora de nossa morte. Amém. Ave Maria, cheia de graça, o Senhor é convosco. Bendita sois vós entre as mulheres, e bendito é o fruto do vosso ventre, Jesus. Santa Maria, Mãe de Deus, rogai por nós, pecadores, agora e na hora de nossa morte. Amém. Ave Maria, cheia de graça, o Senhor é convosco. Bendita sois vós entre as mulheres, e bendito é o fruto do vosso ventre, Jesus. Santa Maria, Mãe de Deus, rogai por nós, pecadores, agora e na hora de nossa morte. Amém. Ave Maria, cheia de graça, o Senhor é convosco. Bendita sois vós entre as mulheres, e bendito é o fruto do vosso ventre, Jesus. Santa Maria, Mãe de Deus, rogai por nós, pecadores, agora e na hora de nossa morte. Amém. Ave Maria, cheia de graça, o Senhor é convosco. Bendita sois vós entre as mulheres, e bendito é o fruto do vosso ventre, Jesus. Santa Maria, Mãe de Deus, rogai por nós, pecadores, agora e na hora de nossa morte. Amém. Ave Maria, cheia de graça, o Senhor é convosco. Bendita sois vós entre as mulheres, e bendito é o fruto do vosso ventre, Jesus. Santa Maria, Mãe de Deus, rogai por nós, pecadores, agora e na hora de nossa morte. Amém. Ave Maria, cheia de graça, o Senhor é convosco. Bendita sois vós entre as mulheres, e bendito é o fruto do vosso ventre, Jesus. Santa Maria, Mãe de Deus, rogai por nós, pecadores, agora e na hora de nossa morte. Amém. Ave Maria, cheia de graça, o Senhor é convosco. Bendita sois vós entre as mulheres, e bendito é o fruto do vosso ventre, Jesus. Santa Maria, Mãe de Deus, rogai por nós, pecadores, agora e na hora de nossa morte. Amém. Ave Maria, cheia de graça, o Senhor é convosco. Bendita sois vós entre as mulheres, e bendito é o fruto do vosso ventre, Jesus. Santa Maria, Mãe de Deus, rogai por nós, pecadores, agora e na hora de nossa morte. Amém. Ave Maria, cheia de graça, o Senhor é convosco. Bendita sois vós entre as mulheres, e bendito é o fruto do vosso ventre, Jesus. Santa Maria, Mãe de Deus, rogai por nós, pecadores, agora e na hora de nossa morte. Amém. Glória ao Pai, ao Filho e ao Espírito Santo, como era no princípio, agora e sempre. Amém. Ó meu Jesus, perdoai-me, livrai-me do fogo do inferno, levai as almas todas para o céu e socorrei principalmente as que mais precisarem da vossa misericórdia. Nossa Senhora do Carmo, rogai por nós. Santa Teresinha do Menino Jesus, rogai por nós. Terceiro mistério luminoso. Nós queremos contemplar o início da missão de Jesus, o início da sua vida pública, a qual ele começa pregando a palavra: convertei-vos e crede no Evangelho. É isso que Jesus veio trazer para nós, veio dizer para o mundo: convertam-se, voltem para mim, ainda dá tempo, porque o Pai é um Pai misericordioso que quer perdoar vocês. Arrependam-se e voltem para mim. Neste mistério, abramos o coração a Jesus e rezemos com muita confiança. Pai nosso, que estais nos céus, santificado seja o vosso nome. Venha a nós o vosso reino, seja feita a vossa vontade, assim na terra como no céu. O pão nosso de cada dia nos dai hoje. Perdoai as nossas ofensas, assim como nós perdoamos a quem nos tem ofendido. E não nos deixeis cair em tentação, mas livrai-nos do mal. Amém. Ave Maria, cheia de graça, o Senhor é convosco. Bendita sois vós entre as mulheres, e bendito é o fruto do vosso ventre, Jesus. Santa Maria, Mãe de Deus, rogai por nós, pecadores, agora e na hora de nossa morte. Amém. Ave Maria, cheia de graça, o Senhor é convosco. Bendita sois vós entre as mulheres, e bendito é o fruto do vosso ventre, Jesus. Santa Maria, Mãe de Deus, rogai por nós, pecadores, agora e na hora de nossa morte. Amém. Ave Maria, cheia de graça, o Senhor é convosco. Bendita sois vós entre as mulheres, e bendito é o fruto do vosso ventre, Jesus. Santa Maria, Mãe de Deus, rogai por nós, pecadores, agora e na hora de nossa morte. Amém. Ave Maria, cheia de graça, o Senhor é convosco. Bendita sois vós entre as mulheres, e bendito é o fruto do vosso ventre, Jesus. Santa Maria, Mãe de Deus, rogai por nós, pecadores, agora e na hora de nossa morte. Amém. Ave Maria, cheia de graça, o Senhor é convosco. Bendita sois vós entre as mulheres e bendito é o fruto do vosso ventre, Jesus. Santa Maria, Mãe de Deus, rogai por nós, pecadores, agora e na hora de nossa morte. Amém. Ave Maria, cheia de graça, o Senhor é convosco. Bendita sois vós entre as mulheres e bendito é o fruto do vosso ventre, Jesus. Santa Maria, Mãe de Deus, rogai por nós, pecadores, agora e na hora de nossa morte. Amém. Ave Maria, cheia de graça, o Senhor é convosco. Bendita sois vós entre as mulheres e bendito é o fruto do vosso ventre, Jesus. Santa Maria, Mãe de Deus, rogai por nós, pecadores, agora e na hora de nossa morte. Amém. Ave Maria, cheia de graça, o Senhor é convosco. Bendita sois vós entre as mulheres e bendito é o fruto do vosso ventre, Jesus. Santa Maria, Mãe de Deus, rogai por nós, pecadores, agora e na hora de nossa morte. Amém. Ave Maria, cheia de graça, o Senhor é convosco. Bendita sois vós entre as mulheres e bendito é o fruto do vosso ventre, Jesus. Santa Maria, Mãe de Deus, rogai por nós, pecadores, agora e na hora de nossa morte. Amém. Ave Maria, cheia de graça, o Senhor é convosco. Bendita sois vós entre as mulheres, e bendito é o fruto do vosso ventre, Jesus. Santa Maria, Mãe de Deus, rogai por nós, pecadores, agora e na hora de nossa morte. Amém. Glória ao Pai, ao Filho e ao Espírito Santo, como era no princípio, agora e sempre. Amém. Ó meu Jesus, perdoai-me e livrai-me do fogo do inferno. Levai as almas todas para o céu e socorrei principalmente as que mais precisarem da vossa misericórdia. Nossa Senhora do Carmo, rogai por nós. São Francisco de Assis, rogai por nós. Quarto mistério luminoso. Nós queremos contemplar a transfiguração de Jesus diante dos discípulos. De três discípulos, Jesus se transfigura antes da sua morte para revelar a eles a sua glória, que tudo que ele vai passar depois da cruz virá a vitória, depois da cruz virá a ressurreição. Irmãos e irmãs, também nós passamos por tantas situações difíceis na vida. Depois da cruz vem a vitória. Contemplemos esse mistério de glória, esse mistério luminoso. Pai nosso, que estais nos céus, santificado seja o vosso nome. Venha a nós o vosso reino, seja feita a vossa vontade, assim na terra como no céu. O pão nosso de cada dia nos dai hoje. Perdoai as nossas ofensas, assim como nós perdoamos a quem nos tem ofendido. E não nos deixeis cair em tentação, mas livrai-nos do mal. Amém. Ave Maria, cheia de graça, o Senhor é convosco. Bendita sois vós entre as mulheres, e bendito é o fruto do vosso ventre, Jesus. Santa Maria, Mãe de Deus, rogai por nós, pecadores, agora e na hora de nossa morte. Amém. Ave Maria, cheia de graça, o Senhor é convosco. Bendita sois vós entre as mulheres, e bendito é o fruto do vosso ventre, Jesus. Santa Maria, Mãe de Deus, rogai por nós, pecadores, agora e na hora de nossa morte. Amém. Ave Maria, cheia de graça, o Senhor é convosco, bendita sois vós entre as mulheres, e bendito é o fruto do vosso ventre, Jesus. Santa Maria, Mãe de Deus, rogai por nós, pecadores, agora e na hora de nossa morte. Amém. Ave Maria, cheia de graça, o Senhor é convosco. Bendita sois vós entre as mulheres, e bendito é o fruto do vosso ventre, Jesus. Santa Maria, Mãe de Deus, rogai por nós, pecadores, agora e na hora de nossa morte. Amém. Ave Maria, cheia de graça, o Senhor é convosco. Bendita sois vós entre as mulheres, e bendito é o fruto do vosso ventre, Jesus. Santa Maria, Mãe de Deus, rogai por nós, pecadores, agora e na hora de nossa morte. Amém. Ave Maria, cheia de graça, o Senhor é convosco, bendita sois vós entre as mulheres, e bendito é o fruto do vosso ventre, Jesus. Santa Maria, Mãe de Deus, rogai por nós, pecadores, agora e na hora de nossa morte. Amém. Ave Maria, cheia de graça, o Senhor é convosco, bendita sois vós entre as mulheres, e bendito é o fruto do vosso ventre, Jesus. Santa Maria, Mãe de Deus, rogai por nós, pecadores, agora e na hora de nossa morte. Amém. Ave Maria, cheia de graça, o Senhor é convosco. Bendita sois vós entre as mulheres. E bendito é o fruto do vosso ventre, Jesus. Santa Maria, Mãe de Deus, rogai por nós, pecadores, agora e na hora de nossa morte. Amém. Ave Maria, cheia de graça, o Senhor é convosco. Bendita sois vós entre as mulheres, e bendito é o fruto do vosso ventre, Jesus. Santa Maria, Mãe de Deus, rogai por nós, pecadores, agora e na hora de nossa morte. Amém. Ave Maria, cheia de graça, o Senhor é convosco. Bendita sois vós entre as mulheres, e bendito é o fruto do vosso ventre, Jesus. Santa Maria, Mãe de Deus, rogai por nós, pecadores, agora e na hora de nossa morte. Amém. Glória ao Pai, ao Filho e ao Espírito Santo, como era no princípio, agora e sempre. Amém. Ó meu Jesus, perdoai-me, livrai-me do fogo do inferno, levai as almas todas para o céu e socorrei principalmente as que mais precisarem da vossa misericórdia. Nossa Senhora do Carmo, rogai por nós. São João da Cruz, rogai por nós. Quinto mistério luminoso. Nós vamos contemplar a instituição da Eucaristia. Jesus sabe que vai ter que voltar para o Pai e Ele não quer nos abandonar. Inaugura-se o maior sacramento de amor. Ele diz que vai ficar presente entre nós através das espécies eucarísticas. Isto é meu corpo, isto é meu sangue. E toda vez que deles comerdes, vocês estão comendo a minha carne e bebendo meu sangue. A Eucaristia é o sacramento de amor, é Jesus presente no nosso meio. Irmãos, com muito amor, com muita adoração, rezemos este mistério. Pai nosso, que estais nos céus, santificado seja o vosso nome, venha a nós o vosso reino, seja feita a vossa vontade, assim na terra como no céu. O pão nosso de cada dia nos dai hoje, perdoai as nossas ofensas, assim como nós perdoamos a quem nos tem ofendido. E não nos deixeis cair em tentação, mas livrai-nos do mal. Amém. Ave Maria, cheia de graça, o Senhor é convosco. Bendita sois vós entre as mulheres, e bendito é o fruto do vosso ventre, Jesus. Santa Maria, Mãe de Deus, rogai por nós, pecadores, agora e na hora de nossa morte. Amém. Ave Maria, cheia de graça, o Senhor é convosco. Bendita sois vós entre as mulheres, e bendito é o fruto do vosso ventre, Jesus. Santa Maria, Mãe de Deus, rogai por nós, pecadores, agora e na hora de nossa morte. Amém. Ave Maria, cheia de graça, o Senhor é convosco. Bendita sois vós entre as mulheres, e bendito é o fruto do vosso ventre, Jesus. Santa Maria, Mãe de Deus, rogai por nós, pecadores, agora e na hora de nossa morte. Amém. Ave Maria, cheia de graça, o Senhor é convosco. Bendita sois vós entre as mulheres, e bendito é o fruto do vosso ventre, Jesus. Santa Maria, Mãe de Deus, rogai por nós, pecadores, agora e na hora de nossa morte. Amém. Ave Maria, cheia de graça, o Senhor é convosco. Bendita sois vós entre as mulheres, e bendito é o fruto do vosso ventre, Jesus. Santa Maria, Mãe de Deus, rogai por nós, pecadores, agora e na hora de nossa morte. Amém. Ave Maria, cheia de graça, o Senhor é convosco. Bendita sois vós entre as mulheres, e bendito é o fruto do vosso ventre, Jesus. Santa Maria, Mãe de Deus, rogai por nós, pecadores, agora e na hora de nossa morte. Amém. Ave Maria, cheia de graça, o Senhor é convosco. Bendita sois vós entre as mulheres, e bendito é o fruto do vosso ventre, Jesus. Santa Maria, Mãe de Deus, rogai por nós, pecadores, agora e na hora de nossa morte. Amém. Ave Maria, cheia de graça, o Senhor é convosco. Bendita sois vós entre as mulheres, e bendito é o fruto do vosso ventre, Jesus. Santa Maria, Mãe de Deus, rogai por nós, pecadores, agora e na hora de nossa morte. Amém. Ave Maria, cheia de graça, o Senhor é convosco. Bendita sois vós entre as mulheres, e bendito é o fruto do vosso ventre, Jesus. Santa Maria, Mãe de Deus, rogai por nós, pecadores, agora e na hora de nossa morte. Amém. Ave Maria, cheia de graça, o Senhor é convosco. Bendita sois vós entre as mulheres, e bendito é o fruto do vosso ventre, Jesus. Santa Maria, Mãe de Deus, rogai por nós, pecadores, agora e na hora de nossa morte. Amém. Glória ao Pai, ao Filho e ao Espírito Santo, como era no princípio, agora e sempre. Amém. Ó meu Jesus, perdoai-me, livrai-me do fogo do inferno. levai as almas todas para o céu e socorrei principalmente as que mais precisarem da vossa misericórdia. Nossa Senhora do Carmo, rogai por nós. São Padre Pio, rogai por nós. Salve Rainha, Mãe de Misericórdia, vida, doçura e esperança a nossa salve. A vós bradamos, os degredados filhos de Eva, a vós suspirando, gemendo e chorando neste vale de lágrimas. Eis a, pois, advogada nossa, esses vossos olhos misericordiosos a nós ouvei. E depois deste desterro mostrai-nos Jesus. Bendito é o fruto do teu ventre, ó clemente, ó piedosa, ó doce sempre Virgem Maria. Rogai por nós, Santa Mãe de Deus, para que sejamos dignos das promessas de Cristo. Amém. Foi uma alegria imensa rezar com você este terço. Que Deus te abençoe. Em nome do Pai, e do Filho, e do Espírito Santo. Amém.
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3: Senhor, no silêncio deste dia que amanhece, venho pedir-te saúde, força, paz e sabedoria. Quero olhar hoje o mundo com os olhos cheios de amor. Ser paciente, compreensivo, manso e prudente. Quero ver teus filhos, além das aparências, como tu mesmo os vês. E assim não ver, senão, o bem em cada um. Deixa meus ouvidos a toda calúnia. Guarda minha língua de toda maldade. Que só de bênçãos se encha o meu espírito. Que eu seja tão bondoso e alegre que todos quantos se achegarem a mim sintam tua presença. Reveste-me, Senhor, com tua beleza. E que no decurso desse dia eu te revele a todos.
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5: Muito bom dia, meu amigo, muito bom dia, minha amiga. Que bom, estamos vivendo a nossa quinta-feira. É, eu dizia ontem, dava as boas-vindas e já estamos em assembleia. É verdade, estamos em assembleia na Casa de Encontro Dom Anselmo. Bem-vindos novamente, senhores bispos, arcebispos, padres, religiosos, religiosas, leigos e leigas. Que maravilha. É, continue rezando, pedi ontem, continue hoje rezando pelo êxito da nossa diocese. Nesta hora estão todos aí se movimentando, porque daqui a pouco os trabalhos têm reinício da nossa Assembleia do Regional Sul 4. Mas hoje é dia de São Bernardo de Claraval. Quero saudar também a comunidade São Bernardo. Isso, ali, paróquia de Nossa Senhora de Fátima. Exatamente, pertence à paróquia Nossa Senhora de Fátima, onde o padre Lenoir Steiner Becker.

esperança. Você já conversou com alguém que não carrega mais nenhuma esperança, não vê nada de bom, acha que nada mais tem solução? Bem, pessoas assim, às vezes até é um pouco difícil a gente viver e conviver com pessoas assim, elas precisam ser ajudadas, não podemos abandoná-las, porque elas também sofrem. Então, para que deixar a pessoa sofrer, ou para que você sofrer aí nesse pessimismo danado? Então, estamos ainda vivendo o mês de agosto, e o mês de agosto é sempre o mês em que nós o dedicamos às vocações. E sempre o mês de agosto ele existe para reavivar a alegria de ser e de servir numa família, numa comunidade, num trabalho de evangelização, tendo abraçado a vida consagrada, abraçado a vida sacerdotal, a vida matrimonial, tendo abraçado também o ministério de uma coordenação, que é sempre muito, muito importante. E é claro que tudo começa a partir da família, e a família ela aponta sempre para esta realidade que sempre foi desejada por Deus. Tem se afirmado repetidas vezes que a família configura este patrimônio mais valioso da humanidade, constituindo, seja a célula mãe da sociedade, que uma expressão tão antiga, eu era pequeno, já se usava essa expressão, a célula mater, célula mãe. E também a família é a escola do mais precioso humanismo solidário. Lembro-me o estadista Rui Barbosa, ele dizia que o que é a pátria senão a família amplificada? Nela se aprendem todas as virtudes sociais, como justiça, solidariedade, compaixão, misericórdia, sacrifício e doação. As relações e os vínculos fundamentais e permanentes de um ser humano têm como berço a família, a nupcialidade, a paternidade, a maternidade, a filiação, a fraternidade.

Um grande abraço, fico feliz de começar a nossa manhã, Deus te abençoe. Você já está pelas estradas, está se movimentando aí em casa, está se preparando para o novo dia, você vai estudar, você vai trabalhar, já trabalhou, você vai descansar, então, para onde quer que você vá, que Deus te acompanhe, te fortaleça, te ilumine, né? Te dê aquela paz tão necessária. E aqui eu me recordo há poucos dias ainda, um senhor sendo motorista, ele dizia: olha, eu sinto muito quando saio da minha casa, da minha família, porque eu preciso andar pelas estradas desse Brasilzão, né? E às vezes até, né, vai a outros países vizinhos, uma vez que precisa garantir o pão da família, a saúde, a educação, dias melhores. Mas ele dizia: eu saio de casa, mas a casa não sai de mim. Eu saio da família, mas a família não sai de mim. Isso é verdade. Por isso que nós queremos esta manhã pedir a Deus, né, por você, pela sua família, por essa comunidade tão preciosa, tão fundamental para nossa para nossa sustentabilidade. E a paz, como bem sabemos, ela começa, a paz, ela inicia em casa, onde ali se vivencia o perdão, a reconciliação, onde a gente semeia a paciência, o uso da paciência. É interessante, de vez em quando tem pessoas que me dizem assim: padre, eu perdi a paciência. Também a família é o lugar onde a gente cultiva o acolhimento, a hospitalidade. E é importante que seja assim, né? É importante que tenhamos este cuidado sempre e esse cultivo.

Um grande abraço, fico feliz de começar a nossa manhã. Deus te abençoe, saúde, força, coragem, vida, alegria e muita disposição para você, para sua família, para toda a comunidade. Pois bem, estamos então aí acordando para este nosso novo dia. Claro, este programa muitas vezes também acaba sendo levado ao ar logo mais à noite. Sempre eu me preocupo com quem começa o dia, com quem termina o dia, e dependendo em que país nós estivermos agora, né? E aí já temos todo esse fuso horário, né? Então, para você que está começando o dia, que tudo de bom aconteça, para você que está terminando o dia, da mesma forma, né? Que tudo aconteça aquela aconteça aquela graça de que tanto você necessita. Falando em graça, hoje nós celebramos então São Bernardo de Claraval. Ele é considerado o segundo fundador da ordem cisterciense. Nasceu na França em 1090. Ele foi abade e um dos maiores doutores da igreja. Incrível a sua capacidade criativa e a sua resistência, a resistência física, a resistência espiritual. Percorreu a França, os Países Baixos e a Alemanha a pedido dos papas, a fim de formar uma cruzada contra os turcos. Não foi aceita, ou melhor, não foi esta, porém, a sua maior glória, e sim de ser um santo místico, pregador, escritor, foi ao mesmo tempo um político, conselheiro dos papas e bispos. E não há pessoa que tenha influenciado tanto na Europa, na primeira parte do século XII, quanto São Bernardo de Claraval, que se nutria da contemplação da humanidade e do próprio Jesus. Ele faleceu em 1153 e foi declarado doutor da igreja por Pio VIII. Muitos santos nos surpreendem durante a vida e por isso mesmo são controvertidos, mas a história lhes faz justiça.

0: Um grande abraço, você está acordado, está acordando já, está aí terminando a sua missão, começando, olha, terminando, começando, nós queremos rezar, pedindo aquela graça, pedindo a Deus que abençoe você, a tua casa, o teu trabalho, a tua viagem, teu descanso. Isso, você vai descansar, abençoe teu descanso, você vai trabalhar, abençoe o teu trabalho, você vai ainda fazer muita coisa hoje, oh, que coisa boa. Então, não importa o que, onde você esteja neste momento, o que importa é que eu quero convidá-lo para que juntos rezemos. Pai nosso que estás no céu, santificado seja o vosso nome, venha o vosso reino, seja feita a vossa vontade, assim na terra como no céu. O pão nosso de cada dia nos dai hoje, perdoai as nossas ofensas, assim como nós perdoamos a quem nos tem ofendido, e não nos deixeis cair em tentação, mas livrai-nos do mal. Amém. Ave Maria, cheia de graça, o Senhor é convosco. Bendita sois vós entre as mulheres, e bendito é o fruto do vosso ventre, Jesus. Santa Maria, Mãe de Deus, rogai por nós, pecadores, agora e na hora de nossa morte. Amém. E que a bênção de Deus Todo-Poderoso desça e permaneça, Pai e Filho, Espírito Santo. Amém. Na sequência, as primeiras notícias, depois, a boa música.
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1: Olá, meus amigos, muito bom dia. 7:05 agora, chegando, trazendo mais uma edição do Show do Rádio, um show de informações para você aqui na Super Tubá, nesta manhã de quinta-feira. Hoje, 20 de agosto de 2026, é dia de São Bernardo de Claraval e Dia Mundial contra os Mosquitos. Show do Rádio tem apresentação de Bruno Vandresen. Participam do programa Giovanni Martins, Lucas Marques e Ramon Silveira. Os trabalhos técnicos de Everton Luiz. As gravações de Lucas Marcos de Carvalho e a direção geral do padre Rafael Liano.
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1: Amigos, estamos no inverno, neste momento tempo nublado em Tubarão, temperatura marcando 20 graus e umidade relativa do ar em 85%. Vamos juntos, são 2:30 de muitas informações para você, nos acompanhe pelo 104.9, através também da live no YouTube e pelo aplicativo Rádios Net. 7:07 agora, vamos aos destaques do programa. Aqui no Show do Rádio, uma entrevista com a secretária de Saúde de Tubarão, Karina Portão. Vamos falar sobre o dia D de multivacinação neste sábado, posto de saúde do centro e outros assuntos de sua pasta. Vem ao programa também o secretário de Serviços Públicos e Zeladoria de Tubarão, Felipe Tesman. Reclamações relacionadas à falta de coleta de lixo persistem em alguns pontos da cidade. ICMBio reconhece a necessidade de ajustes no plano de manejo da APA da Baleia Franca e informou que pode iniciar em até 30 dias a etapa de audiências públicas. Comércio de Santa Catarina cresce acima da média nacional em 2026. Varejo acumula alta de 4,9% em 12 meses, enquanto o setor de serviços avança em ritmo mais moderado. Ação do Agosto Lilás reuniu mulheres para diálogo sobre direitos e proteção na tarde de ontem em Tubarão. Em Capivari de Baixo, bairro Santo André, recebe hoje segunda etapa de mutirão de castração com 100 castrações gratuitas. Travessia de balsa em Laguna tem suspensão noturna prorrogada até o dia 3 de setembro. Tubarão busca ampliar número de famílias acolhedoras para crianças e adolescentes. No programa ainda as informações do Hospital Nossa Senhora da Conceição e do setor policial das últimas horas. Eu mantenho contato agora com Ramon Silveira, ele traz o seu destaque. Ramon, bom dia.
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1: Contato agora com Giovanni Martins, também trazendo o seu destaque. Diga aí, Giovanni, bom dia.
4: Bom dia, nova carteira de identidade já é realidade. Veja quem precisa emitir e qual é o prazo.
1: Participando agora também o Lucas Marques com seu destaque. Diga aí, Lucas, bom dia.
5: Bom dia. Laguna terá dia D da multivacinação neste sábado, com foco em manter boas taxas de imunização da cidade.

0: Ok, valeu, Lucas. Um show de informações para você. O Show do Rádio está só começando.
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0: Ok, iniciando com o Jornal Diário do Sul. Entrega: Capivari de Baixo inaugura novas instalações de posto de saúde. Solenidade está marcada para as 10 horas de hoje no centro do município. Eleições: candidata Deise Cardoso apresenta suas propostas. Pesquisa traz dado alarmante sobre violência na área da saúde. 3 em cada 4 profissionais de enfermagem já foram vítimas de agressão. Intransitável, situação de total abandono. Moradores de Itapirubá em Laguna reclamam da falta de manutenção. Na região, homem é preso por estupro. Jovem foi vítima de abusos desde os 6 anos. Atualmente ela tem 18. Resultado da dedicação. Aos 16 anos, a imbitubense Júlia Souza, jogadora do Internacional, foi convocada para a seleção brasileira sub-15. São destaques do jornal Diário do Sul. Vamos agora ao Diário Catarinense, Lei Maria da Penha. Entenda o que muda com a ampliação das medidas protetivas para casos sem vínculo afetivo. Envolvimento de empresas em escândalo de corrupção faz Blumenau relançar licitação de nova ponte de 186 metros. Cidade serrana do estado prepara concessão de parques e praças em região de cascata. Crise nas Casas Bahia tem reviravolta após justiça suspender demissão coletiva de quase 2.000 funcionários. Empresários com dívida trabalhista alegam pobreza, mas viajam 4 vezes a Disney. Justiça manda reter passaportes. Ainda, quem são as vítimas de grave acidente que matou 2 crianças e 21 adultos na BR-373 no Paraná? São destaques do jornal Diário Catarinense. Bom, trazendo aqui também o Folha Regional, travessia de balsa tem paralisação prorrogada por 15 dias. Prefeitura e Laguna Navegação buscam alternativas para minimizar os impactos do assoreamento e garantir a continuidade da travessia. Está fica preso às ferragens após colisão entre carro e caminhão na região. Procuram-se famílias para acolher crianças e adolescentes retirados temporariamente das famílias biológicas. Candidato por Santa Catarina, Carlos Bolsonaro, posta foto no Rio de Janeiro e diz estar no melhor lugar do mundo ao lado de sua mãe. Beto Carreiro anuncia desativação da montanha-russa Star Mountain após 32 anos. São destaques, então, do jornal Folha Regional. Bom, principais jornais que já estão circulando pelo país, iniciando pelo Folha de São Paulo, investigação sobre Lulinha, recola tema de corrupção na campanha de Lula. No estado de São Paulo, laboratórios anunciam a eficácia da vacina contra câncer de pele. No Globo, estrangeiros tiram 18,1 bilhão da bolsa com incerteza fiscal. No Correio Brasiliense, STF amplia a aplicação de medidas protetivas da Lei Maria da Penha. No Zero Hora, total de eleitores com deficiência no Rio Grande do Sul tem alta de 39%, apontam dados da Justiça Eleitoral. E no Notícias do Dia, STF amplia Lei Maria da Penha para casos sem vínculo com o agressor.
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0: Ok, agora são 7:15. Bom, eu trouxe aqui como destaque da capa do jornal Diário do Sul, intransitável, situação de total abandono, moradores de Itapirubá em Laguna reclamam da falta de manutenção. Isso aqui já é alguma coisa histórica, né? É um problema crônico lá de Itapirubá. Os moradores reclamam e, claro, com muita razão. Você tem uma notícia aqui relacionada a este fato, a falta de manutenção na questão de infraestrutura daquela localidade. A Prefeitura de Laguna aguarda uma decisão da Justiça Federal para avançar com obras e serviços de manutenção viária no loteamento Itapirubá. Uma liminar concedida em uma ação civil pública movida pelo Ministério Público Federal impede o município de autorizar novas intervenções na área, incluindo a pavimentação da via principal da localidade. A decisão judicial, conforme o município, tem sido aplicada de forma ampla e também restringe serviços de manutenção das ruas. A liminar proíbe nova intervenção direta, construção, terraplanagem ou outra interferência física nas áreas abrangidas pelo processo, sem estabelecer uma exceção específica para obras de conservação viária. Com isso, a administração municipal afirma estar impedida de realizar melhorias consideradas necessárias para garantir a mobilidade e a segurança dos moradores. O município também solicitou autorização judicial para aplicação de asfalto no acesso a Itapirubá, mas o pedido recebeu manifestação contrária do Ministério Público Federal e aguarda decisão. A ação tramita na Primeira Vara Federal de Tubarão e envolve a regularização fundiária e ambiental do loteamento criado na década de 60, que atualmente possui mais de 900 imóveis construídos. Em março de 2025, a Justiça Federal concedeu parcialmente uma liminar solicitada pelo Ministério Público Federal, proibindo o município de emitir alvarás e também licenças para novas construções e intervenções em áreas não edificadas ou já embargadas do loteamento. Posteriormente, em junho de 2025, o Tribunal Federal, Regional Federal da 4ª Região, ampliou parcialmente a restrição, incluindo também áreas já urbanizadas dos setores B e C de Itapirubá, que possuem centenas de imóveis e ocupação consolidada há décadas já. No processo, a Prefeitura de Laguna defende que decisões sobre uso e ocupação do solo devem ser baseadas em estudos técnicos que considerem aspectos ambientais, sociais e econômicos. O município argumenta que a falta dessa análise pode gerar impactos desproporcionais aos moradores que já estão vivendo na região há muito tempo. A ação civil pública continua em tramitação na Justiça Federal e ainda não possui data prevista para uma decisão definitiva. Olha só que angústia, né? De quem mora lá em Itapirubá também. Não sei quais impactos ao fim desse processo, mas por hora a prefeitura não pode fazer nenhum tipo de intervenção, né? Nenhuma melhoria na questão de infraestrutura, novas obras, pavimentações, tudo parado, tudo trancado, tudo travado lá em Itapirubá, por essas questões aí de regularização ambiental, fundiária, enfim, essas questões ambientais travando sempre o desenvolvimento de uma região que já está há quanto tempo, né? Moradores já estão por lá há 50, 60 anos, 70 anos, é uma área extremamente já bem consolidada, 900 imóveis ou até um pouco mais de 900 imóveis por lá já há muito tempo e agora tudo travado por conta desse processo aqui. Vamos aguardar, tomara que dê tudo certo. Muito parecido com o que acontece em relação à área afetada pela APA da Baleia Franca, que inclusive será tema do programa daqui a pouco aqui. Uma novidade, tá? Bom, 7:20 agora, rapidamente aqui antes da reportagem que temos aqui do Giovanni Martins. A Secretaria de Assistência Social Mulher e Família, em parceria com a Rede Catarina de Proteção à Mulher, promoveu na tarde de ontem um encontro de orientação sobre violência doméstica. A atividade reuniu mulheres acompanhadas pelo CRAS, CREAS e por outros serviços da assistência social. O objetivo foi oferecer um espaço de acolhimento informação e esclarecimento sobre os direitos das mulheres e os mecanismos de proteção disponíveis. Durante o encontro, a secretária Heloísa Cabral recepcionou as participantes e destacou a importância de buscar ajuda e denunciar situações de violência. Na sequência, a terceira sargento Ana Cláudia Francisco e a cabo Tabata Anselmo Anacleto, da Rede Catarina, apresentaram informações sobre a Lei Maria da Penha, medidas protetivas de urgência e os diferentes tipos de violência. As policiais também compartilharam experiências de atendimentos e esclareceram dúvidas das participantes. Segundo a coordenadora da Proteção Social Especial de Média Complexidade, Daiane Barbosa, a iniciativa busca incentivar as mulheres a romper o silêncio, procurar ajuda e adotar estratégias de proteção e segurança. A parceria com a Rede Catarina também contribui para aproximar a segurança pública dos serviços da assistência social e ampliar o acesso das mulheres às informações necessárias para reconhecer situações de violência e buscar ajuda de forma segura. A proposta é fortalecer o enfrentamento à violência contra a mulher durante todo o ano, qualificando e priorizando o atendimento no CREAS, nos CRAS, na Secretaria de Assistência Social e em toda a rede pública do município. O encontro foi encerrado com dinâmicas de relaxamento e descontração, conduzidas pelas policiais militares e por um profissional do CRAS. Bom, ainda sobre este assunto, agosto lilás, mês de combate, né, à violência contra a mulher, amanhã, então, o pessoal da Rede Catarina estará ao vivo aqui no programa Show do Rádio, trazendo mais informações, falando aí sobre a Lei Maria da Penha, enfim, todo sobre este assunto. 7h22 agora. Bom, Giovanni Martins, está chegando nova carteira de identidade, já é realidade. Veja quem precisa emitir e qual é o prazo.
1: Eu vou conversar com Leonardo Coelho Brugman. Ele é perito oficial criminal da Polícia Científica aqui em Tubarão, em nossa região, para falar sobre a nova carteira de identidade. Leonardo, muito obrigado por conversar com a Rádio Tubá para a gente entender, quando a gente fala de nova carteira de identidade. Essa carteira já está sendo confeccionada há alguns anos, ela está sendo exigida.
2: Bom, obrigado por estar abrindo esse espaço aqui para a gente estar conversando sobre a carteira de identidade nacional. E respondendo ao teu questionamento, então, não é necessário aí, vamos dizer assim, o pessoal está correndo para estar fazendo a emissão da nova identidade, né? Quem tem a carteira de identidade antiga, né? Ela é válida até fevereiro de 2021. Né? Pode continuar usando. A carteira de identidade nacional, a versão atual, salvo engano, o decreto que regulamentou ela é de 2022, então ela começou a ser emitida aí no 2022, 2023, né? Cada estado tem sua peculiaridade.
1: Quais as principais mudanças trazidas pela nova carteira de identidade nacional em relação à anterior?
2: Então, são algumas, né? Eu diria que a principal mudança é a adoção do CPF como número único de identificação, né? Antes da carteira de identidade nacional, assim, era possível que um cidadão tivesse 27 números de RG diferentes, um para cada estado, né? E a partir da adoção do modelo da SIM, é adotado o CPF como número único de identificação, né? Outra novidade que a gente tem também é que a carteira de identidade nacional, ela conta agora com QR Code para validação do documento. Isso confere mais segurança ao documento, né? Também, além da via física, é disponibilizada uma via digital da SIM para o cidadão, que é acessada via aplicativo gov.br. E também outra novidade que a gente tem é que a SIM passa a contar com prazo de validade variável, que não existia antes na antiga carteira de identidade, né? Esse prazo é de 5 anos para pessoas de 0 a 11 anos, de 10 anos para quem tem entre 12 e 59 anos, e o prazo de validade é indeterminado para o cidadão que tem mais de 60 anos.
1: A primeira emissão da nova carteira de identidade nacional, ela é gratuita ou existe algum custo?
2: A primeira via da carteira de identidade, ela é gratuita, né? E a segunda via, ela custa R$46,89 atualmente.
1: Então, no caso de se perder o documento, aí para ter a segunda via, vai ter que pagar um valor.
2: Isso, no caso do extravio, né, do documento, você tem que estar pagando esse valor de R$46,89. Mas a primeira via é gratuita.
1: Já que a gente está falando sobre essa nova carteira de identidade, no caso, a gente falando aqui de... Nós estamos na Rádio Tubarão e Tubarão, mas também estamos falando para toda a Morel, enfim, para a região. Qual é o caminho onde que as pessoas fazem essa carteira, Leonardo?
2: Então, atualmente aqui na nossa região a gente tem um posto de identificação próprio, da própria Polícia Científica, na cidade de Tubarão, né, que fica no Facilita, né? Mas também contamos com outros postos conveniados na região, são um total de 13 postos conveniados em diferentes prefeituras da nossa região, e também temos postos de identificação tanto na penitenciária e no presídio, né? Então, o cidadão que quer tá fazendo a sua carteira de identidade, ele pode acessar o site da Polícia Científica, selecionar a cidade de interesse, né? E lá vão ter as informações de onde, dos locais que são disponibilizados o cadastro, né? Para estar fazendo assim. Então, em regra, o único documento que pode ser exigido para fazer a carteira de identidade nacional é certidão de nascimento ou casamento, conforme o caso, né? Uma certidão original com indicação de CPF, certo? Mas tem algumas particularidades, né? Tem locais que, via de regra, eu digo aqui por Tubarão, não é necessário estar levando a foto 3x4, a foto é retirada no local mesmo, né? Mas, eventualmente, se houver algum posto que não tem uma câmera digital ou uma webcam para estar fazendo a foto, né? É necessário levar a foto, uma foto 3x4, uma via, mas essas informações, elas são disponibilizadas quando do agendamento do cidadão via site da Polícia Científica online. Lá é informado quais documentos são necessários. Mas em regra, sim, né, para deixar bem claro, o que precisa ser levado é a certidão de nascimento ou casamento original com indicação de CPF.
1: Tá, para você ter um novo documento, para deixar bem claro essa parte, não sei se a gente já falou, mas para deixar bem claro, dá para fazer pela internet, pelo celular, ou faz uma parte de forma online, mas tem que ir a um ponto de atendimento presencial?
2: Então, assim, via de regra é feito um agendamento, né? Esse agendamento é feito de forma online pelo site da Polícia Científica, né? Mas, então, você faz o agendamento online e se desloca até um posto de atendimento presencial. Tá fazendo cadastro, coleta de foto, dados biométricos e outros dados, né? Mas também, desde esse ano, a gente começou a disponibilizar um serviço de reimpressão online da SIM, né? Esse serviço, ele não está disponível para qualquer tipo de carteira de identidade, somente é possível para carteiras de identidade, para SIMs emitidas em Santa Catarina a partir do dia 8 de março, né? De 2023, né? Então, por exemplo, vamos supor que você fez uma carteira de identidade aqui no estado, né? Após essa data de 8 de março de 23 e eventualmente extraviou. Então, não é necessário você se deslocar até um posto de atendimento para estar fazendo o novo cadastro, né? Você pode solicitar de forma online pelo site da Polícia Científica a reimpressão, né, do documento. No caso, seria uma reimpressão do mesmo documento que você extraviou anteriormente, com mesmos dados, mesmas fotos, etc, né? Então, pode ser feito de forma online também.
1: Como tem no caso da CNH, dá para ter apenas a carteira de identidade digital? Tem essa opção?
2: Sim. Quando você faz a carteira de identidade nacional hoje, você recebe uma via física, né? Mas também é disponibilizado uma via online, uma via digital. Não sei se foi esse o seu questionamento.
1: Sim. Porque a gente falou, se extraviar o documento, se perder esse documento, ele pode apenas usar a digital?
2: Tanto a carteira de identidade nacional física como digital, elas têm a mesma validade jurídica em todo o território nacional. Mas a gente tem uma exceção, né? No caso das pessoas que optem por utilizar a carteira de identidade como documento de viagem para países no Mercosul, né? É exigido a via física. Então, você não pode viajar no Mercosul somente com a via digital. Você tem que ter a via física da SIM. Seria a única exceção.
1: Como que está a procura por esse documento? Pelo fato de ainda ter um prazo até 2032, ainda poucas pessoas procuram a nova carteira, ou você observa que as pessoas já se interessaram?
2: Sim, eu diria que a procura é alta, né? Hoje, somente aqui na nossa unidade de Tubarão e nos demais postos conveniados da nossa região, os números parciais do ano de 2026 mostram que a gente está trabalhando com em torno de 2.800 atendimentos mês. Então, é um número bem significativo. E ao longo do ano de 2025, né, a média anual inteira, a gente trabalhou com 2.300 atendimentos mês. Então, a gente tem um aumento significativo de um ano para o outro. Então, eu diria que a procura está alta atualmente.
1: E o cidadão tem que ter a carteira de identidade? Tem que ter?
2: Sim. Eu diria que é de extrema relevância que o cidadão tem, até porque a carteira antiga tem validade até fevereiro de 2032, né? Então, após essa data, ela não vai mais ter validade. E até alguns benefícios sociais, né? Que são oferecidos pelo governo federal, eles exigem que a pessoa tenha a carteira de identidade nacional, né? Um novo modelo. Então, a depender da situação, a pessoa precisa sim ter a SIM nova, né? Tá, até antes de 2032.
1: Leonardo, voltando ali, no início você fala que uma das mudanças é apenas um número único, né? E eu observo realmente novas identidades que antes você, o meu número do CPF é esse, o meu RG é esse, então é apenas o número, isso também acabou mudando, né? Facilita.
2: Sim, facilita bastante, né? Então você deixa a carteira de identidade nacional, deixa de indicar o RG, ele deixa de existir, vamos dizer assim, né? E passa a indicar tão somente o CPF, né? Então, como integração nacional, né? Do documento, funciona muito bem utilizar o CPF como número único de identificação.
1: Para quem ainda ficou com alguma dúvida, no caso de Tubarão, pode ir até o Facilita Tubarão, em caso de outras cidades, pesquisa ali se a prefeitura está fazendo esse serviço, mais ou menos por aí. Qual a tua orientação, Leonardo?
2: Então, na verdade, orientação, assim, a gente trabalha sempre com agendamento, né? Então, tanto
1: tem que agendar.
2: Tem que agendar online. Então, tanto pro atendimento aqui em Tubarão ou nos demais postos conveniados da região, o cidadão deve acessar o site da Polícia Científica, né? policiacientifica.sc.gov.br, né? Assim que acessar o site, vai ter um link lá, carteira de identidade em destaque. O cidadão acessa ali, né? E daí já tem um link para estar fazendo o agendamento. Então, você faz o agendamento online, né? Conforme dia e horário disponível e a cidade que você escolhe, né? E após feito o agendamento, você se desloca pro posto de identificação, seja conveniado ou seja próprio da Polícia Científica. É possível também o atendimento sem agendamento, no entanto, ele está vinculado a uma eventual desistência ou alguma pessoa que não compareceu, né? Isso varia de muito conforme a realidade de cada posto de identificação. Mas o caminho, assim, para estar fazendo a identidade seria fazer primeiro o agendamento online e depois se deslocar até o posto de identificação escolhido.
1: Certo. Leonardo Coelho Brugman, perito oficial criminal da Polícia Científica que atua aqui na região de Tubarão, sobre a nova carteira de identidade. É isso?
2: Não, Giovanni, seria basicamente isso. Acho que a gente abordou as principais mudanças ali, as principais informações que o cidadão precisa para estar se cadastrando e fazendo a nova carteira de identidade nacional. Mais uma vez, agradeço aí pela disponibilização, né, para estar prestando essa informação relevante para a população. Muito obrigado.
0: Ok, valeu, Giovanni Martins. Agora é 7:33. Bom, a segunda etapa do mutirão de castrações gratuitas acontece hoje no bairro Santo André, em Capivari de Baixo. A ação será realizada na quadra de esportes do bairro e disponibiliza 100 castrações gratuitas para cães e gatos. Nesta etapa, moradores de outros bairros também podem participar, conforme a disponibilidade de vagas. Procedimentos em cães serão realizados das 8 horas ao meio-dia. Para os gatos, o atendimento acontece das 13 às 17 horas. Os tutores que ainda não fizeram o agendamento poderão ser atendidos no local somente se houver vagas remanescentes. O mutirão faz parte de um cronograma que prevê mais de 500 castrações gratuitas em diferentes bairros do município. A iniciativa busca contribuir para o controle populacional de cães e gatos, reduzir casos de abandono e maus tratos e promover o bem-estar animal e a saúde pública. Além da castração, os animais atendidos recebem microchipagem, medicação pós-operatória e cone de proteção. O agendamento pode ser feito pelo aplicativo Rever, pelo WhatsApp do Departamento de Bem-Estar Animal, no número 991196664, ou presencialmente na Central de Atendimento ao Cidadão. Aí tinha até ontem para fazer isso, né? Então hoje começa o mutirão, né? E enfim, só vai ser atendido chegando ao local sem um agendamento prévio em caso de vagas remanescentes, né? Então o pessoal se utilizou do aplicativo, do WhatsApp ou foi até o local para fazer a sua inscrição de forma presencial. Então acontece hoje, reiterando aqui os horários, iniciando daqui a pouco às 8 horas até o meio-dia para cães, e na parte da tarde, das 13 às 17 horas, serão castrados os gatos também ali no bairro Santo André, em Capivari de Baixo. A segunda etapa dessa previsão aí de 500 castrações que o município irá fazer. Bom, 7:35. ICMBio reconhece a necessidade de ajustes no plano de manejo da APA da Baleia Franca. Informou que pode iniciar em até 30 dias esse processo de revisão, etapas de audiências públicas. Bom, a deputada federal Giovanna de Sá, ela participa agora e comenta sobre este avanço. Bom dia, deputada.
3: Olá, amigos. Aqui é a deputada federal Giovanna de Sá. E eu quero trazer uma notícia importante para a nossa região. Após a reunião junto ao Ministério do Meio Ambiente, ICMBio, o próprio ICMBio reconheceu oficialmente a necessidade de ajustes no plano de manejo da APA da Baleia Franca. E tivemos um primeiro avanço. O ICMBio reconheceu que o plano precisa ser ajustado à realidade do território e informou que em até 30 dias pode iniciar a etapa, né, de audiências públicas de revisão do plano de manejo, que era para ocorrer lá em 2023, 5 anos após a formulação, e até 2026 ela não ocorreu. Mas agora reconhece, esse reconhecimento é só o começo. Nós vamos continuar na luta para que essa revisão saia do papel e traga soluções concretas, conciliando a preservação ambiental com o direito à moradia digna. O que nós queremos é corrigir essa injustiça. Podem contar com a gente, estamos sempre acompanhando de perto todo o processo, e tanto no legislativo, executivo e judiciário. Um grande abraço para a deputada federal Giovanna de Sá.
0: Ok, muito obrigado, deputada federal Giovanna de Sá. Bom, a população, ela sempre, ela tem essa incerteza, alguns sem energia elétrica por conta daquela questão toda envolvendo liminares. Bom, será que vai dar certo? Será que vamos conseguir ou não? Enfim, o fato é, desde o começo dessa luta, a gente tem avançado de forma bastante significativa, né? E a gente chegar a esse ponto de o próprio ICMBio entender essa necessidade, né, de revisão desse plano de manejo, e dizendo que em até 30 dias iniciam esse processo aí de audiências públicas para revisar esse plano, é um importante avanço para toda a região afetada pela APA da Baleia Franca. Bom, agora 7:37.
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0: Bom, as informações foram repassadas pela Arielle. Atendimentos adultos na emergência foram 196, no pronto atendimento 30. Atendimentos pediátricos na emergência 44, no pronto atendimento apenas 1. Nascimentos foram 3, 1 menino e 2 meninas. E 4 óbitos, infelizmente, foram registrados nas últimas horas.
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0: Então, com as ocorrências do setor policial das últimas horas, total de ocorrências atendidas 127 e relevantes foram 5. Iniciando com cumprimento de mandado de prisão, bairro 3 de Maio, Capivari de Baixo, ontem às 3:05 da tarde. A Polícia Militar, em conjunto com a Polícia Civil, prendeu um homem de 30 anos que possuía mandado de prisão ativo. Ao perceber a presença policial, ele tentou fugir a pé, pulando muros de residências, mas foi localizado e detido. Após consulta ao sistema, foi confirmada a ordem judicial relacionada ao crime de roubo. O homem foi cientificado de seus direitos e conduzido ao estabelecimento prisional. Tráfico de drogas, bairro Araçatuba, Imbituba, ontem às 3:00.

trânsito. O adolescente foi apresentado à Delegacia de Polícia Civil com os materiais apreendidos. Tráfico de drogas, bairro São João, margem esquerda, aqui em Tubarão, ontem às 4h10 da tarde. A polícia militar prendeu um homem de 66 anos por suspeita de tráfico de drogas. A ocorrência foi constatada após a venda de cocaína a outro envolvido, que foi abordado, estava com duas porções da droga. Na sequência, foram localizadas outras 12 porções de cocaína, totalizando aproximadamente 7,5 gramas, além de R$ 80 e um telefone celular. O homem foi conduzido à Delegacia de Polícia Civil para as providências cabíveis. Tráfico de drogas, bairro São João, margem esquerda, aqui em Tubarão, ontem às 5 horas da tarde. A polícia militar prendeu um homem de 23 anos e uma mulher de 29 por suspeita de tráfico de drogas na modalidade teleentrega. Durante a abordagem, foram apreendidos com os envolvidos cocaína e maconha, além de dinheiro. Em diligências, foram localizados mais entorpecentes, totalizando 36,9 gramas de cocaína, 18,8 gramas de maconha e uma balança de precisão. Um veículo utilizado pelos suspeitos também foi apreendido. Os envolvidos e os materiais foram conduzidos à Delegacia de Polícia Civil para as providências cabíveis. Cumprimento de mandado de prisão, bairro Campo de Fora, Laguna, ontem às 18h45. A polícia militar prendeu um homem de 51 anos em cumprimento a mandado de prisão em aberto relacionado ao crime de roubo. Conforme os dados do mandado, restavam 10 anos, 1 mês e 13 dias de pena em regime fechado. Após a confirmação da ordem judicial, o homem foi encaminhado para exame de corpo de delito e posteriormente conduzido à unidade prisional. Uma mulher foi encontrada com ferimentos no rosto, pescoço, em uma das pernas após relatar à polícia militar que teria sido mantida em cárcere privado por várias horas. O caso ocorreu no bairro Arroio, em Imbituba. O homem apontado como suspeito foi localizado nas proximidades da residência da vítima, na rua Vereador Venício Luiz Borges. Segundo a PM, ele teria fugido para uma área de mata após a ocorrência e estaria armado com uma faca. Durante as buscas, policiais receberam a informação de que o homem estava sentado em frente a uma academia. Na abordagem, ainda conforme a polícia, o suspeito não teria obedecido às ordens dos agentes para colocar as mãos sobre a cabeça e virar de costas. Ele foi imobilizado e algemado. Nenhum objeto ilícito foi encontrado durante a revista. Na residência, os policiais conversaram com a mulher e com a irmã dela, indicada como testemunha. A vítima relatou que o homem teria quebrado seu celular na quinta-feira e que, nesta terça, manteve dentro da casa por muitas horas. O homem foi encaminhado à Delegacia de Polícia Civil de Laguna. A ocorrência foi registrada como violência psicológica contra a mulher, lesão corporal, desobediência e cumprimento de mandado de prisão. Um acidente registrado na tarde desta quarta-feira deixou o condutor de um carro ferido após uma colisão lateral contra um caminhão em Criciúma. A batida ocorreu por volta das 3h30 da tarde na rodovia A446A, no movimentado trecho que dá acesso ao distrito de Caravaggio. De acordo com as informações repassadas, o acidente aconteceu no momento em que o caminhão trafegava no sentido Caravaggio-Criciúma. Colidiu contra um Chevrolet Cobalt que saía do bairro Vila Visconde para acessar a via principal. O forte impacto lateral destruiu parte do veículo de passeio e deixou o motorista preso às ferragens. Durante o atendimento, os socorristas identificaram que a vítima apresentava suspeita de fratura no braço esquerdo, além de traumatismo crânio-encefálico. Após ser

0: Desencarcerado com uso de equipamentos hidráulicos, o homem foi estabilizado e levado às pressas pelo serviço de atendimento móvel de urgência, o SAMU, para a emergência do Hospital São José. O motorista do caminhão envolvido no acidente não sofreu ferimentos. O resgate contou com o apoio de guarnições do Corpo de Bombeiros, Polícia Militar Rodoviária, SAMU e também das equipes do Serviço Aeromédico SAER. Após a conclusão do socorro à vítima e a remoção dos veículos envolvidos, as equipes realizaram a varrição e a limpeza da pista para evitar novos incidentes. O trânsito foi liberado nos dois sentidos da rodovia no fim da tarde de ontem. Foram estas as ocorrências do setor policial das últimas horas aqui no Show do Rádio.
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0: Pois bem, meus amigos, 7:46 agora, Prefeitura de Capivari de Baixo convidando toda a imprensa, toda a comunidade também para o ato de inauguração das novas instalações da Unidade Básica de Saúde Otto Ferchutti. Este ato se dará hoje às 10:00 da manhã. Para quem não sabe onde fica, Rua Deputado Francisco Souza Neves, 1150, no centro. Tá certo? Então, hoje, inaugurando então as novas instalações da Unidade Básica de Saúde, Otto Ferchutti, mais um importante instrumento na área da saúde, sendo entregue então à comunidade de Capivari de Baixo no dia de hoje. Vamos ao intervalo? Eu volto na sequência então trazendo mais informações.
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0: Meus amigos, estamos de volta, hein? Agora 7:51, né? Já tô querendo ir embora mais cedo. Não, seguinte, ó, daqui a pouco às 8:05 aproximadamente tem uma entrevista com a secretária de saúde de Tubarão, a Karina Portão, para falar sobre alguns assuntos aqui importantes, né? A iniciar pela campanha de multivacinação, ela está acontecendo. E neste fim de semana, sábado, né? A gente vai ter o dia D da multivacinação, né? Explicando detalhes, como vai funcionar, quais vacinas disponíveis, como os pais aí devem proceder em relação aos seus filhos, né? Já que é voltada, uma campanha voltada para crianças e também adolescentes. Falar um pouquinho também, conhecer um pouquinho mais do projeto do posto de saúde e do centro, né? Esse projeto que foi apresentado recentemente ao prefeito Sorato, de uma readequação daquele espaço de onde está localizado hoje a antiga estação rodoviária. Então, aquele espaço ali, não sei se integralmente a gente vai ter essa informação nessa entrevista, vai ser ocupado então pela Unidade Básica de Saúde do centro. Então, vai ter toda uma readequação, uma revitalização daquela estrutura ali que está bastante deficitária, né? Enfim, campanhas de saúde, tivemos evento do Agosto Dourado. Vamos ter, isso vai ser na próxima semana, a questão da dengue, município afirmando aí o aumento do número de focos do mosquito da dengue, enfim, várias questões, farmácia básica, tudo relacionado então à saúde de Tubarão, daqui a pouco na entrevista com a Karina Portão. Bom, e ontem eu recebi aqui recado, pessoal do São Martinho, sobre a falta da coleta de lixo, né? Coleta de lixo se dá lá na terça e na quinta-feira. Terça-feira o caminhão não tinha passado, já tinha muito acúmulo de lixo, comunidade preocupada com aquele acúmulo, já deixando o lixo no chão, porque não tinha mais espaço então para colocar o lixo, né? Era daqueles contentores, né? Contentores para 14 residências de uma determinada via, ali no São Martinho, bem próximo à churrascaria Serra Mar, como referência. E mantive contato, por esse motivo, com o Felipe Tesman, secretário de Serviços Públicos e Zeladoria de Tubarão para ver o que estava acontecendo, né? No meu bairro ontem, Santa Luzia também, na terça-feira, aliás, também não havia passado. Enfim, tanto a questão da Santa Luzia quanto do São Martinho, elas foram regularizadas. Mas mesmo assim, o secretário hoje vem aqui ao vivo às 9 horas para falar sobre este assunto, né? Porque mesmo com uma frequência menor, digamos assim, mas alguns problemas pontuais em relação à coleta de lixo estão acontecendo aqui em Tubarão. A gente vai abordar esse assunto aqui e outros assuntos também de conservação de limpeza nas vias públicas, praças aqui de Tubarão, com o secretário Felipe Tesman a partir das 9 horas da manhã. Bom dia, meu nobre, estamos juntos, como vai, ó, amigo? Eu vou bem, e você? Quem é aqui é o instrutor, né, Botelho, aquele abraço aí para você, meu amigo, uma boa quinta-feira para ti, tá? E para toda a tua família. Bom, aqui na live também, o Rodinei Mendes. Bom dia, Bruno. Bom dia, família Tubá. Ótima quinta-feira a todos, diretamente de Biguaçu. Ernesto Antunes. Bom dia, Bruno. Como vai o Antônio Bento? Bom, acho que tá bem. Segunda-feira ele deve estar retornando, creio eu. Reginaldo, corretor de imóveis. Bom dia a todos. Que se resolva esse problema mais rápido possível. Se refere aqui à questão da APA da Baleia Franca, algumas das participações via WhatsApp e também live no YouTube. Vamos agora saber como é que fica o tempo nas próximas horas em Tubarão e também na região com o Daniel Panobianco.
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4: Uma frente fria avança por Santa Catarina e muda o tempo nesta quinta-feira na maior parte do estado. Em algumas cidades, há possibilidade de chuvas fracas e isoladas. Vento do quadrante sul chega com força logo mais nas próximas horas, derrubando as temperaturas em praticamente todos os municípios. A partir de amanhã, o tempo volta a firmar em todo o estado de Santa Catarina e, pelo menos até domingo, teremos dias ensolarados e com baixas temperaturas. A temperatura máxima hoje vai até os 27 graus e a mínima nesta sexta cai para 14 graus em São Martinho, Siderópolis, Treviso, 13 de maio, Uruçanga e Tubarão. Daniel Panobianco, da agência PD Radar, com exclusividade para a Tubá FM.
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0: Agora 7:57. Vamos dar uma voltinha lá em Laguna agora. Suspensão da travessia noturna da balsa entre Laguna e região do Canal da Barra foi prorrogada até o dia 3 de setembro. Bom, a decisão foi tomada após uma reunião realizada na tarde desta quarta-feira. A medida mantém a interrupção nas travessias entre 11 horas da noite e 6 horas da manhã. A suspensão ocorre devido ao assoreamento do canal, que tem provocado dificuldades para navegação e até episódios de encalhe das embarcações. Segundo a Laguna Navegação, permissionária do serviço, a embarcação registrou sucessivos encalhes nas últimas semanas. O caso mais recente aconteceu no dia 16 de agosto, quando um veículo do Corpo de Bombeiros estava a bordo. A empresa afirma que a medida é adotada por segurança, que também poderão ocorrer paralisações pontuais durante o dia, sempre que as condições de maré ou do mau tempo ou do tempo, né, não forem consideradas seguras para a operação. Durante os próximos 15 dias, a Prefeitura de Laguna deverá avançar nas tratativas para buscar alternativas para o problema. Entre as medidas avaliadas está a realização de estudos e uma possível dragagem provisória da lagoa, com o objetivo de melhorar as condições de navegabilidade no trecho utilizado pela balsa. A prefeitura informou que o novo prazo permitirá buscar soluções para a situação e reforçou que a segurança de passageiros e tripulantes é prioridade. Ao final do período, a operação deverá ser novamente avaliada, levando em consideração as condições do canal e as medidas que forem adotadas para melhorar a navegabilidade. Bom, 7,59, comércio de Santa Catarina cresce acima da média nacional em 2026. Varejo acumula alta de 4,9% em um ano, enquanto o setor de serviços avança em ritmo um pouco mais moderado. Quem traz a reportagem é a Vanessa Carini.
5: O comércio e os serviços de Santa Catarina seguem em crescimento em 2026. Segundo dados do IBGE, o comércio acumula alta de 4,9% em 12 meses, superando o avanço registrado no país. A economista da FEComércio, Edilene Cavalcante, explica os fatores que sustentaram esse resultado.
6: A gente tem um bom cenário, né, desse indicador aqui em Santa Catarina. Praticamente todas as atividades que compõem o varejo em Santa Catarina cresceram e mostram, né, uma disposição das famílias em consumir. Então, o desempenho do comércio tem sido sustentado principalmente pelas famílias. A gente teve o crescimento da renda real dos trabalhadores nos últimos meses e com isso, né, as vendas do comércio têm crescido mais. Tivemos um bom desempenho nas vendas de supermercados, artigos de escritórios, livros e combustíveis. Então, essas vendas, principalmente ali desses hipermercados e também desses artigos do dia a dia, trouxeram um bom resultado para o varejo aqui no estado.
5: Enquanto o comércio apresenta um ritmo mais forte, o setor de serviços também cresce, mas de forma mais moderada. Edilene destaca as diferenças entre os dois segmentos e o impacto no mercado de trabalho.
6: É, o setor de serviços, ele tem crescido, mas ele tem crescido menos do que o comércio, né, comparativamente. Ainda não estamos com resultados negativos para o setor, ele continua crescendo, só que num ritmo menos intenso. Então, a gente está com uma dificuldade em algumas categorias desse setor, como, por exemplo, serviços prestados às famílias, transportes. Então, um setor que merece um pouco mais atenção. Ainda assim, a gente tem registrado bons resultados no mercado de trabalho desse setor, por exemplo. Enquanto o comércio tem contratado menos, os serviços, pelo contrário, têm sustentado o crescimento aqui no mercado de trabalho em Santa Catarina. Então, a gente tem esses dois cenários, né? O volume de serviços prestados não crescendo tanto quanto o comércio, mas empregando mais do que o comércio nesse primeiro semestre de 2025.
5: Mesmo com os juros e inflação pressionando o orçamento das famílias, a expectativa é de manutenção no crescimento no segundo semestre, impulsionado pelas datas comemorativas e pela temporada de verão.
6: Esse cenário pressiona o orçamento das famílias juntamente com a inflação. A gente também tem um cenário, né, de inadimplência que tem permanecido em patamares relativamente elevados, embora esteja caindo também, e mostra, né, uma dificuldade das famílias em pagar as contas. Ainda assim, a gente espera um resultado positivo para esse segundo semestre, para o comércio e também para as famílias. A gente tem datas comemorativas importantes, temos a Black Friday, Natal, a temporada de verão, que é bastante importante. Então, a gente espera que as famílias continuem consumindo também com a chegada do 13º e que as vendas do comércio continuem positivas, assim como os serviços continuem crescendo, né, que é um setor que é bastante favorecido pela temporada de final de ano.
5: De Florianópolis para a Rede de Notícias Acaerte, Vanessa Carini.
0: Ok, valeu, Vanessa. Agora 8:02, intervalo comercial. Na sequência, tem o Ramon Silveira chegando com as informações do trânsito e a nossa entrevista, então, com a secretária de Saúde de Tubarão, Karina Portão. Volto já.
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0: Bom, de volta agora, 8:05.
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0: Acionando ele, Ramon Silveira, trazendo as informações do trânsito. Ramon, bom dia.
10: Ok, Bruno, vamos com o boletim de trânsito aqui em Tubarão. Nós já temos aqui grande movimentação. Tem buraco na rua José Manuel Mendes. Já começamos com buracos aqui, né? Tem vários buracos. Tem buraco também na rua Júlio Poza em Tubarão. Tem buraco também aqui. Vejamos, tem mais um buraco aqui, ó. Na rua José Locke também. Nós temos o trânsito bem movimentado. Trânsito movimentado, vejamos aqui. Na rua Manuel Miguel Bittencourt, SC-370, com a rua Neomésio Rubens da Silva, trânsito bem movimentado. Rua José Amâncio Gomes, trânsito também com muitos carros passando agora. Trânsito aqui em Tubarão. Eu quero avisar aqui que nós temos também um trânsito bem movimentado na rua Mário Mendonça. Rua Mário Mendonça, né? Também ali próximo à escola João Teixeira Nunes, no Morrotes. Temos um trânsito bastante movimentado no viaduto do Morrotes, na rua São João, pegando também na Expedicionário José Pedro Coelho. Atenção, temos o trânsito intenso com filas na rua Silvio Canim, temos vias interditadas, rua José Espíndola, né, obras da Tubarão Saneamento, temos mais obras, rua Caminho da Luz, obras da Tubarão Saneamento, rua ali Caminho da Luz. Ainda na entrada da cidade, Padre Geraldo Spetman também, movimento grande nas pontes aqui do centro. Na Ivane Freta Moreira, sempre aquelas filas ali no acesso norte aqui de Tubarão. E buracos, se eu for falar de buracos, olha, o trânsito vai levar aí, né, mais uns 3-4 minutos, porque são muitos buracos e a gente pede aí para que a Secretaria de Obras faça um paliativo, tapar esses buracos. Falei de trânsito, volto com você no estúdio, Bruno.
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0: Ok, valeu, Ramon, obrigado pelas informações. Agora 8:07. Vamos bater um papo agora com a Karina Portão, secretária de Saúde de Tubarão. Aceitou gentilmente o nosso convite, primeiro na segunda e agora na quinta, tá tudo certo, né? O importante é acontecer a entrevista. Secretária, bom dia, seja bem-vinda novamente, tudo bem?
9: Muito bom dia, é um prazer estar aqui, né? Acredito que cada vez que a gente leva a informação aí para a população e tenta explicar como ter mais acesso na saúde, é sempre válido, né? Uhum. Então, obrigada pelo convite, o de segunda e o de hoje.
0: Tá certo. De segunda eu te livrei, né? Tu falou, segunda-feira é o pior dia em termos de muito trabalho, de muitas incomodações, muitas coisas para resolver, é verdade? Segunda-feira é o dia mais crítico?
9: Na saúde a gente fala que segunda-feira é sempre um dia que a gente tem que resolver, porque como o sábado e domingo a gente não tem, né, aberto a população, as nossas unidades de saúde, na segunda se concentram o maior número de atendimentos, então a gente registra isso nas nossas unidades básicas de saúde e da mesma forma, geralmente acontecem, né, as maiores intercorrências, então a gente como gestão tem que resolver bastante coisa na segunda-feira também.
0: Ah, entendi, então movimento maior nas unidades, da policlínica acho que da mesma forma, farmácia básica, acumula muito na segunda.
9: Exatamente, a gente, isso é historicamente assim, né, acontece, a gente sabe que na segunda-feira e na sexta são os dias em que a gente tem, na segunda de manhã, principalmente na sexta-noite, assim, né, a gente tem uma demanda maior em atendimentos de saúde e aí por esse motivo a gente acaba tendo que resolver bastante problema lá na Secretaria de Saúde, né, porque as pessoas, elas já têm esse hábito, né, Tubarão, apesar de ser uma cidade grande, né, com 117 mil habitantes, as pessoas têm acesso, né, à secretaria, então elas acabam nos procurando e a gente tenta estar aí solucionando e resolver da melhor forma, né?
0: 117 mil, que diz os dados do IBGE, mas tem mais do que isso, né?
9: Também acredito.
0: A gente percebe que tem mais do que isso. Bom, mas falando sobre, primeiro aqui, sobre a questão da multivacinação, né? Já falamos em alguns momentos sobre isso aqui, mas é importante sempre ressaltar, até porque sábado vai ter o dia D da multivacinação, né? Mas primeiro explicando, né? Qual é a importância de ter uma ação como essa para colocar tudo em dia, né? Em relação a crianças e adolescentes.
9: Essa campanha, ela é relacionada ao calendário nacional, né? O Ministério da Saúde que nos incentiva a fazer isso. E o que ele nos solicita? Que durante o mês de agosto a gente chame, então, os pais para que tragam as crianças e adolescentes para as nossas unidades básicas de saúde e, né, que tem a sala de vacina e ali para a Policlínica Central, para que a gente esteja atualizando a caderneta vacinal. O que quer dizer isso? Que a gente leve as nossas crianças, por mais que eu não saiba, eu tenho uma filha de 11 anos, por exemplo. Eu não sei se ela tem alguma vacina em atraso, então, para que eu leve ela, para que a técnica e a enfermeira consigam verificar se ficou alguma vacina ali que ela precisava tomar durante esse período e não tomou, se tem alguma outra vacina que ela já pode estar tomando, inclusive do calendário que a gente fala, né, indo para os adultos ali, tétano, rubéola, tem algumas outras vacinas que são dadas e tem prazo vigente de 10 anos que as crianças já podem também estar refazendo, né? Então o Ministério nos incentiva e aí nós como município de Tubarão fizemos essa abrangência durante todo o mês de agosto, né? Nós nós estamos com as nossas unidades básicas de saúde que tem sala de vacina, fazendo todo esse cadastramento, a gente tem tentado e também algumas unidades fazendo o que a gente chama de vacinação extramuro, que é aí nas escolas principalmente, né, que é onde a gente encontra as crianças, tanto da rede municipal, estadual e privada, para que a gente consiga estar levando, né, a vacina mais perto da população, só que a gente só pode vacinar a criança se a gente tem o aceite dos pais. Uhum. Então, a ideia desse sábado que a gente vai fazer agora, né, das 7 até as 17 horas, é que a gente tenha justamente isso, que os pais que, né, trabalham vão ter um tempo livre para conseguir levar a criança para que consiga ser feito toda essa atualização do calendário vacinal. Os pais também podem fazer alguma vacina, caso seja necessário. O alvo dessa campanha são as crianças e adolescentes, né, até 16 anos.
0: Uhum. Ainda é normal que os pais não queiram atualizar a caderneta vacinal dos filhos?
9: É bem comum, inclusive nós já conversamos isso aqui como rede, né, municipal em Tubarão. A gente tem algumas escolas, né, quando faz a matrícula, as crianças têm que apresentar, né, teoricamente, a caderneta de vacinação. E aí muitas das escolas reportaram que tinham vacinas em atraso, né, tanto da rede pública quanto da rede privada. Então, nós como Secretaria de Saúde, o que nós fazemos? Nós incentivamos a vacinação, né, mostramos que a vacina é segura, que se ela está no calendário, tem um motivo, que ela é muito válida, que ela deve ser aplicada, é um ato de amor, inclusive, né? E o que a gente tem feito é tentado levar essa vacina cada vez mais próximo das nossas crianças, né? A gente, mesmo no calendário vacinal que a gente tem hoje, por exemplo, para vacina da gripe, né? Não é uma vacina exclusiva das crianças, mas as crianças, a gente tem três populações de risco: idosos, gestantes e crianças. Sim. As crianças são a que a gente tem uma menor cobertura. Então a gente percebe isso e acontece, a gente sabe muito em função da pandemia, das fake news, né? A gente sabe que na internet as pessoas acabam falando muitas coisas e nem sempre o que falam é verdade, né? É aberta, a pessoa pode falar o que pensa, né? O que a gente tenta sempre levar são os estudos científicos, mostrando que as vacinas, elas são seguras e que elas devem ser utilizadas.
0: Eu acho que muito motivado também pela questão da pandemia, né? Porque muito se falava, né? Crianças, jovens, adolescentes têm um impacto muito menor em relação à Covid do que idosos, né? Então, tendem a lidar melhor com essa situação, com a doença, né? Impregnada, então, no corpo. Então, acho que é muito motivado por isso, né? Daí, eles resistem muito bem à Covid, então podem resistir muito bem a outras doenças também.
9: E a gente tem isso para tudo, né? Na verdade, se a gente for pensar, né, o organismo de um idoso, ele tem muito mais comorbidades, geralmente, do que de uma criança. Sim. Então, ele evolui, né, muito mais, de uma forma muito mais drástica. Na Covid, a gente viu isso de uma forma muito assustadora, né? Os adultos evoluindo muito rapidamente em questões respiratórias que não se via, porque a Covid, ela age dessa forma, né? Então, o que a gente percebe é que, assim, em função disso, e aí das informações que foram dadas, se a vacina deveria ser usada, se não deveria. Uhum. E o que a gente sabe é que na época da Covid foi uma vacina que ela foi criada de uma forma mais rápida e foi desenvolvida, assim, né? Até porque foi uma pandemia, ninguém esperava aquilo nem daquela magnitude, né? Mas hoje a gente percebe que as crianças, inclusive, elas estão utilizando menos as vacinas que sempre foram do calendário vacinal, vacinas que nós com 30, 40 anos, nossas mães levavam a gente, imagina, de olhos fechados para tomar as vacinas. Hoje as mães têm alguma restrição com essas vacinas, que são seguras historicamente, aí toda a população já utilizou. Então, essa é a nossa campanha, né? Para que se façam as vacinas aí de todo o calendário vacinal.
0: Pois é, então todo imunizante que tem disponível, então vai estar disponível nessa campanha. Eu lembro aqui que há um tempo atrás, eu acho que eu noticiei da Pneumovinte, que passaria a estar disponibilizada no SUS também. Ela está disponível já?
9: A gente está aguardando a chegada. Como que vem a imunização para o município? Ela vem, o Ministério da Saúde, ele define, ele repassa para o Estado e o Estado daí divide entre os municípios. A Pneumovinte, a gente ainda recebeu pouquíssimas doses, então, assim, o Ministério da Saúde tem disponibilizado em pequenas quantidades. A gente fala que da mesma forma que os medicamentos, a gente teve dificuldade agora também na aquisição, por dificuldade na confecção, em algumas vacinas isso também aconteceu. Uhum. Então, a gente teve dificuldade em algumas outras vacinas também, que elas vieram em doses pequenas. Então, a gente está ainda começando a fazer essa cobertura vacinal da Pneumovinte, né? A gente ainda não tem a ampla disposição para o município inteiro.
0: Porque ela na rede privada, ela é bem cara, né?
9: Bem cara.
0: Não sei se 500, 600 reais, acho que é nessa média de preço, mais ou menos.
9: Mais.
0: Né? Mais do que isso ainda, né? Então, tá certo. Bom, só pra gente passar limpo aqui, então, são crianças e adolescentes que participam dessa campanha. Claro, se o adulto tiver lá junto e tiver alguma coisa pendente, pode fazer também, né? Mas é adolescente até 14 anos, 11 meses...
9: A gente fala até 16 anos, 15 anos incompletos.
0: Ah, 15 anos incompletos.
9: Isso.
0: Perfeito. Bom, tem que estar com a caderneta de vacinação em mãos na hora da vacinação, é importante que se tenha, porque de repente até perdeu, né?
9: É bem comum isso. A gente pede para que leve a caderneta, se houver, para que a gente consiga atualizar, justamente porque para a matrícula das escolas eles pedem a caderneta. Então, para que a criança tenha esse dado ali atualizado, né? A gente consegue verificar no sistema, que é o SISVAN, que é o de vacina, né? O sistema de vacina nacional, o que que a criança tem ou não. Mas o que a gente pede para que leve a caderneta é para que a gente consiga deixar isso com a criança também, para que ela tenha, né, isso em mãos. Então, se tiver um documento de identidade, a caderneta é melhor. Caso contrário, só um documento de identidade, a pessoa consegue ser atendida.
0: Tá chegando uma criança, vamos supor, uma criança chegou lá e está com umas 4 ou 5 vacinas em atraso. Consegue fazer tudo no mesmo dia? Como é que vocês avaliam? Faz um pouco, depois retorna para fazer as demais?
9: Algumas vacinas, elas não podem ser realizadas conjuntamente. Então, para isso que a gente faz esses dias, né? Para que a nossa equipe consiga verificar e dizer, hoje eu vou conseguir, por exemplo, realizar 3 dessas vacinas, daqui a 30 dias volta e aí realiza a primeira dose das outras 2 vacinas. Uhum. É isso que acontece, né? A gente tem que entender que algumas vacinas, elas têm correlação, então não seria o adequado que a gente aplicasse elas de forma conjunta. Algumas vezes, a criança pode sim, até teve um dia que a gente fez de atendimento, eu estava fazendo umas visitas nas unidades, e eu cheguei no Fábio Silva, na unidade do Fábio Silva, tinha uma criança que ela iria receber naquele dia 7 vacinas.
0: Nossa.
9: Estavam atrasadas. Sim, era uma criança de 4 anos.
0: O trauma dessa criança, 7 vacinas numa vez só.
9: É, eu falo porque quando eu cheguei, eu falei assim, meu Deus.
0: O pai e a mãe já meio que fica receoso assim, porque
9: tava só
0: a criança,
9: a mãe,
0: ela
9: com
0: chora,
9: a menina,
0: né? Com uma vacina, imagina 7,
9: né? 7 vacinas. E aí, ainda brinquei com ela, fui fazer uma brincadeirinha com ela, dela assim, ah, tia, uma até podia, né? Agora 7. Eu assim, pois é, né? O que que eu falo? Tua mãe devia ter te trazido antes, né? Porque, mas, e poderiam ser aplicadas todas as 7 doses, então deram as 7 doses naquele dia.
0: Ela ganhou muito balão nesse dia, certo, né?
9: Ah, ganhou balão, bala, ganhou
0: criança super
9: dia.
0: Corajosa, aquela plaquinha,
9: ganhou
0: aquele
9: adesivo. E ganhou vários adesivos.
0: Essa aí é a primeira colocada geral da história da aqui em Tubarão, de tantos imunizantes num dia só, 4 anos só, né?
9: Quatro anos.
0: Deus do céu.
9: Limpinha.
0: Bom, tá acontecendo então em todas as unidades básicas de saúde. Então, quem procurar, nas que tem sala de vacina, obviamente, né? E no sábado tem o dia D de imunização, de multivacinação, né? Como é que ele vai acontecer aqui em Tubarão, em todas as unidades também? Vai ser centralizado? Como é que vai funcionar?
9: Então, ele funciona da mesma forma nas unidades em que há sala de vacina, porque a gente precisa de um vacinador apto justamente para fazer essa avaliação, né? Eu posso te encaminhar aqui depois já quais são as salas que a gente tem isso.
0: Tá.
9: E aí a gente já consegue estar divulgando e também ali na policlínica. No sábado, a gente também vai ter o nosso mutirão saúde mais perto de você, que é a nossa parceria com o SEV, que dessa vez vai estar acontecendo lá no CAIC.
0: Uhum.
9: São atendimentos de diversas áreas da saúde, né? Então a gente vai ter atendimento de medicina, fisioterapia, nutrição, enfermagem, psicologia, odontologia, biomedicina. A gente tem vários cursos lá envolvidos, lá também tem a vacina, né? Então qualquer pessoa do município pode ir lá. A gente vai ter inclusive nesse dia brincadeiras para as crianças, é um dia lúdico, então é bem agradável. Assim, quem vai nos dias dos nossos atendimentos do mutirão saúde mais perto de você, eles geralmente saem bem felizes. Assim, eu falo que eu saio com o coração bem quentinho de lá, porque é um dia que a gente vê em torno de 200 pessoas trabalhando. A gente tem os voluntários, médicos voluntários, né, principalmente, e a gente tem o pessoal do Comitê Estudante Voluntariado da Unisul, que faz toda a organização do evento. Nesse dia a gente vai estar fazendo atendimento, agendamentos para as unidades do Vila Esperança e do CAIC.
0: Uhum.
9: Então essas consultas já estão agendadas, as pessoas já vão, mas de qualquer forma a gente também faz o atendimento na hora. Então, se a pessoa chegar e quiser ser atendida, a gente consegue encaixar.
0: Uhum.
9: A gente faz lá a aferição de todos os sinais vitais, todos os testes rápidos quando necessário, aplicação de vacina, caso seja necessário alguma medicação, a pessoa já sai do consultório e já é encaminhada, já sai com a medicação.
0: Uhum.
9: Então é um dia também bem completo em que a pessoa consegue concentrar todos, né, os esforços ali da saúde num lugar só.
0: Uhum, legal. Bom, em relação à multivacinação, a campanha, ela se encerra no final do mês, é isso?
9: Isso.
0: Não quer dizer que depois, se alguém procurar, não terá à disposição essas vacinas, né?
9: O Ministério da Saúde, ele preconiza que a gente utilize o mês de agosto como incentivo à multivacinação. Então, durante todo esse mês, a gente está incentivando, né, nas nossas unidades básicas de saúde e também na policlínica central, na nossa sala central, para que estejam levando as crianças, né? Isso não quer dizer que depois disso vai acabar a vacina. A gente tem vacina sempre disponível, uhum, né? Todas as vacinas e todas as vacinas em todas as nossas salas que a gente possui no município. Mas a ideia é que agora as pessoas estejam levando, né, essas crianças com maior volume.
0: É a mesma coisa do que as campanhas que tem todo mês, né? Então, muito se fala naquele mês sobre aquele determinado assunto, porém se coloca em prática durante todo o ano, né? Mesma coisa em relação à vacinação, né, secretária?
9: Exatamente, a gente tem um calendário para fazer o estímulo, né, dessa divulgação, e aí nós vemos, como o município de Tubarão, né, a gente tem até o nosso prefeito Stener, ele também sempre pede que a gente esteja cada vez mais divulgando, né? A gente tem uma comunicação bem atuante na nossa prefeitura municipal e a gente tem feito campanhas de vacina durante todo o ano, mas nesse mês a gente tem incentivado. Assim como agora vamos incentivar também o aleitamento materno, que também é relacionado ao mês de agosto. Em setembro a gente já sabe que é o setembro amarelo, outubro rosa, e assim vai indo. A gente sabe.
0: Novembro azul, dezembro laranja.
9: Vermelho também.
0: Vermelho também. Enfim, são várias campanhas. Bom, para a gente finalizar esse assunto da questão da vacinação, né, acho que é importante. Refaça o convite para os pais responsáveis para levarem seus filhos, né?

0: se não durante a semana, aproveitar o dia D, então, nesse sábado, para colocar em dia a caderneta vacinal dos filhos, né, crianças e adolescentes.
1: Então, a gente pede que os pais, eles tenham essa consciência, né? A gente fala que a vacina, ela é um ato de amor, é uma forma de a gente estar prevenindo que as nossas crianças não, né, tenham doenças e também que a gente evite que as doenças se proliferem na população em geral. Porque tem doenças que, se essas nossas crianças não se vacinarem, daqui a pouco os adultos também vão estar sendo contaminados, né? A gente fala que é uma vacinação em rebanho, né? Então, a gente precisa dessa consciência coletiva de que vacina é importante, vacina é segura, ela foi estudada e se ela está no calendário vacinal, há um motivo, né? É, algumas vacinas, elas até podem ter reações, isso a gente sabe, e, inclusive está na bula, a gente explica para os pais caso aconteça, elas são reações esperadas, mas o benefício que a vacina traz é muito maior, né, do que o efeito colateral.
0: Todo medicamento tem um efeito colateral também, é exemplo do que acontece com a vacina, né? E todo mundo toma remédio.
1: Exatamente. Né? Ao contrário dos medicamentos, né? A vacina é uma forma de prevenção. Com relação aos medicamentos, muitas vezes a gente tenta estimular aí as formas de vidas mais saudável para que a pessoa reduza a quantidade de medicamentos, né?
0: Exatamente.
1: A vacina, ela é uma forma de prevenir.
0: Exatamente. Bom, o ouvinte faz um questionamento aqui antes de eu entrar no próximo assunto. Bom dia, pergunta para a secretária, por que demora para chamar para o médico do olho, o oftalmologista, né? Já faz um ano que estou esperando, já faz um mês que estou esperando o exame de tomografia do coração também, até agora nada. Tomografia do coração?
1: A gente fez inclusive um mutirão, né, de tomografia há pouco tempo, a gente conseguiu retirar todos os nossos pacientes que estavam na fila. Uhum. Se ele quiser, ele pode encaminhar para mim, para ti, tu me encaminha os dados dele para que eu consiga verificar no sistema, né, em que colocação que ele está com relação à tomografia. Nós provavelmente teremos mais um mutirão agora no final do ano de ressonância magnética, tomografia. A gente tem hoje uma fila de espera bem grande com relação à oftalmologia, porque nós temos poucos prestadores no município. A gente tem um credenciamento aberto e a gente não tem médicos disponíveis para estarem fazendo esse atendimento. Então, a gente tem uma demanda reprimida que já ficou de antes, né? A gente fez até alguns mutirões, mas a gente percebe que ainda tem bastante agendamento. Nós estamos agora contratando via o consórcio, via o Cisamurel, inclusive, e também em conversa com o IMAS. O IMAS é a mesma organização social que vai gerir, né, a nossa unidade de pronto atendimento e a que está gerindo agora o hospital. E em conversa ali com o diretor, ele conseguiu fazer uma campanha para que a gente consiga, inclusive, trazer uma carreta junto que faz, né, um consultório móvel, junto com o oftalmologista do IMAS. Então, provavelmente, a gente vai estar conseguindo ampliar essa oferta de atendimentos.
0: Bem, né? Legal. Já mandou os dados, depois eu encaminho para ti, então. Bom, falar um pouquinho sobre o posto de saúde do centro também, né? Recentemente, o projeto, ele foi apresentado ao prefeito Surato, né? Não vi o projeto, não sei como é que vai ser feita aquela readequação da estrutura da rodoviária, vai ocupar o prédio todo, vai ser parte dele, enfim, como é que vai ser essa obra?
1: Então, a pedido do prefeito Surato, a gente tem feito algumas reestruturações, né, grandes na saúde. A gente tem diversas obras aí em andamento, né, nas nossas unidades básicas de saúde. A gente já tem o nosso posto Recife e Vila Esperança, que já está na fase final de construção. Ontem fomos lá com a equipe,
0: visitar, né? Sim.
1: E foi extremamente gratificante ver a alegria da equipe em ver uma unidade assim, né? Eu sou funcionária de carreira e eu consigo entender exatamente o que elas sentem, porque é uma estrutura diferenciada. A gente tem já a licitação da UBS Morro da Caixa, também para uma reforma e ampliação grande. E também vai sair a licitação da UBS Vila Esperança, que é o mesmo projeto da UBS Recife e Vila Moema. Então, essas todas já estão em andamento.
0: A da Vila Esperança é a mesma estrutura?
1: É a mesma estrutura do Recife e Vila Moema. A gente aproveitou o projeto. Já que a gente já tinha pago o projeto, a gente aproveitou o mesmo projeto já existente.
0: Sim.
1: E esse vai ser o projeto, o prefeito pediu que esse fosse o projeto de referência no nosso município.
0: O padrão.
1: A partir de agora, todas as unidades construídas sejam daquele modelo. Até porque, para a gente chegar naquele modelo, né, a gente fez diversos estudos. A gente utilizou a planta que ela é considerada padrão do Ministério da Saúde, a gente fez as adequações para o nosso município, né? Então, o do Vila Esperança vai ser a mesma planta ali do Recife e Vila Moema. Na rodoviária, né, que vai ser a nossa unidade básica do centro, a gente não consegue fazer o mesmo padrão porque a gente tem o prédio, né, uma estrutura física já existente.
0: Sim.
1: Que é um prédio histórico e a pedido também do prefeito, a gente não vai alterar nada da estrutura externa, então ele vai se manter, toda a fachada histórica vai ser mantida, só que dentro a gente vai mudar muita coisa, né? A gente tá fazendo agora toda a análise de quais paredes ali podem ser derrubadas ou não, porque a gente sabe que é um prédio, né, de muitos anos, e tá em análise, inclusive, com a empresa de engenharia que faz todo esse projeto, justamente para que a gente consiga adequar para que seja uma unidade básica de saúde. Ali vai ser uma UBS Porte 1, diferente do Recife e Vila Moema, que é uma UBS Porte 2, são duas, né, unidades básicas, mas ali vai ser uma UBS Porte 1 que vai conseguir contemplar também uma EAP, que a gente fala, que é uma equipe de apoio, porque hoje a gente já percebe que a nossa população ampliação do centro, ela também precisa, através dos dados do Ministério da Saúde, né, da quantidade de pessoas atendidas, já precisa de uma equipe de apoio. Então, a parte interna, ela vai ser totalmente modificada, moderna, a gente vai utilizar somente o piso térreo, o piso superior continua.
0: Em toda a extensão?
1: Toda a extensão. Toda. A gente vai, inclusive, unificar. Tem
0: ficar
1: em torno de 300 metros quadrados, e aí a gente vai, hoje, né? E unificando a parte ali que hoje é aberta, inclusive que tem circulação de pessoas, uhum, que vai ali para os banheiros, a gente chega a quase 450 metros quadrados, que aí fica uma unidade básica, uhum, num tamanho
0: bom. A contar do que temos de unidades básicas de saúde, é um tamanho interessante ou não?
1: Hoje a nossa maior unidade básica de saúde tem em torno de 200 metros quadrados.
0: Ah, então fica bem maior, hein?
1: Ontem nós fomos fazer a visita com a equipe e a reação delas é exatamente a que a gente tem, porque quem trabalhou, né, sempre nas nossas estruturas de saúde sabe que é muito além do que, uhum, a gente tem hoje. Tanto o tamanho de cada sala, a gente tem salas muito maiores, a gente tem uma unidade totalmente pensada e padronizada, seguindo um fluxo de atendimento,
0: sim,
1: um espaço em que a população consegue ficar numa recepção de um tamanho adequado, que tem espaço para criança, que tem sala de amamentação, a sala de vacina fica bem próxima. A gente sabe que aqui no centro a gente vai ter um fluxo de vacinas maior, né? Porque a gente sabe que vai ter. A vacina, ela pode ser dada em qualquer posto de saúde, né? Então, assim, eu não preciso ser daquele posto para tomar vacina. Como a gente sabe que aqui, por exemplo, no centro, vão ter campanhas Natal, a gente sabe que as pessoas podem já estar indo ali se vacinar, então já estamos com relação a isso, prevendo uma sala de vacina mais ampla para que as pessoas consigam estar utilizando o espaço.
0: Uhum. Bom, em relação à rodoviária, é um prédio, como tu falou, muito antigo, e quando se mexe em algo antigo podem aparecer problemas que vocês nem imaginam. A gente pode traçar aqui como um comparativo a questão da UPA 24 horas também, que é uma obra que foi iniciada há 10 anos, não tão antiga, claro, quanto a rodoviária, mas que vários problemas foram aparecendo dia após dia e vocês tendo que resolvê-los, né? Enfim, por isso tudo, qual é a expectativa de vocês de, licitar, de começar, de entregar essa obra ali na rodoviária?
1: A nossa intenção é lançar a licitação até o final do ano e o tempo de reforma ali, manutenção, é em torno de 12 a 18 meses. É o que a gente aguarda que seja
0: o tempo
1: de obra.
0: Um ano e meio.
1: Todas as nossas unidades em que a gente tem feito só a construção, 12 meses a gente consegue garantir. As que tem reforma, a gente tem pedido um prazo maior justamente porque no decorrer a gente tem percebido que tem sido solicitado aditivos. Então, a gente já prefere deixar um prazo maior, né? Até para que a população tenha também abertura, né? É um pedido que a gente sempre faça as coisas de uma forma muito aberta para a população, né? Então, assim como ali na nossa unidade de pronto atendimento, na UPA, a gente percebeu diversas intercorrências, né? Nesse um ano aí e 8 meses de gestão e que a gente tem mantido, né, toda essa parte de reforma e fazer de fato a UPA sair do papel, a gente sabe que ali na rodoviária a gente também pode encontrar isso, né? Então a gente prefere manter um prazo um pouquinho maior, mas que a gente consiga cumprir.
0: Já que linkei com a UPA, como é que está a situação?
1: A UPA me deixa muito feliz, porque a gente vê quem consegue ir lá, né, já passar na frente, já vê que ela já está numa fase bem final de estrutura física, que era o que estava o nosso maior entrave. Nós estamos agora, simultaneamente, fazendo a troca do telhado, então foi um dos nossos entraves, e fazendo a última licitação agora, que foi com relação à colocação do piso. Já colocamos a colocação do piso, então ela já está praticamente pronta.
0: Já finalizou, então?
1: Está praticamente pronta, a parte de gases medicinais já foi instalada, a parte de elétrica já está instalada, os ares condicionados já estão lá. A gente agora está terminando de organizar a questão da sala de raio-x, porque tem questões técnicas da vigilância sanitária com relação à radiação. Então, é essa que está acontecendo agora, juntamente com o gerador, e a parte de energia elétrica, porque, como a gente já comentou, né, a nossa UPA era um gato, ela não tinha instalação elétrica. A gente teve que solicitar a instalação para a Celesc e teve que solicitar, inclusive, um transformador maior, porque a gente sabe que ali vai ter um consumo muito maior. Né? Então, a gente está nessa parte agora também, de obras, né? Mas muito me deixa feliz, porque ela já está realmente na fase final, né? A gente já tem, quem passa lá, a gente inclusive vai fazer uma coletiva de imprensa para mostrar para a imprensa, porque quando a gente entra assim, a gente percebe que agora vai, sabe? Ela está realmente saindo do papel. Os nossos móveis, eles já estão em fase de confecção, eles estão aguardando a colocação do piso para que possam ser instalados. Os equipamentos, boa parte já está comprado, está nossa almoxarifada, então também depois do piso a gente consegue começar, está levando eles. Sim. Então a gente vê que ela está sendo encaminhada aí para abertura o mais breve possível e data, da forma. Não digo data nenhuma.
0: Não vai dizer a data?
1: Não digo data. Aprendi que a gente não diz data.
0: Mas assim, ó, dá para garantir com essa evolução positiva que vocês têm observado que ainda neste ano ela vai ser aberta?
1: É a nossa intenção. Eu acredito sim que seja, né? Não posso garantir isso, até porque, assim como a gente comentou, né? Quando a gente achou que já tinham resolvido todos os problemas, a gente descobriu o telhado. Quando a gente achou que o telhado era o problema, a gente descobriu que não tinha nem impermeabilização, nem nivelamento do piso e que a gente teria que fazer tudo isso de novo. Então, a gente tem percebido alguns entraves, mas a nossa intenção é sim estar fazendo a abertura para a nossa população até o final do ano.
0: Quanto de recurso já foi investido naquela obra, na gestão de vocês?
1: Posso te deixar para te responder, porque assim, é assustador o que a gente fez em um ano e oito meses. A gente, claro, gastou mais recursos. Inclusive agora vamos ter mais um aditivo com relação ao telhado, porque a gente percebeu na parte de cima que também não tinha sido impermeabilizado, a gente também teve que fazer. Uhum. Porque a UPA tem um piso superior, né? Ele não vai ser utilizado para a UPA, né? A gente vai utilizar para outro fim. Uhum. Mas o prédio foi construído e entregue, né? Junto. Então a gente lá também percebeu alguns vazamentos, aí foi investigar, descobriu que lá também não tinha sido feita a impermeabilização daquele outro telhado. Então, a gente está fazendo, fez todo o levantamento desde o início de qual foi a primeira ordem de serviço e a história, né, da nossa UPA aqui no município de Tubarão. Assim, a gente fala que é quase uma lenda urbana, né? A gente estava fazendo o levantamento. Mas a gente fez todo o levantamento financeiro,
0: desde a sua construção?
1: Desde custo, todos os contratos que foram realizados, o que foi efetuado de fato, o que não foi. A gente teve verba que foi devolvida para o governo federal porque não foi gasta. A gente teve, assim, é assustador o histórico, mas a gente vai estar apresentando tudo isso para vocês com números, com fotos, com dados, assim.
0: Mas então... fala aí, não tem? Não pode falar já?
1: Deixa pra semana que vem.
0: Não, fala agora, primeira mão, vamos lá.
1: Não, spoiler?
0: Não, primeira mão, vamos.
1: Não, senhor, é spoiler.
0: Não pode?
1: Semana que vem a gente explica.
0: Tá bom, semana que vem então a gente vai saber. Bom, ouvinte aqui, ó, bom dia a todos da Rádio Tubar. Queria saber da secretária, por que a pessoa acamada que precisa da fisioterapia só é dada 10 sessões e quando solicitado novas sessões demora até um mês?
1: Justamente porque a gente tem muitos pacientes acamados e se a gente fosse fazer um atendimento contínuo, a gente sabe que o paciente acamado, ele precisa praticamente de fisioterapia de forma vitalícia. Então, nós temos alguns protocolos que são direcionados pelo Ministério da Saúde, pelo Governo do Estado e que a gente segue como município, para que a gente tenha rotatividade nessa fila, para que a gente consiga atender toda a nossa população, a gente faz os 10 atendimentos, encaminha de novo o paciente para a fila e aí, tão logo a gente consiga já atender, já chama ele de novo. Se a gente mantivesse o atendimento dos pacientes sem interrupção, a gente não conseguiria atender todos os nossos pacientes, né? Nós fizemos a contratação de mais 3 fisioterapeutas para conseguir fazer o atendimento de fisioterapia domiciliar, mas para que as pessoas tenham noção, a gente tem às vezes, por semana, em média, a entrada de 25 pacientes novos para fisioterapia domiciliar.
0: Nossa,
1: uma demanda muito grande, por isso que nós fizemos essa contratação grande também de profissionais, foi uma das maiores que a gente fez e direcionamos para o atendimento domiciliar, justamente porque a gente entende que é um atendimento em que as pessoas têm uma necessidade maior, né? E que se forem fazer isso de forma paga, é muito mais caro do que um atendimento de forma clínica.
0: Com certeza. Então, esse prazo, ele tende a melhorar no futuro próximo. Bom dia, Bruno. Parabéns pelo programa e com essa entrevista com a secretária de saúde, gostaria de saber também quando ela irá atender as nossas reivindicações do nosso posto de saúde. Eu alcinei lá do 63. Quais são as reivindicações e quando elas serão atendidas, secretária?
1: O seu Alcinei, qual reivindicação, senhor Kel? Do muro, a gente está fazendo o projeto.
0: Ele não...
1: O do atendimento, eu sei que ele quer o atendimento. Eu participo das reuniões sempre dos conselhos comunitários, né? Sempre que possível, claro, né? E aí eu participei da reunião deles e uma das reclamações lá do pessoal do 63 era com relação ao atendimento prioritário. Eles queriam que a gente tivesse um sistema de prioridade no atendimento, só que aí a gente até explicou isso. Como serviços de saúde, eu não posso ter prioridade da prioridade, né? Então a gente sabe que, assim, prioritários são idosos, crianças, gestantes, aí vai entrar fibromiálgicos, autistas, a gente tem uma série de fatores. E as pessoas às vezes não entendem que quando a gente faz ali o atendimento, mas o paciente passou na minha frente, eu tô aqui esperando há mais tempo. Porque às vezes na triagem, os sinais daquele paciente eram de maior gravidade.
0: Sim,
1: então, normal. Não necessariamente o paciente que seja um prioritário vai passar na frente.
0: Uhum.
1: Então, a gente conversou sobre isso e a possibilidade, inclusive, de utilizar ou pulseirinhas ou, enfim, cartão para que as pessoas consigam se identificar, sabe? Saber, não, eu sou vermelho, eu sou amarelo. Porque isso faz diferença também, porque daí a pessoa sabe, não, aquele ali tá passando na frente, mas é porque ele é mais grave, não porque ele é amigo da enfermeira, que é isso que as pessoas acham, né?
0: Uhum.
1: Então, Então, a gente está estudando essa forma e, inclusive, com relação às senhas, para o próximo ano, né? Porque a gente tem que fazer o orçamento de um ano para o outro, para o próximo ano nós estamos estudando para colocar a senha digital, igual acontece hoje na Policlínica, que aí a pessoa vai saber se é prioritário, se não é, vai saber para quem que é encaminhado. Uhum. Nos postos, em que a gente tem dois postos na mesma unidade, a gente tem duas senhas em separado e fica bem visual para as pessoas, para que elas consigam entender. Então, a gente está fazendo todo esse planejamento. Não sei se eu esqueci de mais alguma coisa, mas se eu esqueci, o Celso nem pode lembrar.
0: Depois ele cobra aqui, mas é bem legal, né? Porque lá tem esse conselho de saúde, tem outros bairros também, mas enfim, outros tantos postos não tem esse tipo de preocupação por parte dos moradores e ajuda muito a administração também a entender quais são as pendências, enfim, as dificuldades enfrentadas, né?
1: Pra gente, né? Nós estamos tentando, com o Conselho Municipal de Saúde, também com o nosso prefeito, incentivar isso. Nós temos hoje 32, né, unidades básicas de saúde e somente 7 conselhos ativos.
0: É muito pouco.
1: Mas a gente percebe que nesses 7 conselhos em que são ativos...
0: Sabe elencar quais são os 7? Quais são as comunidades?
1: 63, Fábio Silva, Deon, Humaitá, Campestre...
0: Faltam duas.
1: Deixa eu pensar. Daqui a pouco eu lembro. Mas daqui a pouco eu falo para ti. São unidades em que a gente consegue estar fazendo o acompanhamento, porque daí a comunidade participa de forma ativa, uhum, né? De todo o envolvimento que a gente... O Kaique também tem. E tem mais algum outro que eu não lembro agora. Daqui a pouco eu vou lembrar. A gente participa de forma ativa e a comunidade consegue estar nos auxiliando. Porque não é uma forma, a gente fala, não é fiscalizar o posto. Não é isso que a gente quer. A gente quer que a comunidade nos ajude a melhorar o serviço que a gente oferta. Dessa forma, a gente consegue saber o que eu tenho que melhorar especificamente naquela comunidade. A gente tem realidades muito diferentes entre as nossas unidades de saúde, né? Então, assim, por exemplo, as demandas que a gente tem no 63 são bem diferentes das demandas que eu tenho hoje no Deon. Amanhã... Uhum. Não, hoje é quinta-feira. Hoje eu tenho reunião à noite no Conselho do Deon. E eu sei quais são as demandas, o que eu vou ter que responder, a gente já sabe qual é o ensejo da comunidade, né? E a gente está tentando resolver.
0: Essas reuniões são frequentes, partem da secretária ou eles que pedem as reuniões, enfim, como é que funciona esse
1: processo? As reuniões de Conselho Local de Saúde, elas geralmente acontecem uma vez por mês. Uhum. A gente tem a reunião do Conselho Municipal de Saúde, que acontece na última quarta-feira do mês, lá na Secretaria de Saúde. E as de Conselho Local, elas geralmente acontecem uma vez por mês, em dia definido pela comunidade. Então, no dia que fica melhor, no horário que fica melhor. A gente tem algumas reuniões que acontecem à noite e algumas reuniões que acontecem no período da tarde, inclusive dentro das próprias unidades básicas de saúde. No 63, por exemplo, é assim. Mas, por exemplo, no Deon é nas quintas-feiras às 19h15. Ia ser semana passada, como teve aquela chuvarada, uhum, eles transferiram para essa semana. Então, a gente consegue... A outra é o Morro da Caixa, lembrei. A gente consegue estar participando, né, sempre que possível, quando coincide a agenda, né, até porque são horários diferentes, assim.
0: Certo. Aqui o ouvinte também, bom dia. 2 anos esperando o exame de colonoscopia, acho que é colonoscopia no caso, né? 2 anos, é. De fato, a fila é grande.
1: A gente tem teve essa dificuldade um mutirão de prestação colonoscopia. De... Vou pedir de novo para me mandar os dados para que a gente consiga verificar o que houve ali no sistema. A gente teve um mutirão de endoscopia, colonoscopia, ressonância magnética, tá, e tomografia. Então, todos os pacientes que estavam cadastrados em vermelho ou em amarelo, eles foram atendidos nesse ano. Uhum. Então, eu tenho que ver se ela tiver como verde cadastrada, aí acontece isso, de os pacientes que estão em amarelo e em vermelho, sim, serem atendidos antes. Depende, sim, da gravidade do caso.
0: Então, é só passar... É o número do cartão do SUS ali?
1: Pode ser,
0: já
1: pode
0: basta,
1: ser o cartão,
0: né,
1: do SUS. Se ela tiver o nome completo, eu já consigo, uhum, verificar.
0: Não, tranquilo. Bom, secretário, mudando de assunto aqui, na terça-feira da semana que vem tem encontro, né, com gestantes e mulheres no período pós-parto, em alusão ao Agosto Dourado. Como é que vai ser esse encontro?
1: Então, nós estamos agora implantando, né, uma política nova no município com relação à saúde da mulher. A gente tem agora uma nova coordenadora, a enfermeira Jerusa, que ela já era nossa coordenadora da...
0: Alô, Jerusa, aquele abraço, hein?
1: É uma querida.
0: Uma querida.
1: Ela tem um padrão totalmente humanizado de atendimento, assim, então a gente vai começar a realizar, que já era uma vontade nossa, né, um pedido também do prefeito, para que a gente fizesse abordagem com relação tanto às nossas gestantes quanto às nossas puérperas. Como agosto é referência ao Agosto Dourado e à amamentação, esse primeiro encontro ele vai ser, né, para as nossas gestantes, quem quiser participar, ou para as nossas puérperas. Então a gente convida para que elas se dirijam lá para a Secretaria de Saúde, vai ser na terça-feira à noite. Vai ser um momento bem gostoso, a gente está preparando com muito carinho, explicando tudo o que acontece no pós-parto, no puerpério, tudo o que se espera, o que não se espera, o que é normal, quando procurar atendimento médico, tanto para a mãe quanto para o bebê, né? Uhum. Então, elas podem estar indo também com o companheiro, né? A gente fala, se quiser levar a criança, pode levar a criança, a gente, que a mãe entende como é essa fase, uhum, mas o importante é que as pessoas participem, né? As informações com relação a tanto a primeira primeira infância quanto a gestação, a gente teve uma atualização bem grande no Ministério da Saúde com relação aos cuidados, a quanto tempo pode ficar no aleitamento materno, quanto tempo pode ficar sem dar doce. Então, essas informações todas a gente está tentando passar para, né, para a população, para que sejam seguidas. Né? A gente sabe a importância que é o aleitamento materno, principalmente exclusivo até 6 meses, mas que se perdure, né, depois disso. E também nos cuidados, a gente fala da amamentação, que, o que a mãe pode fazer com relação à mama, como evitar fissura, como evitar rachadura, como evitar mastite. Então, a gente vai fazer todo esse cuidado lá com as mães.
0: Bem interessante. Tem que fazer a inscrição previamente?
1: Não. Assim, não, a gente tem um link de inscrição que a gente fez para ter um cadastro, né? Então, posso estar passando.
0: Porque tem uma limitação do espaço também, né?
1: Exato.
0: Não sei quantas pessoas
1: cabem
0: podem...
1: 50 pessoas de 50. Forma bem confortável lá no nosso auditório. Mas a gente fez, inclusive, com relação a... Porque vai ter um lanche também, né? Então, para que a gente consiga se preparar com relação a isso. Mas a gente fala que as pessoas podem ir também no dia. Eu posso também, depois já te passar a relação da sala de vacina e o link da...
0: Tá. O auditório fica... É a entrada pela Altamiro Guimarães ou pelos fundos lá? Como é que é?
1: Pela Altamiro Guimarães. Fica em cima da policlínica. Então, quem vai entrar, vai em direção à policlínica e vai ter uma porta à direita, que é uma parede ali redonda de tijolo de vidros, pode subir e fica ali no piso superior.
0: Então, é na terça-feira, a partir das...
1: 19 horas.
0: 19 horas. Vai até que hora?
1: Provavelmente, a gente está programando para ir 21h30, até o final, fazer toda a apresentação, lanche, a parte de convivência, de dinâmica, para terminar 21h30.
0: Interessante. Bom, mudando de assunto de novo aqui, aproveitando a tua presença, questão da dengue, né? Vocês anunciaram também que mesmo com... Sim, não tem dado tanto frio assim, né? Mas estamos no inverno, mas mesmo assim aumento de fome. Preocupa, assim, até traçando um comparativo com anos anteriores, enfim, a gente está dentro de uma normalidade.
1: Nós estamos dentro do previsto e a gente sabe que a dengue ela é sazonal, então com relação às estações do ano, né, a gente sabe que tem essa previsão e também a gente tem a previsão anual. A gente sabe que a gente teve 2 anos passados que a gente teve menos casos e esse ano já era previsto mais casos de dengue e mais focos. Pela questão da proliferação do mosquito, do ciclo do mosquito, né? Então, a Regional de Saúde já havia nos instruído quanto a isso, né? A Sabrina é a nossa representante do estado e ela faz isso de uma forma magnífica, assim, de alertar a população, né? A gente tem hoje o Hélio, que é o nosso coordenador das endemias ali, e a Chayane, que faz a epidemiologia. Então, assim, são duas frentes de trabalho. A gente tem que cuidar do mosquito, do vetor, e a gente tem que cuidar da população que tem dengue. O que que nos preocupa com relação à dengue no nosso município? A maior parte dos focos, eles estão em residências em estabelecimentos fechados, não estão em estabelecimentos abertos. Então, a gente tem uma limitação com relação a essa fiscalização, porque eu não posso estar entrando na casa das pessoas, e às vezes a gente pensa, na minha casa não tem. Por exemplo, essa semana choveu, eu fui na minha própria casa verificar, fui passar, fui dar uma geral. Eu tenho cão e tenho gato, fui verificar, tinha um potinho de ração, de água que estava lá e estava com água parada, assim. Então, a gente percebe que são detalhes.
0: Uma coisinha
1: tirar aquele
0: mínima
1: potinho
0: já pode
1: dali.
0: Ser um foco, né?
1: Exato. É. Mas ficou o potinho num cantinho que pegou chuva, porque a chuva veio de um... acho que com... É fechada, aberta, em cima, assim, mas acabou, acho que, pegando chuva de alguma forma. Então, a gente tem que estar atento com relação a isso. Às vezes, na tampa da lata de lixo, vasinho de flor, a gente sabe que são em detalhes.
0: Calha, ninguém percebe, né? Ninguém cuida também.
1: E as calhas é muito
0: problema.
1: Comum, inclusive no terraço, quem tem laje, nas lajes é bem comum ficar, porque, assim, o mosquito, ele gosta de água parada e água limpa. Então, agora, como a gente tem essa chuva e para, é o que o mosquito adora, né? Pra estar ali fazendo a proliferação. Então, o que a gente pede é que as pessoas tenham, né, essa consciência e de que percebam se tem na sua casa, né, ou ali no entorno, algum foco. A gente teve alguns casos de dengue esse ano no nosso município.
0: Quantos?
1: De forma autóctone. Se eu não me engano, foram 4 casos, 2 casos autóctones. Eu posso confirmar para ti até essa
0: mais
1: semana.
0: Mais do que ano passado? Já quantos?
1: Não, foram menos casos do que no ano passado. Proporcionalmente, né? Porque
0: sim,
1: a gente já esperava mais. Mas a gente teve um caso, por exemplo, que agravou, o paciente teve que ser internado, ficou tudo bem, saiu do hospital, já está bem, mas é um caso que exigiu internação. Então, assim, a gente faz... Era um idoso com comorbidade, né? A gente sabe disso. Então, a gente faz esse alerta justamente porque a dengue, ela é uma doença que, a partir do momento em que a gente tiver muitos casos no município, e a gente não teve isso ainda no município de Tubarão, eu brinco que o mosquito, ele passa ao lado, mas ele não fica aqui, né? E parece que ele não pica muitas pessoas. a mosquita, né? Porque é a mosquita que pica.
0: Sim.
1: Ela, a gente fala que a partir do momento que eu tiver uma proliferação muito grande disso, é o que nos preocupa. Por quê? Vai acabar sobrecarregando os nossos serviços de saúde, tanto as unidades básicas de saúde quanto o hospital com relação a esses agravos. Uhum. Principalmente os pacientes que são idosos, que têm comorbidades, porque a dengue, principalmente se for do tipo hemorrágica, ela requer hidratação. E aí a gente faz a hidratação com soro caseiro, com água, mas também com soro via endovenosa. Então, a gente esse é o nosso maior receio, né? Então, por isso que a gente pede para que a população evite que a dengue chegue e que se prolifere de uma forma, se alastre, né, no nosso município.
0: É bem tranquilo de fazer, cada um fazendo a sua parte, é bem tranquilo de combater esse mosquito,
1: a gente fala
0: principalmente
1: que o mosquito
0: a mosquita,
1: não,
0: né?
1: A gente fala que o mosquito não pode ser mais forte que a população
0: pois
1: inteira,
0: então,
1: né?
0: Então, né? É só prestar um pouquinho mais de atenção. Bom, a última pergunta, em relação à farmácia básica, sempre é questionado aqui, de vez em quando aparece uma reclamação, o meu medicamento está em falta, enfim, qual é a relação de medicamentos hoje em falta na farmácia?

0: em falta. Desses 10, 4 a gente tem na farmácia popular, então 6 medicamentos que a gente está em falta, né, que a gente fala. E que a previsão de regularização é agora até o final de agosto. Então, graças a muito empenho, né, da nossa equipe, a gente fala, tanto a equipe da farmácia quanto a equipe de licitação, para que a gente consiga estar fazendo essa aquisição, né? A gente, inclusive, contou com parceria da GAN aqui para fazer entrega de alguns medicamentos, porque a gente percebeu essa dificuldade, né? As empresas, através dos processos licitatórios, tinha alguns medicamentos que a gente já estava na quarta empresa no chamamento. A gente chamou a primeira empresa, ela não fez a entrega, a gente notificou, só que tudo isso demora, né?
1: Ah, imagina.
0: A gente chama a segunda empresa, mesma coisa, não entrega, a gente notifica para poder chamar a próxima. A gente tem que seguir da forma legal, né? O trâmite de compra. Então, por isso que teve toda essa demora nesse abastecimento, mas agora a gente já conseguiu fazer toda essa regularização. Tão logo a gente consiga regularizar essa relação de medicamentos, e aí a pedido do prefeito é que não falte nenhum, a gente vai estar divulgando.
1: Mas
0: a
1: é nossa... possível? É possível ou seria utopia hoje imaginar que não falte nenhum medicamento?
0: Assim,
1: É difícil.
0: É muito difícil, mas é uma exigência do prefeito. Então a gente vai ter que dar um jeito.
1: Se vira.
0: Mais ou menos
1: assim.
0: Pulo.
1: Se vira, a gente vai
0: ter que dar um jeito. A gente vai estar divulgando. A gente tem uma comissão de farmácia terapêutica que foi também reativada no município, ela estava também inativa. É uma comissão de várias frentes de trabalho, tanto da prefeitura quanto da rede pública e particular aqui de atendimentos. E a gente refez toda a nossa relação de medicamentos do município. E nessa nova relação, a gente ampliou a oferta de medicamentos para a população. Inclusive, tem um medicamento de cada classe. Por exemplo, antes eu tinha eu tô com uma dor no corpo. Eu poderia tomar um relaxante muscular, mas eu não tinha isso distribuído pelo SUS. Agora eu tenho. Antes eu tinha que tomar um antitérmico, por exemplo, e um analgésico, né? Agora eu tenho medicamentos específicos para todas as classes de medicamentos. Então, tão logo a gente consiga fazer essa adequação de não ter faltado nenhum medicamento e todos os novos chegarem, a gente vai estar fazendo essa divulgação da nova relação também para a população.
1: Ok, perfeito. Agora 8h48, vou liberar a secretária, porque ela tem um monte de pepino aí para resolver. Agradeço a presença aqui, falamos sobre vários assuntos pertinentes em relação à sua pasta. Muito obrigado pela presença e até uma próxima.
0: Muito obrigada, eu que agradeço, né? Aproveito para convidar novamente a população para estar participando aí no sábado do nosso dia D de multivacinação, indo nas nossas unidades básicas de saúde que tem a sala de vacina ou na policlínica, ou se tiverem interesse, indo lá no CAIC, que é na escola CAIC mesmo, que vai estar acontecendo todo o evento com a parceria do nosso comitê estudante voluntário, que vai ter atividades para criança, vai ter toda a forma de atendimento, então a população também pode estar indo lá. Relembrando as gestantes para estarem e nossas puérperas para estarem participando desse nosso encontro na terça-feira. E relembrando que, assim, saúde, ela não é só não ter doença, né? É uma questão de cuidado diário. Então, para que as pessoas sempre pensem nisso, prevenir é sempre melhor, né? Para que as pessoas sempre tentem buscar as formas. A gente tem vários grupos de atividade física funcionando no município, a gente tem implantado agora grupos de psicologia, para que as pessoas consigam ter acesso à saúde de uma forma mais fácil. Isso, às vezes, é muito mais importante, né, do que só vou numa consulta médica quando estiver doente. Né? A gente fala que saúde é ofertar tudo isso.
1: Perfeito, muito obrigado, grande abraço, tá?
0: Obrigado.
1: Bom, 8h49, intervalo, na sequência tem o repórter Tubá, ainda hoje aqui o secretário de serviços públicos de Tubarão, Felipe Tesman, pontualmente algumas reclamações em relação à coleta de lixo aqui em Tubarão, essa é a pauta dessa entrevista de daqui a pouco a partir das 9h.
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1: Ok, de volta, agora 9h01. Vamos à entrevista com o secretário de Serviços Públicos e Zeladoria de Tubarão, Felipe Tesman. Secretário, bem-vindo, bom dia, tudo certo?
3: Bom dia, Bruno, bom dia a todos os amigos aí que estão nos acompanhando na audiência da Rádio Tubarão. Um prazer estar aqui com vocês para falarmos sobre os assuntos aí relativos aos trabalhos da Secretaria de Serviços Públicos e Zeladoria aqui do município de Tubarão.
1: Pois é, acho que a maior demanda, a maior preocupação do secretário, não é nem em relação à limpeza, à conservação, claro que a chuva atrapalha um pouco também, depois a gente comenta sobre este assunto, mas é a questão da coleta de lixo, né? Historicamente, aí nos últimos tempos, tem preocupado bastante, gerado muita reclamação.
3: Sim.
1: Hoje, já vejo que não vem tanta reclamação aqui para a rádio, por exemplo, então parece-me que está funcionando um pouco melhor, mas sim, pontualmente alguns problemas ainda estão insistindo em acontecer, né? Ontem, o cidadão de São Martinho relatou, de uma rua, não me lembro,

0: o nome, mas ali como ponto de referência, próximo a Serra Mar, isso. Um contentor que tinha ali para 14 famílias que ali moram, estavam colocando os lixos ali e já nem cabia mais, já estava caindo no chão, gerando essa preocupação de ratos, querendo não, mau cheiro também. Sim. Recolhimento lá na terça e na quinta-feira, na terça-feira não tinha ocorrido, a reclamação chegou a mim ontem, passei para o senhor, mas parece-me que aquela situação foi resolvida já, né?
1: Isso, então, realmente nós temos evoluído muito aí, né, com esse novo contrato e temos melhorado muito a prestação desse serviço e temos acompanhado assim, quase que em tempo real ali, todos os problemas que vêm ocorrendo e todas as demandas que chegam até nós, né? Seja por contato direto do cidadão, seja por meio da imprensa que nos ajuda também a fiscalizar esse serviço. Sai por média aí, nos dois turnos que a empresa trabalha, sai em média de torno de 6, 7, às vezes até 8 caminhões para fazer o serviço de coleta aqui na cidade. Em média de 6 a 7 caminhões. Então ele sai aí pelas ruas da cidade, né? Dividido, escalonado aí, hora é na margem direita, hora é na margem esquerda, hora é na margem, hora é no Bom Pastor, hora é no quilômetro 60, né? Os lados do rio ali, ou no São Martinho, ou no Monte Castelo, ou no São Cristóvão, é feito um escalonamento, então, e a gente acompanha isso, só que a gente não consegue acompanhar todas as ruas e todos os pontos, são 1.500 ruas e mais ou menos 50 mil domicílios aí, 50 mil locais para ser coletado o lixo. Então, o cidadão, a empresa nos ajuda também nessa fiscalização. A gente faz uma fiscalização, vamos dizer assim, de maneira mais ampla, e essas questões pontuais, quando chegam até nós, a gente procura tratar elas da maneira mais rápida, cobrando das empresas para que seja feito a coleta, a regularização o mais rápido possível. E nesse sentido, como você falou, nós temos observado que a reclamação, né, os atrasos têm diminuído muito, tem ficado aí alguns pontos aí que às vezes acontece alguma situação e que logo em seguida a gente já tenta resolver. Nós temos um índice ali que a gente faz diariamente, a gente avalia, né, faz uma tabela comparando os dois turnos que tem aí a coleta, seja aquele que começa ali por volta de 7, 8 horas da manhã e aquele outro que começa por volta de 6 da tarde e vai até por volta de 1 da manhã. A gente acompanha, faz um balanço desses dois turnos e tira uma média ali de quantos por cento tem sido atendido, né? E a gente já se antecipa para entender. Por exemplo, hoje pode ser que surja alguma reclamação de situações ali no quilômetro 60, 63, que ontem eles não conseguiram fazer o bairro todo. Está indo hoje. Tivemos alguns atrasos também no bairro Bom Pastor, de 2 ou 3 ruas que também não foram feitas. Está indo hoje. A gente já entrou em contato com a empresa.
0: Mas
1: em
0: indo hoje não atrapalha a coleta normal do dia?
1: Então, não. Bairros? Aí eles colocam um extra, né? Eles colocam
0: aí vai um extra.
1: A coleta continua normal dos outros dias, né? Nós tivemos alguns atrasos ali também, de não passar na terça, mas ser concluído na quarta-feira, por exemplo, ali no bairro Vila Esperança, também já acionamos a empresa, porque já aconteceu por 2 semanas, então a gente, né, a gente entende que pode haver algum atrapalho, alguma intempérie que não foi possível coletar no dia, mas isso não pode acabar se tornando uma constante. E da mesma forma, então a gente está em contato com a empresa, né? Ali a Vila Esperança era na terça-feira e a coleta foi concluída ontem, então, e hoje é dia novamente lá, então isso para a gente manter uma regularidade, né? Até para o cidadão manter a sua tradição, a sua organização, a gente está cobrando da empresa alguma posição específica sobre esse bairro. E nós tivemos também um incidente ali no bairro São Martinho, como você comentou ontem, de o bairro foi feito na sua grande maioria, eu digo grande maioria em torno aí de 90 a 95%, teve uma parte realmente ali próximo ao Serra Mar que acabou ficando para trás, não conseguiram concluir, mas aí logo em seguida nós entramos em contato já na parte da manhã e eu acredito ali que por volta do início da tarde essa coleta foi feita ali no bairro, ali no São Martinho, próximo ao Serra Mar. Então, nós tivemos também, já falando sobre alguns atrasos e algumas situações que andaram acontecendo, a coleta no interior, que começa lá na região do São Cristóvão, Sanga do Lajeado, vai subindo toda Alto Pedrinhas, aquela região, e depois ele vai, atravessa a ponte ali, vai até lá o bairro Rio do Pozo Alto, no último sábado não foi feita. E aí a empresa, ela, como é uma região muito íngreme, uma região de morros, né? Então a empresa, por segurança, ela acaba não enviando o caminhão quando há uma chuva muito forte. Então a gente espera aí que a coleta seja normalizada agora na próxima semana.
0: Certo. Santa Luzia teve atraso também, Santa porém Luzia, na quarta-feira foi coletado, né?
1: Isso, também teve atraso ali em alguns setores, e aí depois, né, a gente já detectou e em conversa com a empresa, logo em seguida já foi, acho que no outro dia já foi concluída.
0: Sim. O ouvinte aqui, esse mesmo que reclamou lá de São Martinho, que depois eu entrei em contato, escreveu aqui uma nota de agradecimento, acho que certo. Vale a gente ler aqui também. Tubarão, legal. Serviço de coleta de lixo é realizado pela empresa Hackley, Serviços e Sustentabilidade, caminhão que faz a coleta do lixo comum e coleta seletiva circulam em dias e horários específicos. No bairro São Martinho, a coleta é realizada às terças e quintas-feiras. Na rua Odete de Souza Goulart, tem uma caixa para mais de 15 famílias, colocam o lixo na margem da rodovia SC-370, próximo à churrascaria Serra Mar. Moradores vêm através dessa agradecer o empenho realizado por funcionários da Prefeitura de Tubarão, que vieram e recolheram os entulhos que estavam pelo chão. Na verdade, aqui foi a própria empresa, né? Aqui cita funcionários da prefeitura. Nós chegamos
1: a mandar uma equipe nossa para dar uma amenizada lá na situação, mas logo em seguida o caminhão também já foi e já fez a coleta na sua totalidade, porque um contentor desse, ele tem mais ou menos 2.000 litros ali, né, de volume. Sim. Então é um lixo realmente grande, e aí não iria se conseguir fazer, até porque o caminhão que vai, geralmente ele tem as lanças ali, os ganchos, né, que ele vira esse contentor de maneira mais adequada ali, e nós não iríamos conseguir fazer todo o trabalho.
0: Bom, o Paulo aqui faz um questionamento também com relação à coleta de lixo seletivo aqui na Avenida Pedro Zappellini, perto do cruzamento com a rua Felipe Schmidt, não está acontecendo adequadamente, pois antes desse novo contrato de coleta, o dia do recolhimento do lixo reciclado era em dia alternado à coleta do lixo normal. Agora passou para segunda-feira no período diurno e no mesmo dia à noite passa a coleta do lixo normal. Está acontecendo que algumas pessoas que trabalham fora de casa já colocam o lixo normal de manhã quando saem de casa, pois podem retornar tarde. Essa situação acaba dificultando os funcionários da coleta seletiva de identificarem, né, qual é o lixo depositado, e acaba que, na dúvida, muitas vezes acabam não recolhendo. Aqui na minha casa nunca mais foi recolhido o lixo reciclado. É uma pena, a gente tem preocupação de separar o lixo, mas infelizmente não adianta nada. Fica a solicitação para trocar o dia, então. É fazer alternado, né? Coleta normal e coleta seletiva.
1: Então, ele mora ali na rua Felipe Schmidt.
0: Isso, é cruzamento. Pedro Zappellini
1: com a Felipe ali Schmidt. É bairro, uma parte é bairro Recife, outra parte é o centro. Então ali ele passa na, se eu não me engano, realmente ele falou ali na segunda-feira, né? Pelo que eu me lembro, eu acho que é esse horário. Eu vou pedir pro ouvinte, Paulo o nome dele?
0: Isso, Paulo.
1: Se possível, ele entrar em contato, porque nós estamos tratando especificamente aí, é como eu falei, cada cidadão nos ajuda a fiscalizar o serviço, e aí eu peço que ele entre em contato com a gente, mande a localização dele exata, nós vamos olhar no mapa. O caminhão do reciclado, a gente está com algumas dificuldades, a gente já fez alguns alertas para a empresa, mas nós também precisamos aperfeiçoar o sistema. Nós devemos fazer algumas alterações e vamos estar divulgando aí futuramente algumas orientações para o cidadão. E eu digo sempre assim, ó, que é uma corrente, né? E o cidadão, por mais que ele de repente fique desmotivado, né, no caso desse específico, desse cidadão e também de outros que podem estar nos ouvindo, pode ficar desmotivado que a coleta atrasou ou passou e não coletou, mas continue fazendo a separação, porque o cidadão é quase que aí 30-40%, porque o reciclado, onde é que começa o trabalho dele? É lá na pia da cozinha, é lá na casa, onde a pessoa começa a separar. Isso é um hábito, é uma prática, é um costume que a pessoa tem, que ela adquire, né? Então a gente não quer que a pessoa perca esse hábito, e principalmente a gente quer que esse material esteja o destino aí ambientalmente correto. Nós tivemos algumas questões semelhantes a essa no bairro Santo Antônio de Pádua, onde a coleta de lixo passava na terça-feira na parte da manhã. E como o caminhão da coleta normal, coleta da Hackley, passa na terça-feira à noite, ficava meio em cima para o cidadão colocar o seu lixo reciclado ali. Então ele estava passando muito cedo. Então a gente esteve conversando com a empresa e nós vamos ajustar para que esse horário seja um pouquinho mais tarde.
0: Certo.
1: Para a pessoa que vai sair para trabalhar umas 8, 8:30, e ela possa colocar o lixo ali. E aí eu peço para o seu Paulo ali, é o 3621-9028, ele nos adicionar no WhatsApp, porque ele vai ser um dos nossos monitores ali nessa região. que nós temos que resolver, e a empresa tem que coletar o lixo reciclado ali.
0: 3621-9028, manda um WhatsApp lá.
1: Manda um WhatsApp para a secretaria.
0: Informação, né?
1: Se quiser mandar no meu também, é 99127-6607. A gente monitora caso a caso aí para ser resolvido.
0: Bom, na rua Arminda Cardoso Goulart, não recolheram. É, São Martinho, é aquela situação que 90% do bairro foi recolhido e ficou um percentual para trás, mas hoje tem a coleta lá também, né?
1: Terça e quinta. Hoje é quinta, né? É. Quinta passa no São Martinho a coleta normal.
0: Beleza, mais um ouvinte questionando aqui, ó. Gostaria de perguntar para o secretário o seguinte: colocaram um colchão em frente à minha casa, não vi quem foi, só gostaria de saber se o caminhão da coleta seletiva acaba levando esse tipo de material, qual é a destinação correta que ela deve proceder, então?
1: Então, essa situação de colchão, móveis, madeira, é uma situação que a prefeitura, o setor público, ainda nós não temos a solução. Já pesquisamos, já temos assim alguma coisa de edital pronto para nós reformularmos ali, darmos mais uma ajustada e depois lançarmos aí para talvez o município ter esse serviço. A gente já viu que vários municípios já têm esse tipo de coleta. O caminhão do lixo não leva, né? O caminhão do reciclado também não leva. Em alguns pontos, assim, a gente dá um auxílio, acaba recolhendo para não ficar, né, em exposição aí na rua, né? Mas hoje o que tem disponível seria a caçamba de entulho, né? Seria essa você contratar e colocar ali. Claro que, sendo bem real, a pessoa não vai contratar uma caçamba
0: pra
1: de entulho
0: para
1: botar um colchão, né?
0: É.
1: Então, assim, tem uma empresa aqui em Tubarão que acaba em muitas situações recebendo esse material, mas aí a pessoa tem que levar lá direto, que a empresa, tem uma empresa ali no Sertão dos Correias, que é daqui, que está estabelecida aqui no nosso município e que recebe muitos desses materiais. Então, hoje, no setor público, na prefeitura, nós ainda não temos. Sabemos da demanda, sabemos da situação. Por quê? Porque a pessoa que ainda está procurando resolver, como esse ouvinte que entrou em contato, está procurando resolver da maneira correta, ainda é melhor do que muitos que contratam uma pessoa que regularmente vai lá, coleta e vai jogar na via pública também. Às vezes numa via pública menos movimentada, mas acaba fazendo isso também. Então a gente quer, temos essa intenção, mas hoje não temos ainda uma destinação para esse material através do serviço público.
0: Sim, interessante é o cara pegar o colchão dele e botar na frente da casa do outro, né?
1: Exatamente, aí é
0: de mau caratismo.
1: Aí vai dar briga entre os vizinhos,
0: não,
1: com certeza.
0: Aí não dá para aceitar. Bom, trocando de assunto aqui, né? Vocês postaram até no site da prefeitura, como solicitar serviço de limpeza e zeladoria aqui em Tubarão, né? Para que tipo de trabalho pode ser, vocês podem ser acionados e de que forma?
1: Então, nós temos ali o e-mail, né? Da secretaria, e temos aí o WhatsApp, que é o que hoje mais, que até é mais prático para quem manda e para nós também. Às vezes a gente pede, né? Manda uma foto, consegue mandar localização para a gente saber exatamente onde é a demanda. Então a gente tem divulgado, né? Para que as pessoas que precisem de algum serviço, como eu falei, são 1.500 ruas, em torno de 600 a 700 quilômetros de estrada. Então a gente acaba não conseguindo estar em todos os locais aí. Então o cidadão é que nos ajuda a fiscalizar e a gente está lá pronto para atender essas demandas. Quais são os serviços que a gente pode realizar lá na secretaria? Serviço de limpeza, roçagem, pintura de meio fio, nós estamos realizando também aí, agora estamos aqui na Avenida Marcolino Martins Cabral.
0: Em espaços públicos, deixando claro, né?
1: Isso, espaços públicos.
0: Tem que cortar minha grama aqui, que eu não consigo.
1: Aí é outro departamento, né? Nós temos ali, então, esse serviço de limpeza, roçagem, né? Roçagem de meio fio, às vezes cresce aquele matinho ali na rua e tal. Então, a gente tem procurado fazer esse trabalho. Alguns trabalhos também de poda também são desenvolvidos, né? Hoje, por exemplo, o caminhão está ali mais ou menos ali na Avenida José Acácio Moreira, fazendo uma recolha ali. A Celesc, em alguns momentos, faz poda devido à fiação e tal, e aí a gente está lá recolhendo esse material. Então, são vários os serviços que a gente presta aí no município, né? Às vezes, essas questões, né, da coleta de lixo, também a gente atende ali diariamente. Então, assim, são esses serviços básicos: varrição, limpeza, manutenção, que a gente tem as equipes trabalhando, né? Hoje nós, por exemplo, como nós estávamos conversando aqui anteriormente, semana passada
0: choveu
1: quase que a semana inteira de chuva, as equipes não conseguem sair, não conseguem trabalhar, o mato acaba crescendo um pouco mais, então hoje a gente essa semana programamos uma limpeza aí, já fizemos a Avenida Severiano Albino Correia, Marcolino Martins Cabral, Avenida Pedro Zappellini, vamos fazer agora ali a Praça do Avião, depois vamos fazer a Tancredo Neves, tivemos uma equipe trabalhando ali na Rua Carlos Gomes, ali no bairro Revoredo, na semana passada foi feito serviço no Maitá, na Rua Manuel Miguel Bittencourt, e hoje nós estamos com uma equipe aqui próximo ao Lar da Menina, aqui na região central também, fazendo essa roçagem de meio fio, né, limpando ali alguma vegetação que tem ali, que a gente que trabalha com isso, às vezes o cidadão pode ser que passe e não perceba, ou outros acabam percebendo, são mais detalhistas, mas é a gente quando passa e vê que tem mato assim na rua, a gente já logo se organiza para tentar mandar a equipe. Nós fizemos também na semana passada, foi na outra semana, porque na semana passada só conseguimos trabalhar na segunda e um pedaço da terça, foi feito toda essa região aqui da Toca, aqui atrás na Altamiro Guimarães, subida da Catedral, Rua Coronel Cabral, toda essa rua aqui, toda essa região foi feita esse serviço de limpeza de meio fio aí, que depois que está limpo, que está mantido, a diferença é muito grande, né?
0: É verdade.
1: Isso demonstra uma limpeza da cidade, uma organização, e aí o setor público fazendo isso, também o cidadão vai começar a cuidar, enfim, de áreas que são da sua propriedade, da sua casa, que vão tornar a cidade mais limpa e mais organizada.
0: Perfeito, então, reivindicações através do 3621-9028, aquele WhatsApp que tu tinha comentado já, ou no e-mail serviços@tubarao.sc.gov.br, sem cedilha, sem acentuação nenhuma aqui, tá? Secretário, acho que era isso, muito obrigado pela presença aqui. Sim, alguma informação complementar?
1: Eu que agradeço, o Bruno, a oportunidade de a gente estar falando aqui, estamos à disposição, como falei, estamos monitorando aí em tempo real essa questão da coleta de lixo, já melhorou bastante, e qualquer problema que tiver, as pessoas podem nos acionar, nós vamos estar cobrando das empresas, nós temos aí o nosso WhatsApp, temos esse contato direto, na nossa secretaria também lá tem o serviço de iluminação pública, através da COSIP, então qualquer problema também pode ser acionado.
0: Já tem uma dessa aí, a Ivani Freta tá às escuras, né?
1: Questão
0: de roubo de fios.
1: Nós estamos com um trabalho para ser desenvolvido lá em parceria entre a COSIP e entre a Celesc, teve um problema de roubo de fio, roubo de equipamentos lá dos painéis, lá da onde tem os painéis painéis elétricos, lá teve também roubo de material por mais de uma vez. Então, na semana passada também o pessoal teve em contato novamente com a Polícia Militar para tentar, de alguma maneira, identificar talvez quem são esses autores desses furtos ali nessa região. A nossa Polícia Municipal tem feito assim rondas constantes ali na região, quase que toda noite passado, monitorado, claro que eles não podem ficar o tempo todo ali, mas eles têm monitorado aquela região também. Então esse é um serviço que a pessoa também pode acionar através aí, tem um aplicativo também que a pessoa pode acionar ali, ou através do site da prefeitura, os serviços de coleta de, o serviço de troca de lâmpada, manutenção, algo relacionado nessa área também. E outra área que também nós, que é relativo à nossa secretaria, é a questão dos cemitérios. E visando um melhor atendimento ao cidadão e a gente poder atender de maneira também mais moderna e digital o cidadão, nós também adquirimos ali um serviço de WhatsApp para a questão lá do cemitério Horto da Saudade. E aí as pessoas que precisarem fazer as suas regularizações ou necessitarem de algum serviço lá do cemitério Horto da Saudade é o 3621-9027. Esse número é o WhatsApp, né? Para a pessoa não estar tendo que se deslocar até lá, ela pode fazer esse contato aí e pedir, enfim, quiser fazer uma regularização, pedir um boleto ou pedir informações.
0: Interessante.
1: 3621-9027, para a gente estar facilitando essa comunicação aí com o cidadão também.
0: Perfeito. Aqui sou o Marcelo das Neves. Bom dia, Bruno. Felipe, um grande abraço. Sombrio melhorou muito na gestão Tesman na coleta de lixo.
1: Ah, que bom. Um abraço para o Marcelo lá. É uma das pessoas que nos ajuda também a monitorar essa questão da coleta de lixo. Sempre ele está nos enviando as imagens, enfim, e quando tem algum problema, né? Mas nos últimos tempos aí melhorou realmente bastante, está bem regular a coleta lá na região.
0: Perfeito, valeu secretário, grande abraço.
1: Obrigado, bom trabalho a todos, seguimos à disposição aí da população.
0: 9:20 agora, intervalo, volto já.
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0: Ok, de volta agora 9:22. Laguna terá dia D da multivacinação neste sábado, com foco em manter boas taxas de imunização da cidade. Reportagem de Lucas Marques.
4: Saudações a você que acompanha a programação da Rádio Tubá. Dessa vez a nossa pauta vai ao município de Laguna, que como várias cidades aqui da nossa região vem promovendo sua campanha de multivacinação com foco em atualizar a caderneta de crianças e adolescentes com as vacinas do calendário vacinal. E sobre este assunto vamos conversar agora com Luciana Rosa, que é enfermeira e faz parte da coordenação do Programa Municipal de Imunização de Laguna. Ela fala sobre o andamento desta campanha, as taxas de imunização em Laguna e também sobre o dia D da multivacinação. Luciana, obrigado pela disponibilidade e por atender a Rádio Tubá. Como é que tá por aí? Tudo bem?
5: Tudo bem, Lucas. Um bom dia a todos. E nós aqui estamos em franco processo, né, de organização do dia D de vacinação, que vai ser agora no próximo sábado, dia 22. Mas a nossa campanha começou agora no dia 3 de agosto. E se estende até o dia 1º de setembro, né? E com o objetivo de atualizar os esquemas vacinais incompletos, ampliar a cobertura vacinal e proteger todas as crianças e adolescentes contra doenças imunopreveníveis.
4: Sobre esta campanha, como é que está o andamento dela? O pessoal está aderindo, estão levando seus filhos, crianças e adolescentes para botar as vacinas em dia em Laguna?
5: Então, o município de Laguna, desde o início do ano, adentrou em todas as escolas municipais e estaduais aqui do nosso município, né? Realizando a estratégia de vacinação na escola. Então, como nós conseguimos efetivar esta ação junto ao município, mais o trabalho, o processo de trabalho nas salas de vacina, os nossos índices de cobertura vacinal estão, graças a Deus, alcançando o bom. A campanha agora, a campanha nacional de multivacinação, vai ao encontro desse processo de trabalho e, desta maneira, a gente conseguiu atingir uma boa cobertura vacinal aqui no município já.
4: Luciana, quais são as principais vacinas que tem o foco agora nesse calendário da multivacinação? Quais são as vacinas mais importantes para as crianças e adolescentes estarem em dia e protegidas contra essas doenças?
5: Sim, nós temos no calendário vacinal infantil da criança 17 vacinas oferecidas pelo SUS. Está mais em foco hoje, principal, né? É a tríplice viral, que protege contra o sarampo, a caxumba e a rubéola, o HPV, a influenza, a pneumocócica, a meningite. Então, são vacinas super importantes, Lucas. Vacinas já, que causam, né, uma imunização efetiva na criança. E além dessas vacinas, há pouco tempo o SUS também incorporou no Brasil vacinas super importantes, né? A bronquite, a pneumovinte, a ACWY, que é uma vacina contra meningite, que muitas vezes os pais acham que só tem na rede privada, mas tem pelo SUS, e ela é uma vacina de alto custo, porque todas as vacinas que o SUS oferece, elas são todas baseadas em evidências científicas. Então, quando existe uma decisão de saúde, ela é tomada baseada na ciência e no compromisso com a vida, e nunca no achismo ou no negacionismo que essa vacina não vai atender a essas prioridades. Então, por isso que a gente defende muito a vacina, né, como forma de proteção de cada filho, de cada criança, de cada adolescente. Então, nesse momento momento o SUS está oferecendo 17 vacinas para essa campanha de multivacinação e dentro do calendário infantil também.
4: Importante, viu, a questão da multivacinação e a proteção às nossas crianças e adolescentes. Luciana, e como é que está o planejamento para o dia D da multivacinação? Como é que vai funcionar este dia D em Laguna?
5: Então, o dia D em Laguna está super bem planejado. Das 7 salas de vacinas que nós temos, nós vamos estar com 4 salas abertas de vacina, né? 4 unidades de saúde abertas, justamente porque nós temos já um índice bem importante alcançado em função da vacinação na escola. Nós vamos ter a unidade de saúde do Postinho, a unidade de saúde do Magalhães, a unidade de saúde do Farol de Santa Marta e a unidade de saúde de Cabeçuda. Então, vão ser 4 unidades onde os profissionais vão estar recebendo toda a população, os pais, as crianças. Nós vamos ter brinquedos tipo pula-pula em todas as unidades. Cada criança que receber a vacina, ela vai receber um brinde ofertado pelo Rotary Clube de Laguna, que é nosso parceiro aqui, sempre parceiro nosso, né? Então, vai ser um dia para nós muito importante, porque vamos dar mais um passo nessa cobertura vacinal que nós temos, que já, para nós, já é de excelência no nosso município. Nós somos muito comprometidos com isso, fizemos um controle rigoroso dessa cobertura semanalmente e acreditamos com certeza que nesse dia vai se efetivar ainda mais o que nós esperamos alcançar como objetivo, que é atualizar esse esquema vacinal incompleto.
4: Muito bem. Luciana, sobre este assunto, a multivacinação, as vacinas oferecidas hoje no SUS e a importância delas para as nossas crianças e adolescentes, tudo isso, todo esse assunto que conversamos, algum ponto que não foi abordado e você gostaria de trazer à audiência da Rádio Tubá, o microfone à sua disposição.
5: Sim, gostaria de finalizar essa entrevista agradecendo a Rádio Tubá, que acaba difundindo de forma efetiva e positiva essas informações importantes da saúde. A gente sabe que o surto do sarampo ele está em alta, né, não só no Brasil, como no mundo, como nos Estados Unidos, que nos últimos 35 anos nunca se havia, né, ocorrido um surto dessa maneira. A gente sabe que São Paulo, né, também está em surto em relação ao sarampo. E não é só o negacionismo em relação à vacina que cruza fronteiras, que cruza estradas. Junto com ele vem os casos importados, né, tanto para o Brasil como para cada município. Por isso que a gente fortalece o compromisso de cada pai levar o seu filho, principalmente no dia D, né, não só no dia D, mas como nós temos o dia D, na sala de vacina mais próxima, na unidade de saúde mais próxima, e atualizar a sua caderneta vacinal. E aqui nós encerramos a nossa entrevista com uma frase nossa aqui da equipe de vacinação de Laguna, dizendo que uma criança vacinada, ela protege o seu município, ela protege Santa Catarina, ela protege o Brasil inteiro. Essa é a nossa mensagem nessa entrevista e para o dia D de vacinação.
4: Luciana, obrigado pela conversa, pelas informações, parabéns pelo trabalho da equipe de imunização de Laguna.
5: Muito obrigada.
4: Seja também um dia D muito proveitoso nessa atualização das vacinas. Um abraço, viu?
5: Um abraço, que assim seja.
4: Muito bem, conversamos com Luciana Rosa, que é enfermeira e também faz parte do programa de coordenação municipal de imunização em Laguna, falando da campanha da multivacinação e do dia D da multivacinação que vai ocorrer neste sábado no município de Laguna. É o momento de atualizar as vacinas da caderneta de vacinação das crianças e adolescentes do município de Laguna. Ao todo são 17 vacinas oferecidas ao longo dessas faixas etárias. Informações que você ouviu aqui na reportagem da Rádio Tubá.
0: Ok, valeu, Lucas Marques. Obrigado aí pelas informações. Falando um pouquinho mais sobre a multivacinação, desta vez lá em Laguna. Bom, gente, encerrando por aqui o show do rádio, agradecendo a audiência de vocês todos, prometendo voltar amanhã, nesse mesmo horário, né? A partir das 7 horas, com mais um show de informações, destacando amanhã, em pauta aqui o Agosto Lilás, um mês de combate, né? A violência contra a mulher, estarei recebendo aqui no estúdio, pessoal aí do Rede Catarina, programa muito muito interessante, muito efetivo, né? Da Polícia Militar combatendo então a violência contra a mulher. Amanhã então aqui no Show do Rádio. Bom, na sequência eu permaneço com os amigos, tem o Camarote da Tubá, com muita música, com muita alegria, com muita descontração, até às 11 horas da manhã. À tarde eu volto também no Informalizando Informação com Humor, no seu início de tarde. A todos um grande abraço e uma excelente quinta-feira.
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festa da fé. Alegrai-vos sempre no Senhor. Eu quero repetir hoje: alegrai-vos sempre no Senhor. Meus amigos, meus irmãos e minhas irmãs, Jesus, quando fala do reino de Deus, ele compara o reino com um banquete, com uma festa. Hoje ele nos convida para festejar com ele. Ninguém nos tirará essa alegria, a alegria de festejar com Jesus. É festa da fé. Jesus nos convida. Quem é que vai? É isso aí.

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1: 11 horas, 4 minutos. Fala, galera. Bom dia, aquele abraço. Hoje, quinta-feira, dia 20 de agosto. No ar, o nosso Bola em Jogo. 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Dê o seu like, curta o Bola em Jogo no YouTube com Giovanni Martins, Lucas Marques, Baiano Filho, Everton Luiz na parte técnica. 36265177 é o Whats da Tubá. No programa de hoje, faltam 10 dias para a estreia do Ercílio Luz na Copa Santa Catarina. Palmeiras e Flamengo avançam na Libertadores. Hoje tem Vascão em campo pela Sul-Americana. E polêmica: Flamengo aciona órgão regulador questionando a situação financeira do Vasco. É brincadeira? É mole ou quer mais? Esses destaques a partir de agora no Bola em Jogo desta quinta-feira.
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1: Tempo bom em Tubarão, 24 graus a temperatura, 70% é a umidade relativa do ar. 11 com mais 5 minutos, ao meu lado Lucas Marques, olho para ele, eu penso no Flamengo, né? É o poste mijando no cachorro, né? Flamengo assim. Acionando não. Órgão regulador questionando a situação financeira do Vasco.
3: O cara me fala do Flamengo.
1: Preocupado com o
3: cara
1: Vasco.
3: Me fala do Flamengo.
1: O Flamengo é um exemplo a ser seguido, né?
3: Cara,
1: é
3: inacreditável. Aí o pessoal vai hostilizar o Giovanni na rua e eu não posso fazer nada. Porque é o seguinte, o cara fala do Flamengo. Hoje, o Baiano, dia 20 de agosto, o cara puxa o assunto Flamengo. O que ele vai falar? Pô, o Flamengo classificou na Libertadores, né? Fez um jogaço de bola.
4: Mais um dois a se gigantes, classificar, né?
3: Dois gigantes do futebol brasileiro se enfrentaram ontem no Maracanã para 72 mil pessoas, fizeram um jogaço de bola. Mas não, ele vai falar de polêmica, porque o Vasco tá fazendo... Enfim, não vou falar o que o Vasco tá fazendo, porque meu advogado está de férias. Quando ele voltar, eu falo o que o Vasco tá fazendo. Mas não é coisa boa. Aí o Flamengo, como protetor, guardião do futebol brasileiro, denuncia o Vasco.
1: Nossa.
3: Aí ele quer criar polêmica.
1: Já pagaram a polêmica lá do incêndio?
3: Pagaram.
1: Já pagaram, já tá certo?
3: Tá pagado.
1: Já resolveram a justiça?
3: Tá pago. Agora é o seguinte.
1: Sacanagem.
3: Para, Giovanni. É o seguinte, achei que ele ia falar do jogo ontem. O programa é Bola em Jogo, não é o programa Rádio Justiça.
1: Deu a lógica.
3: Ah, o Flamengo botou o Vasco na justiça.
1: Deu a lógica.
3: Ah, para. Se o Vasco tivesse meia vírgula pra botar o Flamengo na justiça, ele botava também.
1: O Vasco nunca
3: tem
1: fez isso.
3: Clube correto.
1: O Vasco nunca fez isso.
3: Eu fiz isso que não pago o advogado.
1: Se o Flamengo não ganhar essa baba da Libertadores, também tem que fechar. Porque, pelo amor de Deus, tá uma baba.
3: Cara, não vai falar do jogaço de bola que fez o Flamengo.
1: Qual é a graça?
3: Do golaço que fez o Samuel Lino. Da partidaça que fez o Arrascaeta, do banho de bola que o Flamengo deu no Cruzeiro.
1: Ganharam de quem?
3: Que loucura.
1: Ganharam de quem?
3: Do terceiro melhor elenco do país.
1: Ah, elenco.
3: Vai ter investimento.
1: O que tá ganhando?
3: Tá jogando bola no timaço do Cruzeiro. Oh, que loucura.
1: Aí pegaram,
3: né,
1: a máquina o Flamengo na próxima fase. Se o Flamengo não ganhar essa Libertadores, pode parar. Baiano Filho, qual é a boa e qual é a ruim, cara?
3: Me ajuda, Baiano.
4: A boa é essa discussão sua com o Lucas aí, porque...
1: Do futebol, do bem, futebol. Para o bem do futebol, né?
4: Tá, mas quem iniciou aí agora deve ter uma intromissão 200, foi você.
3: 200 flamenguistas mandando mensagem no WhatsApp, ele não vai ler. Aí ele vai trazer o palmeirense, o vascaíno, o flamenguista, ele censura nesse programa. Eu tô aqui, ô Baiano, pra ser a voz do povo, pra representar contra isso aí que faz o Giovanni.
1: A voz da verdade.
4: Então, essa é uma das notícias que você, na manchete que deu, falou dessa intromissão, não é? Flamengo se intrometendo na vida do Vasco, eu não entendo por que isso.
1: Revoltar, né?
4: É. E uma outra notícia ruim é o Nelson que trabalhou no...
1: Nelson?
4: É, Nelson.
1: Mozart me encaminhou. Trabalhou em...
4: Aqui?
1: 92, eu acho que foi na década de... No ano de 1992, no Tubarão Futebol Clube.
4: Exatamente.
1: Ministro do Tubarão Futebol Clube.
4: Exatamente.
1: Acho que era preparador físico.
4: E aí acabou...
1: Falecendo.
4: Que a família agora não tem mais ele... para poder ter a convivência lado a lado. Então são essas duas notícias ruins. E a notícia boa,
1: sim,
4: que você perguntou para mim qual é a boa e qual é

0: de acordo com as regras do sistema de sustentabilidade financeira. Em recuperação judicial, o Vasco comunicou dificuldades para cumprir suas obrigações financeiras e solicitou à justiça autorização para contratar um novo financiamento emergencial destinado à manutenção de suas operações. Paralelamente, o clube segue trabalhando na busca por reforços para o elenco. Na avaliação do Flamengo, a situação precisa ser analisada pelo órgão regulador. O clube entende que um eventual mecanismo criado para ajudar uma instituição em dificuldade financeira não pode, ao mesmo tempo, permitir né, a ampliação de despesas esportivas sem que seja considerada a capacidade de pagamento. Na notificação, o Flamengo argumenta que a discussão não se limita à situação financeira do Vasco. Para o rubro-negro, a responsabilidade econômica dos clubes também tem impacto direto no equilíbrio esportivo das competições. O entendimento é de que clubes que controlem seus gastos e mantém as obrigações em dia podem acabar em desvantagem diante de equipes que, mesmo enfrentando dificuldades financeiras, conseguem ampliar os investimentos no elenco. Pelo amor de Deus, a preocupação ganha peso principalmente na disputa contra o rebaixamento. O clube da Gávea argumenta que em um cenário no qual clubes brigam pela permanência na elite do futebol nacional, não seria justo que uma equipe pudesse assumir novas despesas para reforçar o elenco enquanto enfrenta problemas para cumprir compromissos já existentes. Aí segue o texto, a nota oficial do Flamengo, a polêmica que surgiu ontem. O Paulo tá comendo só um início aqui da. Nem vou botar o vídeo, só o áudio aqui, uma parte do áudio. Muito do Pedrinho. Fala, Pedrinho.
1: É o BAP. Primeiro eu vou falar da pessoa, e eu não tô falando zero instituição, tá? Tô falando do BAP especificamente. É mau caráter, arrogante, prepotente, soberbo e hipócrita. Hipócrita. Porque ele usa da frase: o que eu estou fazendo é para o bem do Campeonato Brasileiro. É para o Campeonato Brasileiro tá ter uma...
0: muito bem esse Pedrinho. Pode deixar ele falar um pouquinho.
1: Um processo legal.
0: É,
1: isso
0: como presidente,
1: quando não se diz respeito ao clube que ele representa. Porque quando diz respeito ao clube que ele representa, como, por exemplo, a divisão das cotas na Libra, ele é o primeiro a sair, sentar na cadeira e falar que vai lutar pelos direitos do Flamengo.
0: Sério?
1: Por que ele não pensa num Campeonato Brasileiro? Pra isso não serve. Só serve quando o calo não é do time dele, é do time dos outros. Então ele é um hipócrita.
2: Que país vergonhoso que
1: Tá muito claro que é uma perseguição à instituição.
3: Não, as pessoas.
1: Tá muito claro que ele não tem. Eu não tenho satisfação nenhuma.
3: Cara, as ações das pessoas que fazem tudo errado.
0: Pediram lá a grana da TV, o Flamengo pensa primeiro nele.
2: Temos que pensar, cara. O Brasil não tem como dar certo, cara.
0: O Flamengo se preocupando com o Vasco, cara. Se vai virar safra ou não vai virar, cara.
2: O maior filósofo da história do Brasil. O maior filósofo da história do Brasil é o cara que falou que a única saída do Brasil é o aeroporto. É o país que o caloteiro tem razão, chama o cara de mau caráter. Olha o ponto da nota. Olha o ponto da nota. A briga contra o rebaixamento. Eu já dei esse exemplo aqui umas 4 vezes. Vou dar um exemplo do time catarinense, aqui do nosso lado. Janela do Campeonato Brasileiro 2024, baiano. Quando abre a janela de transferências, o Criciúma estava fora da zona de rebaixamento e o Corinthians estava na zona. O que o Corinthians fez? Contratou André Ramalho, o Raniel, o Carijo, o Memphis Depay. O Criciúma trouxe o Patrick de Paula machucado para jogar, porque não tinha dinheiro. Corinthians gastou o que não tinha, o Criciúma manteve a austeridade.
3: Trouxe
2: pra recuperar. O que acabou o campeonato? O Criciúma caiu, o Corinthians ficou. Situação hoje, o Corinthians deve 80 milhões de reais pro Memphis. Tá com 3 transfer ban. Sabe quando não pode contratar? O Corinthians acumulou 4. Um em cima do outro. Não pagou nenhum daqueles caras. Mas se salvou. E o Criciúma tá lá até hoje na Série B do Campeonato Brasileiro. Por conta desse doping financeiro. Ontem, eu sou obrigado a ouvir o CEO do Vasco, Fred Luz, falar que se não liberar o empréstimo, o Vasco não tem dinheiro para pagar a folha salarial desse mês. Passou de hoje, dia 20 de agosto, o Vasco não tem mais dinheiro na conta. Aí eu abro mesmo o site, o Globo Esporte, eu vou ver aqui, ó. O Vasco contratou o Facundo Colídio do River Plate. Pagou 4 milhões de euros.
0: Daí.
2: O Vasco contra

0: Contratou o Santiago Sousa.
1: Que tem?
0: Do Racing. Pagou 6 milhões de euros.
1: Ah.
0: Aí imagina, o cara trabalha serviços gerais no Vasco. O cara corta a grama de São Januário. Aí ele ouve que ele não vai receber o salário mês que vem. Deixa mas o Vasco pode pagar 6 milhões de euros.
1: Deixa eu te cortar aqui o
0: jogador do Racing.
1: Te cortar aqui
0: um segundinho. Aí o Brasil tem que acabar, né? Aí o futebol brasileiro. Aí o errado é que
2: não tem que cuidar dele, cuidar dos seus problemas.
0: Tá bom.
2: Não se meter
0: aí
2: no
0: o funcionário
2: Vasco.
0: Do Vasco que ganha um salário mínimo, que ganha lá R$ 1.700, R$ 1.800 pra pagar o aluguel dele,
2: umbigo.
0: Ele tem que ouvir que ele não vai receber mês que vem se não liberar o empréstimo pro Vasco. Mas pra contratar jogador a 6 milhões de euros, o euro tá R$ 6 hoje. Quanto é que dá isso? Vou até fazer aqui na calculadora ruim, ó. 6 milhões vezes 6. O Vasco pagou R$ 36 milhões no jogador do Racing.
2: Daí?
0: Mas não tem dinheiro pra pagar o coitado que trabalha lá mês
2: é
0: que vem, se não liberar
2: tá
0: o empréstimo.
1: E não vai pagar nem esse.
0: O investidor não
1: contratado.
0: Pode pagar a folha do clube. O investidor só quer pagar jogador de fora.
2: Não assinou
0: o investidor
2: ainda.
0: Não pode...
2: assinou.
0: Ah, mas pra comprar jogador ele assinou.
2: Aí, é um empréstimo.
0: Assinar
2: é um
0: nada, é no Pix aqui na
2: é
0: hora.
2: É um adiantamento.
0: Aí o Flamengo pede, não tá pedindo punição, não tá pedindo pra tirar o Vasco do campeonato, não tá pedindo pra tirar. Tá pedindo pra investigar.
2: É por isso
0: abre que... a conta do Vasco e mostra. Tem dinheiro ou não tem? Se tem dinheiro, vai pagar funcionário.
2: Dele, vai
0: não tem, para de comprar jogador. Não é denúncia,
2: BAP.
0: Isso é investigação. Quem não tem nada a dever pode ser investigado. Pode abrir minha conta agora.
2: Vai pagar a dívida do Flamengo.
0: Eu não tenho problema, investiga.
2: Tem que pagar
0: pode
2: a dívida
0: abrir a conta
2: Flamengo.
0: Do Flamengo.
2: O Flamengo
0: tá lá,
2: tá
0: vai ver o que tem e vai ver o que não
2: Flamengo
0: tem. O
2: Flamengo também
0: tá devendo pra quem?
2: O Flamengo ser
0: roubando.
2: O Flamengo ser roubando financeiro com uma dívida operacional
0: não
2: de 174 milhões.
0: Todo mundo fecha
2: vai
0: o primeiro
2: pagar
0: semestre
2: o Flamengo
0: com
2: o
0: balanço negativo.
2: Vai fazer um estádio.
0: Cai de premiação, cai de recurso da TV no segundo semestre.
2: Estádio.
0: Se o Flamengo tivesse devendo, ele ia estar com o transfer ban. Se o Flamengo tivesse devendo, ele ia estar impedindo de contratar, Joga. Igual tá o Santos, igual tá o Corinthians, times fazem a mesma coisa, igual tá o Botafogo, e daqui a pouco vai tá o Vasco, acabou de pagar 40 milhões de reais no jogador, aí. Mas fala pra justiça que não tem dinheiro pra pagar o funcionário, aí o cara é preparador físico, o cara que ganha 1.500, 2.000, 3.000
2: é
0: reais no Vasco,
2: que meter.
0: Ah não, quem é?
2: Hipócrita.
0: Que ninguém faz nada,
2: justiça,
0: é
2: sei
0: denúncia,
2: lá.
0: Tem um órgão pra isso?
2: O Flamengo tem seus problemas,
0: aí tá
2: não,
0: louco,
2: não
0: país
2: pode
0: de caloteiro,
2: no rival.
0: País de caloteiro, o caloteiro
2: vai
0: acha que tem razão,
2: estádio.
0: Aí o Pedrinho, o Podrinho, vai falar que tá bravo. Lá. Ah, porque o Basta, porque isso,
2: saudade
0: porque
2: Eurico Miranda.
0: Ah, pagar funcionário.
2: Ah,
0: o Eurico é outro caloteiro.
2: Se fosse o Eurico, esse Bapo já estaria...
0: O, Eurico, o Vasco
2: já estaria
0: tá hoje
2: quietinho,
0: por culpa do Eurico. É essa a mentalidade do torcedor vasco.
2: Ah, Eurico,
0: o Vasco.
2: Faz falta no
0: o Vasco era grande antes do Eurico. O Eurico afundou
2: não,
0: o Vasco.
2: É porque era respeitado. Porque era respeitado.
0: Ah, respeitado.
2: Hoje até o Bapo quer se meter no Vasco, o baiano.
0: Depois do Eurico, o Vasco tem quantos rebaixamentos? Vai ter mais um esse ano. Ou não, daqui a pouco contrata outro cara.
2: Eu falei que era o Vasco.
0: O Flamengo não é o campeonato.
2: Patamar, o Flamengo tem outro patamar, mas fica cuidando
0: não
2: do
0: é
2: Vasco.
0: Porque, não é porque o Vasco tomou um gol do Arão e do Gabigol que o Flamengo quer rebaixar o Vasco. Quem quer rebaixar
2: não,
0: o Vasco é a tabela.
2: Na história, ó.
0: Tem que fazer 45 pontos. Se não fizer, vai cair. Isso aí é beabá da bola. Agora vamos ver se o Sousa, se o Colídio ajuda o Vasco. Ah, mas daqui a pouco a grama de São Januário vai estar desse
2: daí,
0: tamanho.
2: Daí,
0: porque vocês não estão pagando o cara que corta.
2: São
0: aí, tu vai lá e, aí tu vai lá e
2: quando,
0: corta.
2: Quando
0: tu vai lá e mastiga a grama.
2: Quando o Flamengo põe um estádio, vocês cobram. Ô, Baiano,
0: para.
2: O Flamengo se meteu.
0: Que vergonha.
2: O Flamengo
0: caloteiro. O Vasco pagando 40 milhões de reais
2: no jogador.
0: E fala que não tem dinheiro pra pagar a folha salarial. Isso é uma vergonha. É uma vergonha, cara. É, isso aí é o rótulo, é o suprassumo do que é o Brasil hoje.
3: Eu só fico observando, Lucas, é que se não tem dinheiro pra pagar o salário de quem está trabalhando, como vai pagar uma quantia muito, mas muito alta para a situação que é e o clube que está tentando se recuperar aí dos resultados negativos que tem.
0: 36 milhões de reais
3: é,
0: no Sousa e 24
3: como?
0: No Colídio.
3: Como vai pagar? Como vai pagar?
2: Investimento, meu.
3: Pois é, Giovanni, mas quem vai pagar isso aí?
2: Investimento. Daqui a pouco o jogador não vai, se destaca, vai lá para a Europa, o Vasco já ganha dinheiro, como ganhou com o Rayan.
3: Aí sabe o que acontece?
0: Aí, o Vasco não precisa pagar.
3: Sabe o que acontece com isso, caso esse investimento vá ressarcir o compromisso que foi assumido em pagamento com um jogador que foi contratado? Vai para campo, os demais que estão lá sem receber não vão jogar e o Vasco vai continuar fazendo aquele joguinho.
2: Não tem que pagar. Agora não é o Flamengo.
3: Como vencer ninguém.
2: Quer dar lição de moral. O Flamengo, quando tem dinheiro pra repartir da TV, dos direitos, ele pensa primeiro nele. Presidente, não. Como o Pedrinho falou. Primeiro eu quero saber se é o Flamengo. Aí sim.
0: Por
2: que não divide então de forma igualitária? Ah, se ele, então, quer, se ele quer o bem dos rivais.
3: Mas aí, nessa
0: hora ele quer o bem. Por que os clubes da Libra aceitaram fazer
3: redistribuição dos direitos de TV?
0: Porque do ser humano, Giovanni.
3: Da forma que foi feito, estava errado. O hábito do ser humano é assim, ó. Farinha pouca, meu pirão primeiro. Farinha é pouco, então vamos fazer meu pirão primeiro. O resto que passe fome e eu não vou dar importância para isso. Então, quando não sentarem todo mundo, todos os times brasileiros, não sentarem e chegar na CBF, chamar o presidente e fazer com que ele entenda que o futebol é para todos e tem que ter igualdade, proporcionalmente pode sim dividir os valores, mas tem que ser para todos. O futebol não é só para uma equipe ou para outra levar a vantagem. E é o que a gente percebe, é isso. Então, tem que ter, sentarem e fazer essa situação voltar a ser olhada pelos torcedores, pelos dirigentes, como eram antigamente. Vasco, tinha falcatruas? Tinha, mas era visto de uma outra forma fora de dirigir.
2: O Vasco negocia a venda de sua SAF com o empresário Marcos Lamacchia em um pacote de investimentos que totaliza cerca de 3,1 bilhões de reais. O acordo prevê recursos para quitação de dívidas, aporte no futebol e melhorias estruturais. Vai pagar 1 bilhão de dívidas, tá? Recuperação judicial e obrigações tributárias, fluxo de caixa 1,5 bilhão, tá? E futebol de base mais 500 milhões e outros investimentos em CT e tudo mais. Então tem que sair do papel, tem que aprovar, né?
0: Tomara que dê tudo certo, que funcione,
2: dar uma,
0: que
2: o Vasco pai, o presidente do Flamengo dar uma murchadinha, né? E cuidar do seu Flamengo, BAP.
0: Tomara que dê tudo certo.
2: Eu quero
0: e que além de contratar um monte de jogador, o Vasco consiga pagar os seus funcionários. Não vá na justiça falar que
2: tem que pagar o
0: empréstimo, não vai fechar a conta.
2: Tem que pagar. Tem, né? Agora não é o Flamengo que quer fazer uma onda.
0: Se tem um órgão lá para denunciar,
2: assim, o Flamengo tá preocupado pelo bem dos funcionários do Vasco.
0: Se tivesse meia vírgula errada no Vasco. Tivesse meia vírgula errada no Flamengo, acho que o Vasco não iria denunciar. Tu acha que o Pedrinho
2: O Eurico denunciava quando ele tinha razão.
0: E agora o Flamengo... Ah, não, então pode denunciar. Então,
2: nesse caso, pode... não.
0: Nada, porque o Flamengo não pode.
2: Não.
0: Aí quando era o Vasco, podia.
2: Ah, daí era diferente. Mas sinceramente...
0: Claro que é.
2: Bom, pessoal, intervalo, na volta mensagens, na volta Copa Santa Catarina, Ercílio Luz e por aí vai. Mas esse assunto me deixou ruim, cara.
3: Eu estou aqui observando essa discussão aí, Giovanni, vocês dois estressados, falando de Vasco e de Flamengo. E nós temos aqui em Santa Catarina Chapecoense na Série A, que tá lá embaixo.
2: Já caiu.
3: Mas por enquanto não.
2: Já caiu.
3: Por enquanto ainda está na Série A do Campeonato Brasileiro.
2: Vai pra Série B.
3: Mas ainda está disputando o Campeonato Brasileiro da Série A.
2: Tá.
3: Aí nós temos o Criciúma e Havaí.
2: Vai subir, mas no ano que vem cai.
3: Infelizmente, é nós temos o Havaí.
2: Havaí vai cair pra Série C.
3: Criciúma na Série B do Campeonato Brasileiro.
2: Não.
3: Aí nós temos.
0: Tá certo. Chapecoense pra ficar, ela tinha que pegar agora.
2: Tá certo.
0: A Chapecoense tinha agora o baiano que ofereceu. Descer lá uns 2 bilhões pro Haaland.
3: Tá.
0: Aí ela fica na Série A e depois
3: e
0: ela
3: não. E nós temos
0: paga.
3: Ainda o Figueirense que está se recuperando, né?
2: Eu quero saber de Tubarão, do futebol de Tubarão.
3: Na Série C.
2: Quero saber de Chapecoense, de Havaí.
3: Vou chegar lá,
2: quero saber de Havaí. Quero saber de Chapecoense.
3: Tem que saber.
2: Porque pra quê?
3: E aí nós temos aqui em Tubarão um que está com o Sub-16, vai disputando aí a Copa Santa Catarina, que é o Clube Atlético Tubarão. E temos o Ercílio Luz, que vai,
2: que no momento tá muito bem,
3: daqui
2: obrigado.
3: A 10 dias, disputar a Copa Santa Catarina com seu time principal e campeão da Série B do Campeonato Catarinense. Então, por que essa discussão toda e esquecer dos nossos times catarinenses?
2: É porque é um assunto chato, né? Daí o cara...
3: melhor aí pela chatice, então?
2: Não. Vamos fazer um intervalo, então. Na volta a gente fala de Ercílio Luz. Ercílio Luz, Copa Santa Catarina, ouvintes participando.
3: Isso que ainda não falei dos outros times, né? Que está na Copa Santa Catarina.
2: Quero saber de Ercílio.
3: Sabe quantos tem, né?
2: Quero que os outros fiquem lá embaixo. Quero que o Ercílio Luz suba. Intervalo.
3: E vai subir.
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2: 11:26, Coopers em desligamento de energia programado, domingo dia 2, das 8 da manhã às 11 da manhã, troca de cabos de alta tensão na rede de distribuição de energia, locais afetados, armazém, bairros Santa Terezinha, Mundo Novo, Peroba e Mãe Peregrina, considerar a rede energizada durante o desligamento. Coopers em administração, Márcio Grunherd e sua diretoria. Algumas mensagens aqui no WhatsApp da Tubarão 3626. 577, falou 20.
5: Bom dia, meu querido. É, hoje é a despedida do Vasco.
2: Só que falta.
5: Ah, é só sofrimento. Ô, Giovanni, esses teus convidados aí, a tua mesa já foi melhor, hein? Ai, é ai, tudo pesquisa pelo que eu tô vendo, hein?
2: Bárbaro. E vascaíno, mexia com vascaíno. Bom dia, Giovanni Tonon. Bom dia, é o que manda a mensagem. Bom dia, Giovanni, Lucas e Baianinho. Estamos ansiosos para a estreia do Leão na Copa Santa Catarina. Grande abraço, Rodrigo. Top, top. Tem uma mensagem aqui, fala.
6: Bom dia, Giovanni. Giovanni, é lógico, é evidente. Você se preocupa com a Tubá, por quê? Porque você gosta da Tubá. Você trabalha na Tubá, você gosta da Tubá. O presidente do Flamengo se preocupa com o Vasco, por quê?
2: Por quê?
6: Porque lá no fundo ele é vascaíno. Ah, só é? Pode ser, não pode ser diferente.
2: Valeu, Clóvis Toron, um abraço. Eles ganham no apito, amigo, e querem mudar o foco. Daí ontem o Palmeiras ganhou na raça e passaram a mão no Palmeiras, um pênalti claro. Daí os flamenguistas ganham no apito, amigo, e acham ruim falar. Flamenguista é a piada. Ah, pronto, vitimismo. Até parece que foi à vista. Futebol é tudo prazo para contratar. Aqui é o Guilherme que manda a mensagem. Um áudio por aqui, fala.
7: Oh, em Tubarão também tem flamenguista cuidador do Vasco também, Giovanni. Mais um aí, ó. Ai, ai, ai. Tem que cuidar do Flamengo. Que onde fizeram uma renda, onde lá pra dar dinheiro pro juiz. Dá o gol do
2: Cruzeiro.
7: Do Cruzeiro. É outro papo aí na raida. Não, né? É feio, né? Feio.
2: Valeu, Celso, vascaíno, só tem vascaíno. Agora tem o flamenguista, com certeza vai estourar. Fala, ô corneteiro.
8: Ô, Giovanni, mas tu fala besteira, né? Aí tu fica falando aí, o Flamengo vai construir estádio. Cara, tem mais de 19 anos de concessão do Maracanã. Ele falou que não vai construir estádio pra não Maracanã. Acontecer o que tá acontecendo com os outros. Fica quebrado, aprende, ô.
2: Leonardo, Maracanã é do Fluminense.
0: Não, Maracanã é de quem cuida.
2: O Flamengo é que manda lá.
0: Agora, o Vasco vai pagar a prestação, mas como é que vai pagar a prestação se tá falando que não tem dinheiro hoje? O Vasco comprou o cara pensando em dar calote. E aí o Predinho tá certo.
2: Um alô para a Sueli do Camacho, vascaína por aqui.
0: Tu não vai ler o Job Nazário ali, cara?
2: O Job Nazário?
0: Aqui, ó.
2: Bom dia, o matemático investigador Lucas tem razão.
0: Ele ia pular, mas tá vendo, cara? Ele censura aqui. É brincadeira.
2: Faltam 10 dias para a estreia do Ercílio Luz na Copa Santa Catarina. Dia 30, domingo, 3 da tarde, no Aníbal Costa, Ercílio contra o Metropolitano de Blumenau. Tava pesquisando aqui as últimas participações do Ercílio na Copa Santa Catarina. No ano passado ele não jogou, né?
0: Não.
2: Entrou naquela crise, cai no Campeonato Catarinense e
0: tinha direito à vaga, mas
2: balança,
0: não quis jogar.
2: Não jogou a Copa Santa Catarina. Lembro de 2024, quando o Ercílio joga a Copa Santa Catarina, foi eliminado pelo Marcelo Dias na semifinal.
0: Nos pênaltis.
2: Ele empata lá, deixa eu pegar aqui. Ele empata lá em Itajaí, né? Em 0-0 e traz a decisão para o Aníbal Costa e empata em 1-1. Aí perde nos pênaltis por 4-2. 2.036 pagantes naquele jogo.
3: Mas no ano anterior. Te lembra bem e sabe por quê que o jogo foi empate em 1-1, né?
0: Por quê? O pênalti do Marcílio foi uma loucura aquilo ali.
3: Um pênalti marcado que não existiu, não nem foi, falta
0: não foi.
3: Foi.
0: Não foi.
2: Ah, eu não lembrava.
3: Não,
2: lembra,
3: não vou falar o nome do árbitro aqui.
0: O Eduardo Souza era um bom time, tá?
3: Time,
0: era bem armado.
3: Nem vou falar o nome do árbitro aqui pra não valorizar.
2: Júlio César Flegger, foi o árbitro daquele jogo. Ah, agora eu acho que teve uma polêmica que o pessoal depois reclamou. No ano anterior...
3: A polêmica foi uma coisa inventada que ele fez, cara de pau, e aí houve um empate.
2: O Ercílio foi eliminado. Na
3: disputa pelos, nos pênaltis, o Ercílio foi eliminado.
2: Agora, no ano anterior, 2023, o Ercílio vai a Itajaí, mete dois no Marcelo Dias, traz a decisão pro Aníbal Costa, podendo perder até por um gol de diferença. Aí ele toma 2-0 no tempo normal e perde nos pênaltis por 4-3. 1.843 pagantes naquele jogo.
3: Quem era o técnico do Marcílio?
2: Do Marcílio? É. Era o Vaguinho ou não?
0: Não. Vaguinho era. Era o Vaguinho.
2: Vaguinho?
0: O Rogério Corrêa era na de 2022.
3: O Raul era 2022. É, mas é 22 meses que eu tô querendo.
2: O Raul era técnico do Ercílio e o Vaguinho era técnico do Marcílio Dias.
3: 23,
0: é. Foi o jogo que basicamente desmontou aquele projeto da SAF do Ercílio, né?
2: Foi naquele ano que ele... Não, foi no ano seguinte, né? Que o Ercílio perde vaga na eliminada da Série D.
0: Nos acréscimos, naquele ano.
2: Foi em 2023.
0: Naquele ano. O Ercílio é terceiro colocado catarinense na semifinal do Criciúma. Ele cai pra Ferroviária área na Série D, com os pênaltis, aquele gol no último minuto, e é semifinalista da Copa Santa Catarina, que foram bons resultados, mas naquele momento houve um interrompimento, da interrupção daquele ciclo, né? E Raul Cabral, Felipe Gil, enfim, o Ercílio desmonta aquele departamento de futebol e traz o Pedro Ismani, ali que a coisa começa a desandar. Né?
2: É, eu trago essas lembranças porque o Ercílio vem batendo na trave, né? Quando joga a Copa Santa Catarina.
3: Mas eu queria que você chegasse até lá 22.
2: Eu tô pegando aqui, tô pegando uma que ele foi vice-campeão, que ele perde para o Brusque nos pênaltis aqui.
0: Isso é 2017?
3: Isso aí foi bem lá atrás.
2: Bem atrás. É, será? Não, acho que não.
0: É 2017?
2: Não, né? É? Que o Edson lá era o técnico.
0: Isso, 2017.
2: Tem certeza?
0: Aham. Não, 2018. Não, 2017 o Tubarão é campeão, 2018 o Ercílio perde, tira o Tubarão na semi e perde a final pro Brusque, se eu não tô enganado.
3: Exatamente.
0: É o velho da van teve no jogo, tudo.
2: Ah,
0: né?
2: Lá, e o Brusque jogou lá em São João Batista, se não me engano, naquela região.
0: Isso.
2: É, 2021 o Figueirense foi campeão em cima do Juventus, então não foi. Em 2022.
3: Isso, aí,
2: deixa eu pegar aqui.
3: Fala isso aí.
2: 2022. Copa Santa Catarina. Copa Santa Catarina 2022.
0: 0-0 a ida no Aníbal Costa. O Jonathan Cabeça perdendo pênalti. O Rafael Pinder.
2: O Jonathan Cabeça foi bater o pênalti, pelo amor de Deus.
0: No último
2: bateu muito
0: minuto.
2: Mal.
0: E aí o Ercílio perde em Itajaí.
2: Primeiro jogo foi aqui, né?
0: Foi. Isso,
2: primeiro 0-0, dia 6 de novembro. E depois, lá no dia 13 de novembro, em Itajaí, 2-1 para o Marcílio Dias. O Matheus já era goleiro do Ercílio, o Cleiton Garcia, Rafael Lima, William Rocha, o Emanuel. Já jogadores que a gente já conhecia, né? O Giovani no ataque. Jogadores que a gente acompanhou aqui no Leão do Sul.
0: O Ercílio vai bem no catarinense aquele ano, cai pro Figueirense no mata-mata. Aí tem aquele período sem calendário, meio do ano, né? Ele monta um time um pouquinho mais barato para aquela Copa Santa Catarina, fez várias apostas, lembra? O De Paulo, da Silva, mantém o Cleiton, ele dá um problema no elenco, no meio da competição, uma coisa de comportamento ali, ele manda uns dois embora, traz o Rafael Lima de volta para ser capitão e ali a coisa engrena, vai parar na final. Mas o time do Marcílio era melhor, tinha um investimento maior, tinha o André, lembra? O atacante que depois veio jogar aqui no Ercílio.
2: Se destacou lá e depois veio jogar no... A SAF do Ercílio faz a compra do André.
0: Exato. O time do Marcílio era melhor, tinha um investimento maior e o Rogério Corrêa também. E o Diego Couto era o diretor de futebol também.
3: Falou um nome que eu queria que o Giovani falasse.
0: Exato. Era o Diego Couto diretor e o Rogério Corrêa técnico daquele time campeão 2022.
3: É, exatamente. Era isso aí que eu queria que o Giovani falasse, mas ele demorou. Parabéns, Lucas.
2: Calma, vamos por partes, né?
0: Isso aí, cornetar ele.
2: Ah, deixa eu pegar aqui pra encerrar aqui. Ercílio Brusque foi 2018.
3: É, primeiro jogo
2: Lucas
3: foi lá.
2: Falou há pouco, né? Foi fora em São João Batista e depois a volta foi aqui no Aníbal Costa. O Valdo Bacabal, né? Marcou pro Ercílio Luz. Foi. Nos pênaltis, o Ercílio Luz perdeu. Ah, então o Ercílio Luz vem batendo na trave, né? Nos últimos anos, se a gente pegar dois vices e... Dois vices? É, perde para três?
0: Dois. 18 e 22 e dois. Três semifinais. 2021 três. Também caiu na semifinal para o Juventus de Jaraguá.
2: E agora?
0: Primeira competição do Raul Cabral.
2: É, faltando 10 dias. Será que o Ercílio Luz vai mais longe nessa? Pode ser campeão da... da Copa SC.
3: Aí que eu queria chegar, Giovanni, é quando você perguntou para mim com relação a essa Copa Santa Catarina, o que que o Ercílio vai fazer? Vai ser campeão. Por quê?
2: Vai ser campeão.
3: Porque o histórico, vai, porque o histórico da dupla que comanda, um como diretor executivo e o outro como comandante na beira do gramado, ali do lado das quatro linhas, que é o Rogério Correa, vai falar amanhã numa coletiva.
2: Vai. Né? Inclusive, espero com bolo e café lá.
0: Para, Giovanni, é informação, cara. Bolo que na padaria.
3: É, o que que acontece? Essas duas pessoas, que conhecem muito e faz por onde passa sempre um trabalho bom, confio muito no que eles estão propondo. Não estão afirmando que vão ser campeão, mas o projeto é para que chegue na final numa posição boa. Acredito muito que eles, no final da Copa Santa Catarina, irão fazer com que os jogadores suspendam a taça de campeão.
2: Contra quem?
3: Desse. Ah.
2: Hã?
3: Não sei.
2: Ah.
3: Só sei que vai ser campeão.
2: Vai ser campeão, Lucas?
0: Tem uma chance muito grande. É, o trabalho do Diego Coppe e do Rogério, como falou o Baiano, é bom, tem lastro, eles sabem jogar a competição, já foram campeões. E, assim, tem times fortes, mas os grandes não costumam ir tão bem na Copa Santa Catarina.
3: E a maestria funciona muito, Lucas. Você viu nessa decisão em 2022, quando o Diego Coppe e o Rogério eram pessoas que trabalhavam diante da equipe do Marcílio Dias, foram campeões, a maestria que eles usaram para fazer os dois jogos.
2: O sentimento lá foi alto, né? Naquela competição.
0: É. Assim como no Ercílio também está sendo
2: um
0: bom investimento, um alto investimento.
2: O Ercílio quer a vaga na Série D, né? Se for campeão, ótimo. Mas se não for campeão, mas garantir vaga na Série D...
0: Mas assim, pegou um gostinho, né? Tirou aquele peso, aquele piano das costas do tempo sem título. Agora, eu acho que o Ercílio vai jogar muito mais leve a Copa Santa Catarina. Não tem obrigação de nada, é uma competição que, se você for mal, não tem um rebaixamento, tem nada do tipo, então tu pode experimentar, tu pode testar jogadores. E tem lastro, né? Tem muitas equipes recomeçando o trabalho agora na Copa Santa Catarina, que tiraram técnico, que estão reformulando o elenco. O Ercílio vai ter, na medida do possível, uma continuidade, manteve parte da espinha dorsal, manteve o técnico, tem uma chance muito boa, a depender de como vai encarar a competição, mas o objetivo primário é a vaga na Série D, ter o calendário ano que vem, mas pegou gosto, daqui a pouco busca outra taça, e a Copa Santa Catarina significa muito, né? A competição do primeiro escalão aí de Santa Catarina tem um peso grande, a Copa Santa Catarina, para um projeto igual do Ercílio, ainda mais depois de bater na trave tantas vezes.
3: E conseguindo isso, Lucas, tem uma coisa bem interessante que é a confiabilidade não só dos torcedores, mas também dos próprios jogadores, a direção, a comissão técnica, enfim, que participa desse evento. Então vai ser uma coisa bem interessante, eu confio muito que isso aconteça, serem campeões, né? Jogadores, comissão técnica, direção, enfim. Por quê? Porque no passado, onde essas duas pessoas que acabei citando o nome, Diego Coppe e Rogério Correa, trabalharam, foram com sucesso e a gente pôde observar bastante a forma deles trabalharem.
2: Vamos fazer um intervalo. Alô para o William Goulart. Oi, essa pergunta aqui tem que perguntar para o Paulo Garcia, né? Eu não tenho aqui essa resposta. Eu sou aqui da Tubá, aqui eu não fui contratado para a jornada esportiva e não tenho essa resposta no momento. Um abraço, intervalo na volta. Libertadores e Sul-Americana, hein? Hoje tem Vasco da Gama em campo. O Vasco com contratações, o Vasco com investimento, o Vasco mirando já o Mundial de Clubes de 2029. A gente volta. Libertadores, deu lógico, o Flamengo ganhou, tinha a obrigação de eliminar o Cruzeiro jogando no Maracanã. O Palmeiras, com aquela bolinha, ganhou do Cerro Porteño. Hoje tem Corinthians em campo e as informações no próximo bloco.
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2: 11 horas e 43 minutos. 11:43. Travou aqui. Fala, ouvinte.
10: Bom dia, Giovanni, meus queridos. O bicho tá pegando aí na mesa redonda, hein? Olha, só pra lembrar que aí nós temos jogador aqui de Tubarão que tá na base do Criciúma, indo bem, hein? Então, Luiz Fernando, filho do dono da Gelox ali.
2: Um abraço, Alessandro. Um abraço para o Kleber. Eduardo disse que já jogou pelo Tiradentes contra o Vasco da Gama e fez gol no Vasco. Em qual ano? Qual ano?
11: Ah,
2: sempre nessa. Ó, Sul-Americana ontem, segunda fase. Ontem foi quarta-feira, segunda fase, jogos da volta. Atlético Mineiro 2-2 para o Bragantino. Deu Atlético e venceu o jogo de ida. Santa Fé da Colômbia 0-0 para o River Plate, foi jogo de ida. Montevideo City Torque 2-1 para o Tigre, o Montevideo avança. Hoje, baiano, pela Sul-Americana, quinta-feira, teremos 19h lá no Equador, Macará contra o Santos. No jogo de ida, o Santos venceu por 2-1. O Santos do Neymar avança hoje, passa fora?
3: A obrigação é essa, né?
2: É.
3: É um time que não tem grandes craques, mas tem mais qualidade, é bem mais treinado, melhor treinado, perdão, né? Então a obrigação não é na Baixada Santista, mas a obrigação é vencer.
2: Hoje, 9h30, no Rio de Janeiro, tem Botafogo contra o Cienciano. No jogo de ida, 6-1 para o Cienciano. O Botafogo demitiu o técnico e está em crise.
3: JP, é uma situação difícil para o Botafogo, porque foram muitos gols que no jogo de ida acabou levando. Agora, caso um milagre aconteça, como você mesmo falou, o JP, né, falou para mim que é só um milagre pode acontecer.
2: Ele claro, tem que tirar a diferença, né?
3: É? Levou seis. Você
2: que sim, esse ano era o bicho papão, mas
3: levou seis gols.
2: O Franklin Carvalho foi demitido após a goleada. Não dá, né?
3: Não.
2: O Botafogo ganha, mas não sei, não tira.
3: Não, é difícil. Pode acontecer um milagre, como disse o João Pedro, né? Mas essa diferença aí.
2: Hoje tem Vasco da Gama em campo, Baiano, sabia? Pela Sul-Americana, hoje 7h no Paraguai, contra o Olímpia, no jogo de ida 0-0 no Rio de Janeiro. E agora o Vasco tem que jogar fora para buscar a classificação. Deixa eu dar uma...
3: Não gostaria de falar isso que vou dizer pra você, mas o Vasco tá fora.
2: Tá fora?
3: É.
2: Provável escalação do Vasco: Léo Jardim, Puma Rodrigues ou Paulo Henrique, Carlos Cuesta, Robert Renan e Cuiabano, Barros, Thiago Mendes e Tietê, esse não dá, né? Nuno Moreira, meu Deus, Adson, Andrés Gomes e Spinelli. Os contratados ainda não jogam hoje? Cadê os reforços do Vasco? Não dá pro Vasco hoje?
3: Não. Infelizmente eu não gostaria de falar isso, mas não vai dar pro Vasco da Gama. Ele fez um jogo ruim.
2: Foi.
3: Não fez gol jogando nos seus domínios. Agora, jogando fora de casa contra uma equipe que busca sempre ter a bola e procura sempre fazer gol, tu acha que vai passar? Não gostaria de falar isso, mas infelizmente...
2: O Colídio, que diz que é o novo Messi, que joga muita bola, ele viajou, mas não está escrito. E o Santiago Sousa também diz que é um baita jogador, que é nível Europa, também não vai jogar. Então o Vasco contratou jogadores de primeiro mundo, né, mas não vão poder jogar hoje. Vascão passa hoje contra o Olímpia?
0: Não pode jogar e viajou, só foi comer e dar gasto, então, né?
2: Tá, tem com dinheiro, Vasco, amigo, né? Tem dinheiro.
0: Então tá bom. Passa, acho que o Vasco passa hoje do Olímpia.
2: Secador,
0: Não sei nem se é o melhor pro Vasco. Então o Vasco tem que focar no Brasileirão. Agora quer disputar
2: três. Tem Copa do Brasil?
0: O
2: Vasco tá na Copa do Brasil.
0: Tem Copa do Brasil, sou americano, Brasileirão, não tem time.
2: Tem que ganhar tudo, tem que papar tudo. Papar tudo. 1-1 hoje. Aí
3: esse
2: não
3: espero,
2: eu não sei. 1-1 eu não sei o que vai acontecer.
0: Vai passar o Vasco.
2: Tomara. Libertadores da América, ontem, quarta-feira, segunda fase, tivemos Coquimbo, Unido 0-0 para o Platense. Nos pênaltis, Platense da Argentina avançou. Vai pegar o Fluminense agora na próxima fase. Esse Fluminense é largo, né? Pelo amor de Deus.
3: Mas se não jogar, também não passa. Se não jogar, também não passa.
2: Não precisa nem jogar.
3: Vem fazendo
2: contra
3: esse futebol. Não, Giovanni, por favor. Vem fazendo esse futebolzinho que
2: agora
3: vem.
2: Agora o Marcão melhorou.
3: Tomara que o Marcão fica, né?
2: Cerro Porteño 0-1 para o Palmeiras. No jogo de ida, as equipes empataram em São Paulo. Ontem, Gustavo Gomes marcou para o Palmeiras aos 40 do primeiro tempo. Aquela bolinha de sempre do Abel, fez o gol e ganhou. três zagueiros.
3: Mas não precisava fazer muitos gols, era só um.
2: Avançou.
3: Era só um que
2: avançou para tua tristeza, ô Lucas.
0: Eu já sabia, eu palpitei aqui que ia passar. O Palmeiras ganha com certa facilidade fora de casa na Libertadores. Já ganhou várias vezes lá do Cerro. Parece que joga todo ano na Libertadores. É. O anormal foi o resultado aqui na ida, ter sido um empate, mas era bem previsível.
3: É, né? O que me chamou também bastante atenção.
0: Previsível era que o Palmeiras passasse mesmo.
3: Ontem o Giovani fala assim, ganhou de 1-0, como se precisasse fazer
2: os três pontos. Eu não boto fé nesse Palmeiras.
0: O Giovani não gosta de futebol.
3: Pra fazer os três pontos.
0: O time ganha de 1-0, ele não consegue comemorar, porque ele é palmeirense.
3: O que me chama a atenção, Lucas, é que como ele fala, pra fazer os três pontos, precisava vencer assim de 4, 5, 6, 7-0.
2: Não leva gol
3: e faz um gol sozinho e então, traz ótimo. Os três pontos.
0: Não precisa ser todo jogo fora de casa. Todo jogo aquele 6-1 que o Flamengo deu no Vasco. Não precisa ter 1-0.
2: Ou aquele 5-1 que teve 2000 no Campeonato Carioca pro Vasco.
0: Quando?
2: Né?
0: 2000.
2: Flamengo 2-1 para o Cruzeiro.
0: TV era preto e branco.
2: Ontem no Maracanã, o Arrascaeta marcou para o Flamengo.
0: O tinha só 70 anos de Atibana.
2: Arrascaeta 34 no primeiro tempo. O Cruzeiro empatou com o Lucas Romero aos 5 do segundo tempo, mas o Samuel Lino marcou aos 16. O Flamengo eliminou o Cruzeiro, que era, tinha obrigação, né?
3: Jogando falar em casa, uma
2: pelo investimento que o Flamengo tem, o Flamengo tinha ganhado o Cruzeiro.
0: Não existe obrigação.
3: Vou falar uma coisa aqui, se você deixar, claro, que você vai se irritar. O Flamengo, eu não sou flamenguista, você sabe muito bem disso, mas o Flamengo tem um jogador que é o melhor jogador na posição no Brasil, chama-se De Arrascaeta.
2: Faz a diferença.
3: Concorda comigo?
2: Sim.
3: E aproveitar, antes que eu esqueça, para mandar aqui 3-4 abraços. José Pires, que nos acompanha, aquele grande forte abraço, mas ele está nos escutando.
2: Mandado pela mulher, qual mandado?
3: Marcos Bonetti, Job Nazário, William Goulart e Mozart Tonoé 5. Esses abraços aí pra vocês, sintam-se abraçados, amigos.
2: Hoje, às 7 da noite, tem LDU Quito contra Mirassol, um jogo de ida 1-1, e hoje, 9:30, em São Paulo, Corinthians e Rosário Central, o De Pai, tá relacionado, deve entrar no segundo tempo. Não ia ser.
3: Entrou no vídeo ontem.
2: Foi. Esse Corinthians também.
3: Voltou atrás. É que ele sabia que não ia jogar em outra equipe. Aceitar a proposta feita.
2: Agora
3: estava ali, treinando.
0: Aquela coisa, Baiano, se ele não renova, ele não recebe também o que ficou para trás.
3: Exatamente. Então, agora, melhor para ele ficar.
2: Agora, esse chaveamento da Libertadores está uma baba, né, pro Flamengo, né? O Estudiantes passou, né? Vai pegar o vencedor de Rosário Central e Corinthians, tá? Numa quartas. Na outra, o Flamengo passou, vai pegar o Tolima ou Independente Del Valle. Del Valle venceu fora.
0: Altitude, jogo difícil.
2: Pô,
0: tu vai desvalorizar o Del Valle, cara. O Del Valle ganhou duas sul-americanas recentemente. O Flamengo revelando um jogador atrás do outro.
2: O Flamengo na semi vai pegar Estudiantes, Corinthians ou Rosário Central. Flamengo na semi. Pelo amor de Deus.
0: Três jogos difíceis, cara. E o Palmeiras
2: tá com
0: o Mirassol aí, tu não fala?
2: Do outro lado. Que loucura, Mirassol, cara. Quem passar de Mirassol, LDU, vai pegar o Palmeiras. Tá.
0: Deve ser difícil.
2: Na outra, quartas, o Platense e Fluminense.
0: Pô, aí quem passar, aí é difícil, hein? Fácil tá do lado do Flamengo. O Platense e o Mirassol aí, e o pau pega, né? Fácil deve ser o Del Valle, o Estudiantes ou o Corinthians.
2: Poderemos ter Palmeiras e Mirassol, Palmeiras e LDU.
0: Fala se é fácil ou difícil.
2: Fluminense e Palmeiras, Fluminense e Platense. Cara, tá sendo desenhado pra final. O Flamengo tá na final, pra mim já, sinceramente. O outro finalista.
0: Palmeiras.
2: O que vai ser
0: mais fácil da história da Libertadores?
2: Acho que o Fluminense e Flamengo na Libertadores.
0: Palmeiras, cara.
2: Pra quê?
0: O Mirassol.
2: Pra quê? É melhor não chegar na final. Palmeiras
0: vai com chegar.
2: Com o Abel, com essa bolinha, é melhor não chegar na decisão.
0: Mas olha o chaveamento.
3: Tu acha que é melhor, mas é o que vai
0: Palmeiras
3: dar.
0: Palmeiras vai jogar
2: pra
0: um campeonato
2: perder
0: paulista.
2: Tempo? O Palmeiras com a Vela não consegue ganhar do Flamengo.
3: Eu já falei, Lucas, pro Giovani que não se adivinha um resultado antes de começar o jogo.
0: 28, 29 de novembro, em agosto, ele quer
3: cravar. E ele já tá acertando o resultado aqui.
0: Se ele já sabe,
3: por favor, né? Dá licença.
2: E já ir pra final pra não ser o Palmeiras.
0: E um time que ganha do Flamengo, Fluminense.
2: Eu não quero que seja o Palmeiras porque é perder tempo. Sai, secador! Tá brabo aqui, ó. O ouvinte com o Lucas chama de secador vascaíno. Maria.
0: Falei que o Vasco vai passar.
2: A Sueli, lá do Camacho.
0: Hoje o Vascão passa.
2: O Romário já dizia: o Eurico faz de conta que paga e nós fizemos de conta que jogamos. José. Abraço
3: aqui. Copiou do Vampeta essa frase aí.
2: Joel Cândido tá me chamando de Faustão. Só eu que falo. Ah, tá.
3: Ele acertou nisso aí.
2: Corinthians passa hoje?
3: É, pô. Passa.
2: Mirassol passa?
3: Difícil.
2: Não. Acho que não. Tá uma baba essa Libertadores do Flamengo.
0: Flamengo?
2: O Flamengo já ganhou a última.
0: Palmeiras,
2: né?
0: Palmeiras deu o quê? 4, 5 na LDU ano passado? Vai pegar a LDU de novo? Ou se passar, pega o Mirassol, um jogo de Campeonato Paulista no meio da Libertadores. O Flamengo tá no chaveamento mais difícil.
2: O Flamengo já ganhou no ano
0: Cruzeiro
2: passado.
0: Cruzeiro difícil, Del Valle difícil, depois vai pegar, acho que o Estudiantes de novo. Passou ano passado com as calças na mão nos pênaltis. Fácil não tem.
3: É, não tem fácil, mas tá passando por esses times que tentam complicar as coisas, não fácil, só dos fácil. Times brasileiros.
0: O time é bom, né? Eu tenho um nível técnico ali, Arrascaeta, Léo Pereira,
3: qualidade pra isso.
0: Muito alto nível técnico. Aí passa, mas.
3: E o Jorginho, né?
0: O Jorginho muito bem ontem.
3: Que desequilibra.
0: A dupla de volantes ontem pro Galo e o Jorginho jogaram muita bola.
3: Eu digo sempre assim, Lucas, ó, que os dois jogadores que se não marcarem, pode contar a vitória do Flamengo é Jorginho e Arrascaeta.
0: Sim, abriu espaço ali.
3: É quem comanda o time, são essas duas peças aí que são muito importantes.
2: Valeu, Baiano Filho. Abraço.
3: Valeu, grande abraço. Terça-feira estaremos de volta.
2: O Platense é o atual campeão argentino, tá? Ele não tá ali à toa. No Fluminense quebra o galho, que abre o olho. Valeu, meu amigo Pedro Luiz de Gravatal. Abraço, Lucas.
0: Abraço, Giovanni, Baiano, todo mundo que esteve ligado conosco, a turma do Vasco, calma o coração, tudo bem. São só discordâncias, não precisam levar nada pro pessoal. E hoje o Vascão passa.
2: Amém. Um abraço, até a próxima.
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1: Fala aí, galera. Boa tarde, Aguarada. Estamos chegando com mais uma edição do Informalizando. Informação com humor no seu início de tarde. Uma tarde de quinta-feira.
2: Quintou.
1: Pois é, quintou. Hoje, 20 de agosto de 2026. Hoje é o Dia Mundial contra os Mosquitos. Então, dá-lhe um tapa no mosquito aí, se ele chegar aí pra picar você.
2: Ainda.
1: Dê-lhe um tapaço ou bota um... Assim, até pra evitar que ele chegue perto de você, bota um repelente.
2: É. Então aí o que você faz com o mosquito?
1: Um Detefon.
2: O que você faz com o mosquito? Que você falou agora anteriormente.
1: Tapaço, né?
2: É. Não faça isso quando for o dia da pantera, né?
1: Ah, não, daí.
2: Aí não.
1: Extremamente. Aí você tem que lutar com outras armas.
2: Isso.
1: Não com um tapa. Né?
2: Tá.
1: Isso. Ah, então tá, né? Vamos nessa até as 12h25, porque hoje é quinta e é dia de bênção da saúde, ok?
2: Yes.
1: Então, você participa junto com a gente, vem junto através do WhatsApp 36265177 na live no YouTube também. Muito prazer, muito boa tarde, sou Bruno Vandrezen, estou com Everton Luiz, com Lucas Marcos Carvalho, os trabalhos técnicos do Everton, as gravações do Lucas e a direção geral do padre Rafael Uliano.
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1: Zé, galera, estamos no inverno, o tempo tá nublado, Everton, nubladinho, né?
4: Tá nublado, cara.
1: Tá nublado, a temperatura tá marcando agora 26 graus e a umidade relativa do ar em 66%.
4: É, grande chance de chover mais tarde, tá?
1: É, deixa chover, deixa. Essa música é boa, cara?
4: Não conheço.
1: É Nath Roots?
2: Acho que é Nath Roots.
1: Eu acho que é Nath Roots.
4: É, deles eu só conheço uma música só.
1: Qual?
4: Quero ser feliz. É deles? É deles?
1: Essa aí talvez seja.
4: Acho que é, né?
1: Ou do Chima Roots, Nath Roots, não sei. Também. Essa é boa também, hein?
2: É verdade, essa é boa também.
1: É. E aí, ô Lucas Marcos de Carvalho, boa tarde, rapaz. Tudo certo?
2: Boa tarde.
4: É Nath Roots.
2: Boa tarde, Nath Bruno Vandrezen. Boa tarde, Everton Luiz, a todos os ouvintes Informalizando. Estou very good, estou tranquilo.
1: É.
2: Cara, até já vai ajudar até a gente a ganhar um pouco mais de tempo. Eu tinha visto alguns vídeos. Eu sempre vi aqueles vídeos do porquê homens vivem menos, tá ligado?
1: Ah, sim.
2: É muito massa esses vídeos.
4: São muito bons.
1: Sim.
2: E eu vi um compiladinho de 5 novos vídeos que eu não tinha visto antes, que eu achei sensacional. O primeiro deles. O primeiro deles, irmão, é inacreditável.
1: Como
2: o cara tem um gorila na boa. Assim, ó, na boa. Gorila naqueles parques, assim, né?
1: Gorila, gorila mesmo.
2: Gorila mesmo, gorila. Aí o cara vem vestido de gorila.
1: Nossa.
2: Vem vestido de gorila marrom. E o gorila aqui, ó, de boa, assim, ó, como se estivesse fazendo as miçangas dele. Aqui, o gorila original. Aqui,
4: gulira.
2: Ó. Gulira. O gorila original aqui. Aí chega o outro e faz só assim, ó. Mano, o gorila se vira pra ele e vai. Só que daí eles cortam no momento. Agora, se ele foi pego, eu não sei.
4: Com certeza ele foi.
2: Isso, o outro, que tipo, são 5, mas eu vou falar só 2, até pra não estender muito tempo.
1: Meu Deus, cara.
2: É 2 homens gigantescos, cara, gordão, aqueles tipo powerlifter, tá ligado? Uhum. Levanta as paradas. Pegaram um tronco, um de cada lado. É muito bom esse vídeo, mano. Pegaram um de cada lado e foram correndo em direção a uma árvore imensa. Os dois pra passar no meio da árvore. Mano, o barulho que deu da queda deles no chão.
1: Pra quê?
2: Foi absurdo. Por quê? Porque o homem é idiota, mano.
4: Cara, eu gosto muito. Eu não sei vocês, mas eu fico meio hipnotizado com aqueles vídeos dos caras jogando a pedra grande pela ponte, tá ligado? Pra cair lá embaixo. Ou a pedra se espatifando no chão, ou ela caindo num lago, tá ligado?
2: Que às vezes é bem pequenininho assim.
4: Sim,
2: né?
4: Sim.
1: Isso,
4: cara,
1: é legal.
4: Oh, isso daí demais. Eu acho massa pra caramba. Tem uns vídeos que ele, se não me engano, fica na maior ponte do mundo, tá ligado? Aí os caras estão lá em cima, eles jogam, sei lá, aí, tipo, tem, claro, uma equipe na parte de baixo com uma câmera, né, pra filmar a queda. Né? E geralmente eles, sei lá, jogam uma bola de basquete grande, uma melancia, uma bola de boliche. Cara, isso daí eu acho sensacional.
2: É massa.
4: Cara, eu fico demais. Muito tempo assistindo aquilo.
1: Quer ver quando filma em câmera lenta, né?
4: Nossa, é muito massa, cara. É muito massa.
1: Legal.
4: Teve um que eu vi que era um martelo gigante. E aí eles estavam amassando várias paradas e eles fizeram um prego gigante. Cara, eu fiquei muito tempo assistindo isso.
1: Tu vê, como o homem é besta, né?
2: Não, cara, assim, é
1: na
2: sério.
1: Na sua totalidade, não tem exceção.
2: Não, não é à toa, cara, que uma obra prende um homem ali por um tempo, velho. É. E prende.
4: Sim.
2: E o cara cruza os braços e
4: fica. Cara, quer ver uma retro trabalhando. Tu não fica olhando uma retro trabalhando?
1: É, pô. É igual aqueles tailandês fazendo coisa
4: no meio do mato. Nossa, cara, se eu tenho tempo livre, eu tô passando na rua e tô vendo uma retro, cara, eu vou ver o que que ela tá fazendo, tá ligado? É. Eu vou ficar olhando o que que ela tá fazendo. E geralmente é bem legal, tá ligado?
1: É, eu não tenho essa pira, não.
4: Eu tenho.
1: Mas eu perco tempo com coisas bem inúteis também. É. O homem, é isso aí. Às vezes a mulher acha que o cara tá... que foi? Tá se passando mal? O que que tá acontecendo?
4: Né? Ou um vídeo de jardinagem acelerado, tá ligado?
2: Isso me emocionou.
1: Ele tá emocionado, cara. Tá. Daqui a pouco ele se recupera. Isso. Um vídeo do quê?
4: De jardinagem acelerado.
1: Do cara
4: cortando grama, por exemplo, tá ligado? Aí aparece lá, tipo, bem rapidão ele fazendo as paradas e tu vê ali. Muito massa, cara.
1: É, também. São coisas. É, eu também curto. Também curto.
2: Puxa, eu chorar.
1: É, não se emocione, Lucas Marcos. Bom, vamos começar de fato o programa aqui, né? Pra onde a gente foi parar?
4: Ah, não sei.
1: É. Pois então, começa.

0: Eu também não curto.
1: Não gosto?
0: Não.
1: Ah, é porque tu não conhece também, né?
0: É. E não quer que quero conhecer também.
1: Tá tudo certo, cara. Tá tudo certo. Bom, hoje é quinta-feira e como a gente tem pouco tempo, talvez será o Sens Comenta. Não sei se eu achar alguma coisa aqui legal, eu trago aqui.
0: Tu vai se esforçar pra caramba, né?
1: Vamos esforçar demais, cara. Certo, inclusive, eu gosto bastante do quadro Sens Comenta, porque daí vocês me deixam viajar nos assuntos de vocês. Isso
0: gosto
1: é
0: bem bacana. Gosto, cara.
1: Tá
0: bom, beleza, meu amigo.
1: Um abraço pro Nicolas, né? Deve estar escutando a gente.
0: Não sei.
1: Um abraço pro mãe do Lucas, né? Que ontem tava escutando a gente.
2: É verdade.
0: Tu tens que esclarecer algumas coisas lá pra ela. A história de Kirk Jones, um cara extremamente maluco, tá? Ele era.
2: Ele foi maluco o suficiente pra isso.
0: Foi maluco e deu ruim.
1: Tá? Ah, deu ruim.
0: Além disso, vou trazer mais alguns aqui, aleatoriamente, candidatos com nomes um tanto quanto legais. E até outros no meio aqui, famosos, conhecidos, que estão disputando a eleição neste ano. Novamente.
2: Interessante. Tá power.
0: Além disso, vamos ter o pensamento do dia. Charada hoje é a história, aniversariante famoso do dia. Vai lá, Lucas. Pensamento do dia.
2: Você sempre traz muita alegria para esse ambiente. Principalmente quando sai dele.
1: Algumas pessoas fazem isso.
2: É. Se você acha que ninguém se importa se você tá vivo, atrase o aluguel.
1: Bah.
0: Um boleto, né?
1: Cara, pior que teve um caso desse lá no Japão, cara. Eu vi essa semana. De um cara, ele atrasou o aluguel, né? Então o senhorio, né? Foi lá e cobrar o aluguel dele. Só que não tava conseguindo contato. Já fazia uns 3 dias. Ele ia lá na casa, ele batia, ninguém atendia, tá ligado? Ele começou a achar estranho.
0: Eita.
1: Aí foram.
0: Tragédia.
1: Então ele foi lá, chamou o corpo de bombeiro, chamou as autoridades responsáveis pra. Tipo assim, ó, ele ia arrombar a porta do cara, mas aí iam falar que ele tava roubando. Então ele preferiu chamar as autoridades, né? Aí foram lá, abriram a porta, só que como tinha muito entulho lá, eles estavam tentando empurrar e eles fizeram o quê? Amarraram a câmera na ponta de uma vara e, né, foram ver o que tinha ali pra ver se tinha alguma coisa e realmente tinha um cara lá caído no chão, já fazia um tempinho já. Que ele havia partido dessa pra melhor.
0: Olha só.
1: Líder, então, ó. Atrás eu aluguei.
0: Ah, né? Que história feliz, cara.
2: Uou! De fato, o clima meio down.
0: Nossa, eu fiquei até emocionado com essa aí. Bom, duas
1: eu
0: horas
1: gosto do
0: ponto,
1: clima sim,
0: agora.
1: Bem pesado.
0: É, vamos lá. Charadinha. Vai, cara, charada.
2: Charada do dia. O que um estudante de sexto ano de medicina. O que é um estudante do sexto ano de medicina mal intencionado?
0: Ah, rapaz, deixa eu ver. Do sexto ano de medicina?
1: Resident Evil. Mal intencionado. Acabou isso, né, cara?
0: Acabou, é uma baita de uma resposta essa aí, mano. É isso?
2: Não sei.
0: Não, mas eu acho que é isso também. Se é ou não, não sei, mas.
2: É isso aí. É porque. Cravo é isso, mas tu não tem certeza.
0: Não, mas eu acho que é.
2: Tu tem 99% de chance de se viver, né?
0: Ah, bom, se o ouvinte tem outro palpite, manda pra nós através do
2: 3626-5177.
0: Bora faturar!
2: Bora!
0: A gente vai.
1: Mas a gente volta.
2: É claro. 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
0: Ok, galerinha, estamos de volta, segundo e último bloco do Informalizando aqui na Tubá. Ô, oh, repete a charada aí.
4: Yes, o que um estudante de sexto ano de medicina mal intencionado, o que é?

0: Resident Evil 2.
1: Yes, bro.
0: Tá bom. Eu acho que é. Eu acho não, né? Eu só fui na carona aí de Everton Luiz, que com certeza deve ter acertado a resposta. Né? Mas se o ouvinte tem outro palpite, manda pra nós.
2: Yes.
0: Bom, rapidão aqui, mais um giro pelos candidatos, pode ser?
2: Pode, dá um giro aí.
0: Ó, lá no. Aonde que é isso aqui? Mato Grosso. Tem um candidato a deputado federal pelo Partido Novo, que é o Bolsonaro da Chopi.
2: Deixa eu ver o Bolsonaro da Chopi.
0: É parecido.
1: Bolsonaro da Chopi.
0: É parecido, olha aí, sim. Aqui tu não vai conseguir enxergar. Bom, aí saindo do Mato Grosso, indo para o Amazonas, tem um cara, candidato a deputado estadual pelo Avante, que é o Pai Amado.
1: Pai Amado.
0: Este aqui é uma celebridade, né? O Chimbinha, né? O ex da Joelma.
2: Ah, mentira.
0: Ele é candidato a federal.
2: Traiu a Joelma, não vai trair o Brasil?
0: Pois é. É lá no Pará, né? Então, candidato a deputado federal pelo Partido Democrático Trabalhista, ou PDT. Isso aqui vocês certamente conhecem, a Gaguinha de Ilhéus. Imagina um discurso dela.
2: Eu tô pensando isso.
0: Imagina ela discursando, explicando um projeto. É, na Câmara dos Deputados do seu estado, né? Sergipe, candidato a deputado estadual. Aí tem no Piauí, candidato a deputado estadual, o Chico Pança. Esse aqui, sinceramente, tu acha que eu posso falar o nome desse cara aqui, ou tu acha que é melhor passar?
2: Eu acho muito bom passar.
0: É, eu também acho. É, vamos pular o...
1: Fala aí, cara, a vida é uma só.
2: Por isso mesmo.
1: O padre Rafael nem tá escutando, cara.
0: Mas alguém pode explicar, falar do
1: bebê. Vai, cara, eu confio nos nossos ouvintes, tá ligado?
0: É, a vida é uma só e trabalho tem tantos, né?
1: Tem vários.
2: Vários trabalhos, agora vaga.
0: Rio de Janeiro. Rio de Janeiro, candidato a deputada federal pelo Partido Liberal, a negona do Bolsonaro.
1: A negona do Bolsonaro é muito bom.
0: No Rio de Janeiro também tem o candidato a deputado estadual, o Tadala.
2: Não é o que eu tô pensando.
1: Não é ele.
0: Não, é outro.
2: Ah, tá.
0: É outro. A Inês Brasil já tinha falado. Em Minas Gerais, candidato a deputado federal, Dário 4:20. Por que 4:20? Não sei.
1: Ué, por que 4:20, cara?
0: Não sei, cara.
2: Pode dizer, é teu irmão.
0: Deputado federal, candidato aí por Minas Gerais, pelo Partido Democrático Trabalhista, tem o Shrek.
1: Shrek.
0: Nem é tão esquisito assim pra ser autodominado,
2: mas
0: denominado de Shrek, né?
2: É parecidinho.
0: Parecidinho?
2: É.
0: Bom, daí tem aqui, ó, peguei mais alguns nomes bizarros aqui, eles estão bem embaralhados e ao longo de uma notícia bem extensa, mas, por exemplo, tem o Gugu Liberato, que não é ele mesmo, né? Vocês sabem que ele não tá mais por aí. Tem o Zé Ninguém.
1: O Zé Ninguém.
0: Tem o Plínio Trump. E ele é muito parecido com o Trump, esse aqui, cara. Tem o...
2: Plínio Trump, tu mostrou.
0: É, não, mas aquele lá era outro Trump, não era? Era o Plínio?
2: Era?
0: Não lembro. Bom, tem o Mick Jagger.
2: Mick Jagger.
0: Tem a deusa do Crass.
1: Deusa do Crass.
0: Keila, acaba não mundão. Isso aqui é uma outra candidata também. Deixa eu ver se tem mais algum legal. Aquele do Mick Jagger, na verdade, é Valci Vieira, tracinho Mick Jagger. Porque... até parece um pouco. Assim, tem
2: como
0: um
2: é
0: pouquinho.
2: Que é o nome daquele menino?
0: Vai dizer que o Plínio Trump não é a cara
2: parecido,
0: do Trump.
2: Parecido.
0: É muito parecido. Essa foto aqui ficou muito legal.
2: Aquele que vem em vários podcasts que ele não cresceu. Ele é velho, mas ele não cresceu.
1: Ronaldinho.
2: Acho que é isso.
1: Ah, é.
2: Parece demais ele.
0: Não é?
2: Muito.
0: Pô, além do Gugu Liberar, tem o Faustão, que não é, obviamente, o Faustão.
1: Oh, não é menino, né? Ele tem
0: original.
1: 50 anos já.
0: Deixa eu ver quem mais aqui, Tem a Xuxa do Amazonas. Olha a Xuxa do Amazonas.
2: Parecido.
0: É, parecido, né? Tem ainda quem? Tem o Solitário.
2: Vai ganhar um voto só. Dele.
0: Vanessa Santana, mãe Leoa. Você é braba essa mulher, né? Tem o Zé Ninguém, a Keila acaba não mudando. Esse aqui, ó. A Keilinha. Se você quiser votar nela, vote. O gordinho do momento já tinha trazido em outro momento. Edmar 3-8. Edmar 3-8, pra mudar o Brasilzão. Vota aí, meu irmão.
2: Tá, o meu candidato da eleição passada não vê mais.
0: Qual é o.
1: O Emael?
0: Olha, sinceramente, acho que não.
3: Ei, Emael.
2: Foi muito bom, porque na entrevista.
0: Perdesse uma opção de voto, então?
2: A única. Na entrevista do. Há 4 anos atrás, ele tinha dito que. E dessa vez ele estava confiante que iria disputar com o Lula e com o Bolsonaro.
0: É.
2: Eu achei isso muito bom, mano. A autoconfiança desse cara,
0: mas
2: né?
0: Mas é isso aí, tem que ter, né? É um cara confiante.
2: É. Confiante que vai dar errado, mas tá tudo certo.
0: Então tá, meus amigos, 2:09 agora. Traga uma notícia.
2: Não, é um pensamento interessante, um
0: pensamento
2: cara.
0: Interessante, vai. É,
2: primeiro, cara, tu conhece o Sestar ou não?
0: Quê?
2: Eu tava falando pro Everton esses dias, o Sestaro, ele é um cara que é...
0: Sestaro?
2: É. Ele já participou de alguns podcasts até fazer o dele. Ele é um cara opinioso, as opiniões dele são bem interessantes, assim. Ele é direitista e ele tem a mente mais correta, assim. Ele não é... Ele é bem realista. Eu gosto bastante das opiniões que ele dá. Ele se exalta muito, mas eu gosto muito de várias opiniões dele.
0: Tá.
2: E aí, no podcast dele, ele trouxe a Dona Martina. Vamos falar aqui, né? Dos conteúdos influenciadores.
1: Ah, tá, Martina Oliveira.
2: Isso. E nesse podcast eles estavam conversando e até que ele chegou a própria Martina puxou um assunto que achei muito interessante, que ela vai justificar uma das coisas que ela justifica do que ela faz. Ela estava falando sobre que vários homens estão casados, dizem que amam a mulher e estão olhando pro lado procurando outras. E aí o Sestaro tem um pensamento muito interessante quanto a isso que eu achei animal quando ele fala isso. Que aí ele diz assim, que faz a gente pensar, mas você é bicho ou não? Daí ela diz, não, a gente é um bicho e pensa, sim, um bicho que diz não. E essa é a grande diferença do amor, foi isso que ele falou. E aí que eu queria pegar essa história, porque segundo ela, o homem olhar para outra mulher significa que ele vai trair ela, trair a própria esposa. Na cabeça dela funciona assim, ou tu ama e não olha pro lado, ou tu olha pro lado e não ama.
0: Radical, né?
2: Extremamente radical.
0: É.
2: Ela não expôs isso com tanta clareza, mas é o que fica notável, porque é o que ela fala.
0: Sim.
2: E ele começa a mergulhar nesse pensamento, e aí eu comecei a esmiuçar muito do que ele fala, pra trazer pra cá, que é o seguinte. A gente é muito acostumado, e é uma baita reflexão pra você fazer no seu próprio relacionamento. Você é um tipo de pessoa que exige do seu parceiro que ele não olhe pro lado? Tanto você, homem, quanto você, mulher, eu tô perguntando pra você, ouvinte, você acha isso? Você realmente acredita que a pessoa que você ama não pode olhar pra outras pessoas? Então eu vou te dar um parecer. Esse seu mundo não existe. Infelizmente,
1: não
2: funciona assim. Primeiro porque, tem todo aquele estágio, né? Quando a gente se apaixona, a gente de fato não vai olhar pro lado. Porque tu tá totalmente hormonizado, tu tá com muita ocitocina na cabeça. Quimicamente falando, o teu cérebro não quer olhar pro lado. Isso dura, cara, pode, pra algumas pessoas até uns 5 anos, mas é normal uns 2,5, por aí.
0: 2 horas?
1: Tem gente que é 2 horas, tem gente que é 5 minutos.
2: E aí, até esse tempo, a gente consegue de fato ser apaixonado por aquela pessoa. A gente diz que ama, porque estamos muito apaixonados. Só que o amor, ele se desenvolve com muitas profundidades, porque ele vai enraizando muitas qualidades e muitas responsabilidades para manter aquele relacionamento. Você entende que você ama outra pessoa quando você se conforta com ela, quando você tá junto no relacionamento, e aquelas coisas da rotina, você consegue enxergar os defeitos dela, você consegue aprender a lidar com os defeitos dela e vice-versa. E aquilo para você tá bom. E aí, às vezes, vocês saem da rotina, vocês têm os mesmos objetivos, procuram os mesmos sonhos, vocês vão se mudando. Porque as pessoas mudam, e é justamente esse ponto que te aproxima de novas pessoas e te afasta de pessoas antigas. As pessoas mudam e no relacionamento vocês vão mudando juntos. E nesse momento você começa a enxergar o mundo como ele é com a pessoa com a qual você tá. E pra mim é o melhor ponto do relacionamento, tá? Porque quando você tá amando, apaixonado, na verdade, quando você tá apaixonado, você vê o ideal daquela pessoa. Mas você só vai ver ela realmente quando você ama ela de verdade. E aí tem um ponto muito importante que o próprio Sestaro também diz, que o amor, ele também é uma decisão. Ele é uma ação de todo dia. Porque depois desse ponto, você vai olhar pro lado. Porque o mundo agora é real. A pessoa que está do seu lado é real, ela está cheia de defeitos, ela não é mais aquela musa idealizada. Pode ser no seu coração, mas você consegue enxergar os dois lados dela. Agora você vê todos os defeitos que ela faz. Se deixar a casa desarrumada, não sei o quê, e vice-versa. Então você aceitou a companhia de um ser humano agora. Não é mais um ideal, é um ser humano. Então você caminha com ele. Você vai olhar pro lado, você vai ver gente bonita. Vai acontecer. Isso é normal. Agora, toda vez que você diz que isso não pode existir, você tá saindo dessa realidade.
1: E também, o que é normal, eu já vi cientistas falar sobre isso, é normal você estar em um relacionamento e se apaixonar por outra pessoa, porque paixão é pura química.
2: Perfeito.
1: Tá ligado? É pura química do seu cérebro, tá ligado? Vai da tua escolha entre você sair daquele relacionamento e se entregar só uma paixão ou, tipo, inibir aquilo e vida que segue, porque isso vai acontecer várias vezes na tua vida, tá ligado?
2: Perfeito. Eu tenho um amigo que passou por isso, que tava tendo um relacionamento à distância e eles estavam separados, ambos em faculdades diferentes, e ele disse pra mim que teve um momento em que ele tava na faculdade, não via mais a namorada direto, né? Tipo, era alguns fins de semana durante o mês, e ele saindo com vários amigos, ele conheceu uma menina muito legal. E ele disse que ele se apaixonou por ela, e ele poderia ter feito e nunca ninguém saber. Mas ele disse que não escolheu por conta disso. E depois de um tempo ele voltou, continuou o relacionamento dele normal, porque nunca houve traição, não fez nada disso. Uhum. Bom, mas enfim, e quando você toma a decisão de quando você toma a decisão de amar e não trair e não ir em frente, você tá dizendo não, você está sendo fiel, você está amando. Essa é a ação de amor de cada dia.
1: Sim, sim.
2: Então, toda vez que você impede alguém, que você priva pessoas, você que tá ouvindo isso, se você priva as pessoas,
0: de perder é maior, né?
2: Exatamente, porque sim. Como diz até uma música que eu escuto, que é quando a primeira coisa que você segura é a primeira a fugir quando você solta.
0: Uhum.
2: Então, cara, para com isso. Eu sei que é triste, que é uma insegurança de você achar que o mundo vai tomar aquilo de você. Primeiro, aquilo não é seu, você compartilha entre vocês, é um relacionamento. Pessoas não são de pessoas, o relacionamento é que funciona. Perfeito, vocês têm um compromisso. Ótimo, excelente. Mas abre e deixa acontecer.
1: Cara, e também não é segurar... Exatamente, mas também não é segurar aquela pessoa que vai fazer com que ela não te traia, né?
2: Sim,
1: que a pessoa, se ela quiser trair, ela vai trair de qualquer jeito. Ah, mas eu fico olhando o celular. Cara, tem N maneiras de você esconder alguma coisa no teu celular.
2: E a gente já falou, né?
1: Sim. Porque eu fico com ela 24 horas, tá? Mas vai ter algum momento do teu dia que você não vai estar com ela.
2: Cara.
1: Tá ligado? E essa vai ser a chance, tá ligado? Ah, mas eu sempre sei onde ele tá. Cara, mas você pode achar igual, que você sabe, tá ligado?
2: Aquela mina que viralizou, até eu trouxe o vídeo, né? Que ela tava dizendo que
1: E não é querendo colocar paranoia na cabeça de ninguém, tá? Mas é a realidade. Não, é que quem quiser trair, vai trair e pronto, tá ligado?
0: Não é paranoia, é outra coisa na cabeça, vai.
2: É outra coisa. E aí as duas pessoas, tipo, até aquela menina que a gente trouxe aquela vez que... ela vigiava o celular do marido o tempo inteiro. Tá, mas se ele quiser comprar outro celular pra ele fazer a traição, ele vai fazer. Ele vai poder. Então, se você ama essa pessoa, deixa ela livre. E aceita que sim, vai olhar pro lado, que a vida vai acontecer. E tá tudo bem, cara. Tá tudo bem. É normal. É normal. Vai ter alguma pessoa que você... vai ter uma mina que você vai ver na vida que vai achar mais bonita e tá tudo certo. Depois você volta pra casa e tudo bem. E o confortável do relacionamento é que você vai poder expor as suas delicadezas, as suas fraquezas, as suas vergonhas. Você vai ser aceito por isso.
0: Uhum.
2: Vocês vão rir juntos disso, que você talvez não riria com nenhuma outra pessoa.
0: É nisso de deixar solto, assim, ó. Vai, passarinho. Voa, passarinho. Vai criar uma... qual é o termo que eu posso utilizar, cara? Eu não sei, autovalorização ou valorização mútua de ambos, porque ambos vão se sentir valorizados.
2: Sim.
0: Porque podem fazer o que querem, sabem que quando voltar vai ter alguém lá.
2: Uhum.
0: Né? Então cria essa confiança entre eles, né, cara? Agora tu ficar dentro de um relacionamento em que tu tenha que cronometrar, né, medir os passos da outra pessoa sempre, pô, isso é vida.
1: Não tem como, né, cara? Não tem
0: tá
1: como.
0: Ligado?
2: Não. Então, desça pro mundo real, deixe de privar. Claro que existem coisas que o relacionamento impede coisas de acontecerem, porque vocês amadurecem e vocês vão ver que aquilo não é necessário, que não tem, pô, tá no relacionamento, vai pra uma balada por quê? Não tem pra que conhecer gente nova, já tá isso com uma pessoa. Se for pra isso, não, mas pô, vou visitar alguns amigos, qual o problema disso? Conhecer outras pessoas não tem problema. Uhum. As coisas acontecem, a vida segue. Então, tente ao máximo abrir sua mente. Eu sei que isso é difícil se você é jovem agora e tem um relacionamento, esse é o momento de fazer.
1: Sim.
2: De abrir a sua mentalidade. Se você já é mais velho, parabéns se você vai conseguir fazer isso, porque é muito difícil mudar essa mentalidade.
1: É complicado.
2: Mas tenta, cara.
1: Cara, porque... eu acho que o mais difícil ainda é você não transmitir essa insegurança pros seus filhos. Porque lembra, né, que você e o teu marido ou teu cônjuge, né, são exemplos da futura geração. Se você é maluca e quer controladora, por exemplo, cara, provavelmente a tua prole vai ser igual a tu, tá ligado? Então, né, às vezes é bom a gente dar uma segurada aí pra não criar futuros traumas,
0: futuros problemas,
1: futuros,
0: né?
1: Futuros relacionamentos problemáticos, tá ligado? Uhum. É complicado isso.
0: Maravilhoso. Dito isso, vamos a Hoje na História, porque daqui a pouco tem a bênção da saúde, né? 2h20 agora. O que aconteceu no dia 20 de agosto, em anos anteriores? Quem responde aí?
1: Ah, eu fiz sobre os discursos do primeiro-ministro inglês, conclamando o povo a resistir a ataques do bigode lá ao Reino Unido e à Europa. E sabe quem traz essas informações?
2: O professor Cláudio Damasceno
1: Paes. Yes, fala, Claudinho!
4: Em 20 de agosto de 1940... O primeiro-ministro inglês Winston Churchill proferiu um discurso exaltando a coragem dos pilotos da Real Força Aérea Britânica que resistiam aos ataques da Força Aérea Nazista durante a Batalha da Grã-Bretanha na Segunda Guerra Mundial. Ele reconheceu a importância e o sacrifício dos pilotos que estavam em menor número, mas lutaram com bravura. A frase icônica, nunca no campo de conflito humano tantos deveram tanto a tão poucos, se tornou um símbolo da resistência britânica. Winston Churchill foi um orador notável, cujos discursos serviam para manter a moral e a determinação britânica na luta contra os avanços de Hitler sobre a Europa. Alguns dos seus discursos mais famosos tiveram como títulos Sangue, Trabalho, Lágrimas e Suor, Lutaremos nas Praias e Sua Honra Mais Nobre. Nestes discursos, Churchill pronunciou palavras de ordem, tais como: o otimista vê uma oportunidade em cada calamidade, um pessimista vê uma calamidade em cada oportunidade. É inútil dizer estamos a fazer o possível, precisamos fazer o que é necessário. A coragem é a primeira das qualidades humanas, porque garante todas as outras. Em seus discursos, Churchill nos lembra sobre a importância da perseverança para que alcancemos a vitória em qualquer luta que travamos durante a nossa vida. Estes discursos, marcados por retórica poderosa e muito otimismo, ajudaram a incentivar os britânicos a aceitar com coragem os sacrifícios que uma guerra impõe e inspirar a resistência dos aliados. Seus discursos eram cuidadosamente estruturados e claros, transmitindo mensagens concisas e impactantes com o uso de metáforas e analogias precisas para tornar suas mensagens mais acessíveis e memoráveis. Churchill utilizava uma linguagem que buscava despertar emoções e criar imagens mentais de esperança e determinação para a vitória, apesar da gravidade da situação.
0: Ok, valeu, professor, um grande abraço e até amanhã. Bom, acho que dá rapidão essa notícia aqui, ó, sobre o Kirk Jones, vamos lá?
2: Vai.
0: Isso aqui já faz um bom tempo, tá? Foi lá em 2003, mas saca só o que esse maluco fez. 40 anos, ele decidiu desafiar nada mais, nada menos que a catarata Horseshoe, no Canadá. Cataratas do Niágara, certo?
2: Ele desafiar.
0: Uhum. Sem qualquer equipamento de segurança, entrou no rio Niágara, deixou a correnteza levá-lo até a queda de aproximadamente 52 metros. Contra todas as probabilidades, Jones sobreviveu e conseguiu ser resgatado com ferimentos relativamente leves. Só porque daí ele não estava satisfeito. Ele tentou de novo. Ele foi tentar muito depois, 14 anos depois, em 2017. Na catarata, mesma coisa. Ele resolveu tentar novamente, porém agora de uma forma diferente, tá? Aquela vez foi só ele, se jogou no rio, sem equipamento, sem nada, e foi. Dessa vez entrou numa enorme esfera inflável de aproximadamente 3 metros de diâmetro, acreditando que conseguiria repetir esse feito. A esfera foi encontrada vazia após passar pelas cataratas e o Jones havia desaparecido e localizado depois, apenas depois de muitas horas, semanas depois, aliás, 19 quilômetros longe
2: bem
0: das quedas.
2: Tipo, sossegado.
0: Paradinho. Paradinho, travadinho, que loucura.
2: Bom, ele cai assim, cai a parada e acabou ele. Jesus!
1: Pai, mãe!
0: Aqui. Mas que loucura, que foi a primeira vez sem nada, deu certo. Foi a segunda dentro de uma bolha inflável e deu tudo errado.
2: O problema?
0: Aí, ó. A bolha inflável. É o que a gente falou antes aqui, né? Por isso que é coisas que o homem faz que. Como é que tu falou ali? Como é que é o título da. Morre. Por isso que o homem morre mais cedo, né?
2: Porque homens vivem menos.
0: Esse aqui, ó, poderia ter vivido muito mais, mas. Enfim. Uma coisa. Seguiu o seu instinto natural.
1: Cara, tem recadinhos aqui, tá? Recadinho, olha só, 3626577, rapidinho, tá?
0: Vai lá.
1: A Maria Roseli mandou uma mensagem meio confusa aqui. Boa tarde, dona Roseli. Aquele abraço pra senhora. Boa tarde, jovens. Manda abraço pro Jaquim. Não sei se já mandou.
0: Um abraço.
1: Aquele abraço pra ti. Estamos juntos. Cara, aqui na nossa transmissão no YouTube, o Paulo Vicente de Medeiros da Vilar, não sei, alguma coisa assim. Maluco, aqui na passagem já morou um. O Robinho andava no muro da ponte de madrugada, tipo, sobre o muro, por diversão. E tem povo que balançava a corda entre as pilastras da ponte. Faz tempo, mas foi. É só gente maluca, né?
0: Só gente maluca. Homens, gente homens, doido, homens sendo homens. É isso aí, normal.
1: Tem o normal, Sanders. Né? Fala, Sanders.
5: O Trecha agora, a resposta é... O médico, ele vai te mandar daqui pra melhor. Tá bom?
1: Te mandar daqui pra melhor?
0: Não sei, entendi.
1: Não sei, Sandro. Será que tá certo essa resposta?
0: Dá tempo nem de aniversário, vai lá. É só a charadinha.
2: A charada era isso mesmo, era Resident Evil.
0: Tá bom, vambora. Tchau, Lucas. Um abraço, até amanhã.
2: Um abraço e até te mauro.
0: Everton, até segunda, né,
1: cara? Valeu, rapaziada. Até segunda-feira. Obrigado, senhor. Pela sua paciência, precisa pra nós aí. Tchau, obrigado.
0: Temos Tuba Notícias?
1: Temos Tuba Notícias.
0: E depois, a benção da saúde. Tchau.
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2: Iniciamos o boletim desta quinta-feira, 20 de agosto. Papa Leão XIV, desenvolver sempre em si mesmo uma autêntica consciência de paz. A paz começa em cada indivíduo e é uma aspiração que deve ser cultivada para que se torne universal. Leão XIV, ao final da audiência geral da última quarta-feira, 19 de agosto, exorta a todos na saudação em italiano a desenvolver sempre em si mesmo uma autêntica consciência de paz, evocando, sem citá-lo diretamente, o conceito de paz apresentado por Santo Agostinho em A Cidade de Deus. O Papa pede que se trabalhe concretamente para que haja uma convivência harmoniosa entre os homens. A paz do Estado é a concórdia ordenada entre o comando e a obediência dos cidadãos, escreve o bispo de Hipona, especificando que a paz do universo é a tranquilidade da ordem. A ordem é a disposição das coisas iguais e desiguais que atribui a cada um o seu devido lugar. O convite do pontífice, uma síntese do pensamento agostiniano, é um incentivo a cada pessoa para que amadureça e mantenha em seu coração sentimentos de paz, para que a harmonia interior se transforme em concórdia com os outros e na busca do bem comum.
3: Abbiate la sincera consapevolezza che la pace è un bene prezioso.
2: Tenham a sincera consciência de que a paz é um bem precioso e grandioso e que é necessário um compromisso firme e constante para realizá-la, seguindo com honestidade e verdade os caminhos que a constroem e a confirmam na sociedade, disse o Papa Leão. A seguir, o Santo Padre recordou o mártir Ladislau Findisch e as vítimas dos totalitarismos. Vamos ouvir a reportagem de Jackson Erpen.
4: Ao saudar os peregrinos poloneses na audiência geral, o Santo Padre recordou, em particular, um sacerdote que foi o primeiro polonês beatificado como mártir das perseguições. De fato, a perseguição e o regime comunista na Polônia duraram 44 anos, com início em 1945, logo após o fim da Segunda Guerra Mundial, e término em 1989, com as primeiras eleições parcialmente livres organizadas pelo Movimento Solidariedade.
3: Saluto cordialmente i polacchi. Il 23 agosto si celebra la giornata europea di commemorazione delle vittime dello stalinismo e del nazismo.
4: Saúdo cordialmente os poloneses. O dia 23 de agosto é o Dia Europeu da Memória das Vítimas do Stalinismo e do Nazismo. Nesse dia, na liturgia, é recordado Ladislau Findisch, sacerdote e o primeiro polonês beatificado como mártir da perseguição comunista.
3: Durante o Concílio Vaticano II, ele ne sosteneva spiritualmente i lavori.
4: Durante o Concílio Vaticano II, ele apoiou espiritualmente seus trabalhos, envolvendo os fiéis na obra conciliar de bondade, com atos de caridade e de renovação moral.
3: La sua testimonianza ci ricordi che la civiltà dell'amore si costruisce perdonando e vincendo il male con il bene.
4: Que o seu testemunho nos recorde que a civilização do amor se constrói perdoando e vencendo o mal com o bem. A todos a minha bênção.
3: A tutti la mia benedizione.
4: Ladislau Finisch nasceu em 1907 e foi ordenado sacerdote em 1932. Depois da Segunda Guerra Mundial, exerceu seu ministério em Nova Smigrod, dedicando-se à renovação espiritual e moral da comunidade, procurando proteger especialmente os jovens da intensa campanha de ateização promovida pelo regime comunista. Ao mesmo tempo, ajudava materialmente os habitantes da região sem distinção de nacionalidade ou confissão religiosa, inclusive famílias greco-católicas perseguidas pelas autoridades. Sua atividade pastoral chamou a atenção dos serviços de segurança que passaram a vigiá-lo e a restringir seu ministério. Em 1963, enquanto realizava uma iniciativa pastoral de apoio espiritual ligada ao Concílio Vaticano II, Padre Findisch enviou cartas aos fiéis convidando-os a retomar uma vida cristã coerente. As autoridades comunistas o acusaram de obrigar os cidadãos a participar de práticas religiosas. Preso em novembro daquele ano, foi condenado a 2 anos e meio de prisão. Durante o encarceramento, sofreu maus tratos e graves humilhações físicas, psicológicas e espirituais, além de não receber o tratamento médico adequado para seus problemas de saúde. Libertado em estado de grande debilidade, morreu em 21 de agosto de 1964. A igreja reconheceu oficialmente seu martírio em 2004, concluindo que sua prisão e seus sofrimentos estavam diretamente relacionados ao anúncio do evangelho. Em 19 de junho de 2005, o Papa Bento XVI beatificou Ladislau Findisch, reconhecendo como mártir da fé e como a primeira vítima do regime comunista na Polônia a ter uma causa de beatificação concluída com base no martírio. Ao recordar sua figura, Leão XIV convida também as novas gerações a não esquecer os dramas provocados pelos totalitarismos e a reconhecer, no testemunho de homens e mulheres como o Beato Findisch, a força de uma fé capaz de permanecer fiel à verdade, mesmo diante da perseguição. O Dia Europeu da Memória das Vítimas do Stalinismo e do Nazismo, celebrado em 23 de agosto, é uma data instituída pelo Parlamento Europeu para recordar as vítimas dos regimes totalitários nazista e stalinista e preservar a memória das milhões de pessoas perseguidas, deportadas, presas ou assassinadas durante esses períodos. A escolha de 23 de agosto recorda a assinatura em 1939 do Pacto Molotov-Ribbentrop, acordo de não agressão entre a Alemanha nazista e a União Soviética, que incluía protocolos secretos para a divisão de territórios da Europa Oriental. A data representa, assim, um compromisso com a memória histórica e com a defesa da democracia, dos direitos humanos e da liberdade, reafirmando que os horrores dos totalitarismos não devem ser esquecidos nem repetidos.
2: No espírito do esporte, como proposta de paz, a Atlética Vaticana participará com 4 atletas em 3 modalidades esportivas da 20ª edição dos Jogos do Mediterrâneo, agendados para Taranto de 21 de agosto a 3 de setembro. A participação da Associação Esportiva da Santa Sé foi aprovada por unanimidade pelos 26 comitês olímpicos presentes nos Jogos, que contam com 3.854 atletas. Albânia, Argélia, Andorra, Bósnia e Herzegovina, Chipre, Croácia, Egito, França, Grécia, Itália, Kosovo, Líbano, Líbia, Macedônia do Norte, Malta, Marrocos, Mônaco, Montenegro, Portugal, São Marinho, Sérvia, Síria, Eslovênia, Espanha, Tunísia e Turquia. Leão XIV disse no Ângelus do último domingo: esta semana começam os Jogos do Mediterrâneo, que terão lugar em Taranto. Envolverão vários países da África, Ásia e Europa que pertencem à região do Mediterrâneo. Espero que este evento esportivo seja uma profecia de paz e fraternidade entre os povos desta região e do mundo inteiro. A cerimônia de abertura será no dia 21 de agosto, no estádio de Taranto, com a presença de 8 chefes de Estado. A seleção italiana é a maior, com 498 atletas. Em seguida vem a Turquia, com 332, depois a França com 330, a Grécia com 281, a Argélia com 268 e a Espanha Espanha com 249. A próxima edição, em 2030, será realizada no Kosovo, com algumas competições na Albânia. Os primeiros Jogos do Mediterrâneo foram realizados em 1951, no Egito, com o objetivo de reconstruir relações civilizadas com uma visão de paz após a Segunda Guerra Mundial. Com a Atlética Vaticana, a Cruz dos Esportistas terá uma presença marcante em Taranto. Desde os Jogos Olímpicos e Paralímpicos de Londres 2012, ela acompanha muitos eventos internacionais. Na quarta-feira, 19 de agosto, às 19 horas locais, será celebrada a Santa Missa na Catedral de Taranto por ocasião dos Jogos do Mediterrâneo, especialmente para acolher a Cruz, que permanecerá na Catedral durante todo o evento como um ponto de referência espiritual, tal como aconteceu em Milão, na Basílica de Santa Babila, durante os recentes Jogos Olímpicos e Paralímpicos de Inverno. A celebração, presidida pelo arcebispo metropolitano de Taranto, Dom Ciro Miniero, contará com a presença do bispo Paul Tagg, secretário do Dicastério para a Cultura e a Educação. Para o cardeal José Tolentino de Mendonça, prefeito do Dicastério para a Cultura e a Educação, a Atlética Vaticana participa dos Jogos do Mediterrâneo como um gesto profundamente significativo de fraternidade esportiva, seguindo o caminho traçado pelo Santo Padre Leão XIV, inclusive durante sua recente visita a Lampedusa, em 4 de julho, para ajudar a construir relações de paz e fraternidade entre os povos que fazem fronteira com o mar Mediterrâneo. Juntos, inclusive por meio de experiências esportivas, buscaremos caminhos de vida e esperança com um espírito de solidariedade inclusiva e atenção aos mais vulneráveis nas dimensões fundamentais da cultura e da educação, assim como o Papa propõe em sua carta Vida em Abundância sobre o valor do esporte.

A horta ao lado do mosteiro Mater Ecclesiae nos Jardins Vaticanos está se tornando totalmente orgânica. Seguindo a encíclica Laudato Si do Papa Francisco, o objetivo do cultivo não é a produção máxima, mas o respeito ao tempo de cada planta e ao solo. Este é o cuidado da criação também invocado pelo Papa Leão XIV em 2025, num discurso a agrônomos e engenheiros florestais italianos, quando os convidou a considerar seu trabalho como uma forma concreta de caridade para com a nossa mãe terra e para com as gerações futuras, porque a terra não é uma posse, mas um presente, e aqueles que a cultivam com respeito e sabedoria participam da obra criadora de Deus. Antigamente utilizava-se aqui o estrume proveniente das vilas pontifícias de Castel Gandolfo. Hoje usa-se apenas adubo granulado certificado, escolhido de acordo com a estação do ano e a planta a ser cultivada. Este terreno é gerido pelo Serviço de Jardins e Meio Ambiente, chefiado pelo especialista florestal Stefano Giampaolo, responsável pelo serviço que faz parte da Direção de Infraestruturas e Serviços do Governatorato do Estado da Cidade do Vaticano, comandada pelo diretor Salvatore Farina. Quem cuida disso todos os dias em quatro terraços que somam pouco menos de 400 metros quadrados de área cultivável é um jardineiro experiente, Gilberto Bianchi. Há algum tempo, ele conta com o apoio de um grupo de jovens colaboradores aos quais ele gradualmente transmite sua valiosa experiência, garantindo que o conhecimento adquirido com pequenos gestos diários não se perca, mas seja preservado, como acontecia séculos atrás, com o saber transmitido de mosteiro para mosteiro. As religiosas que o auxiliam indicam, de tempos em tempos, quais cultivos são necessários, respeitando as estações do ano e o que a terra oferece naquele momento. A irrigação ainda hoje permanece inteiramente manual. A história desta pequena horta começa na Idade Média. Foi o Papa Nicolau III Orsini quem, ao transferir a residência papal de Latrão para o Vaticano, entre 1277 e 1280, quis também criar um pomar e um verdadeiro viridário, cercado pelos novos muros. Um espaço produtivo que contribuía para suprir as necessidades da cozinha papal. Oito séculos depois, essa vocação não cessou. Repete-se quase idêntica, junto ao mosteiro idealizado por João Paulo II e construído entre 1992 e 1994, para que uma comunidade de clausura dedicada à oração pelo Papa vivesse sempre no coração da igreja. Originalmente eram as próprias religiosas que trabalhavam a terra diretamente. Cultivar é uma oração feita com as mãos, disse a abadesa beneditina Maria Sofia Tichetti, na época priora do mosteiro, ao jornal L'Osservatore Romano, em 26 de agosto de 2009. De 2013 a 2022, Bento XVI, como Papa emérito, também gostava de passear por esses mesmos canteiros durante seus dias de oração e estudo. Dos estúdios da Rádio Vaticano, Vatican News, Mariângela Jaguraba.

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3: Divino Jesus, nós vos oferecemos este terço que vamos rezar, meditando nos mistérios da vossa redenção. Concedei-nos, por intercessão da Virgem Maria, Mãe de Deus e Nossa Mãe, as virtudes que nos são necessárias para bem rezá-lo e a graça de ganharmos as indulgências desta santa devoção. Creio em um só Deus, Pai Todo-Poderoso, Criador do céu e da terra, e em Jesus Cristo, seu único Filho, nosso Senhor, que foi concebido pelo poder do Espírito Santo, nasceu da Virgem Maria, padeceu sob Pôncio Pilatos, foi crucificado, morto e sepultado, desceu à mansão dos mortos, ressuscitou ao terceiro dia, subiu aos céus e está sentado à direita de Deus Pai Todo-Poderoso, donde há de vir a julgar os vivos e os mortos. Creio no Espírito Santo, na Santa Igreja Católica, na comunhão dos santos, na remissão dos pecados, na ressurreição da carne e na vida eterna. Amém. Pai nosso que estais no céu, santificado seja o vosso nome. Venha a nós o vosso reino, seja feita a vossa vontade, assim na terra como no céu. O pão nosso de cada dia nos dai hoje. Perdoai-nos as nossas ofensas, assim como nós perdoamos a quem nos tem ofendido. E não nos deixeis cair em tentação, mas livrai-nos do mal. Amém. Ave Maria, cheia de graça, o Senhor é convosco. Bendita sois vós entre as mulheres, e bendito é o fruto do vosso ventre, Jesus.
4: Santa Maria, Mãe de Deus, rogai por nós, pecadores, agora e na hora de nossa morte. Amém.
3: Ave Maria, cheia de graça, o Senhor é convosco. Bendita sois vós entre as mulheres, e bendito é o fruto do vosso ventre, Jesus.
5: Santa Maria, Mãe de Deus, rogai por nós, pecadores, agora e na hora da nossa morte. Amém.
3: Ave Maria, cheia de graça, o Senhor é convosco. Bendita sois vós entre as mulheres, e bendito é o fruto do vosso ventre, Jesus.
4: Santa Maria, Mãe de Deus, rogai por nós, pecadores, agora e na hora de nossa morte. Amém.
3: Glória ao Pai, ao Filho e ao Espírito Santo.
4: Como era no princípio, agora e sempre. Amém.
3: Os mistérios dolorosos. Primeiro mistério, agonia de Jesus no Getsêmani, onde ele reza e suplica a Deus para que seja afastado o sofrimento da crucificação. Pai nosso que estais no céu, santificado seja o vosso nome. Venha a nós o vosso reino, seja feita a vossa vontade, assim na terra como no céu. O pão nosso de cada dia nos dai hoje. Perdoai-nos as nossas ofensas, assim como nós perdoamos a quem nos tem ofendido. E não nos deixeis cair em tentação, mas livrai-nos do mal. Amém. Ave Maria, cheia de graça, o Senhor é convosco. Bendita sois vós entre as mulheres, e bendito é o fruto do vosso ventre, Jesus.
5: Santa Maria, Mãe de Deus, rogai por nós, pecadores, agora e na hora da nossa morte. Amém.
6: Ave Maria, cheia de graça, o Senhor é convosco. Bendita sois vós entre as mulheres, e bendito é o fruto do vosso ventre, Jesus.
4: Santa Maria, Mãe de Deus, rogai por nós, pecadores, agora e na hora de nossa morte. Amém.
6: Ave Maria, cheia de graça, o Senhor é convosco. Bendita sois vós entre as mulheres, e bendito é o fruto do vosso ventre, Jesus.
5: Santa Maria, Mãe de Deus, rogai por nós, pecadores, agora e na hora da nossa morte. Amém.
6: Ave Maria, cheia de graça, o Senhor é convosco. Bendita sois vós entre as mulheres, e bendito é o fruto do vosso ventre, Jesus.
4: Santa Maria, Mãe de Deus, rogai por nós, pecadores, agora e na hora de nossa morte. Amém.
6: Ave Maria, cheia de graça, o Senhor é convosco. Bendita sois vós entre as mulheres, e bendito é o fruto do vosso ventre, Jesus.
5: Santa Maria, Mãe de Deus, rogai por nós, pecadores, agora e na hora da nossa morte. Amém.
6: Ave Maria, cheia de graça, o Senhor é convosco. Bendita sois vós entre as mulheres, e bendito é o fruto do vosso ventre, Jesus.
4: Santa Maria, Mãe de Deus, rogai por nós, pecadores, agora e na hora de nossa morte. Amém.
6: Ave Maria, cheia de graça, o Senhor é convosco. Bendita sois vós entre as mulheres, e bendito é o fruto do vosso ventre, Jesus.
5: Santa Maria, Mãe de Deus, rogai por nós, pecadores, agora e na hora da nossa morte. Amém.
6: Ave Maria, cheia de graça, o Senhor é convosco. Bendita sois vós entre as mulheres, e bendito é o fruto do vosso ventre, Jesus.
4: Santa Maria, Mãe de Deus, rogai por nós, pecadores, agora e na hora de nossa morte. Amém.
6: Ave Maria, cheia de graça, o Senhor é convosco. Bendita sois vós entre as mulheres, e bendito é o fruto do vosso ventre, Jesus.
5: Santa Maria, Mãe de Deus, rogai por nós, pecadores, agora e na hora da nossa morte. Amém.
6: Ave Maria, cheia de graça, o Senhor é convosco. Bendita sois vós entre as mulheres, e bendito é o fruto

0: terra como no céu. O pão nosso de cada dia nos dai hoje. Perdoai-nos as nossas ofensas, assim como nós perdoamos a quem nos tem ofendido. E não nos deixeis cair em tentação, mas livrai-nos do mal. Amém. Ave Maria, cheia de graça, o Senhor é convosco. Bendita sois vós entre as mulheres, e bendito é o fruto do vosso ventre, Jesus.
1: Santa Maria, Mãe de Deus, rogai por nós, pecadores, agora e na hora da nossa morte. Amém.
0: Ave Maria, cheia de graça, o Senhor é convosco. Bendita sois vós entre as mulheres, e bendito é o fruto do vosso ventre, Jesus.
2: Santa Maria, Mãe de Deus, rogai por nós, pecadores, agora e na hora de nossa morte. Amém.
0: Ave Maria, cheia de graça, o Senhor é convosco. Bendita sois vós entre as mulheres, e bendito é o fruto do vosso ventre, Jesus.
1: Santa Maria, Mãe de Deus, rogai por nós, pecadores, agora e na hora da nossa morte. Amém.
0: Ave Maria, cheia de graça, o Senhor é convosco. Bendita sois vós entre as mulheres, e bendito é o fruto do vosso ventre, Jesus.
2: Santa Maria, Mãe de Deus, rogai por nós, pecadores, agora e na hora de nossa morte. Amém.
0: Ave Maria, cheia de graça, o Senhor é convosco. Bendita sois vós entre as mulheres, e bendito é o fruto do vosso ventre, Jesus.
1: Santa Maria, Mãe de Deus, rogai por nós, pecadores, agora e na hora da nossa morte. Amém.
0: Ave Maria, cheia de graça, o Senhor é convosco. Bendita sois vós entre as mulheres, e bendito é o fruto do vosso ventre, Jesus.
2: Santa Maria, Mãe de Deus, rogai por nós, pecadores, agora e na hora de nossa morte. Amém.
0: Ave Maria, cheia de graça, o Senhor é convosco. Bendita sois vós entre as mulheres, e bendito é o fruto do vosso ventre, Jesus.
1: Santa Maria, Mãe de Deus, rogai por nós, pecadores, agora e na hora da nossa morte. Amém.
0: Ave Maria, cheia de graça, o Senhor é convosco. Bendita sois vós entre as mulheres, e bendito é o fruto do vosso ventre, Jesus.
2: Santa Maria, Mãe de Deus, rogai por nós, pecadores, agora e na hora de nossa morte. Amém.
0: Ave Maria, cheia de graça, o Senhor é convosco. Bendita sois vós entre as mulheres, e bendito é o fruto do vosso ventre, Jesus.
1: Santa Maria, Mãe de Deus, rogai por nós, pecadores, agora e na hora da nossa morte. Amém.
0: Ave Maria, cheia de graça, o Senhor é convosco. Bendita sois vós entre as mulheres, e bendito é o fruto do vosso ventre, Jesus.
2: Santa Maria, Mãe de Deus, rogai por nós, pecadores, agora e na hora de nossa morte. Amém.
0: Glória ao Pai, ao Filho e ao Espírito Santo.
2: Como era no princípio, agora e sempre. Amém.
0: Terceiro mistério doloroso. A coroação de espinhos, onde Jesus é coroado com espinhos como uma forma de zombaria e humilhação. Pai nosso que estais no céu, santificado seja o vosso nome. Venha a nós o vosso reino, seja feita a vossa vontade, assim na terra como no céu. O pão nosso de cada dia nos dai hoje. Perdoai-nos as nossas ofensas, assim como nós perdoamos a quem nos tem ofendido. E não nos deixeis cair em tentação, mas livrai-nos do mal. Amém. Ave Maria, cheia de graça, o Senhor é convosco. Bendita sois vós entre as mulheres, e bendito é o fruto do vosso ventre, Jesus.
1: Santa Maria, Mãe de Deus, rogai por nós, pecadores, agora e na hora da nossa morte. Amém.
0: Ave Maria, cheia de graça, o Senhor é convosco. Bendita sois vós entre as mulheres, e bendito é o fruto do vosso ventre, Jesus.
2: Santa Maria, Mãe de Deus, rogai por nós, pecadores, agora e na hora de nossa morte. Amém.
0: Ave Maria, cheia de graça, o Senhor é convosco. Bendita sois vós entre as mulheres, e bendito é o fruto do vosso ventre, Jesus.
1: Santa Maria, Mãe de Deus, rogai por nós, pecadores, agora e na hora da nossa morte. Amém.
0: Ave

0: Maria, cheia de graça, o Senhor é convosco. Bendita sois vós entre as mulheres, e bendito é o fruto do vosso ventre, Jesus.
1: Santa Maria, Mãe de Deus, rogai por nós, pecadores, agora e na hora de nossa morte. Amém.
0: Ave Maria, cheia de graça, o Senhor é convosco. Bendita sois vós entre as mulheres, e bendito é o fruto do vosso ventre, Jesus.
2: Santa Maria, Mãe de Deus, rogai por nós, pecadores, agora e na hora da nossa morte. Amém.
0: Ave Maria, cheia de graça, o Senhor é convosco. Bendita sois vós entre as mulheres, e bendito é o fruto do vosso ventre, Jesus.
1: Santa Maria, Mãe de Deus, rogai por nós, pecadores, agora e na hora de nossa morte. Amém.
0: Ave Maria, cheia de graça, o Senhor é convosco. Bendita sois vós entre as mulheres, e bendito é o fruto do vosso ventre, Jesus.
2: Santa Maria, Mãe de Deus, rogai por nós, pecadores, agora e na hora da nossa morte. Amém.
0: Ave Maria, cheia de graça, o Senhor é convosco. Bendita sois vós entre as mulheres, e bendito é o fruto do vosso ventre, Jesus.
1: Santa Maria, Mãe de Deus, rogai por nós, pecadores, agora e na hora de nossa morte. Amém.
0: Ave Maria, cheia de graça, o Senhor é convosco. Bendita sois vós entre as mulheres, e bendito é o fruto do vosso ventre, Jesus.
2: Santa Maria, Mãe de Deus, rogai por nós, pecadores, agora e na hora da nossa morte. Amém.
0: Ave Maria, cheia de graça, o Senhor é convosco. Bendita sois vós entre as mulheres, e bendito é o fruto do vosso ventre, Jesus.
1: Santa Maria, Mãe de Deus, rogai por nós, pecadores, agora e na hora de nossa morte. Amém.
0: Glória ao Pai, ao Filho e ao Espírito Santo.
1: Como era no princípio, agora e sempre. Amém.
0: Quarto mistério doloroso: Jesus carregando a cruz, onde ele suporta o peso da cruz e as ofensas dos seus opositores. Pai nosso que estais no céu, santificado seja o vosso nome. Venha a nós o vosso reino, seja feita a vossa vontade, assim na terra como no céu. O pão nosso de cada dia nos dai hoje. Perdoai-nos as nossas ofensas, assim como nós perdoamos a quem nos tem ofendido. E não nos deixeis cair em tentação, mas livrai-nos do mal. Amém. Ave Maria, cheia de graça, o Senhor é convosco. Bendita sois vós entre as mulheres, e bendito é o fruto do vosso ventre, Jesus.
2: Santa Maria, Mãe de Deus, rogai por nós, pecadores, agora e na hora da nossa morte. Amém.
0: Ave Maria, cheia de graça, o Senhor é convosco. Bendita sois vós entre as mulheres, e bendito é o fruto do vosso ventre, Jesus.
1: Santa Maria, Mãe de Deus, rogai por nós, pecadores, agora e na hora de nossa morte. Amém.
0: Ave Maria, cheia de graça, o Senhor é convosco. Bendita sois vós entre as mulheres, e bendito é o fruto do vosso ventre, Jesus.
2: Santa Maria, Mãe de Deus, rogai por nós, pecadores, agora e na hora da nossa morte. Amém.
0: Ave Maria, cheia de graça, o Senhor é convosco. Bendita sois vós entre as mulheres, e bendito é o fruto do vosso ventre, Jesus.
1: Santa Maria, Mãe de Deus, rogai por nós, pecadores, agora e na hora de nossa morte. Amém.
0: Ave Maria, cheia de graça, o Senhor é convosco. Bendita sois vós entre as mulheres, e bendito é o fruto do vosso ventre, Jesus.
2: Santa Maria, Mãe de Deus, rogai por nós, pecadores, agora e na hora da nossa morte. Amém.
0: Ave Maria, cheia de graça, o Senhor é convosco. Bendita sois vós entre as mulheres, e bendito é o fruto do vosso ventre, Jesus.
1: Santa Maria, Mãe de Deus, rogai por nós, pecadores, agora e na hora de nossa morte. Amém.
0: Ave Maria, cheia de graça, o Senhor é convosco. Bendita sois vós entre as mulheres, e bendito é o fruto do vosso ventre, Jesus.
2: Santa Maria, Mãe de Deus, rogai por nós, pecadores, agora e na hora da nossa morte. Amém.
0: Ave Maria, cheia de graça, o Senhor é convosco. Bendita sois vós entre as mulheres, e bendito é o fruto do vosso ventre, Jesus.
1: Santa Maria, Mãe de Deus, rogai por nós, pecadores, agora e na hora de nossa morte. Amém.
0: Ave Maria, cheia de graça, o Senhor é convosco. Bendita sois vós entre as mulheres, e bendito é o fruto do vosso ventre, Jesus.
2: Santa Maria, Mãe de Deus, rogai por nós, pecadores, agora e na hora da nossa morte. Amém.
0: Ave Maria, cheia de graça, o Senhor é convosco. Bendita sois vós entre as mulheres, e bendito é o fruto do vosso ventre, Jesus.
1: Santa Maria, Mãe de Deus, rogai por nós, pecadores, agora e na hora de nossa morte. Amém.
0: Glória ao Pai, ao Filho e ao Espírito Santo.
1: Como era no princípio, agora e sempre. Amém.
0: Quinto mistério doloroso. A crucificação e morte de Jesus, onde ele é crucificado e morre pelo perdão dos pecados da humanidade. Pai nosso que estais no céu, santificado seja o vosso nome. Venha a nós o vosso reino, seja feita a vossa vontade, assim na terra como no céu. O pão nosso de cada dia nos dai hoje. Perdoai-nos as nossas ofensas, assim como nós perdoamos a quem nos tem ofendido. E não nos deixeis cair em tentação, mas livrai-nos do mal. Amém. Ave Maria, cheia de graça, o Senhor é convosco. Bendita sois vós entre as mulheres, e bendito é o fruto do vosso ventre, Jesus.
2: Santa Maria, Mãe de Deus, rogai por nós, pecadores, agora e na hora da nossa morte. Amém.
0: Ave Maria, cheia de graça, o Senhor é convosco. Bendita sois vós entre as mulheres, e bendito é o fruto do vosso ventre, Jesus.
1: Santa Maria, Mãe de Deus, rogai por nós, pecadores, agora e na hora de nossa morte. Amém.
0: Ave Maria, cheia de graça, o Senhor é convosco. Bendita sois vós entre as mulheres, e bendito é o fruto do vosso ventre, Jesus.
2: Santa Maria, Mãe de Deus, rogai por nós, pecadores, agora e na hora da nossa morte. Amém.
0: Ave Maria, cheia de graça, o Senhor é convosco. Bendita sois vós entre as mulheres, e bendito é o fruto do vosso ventre, Jesus.
1: Santa Maria, Mãe de Deus, rogai por nós, pecadores, agora e na hora de nossa morte. Amém.
0: Ave Maria, cheia de graça, o Senhor é convosco. Bendita sois vós entre as mulheres, e bendito é o fruto do vosso ventre, Jesus.
2: Santa Maria, Mãe de Deus, rogai por nós, pecadores, agora e na hora da nossa morte. Amém.
0: Ave Maria, cheia de graça, o Senhor é convosco. Bendita sois vós entre as mulheres, e bendito é o fruto do vosso ventre, Jesus.
1: Santa Maria, Mãe de Deus, rogai por nós, pecadores, agora e na hora de nossa morte. Amém.
0: Ave Maria, cheia de graça, o Senhor é convosco. Bendita sois vós entre as mulheres, e bendito é o fruto do vosso ventre, Jesus.
2: Santa Maria, Mãe de Deus, rogai por nós, pecadores, agora e na hora da nossa morte. Amém.
0: Ave Maria, cheia de graça, o Senhor é convosco. Bendita sois vós entre as mulheres, e bendito é o fruto do vosso ventre, Jesus.
1: Santa Maria, Mãe de Deus, rogai por nós, pecadores, agora e na hora de nossa morte. Amém.
0: Ave Maria, cheia de graça, o Senhor é convosco. Bendita sois vós entre as mulheres, e bendito é o fruto do vosso ventre, Jesus.
2: Santa Maria, Mãe de Deus, rogai por nós, pecadores, agora e na hora da nossa morte. Amém.
0: Ave Maria, cheia de graça, o Senhor é convosco. Bendita sois vós entre as mulheres, e bendito é o fruto do vosso ventre, Jesus.
1: Santa Maria, Mãe de Deus, rogai por nós, pecadores, agora e na hora de nossa morte. Amém.
0: Glória ao Pai, ao Filho e ao Espírito Santo.
1: Como era no princípio, agora e sempre. Amém.
0: Infinitas graças vos damos, soberana Rainha, pelos benefícios que todos os dias recebemos de vossas mãos liberais. Dignai-vos agora e para sempre tomar-nos debaixo de vosso poderoso amparo. E para mais vos agradecer, nós vos saudamos orando a Salve Rainha.
3: Salve Rainha, Mãe de Misericórdia, vida, doçura e esperança nossa salve. A vós bradamos os degredados filhos de Eva, a vós suspiramos gemendo e chorando neste vale de lágrimas. Eia, pois, advogada nossa, que esses vossos olhos misericordiosos a nós volvei, e depois desse desterro mostrai-nos Jesus. Bendito é o fruto do vosso ventre, ó clemente, ó piedosa, ó doce sempre Virgem Maria.
0: Rogai por nós, Santa Mãe de Deus,
1: para que sejamos dignos das promessas de Cristo.
0: Ó Maria concebida sem pecado,
1: rogai por nós que recorremos a vós.
0: Nossa Senhora da Piedade,
1: rogai por nós.
0: Oração de gratidão pela recitação do Santo Terço. Amado Deus, com coração cheio de gratidão, eu agradeço por ter me presenteado com a graça de rezar o terço. Em cada Ave Maria, em cada mistério, em cada Pai Nosso, senti a sua presença e a força da sua intercessão e a força da bênção que vem de Deus. Que o amor que recebi durante a oração me inspire a viver com mais fé e amor em meu dia a dia. Que eu possa sempre retribuir a sua graça com a minha devoção. Amém. O Senhor esteja convosco.
1: Ele está no meio de nós.
0: Desça e nos acompanhe na intercessão da bem-aventurada Mãe Maria. As bênçãos, a proteção, a luz e a paz de um Deus que é Pai, Filho e Espírito Santo. Amém.
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Que a paz de Jesus reine em nossos corações e a Mãe Santíssima nos leve nas dobras do seu manto em mais este dia que a bondade do Pai nos concede. Meu pai, Leonardo, gostava de São José. Amava-o. E eu herdei essa bela devoção. Quando criança, com meus irmãos, eu rezava de joelhos à noite com nossos pais. Casando com a Cida, tivemos nossos três filhos e com eles também rezávamos de joelhos. Na oração familiar, certa noite, nossa filha Raquel perguntou: Pai, por que não convidas São José para ser o padroeiro da nossa família? Isso me aproximou ainda mais do glorioso santo, pai adotivo de Jesus e esposo de Maria. 10, 12 anos atrás, recebi de presente um livro em que a Edna Moreira, de Curitiba, contava um pouco de sua vida. Li-o e escrevi-lhe, parabenizando-a pela obra tão simples e tão cheia de espiritualidade. Meses mais tarde, ela remeteu-me livro escrito pelo padre Afonso de Santa Cruz, o colecionador de muletas, que conta a história da construção do maior santuário do mundo dedicado a São José e que se encontra na cidade de Montreal, no Canadá. E o grande devoto de José, o irmão André, hoje Santo André, foi o mentor de tudo. Órfão de pai e mãe, semi-analfabeto, ex-ajudante de pedreiro, ex-sapateiro, construiu um santuário magnífico e, por intercessão de São José, levou a cura a muitos doentes. Pois bem, lido o livro, começou a surgir em mim o sonho de um dia visitar aquele santuário. 14 a 24 de maio, poucos dias atrás, portanto, tive a alegria de, na companhia de 31 bons amigos, daqui e de Gaspar e de Brusque, visitar o santuário de São José, no Canadá. Iniciamos nossa viagem numa quarta-feira, dia dedicado a São José, e terminamos-la num sábado, dia que a igreja consagra a Nossa Senhora. Fizemos uma bela viagem peregrinação. Conosco estava o querido padre Milani, nosso assistente espiritual. À exceção dos dias da viagem de avião, em todos os demais participamos da Santa Missa. Às vezes em catedrais, outras vezes em algum recanto de um hotel e, claro, duas missas no santuário. Uma o padre Milani presidiu, outra concelebrou. E esta foi presidida por um sacerdote do santuário chamado José, que falava português. Havia exercido seu ministério durante 51 anos em São Paulo. É mesmo como dizia Albert Einstein, o grande físico alemão, prêmio Nobel em 1921. Coincidência é a maneira que Deus encontrou para permanecer no anonimato. São José, tão grande e tão esquecido. Que nossa ida ao seu encontro nos ajude a sermos um pouquinho parecidos com o irmão André, Santo André de Montreal. Humildes, sábios, santos, amigos do bom São José, que não falha. Que possamos ter deixado em seu santuário as muletas da autossuficiência, do querer ser o centro de tudo, da pouca confiança em Deus, dos nossos apegos e infidelidades, como lembrou padre Milani,
e também pude reforçar. Conto-lhes um pouco de nossa viagem peregrinação, que teve também muitos momentos de genuína alegria, de cantos e orações. Todos os dias começávamos nossa manhã com a oração no ônibus que os casais haviam preparado. Em seguida, a meditação e a bênção que nos dava Padre Milani. E a reza do terço. E a gincana bíblica com 85 perguntas. E as brincadeiras de amigos, tudo com alegria que brotava de corações bondosos que iam ao encontro da bondade de São José. Estivemos em Toronto, a maior cidade do Canadá, cidade do trabalho e capital da província de Ontário. Marca a torre de 553 metros de altura, no topo da qual se encontra um restaurante giratório. Depois fomos a Niágara, onde visitamos as belíssimas cataratas e almoçamos no topo de uma torre com restaurante giratório. Belas vistas, bonita experiência para contemplar a bondade de Deus na criação. Ali se revelam ao mesmo tempo sua majestade e sua simplicidade. Deslumbrante. Fomos depois a Ottawa, a região das Mil Ilhas, onde fizemos visita panorâmica com um barco. Em Ottawa, capital do país, fomos muito bem acolhidos na magnífica catedral, onde participamos da Santa Missa, com o celebrante falando em francês e inglês. E Padre Milani com celebrando, juntamente com o diácono Rubens Bittencourt, esposo da Sandra. É uma cidade muito bonita, como aliás todo o Canadá. Fomos então a Mont Tremblant, ladeada por montanhas com pistas de esqui. Subimos um monte de teleférico e descemos de carrinho, baixo como um kart. Ríamos como crianças, revivendo os tempos da infância em que tantos de nós descíamos os morros em cascas de coqueiro. De Mont-Tremblant fomos a Quebec, uma linda cidade. Aliás, duas cidades em uma, porque há a cidade subterrânea com longos corredores que atraem pelo aconchego e o calorzinho agradável em dias frios. A céu aberto, construções imponentes que se destacaram aos nossos olhos, especialmente num maravilhoso entardecer. Da cidade de Quebec fomos à costa de Beaupré, onde visitamos o ciclorama de Jerusalém, uma fantástica pintura circular executada em Munique, na Alemanha, no final do século XIX. Medindo 14 metros de altura e 110 metros de circunferência, essa magnífica pintura representa o dia da crucificação de Jesus. Saindo dali, encontra-se a poucos passos o santuário de Santana de Beaupré, Santana do Belo Prado, cuja construção é inspirada nas esplêndidas catedrais de estilo românico. No alto, na parte externa, a imagem de Santana com Maria Santíssima, a filha, no colo. À tarde, ali celebramos missa. O santuário é belíssimo. O corredor que leva ao altar tem escritos em seu solo os sete pecados capitais e o pecado original, significando que os deixamos para trás ao nos aproximarmos do altar do Senhor. Interessante também é que entrando no santuário e antes de chegar aos bancos, vêm-se retratadas no chão, ao centro e nas laterais, as três tentações de Jesus. O teto, em forma de cruz, é belíssimo e narra, em latim,
a vida de Santana. Sobre o altar, lá em cima, aparecem as figuras de Maria, o menino Jesus de mãos dadas com sua mãe e a avó Santana. E nas laterais, São José, o pai adotivo, e Joaquim, o avô. Outra pintura muito bonita é a da coroação de Nossa Senhora. Jesus, o Filho, a coroa. Acima estão o Pai e o Espírito Santo. E nas laterais, São José e Santana. É de encher os olhos e o coração. No fundo da igreja, um grande crucifixo. Jesus desprende o braço e a mão e os estende a cada um, convidando com dizeres escritos em latim: venha a mim. Toca a alma profundamente. Ali estão relíquias de Santana, diante das quais o Papa João Paulo II, hoje santo, rezou. Quando as contemplávamos, um funcionário do santuário dispôs-se a contar-nos um pouco da sua história. Trazidas para lá em 1670, 1892 e 1960, estávamos ajoelhados olhando. Então nos levantamos para ouvir seu relato em inglês, depois traduzido para nós pelos amigos Márcio Roberto da Silva e Milene Machado Schmidt. O santuário é atendido pelos padres redentoristas. Entre os milagres ali ocorridos, conta-se o do operário que, trabalhando com muletas, foi inteiramente curado ao colocar a primeira pedra na construção da igreja, que mais tarde pegou fogo. Então, diante da relíquia de Santana, um pedaço do osso do antebraço, que quando examinado constatou-se ser de um osso de organismo humano vivo, aquele funcionário nos disse: uma senhora de nome Alicia foi ao santuário e sentiu uma voz que a chamava, mas ela olhava e não via nada, ouvia apenas no coração. Quando alguém nos fala, ouvimos sua voz. Quando Deus nos fala, ouvimo-lo no coração. Na igreja, Alicia ajoelhou-se bem perto da imagem de Santana, junto à qual está a relíquia, e rezou fortemente pela cura de sua mãe, cancerosa, que estava em New Hampshire, nos Estados Unidos. Esse funcionário foi falar com ela e perguntou por quem estava rezando. A senhora contou-lhe então que estava rezando pela cura da mãe, Elizabeth. Anos depois, o marido de Alicia, Paul, foi até o santuário Basílica levar rosas que Alicia estava oferecendo a Santana. O funcionário, ao ver aquelas flores tão belas, perguntou a Paul quem as mandara. O homem disse ser sua esposa Alicia, em gratidão a uma graça alcançada. O funcionário perguntou-lhe então se o nome da mãe de Alicia era Elizabeth. O homem retrucou: não, é Betty. E descobriu-se que era a mesma Alicia com quem o funcionário havia falado anos antes. Ao final do relato da exposição, perguntei àquele funcionário, em meu tosco inglês, se ele não nos permitiria aproximar-nos mais da relíquia. Ele consentiu, coisa muito rara, e pudemos então, emocionados, tocar não o osso, mas o relicário que contém o osso em si, caindo de joelhos em seguida, alguns em choro incontido. Que coincidência! Outra das tantas em nossa viagem peregrinação, aquele funcionário estar ali naquela hora e nos permitir tocar o relicário. De novo podemos dizer com Einstein:
Coincidência é a maneira que Deus encontrou para permanecer no anonimato. Em Quebec ainda visitamos o grande museu canadense da civilização, onde nosso guia local, um homem muito atencioso e de cultura notável, que se tornou amigo do grupo, chamado Duarte, nos disse uma frase que marcou: um homem é definido por aquilo que pode dar aos outros. Rumamos logo para Montreal, ali chegando numa quarta-feira, dia de São José, e quando em toda a igreja se rezava o Salmo 122. Que alegria quando me disseram: vamos à casa do Senhor. Mais uma coincidência. Montreal é uma linda cidade. Além da beleza das construções a céu aberto, conta com 42 quilômetros de cidade subterrânea, onde se anda nos dias de muito frio, que às vezes chega a 40 graus centígrados negativos. Montreal era o objetivo de nossa viagem em peregrinação. Ali, por duas vezes, fomos ao Santuário de São José, o maior do mundo dedicado ao pai adotivo de Jesus, construído pelo irmão André, hoje santo. Meus irmãos, que emoção quando vimos o santuário. Duarte, nosso guia local, foi pedir informações e encontrou um sacerdote. Esse padre, em vez de simplesmente dar informações, se dispôs de pronto a percorrer todas as dependências do santuário e explicar-nos tudo em detalhes, sempre acrescentando orações próprias ao final de cada visita. Coincidência? As coincidências trazem a assinatura de Deus, escreveu alguém. Pois este sacerdote, o padre Charles Corso, dos Estados Unidos, que trabalha no Santuário de São José, disse-nos que o irmão André curava as pessoas passando óleo nas pernas, nos braços, em outros membros doentes. Esse óleo estivera diante da imagem de São José, num pote, boiando na água, tendo ao lado vela acesa. Vimos essa pequena imagem de São José, a mesma diante da qual o irmão André colocava o óleo, e ali o mesmo procedimento que se tinha antes, e pudemos trazer um pouco daquele santo óleo. Claro, tudo depende da fé, mas a intercessão de Santo André junto a São José é fortíssima, e o que José pede, Jesus atende. Estivemos na cripta, na parte de baixo do santuário, lugar onde o irmão André rezava, passava horas, madrugadas, diante do Santíssimo Sacramento. Ele morreu antes de ver a basílica concluída. Na parte superior do santuário, nos ajoelhamos diante do coração de Santo André, tirado de seu corpo logo após a morte. Está ali como um símbolo do seu amor a São José e a todo o mundo. Mais uma vez nos ajoelhamos e rezamos. Vimos depois o pequeno quarto em que recebia as pessoas, o lugar em que trabalhava no Colégio Notre Dame, que fica de frente ao santuário. Notre Dame em português significa Nossa Senhora, e o quarto em que morreu. No santuário estão montes e montes de muletas de pessoas que foram curadas. Hoje, muitas dessas muletas são mandadas para o Haiti para aqueles que precisam. Para ter uma ideia da magnificência deste belo santuário, ele possui mais de 10 mil lâmpadas. Estivemos também diante do túmulo de Santo André, dentro do santuário, onde, comovidos, de novo nos ajoelhamos e recebemos a bênção do padre Charles,
que finalizou a visita ao santuário dizendo: ao retornarem ao Brasil, tornem-se melhores cristãos. Levou-nos ainda ao pequeno oratório, a primeira igrejinha construída pelo irmão André, que se encontra no estado original, na parte externa do santuário. Tudo está situado no monte mais alto de Montreal, e a bonita cúpula do santuário se avista a dezenas de quilômetros. Mais uma coincidência dentre tantas. Antes, quatro de nós nos dirigíramos sozinhos ao túmulo de Santo André. Ali estava chegando também uma senhora chamada Rosa. Ela nos contou que anos atrás, não podendo mais andar, fora levada até o túmulo de Santo André. Ali rogou sua intercessão junto a São José e foi imediatamente curada, saindo andando. Ela volta sempre ali para agradecer. Pois é, quando o irmão André nasceu, foi logo batizado, porque achava-se que não viveria muitos dias mais. Viveu até os 91 anos, para nos ensinar a amar José, a confiar em sua poderosa intercessão, a deixar-nos cuidar por ele, que tão bem cuidou de Jesus e de Maria. Irmão André aprendera com seus pais uma jaculatória que também nós começamos a repetir muitas vezes ao dia: Jesus, Maria e José. Jesus, Maria e José. Durante a viagem de ônibus, duas vezes fizemos a hora santa eucarística com São José, em CD produzido pelo padre Afonso de Santa Cruz. Uma teologia tão bonita e tão profunda e simples sobre o grande pai de Jesus. Tudo isso foi nos preparando para chegar ao santuário e deixar nossos corações no coração de São José, a quem entregamos também as intenções que levamos daqui, escritas por nossos familiares e amigos. O santuário recebe cerca de 2 milhões de peregrinos por ano. Em O Colecionador de Muletas, padre Afonso de Santa Cruz escreve: o céu se vive pela fé. O céu é a posse de Deus pela fé. A palavra céu significa para o irmão André uma multidão de gente. Lá no céu ele quer reencontrar todos os milhões de peregrinos que um dia escalaram o Monte Royal em busca de seu pai adotivo São José. Nós tivemos a graça de escalar, de subir o Monte Royal. Tivemos a graça de rezar e de celebrar a Santa Missa no santuário do Monte Royal, Montreal. Tivemos a graça de rezar diante do túmulo de Santo André, o grande devoto de São José. Que tenhamos a graça agora de um dia encontrar-nos todos juntos no céu. Num de seus sonhos noturnos, conta o padre Afonso, o irmão André viu o céu totalmente ocupado pela corte divina. De súbito, os olhos caíram sobre o belíssimo trono que o filho Jesus reservou para sua mãe santíssima. É lindo demais. O trono de Jesus logo trai a realidade divina, pois está rodeado por um batalhão incontável de anjos. O trono de São José há de espantar a todos os que um dia chegarem lá. Ao lado do seu trono, uma bela poltrona, convidativa, confortável, mas desocupada. No sonho, o irmão André está curioso: quem será o dono dessa poltrona majestosa ao lado do trono de São José? Na sua ingenuidade, ele arrisca a pergunta. São José ouve-a e aponta um bilhete colocado sobre a poltrona que diz: reservado para o irmão André. Em Montreal, visitamos ainda a grande e bela Basílica de Notre-Dame e a Catedral de Maria, Rainha do Mundo. Das várias e bonitas mensagens que o Paulo da TT nos enviava do Brasil, este pequeno trecho:
Nossa Senhora revelou a Santa Águeda, mártir do século III. Os homens ignoram os privilégios que o Senhor concedeu a São José e quanto pode sua intercessão junto de Deus. Somente no dia do juízo, os homens conhecerão sua excelsa santidade e chorarão amargamente por não haverem se aproveitado desse meio tão poderoso e eficaz para sua salvação e para alcançar as graças de que necessitavam. Muito obrigado pela alegre e preciosa companhia, caríssimos amigos das equipes de Nossa Senhora, do Movimento Familiar Cristão e do Movimento Emaús de Florianópolis, Gaspar e Brusque, a começar pelo caríssimo Padre Bilani e pelos irmãos e irmãs na fé, Denise e Laércio, Eliane e Nilo, Ernesta e Wilson, Jamila, Marcelo e a pequena e querida Sofia, Marcinho, Glorinha e Lamir, Bete Gentil, Maria Emília e Vencel, Maria e Evaldo, Maria Salete e Clarindo, Marilda, Milene e Fábio, Osnildo e Osnilda, Rita e Quido, Sandra e Rubens, e Tânia e Marcos. Que o bom e glorioso São José abençoe a nós, as nossas famílias e aos nossos movimentos. E abençoe igualmente ao nosso prezado guia da empresa Marktur, o Breno Machado, eficiente, atencioso e amigo de todos. Nossos corações agradecidos a Deus. Louvo-no pelos milhares de coloridas tulipas que vimos lindamente espalhadas pelos belos parques do Canadá. Pelo gracioso voo dos gansos que, vindos da Virgínia, nos Estados Unidos, se dirigiam ao Círculo Ártico. Pela boa gente canadense. Pelos gloriosos santos José e André, seu devoto. Pela amada Mãe Maria. Por sua proteção, a proteção do Altíssimo nesta abençoada viagem e peregrinação. Por tudo, obrigado, Senhor. Escutemos agora um pouco dos acordes do carrilhão do Santuário de São José. Durante sua apresentação, os dois primeiros ouvintes que telefonarem para a Rádio Cultura serão presenteados. Um, com o livro O Colecionador de Muletas. Outro, com o CD Hora Santa Eucarística.

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O clarão da madrugada já vem aparecendo. Amanhece um novo dia. O nosso louvor se dirige ao Ser Supremo, ao Criador de todo o universo, que nos deu o dom da vida com todas as suas maravilhas. Obrigado, Senhor, pela vossa ajuda, pela vossa graça. Obrigado pelo dom da vida. 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

0: na escuta aí, estradeiro! Aqui é o Fernando Riquetti e eu tô pronto pra prosear com os meus amigos da boleia. Ajusta o banco e aumenta o volume. Está começando mais um Brasil Caminhoneiro. Turma, os baixos preços dos fretes tornam a vida do caminhoneiro mais difícil. E alguns profissionais acabam desrespeitando a capacidade do veículo para aumentar seus lucros. No entanto, o excesso de carga traz riscos enormes para a integridade do caminhão, aumenta o risco de acidentes, eleva o consumo de diesel e o desgaste de pneus e danos da suspensão. Eu estive numa oficina especializada em suspensão e por lá eu encontrei o caminhoneiro Fernando, meu xará. Ô, Fernandão, o que que aconteceu, rapaz?
1: Quebrou o grampo. Aí o caminhão arriou de lado. Ficou pendido de lado. Quase chegou a tombar.
0: Agora, excesso de peso compensa, Fernando?
1: Não. Você não ganha nada, você só destrói, né? É mola que quebra, é rolamento, é estirante, você tá, só tá acabando.
0: Ó, o Cláudio Moura é gerente da oficina. Ele diz que excesso de peso é a principal causa de quebra de molas.
2: Excesso de peso, os caras ultrapassam o limite da carga, né? Então não aguenta, as molas começam a quebrar, começa a dar muito problema de mola, né?
0: E se o caminhoneiro rodar com o peso correto, a mola tem capacidade de durar muito, muito mais tempo, não é, Cláudio?
2: Muito tempo. Tem caminhão aqui que a gente já recebeu um caminhão que o cara rodou aí 20 anos sem uma quebra de mola. Aí eu falo, pô, mano, que segredo é esse? Vai ver, é o peso correto que ele transporta, entendeu?
0: Ó, o Renato pilota um caminhão baú. Ele também tava na oficina trocando as molas do cargueiro.
3: Vim trocar a mola do caminhão devido ao excesso de peso dianteiro. Como esses caminhões são com divisória, então é resfriado e congelado, né? Às vezes o peso do congelado é maior do que o resfriado. Não tem mola que aguente.
0: Ó, o caminhoneiro Paulo disse que só carrega peso de balança. E também tava ancorado na oficina, viu? Só que segundo ele, não é só o excesso de peso que prejudica o bruto não, viu? As estradas ruins também são causa de quebra de molas.
4: Eu vim colocar as bolsas de ar na suspensão dianteira hoje aí, né? Já havia colocado e vim fazer a manutenção hoje. Pra evitar o desgaste, quebra de mola e ajudar o amortecedor no desgaste do próprio amortecedor também. Fica melhor, mais confortável, né?
0: Pois é, turma, estrada ruim nem sempre dá pra evitar. Mas excesso de peso, sim. Faz mal pro seu caminhão, pro seu bolso e para as boas estradas.
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0: E o Francisco Garonce, nosso repórter especialista em segurança viária, hoje vai falar sobre transporte de resíduos infectantes. Ô Garonce, onde é que você tá, meu irmão?
6: Hoje nós estamos no Rio de Janeiro, essa cidade maravilhosa, para falar de uma atividade profissional especializada para caminhoneiros e que não tem parado de crescer nos últimos anos. É uma atividade que tem garantido muito boas vagas de contratação para os profissionais do volante. Eu estou falando dos condutores de veículos que fazem a coleta de resíduos infectantes ou biológicos, conhecidos pela turma do trecho como lixo hospitalar. Essa é uma atividade que exige muito treinamento, cursos especializados e capacitação para que se possa trabalhar com segurança. Mas também acaba sendo

0: ambiente. Muita gente pensa que esse tipo de lixo só existe em grandes hospitais, o que não é verdade. Existem também os pequenos geradores, e um exemplo bem conhecido é o das barbearias, que descartam lâminas usadas todos os dias. Elas podem estar contaminadas com sangue e requerem cuidado no manuseio. Isoladas, parece pouco lixo infectante. Mas se pensarmos que são mais de 500 mil estabelecimentos em todo o Brasil, dá para imaginar o tamanho do problema. E quem está aqui do meu lado é o Luiz Henrique, que são mais de 10 anos nessa atividade de coleta de lixo hospitalar. Luiz Henrique, para poder trabalhar bem nessa área, o que é preciso?
1: É preciso que você faça o curso de carga perigosa, né? Se especialize para poder trabalhar com esse produto, que apesar de ser um produto perigoso, você precisa ter cuidado necessário para carregar e descarregar esse produto.
0: A segurança no trânsito é motivo de constante atenção nessa atividade. Afinal, um sinistro envolvendo o transporte de material infectante pode contaminar pessoas que passarem pelo local, assim como o meio ambiente. E os cuidados continuam quando o caminhão chega ao local de tratamento. A falta de cuidado com o tratamento de certos tipos de lixo já causou graves problemas aqui no Brasil, como foi o caso conhecido nacionalmente como o do Césio 137 de Goiânia. Em setembro de 1987, o Brasil viveu um dos piores desastres ambientais e de saúde pública do país. Isso aconteceu em Goiânia. Tudo começou com a falta de cuidado no tratamento de resíduos provenientes de uma clínica abandonada. O material radioativo acabou se espalhando pela cidade e contaminando milhares de pessoas com o elemento químico Césio 137. O resultado foi catastrófico. 8 pessoas morreram naquela ocasião e outras tantas tiveram que lidar com graves problemas de saúde ao longo dos anos. O caso do Césio 137 é um exemplo de como a falta de cuidado com o lixo pode gerar consequências irreparáveis. É isso aí, turma. Lidar com coleta de lixo é coisa muito séria. E quando a gente trata de resíduos que podem ser considerados perigosos, essa conversa é muito mais séria ainda. Razão pela qual o mercado está sempre de portas abertas para caminhoneiros que conduzam com qualidade e principalmente segurança. E essa conversa não termina aqui, a gente continua junto nas redes sociais, porque segurança é aqui com o Garossi. Agora é com você, Riquete.
2: Valeu, Garossi, muito obrigado e até a próxima.
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3: Tem aumentado demais o número de caminhões que o pessoal, para deixar primeiro o cargueiro mais qualificado, mais bonito, estão colocando lâmpadas de LED ali atrás do implemento. A gente vê isso muito em implementos novos. A rapaziada quer deixar o caminhão mais bonito, mais qualificado e tá botando lâmpada de LED. Isso é legal, primeiro porque o caminhão fica bonito, mas principalmente o pessoal tem colaborado muito com a questão de segurança. Porque a lâmpada de LED, ela dura 3 vezes mais do que uma lâmpada comum. E além do tempo de vida, uma outra vantagem da lâmpada de LED é a resistência à vibração. Porque uma lâmpada simples, essa que tem aquele filamento pequenininho, dependendo por onde você roda, ele pode se romper ali de uma hora para outra. Fora o mau contato que dá muitas vezes ali do fio, com o disjuntorzinho ali, quer dizer, qualquer buraco, qualquer trepidação maior que você acaba passando, de vira e mexe, você sempre encontra lá um caminhão, um carro, com a carreta lá, com um farolzinho acendendo, outro não, às vezes fica piscando. E é por essas e outras que as montadoras, né, de tanto as montadoras de caminhões quanto as implementadoras, já aderiram já há uns 4 anos atrás já a colocar lâmpada de LED na parte traseira dos caminhões. Bom, independente do tipo de iluminação que você tem aí equipando o seu caminhão ou o seu implemento, é muito importante que você faça a checagem completa antes de começar a jornada. Então dê uma olhada sempre nos faróis, lanternas, o pisca, na luz de placa, a luz de freio, que é importante demais, lâmpada da lanternagem e também da lâmpada de freio. Está com uma ou mais luzes queimadas é considerada infração média, são 4 pontos da carteira. E outra dica, ó, se você ainda tem o seu implemento com aquela lâmpada de filamento, sempre tem alguma de reserva. É uma mão na roda na hora que a gente precisa. Com isso, você não põe a sua segurança em risco e também não corre o risco de ser multado.
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1: E agora, tem música pra turma curtir na boleia.

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3: É isso aí, parceiro. Todo mundo pronto para encarar mais um dia? Tá, encarar o estradão é sempre bom demais. Mas fazer uma pergunta para você, viu? Você conseguiu descansar bem aí durante a última noite? Não deu pra descansar direito, né? Teve que rodar um pouquinho a mais, né? Pois é, turma, olha, numa dessa de querer esticar a viagem, de querer ganhar um pouquinho mais, muitos motoristas acabam se privando do merecido descanso e não dormem o tempo necessário para recuperar as energias, né? Aí tem que lidar um negócio, viu? Uma hora o corpo não aguenta, aí os reflexos começam a ficar cada vez mais lentos e quebrar essa rotina aí, ó, uma vez ou outra, claro, não vai te trazer muitos problemas. Mas em todo caso, é sempre bom evitar dirigir nessas situações, tá bom? Segundo a Polícia Rodoviária Federal, turma, sonolência ao volante é motivo de acidente. 15% deles são provocados justamente por conta da sonolência dos motoristas. Turma, tem a lei aí do motorista que te garante, rapaz, você poder descansar direitinho. Verdade. A cada 6 horas, o motorista tem que descansar meia hora. Claro, esse tempo pode ser fracionado. Mas o que não pode acontecer é do motorista ultrapassar 5 horas e meia aí, ó, sem desgarrar do volante. E diz também que se esse tempo aqui, ó, for estourado, claro, às vezes acontecem situações aí que muitas vezes você não consegue chegar num posto, você não consegue chegar, por exemplo, num local que ofereça uma segurança adequada, né? Que ofereça aí um atendimento adequado ao motorista, aí tudo bem, você dá uma esticadinha, tem uma justificativa, né? Mas tem que parar para descansar. A cada 24 horas, ó, pelo menos 11 horas de descanso. Tá bom? Só que apenas 8 horas delas precisam ser ininterruptas. Aí você consegue conciliar, consegue programar direitinho a tua viagem, tá bom? Faça esse controle, anote tudo aí num diário de bordo. E se o caminhão não tiver aquele registrador mecânico ou registrador eletrônico instalado, peça pro teu transportador. Ou então, se você é dono do caminhão, instale um você. Fique atento, viu, parceiro? Porque você não é máquina, não, viu? Sentiu o sono? Bateu o cansaço? Pare pra dormir. Dirigir com sono é o mesmo que tá embriagado, tá bom? Vamos ficar de olho vivo nas estradas, tá bom, turma?
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1: E agora tem música. Diego e Vitor.

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3: Por causa 004, que é Ria do Babuíno, viu? Negócio aqui de Sabará, Minas Gerais. Nós estava ali dando tempinho para aliviar o trânsito. Agora nós vai aqui, viu? Entrar na cidade em busca do cliente aqui no Belo Horizonte, ali na God Fiat, viu?
1: Valeu, Babuíno, aquele abraço pra você, obrigado pelo carinho aí, fazendo rastros em chão mineiro. Aproveitar, né, Paulinho? Mandar um grande abraço pra esse povo de Minas Gerais que sempre prestigia o nosso trabalho, viu? Eita, nós. Gosta de pão de queijo, professor? Hã? Mais de dois? Certo. Um gocinho de goiaba vai bem também, hein? Ave Maria, você tá doido. Vamos ouvir mais recado, não. Vamos falando de comida, não, que a fome tá apertando. Solta recado do povo aí, Paulinho. Vamos lá.
4: Bora rota, bora rota. Bom dia, bom dia, bom dia, bom dia. Vou por cá, é o 232 da casinha, vou. É, picar direcionado ali a J Pessoa. Ambev vai ser o procedimento. Descendo aqui a ladeira da Itaipava. Tudo limpo e cristalino.
1: Valeu, do Caçaco, abraço pra você, meu irmão. Mas, ó, mesmo quando você encontra aí a pista liberada, libertado, ó, vá no limite de velocidade, nada de cometer imprudência, tá bom? Abraço pra todo mundo aí, João Pessoa, galera da Paraíba, sempre dando uma canoninha pro Brasil Caminhoneiro. E você, meu irmão, você é de onde? Qual que é o palco do momento? Quer mandar um alôzinho, um recado, um recorreco nas costelas? Fica à vontade, ó, o espaço é de vocês, eu não mando nada, só libera a canhota. Anota aí o nosso número, DDD 11 para quem tá fora de São Paulo, 96082-5819. DDD 11 96082-5819.
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1: Fim de papo, não há tempo para mais nada, só de recolher toda essa papelada aqui, liberar o espaço que os colegas já estão chegando para tocar, para seguir com a programação. Brasil Caminhoneiro, gente, é uma produção da Cobran, Companhia Brasileira de Marketing. Muito obrigado a todos que rodaram com a gente durante essa meia hora. Tá na estrada? Boa tocada, parceiro. Tá em casa? Bom descanso. Fiquem todos com Deus e segunda-feira estaremos de volta para mais um Brasil Caminhoneiro. Tchau, turma, a gente se vê.

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1: Variação de nebulosidade em pontos da faixa leste de Santa Catarina. Nas demais áreas, avança o ar mais seco e que também é mais gelado. A previsão feita pelos meteorologistas do CPTEC-INPE é de frio mais intenso, pelo menos até a próxima segunda-feira. Em pontos do meio-oeste da Serra Catarinense, há possibilidade de formação de geada nas madrugadas de sábado e domingo. Não tem previsão de chuva acumulativa aqui sobre a nossa região, pelo menos até a próxima quinta-feira, no dia 27. E até lá, gradativamente as tardes vão ficando mais aquecidas, mas só a partir de segunda-feira. A temperatura máxima hoje não passa de 22 graus e o frio na madrugada deste sábado pode ir a 7 graus em Morro da Fumaça, Morro Grande, Orleans, Paulo Lopes, Rancho Queimado e Tubarão. Daniel Panobianco, da agência PD Radar, com exclusividade para a Tubá FM.
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0: Olha, Abel, que som bonito que tem a tal viola, não?
1: É a coisa mais linda do mundo, é a pura
0: barbaridade. E nós já há tanto tempo gravando disco. E chegou o momento da gente então atender nossos fãs de todo o Brasil que nos escreve, pedindo para que o Abel e Caim gravassem um LP só com moda de viola. Bambico.
2: Oi.
0: Você gostaria de acompanhar o Abel e Caim numa LP só de moda de viola?
2: Ô, Caim, pra mim é o maior prazer da minha vida.
0: Então tá contratado.
2: Pois não.
0: Vamos começar então esse LP com uma música muito bonita que inclusive o nosso grande amigo Atos Campos é fã incondicional dessa música. É uma composição do Sulino e do saudoso Ted Vieira.
1: Velho Peão.
2: Oh, beleza. Beleza.

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2: Esta manhã,
3: Senhor, no silêncio deste dia que amanhece, venho pedir-te saúde, força, paz e sabedoria. Quero olhar hoje o mundo com os olhos cheios de amor, ser paciente, compreensivo, manso e prudente. Quero ver teus filhos além das aparências como tu mesmo os vês, e assim não ver senão o bem em cada um. Deixa meus ouvidos a toda calúnia. Guarda minha língua de toda maldade. Que só de bênçãos se encha o meu espírito. Que eu seja tão bondoso e alegre que todos quantos se achegarem a mim sintam tua presença. Reveste-me, Senhor, com tua beleza. E que no decurso desse dia eu te revele a todos.
4: Muito bom dia, meu amigo, muito bom dia, minha amiga, que bom, estamos começando o nosso novo dia. É, hoje é dia de São Pio X, mas hoje também nós lembramos, né, todos aqueles e aquelas que ao longo da vida souberam aí fazer o melhor, dar o melhor de si, mesmo que não tenham sido beatificados ou canonizados, mas foram pessoas importantes na tua vida, na tua família, na tua comunidade.

abraço, fico feliz de começar a nossa manhã, Deus te abençoe, saúde, força, coragem, estamos aí em assembleia do Regional Sul 4, ali na Casa de Encontros do Anselmo, e ela se estenderá até o meio-dia, e desde já queremos agradecer a presença dos arcebispos, bispos, padres, religiosas, leigos, leigas, de todos que vieram desse estado inteiro, representando a nossa igreja de Santa Catarina. Estamos aí nessa grande e bonita assembleia, a quem agradecemos e pedimos a Deus que daqui a pouco, quando forem retornar para as suas casas, de fato, possam ir, com muita alegria, isso mesmo, possam ir com muita alegria, muita tranquilidade. Um grande abraço, Deus te abençoe, saúde, força, coragem, vida e muita alegria. É o que eu desejo para você, o que eu desejo para todos os que estão nesta hora acordados, acordando, trabalhando ou indo, ao descanso. É sempre um momento muito sagrado, tanto o trabalho, é um momento sagrado também o descanso, é um momento sagrado também quando você se coloca junto à mesa com seus familiares ou com seus amigos. Bem, para Jesus, percebemos que Jesus sempre ele nos surpreende com as mais diversas situações, atitudes, palavras, e por isso a ação divina, ela sempre em Jesus, ela sempre intensifica a convivência do ser humano com toda a natureza, toda a obra criada. Tanto, por exemplo, olhando lá para o livro de Jó, quanto no Evangelho de Marcos, Deus tem domínio sobre os mares e sobre as tempestades. Quem fechou o mar com portas, quando ele jorrou com ímpeto no seio materno? Quando eu lhe dava nuvens por vestes e névoas espessas por faixas? Quando marquei seus limites e coloquei portas e trancas e disse: até aqui chegarás e não além. Aqui cessa, meu amigo, minha amiga, a arrogância de tuas ondas. Remar contra a maré é negar para de fato a vida que a cada instante nós somos lançados. Os discípulos, por exemplo, eles experimentaram o caminhar sobre as águas, experimentaram também o medo, mesmo na presença de Jesus. E até chegar a dizer: quem é este a quem até o vento e o mar obedecem? A soberania divina assiste os frágeis, fazendo com que Deus possa realmente marcar a sua presença. Tudo na nossa vida, vamos sempre percebendo que encontramos alguma alternativa, alguma solução. Tudo da vida, podemos dizer, é sempre importante que nos encontremos e nos associemos de uma forma maravilhosa. Então, vale a pena a gente viver, lutar, trabalhar, se dedicar, se esforçar, enfim, vale a pena a gente demonstrar o quanto Deus de fato quer também de cada um de nós, que cumpramos e assumamos a nossa missão.

Um grande abraço. Fico feliz em começar a nossa manhã, manhã de sexta-feira. Olha que maravilha poder acordar, não é mesmo? Ou que maravilha poder terminar o dia. Sempre é assim. Uns estão terminando o seu dia, outros estão começando o seu dia. Começar e terminar são duas faces da mesma moeda, podemos dizer, né? Isso. É, então, nem sempre a pessoa ela consegue começar, ou outras vezes a pessoa também não consegue terminar. E aqui eu lembro o apóstolo Paulo, ele, numa de suas passagens, ele diz que a vida se renova na esperança de um dia ressuscitarmos com Cristo. Ele já morreu por todos nós, agora buscamos viver segundo a sua ciência para recuperar a fragilidade humana caída no pecado. Portanto, se alguém está em Cristo, é uma criatura nova. O mundo velho desapareceu. Tudo agora é novo. A catequese paulina, meu amigo, minha amiga, nos estimula a seguir Jesus Cristo com amor e liberdade. Nele encontramos a razão mais profunda de viver. Nele está a fonte da vida. Nele está a segurança que nos liberta. Nele está a fraternidade que nos conduz. Nele está a emocionante experiência da solidariedade humana. Com Jesus, dissipemos a tristeza, dissipemos o medo. Com Jesus, abracemos corajosamente o bem, abracemos, sobretudo, a vida que está sendo entregue novamente nas mãos de cada um, de cada uma.

grande abraço, fico feliz de começar a nossa manhã. Pois bem, estamos hoje então vivendo a nossa sexta-feira e hoje nós teremos a Santa Missa na Igreja Matriz às 19h30 e também a Santa Missa ali no a Santa Missa no nosso Porto Vieira às 19h30. Hoje é de São Pio X. São Pio X, ele é conhecido pela veneração à Eucaristia e pela comunhão que permitiu às crianças em tenra idade receberem Jesus. Foi esse Papa que abriu também os sacrários para o povo cristão, a fim de alimentá-los com a Eucaristia, tornando-se o centro de toda a nossa vida cristã. São Pio X, que viveu de 1835 a 1914, ele foi o sucessor de Leão XIII e certamente teve momentos difíceis, ambíguos no combate ao modernismo. Devemos ler o início do renascentismo e o renascimento da litúrgico, podemos dizer, mas também aqui a administração de todos os sacramentos e a admiração pela sua simplicidade, né, pelo seu coração sempre aberto a todos.

0: E juntos esta manhã, onde quer que você esteja, vamos pedir ou vamos agradecer. Bem, podemos pedir e podemos agradecer. Devemos pedir e devemos agradecer. Não devemos só pedir, mas também agradecer. Você não fica contente quando alguém te agradece? Olha, trazendo esse sentimento humano, Deus, com toda certeza, não é que ele precise do teu agradecimento, mas é tão bom, né? Quem agradece a Deus ou quem agradece às pessoas também se engrandece. Então, sejamos eternamente pessoas agradecidas. Pai nosso que estais nos céus, santificado seja o vosso nome. Venha o vosso reino, seja feita a vossa vontade, assim na terra como no céu. O pão nosso que cada dia nos dai hoje, perdoai as nossas ofensas, assim como nós perdoamos a quem nos tem ofendido. E não nos deixeis cair em tentação, mas livrai-nos do mal. Amém. Ave Maria, cheia de graça, o Senhor é convosco. Bendita sois vós entre as mulheres, e bendito é o fruto do vosso ventre, Jesus. Santa Maria, Mãe de Deus, rogai por nós, pecadores, agora e na hora de nossa morte. Amém. E que a bênção de Deus Todo-Poderoso desça e permaneça, Pai e Filho e Espírito Santo. Amém. Na sequência, as nossas primeiras notícias, são muitas, estou vendo aqui, mas algumas muito boas, outras elas preocupam um pouco. Fazer o quê? O que é bom, vamos acolher. O que nos preocupa, vamos ver como é que a gente vai encaminhar estas preocupações.
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0: Placar de Notícias está começando. Eu sou a Marilis Pequeno e a partir de agora você acompanha os principais fatos que movimentam Santa Catarina. Confira os destaques desta edição.
1: Santa Catarina lança plano inédito contra o El Niño para agilizar resposta a possíveis desastres climáticos.
2: TSE proíbe Pablo Marçal de usar recursos e fazer propaganda eleitoral no rádio e na TV. Decisão vale até o julgamento do mérito do registro de candidatura à presidência da República.
3: Brasil bate recorde e exporta mais de 3 milhões de toneladas de algodão.
4: Campeonato Brasileiro de Futebol terá 6 partidas com times catarinenses envolvidos neste fim de semana. Jogos abertos para desportivos de Santa Catarina chegam à reta final no oeste do estado.
5: Sol retorna nesta sexta-feira a Santa Catarina e fim de semana terá frio e geada na serra.
6: O Tribunal Regional Eleitoral de Santa Catarina reuniu nesta quinta-feira partidos políticos e representantes das emissoras para definir a distribuição do tempo e os procedimentos para a propaganda eleitoral gratuita das eleições de 2026.
0: A notícia circula, Santa Catarina se conecta. O rádio e a televisão terão um papel importante na comunicação com os eleitores durante as eleições 2026. Em Santa Catarina, o Tribunal Regional Eleitoral reuniu partidos e emissoras para alinhar a distribuição do horário eleitoral e os procedimentos para a veiculação dos conteúdos. Vanessa Carini acompanhou a reunião e traz os detalhes.
6: A secretária da Corregedoria Regional Eleitoral de Santa Catarina, Renata Faveri, explica a importância da reunião.
7: E também para definir questões operacionais, questões de segurança, de envio dos materiais, quando e como eles serão recebidos nas emissoras de rádio e TV. Então, é uma etapa fundamental para que a gente possa começar a transmissão do horário eleitoral gratuito.
0: O governo de Santa Catarina lançou de forma inédita o plano de contingência estadual para enfrentar o fenômeno El Niño. A repórter Carol Denardi traz os detalhes desse planejamento que antecipa ações de socorro e estrutura o estado diante de possíveis desastres.
1: O plano de contingência une secretarias e forças de segurança para organizar recursos antes que os problemas aconteçam. Ele prevê a atuação de equipes técnicas, como médicos, engenheiros, geólogos e eletricistas. O secretário da Defesa Civil de Santa Catarina, Coronel Fabiano de Souza, explica que a estratégia usou os eventos climáticos de 2023 como base para adiantar a resposta à população.
8: Nós utilizamos como referência o que aconteceu no estado no ano de 2023, que também foi El Niño, 70% do estado foi afetado, e a partir dali, o que cada órgão estadual, qual a logística que eles possuem e quem é o responsável para cada atuação. O plano de contingência estadual para enfrentamento do El Niño é essa organização, planejamento, preparação do governo, caso aquilo que pode advir do El Niño aconteça, principalmente inundações, enxurradas e deslizamentos.
0: Unidades de saúde de Santa Catarina participam neste sábado, dia 22, do dia D da campanha nacional de multivacinação. A mobilização é voltada a crianças e adolescentes menores de 15 anos e busca atualizar a caderneta com as vacinas do calendário do Ministério da Saúde. Entre as doenças que preocupam está o sarampo, já que a cobertura da tríplice viral segue abaixo da meta do estado. O diretor de Vigilância Epidemiológica de Santa Catarina, João Fuch, reforça a importância de os pais e responsáveis procurarem os postos de vacinação.
9: Quando a gente fala especialmente de crianças, adolescentes, muitas vezes na rotina do dia a dia você tem dificuldade de ir até a unidade de saúde, porque o filho ou a filha está estudando no período de funcionamento da unidade, os pais estão trabalhando, enfim. Então, o dia D abre essas possibilidades para facilitar acesso, para ter uma ação diferenciada. E, claro, além de todo o movimento que acontece no nível nacional. É importante verificar com o município qual vai ser a estratégia, né? Talvez nem todas as unidades vão estar abertas, talvez vai ter uma vacinação em um ponto específico, mas é um momento importante da campanha, né? Acho que é o momento de conseguir que as pessoas possam vacinar seus filhos, atualizar a carteira de vacinação ou até colocar em dia, né, por vacinas que possam estar em atraso.
0: A campanha nacional de multivacinação segue até o dia 1º de setembro, conforme o Ministério da Saúde.
10: Minuto do Eleitor, Acaerte.
4: Olá, eleitor catarinense. Sabia que cerca de 80 mil cidadãos vão trabalhar como mesários e em funções de apoio para a realização das eleições 2026 em Santa Catarina? A mobilização de voluntários e pessoas convocadas pela Justiça Eleitoral visa garantir a captação e transmissão dos votos dos mais de 5.700.000 eleitores catarinenses. No dia 4 de outubro, mais de 17.500 sessões eleitorais distribuídas entre quase 3.500 locais de votação estarão abertas nos 295 municípios de Santa Catarina. Mais de 19 mil urnas são preparadas pela Justiça Eleitoral para o pleito. Tudo para garantir o direito de cada eleitor em participar da definição dos governantes e representantes. Até o próximo Minuto do Eleitor.
0: E daqui a pouco, na economia, o Brasil comemora um recorde nas exportações de algodão e se mantém na liderança mundial do setor. A gente conta os detalhes daqui a pouco.
10: O VESC apresenta Minuto do Legislativo Municipal Catarinense.
11: Mais de 500 vereadores, vereadoras e servidores das câmaras municipais participam do seminário estadual promovido pela UVESC em Florianópolis. A programação reúne representantes de diferentes regiões de Santa Catarina para discutir a atuação legislativa e os desafios dos municípios. Entre os destaques está o painel sobre o protagonismo feminino na gestão pública, com as prefeitas de Joinville, Balneário Camboriú, Modelo e Lages. As gestoras compartilharam experiências, desafios e perspectivas sobre liderança nos espaços de decisão. O encontro também debate comunicação pública, saúde mental, autocuidado em ambientes de liderança e responsabilidade na atuação legislativa. A programação segue até esta sexta-feira, dia 21, em Canasvieiras, com palestras sobre municipalismo, agricultura, longevidade, garantia de direitos e cenário eleitoral.
4: Minuto Fecomércio Santa Catarina.
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0: 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O Brasil bateu recorde na exportação de algodão e, pela primeira vez, passou da marca de 3 milhões de toneladas em um único ano. Segundo o Departamento de Agricultura dos Estados Unidos, as exportações brasileiras devem manter a liderança mundial para os próximos ciclos. O repórter Marco Aurélio Gomes traz os detalhes desse resultado.
14: Então, Amarilis, segundo os dados da Associação Brasileira de Produtores de Algodão, entre agosto de 2025 e julho de 2026, o Brasil exportou 3.370.000 toneladas de algodão, movimentando cerca de US$5.300.000. O volume foi 19% maior do que no ciclo anterior. Ainda segundo a associação, o volume atual é 132% maior que o registrado nos anos de 2022 e 2023, quando o país exportou 1.450.000 toneladas. Esse resultado também teve impacto na balança comercial. O superávit do setor chegou a US$5.290.000, uma alta de 9% em relação à safra anterior. A China foi o principal destino, comprando mais de 770.000 toneladas, o equivalente a 23% dos embarques brasileiros. Para o próximo ciclo, o Departamento de Agricultura dos Estados Unidos já projeta que os embarques brasileiros continuem no patamar de 3.330.000 toneladas. Além disso, o Brasil deve ser o terceiro maior produtor do mundo, com 3.970.000 toneladas, atrás apenas da China e Índia.
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0: Rita, o candidato do PRTB à presidência da República, Pablo Marçal, foi impedido pelo TSE de realizar propaganda eleitoral. O que levou a Corte Eleitoral a tomar essa decisão?
15: Olá, Marílias e ouvintes. Olha, Marílias, por unanimidade, na sessão desta quinta-feira, o Tribunal Superior Eleitoral concedeu liminar proibindo o candidato do PRTB à presidência da República, Pablo Marçal, de usar tempo de rádio e televisão, de realizar atos de campanha e de ter acesso a fundos eleitoral e partidário e ainda de participar de debates de campanha. A restrição vale até o julgamento do mérito do registro da candidatura à presidência da República. A relatora no TSE, ministra Estela Aranha, questionou o tempo de filiação de Marçal ao PRTB. Segundo ela, ele ultrapassou a data prevista pela lei e todas as evidências mostram filiação ao Partido União Brasil.
16: Compreendendo o período contínuo entre abril e agosto de 26, todas em uma preliminar análise convergentes quanto à vinculação pública do candidato ao Partido União Brasil.
15: Amarílis, de acordo com o Ministério Público Eleitoral, Pablo Marçal também está inelegível até 2032 por uso indevido dos meios de comunicação durante a campanha eleitoral de 2024.
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0: A bola vai rolar nesse fim de semana pelo Campeonato Brasileiro de Futebol com a 24ª rodada das séries A e B e também a penúltima rodada da primeira fase da série C. O repórter Cadu Reis nos traz os destaques envolvendo os times de Santa Catarina. Oi, Cadu!
4: Olá, Marílis. Um abraço a você e aos ouvintes. Os seis times catarinenses que disputam as três principais divisões do Campeonato Brasileiro de Futebol vão entrar em campo no domingo. Pela Série A, a Chapecoense enfrenta o São Paulo às 18h30 da noite na Arena Condá. A Chape segue na lanterna a 13 pontos de distância do primeiro time fora da zona de rebaixamento. Na segundona, o Avaí visita a Ponte Preta às 16h da tarde e o Criciúma recebe o Fortaleza às 18h30 da noite. O Tigre segue na parte de cima da tabela, enquanto o Leão tenta recuperação no campeonato. Pela Série C, todos os jogos com times catarinenses ocorrem às 16h da tarde de domingo. O Brusque atua em casa contra o Amazonas, enquanto o Figueirense vai a São Paulo enfrentar a Inter de Limeira e o Barra visita o Maringá no Paraná. O quadricolor chega à penúltima rodada da primeira fase já classificado, enquanto o Alvinegro está a um ponto de distância do grupo que avança na competição e o Barra disputa apenas a manutenção na terceirona. E fechamos com os jogos abertos para desportivos de Santa Catarina, que terminam neste fim de semana em Chapecó, no oeste do estado. A programação do Parajás, que prevê as finais do handebol e taekwondo no sábado e decisões do basquete, futsal, tênis de mesa, atletismo, natação e bocha no domingo. As modalidades são divididas entre segmentos de deficiência física, visual, intelectual e auditiva. Bom fim de semana, boa sorte a todos!
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0: Chegou o fim de semana e o sol parece que vai dar uma sumida. Daniele Lima, conta pra gente o que vem por aí na previsão do tempo.
5: Olá, Marílis e ouvintes. A sexta-feira amanhece com muitas nuvens e possibilidade de chuva fraca e isolada na Grande Florianópolis e no Planalto Sul. Ainda pela manhã, o tempo melhora e o sol volta a predominar ao longo do dia em todo o estado. O vento sopra de sudoeste a oeste, com rajadas desde o meio-oeste até o litoral. No decorrer do dia, o vento perde força no interior, enquanto no litoral passa a soprar de sul com rajadas, principalmente no litoral sul. As máximas chegam a 23 graus em Joinville e 21 em Blumenau. Florianópolis, Maravilha e Criciúma ficam próximas dos 18 graus. Caçador, 14 e Urubici, 10 graus. No fim de semana, o tempo segue firme, com predomínio do sol e momentos de variações de nuvens. No litoral, a nebulosidade aumenta nos extremos do dia, com chance de chuva fraca e isolada no sábado entre a Grande Florianópolis e o litoral norte. Há chance de geada sábado nos planaltos e meio oeste e domingo no meio oeste e planalto sul. As mínimas variam de 4 a 10 graus, sendo próximas de 0 na serra e de 14 no litoral norte. As máximas ficam entre 12 graus na serra e 19 no norte e extremo oeste. E no domingo chegam perto dos 21 graus no norte e oeste e se mantém abaixo dos 18 nas demais regiões. Aproveite o tempo firme e tenha um excelente fim de semana.
0: O Acaerte Notícias fica por aqui. Muito obrigada pela companhia. Continue na sintonia da sua emissora. Um ótimo fim de semana para você e até segunda. Um abraço e até lá.
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2: 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A hora certa.
1: Hora certa na Tubá, confira, são 7 horas.
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1: Olá, meus amigos, muito bom dia. 7:03 agora, chegando com mais uma edição do Show do Rádio, um show de informações aqui na Super Tuba, nesta manhã de sexta-feira. Sextou hoje, dia 21 de agosto de 2026. É dia internacional de lembrança e tributo às vítimas do terrorismo. Hoje é dia do início da Semana Nacional da Criança Excepcional. E hoje também é o Dia Nacional da Habitação. Show do Rádio tem a apresentação de Bruno Vandresen. Participam do programa Giovanni Martins, Lucas Marques e Ramon Silveira. Os trabalhos técnicos de Everton Luiz, as gravações de Lucas Marcos de Carvalho e a direção geral do padre Rafael Liano.
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0: bem, meus amigos? Estamos no inverno, o tempo é bom em Tubarão, mas friozinho, né? Temperatura marcando 19 graus, umidade relativa do ar em 54%. Vamos juntos, são 2 horas e meia de muitas informações para você. Nos acompanhe pelo 104.9, através também da live no YouTube e pelo aplicativo Radiosnet. Vamos agora aos destaques do programa. Bom, hoje aqui no Show do Rádio, uma entrevista com a Sargento Ana Cláudia e Sargento Fernanda, integrantes do programa Rede Catarina da Polícia Militar. Em pauta, o Agosto Lilás, mês de combate à violência contra as mulheres. Mudanças no trânsito. Semáforos ganham mais tempo de sinal verde em 2 cruzamentos de Tubarão. Daniel Machado, gestor de trânsito, explica daqui a pouco. Unidade básica de saúde da Vila Moema e Recife chega a 80% de conclusão. Deve ser inaugurada até o fim deste ano. Força-tarefa realiza a 93ª ação de atendimento a pessoas em situação de rua aqui em Tubarão. Sim, a Murel deve firmar parceria para ressocialização de até 10 apenados em Tubarão. Unidade de saúde com investimento de mais de 1,5 milhão é inaugurada em Capivari de Baixo. Programa ainda, as informações do Hospital Nossa Senhora da Conceição e do setor policial das últimas horas. Eu mantenho contato agora com ele, Ramon Silveira, trazendo o seu destaque. Ramon, diga aí, bom dia.
1: Muito bom dia, amigos do Show do Rádio. Bom dia, Bruno. Neste domingo, no Teatro do Parque Diamante Mais Energia, acontece o Dia do Folclore, com a apresentação da peça teatral Quando a Ilha Sussurra. A professora de teatro Fernanda Neves faz o convite às 20h30 no Repórter Tubá.
0: Ok, Giovanni Martins agora chegando também, trazendo seu destaque. Giovanni, bom dia.
2: Bom dia. Bancários fazem paralisação nacional de 24 horas nesta quinta-feira. Em Tubarão, categoria interrompeu atividades por 1 hora. Temperaturas despencam em Santa Catarina e frio se intensifica no fim de semana.

0: Contato agora com o Lucas Marques, também trazendo o seu destaque. Diga aí, Lucas, bom dia.
1: Bom dia. Entenda a situação que pode paralisar a travessia da balsa em Laguna durante as madrugadas.
0: Ok, no programa ainda o quadro Papo Reto com Haroldo Silva, o Dura, um show de informações para você. O show do rádio está só começando.
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0: Ok, iniciando aqui com o Jornal Diário do Sul Cinema, Cine Show tem 4 novidades nas telonas. São Lugero se despede de político. Violência, mulher é presa acusada de agredir a mãe. Vale alvo de operação que apura prejuízo de 500 milhões. Investigação apura suspeitas de crimes contra a ordem tributária e lavagem de capitais. Diamante, parque terá atrações no domingo. Sábado, dia D de vacinação. Unidades de saúde estarão abertas para imunizar crianças e adolescentes. Novo romance, escritor tubanonense Alex Bittem lança O Farol, O Pirata e A Canção de Prata no sábado no Farol Shopping. A obra foi produzida durante 2 anos. São destaques do Jornal Diário do Sul. Vamos agora trazendo aqui também os destaques do Jornal Diário Catarinense. Eleições 2026, nomes conhecidos tentam voltar à política de Santa Catarina após anos longe das urnas. Esquecimento de número do candidato na cabine de votação impede consulta a mesários e saída da sessão eleitoral. Desilusão política, o perfil do eleitor que falta às urnas e as razões do absenteísmo no Brasil. Ciclone, frente fria e massa polar. Entenda a troca de calor intenso por temperaturas perto de zero no sul do Brasil. Corpo de homem que desapareceu durante buscas por criança é encontrado em Rio de Santa Catarina. Imagens de satélite mostram mancha de ciclone extratropical que gera alerta

0: Tubarão. Semáforos de importantes cruzamentos de Tubarão passam a operar em dois tempos. E ainda, bombeiros encontram corpo de menino que caiu no rio para salvar cachorro em Santa Catarina. São destaques, então, no jornal Folha Regional. Vamos aos principais jornais que já estão circulando pelo país, iniciando pelo Folha de São Paulo. Lulinha tinha comunhão de interesses econômicos com lobista, firma Polícia Federal. No estado de São Paulo, o PGR quer que Mendonça envie caso Lulinha para a primeira instância. No Globo, PGR pede ao STF que mande caso Lulinha à primeira instância, mas Mendonça deve negar. No Correio Brasiliense, Carmen Lúcia debate com juízas ações de paridade nos tribunais. No Zero Hora, Procuradoria-Geral pede ao Supremo envio de apurações sobre Lulinha para a primeira instância. E no Notícias do Dia, coligações do PSD e do PL terão maiores tempos no horário eleitoral em Santa Catarina.
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7:12. Bom, primeira notícia aqui, o prefeito de Tubarão, Stener Sorato, e a secretária municipal de saúde, Karina de Bonaportão, realizaram uma visita técnica às obras da nova unidade básica de saúde que vai atender de forma integrada as comunidades dos bairros Recife e Vila Moema. A vistoria contou também com a participação de gestores da Secretaria de Saúde e das equipes que deverão atuar na nova estrutura. As obras físicas já ultrapassaram 80% de conclusão e a previsão é de que a unidade seja inaugurada até o fim deste ano. A visita teve como objetivo apresentar a estrutura aos profissionais de carreira e avaliar os últimos detalhes e os fluxos de atendimento antes da entrega do prédio. O novo complexo vai reunir duas unidades básicas de saúde integradas. A prefeitura está em processo de licitação para a mobília da recepção. Já os móveis e equipamentos dos consultórios foram adquiridos e deverão ser instalados após a conclusão da obra. A expectativa é que cerca de 30 profissionais trabalhem no local, incluindo médicos, enfermeiros, dentistas, auxiliares de saúde bucal e agentes comunitários de saúde. A administração municipal também avalia ampliar o número de agentes comunitários de saúde e reforçar a equipe de recepção, acompanhando o crescimento da demanda na região. A nova estrutura é considerada um dos maiores investimentos recentes da rede pública de saúde de Tubarão e deve ampliar ainda a capacidade de atendimento à população nos dois bairros. 7:14 agora, mais uma nova ação integrada de atendimento a pessoas em situação de rua foi realizada na noite desta quarta-feira, dia 19, aqui em Tubarão. Esta foi a 93ª força-tarefa promovida desde janeiro de 2025. A iniciativa reuniu equipes do serviço especializado em abordagem social ligado à Secretaria de Assistência Social, Mulher e Família, do Centro de Atenção Psicossocial, Álcool e Drogas, o CAPS-AD, além do apoio das polícias militar e municipal. Durante 3 horas de trabalho, as equipes percorreram diferentes pontos da cidade que recebem pessoas em situação de rua e que necessitam de atenção especial. Em uma das abordagens, foi identificado um usuário com mandado de prisão em aberto. A polícia militar realizou os procedimentos e encaminhamentos necessários. Outras pessoas foram encaminhadas para pernoite na casa de passagem João 316. Na manhã desta quinta-feira, dia 20, eles receberam atendimento do setor POP. A força-tarefa também possibilitou a retomada de um vínculo familiar. A equipe técnica realizou uma busca ativa, localizou os familiares e conseguiu promover o reencontro com um parente que estava sendo procurado pela família. A ação tem como objetivo

0: ampliar o atendimento, garantir encaminhamentos e fortalecer a rede de assistência às pessoas em situação de rua aqui em Tubarão. Bom, 7:16 agora, entenda a situação que pode paralisar a travessia da balsa em Laguna durante as madrugadas. Detalhes da reportagem então de Lucas Marques.
1: Saudações a você que acompanha a programação da Rádio Tubá. Dessa vez a nossa pauta vai ao município de Laguna e traz um assunto que está tendo grande repercussão na nossa região, que é a alteração dos horários de travessia da balsa que vai da região central de Laguna para a região da Barra. Essa travessia está suspensa no período da madrugada, entre 11 horas da noite até 6 horas da manhã, que gerou repercussão, tem protesto marcado, enfim, tem diálogo da prefeitura também com a empresa Laguna Navegação. A gente vai explicar um pouco melhor desse processo e como a prefeitura de Laguna está acompanhando toda a questão que envolve a travessia da balsa. A gente conversa agora com o vice-prefeito Leandro Bento e vai dar um posicionamento, vai falar sobre esse assunto agora na Rádio Tubá. Prefeito, obrigado pela disponibilidade e por atender a nossa emissora. Como é que está por aí? Tudo bem?
2: Bom dia, Lucas. Bom dia a todos os ouvintes, né? Eu que agradeço o espaço aí concedido para a gente esclarecer alguns pontos. Tudo bem. Sobre o assunto da balsa, Lucas, nós tivemos uma reunião, inclusive, ontem com a empresa que cuida ali do transporte, da travessia, né? Juntamente com a Defesa Civil, comandante da Marinha, que é responsável ali também pela fiscalização do serviço, né? E alguns setores aqui da prefeitura. O que que acontece? A empresa alega que não teria segurança para fazer a travessia da balsa nesses horários, né? Utiliza ali como argumento principal também a questão do evento climático, El Niño, que vem ocorrer, né? Estamos sofrendo agora, esperamos que não piore, né, a situação. Mas hoje o município de Laguna tem um contrato com a empresa, ele vence em outubro, né? E até outubro, em relação ao contrato, existe essa garantia contratual de que o serviço ele é ininterrupto, né? Então ele funciona 24 horas por dia, 7 dias por semana, né? Atualmente a empresa mantém esse serviço, tá? Nessa reunião a gente conseguiu prorrogar por mais 15 dias essa paralisação noturna, né? Nós entendemos que o que é alegado pela empresa não se justifica, porque o mesmo risco que tem das 11 da noite às 6 da manhã tem das 7 da noite às 11 da noite, né? O que acontece é que das 11 da noite às 6 da manhã o movimento é menor, né? Mas a cidade de Laguna, infelizmente, nós não temos uma ponte ainda, né, que seria a solução para esse caso. Enquanto isso, a gente tem que manter esse transporte, porque a gente trata da liberdade de ir e vir das pessoas, né, trata da vida das pessoas, né, porque pode ocorrer uma emergência, tanto em questão médica quanto em questão de segurança pública, tá? Então a posição do município é nesse sentido, né? De que o contrato deve ser cumprido, né? Lógico que o comandante da embarcação tem toda a autonomia para que, se tiver um tempo ruim ou a maré muito baixa, com risco de encalhe no momento da travessia, de não atravessar, né? E a gente está buscando inicialmente o diálogo, né, para tentar resolver essa situação. Nós precisamos fazer a dragagem também daquele trajeto, uma dragagem emergencial, né? Estamos buscando isso. O município, lógico, que não tem máquinas para fazer isso, né? Recursos financeiros também são alto. Esse transporte ele não beneficia somente o município de Laguna, mas toda uma região, né? Inclusive agora, quando tivemos a interdição da ponte Anita Garibaldi, com trânsito na BR-101, foi utilizada por todo o sul do Brasil essa travessia também através da balsa, que ajudou a reduzir as filas ali na BR-101.
1: É verdade. Então, prefeito, nessa reunião de ontem ficou definido por mais 15 dias essa paralisação entre as 11 horas da noite e as 6 horas da manhã, é isso?
2: Isso, ela foi prorrogada. Essa paralisação ela não existiu ainda. Iria iniciar no dia 20, né? No caso, agora, né? E a empresa, né, ouvindo a Marinha, ouvindo a prefeitura, entendeu por manter o serviço, né, ininterrupto, né, por mais 15 dias, para que nesse meio tempo a gente tente buscar uma solução, né, que seria a dragagem daquele canal, daquele trajeto ali da balsa, para que afaste o risco de encalhe, né?
1: Prefeito, e aquele trecho da lagoa, ele realmente está assoreado? De fato, é um problema que já estava no radar da prefeitura?
2: Sim. Inclusive, existe um projeto sendo feito, né, de dragagem ali de todo o canal. Tem a questão da pedra também lá na ponta da barra lá, que é uma pedra que é necessário ser retirada para facilitar na navegação. Aquela pedra traz riscos para navegação, né? E consequentemente ela também ajuda o assoreamento da lagoa, né? A gente vê que tá assoreado, tanto que a balsa ela vem encalhando, né? Acho que nos últimos 10, 15 dias ela encalhou uma ou duas vezes, né? Então, realmente está assoreado, precisa de uma dragagem, não só daquele ponto, mas como toda a Lagoa Santo Antônio, né? Com todo o complexo lagunar, né?
1: Prefeito, com relação aos 15 dias que foi prorrogado, não vai acontecer por enquanto essa paralisação. É viável pensar numa solução em 15 dias, ou pelo menos encaminhar uma solução para esse problema dentro de 15 dias?
2: Nós estamos buscando agora, vamos ter uma reunião terça-feira com o Porto de Imbituba, né? Estamos solicitando ao Porto de Imbituba para que preste apoio, já que o Porto de Imbituba ele também compreende o porto aqui de Laguna, que é do lado da travessia da balsa, né? Então, sabemos que o Porto de Imbituba ele tem algumas dragas e vamos tentar viabilizar ali um apoio do porto nesse sentido para que auxilie ali na dragagem, né? Ao menos no trajeto dessa balsa, para que resolva esse problema por um tempo. A gente sabe que dragando ali logo vai assorear novamente, mas se conseguir segurar 1, 2, 3 anos, né? É o tempo aí necessário aí pra gente tentar talvez iniciar a construção da ponte também do Pontal, a tão sonhada ponte do Pontal, né? E prometida por diversos políticos, né? Candidatos ao governo do estado e tudo, e que logo isso aí, acredito que não tem outra saída, né? Acho que a balsa tá com um prazo de vida limitado e que a ponte realmente é a solução pro caso.
1: Muito bem, é verdade. Demanda muito antiga, um desejo, um sonho grande dos moradores aqui do sul catarinense. Temos algo de concreto, prefeito, sobre essa ponte? Tem projeto, tem recurso, tem algum encaminhamento? É realista pensar nessa ponte em médio prazo, digamos assim?
2: Eu acredito que sim. Na realidade já está se pensando, já se prometendo a longo prazo, uma promessa de décadas já, né? A cidade de Laguna ela é dividida por esse canal, e nada mais justo aí que uma ponte para dar dignidade às pessoas, porque o hospital fica do lado de cá, segurança pública, né? Delegacia de polícia fica do lado do centro aqui, né? Bombeiro fica do lado do centro. Então a gente precisa de um atendimento médico, uma emergência, precisa aguardar a balsa, né? E inclusive o último encalhe foi com a ambulância do bombeiro em cima da balsa, né? Então nós esperamos aí que a médio prazo essa ponte saia, né? E vamos contar com isso, vamos fazer todos os esforços políticos, técnicos necessários para que isso aconteça.
1: Prefeito, e enquanto não sai a ponte, é necessário, como você falou, a manutenção da balsa. Como é que está o contrato atual com a Laguna Navegação? Ele tem prazo, deve ser renovado? Como é que funciona hoje esse contrato da balsa?
2: O contrato da balsa, ele é precário, ele existe, né? Ele está em vigor até outubro, nunca foi feita uma licitação, né? Então o contrato não é regular na administração pública, né? A gente até acredita que há uma certa dificuldade em licitar e alguma empresa vir a querer, né, executar esse serviço, pelo fato também de que essa ponte está na iminência de sair, né? Inclusive um projeto já se fez, né, há um tempo atrás, tudo. Então é difícil alguma empresa ter interesse em colocar balsa, fazer toda a estrutura para daqui a pouco, daqui a 5, 6, 7 anos, não precisar mais desse serviço, né? Então, e também é um contrato complexo, né? Existem áreas ali que não são públicas, né? O atracador ali parece que é área privada da própria empresa que presta serviço, né? Então tem todas essas esses detalhes que dificultam ali a licitação da balsa, né? E para operar esse serviço. Tá, mas de qualquer forma também existe já uma ação civil pública em andamento. Essa ação ela foi suspensa em razão da possibilidade de construção dessa ponte, né? E é um serviço que realmente tem que estar licitado, né? Há uma falha na administração pública em relação a isso, né? Uma falha de décadas, como esse serviço nunca foi licitado, mas emergencialmente nós temos que resolver essa questão da dragagem, porque sem essa dragagem também vai ser difícil a empresa que queira operar o serviço, né? Há uma fala do pessoal da empresa de que daqui a um ano e meio não vai se conseguir mais atravessar esse canal, né? Então a dragagem ela é essencial também para que viabilize a licitação da balsa.
1: Muito bem. Prefeito, sobre esses assuntos que conversamos, a questão da balsa, que por enquanto não vai ser paralisada, a prefeitura prorrogou aí essa questão para buscar uma solução. Ponte do Pontal, licitação, esses assuntos que conversamos, algum ponto que não foi abordado e você gostaria de trazer à audiência da Tubá, microfone à sua disposição.
2: Não, só agradecer o espaço, Luiz, né, a todos os ouvintes, a rádio, e dizer que a administração, né, pretende que esse serviço seja mantido, né, ininterruptamente, 24 horas por dia, 7 dias por semana. Estamos buscando aí meios para resolver esse impasse.
1: Muito bem. Prefeito, obrigado pela conversa, pela disponibilidade. Também conte com a Rádio Tubá para trazer as informações no município de Laguna. Um abraço, viu?
2: Obrigado, um abraço.
1: Conversamos com Leandro Bento, que é vice-prefeito do município de Laguna, atualizando sobre a questão da balsa, que vai da região central da cidade até a região da ilha. E com relação à paralisação, não vai acontecer pelos próximos 15 dias. Foi prorrogado este prazo para que a prefeitura busque uma solução. Uma possibilidade é usar uma das dragas da autoridade portuária do Porto de Laguna, mas essa questão vai se desdobrar nos próximos dias. Por enquanto, não será paralisado o serviço da balsa entre 11 horas da noite e 6 horas da manhã. E claro, seguiremos acompanhando o assunto aqui na reportagem da Rádio Tubá.
0: Ok, valeu, Lucas. São 7 horas e 28 minutos agora. Bom, Sim Amorel deve firmar em breve uma parceria com a Secretaria de Estado da Segurança Pública de Santa Catarina para promover a ressocialização de até 10 apenados do Presídio Regional de Tubarão. A proposta prevê que os apenados sejam direcionados para atividades de sinalização viária e pavimentação asfáltica realizadas pelo consórcio nos municípios associados. Os detalhes da parceria foram discutidos nesta quinta-feira, dia 20, durante reunião entre o diretor executivo do Sim Amorel, Henrique Lapa, e o superintendente da Polícia Penal da Regional Sul, Marco Aurélio Spinardi. Segundo o Sim Amorel, a iniciativa ainda depende da aprovação do Estado, mas a expectativa é positiva. A avaliação é de que a parceria poderá beneficiar o consórcio, o sistema prisional e principalmente os apenados. Além da remuneração pelo trabalho realizado, os participantes poderão ter redução de pena e uma oportunidade de reinserção gradual na sociedade. Também participou da reunião o assessor técnico do Sim Amorel, engenheiro Cleiton Gasperin, responsável técnico pela usina de asfalto e pelos serviços nos quais os apenados deverão atuar. Agora, 7 horas e 30 minutos, mudanças no trânsito aqui em Tubarão, hein? A partir deste domingo, semáforos ganham mais tempo de sinal verde em dois cruzamentos aqui na cidade, um na região central e outro no bairro Oficinas. O Daniel Machado, gestor de trânsito, participa agora e explica em detalhes essas alterações. Daniel, bom dia.
3: Bom dia aos ouvintes da Rádio Tubá. A partir desse domingo, dia 23, quem passa por dois cruzamentos importantes de Tubarão vai perceber uma mudança na sinalização dos semáforos. são os cruzamentos da Rua 15 de Novembro com a Rua Conselheiro Mafra e Nita Garibaldi, localizados aqui no centro, e da Rua Princesa Isabel com Altamiro Guimarães, no bairro Oficinas. Esses semáforos, que hoje funcionam em 3 tempos, vão passar a funcionar em 2 tempos. Na prática, as 2 ruas de cada cruzamento vão abrir o sinal ao mesmo tempo. No centro, Conselheiro Mafra e Nita Garibaldi vão abrir juntas em Oficinas. As 2 pistas da Altamiro Guimarães também abrem simultaneamente. Fizemos uma análise e percebemos que a quantidade de carros que fazem a conversão à esquerda nesses 2 cruzamentos é muito pequena para justificar um semáforo de 3 tempos. Essa mudança precisa dar mais agilidade aos veículos e, consequentemente, diminuir um tempo de retenção nos semáforos. Por isso, pedimos atenção redobrada de quem for fazer a conversão à esquerda nesses pontos. Como não há mais um tempo exclusivo no semáforo para essa manobra, é preciso ficar atento ao cruzamento da pista contrária e aguardar um espaço seguro entre os veículos que vêm no sentido oposto antes de converter.
0: Ok, explicando aí, né? E deixando ainda mais claro aqui para os ouvintes, né? De repente, a Rua Conselheiro Mafra, Nita Garibaldi, 15 de Novembro, onde é que são essas ruas? São as ruas que, né, aqui da região da Catedral, então. Este semáforo aqui da Catedral, né? Quem der ali na Prudente Moraes, que é o Morro do Canudo. Então, a Conselheiro Mafra, aquela via de quem vem do Fórum em direção à Catedral, ela cessa bem no semáforo, a partir dali, seguindo em direção à Oficinas, Rua Anitta Garibaldi, e a rua que passa em frente à Livraria de Ocesana, a Rua 15 de Novembro. Então, essa alteração, né? Então, quem tá na Conselheiro Mafra, vindo do Fórum em direção à Catedral, e quem vem no sentido oposto, pela Anitta Garibaldi, os semáforos eles vão abrir juntos, tá? Não impede de quem esteja na Conselheiro Mafra de fazer a conversão à esquerda e descer no Morro do Canudo. Confesso que eu não gosto tanto dessa alteração, até já reclamei em outros tempos aqui para o gestor de trânsito do semáforo ali na Altamiro Guimarães com a Rui Barbosa, que vai em direção a Congonhas, né? Então, o que acontece? Vez ou outra, né? Tu tá parado no semáforo, tem alguém à frente que quer fazer a conversão à esquerda, porém no sentido oposto, tem muitos carros vindo. Então acaba travando, ele não consegue fazer a manobra, fica parado, enquanto que outros estão atrás, querem ir reto, não o fazem porque ele tá aguardando uma possibilidade de virar à esquerda, né? Então ali, em certos momentos, também vai haver o travamento do trânsito, né? Mas, segundo estudos, diz o Daniel, que poucos motoristas fazem a conversão da Conselheiro Mafra à esquerda, descendo na Prudente de Moraes. Vamos ver se vai, de fato, melhorar a fluidez no trânsito nesse local. E o outro é ali na esquina da Padaria Rainha, né? Tomando aqui como referência Altamiro Guimarães com a Princesa Isabel. Mesma coisa, então. Altamiro Guimarães abrem nos 2 sentidos em simultâneo e a Princesa Isabel seria o outro tempo, né? Podendo também, quem está no sentido centro a Oficinas, podendo fazer a conversão à esquerda, em certos momentos podendo travar um pouco o trânsito ali também. Vamos ver se vai melhorar ou não, só o tempo dirá, mas essas mudanças irão acontecer, estão sacramentadas e a partir do domingo passa a funcionar assim. Então, toda atenção, né, necessária com essa alteração, principalmente quem vai fazer a conversão à esquerda, né? Lembre-se que o semáforo do outro lado, no sentido oposto, vai estar aberto também. Então tem que ser ligeirinho e aguardar qualquer brecha, então, no sentido oposto, para te fazer a conversão aí com segurança, evitando acidentes. Agora, 7:34.
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0: Bom, as informações foram repassadas pela Eluana. Atendimentos adultos na emergência foram 219. No pronto atendimento, 37. Atendimentos pediátricos na emergência, 35. No pronto atendimento, 2. Nascimentos foram 13. 8 meninos e 5 meninas. E um óbito, infelizmente, foi registrado nas últimas horas.
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0: então com as ocorrências do setor policial das últimas horas. Total de ocorrências atendidas 151, 5 foram relevantes. Iniciando com o cumprimento de mandado de prisão, bairro Guaiúba, em Imbituba, ontem às 3:15 da tarde. A Polícia Militar prendeu um homem de 33 anos em cumprimento a mandado de prisão relacionado ao crime de estelionato. Após a abordagem e a confirmação da ordem judicial, o homem foi conduzido e entregue ao presídio de Imbituba, onde permaneceu à disposição da justiça. Tráfico de drogas, bairro Água Boa, Sangão, ontem à noite às 7:08. A Polícia Militar prendeu um homem de 23 anos por suspeita de tráfico de drogas. Durante a averiguação, foram apreendidos cerca de 206 gramas de crack, uma balança de precisão, materiais para fracionamento e embalagem das drogas, além de R$ 4.080. Ele foi conduzido à Delegacia de Polícia Civil para os procedimentos decorrentes do flagrante. Outra ocorrência de tráfico de drogas, desta vez bairro Bela Vista, em Braço do Norte. Ontem às 8:40 da noite, a Polícia Militar prendeu um homem de 21 anos por suspeita de tráfico de drogas. Após receber denúncia sobre uma possível negociação de entorpecentes, a guarnição localizou o suspeito, que tentou fugir e dispensou um objeto durante o acompanhamento. Foram apreendidos cerca de 29 gramas de cocaína e 344 gramas de maconha, além de dois celulares e um caderno com anotações. O homem foi conduzido à Delegacia de Polícia Civil junto com os materiais apreendidos. Furto registrado, bairro Recife, aqui em Tubarão, ontem às 10:10 da noite. A Polícia Militar prendeu três homens de 42, 36 e 45 anos por suspeita de furto de fiação elétrica em uma obra. Os envolvidos foram abordados após serem flagrados no local e tentarem fugir. Durante a averiguação, foram localizados fios retirados da estrutura de iluminação e apreendido um veículo utilizado na ação. Os três homens foram conduzidos à Delegacia de Polícia Civil, juntamente com o material recuperado e o veículo apreendido. Furto registrado no centro de Jaguaruna. Nesta madrugada, uma hora, a Polícia Militar apreendeu um adolescente de 16 anos por suspeita de furto em estabelecimento comercial. O local apresentava porta de vidro danificada e aproximadamente 20 perfumes foram levados. O adolescente foi localizado após rondas e reconhecido a partir de imagens. Durante a ocorrência, uma motocicleta com registro de furto também foi recuperada. O adolescente foi encaminhado à delegacia. Uma mulher foi presa em flagrante pela DPCAM de Laguna ontem, suspeita de agredir a própria mãe de 79 anos. A ocorrência chegou ao conhecimento da polícia após uma denúncia de possível violência contra a idosa. Durante a apuração, familiares relataram aos policiais a existência de conflitos e episódios de comportamento agressivo no ambiente familiar. No mesmo dia, a suspeita teria feito contato com a delegacia e ameaçado agredir novamente a mãe. Uma equipe foi até a casa e encontrou a idosa caída no interior do imóvel, chorando e bastante abalada. Aos policiais, ela relatou ter sido empurrada pela filha. A suspeita foi localizada no local e, segundo a Polícia Civil, confirmou a agressão. Ela recebeu voz de prisão e foi conduzida à delegacia para os procedimentos legais. A vítima foi atendida pelo Corpo de Bombeiros e encaminhada para avaliação médica. Homem foi preso pela Polícia Militar em Imbituba após ser localizado em um imóvel abandonado na rua Nereu Ramos. Segundo a PM, ele é suspeito de envolvimento em ocorrências de furto e tentativa de arrombamento registradas no centro. Durante a abordagem, o homem teria admitido participação no furto de uma loja de celulares e relatado que foi contratado por um casal para cometer o crime. Conforme a versão apresentada aos policiais, ele recebeu duas porções de cocaína como pagamento e levou um carregador, caixas vazias de celulares e fones de ouvido. Os aparelhos não estavam nas embalagens. Após as informações repassadas pelo suspeito, uma equipe do Tático realizou buscas e encontrou duas caixas de celulares no pátio de uma boate, próximas à porta de uma edícula. Uma mulher que estava no local não soube informar onde estavam os aparelhos correspondentes às embalagens. O caso está relacionado a uma sequência de ocorrências registradas no centro durante essa semana. Uma loja da rua Hernani Cotrim foi arrombada e teve a vitrine danificada. A grade interna teria impedido o acesso completo ao estabelecimento, mas alguns acessórios foram levados. No mesmo dia, uma perfumaria no calçadão teve a vidraça danificada durante uma tentativa de invasão. Nenhum produto foi furtado. As informações obtidas durante a ocorrência e os objetos encontrados foram registrados pela Polícia Militar e deverão auxiliar na investigação. A possível participação do suspeito em outros crimes ainda será apurada. Tubarão foi alvo de mais uma ação do Grupo de Atuação Especial de Combate às Organizações Criminosas, o GAECO, na manhã de ontem, em apoio à 6ª Promotoria de Justiça de Criciúma. A Operação Labirinto Fiscal apura a atuação de um grupo suspeito de praticar crimes contra a ordem tributária e lavagem de capitais por meio da geração indevida de créditos de ICMS. Segundo a investigação, o esquema estaria baseado no superfaturamento de insumos adquiridos por uma empresa fabricante de produtos junto a outra empresa vinculada ao mesmo núcleo empresarial sediada em Manaus, Amazonas. A estratégia teria sido utilizada para ampliar artificialmente os créditos tributários decorrentes das operações, gerando vantagens fiscais indevidas. De acordo com as informações da Secretaria de Estado da Fazenda, as irregularidades investigadas podem ter causado prejuízo superior a 500 milhões aos cofres públicos. Foram cumpridos 13 mandados de busca e apreensão em Tubarão e Manaus. As ordens judiciais foram expedidas pela Vara Estadual de Organizações Criminosas. Os materiais arrecadados durante as diligências serão submetidos à análise pericial e incorporados ao conjunto de elementos que subsidiam o avanço das investigações. O nome da operação faz referência à complexidade do esquema apurado. Segundo as investigações, a fraude teria sido estruturada por meio de operações comerciais e financeiras interligadas, envolvendo empresas vinculadas ao mesmo grupo econômico e localizadas em diferentes estados da federação. A denominação remete aos múltiplos caminhos utilizados para a geração dos supostos créditos tributários fraudulentos e a dificuldade de identificação do fluxo de recursos e das relações empresariais envolvidas. O trabalho investigativo busca justamente reconstruir essas conexões e esclarecer a dinâmica das operações sob apuração. Foram estas as informações do setor policial nas últimas horas, aqui no Show do Rádio.
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0: Ok, agora 7h45, intervalo comercial. Na sequência, o retorno aí com mais informações, só destacando que daqui a pouco, né? Às 8h, 8h05 aproximadamente, uma entrevista aqui com a Sargento Ana Cláudia, Sargento Fernanda também, integrantes do programa Rede Catarina da Polícia Militar de Santa Catarina. A gente vai estar falando sobre o Agosto Lilás, né? Um mês de conscientização, de enfrentamento à violência contra a mulher. Eu volto já.
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0: Ok, de volta. Agora são 7:51. Vamos à previsão do tempo com Daniel Panobianco.
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2: Variação de nebulosidade em pontos da faixa leste de Santa Catarina. Nas demais áreas, avança o ar mais seco e que também é mais gelado. A previsão feita pelos meteorologistas do CPTEC é de frio mais intenso, pelo menos até a próxima segunda-feira. Em pontos do meio-oeste da Serra Catarinense, há possibilidade de formação de geada nas madrugadas de sábado e domingo. Não tem previsão de chuva acumulativa aqui sobre a nossa região, pelo menos até a próxima quinta-feira, no dia 27. E até lá, gradativamente as tardes vão ficando mais aquecidas, mas só a partir de segunda-feira. A temperatura máxima hoje não passa de 22 graus e o frio na madrugada deste sábado pode ir a 7 graus em Morro da Fumaça, Morro Grande, Orleans, Paulo Lopes, Rancho Queimado e Tubarão. Daniel Panobianco, da agência PD Radar, com exclusividade para Tuba FM.
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0: Ok, agora 7:53. Bancários fizeram paralisação nacional de 24 horas nesta quinta-feira. Em Tubarão, categoria interrompeu atividades por uma hora. Detalhes na reportagem de Giovanni Martins.
3: Nesta quinta-feira, dia 20, ou seja, ontem, bancários de todo o país realizaram paralisação em uma mobilização que afetou bancos públicos e privados, segundo a Confederação Nacional dos Trabalhadores do Ramo Financeiro. A categoria reivindica aumento real de salário, valorização dos pisos, vales, refeição e alimentação, participação nos lucros e resultados e a criação de um piso para os trabalhadores de tecnologia da informação. Em algumas partes do Brasil, os bancários ficaram paralisados durante 24 horas. Na região de Tubarão, segundo Armando Machado Filho, que é o presidente do Sindicato dos Bancários de Tubarão e Região e também presidente da Federação dos Bancários de Santa Catarina, os bancários não trabalharam por cerca de uma hora.
4: Porque a agência abriria às 10 horas, o pessoal do sindicato e os bancários estão na porta das agências, vão ficar assim por uma hora, né? E semana que vem, vamos ver o que acontece.
3: Pelo que você explica, poderemos ter greve? Vai depender das próximas reuniões?
4: Exatamente, vai depender das próximas reuniões. Nós gostaríamos que isso fosse evitado, não é nosso desejo nem nosso intuito a paralisação, né? Mas, se ela for necessária, nós não temos outra alternativa. Eu acredito que os banqueiros vão entender essa situação, resolva a situação dos bancários, porque o nosso pleito não se limita somente a cláusulas econômicas. Nós temos cláusulas sociais, sindicais, saúde e econômicas, né? Então isso aí monta na rede privada 156 cláusulas. Elas são discutidas uma a uma, né? Defendidas, eles sempre querem retirar e tal. E enfim, a proposta que está na mesa é essa, quer dizer, não houve uma evolução assim significativa durante outro mês de julho. Nós estamos aí já meados de agosto, né? E nós temos que encerrar essa campanha obrigatoriamente até o dia 31 de agosto. Por quê? Porque com a reforma da trabalhista não existe mais a questão de a partir de setembro. A nossa data base é a partir de 1º de setembro, né? Então nós temos que concluir isso até dia 31 de agosto.
3: Faz alguns anos que não tem greve, né? Você me corrija se eu não estou errado, já acompanho a greve de vocês, mas faz alguns anos, né?
4: Perfeitamente, faz algum tempo, né? E pelo menos em duas oportunidades nós estamos renovando a nossa convenção coletiva de trabalho por 2 anos, então fazem 4 anos que não ocorre greve. Então essa paralisação se faz necessária, né? E outra coisa que nos deixa bastante preocupados é a questão dos fechamentos de agências, demissão de empregados, né? Que tem sido um fator muito importante e muito prejudicial a todos os bancários em todo o Brasil, né?
3: Pois é, esse movimento, Armando, de fechamento de agências, a gente tem acompanhado as notícias pelo país e isso também está atingindo aqui a região de Tubarão, o estado, mas trazendo aqui para a região da Murel. Alguma agência já fechou, vai fechar?
4: Agências já fecharam diversas, né? Nós tivemos agências fechadas em Lauro Miller, nós tivemos agências fechadas em Tubarão, nós tivemos agências, nós éramos aqui, por exemplo, no Banco Itaú, nós tínhamos 3 agências, hoje temos uma só. No Bradesco, nós tínhamos 2 agências aqui em Tubarão, hoje temos uma só. Nós tínhamos o Bradesco, depois comprou o HSBC, a HSBC fechou. Então, esse quadro, ele está ocorrendo, infelizmente, em todo o Brasil, né? E os lucros continuam crescentes, né? Mais do que nunca. Só que um número de demissão bastante significativo e fechamento de agências, consequentemente, prejudicando a população como um todo, né? Porque nós também, enquanto dirigentes sindicais, nós temos um compromisso com a sociedade, né? Com o social, né? Beleza? Então, acho que os bancos têm que ter um compromisso também social, né? Infelizmente, vem nessa contramão aí.
3: O que que vai acontecer daqui a uns anos no futuro? Será que teremos poucas agências, poucos funcionários, os serviços serão automatizados? É o que os bancos querem? Será que vai ser por aí?
4: Já estão sendo, né, automatizados, né? Você sabe, pessoas estão usando muito o aplicativo, mas tem muitas pessoas, né, e prefere um atendimento mais humanizado, presencial, né, com respeito, como sempre aconteceu, né? As pessoas com mais idade têm dificuldade, né, de lidar com o digital, e nós vemos isso com uma certa preocupação.
3: Sim. Armando, é legal em poder te ouvir, né? Para depois a gente passar para os ouvintes. Então, vamos acompanhar, né? Então, a questão de Tubarão, como você explicou, uma hora, né? Apenas uma paralisação por uma hora aqui na região de Tubarão.
4: Sim,
3: vamos ter.
4: Mas no estado, alguns sindicatos com, né, em base sindical aí, com fechamento em 24 horas.
3: Uhum.
4: Especialmente Caixa e Banco Brasil.
3: Vamos ter próximos capítulos, né? Então a gente tem que seguir acompanhando o que vai acontecer em relação se vai ter greve ou não, né? Te agradeço pela atenção aqui com a Rádio Tubá.
4: Qualquer coisa estamos nas ordens, viu?
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0: Ok, valeu, Giovanni Martins. A Unidade Básica de Saúde Otto Fechute, localizada no centro de Capivari de Baixo, foi oficialmente inaugurada na manhã desta quinta-feira. O ato contou com a presença de autoridades, servidores públicos e moradores. A unidade segue projeto de referência do novo PAC Saúde do governo federal e foi construída para atender uma equipe completa de saúde da família. A obra, iniciada na gestão da ex-prefeita Márcia Carnim, recebeu investimento superior a R$1.580.000 por meio do convênio com o Ministério da Saúde. Com 488 metros quadrados de área total e 367 metros quadrados de área construída, a nova UBS conta com recepção, consultórios médicos e odontológico, sala de vacinação, curativos e medicação, farmácia, esterilização e espaços para agentes comunitários e atividades coletivas. A estrutura também possui ambientes acessíveis, copa, almoxarifado, área técnica e espaço externo para embarque e desembarque de ambulâncias. Durante a inauguração, o superintendente do Ministério da Saúde em Santa Catarina, Silvio da Costa Júnior, destacou a importância da nova estrutura para o atendimento à população. A secretária municipal de saúde, Aline Pereira de Souza, também ressaltou o trabalho dos profissionais que atuam na unidade e o empenho durante o período de transição. O prefeito Claudir Bittencourt não participou do ato por estar recebendo atendimento médico em um hospital em Tubarão. Ele foi representado pela secretária de Desenvolvimento Social, Thaíse Isidro. A UBS Otto Fechute funciona de segunda a sexta, das 7 da manhã ao meio-dia e da 1 às 4 da tarde. A equipe conta com 2 médicas, 1 enfermeira, 2 técnicas de enfermagem e 5 agentes comunitárias de saúde. Entre os serviços oferecidos estão consultas médicas, atendimentos de enfermagem, curativos, medicação, controle de pressão arterial e glicemia, testes rápidos e administração de medicamentos. A unidade atende moradores do centro e de partes dos bairros Caçador e 3 de Maio. A estimativa é de que mais de 2.000 pessoas sejam atendidas mensalmente nesse local. Agora 8:01, eu vou a um breve intervalo comercial. Na sequência tem o Ramon Silveira com as informações do trânsito e a entrevista, né, com a sargento Ana Cláudia e sargento Fernanda, integrantes do programa Rede Catarina, falando sobre o Agosto Lilás, mês de combate à violência contra as mulheres. Volto já.
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0: Ok, de volta. Agora 8:04.
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0: Contato com ele, Ramon Silveira, trazendo as informações do trânsito aqui em Tubarão. Diga aí, Ramon, bom dia.
2: Bom dia, Bruno. Falando de trânsito nesta manhã de sexta-feira, olha aí o trânsito perigoso aqui na rua Anita Garibaldi, na descida aqui da Catedral, próximo à Istan. Os moradores pedem para que a Prefeitura de Tubarão, através da Secretaria de Trânsito, coloque lombada tanto na rua Anita Garibaldi quanto na rua Nossa Senhora da Piedade, na descida aqui na comunidade da Toca. Motoristas estão pisando aí, aumentando a velocidade aqui na comunidade da Toca. Já aconteceram acidentes aqui na pracinha, proximidades da funerária Santa Rita. Então, os moradores pedem solução. Também o trânsito bem movimentado com entrada, na entrada da cidade, na Padre Geraldo Spetman, temos vias interditadas para obras, vias interditadas que estão acontecendo também aí para obras. Lá na rua dos ferroviários em Oficinas. Trânsito também movimentado na marginal da BR-101, na rodovia Ivani Freta Moreira, na Marcolino Martins Cabral, próximo Jace, movimento maior. Nós temos na rua Aldo Wilze, ponte do Andrino, movimento ali naquela via, no cruzamento também com a Teodoto Non, subindo pela Conselheiro Mafra. Na Conselheiro Mafra, nós temos um movimento ainda maior. Trânsito intenso na rua Januário Correia Bittencourt, muitos carros transitando agora na Januário Correia Bittencourt. Muitos carros também transitando ali, inclusive na rua Pedro Cavalcante, engarrafamento. Nós temos engarrafamento ali na rua Pedro Cavalcante, neste exato momento. Na Escola de Educação Básica João Teixeira Dores, bairro Monrotes, ali também nós temos um trânsito bastante movimentado na marginal do Monrotes, na marginal da Patrícia Lima, e filas na rua São João, filas também na rua Silvio Canim, ponte do Monrotes. Temos movimento também agora considerável ali na saída da ponte Paulinho Mai. Falei de trânsito, volto com você aí no estúdio, Bruno.
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0: Ok, valeu, Ramon. Obrigado pelas informações. Agora 8:07. Bom, em pauta aqui no Show do Rádio agora o Agosto Lilás, período aí de conscientização, mobilização pelo enfrentamento à violência contra as mulheres, né? E para falar sobre isso, né? Sobre prevenção, identificação de diferentes formas de violência, né? Os caminhos também para se buscar ajuda. Eu converso agora com a Sargento Ana Cláudia e Sargento Fernanda, integrante do Rede Catarina da Polícia Militar de Santa Catarina. Sargento Ana Cláudia, muito bom dia, seja bem-vinda. Tudo bem?
1: Bom dia. Primeiramente, gostaria de agradecer pelo convite em nome do comandante do 5º Batalhão, Coronel Bonaportão. Bom dia a todos os ouvintes. E é muito importante, né, falar sobre essa temática, divulgar os direitos das mulheres, esclarecer como que ela pode pedir ajuda, como que ela pode sair dessa situação de violência. Então, é sempre muito importante nós estarmos aqui debatendo, não só agora em agosto, né, mas durante todo o ano, né?
0: Perfeito. Sargento Fernanda, seja bem-vinda. Bom dia, tudo bem?
2: Oi, bom dia. Bom dia a todos os ouvintes. Queria mandar um abraço pro meu pai, que agora está ouvindo, seu José Pedro Cascata. E é sempre uma honra estar aqui falando sobre esse assunto, como a Ana já falou. A gente não tem só que divulgar nessa parte, só no Agosto Lilás, mas nós devemos combater esse tipo de violência todos os dias, todos os meses do ano, né? Que é muito importante, né? E a gente está aqui para tirar algumas dúvidas, fazer algumas explicações para as pessoas, né? Para os ouvintes, às vezes para orientar alguém que está precisando de um auxílio, uma ajuda, né? Que está sofrendo a violência e às vezes nem sabe, né, que está sofrendo essa violência e não consegue sair dessa situação.
0: De repente anormalizou aquela situação, acha que não é normal, que ela não está sendo... Não, de repente, agredida fisicamente, tem outros tantos tipos de agressões, até piores, né? Psicológicas e tantas outras, e acham normal e acabam não denunciando, né? É uma loucura,
2: também
0: incrível.
2: Elas não sabem dos seus direitos, né? E a gente tem vários parceiros, né, que auxiliam a gente, a gente agora vai falar, né, que a gente consegue agendar advogado gratuito para essas mulheres, né? Então a gente vai explicar agora como é que funciona, tá? Que a gente queria deixar claro, né?
0: Então, o Agosto Lilás, ele foi instituído já há quanto tempo? A gente tem essa campanha, vocês têm essa informação, não?
1: Não, essa informação a gente não tem. Mas nós sabemos que o Agosto Lilás justamente é devido à Lei Maria da Penha, né? Que ela faz aniversário justamente em agosto, a instituição dessa lei, que foi uma lei criada para proteger as mulheres em situação de violência doméstica, justamente pela história da Maria da Penha, que sofreu tentativas de feminicídio por parte do marido e é uma sobrevivente.

0: para melhor, né? Graças a Deus. E é isso, agosto lá justamente alusiva à violência doméstica, justamente por conta da Lei Maria da Penha, né?
1: Dá para citar algumas dessas alterações, as mais significativas?
0: Isso, foi acrescentada a situação da tornozeleira eletrônica, que o juiz pode determinar, porque assim, ó, o que a Lei Maria da Penha traz? Ela traz mecanismos de proteção a mulheres, esclarece direitos também, né? E um desses mecanismos de proteção é a medida protetiva de urgência. Então, uma mulher que sofre violência doméstica, ela pode solicitar ao juiz, né? Primeiro ela pode ir até a delegacia da mulher, aqui em Tubarão, fica em frente à 1001, registrar um boletim de ocorrência e por ali é feita a solicitação. Em 48 horas, o juiz pode deferir essa medida protetiva de urgência para ela. O que que significa? É uma proteção judicial. O juiz vai determinar ali que o agressor não faça contato com a mulher, não se aproxime, ele pode determinar o afastamento dele do lar. Quando moram juntos, quando coabitam, né? Dentre outras restrições, tudo depende de cada caso. Às vezes o juiz pode até suspender a visita aos filhos, quando a violência também envolveu o filho, para se apurar melhor, né? E agora a utilização da tornozeleira eletrônica pode ser decretada como uma medida autônoma. Antes não poderia, né? Só se fosse de alguns descumprimentos, que o juiz visse que a pessoa está em uma situação de risco. Agora não, já tem essa situação da tornozeleira eletrônica. Queres falar?
1: Inicialmente ela já pode ser utilizada, então?
0: Isso,
1: ou de repente
0: já pode decretar,
1: tem uma medida protetiva, mas o cara está desobedecendo, então a gente vai impor a ele.
0: Por exemplo, ele foi preso em flagrante ali por violência doméstica. O juiz das garantias já pode ali decretar que ele saia, ele foi preso, né, por violência, mas não tinha medida protetiva. O juiz lá na audiência de custódia já pode decretar permitir que ele saia, mas com a tornozeleira. Aí com a tornozeleira tem uma área de restrição, por exemplo, o juiz pode colocar, ele não pode se aproximar a 500 metros da residência da mulher, ou do local de trabalho, ou de ambos, né, tudo depende da situação ali. Então essa foi uma das alterações mais significativas deste ano, né?
1: Então tem que manter a distância sempre daqueles 500 metros.
0: É um exemplo, né?
1: Mas supondo, sei lá, a mulher está num local e esse cidadão, ele está nesse local também. Ele é obrigado a se retirar, no caso?
0: Quer explicar, Fernanda?
1: Pra gente entender
2: então,
1: melhor.
2: Assim, né? Uma das medidas, né, que tem da medida protetiva é a proibição de aproximação. Geralmente o juiz, ele dá 100 metros, 200 metros, às vezes até 500 metros, né? A gente sempre explica, né, para as mulheres que a gente atende, por exemplo, se encontrou a pessoa num local público, vou dar um exemplo, dentro do mercado, por exemplo, o Giasso é um mercado grande.
1: Sim.
2: Pode acontecer de às vezes se encontrarem dentro do mercado, não quer dizer, né, que ele vai estar descumprindo, ele ou ela, né, porque depois não é só o autor, não é só o ex-companheiro, que também é autor de medida, é autor de violência doméstica, né? Mas o que que acontece? Ele não vai poder se aproximar, por exemplo, ela está num corredor. Ele não pode perseguir ela dentro do mercado. A hora que verificar que ela está no local, terá que manter a distância, né, aproximada ali, não tem, às vezes não é 100 metros, às vezes não consegue deixar 100 metros, mas tem que evitar totalmente o contato, né? E às vezes teve situações agora que a gente tem que frequentam a mesma igreja, por exemplo, né? Vê que o autor, por exemplo, a catedral, né? Vê que o autor está ali dentro e a vítima verifica que ele está ali. Ela também tem que respeitar a medida protetiva. Então, se ele está ali dentro, ela tem que sair. Agora, se ela está ali dentro e ele verifica que ela está ali no local, ele tem que se retirar. Aí, se ele permanecer no local que ela está, aí é descumprimento de medida protetiva. Porque assim, a medida protetiva, ela serve para as duas partes, né?
1: Sim.
2: Tanto ele quanto ela, a vítima, deve obedecer à ordem judicial, né? E até a proibição de contato. Não pode manter contato. É WhatsApp, Instagram. Às vezes até tem descumprimento de medida por tentativa de contato, por e-mail, por até Pix. Porque a pessoa bloqueia no telefone, bloqueia no WhatsApp, nas redes sociais.
1: Um centavo.

0: uma mensagem
1: ameaçadora. E às vezes uma mensagem de ameaça. Isso é um descumprimento também, né? Só que ela também não pode conversar. Então, o que a gente orienta? Sempre bloqueia, evita contato, porque daí a medida protetiva também serve para os dois. Então, os dois devem respeitar, né? Claro que ele, se ele descumprir a medida de descumprimento de medida protetiva é crime, né? Então, a pena de 2 a 5 anos, ele vai responder por um crime. Ela já não comete o crime, mas ela vai desobedecer uma ordem do juiz, né? Só porque, o que acontece? Que queria explicar que a Ana falou sobre a medida protetiva, que a Lei Maria da Penha, geralmente a gente escuta casos de ex-companheiros, ex-namorados. A maioria dos casos, sim, são de ex-companheiros, ex-maridos, ex-namorados. Às vezes não teve um relacionamento, às vezes ficou uma vez, encontrou uma vez uma pessoa naquele, num barzinho e depois não teve mais contato. Essa pessoa também, ela já caracteriza como sendo autor de violência doméstica, se às vezes acontece de perseguir aquela vítima, né, depois que teve relacionamento e não quer mais ter contato. Mas também tem autores que são netos, necessariamente não é os companheiros, é qualquer parentesco, é tio, primo, às vezes a filha contra a mãe.
0: Hoje teve uma ocorrência de uma filha contra a mãe de 79 anos, uma agressão.
2: Pode ser mulher também, né? E às vezes a gente acha que é só homem, né?
0: Exatamente.
1: E às vezes companheiras, né? Namorada contra ex-namorada, às vezes a autora também. E também teve uma alteração da lei para as pessoas, para as vítimas transgênero, porque na lei diz que de acordo com o gênero mulher, a pessoa que se considera mulher, ela está abarcada, se identifica mulher, ela está abarcada na Maria da Penha. Então, essas pessoas têm também direito à medida protetiva. Até a gente está acompanhando um caso de uma pessoa transexual que não fez a cirurgia de redesignação sexual, mas ela se considera mulher, então ela também tem direito às medidas protetivas e elas também estão amparadas pela Maria da Penha, né? Então, só para deixar claro que não é só o autor que é o ex-companheiro ou ex-marido, mas também poderá ser um neto, um filho, um primo, um tio, a cunhada, a ex-cunhada. Então, qualquer parentesco também pode ser autor de violência doméstica.
0: Perfeito. Sempre nas ocorrências, né, que englobam a Lei Maria da Penha, obrigatoriamente tem vínculo afetivo ou pode ser que não tenha? Porque daí saiu uma determinação do STF também ampliando as medidas protetivas nos casos sem vínculo afetivo, né? Só para a gente entender um pouquinho melhor essa situação.
2: Então, na Lei Maria da Penha ali, ela fala de relação familiar, que é esse vínculo que a Fernanda falou, graus de parentesco, o afetivo, né, que seria os relacionamentos afetivos, e também doméstico. Isso, inclusive, pode caracterizar uma violência doméstica contra uma empregada doméstica. Ela não é parente, ela não tem relacionamento afetivo ali, né? Não é amoroso, não é esposa, não é namorada, não é nada. Mas ela convive ali, né, rotineiramente naquela residência. Então, inclusive, uma empregada doméstica pode ser vítima e pode ser protegida ali, né? Ter as proteções da Lei Maria da Penha. Essa questão aí é nova, né? Da perseguição, mas nós já acompanhamos um caso justamente antes de recebermos essa informação, né? Dessa decisão do STF. É um caso em que um cliente do supermercado passou a perseguir uma funcionária. E, na verdade, a gente atende mais de um caso, o mais recente é esse. E eles não têm vínculo nenhum de afetividade, ela não teve relacionamento com ele.
0: Inicialmente é um stalker, né?
2: É um stalker, isso mesmo.
0: Pode vir a ser.
2: Isso mesmo. E o juiz decretou as medidas protetivas, justamente, provavelmente, já seguindo esse entendimento do STF, né?
0: Porque lá na frente pode vir a ser algo pior, né?
2: Algo pior. Então, nós estamos acompanhando essa mulher, informando os descumprimentos da medida protetiva para o juiz, né? Porque nós, na Rede Catarina, fazemos o acompanhamento das mulheres que têm medidas protetivas. Então, como a Fernanda falou, Nós recebemos a medida protetiva. Nós conversamos com a mulher, explicamos os seus direitos, os seus deveres, como a Fernanda falou, que a mulher também bloqueia ele, né? Não faça contato também. Se a pessoa pedir uma medida protetiva, não faz o contato, porque se ela pediu é porque ela precisa. Se ela pediu para o juiz, que o juiz determine que ele não fale com ela, ela também não pode falar com ele. Uhum. Né? Então, a gente explica os seus direitos, a gente encaminha para assistência jurídica, tem o projeto OAB por elas. Às vezes, a mulher precisa pedir uma pensão alimentícia para os filhos, ingressar com uma ação de divórcio, entre outros direitos. A gente encaminha para o CREAS. Então, a gente dá todo esse...
0: A Civil também tem um programa de amparo psicológico, não tem? Então, ou tinha, pelo menos, né? Vocês sempre trabalham em parceria, né?
2: Isso, a gente trabalha em parceria. O que a gente sabe é que tem uma psicóloga ali na Polícia Civil que faz os atendimentos e elas têm um grupo, né, de voluntárias, né, Fernanda?
0: Sim.
2: A Fernanda é que tem mais contato, mas como são muitas vítimas, acredito que não dá pra, não consegue abarcar. Né? Não tem um número de psicólogas que consiga atender todas.
0: Sim.
2: Então, essa é uma necessidade, né? Futuramente, quem sabe a gente consiga com algum projeto, algo do tipo, para esse acompanhamento psicológico, terapia mesmo, né? Hoje a gente encaminha para o CREAS, que faz um acompanhamento psicossocial. São bem parceiros nossos também, tem uma assistente social, uma psicóloga. Só que elas não conseguem fazer a terapia mesmo, né? Aquela psicoterapia semanal. Porque são muitas vítimas e são duas profissionais apenas, uma psicóloga e uma assistente social. Né?
0: Sim.
2: E são muitos casos que a gente acompanha.
0: Bom, quando a gente fala aqui em violência contra a mulher, muita gente só remete à violência física. Tem outras tantas, né? Psicológica, patrimonial. Mais normal que vocês encontram no dia a dia, mais frequente aqui em Tubarão, que tipo de agressão?
1: Com certeza é a violência psicológica, principalmente essa parte de ameaça, que a maioria dos casos tem, que assim, ó, quando a mulher ela registra o boletim de ocorrência, né, pela Lei Maria da Penha, ela não precisa ter provas. Às vezes ela vai lá na delegacia, diz que foi ameaçada às vezes uma ameaça muito grave, ameaça de morte, às vezes tem aquele constrangimento, xingamentos, também tem bastante injúrias, né? Às vezes xinga a mulher de alguns palavrões, né? Não vou falar aqui no rádio quais são, mas xinga ela, humilhações, isso tem sempre. Humilhações e ameaça, ela não precisa necessariamente provar, ter provas. Ah, uma testemunha, um áudio gravado, se tiver provas, né, que houve a ameaça, que houve as injúrias, né, pode, isso é apurado, né, se tiver, melhor. Mas se não tiver, a palavra dela é suficiente. Ah, eu fui ameaçada de morte, eu estou com receio, eu não tenho para onde ir, eu quero registrar um boletim de ocorrência, eu quero uma medida protetiva. Aí é feito o boletim de ocorrência só com a palavra dela. E é decretada a medida protetiva. A Ana não citou essa parte do afastamento do lar, né? Não falasse ainda, né? Às vezes a mulher diz que não tem para onde ir. E eles convivem, geralmente é um casal, né? A maioria dos casos se envolve casais, né? O juiz ele pode decretar o afastamento do autor do lar. Então, a mulher fica na residência, porque assim, geralmente a residência é dos dois. Não quer dizer que ele não mais vai ter direito na propriedade, né?
2: Uma divisão de bens futuramente.
1: É uma situação ali temporária que o juiz decreta que ele saia do lar, saia da residência e ela permanecer com os filhos na residência, enquanto durar a medida protetiva, que geralmente aqui ela não tem prazo, não existe um prazo, ela é reavaliada a cada 6 meses, então, mas nós temos medidas de 2020, 2021, ela pode perdurar por muito tempo, até enquanto a mulher tiver uma situação de risco, né, a medida ela vai perdurar por esse tempo, né. E assim, é para deixar claro que às vezes a mulher não tem provas, não vou registrar um boletim de ocorrência porque eu não tenho prova de que ele me ameaçou, não tenho prova de que ele danificou, às vezes de que foi ele que danificou o meu carro, mas sabe, às vezes o vizinho viu, não quer denunciar, está com receio de testemunhar, então pode registrar o boletim de ocorrência. Uhum. Né? Então, a mulher, ela tem direito, não precisa ter provas para fazer a denúncia.
2: É que só para complementar o que a Fernanda falou, a Lei Maria da Penha, ela já dá uma palavra maior para a mulher, justamente porque os crimes de violência doméstica, eles são tidos como crimes clandestinos. É difícil provar algo que acontece dentro de casa, entre quatro paredes. Às vezes o homem retém até o celular da mulher, ela não tem nem como gravar, como, né? Enfim, então é para dar uma proteção à mulher, porque assim, ó, uma medida protetiva é importante deixar bem claro, né? Que às vezes as mulheres têm até, eu não quero prejudicar ele, não quero que ele perca o emprego, eu quero tirar a medida porque ele tá, a família dele tá me procurando, que ele vai perder o emprego, Não, a medida protetiva, ela não é uma condenação, não é de cunho criminal. A medida protetiva é uma determinação judicial.
0: Para manter a ordem.
2: Para manter a. Isso mesmo.
1: É uma restrição.
2: Para garantir a segurança da mulher. Então, assim, o juiz fala, não se aproxima até pro homem, né? Para resguardar ele. Ele não se aproxima dela.
0: Não se
2: ela não se aproxima dele, se respeitam. Vai ser ingressada com ação de divórcio. Cada um. O homem, não, como a Fernanda falou, ele não vai perder o direito dele na parte dele da casa, se ele for afastado do lar. Às vezes eles não entendem, né? Acham que, não, tô perdendo a casa, eu também construí. Não. É só um afastamento temporário até a situação se resolver, enquanto perdurar a situação de risco,
0: já,
2: né?
0: Já parte, então, para a questão do divórcio, vocês dão esse suporte, orientação para a mulher?
2: A gente encaminha para o advogado para que ele faça ingresso com ação de divórcio, porque qual é o pensamento,
0: mas
2: né?
0: Tem que ser a pedido da vítima?
2: A pedido da vítima, sim. É nada contra a vontade dela, sim. Né? A gente conversa, orienta, então, assim, é melhor ela já ingressar com a ação, enquanto está com as medidas protetivas, porque ela tem essa proteção maior, tem o botão do pânico, que depois a gente pode explicar melhor. Então, nesse período, é um período em que ingressa com a ação de divórcio, já é um período mais acalorado. Então, é melhor já ingressar com a ação enquanto ela está com essa medida protetiva, porque pode ser que o homem comece a incomodar, né? Então, já ingressa com a ação, a gente encaminha, agenda um horário com a advogada, porque nós temos acesso a tabelas de agendamento delas, foi disponibilizado, justamente para agilizar. A gente agenda um horário com essa advogada ou advogado, que vai atender a mulher de forma gratuita, por meio do projeto OAB por Elas, ou às vezes até o juiz decreta dá um despacho ali, determinando que algum advogado dativo, que se fala, né, atenda essa mulher. Quando ela não tem condições de arcar, geralmente a mulher, quando decide romper essa situação de violência, esse relacionamento abusivo, ela já está com poucos recursos. Muitas vezes a mulher depende financeiramente desse homem e ela não tem condições financeiras de ingressar com essa ação, de...
0: Às vezes ele não permite nem que ela saia e tenha um trabalho?
2: Isso,
0: um vínculo de amizade,
2: casos,
0: nem nada, né?
2: Isso, ela é afastada da família, da sua rede de apoio, acontece muito. Então, às vezes a mulher, ela não tem condições. Por isso que é dado esse apoio a ela. Como a Fernanda falou, às vezes a mulher está com tanto medo, está numa situação tão de risco, que ela não quer nem o afastamento dele do lar. Ela quer sair de casa. Ela quer fugir daquele lar. Sim. Então, às vezes, ela vai para um abrigo. Né? Várias situações a gente já em contato, articulação com o CREAS, com a assistência social.
0: Sai sem nada, mas sai com a sua dignidade, com a sua liberdade.
2: Né? Com a sua liberdade, para buscar proteção até que se resolva a situação. Né?
0: Perfeito, eu te fiz uma pergunta lá no comecinho, né? E o ouvinte aqui, os ouvintes da Tubá são sensacionais, né? Ele trouxe a informação em relação à instituição do Agosto Lilás aqui no Brasil, né? Foi em 2022, por meio da Lei Federal número 14.448, sancionada em setembro daquele ano. O Ricardinho de Morro Grande Laguna nos ajudando com a informação. Bom. Muito obrigado. Bom, botão do pânico então, né? A mulher, ela teve a medida restritiva ali contra o agressor. Automaticamente ela já tem acesso ao botão do pânico, como que ele funciona?
1: quer que eu explique? Então, o botão do pânico é um dispositivo que só as mulheres que têm medida protetiva podem ter acesso.
0: Uhum.
1: E só as policiais, porque a Rede Catarina, ela não existe só em Tubarão. Todas as cidades do estado de Santa Catarina têm um policial que pode habilitar o botão do pânico para essa mulher. Né? Então, a partir do momento que a gente começa a acompanhar essa mulher que tem a medida protetiva, a gente sempre disponibiliza para ela o botão do pânico. O que é um botão do pânico? É, existe um aplicativo da Polícia Militar, que é PMEC Cidadão. Esse aplicativo, qualquer pessoa que tenha CPF consegue baixar.
0: Sim.
1: Né? E ali, você consegue gerar uma ocorrência policial. Às vezes tem alguns bairros que às vezes tem difícil acesso até às vezes ali na Bom Pastor, às vezes quando a gente ia atender a ocorrência, às vezes o telefone não funcionava direito, né? Às vezes fazer alguma ligação. Mas todas as casas hoje em dia, o pessoal tem internet.
0: Uhum.
1: Então, tendo internet, esse aplicativo vai funcionar.
0: Sim.
1: Então, por aquele aplicativo, a pessoa consegue gerar a ocorrência. Mas para a mulher que tem a medida protetiva, ela vai ter acesso ao botão do pânico, porque nem sempre ela vai ter sinal telefônico.
2: Então, dentro desse aplicativo, a gente habilita o botão do pânico e gera uma tela diferente para ela.
1: Uhum. A tela fica rosa, fica diferente.
0: Nossa.
1: E no canto superior fica escrito botão do pânico. Então, ela só clica nesse aplicativo e já aparece o botão do pânico. E é um dispositivo que ela aciona silenciosamente a Polícia Militar. E quando que ela vai acionar? Nos casos de descumprimento de medida. É uma situação de urgência. Por exemplo, ela teve um acionamento essa semana de um caso que a gente está acompanhando até faz uns 2 dias, que a mulher, ela estava na residência e o autor da medida compareceu no local. Né? Até o telefone dela estava próximo. Só deu tempo de ela acionar o botão do pânico, ela não deu tempo de ela ligar para a polícia,
0: uhum.
1: porque às vezes não dá tempo.
0: Uhum.
1: Ele tomou o celular dela, jogou longe assim, e até está no relato policial. E só deu tempo de ela acionar o botão do pânico. Em 10 segundos é gerada uma ocorrência automaticamente, e através, ela tinha internet, né, no celular. E a nossa central, nós temos a central aqui em Tubarão, todos os computadores param, né? E enquanto não enviar uma viatura para essa casa dessa mulher, né? Ou onde ela estiver, necessariamente não é só na residência, é qualquer lugar que ela estiver. E até qualquer, ele funciona em qualquer lugar dentro do estado de Santa Catarina. Onde, se ela for para outra cidade, se ela aciona o botão do pânico.
0: Vocês têm a geolocalização, eles sabem exatamente onde ela está.
1: É ativado,
0: né?
1: Pela geolocalização. É como se enviasse a localização em tempo real.
0: Uhum.
1: Então, a viatura que for atender essa mulher, né, é sempre enviada a viatura mais próxima. E a viatura que for atender essa mulher sabe exatamente onde ela está, pela localização do GPS do celular.
0: Uhum.
1: Então, quando a gente habilita o botão, a gente tem que deixar ativado o GPS do celular durante o uso do aplicativo. Né? Então, ela aciona, então a guarnição que vai socorrer ela, onde ela estiver, vai conseguir localizá-la, né? Então, só deu tempo de relacionar esse botão do pânico, ela conseguiu sair da casa, em seguida a viatura já chegou no local.
0: Então,
2: o homem nem viu, né?
1: O homem não
2: nem
1: viu,
2: que ela
1: sabe que foi acionado por ela.
0: Da chegada dele, né? Mas o tempo resposta, então, geralmente é bem rápido.
1: É o mais rápido possível, claro, né? Tudo depende da onde a viatura estiver. É sempre a viatura mais próxima.
0: Uhum.
1: Necessariamente, não é a viatura que se o pessoal observar, né? Existem vários tipos de guarnições. Tem as guarnições diárias, que são plotadas normalmente ali com o logo da Polícia Militar.
0: Sim.
1: Tem os policiais que utilizam motocicletas, que a gente chama de rocãs, especializadas. E tem os grupos táticos, né? Que é o pessoal que utiliza aquela farda camuflada. Então, esses policiais, se estiverem mais próximos da residência, eles também poderão ser acionados para atender essa mulher no acionamento do botão do pânico.
2: A ocorrência é prioritária, né?
1: Ela é prioritária.
2: Então, a próxima viatura mais próxima que estiver disponível, ela vai ser encaminhada.
0: Uhum.
2: Então, se as guarnições estiverem todas da rádio patrulha, que a gente fala que são essas viaturas comuns, estiverem atendendo ocorrência, se tiver uma do PPT, por exemplo, liberada, o PPT é encaminhado.
0: Tá, nesse caso, então, quem estiver mais perto atende. Agora, numa outra situação, a mulher, ela não tem ainda uma medida protetiva, mas ela fez um primeiro contato com vocês através do 190, denunciando um caso de violência contra ela. Nesse caso, vocês que vão até o local ou a viatura mais próxima também?
2: Não, geralmente é assim, ó, nós da Rede Catarina, a nossa equipe é pequena, né? Somos eu, a Sargento Fernanda e a Cabo Tabata. Então, nós trabalhamos num horário. Né? Geralmente a gente trabalha no horário de expediente, do meio-dia às 7. Mas às vezes a gente trabalha de manhã também, porque tem atendimentos, mulheres que só podem ser atendidas pela manhã, ou se estendemos até mais tarde porque tem algum caso grave, né? E nós trabalhamos também em outros setores, às vezes, né? Nós trabalhamos em eventos, enfim. Então, o atendimento 24 horas é do 190. Quem que atende pelo 190? São as viaturas que estão na rua, né? Então, se uma mulher ligar para o 190 pedindo socorro, vai ser encaminhada uma viatura que esteja na rua, com policiais que estejam armados de serviço naquele momento. Porque, por exemplo, se uma mulher liga pela manhã e nós estamos em casa, é inviável, né? Não tem como, nós estamos de folga. E também, mesmo que nós fôssemos acionadas para ir, demoraria, né? Então, esse primeiro atendimento é feito pelas guarnições que estão de serviço ali, as viaturas, que estão trabalhando na rádio patrulha. Posteriormente, os nossos colegas nos repassam casos que eles vejam que são graves, né? Ontem nós recebemos uma informação de um caso que foi bem grave, que foi atendido por um colega nosso, a mulher não tinha medida protetiva, ele nos repassou o nome dela, nós buscamos ali o contato, já ligamos para ela para orientar, agendamos um atendimento. Então, a gente tem esse contato bem próximo com esses nossos colegas. Uhum. E nós fazemos, quando a mulher não tem medida protetiva ainda, a nossa função é orientar, né? Quais são os caminhos? Né? Até para encorajar, às vezes a mulher ali na hora do calor, da ocorrência, ela diz que vai solicitar, mas no fim ela fica com medo. Então a gente encoraja, orienta, explica os caminhos, né? Por onde ela pode ir. A gente, como diz o nosso comandante, nosso chefe, Major Vigas, elas pegam pela mão. Uhum. Efetivamente ajudam, porque Sim. a gente acredita que isso é uma missão de vida, não é só um trabalho. Uhum. Então a gente se envolve Sim. bastante.
0: Sim, já indo para o final da entrevista aqui, eu acho que a mulher numa situação como essa, ela tende a apresentar sinais, não sei se tão claros assim, até para a gente orientar, de repente, amigos, vizinhos, familiares a estarem atentos a denunciar também, né? Porque como a gente disse aqui, de repente a mulher, ela normaliza toda aquela situação e não denuncia. Acha que está tudo certo, que é daquela forma e deu, né? Mas ela, eu acho que deve apresentar alguns sinais claros, né? Mudança no dia a dia dela, até para que familiares, como eu falei, vizinhos, amigos, possam meter a colher também, né? A gente sempre tem aquele ditado, né? Em briga de marido e mulher, ninguém mete a colher, não. Nesse caso, tem que meter, porque pode acabar em tragédia, né? Quais são os sinais mais claros que a mulher apresenta numa situação como essa?
2: Então, assim, ó, quando a mulher está sofrendo, é importante deixar bem claro, né? Quando a mulher está sofrendo uma violência doméstica e o homem está agredindo fisicamente, às vezes um vizinho ouve, tem medo de acionar a polícia, né? No dia que nós fomos até fazer uma palestra na assistência social essa semana, antes da palestra, um homem nos procurou. Ai, tem um homem agredindo a mulher dentro do carro ali na frente do colégio tal, e tá acontecendo, e agora eu não quero me identificar, vai lá. O que que a gente orienta? Aciona o 190, né? Aciona o 190, você tá vendo uma mulher sendo agredida fisicamente, espancada, naquele exato momento, o canal correto ali é o atendimento prioritário. É não emergência.
0: Não a intromissão direta, porque não, pode dar problema também.
2: Isso.
0: Né? Ou de repente é indicado.
2: Vai que o homem, né, enfim, esteja armado, algo do tipo. Mas assim, ó, a guarnição, ela tá preparada, né? Os nossos policiais estão preparados para atender esse tipo de ocorrência. E é importante deixar bem claro que a pessoa acionou o 190 para ir acudir essa mulher, não vai ser falado pro homem, ó, foi fulano de tal, número de telefone tal que denunciou. Esse homem estava com medo de que depois o agressor fosse atrás dele, enfim. E a gente esclareceu, não, o senhor visualizou, já passa certinho ali os dados onde ela tá para tentar buscar essa, para a guarnição tentar buscar esse veículo e tentar acudir essa mulher, uhum, né? Então, localizar. Então, assim, é importante, numa situação em que está ocorrendo a violência, o que acontece? Um vizinho, por exemplo, ele acionou o 190, a guarnição vai até a residência, mas a mulher vai dizer, não está acontecendo nada. O policial pode orientar, conversar com ela, se ele vê que realmente ela está mostrando sinais de medo, que ela

0: tá sendo coagida, às vezes ele até pode nos repassar para a gente fazer um contato com ela e orientar. A mulher precisa ser orientada e acolhida, né? Muitas vezes a mulher tem medo. Ela tem medo de relatar e tem vergonha, enfim. E se ela encontra uma porta fechada, quando ela for pedir uma ajuda, ela não vai pedir ajuda novamente para aquela pessoa, né? Uhum. Então a gente vê muitos casos em que a pessoa ajudou e a mulher reatou o relacionamento, depois aquela pessoa, não ajuda mais. A gente não pode levar pro lado pessoal, né?
1: Sim.
0: Então é sempre, isso é um apelo que a gente faz, né? Sempre esteja de braços abertos para acolher aquela mulher que está precisando. E a mulher também pode nos contatar ali no batalhão, né, para ser orientada, às vezes buscar saber quais são os seus direitos. E a pessoa que é parente, vizinho, amigo, que às vezes alguém está relatando que está sofrendo essa violência, é importante que acolha, né, que ofereça uma mão. Olha, vamos procurar um psicólogo para entender o que está acontecendo, uhum, né, para a pessoa se fortalecer, porque às vezes tem uma dependência emocional por trás. Como a gente falou, tem inúmeros fatores, às vezes uma dependência financeira, a mulher nunca trabalhou, não tem como se sustentar, não tem como sair de casa. É muito fácil quem tá de fora julgar, apontar o dedo, né?
1: Verdade.
0: Mas acolher, ajudar, buscar caminhos e se a mulher reatar, depois ajudar novamente é difícil.
1: Uhum.
0: Porque as pessoas levam pro lado pessoal, né?
1: É. Acontece muito de a mulher, sei lá, faz um primeiro contato, denuncia uma agressão e depois ela volta atrás e não queira registrar o BO contra o companheiro? Isso acontece muito ainda?
2: Acontece de querer retirar as medidas, acontece, mas assim, depois que ela faz o boletim de ocorrência, por exemplo, existem alguns crimes que, quando tem, por exemplo, lesão corporal, independe de ela querer que ele seja condenado ou não, porque a lesão corporal, que é a agressão física, uhum, que restam marcas, né, ali,
1: sim,
2: não precisa querer ela querer representar ou não, é independente.
0: Uhum.
2: Ele
0: vai ser processado criminalmente.
2: Eu não quero mais que aconteça
0: crime,
2: nada com ele, mas vai ser automaticamente, ele vai responder por aquele crime,
1: sim,
2: pela agressão física que sofreu.
1: Uhum.
2: Até nesses casos de que o vizinho liga, eu vou dar um exemplo, uma denúncia de que, ele tá agredindo, o autor tá agredindo a mulher, chega lá, a mulher não quer que faça nada, porém, a guarnição constatou que ela tá toda roxa. Já teve casos de eu ver situações graves, assim, que tinha dentes. O autor tinha dado um soco no rosto dela e tinha dente no chão, tinha muito sangue.
1: Sim.
2: Teve a lesão, mas ela disse que não quer que faça nada. Eu não quero que ele vá preso, porque é ele que me sustenta. Nessa situação, não tem ela querer. Ele é feito o flagrante, o autor é conduzido até a delegacia. Quando a guarnição verifica que a mulher está com marcas, às vezes é uma marca no pescoço, que geralmente é enforcamento. O braço às vezes está roxo, às vezes não chegou nem a ficar roxo, mas está bem vermelho.
1: Mas daí pode-se instituir a medida protetiva, de repente sem pedido dela?
2: Não,
1: nesses casos.
0: Se ele for preso em flagrante, sim, porque na audiência. Porque o que acontece? Ele é preso em flagrante. Uhum. Aí o juiz, ele vai ter uma audiência de custódia,
1: uhum,
0: né, que se fala. Então o juiz ali, vai verificar, tem elementos para decretar uma prisão preventiva, manter ele preso, ou eu vou soltar ele? Às vezes, o que o juiz faz? Na maioria dos casos, né, em que tem esses flagrantes, eu vou te soltar, mas você vai ter essas restrições. Proibição de se ausentar da comarca, proibição disso, daquilo, e comparecimento em juízo, enfim.
1: Uhum.
0: E proibição de se aproximar da mulher 100 metros, proibição de contato. Então, a mulher não pediu, ele foi preso em flagrante. E na hora que o juiz analisa ali se tem viabilidade de ser solto ou não, o juiz pode, vou te soltar, mas com restrições. E, inclusive, o juiz pode soltar, mas colocar uma tornozeleira,
1: uhum,
0: eletrônica.
1: Sim.
0: E ali a mulher não precisou pedir, mas o fato foi grave. Então, o juiz, uhum, já decreta.
1: Perfeito, gente. Pra gente encerrar, então, acho que cabe uma mensagem final, né? A Rádio Tubai, ela tem uma grande abrangência, não só na Murel, como em outras cidades fora da Murel também. De repente, pessoas que vivam nessa situação estão ouvindo nesse momento, né? Uma mensagem a fim de encorajá-las, e citar também que todo amparo que elas necessitam é dado por vocês, enfim, por a sociedade de modo geral, né? As instituições ajudam e amparam muito a mulher nesse momento, né?
0: É, a gente sabe, assim, ó, que para uma mulher chegar a solicitar uma medida protetiva, a situação já está grave, né? É. É, porque ela vai ter que ir numa delegacia, expor sua intimidade, a gente sempre fala isso, né? Então, a gente pede, principalmente para quem convive, quem é amigo, vizinho, que ouviu essa mulher, nunca julgar, sempre estender uma mão. E para a mulher que sofre violência, claro, vai ser no tempo dela, né? E que ela saiba que tem rede, como a Fernanda falou, tem rede catarina em todos os municípios do estado de Santa Catarina. Talvez não tenha tão completa nos municípios menores, não vai ter patrulha, mas vai ter botão do pânico. E tem, hoje em dia, né, a lei está bem abrangente, bem protetiva, cada vez com mais recursos para auxiliar essa mulher. E que ela saiba que não está sozinha, que ela tem apoio aqui em Tubarão, se precisar conversar ali para ser esclarecida dos seus direitos. Ah, mas como que eu vou fazer? Para onde que eu tenho que ir? Às vezes a mulher vai ter que se mudar, precisa de uma vaga em creche. Tudo isso a lei, ela determina, né? Uhum. Às vezes a mulher, ela trabalha, mas não tem como se manter. Ela vai precisar sair da residência. A depender da... Isso, a depender das situações ali, o CREAS articula para verificar se ela consegue um aluguel social, esse benefício para se manter até ela se reestruturar. Então, tem todo um amparato, né? Uma rede de apoio. A gente sempre fala, a gente não trabalha sozinho. Rede Catarina não são só as policiais militares, né? É uma atuação em rede. Então, a gente tem contato direto com o Ministério Público, os órgãos de assistência social do município, o Poder Judiciário, delegacia, entre outros órgãos, né? Então, já teve caso várias vezes, né? Até de a gente buscar auxílio para conseguir cesta básica para a mulher ou roupas. Então, como a gente falou, a gente abraça, né? E na medida do possível, claro, né? O que a gente consegue. E a gente, se alguma mulher precisar de orientação, pode conversar conosco no batalhão. Se for até lá e a gente não estiver, pode deixar o contato, que depois a gente entra em contato para orientar, para as que às vezes não sabem como funciona a medida protetiva, querem pedir e ainda tem medo, né? A gente dá uma primeira orientação e acredito que seja isso, né? Que a mulher saiba que não está sozinha. Hoje não é como antigamente, em que não dava nada, né? Nós estamos com alguns mandados de prisão justamente por descumprir a medida protetiva e a mulher estar em risco aqui em Tubarão. Então, a gente comunica o juiz os descumprimentos e ele decreta a prisão. Quando ele vê que é grave, o Ministério Público solicita ou o delegado solicita a prisão. Então, hoje tem recursos e tem apoio. Né? É importante que saibam.
1: Bom, tem um recado que chegou aqui, ó, no YouTube. Bom dia, Bruno. Muito importante você trazer esse tema. Parabéns, Sargento Ana Cláudia, Sargento Fernanda, vocês são exemplo de profissionais, tenho muito orgulho de trabalhar com vocês e a Tabata.
0: Querida,
1: participando com a gente aqui,
0: hoje
1: mandando um abraço pra nós também.
0: Obrigada, Tabata, a gente te ama.
1: Ó, só obrigada. Rapidinho aqui, ó, classe social, né? Em qual delas acontece com mais frequência ou não tem distinção? Hoje acontece em todas as classes. O Ricardo Marques faz a pergunta.
2: Então, acontece em qualquer lugar, qualquer residência, em qualquer classe social.
1: Uhum.
2: Cara, a maioria dos casos, a classe já é um pouco mais baixa, né? Mas aqui acontece em várias situações. Já atendemos casos, às vezes, casais de médicos, já atendemos casos envolvendo até... policiais, qualquer pessoa pode estar passando por essa situação, empresários. Às vezes a pessoa sofre aquela violência, mas às vezes eles detêm um poder aquisitivo muito grande, às vezes não quer se separar por conta
0: de não se expor.
2: Então saiba que existem outros canais, não precisa às vezes, eu tenho vergonha porque todo mundo me conhece na delegacia, eu não vou lá registrar o boletim. Faz o boletim online.
1: Pois é.
2: Dá para fazer pela delegacia de polícia virtual. E ali na delegacia de polícia virtual, registra o boletim e ali tu consegue solicitar a medida protetiva ali pelo próprio boletim virtual. Ou dá então,
0: processar pelo Ministério Público também, ou pode, por advogado
2: isso,
0: também.
2: Pode, também. Pode constituir um advogado, vai lá, vai no fórum, pode ir no fórum.
1: Tem
2: vai no Ministério
1: formas.
2: Público.
1: Tem
0: formas.
2: Vai no Legal. Ministério Público solicitar a medida protetiva. Às vezes, não vou na delegacia, eu tenho vergonha. Pode ir diretamente no Ministério Público solicitar a medida protetiva.
1: Uhum.
2: Tem casos que a gente está recebendo, que às vezes a pessoa vai direto no Ministério Público também.
1: Uhum.
2: E eles lá são bem solícitos. Nós temos uma parceria bem legal aqui com o promotor, Dr. Fred, e com o juiz, Dr. Lírio Hoffman, e com os assessores. Eles são pessoas excepcionais, assim, eles têm um cuidado assim, com as mulheres. A gente, sempre que a gente precisou, eles sempre são disponíveis, né, para ajudar essas mulheres, tanto eles quanto o CREAS, quanto a OAB. A gente tem uma parceria bem legal. Então, aqui em Tubarão, a gente tem uma rede de apoio para as mulheres muito, muito unida, assim. Sempre que a gente precisou, sempre que as mulheres precisaram, eles sempre foram muito solícitos. E se precisarem de orientações, a gente está lá no batalhão, no 5º Batalhão, fica ali na Rua São João, bem ao lado do Abrigo dos Velhinhos. Se alguém algum dia precisar, né, de alguma orientação, a gente está de portas abertas. A gente trabalha só no período da tarde, né, meio-dia às 19, só ali na guarda do batalhão, e dizer que gostaria de conversar com as policiais da Rede Catarina, e a gente vai estar à disposição.
1: Perfeito, gente. Muito obrigado pela entrevista. Espero que ela tenha servido aí para algumas mulheres, né? Que elas saiam dessas condições aí de violência dentro de sua própria casa. Sargento Ana Cláudia, muito obrigado, tá?
0: Muito obrigada também.
1: Sargento Fernanda, da mesma forma, muito obrigado e parabéns pelo trabalho de vocês,
2: obrigada,
1: né?
2: Obrigada, muito obrigada.
1: Valeu, são 8h53, intervalo rápido e eu volto na sequência com o repórter Tubar.
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0: horas com 56 minutos agora.
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0: Bom, neste domingo no Teatro do Parque Diamante Mais Energia acontece o Dia do Folclore com a apresentação da peça teatral Quando a Ilha Sussurra. A professora de teatro Fernanda Neves faz o convite. Diga aí, Ramon Silveira.
2: Ok, ouvintes da Rádio Tubá FM 104.9, converso com a professora de teatro Fernanda Neves.

0: Neves do Parque Diamante Mais Energia. Professora Fernanda, você tem um convite para fazer aos nossos ouvintes, né? Neste domingo à tarde, nós temos uma peça teatral. Como se chama? Bom dia.
1: Bom dia, Ramon, isso mesmo. Primeiramente, obrigada pelo espaço, né, por estar divulgando. Neste domingo agora, dia 23 de agosto, o Parque Diamante em Capivari de Baixo estará com o Dia do Folclore. Então, entre tantas comemorações que terão, às 16h30, a oficina de teatro do parque irá apresentar Quando a Ilha Sussurra.
0: Professora Fernanda Neves, professora de teatro do Parque Diamante Mais Energia, quantos personagens, né? Quantos atores, enfim, como está sendo preparado aí esta peça teatral Quando a Ilha Sussurra?
1: A peça Quando a Ilha Sussurra, ela conta com 13 atores, né, em cena, mais a minha direção, mais o professor auxiliar, que também faz uma participação especial, mais técnico de som e luz, né? Então é realmente uma equipe grande e muito talentosa encenando essa apresentação.
0: A classificação da peça teatral é classificação livre. Ela é uma peça voltada ao drama, comédia. Explica pra gente.
1: Nós colocamos uma classificação indicativa de 12 anos, porque Quando a Ilha Sussurra, ela fala sobre o folclore açoriano, né, sobre as bruxas de Florianópolis, baseada nos contos de Franklin Cascais, ou seja, né, o Franklin pesquisou o povo, né, e através da oralidade desse povo, do que eles contavam, ele escreveu várias histórias, né, sobre bruxaria que possa ter sido ali na região. Então, a partir desses contos que a gente estudou, a gente criou a peça Quando a Ilha Sussurra. Então, como a gente fala desse universo mais fantástico, a gente colocou essa classificação indicativa de 12 anos.
0: Há quanto tempo vocês estão ensaiando? Como é que funciona? A gente sabe que são alunos que estão aprendendo, alguns outros já estão há muitos anos, né? E associar os que estão aprendendo agora e os que estão já há muito tempo é uma tarefa fácil ou difícil?
1: Essa peça, ela já foi apresentada no ano passado, em 2025, e devido ao sucesso, nós reapresentamos ela esse ano, em 2026, né? Reapresentaremos, no caso, né, no domingo. A gente só fez alguns ajustes, refizemos algumas cenas, né? Arrumamos algumas falas, alguns personagens, também por causa da mudança de elenco. Então, tentamos deixar o mais claro possível, né? E o mais gostoso de ser assistido, né, pelo público. Então, muita gente não conhece o folclore do Franklin Cascais, né, esses contos açorianos, né, esse fantástico que tem no universo de Florianópolis. Então, a gente acha muito importante trazer isso aqui para o nosso público. E sobre a turma, realmente, é uma turma que já está alguns há 6 anos comigo no teatro, né, alguns há 8 anos, alguns há 3, alguns entraram esse ano. Então, sempre é um desafio, mas eu acho que a gente tem uma troca muito boa, e não só eu ensinando, mas um aluno aprende com o outro, né? É uma turma muito unida, então o resultado está sendo bem positivo.
0: Professora Fernanda, professora de teatro do Parque Diamante Mais Energia, como as pessoas podem adquirir o ingresso para assistir a peça neste domingo à tarde no Teatro do Parque Diamante Mais Energia?
1: A entrada é gratuita, então a gente só pede para retirar o ingresso pelo Simpla, que o público pode encontrar na bio do Parque Diamante Mais Energia, tá? Entra ali onde diz Quando a Ilha Sussurra, retirar ingresso. É gratuito, é apenas pra gente ter, né, uma ideia do número de pessoas que vão vir e uma melhor organização para o evento. Caso não consigam retirar o ingresso pelo Simpla, podem aparecer, e se tiver espaço no teatro, com certeza vai ser muito bem-vindo para assistir.
0: Professora Fernanda Neves, eu quero agradecer muito pela entrevista, e qual a sua mensagem para o incentivo à cultura, o incentivo ao teatro, para encerrar a nossa entrevista?
1: Ramon, eu que agradeço a oportunidade e só tenho a dizer, venham, tá? Assistam, consumam arte, consumam teatro, Parque Diamante, né? Não apenas juntamente com a oficina de teatro, né? Mas também com as outras oficinas, também com grupos profissionais que eles estão trazendo. Está oferecendo muitos eventos artísticos gratuitos aqui na nossa região. Então, a arte, ela é importantíssima, né? Para reflexão, para pessoas mais críticas, para entretenimento, né? Mexer com os sentimentos da plateia. Então, venham, não deixem de vir assistir, que seja a programação do domingo de vocês e que a gente faça a diferença, né? Não só em Capivari de Baixo, mas em toda a nossa região, certo? Muito obrigada e até domingo.
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0: de volta, agora 9h05 dura.
1: É ganhar esse tempo, né? Um bom bate-papo aqui.
0: A conversa tava boa, né?
1: Conversa boa com a pessoa da PM que estava aqui, da Rede Catarina.
0: Programa Rede Catarina.
1: Que legal que estavam aqui, né? E aí muito legal, porque a gente fica tendo informação e informar é muito legal. E a PM vem aqui, né? Vem aqui e fala.

0: né? As mulheres PMs que estão tocando esse projeto muito legal. E nos convidou para ir lá, né?
1: Isso,
0: se tiver cafezinho e bolacha, a gente vai.
1: A gente acabou não falando sobre a sala que tem lá no Batalhão da Polícia Militar, extremamente lá, né? Acolhedora. Então, para as mulheres que precisam do atendimento presencial, né? São muito bem acolhidas lá também.
0: Na verdade, Bruno, a PM, a Polícia Civil, as nossas forças de segurança, elas estão muitas vezes buscando alternativas que era só antigamente, só aquela da força, segurança, tal, prende, solta, blá, blá, blá, papo todo. Não, agora estão com outros segmentos muito importantes, né? Eles estão conseguindo, né? É muito custo isso, né? Conseguindo mudar um pouco o foco a uma PM mais interativa, uma Polícia Civil mais interativa. Aquela história, parou numa blitz, se você não tem problema de bebida, não tem problema, toca, mostra o documento e vai embora. Então, nós estamos, eu falei com um carioca outro dia, ele assim, por que tu gosta de morar aqui? Ele assim, dura, por causa da minha, da segurança, primeiro ponto é a segurança.
1: O carioca que mora aqui em Tubarão?
0: Mora aqui. Segurança, meus filhos na escola, tal, assim, não, volta pro Rio de Janeiro, disse pra ele, volta pra lá. É. Ele assim, não sai nem em Copacabana mais. Então, imagina, tá certo. Um abraço, bom dia a todos.
1: Tens alguns abraços a dar aí antes do primeiro tema?
0: Eu tenho um abraço ao vereador Cascão. O vereador Cascão nos ouve, um dos grandes cara, ex-vereador entendido de política, articulador número um, né? É um articulador de primeira linha, eu gosto muito de ouvir falar, conversar com o vereador Cascão, o ex-vereador Cascão, né? E agora ele sempre ensaia ser vereador, mas acho que dessa vez não. O coração já deu um sinal, né? Então dessa vez não. Então quero mandar um grande abraço, muito obrigado pela audiência. Eu estive visitando 18 municípios, eu falei na quarta-feira aqui.
1: Hoje é sexta, né? Tu foi na quarta-feira em São Martinho.
0: Fui tudo. Eu fui 18 municípios.
1: Mas tu ia na quarta em São Martinho, em três cidades, né?
0: São Martinho, Armazém, Braço Norte e São José.
1: Quatro. Fosse?
0: Fui. E aí, muito legal, recebido pelos prefeitos. Escutam a gente, vem a Rádio Tubá, escutam, escutam também o Papo Reto e tal. Eu quero agradecer a todos. O Laurinho, né? O Preto Cripa, ontem estive com ele. Patrick de Maruí, o Penacho, a prefeita de São Martinho, né? Então, olha, um pessoal muito bom, muito obrigado pelo carinho, pela audiência.
1: Momento político agora é preparar e fazer o lançamento de campanha, seja ele a majoritária, como na proporcional. Tu diz aqui, ó, vale tudo pro candidato aparecer. Pedir voto, uns dançam no meio da rua, tem aqueles que vão lá na periferia, tomam um cafezinho na casa de todo mundo.
0: Fazia quer ver tempo com, que eles não
1: quer,
0: iam, né?
1: Quer ver comer pastel de feira, né? Um pastelzinho e uma laranjinha. Ô, João Zapote, um abraço pra ti.
0: João, um abraço, João, tu não é candidato, João.
1: O que tem de candidato comendo pastel e afins aí pela...
0: É candidato, não. Né? Mas, entende, olha, o momento é esse. Eu sempre digo e respeito o momento deles, dos candidatos. É agora. Agora é pedir voto.
1: Pegar a criança no colo,
0: beijar a criancinha e tal. Atravessar a velhinha no meio da pista ali, ir pro meio do trânsito, dar onde de polícia de trânsito tal, parar o trânsito.
1: Eu vi uma cena de um candidato, não sei quem é, não é daqui, mas o cara sentou, tinha um monte de operários lá no momento de almoço, lá comendo a marmitinha sentado na calçada, ele pegou e começou a comer junto.
0: Começou a comer a marmita lá do operário.
1: Será que ele ganhou voto dos operários?
0: De repente ganha até, porque o povo tá tão carente da presença do político, que às vezes até divide a sua própria marmita, né?
1: Pode ser.
0: Tem um prazer para chegar em casa e dizer, o candidato foi lá, me abordou, me cumprimentou, me abraçou, tal, não sabendo ele que tem as segundas intenções por trás, né? Mas é um momento, o momento é esse, a legislação permite isso, a legislação, ela diz assim, você teve uma pré-candidatura, você pediu os votos escondidinho, não podia falar em lugar nenhum. Agora você está resguardado pela lei e a lei diz que você pode pedir o voto e dar seu número. Peça o voto dentro de uma organização, dentro da lei, enfim. Aí o que acontece? Você falou muito bem. Aí começa a aparecer. Aí eu tô vendo cada vídeo assim, nós temos 408 candidatos em Santa Catarina. E a internet, você não precisa nem falar o nome ou a matéria que você quer ver. Basta você pensar que o algoritmo já faz tudo para você. Né? Nem fala, ele já faz tudo. Eu quero ver deputado dançando na rua. Ele já vem todos os vídeos, já vem tudo.
1: É assim, Tom?
0: Não é assim, não.
1: É assim.
0: É, então, compensa.

0: fez uma aparição. Agora você viu o vídeo do Expedito na rua, cantando música de igreja e tal. Eles não cantaram aquela, Segura na Mão de Deus, né?
1: Ele cantou aqui no debate aquela vez?
0: Ah, né? O Expedito, ele tem essa característica, né? Ser irreverente.
1: Um dos melhores momentos dos debates da Tubá foi o Expedito cantando.
0: Em 2024 foi o Expedito cantando. O Expedito é candidato a deputado estadual e aí trouxe o Goethe pra cá, o Goethe trouxe o equipamento. Por incrível que pareça, nas redes sociais, só pensamento positivo, cara. Muita gente ali dizendo, esse é o objetivo. Então eles alcançaram o objetivo, uma forma de aparecer como candidato. Não é aparecer, que eu digo, na forma soberba. Ah, eu vou aparecer no meio de todo mundo porque eu sou bom, sou tal. Não, não. Ele é o momento deles aparecer dentro daquilo que ele se propôs a ser candidato. Uma forma de chamar atenção, tá entendendo, Bruno? Uma forma de chamar atenção e chamar atenção nas redes sociais positivamente. Então, o mais engraçado no presente momento, a Bia Alves, por exemplo, a Bia Alves, tô falando que eu vi assim, a Bia Alves anda com uma bicicleta ali, de novo, não chegasse a ver, não, vai passando por bicicleta, eu vou, não sei o que, tem todos os logos ali, pegou também. Então, às vezes, viraliza, né? Tem candidatos que é mais clássico.
1: Tu lembra que tinha uma candidata, eu acho que de Criciúma, que tinha um Fusca Rosa?
0: Romana
1: tinha o Fusquinha Rosa, né?
0: Isso.
1: Era o marketing dela.
0: Era o marketing, já naquela época, né? E a Remora foi 90, por aí, se eu não me engano. Então, o que que acontece? É uma maneira. Ah, é errado isso? Não. Não é errado isso. Cada um vai fazer o seu jeito, a sua forma de fazer a sua campanha. Aí tem os clássicos. Como é o candidato clássico? Aquele que chega, bom dia, boa tarde, estou aqui na sua casa, sua família reunida. Eu vou fazer ponte, eu vou fazer hospital, eu vou fazer escola, eu vou dar 1.000 empregos aqui na cidade. Esse é o clássico. O clássico mentiroso, tá entendendo?
1: Ah, se ainda vai ser candidato na executiva, beleza. Se vai no legislativo, vai fazer o
0: se o cara que é do legislativo, que é prometer deputado estadual,
1: que vai
0: federal,
1: rua, fazer uma ponte,
0: prometer daí. Isso, você não acredita, tá? É melhor ele falar como legislador, né? Que vai melhorar o SUS, que vai melhorar aqui no estado a questão do meio ambiente, que é muito séria aqui na nossa região.
1: Que vai fiscalizar.
0: Que vai colocar mais bolsa nas universidades que tem aqui, a nossa Unisul, ela não foi contemplada e tem mais de alunos de medicina, incrível, eu fico triste com isso, com notas boas e teve que cancelar, fechar o curso, porque não consegue pagar um curso de medicina. Então, são assuntos, né? Assuntos importantes. Eu fui a Braço do Norte, conforme eu narrei aqui agora, começo do papo, eu fui a 40 por hora, daqui para lá às 9 horas da manhã. Quando você pega um caminhão na 370, aqui de São Martinho até Braço do Norte,
1: não tem como
0: você ultrapassar, certo? Na volta também, mas eu vi aqui por dentro da Barra do Norte. Eu cheguei, saí de lá quase 6 horas da região, eu vim aqui por dentro da Barra do Norte, é asfalto até na Barra do Norte ali, e estão melhorando agora, né? Na parte de Tubarão, o prefeito Sorato já colocou as máquinas lá e as máquinas estão trabalhando. Vai ficar um escape da 370, você não precisa ir para Braço do Norte com a 370, vai por aqui por dentro. Enfim, então é o tempo deles. Temos que respeitar, certo? E analisar. O grande negócio é que você vê tudo isso, você escuta isso, você ainda está desconfiado, eleitor. Na minha coluna, eu trago nessa semana, trago hoje, é só a desconfiança do eleitor. Por que que ele está apático em relação à eleição? Né? Porque antigamente a gente não tinha as redes sociais. Candidato que não tiver um celular na mão, tá? Para poder marcar, para poder fazer a sua campanha, é bom dizer assim: eu não gosto de redes sociais. Perde, porque a substituição do cabo eleitoral de luxo hoje é você ter a internet nas mãos, certo? Só a evolução. Agora eles vão fazer. Vai ter um momento, Bruno, agora, muito importante, é por etapa a campanha eleitoral, você tem que observar. Ele foi liberado para fazer campanha, então cada semana ele faz um lançamento, cada semana ele faz um evento.

0: O lançamento da minha logo, o lançamento da do meu dingo, da minha música, o lançamento não sei do quê. Por quê? Porque são movimentos que atraem pessoas. Atrai num bairro, né? Numa cidade não tão grande, que atrai. Então é isso. Está tendo discussão amplamente, um debate dessa questão do voto regional, no estado inteiro está sendo tocado isso. O voto regional, cada um está fazendo a sua parte, não pensam que é só Tubarão, ninguém proíbe ninguém você votar num candidato de fora, porque a eleição é estadualizada, a eleição é para federal, para estadual, é estadualizada. Então, mas as entidades, né, em associações comerciais, enfim, o que é que eles fazem? Pelo menos eles tentam direcionar, eles não exigem que você cumpra o que eles estão pedindo, até porque eles não são autoridade, não são consultivas, não são deliberativas, é uma lei, são consultivos. Eu estou ouvindo que eu voto pela moral, e você tem 15 candidatos aqui na nossa região, mas não impede dos outros candidatos flutuarem por aqui.
1: Só uma diferenciação, né? Porque tu bem citou, entidades, não só aqui da Amurel, como de outras localidades no estado, fazem essa movimentação a fim de terem candidatos daquela região para apoiar. Porém, num contraponto, num sentido contrário, na contramão dessa luta, as lideranças políticas da região apoiam candidatos de fora.
0: Joinville é um exemplo. Na última eleição, não fez nenhum deputado federal. Nem estadual, se eu não me engano. Uhum. Não fez nenhum. Joinville é uma potência de voto. Né, tem muito voto lá. Eles fizeram toda essa campanha, tudo, e não fizeram candidato nenhum. Como é que fica isso? Como é que você explica isso? Nós aqui, dos nossos votos, 60% vai para fora. Perdemos um deputado federal em 2022 por 1.000 votos, certo? E nós fizemos 3 deputados estaduais. Mas esse ano aí, ó, tem aí os de ponta. Tem os de ponta, tem aqueles mediano e tem aqueles também entre os 15, falando de federal estadual, tem aquele entre os 15 que vão adquirir experiência. Adquirir experiência na política não é ruim, não. Não é ruim, não. Se você tem tempo para esperar daqui a 4 anos, ou tem um projeto para daqui a 2 anos, você se lança, você aparece. Mas é o momento também que eu acho que tem uma campanha eleitoral muito legal. É desgastante para a imprensa, sabe? Que o horário político eleitoral começa dia 28.
1: Sexta-feira.
0: E eu vi uma pesquisa ontem dizendo que pouco importa o horário político eleitoral para deputado, porque é 30 segundos cada um. O povo não, o eleitor não consegue fixar a pessoa. Para deputado federal também é muito rápido. Agora é muito bom para a majoritária, tanto a presidente da República, quanto para governador, quanto para o Senado.
1: Tem um tempinho maior, né?
0: Um tempo maior. Aí o eleitor meio que fixa a sua imagem ao candidato. Agora, deputado estadual, deputado federal, e até o final da eleição, final de setembro, você vai falar 2, 3 vezinhas só, né? Então não é aquele negócio que fica maçante o tempo todo, mas o povo não tá muito ligado em seu horário eleitoral, não. A pesquisa de ontem diz.
1: Bom, um abraço aqui ao professor Flávio Alexandre Robold, ele também comentou sobre essa questão aí do voto pela Amurel, e também aqui a Neyri Stipe participando, né?
0: Neyri, ela foi Porto Alegre, ela é para Porto Alegre.
1: Bom dia, Bruno Dura, nosso candidato, né? Não vamos falar quem, não vamos falar quem, né? Estou
0: mas sempre com Neyri, ele. Tu não ia para Porto Alegre, Neyri?
1: Tá querendo
0: tudo
1: fazer,
0: certo.
1: Tá querendo fazer campanha aqui pra gente?
0: Nós não vamos entrar nessa agora, né?
1: Um abraço pra
0: ela. O professor Flávio, a gente já falou do professor Flávio outras vezes, né? E o professor Flávio é um grande cara, né? Um grande professor, professor do bem, né? E o professor Flávio tá sempre ligado.
1: Fui aluno dele,
0: tá?
1: Fui aluno dele.
0: Fui aluno dele, passasse com ele?
1: Passei, né? Passasse, um ótimo aluno, só que não.
0: Ele era um bom professor, com certeza. Muito não bom. Sei se aposentou também ainda, o professor, né?
1: Acho que tá aposentado.
0: Aposentado. Ele era novinho, acho que ele entrou no fundo rural.
1: Diz aí, professor,
0: ele
1: tá
0: pegou
1: aposentado?
0: Ele pegou o tempo do fundo rural.
1: Ah, é?
0: Um dia pedi pra ele mostrar as mãos calejadas dele, não tinha um calinho da enxada, né?
1: Pois
0: então,
1: ele
0: nunca teve lavoura, como dizia antigamente.
1: Ele não tá aposentado, ele tá bem
0: tá
1: aposentado.
0: Tá bem, graças a Deus. Um abraço, mas um grande abraço ao professor, é uma honra tê-lo aqui, a Neyri também, é uma honra tê-lo aqui com como ouvinte.
1: Ô, Dura, 922, candidatos ao Senado do PL em Santa Catarina ainda não resolveram participar dos debates até agora. Enfim, estão corretos ou não em decidir dessa forma, Dura?
0: Não sou eu que vou decidir isso. É isso todo uma programação, uma estratégia, certo? Uma estratégia muito grande. Por que que alguns candidatos estão correndo dos debates? Sejam no campo presidenciável, que é o Lula e também o Flávio Bolsonaro, o Flávio já disse assim, eu só vou ao debate se o Lula for, certo? Seja no campo aos governos estaduais, Jorginho não está indo, o Merizio foi um, o Jorginho acho que foi do ND, se eu não me engano, eles escolheram ter quatro debates só. Seja ao Senado. O Senado é que está pegando mais o noticiário político agora. O que é que está acontecendo? No debate não há discurso completamente. Não tem discurso, não dá para fazer discurso no debate ao Senado. Completamente um discurso controlado, uma edição de vídeo ou equipe para corrigir uma resposta mal formulada. Se sair uma resposta mal formulada no debate, pode escorregar tal. Agora, tem um negócio que dá para avaliar o preparo do candidato, né? Você avalia o preparo quando ele está num debate. Só que, passa água para mim. Só que tem o seguinte, Bruno, tem um negócio que você tem que analisar bem. Em Santa Catarina, quem não está indo ao debate é a Carol Detone, né? E o Carlos. Dizem que na majoritária se vê muito isso. Ah, quem está na frente não vai se expor num debate para poder escorregar lá em algumas palavras. Só que as pesquisas estão mostrando que nada está garantido. Nada está garantido. Tem duas vagas ao Senado. Você vai votar duas vezes, certo? Duas vezes, vai escolher dois candidatos. Está tendo uma estratégia que eu já comentei na quarta-feira e quero repetir. A estratégia política da Carol Detone, certo? Do PL, da deputada Carol Detone, é o inverso que o Carlos vai fazer também. Ela diz assim, olha, primeiro, o primeiro voto você vota no Carlos. O segundo voto, eu quero o seu segundo voto. Eu já expliquei aqui que isso é uma estratégia meio perigosa. Aconteceu isso com Luiz Henrique em 2010. Luiz Henrique e Paulo Bauer, tá? Aconteceu na década de 80 com Nelson Wedekind e Dirceu Carneiro. Quem é mais velhinho vai lembrar disso, certo? Aconteceu com, né, principalmente da mesma chapa. Então, em 2010, o Luiz Henrique dizia o seguinte... Se você não votar no Paulo Bauer, não precisa votar em mim. Ele levou vantagem, sabe? Ele elegeu os dois. Agora é diferente. As redes sociais são muito fortes. Estão muito fortes. Estão muito presentes na mão de qualquer eleitor. Não tem aquele eleitor que pode mais ter um celular ou coisa parecida. Praticamente todo mundo tem um celular e sabe em tempo real o que está acontecendo. Basta clicar ali e já vem. A estratégia que eles estão usando, a Carol Detone não ir debate e o Carlos Bolsonaro não ir debate, eles não vão nem na NSC agora, que vai acontecer domingo. Eles não indo não significa que, né, que está tudo tranquilo. Porque o Décio Lima, queira ou não queira, o candidato a Senado do campo popular, digamos assim, do lado da esquerda, a tendência é subir. Por quê? No momento que Lula se apresenta com 27% em Santa Catarina, e o Merizio está se apresentando com 6, 7%, tem um vácuo nesse meio, um hiato nesse meio, que não dá para entender por que o Lula está com 27% e o Merizio está com 4, 5%. Então, a tendência é subir quando Lula vier a Santa Catarina fazer a política, enfim, Tá entendendo? Então, é isso que pode esperar essa surpresa, que vai favorecer João Rodrigues, evidentemente. Porque o que é que o João Rodrigues faz? Ele faz a parte dele, de 25 para 30, ele chega até 30. Mas se o Berizzo ficar em 5, 6, dá primeiro turno, evidentemente, para quem está na frente hoje na pesquisa, que é o Jorge Mello. E isso tem que fazer uma análise muito legal sobre isso. Dá para fazer um bom comentário sobre isso. Se o Merizio não, então o João não tem que estar batendo no PT. Agora falando, o João não tem que estar falando mal do Merizio e não está falando. O foco não é o Merizio, o foco não é o PT, o foco não é a frente, o foco é o outro. Então eles têm que fazer o seguinte: ele não tem que falar para ver se o Merizio sobe para dar o segundo turno. Isso é interessante. Porque ao mesmo tempo é muito interessante que você vai ver assim: ah, mas o João podia estar batendo no PT e tal, tal, tal, tal. Ah, não, não vai acontecer, porque eles são estratégicos. Eles vivem sobre uma estratégia de marqueteiro. Ó, não bate lá. A nossa vontade é que o Merizio faça 20%, né? Porque aí vai ter segundo turno. Se nós bater no Merizio, volta aqui para baixo. Aí a gente não tem condições. Aí você começa a analisar esses pontos, você vai ver que tudo é uma técnica que os marqueteiros usam, que muitas vezes dá certo. Então a Carol Detone, ela corre um risco muito grande em estar usando uma estratégia. O primeiro voto é do Carlos Bolsonaro, o segundo voto é meu. O Carlos agora vai inverter, né? Semana que vem vai inverter. O Carlos vai vir para a televisão, né? E vai dizer assim: o primeiro voto é da Carol, o segundo voto é meu. Não é bem assim que funciona, não. Não é bem assim que funciona, não. Você quer ligar, você quer linkar a sua chapa, tudo bem. Mas não é assim, e você não fez contrato com o eleitor. Tem Espiridião a mim, tem o crescimento do Décio, tudo isso pode atrapalhar essa estratégia.
1: Bom, o professor Flávio Alexandre Robold responde a nossa pergunta, Duré. É. Ele botou assim, ó: estou aposentado, mas trabalho com marcenaria, produzindo móveis.
0: Nossa, que legal, Flávio. Vamos divulgar, móveis, né? A marcenaria dele, né?
1: Eu acabei falando, ex-aluno tem 50% de desconto. Ele não me respondeu. Acho que
0: ele não, aí não vai responder.
1: Acho que ele não gostou.
0: Flávio, tomar um cafezinho aí, dizer onde é que é, tá certo? Um grande abraço.
1: Duran, valeu, um abraço e até segunda, né?
0: Então, as agendas, a gente ganhou algumas agendas. Só para completar um minutinho, um segundo.
1: Vai, te dou um minuto.
0: Um minuto. A Rádio Tubá começa amanhã. Sabatina para os nossos deputados estaduais da nossa Morel, aqueles que se inscreveram, né?
1: Sim.
0: Então amanhã eu vou fazer por sábado 2 programas. É sabatina, é individual, não é debate. Então amanhã estará comigo o Cleito Siqueira do Missão, tá. E estará comigo também a Carol do PDT, a Carol Rocha, estarão comigo amanhã a partir das 10 horas. Um vai até as 10h50, o outro pega das 11 até 11h50. Isso é legal para conhecer mais os candidatos aqui da Morel, é uma maneira que a gente tem para contribuir, tá certo?
1: Tá certo, valeu, Dura, bom
0: obrigado,
1: fim de semana,
0: um abraço,
1: bom
0: final de semana.
1: Valeu.
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4: Retornando só para encerrar o programa, agradecendo a audiência de todos e desejando a todos um bom fim de semana. Na sequência, eu permaneço com os amigos. Tem o camarote da Tubar Mini, né? Camarote até as 10 horas, porque hoje é dia de Rádio Justiça. Hoje, na apresentação de Ramon Silveira. À tarde, eu volto também me informalizando. Um grande abraço e um bom fim de semana.
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0: Hora certa na Tubá, 9:34.
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0: muito bom dia pra vocês. Estou chegando, hein? Tô na área, iniciando mais um Camarote da Tubá nesta sexta-feira. Sextou, papai! Mini Camarote só até as 10 horas, porque já já tem o Rádio Justiça. Vamos fazer valer esse tempinho aí, trazendo algumas boas músicas pra vocês, tá? Hoje, então, dia 21 de agosto de 2026, é o Dia Internacional de Recordação e Homenagem às Vítimas do Terrorismo. Início da Semana Nacional da Pessoa com Deficiência Intelectual e Múltipla. E hoje também é o Dia Nacional da Habitação. Muito prazer, muito bom dia. Sou Bruno Vandrezen, estou aqui na apresentação e sonoplastia do Camarote, que conta com as gravações do Lucas Marcos de Carvalho e a direção geral do padre Rafael Uliano.
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semana batendo a porta. Sextou, galera. Vamos que vamos. Tempo bom em Tubarão, hein? Estamos no inverno ainda. Temperatura marcando 20 graus e a umidade relativa do ar em 55%. Não vou nem trazer o cardápio do dia. Vou já de cara com a primeira música pra vocês, hein? Alô, Ricardo Damian, turma da Voz. Alô, galera que ouve o camarote, pra todos vocês, cantando João Paulo e Daniel, a loira do carro branco. Bom dia!

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1: É, galerinha, como hoje o tempo é curtinho, já vou trazer alguns recados que estão chegando por aqui, ó, e já tem aniversariando o dia também, né? Damari, feliz Bino Damari, aquele abraço pra ti e pro Marcioni, tá? Obrigado aí pela tua participação, mandou o seguinte recado. Oi, Bruno, bom dia. Olha só, tem uma pessoa muito especial pra mim que está de aniversário hoje. Ela é minha prima, o nome dela é Dilvana Felizbino, mora no São Cristóvão. Por motivo dela estar completando 51 anos hoje, coloca a música A Marvada Pinga que eu me atrapalho. Aqui mesmo eu bebo, aqui mesmo eu caio. Ah, coisa boa, numa sexta ainda, né? Valeu, Bruno, tamo junto. Obrigado, Damari. Alô, Dilvana Felizbino, muita saúde, muita paz, muitas felicidades, muita pinga. Já já Marvada Pinga pra você, tá? Mais um áudio não, primeiro áudiozinho chegando aqui, ó.
2: Oi, Bruno, bom dia.
1: Oi,
2: Bruno.
1: Bom dia.
2: É, sexto.
1: Obrigado.
2: Ô, Bruno, pode marcar aquela música pra mim, 4x4?
1: Até 4x3.
2: Uma boa sexta pra ti, pra todos da Rádio Tubá. Bom final de semana aqui pra todos, né? Um abraço a tua família e todos os teus ouvintes, tá bom, meu querido? Abração, Bruno. Minha
1: querida,
2: tudo
1: grande
2: bom,
1: abraço.
2: Senhor
1: também.
2: Senhor abençoe, tá?
1: Tá bom.
2: E como diz aquele ditado, um bom final de semana e um começo de semana, né? Abraço.
1: Tá bom, mulher. Um abraço, bom fim de... Bom dia, Bruno. Sexto, um ótimo fim de semana pra todos. Bota na lista, Grupo Tradição Barquinho. Hoje a música que eu vou pedir é aquela Meu Barquinho. Não é a do Tradição, é a música religiosa, né? Tem com o Irineu Calegari, tem com outra cantora que eu não me recordo do nome agora. É o Luigi que pediu, tá? Valeu.
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1: Bom dia, Bruninho. Estamos sempre ouvindo Camarote, desejando desde já um ótimo fim de semana a você com muito carinho. Obrigado, Marilda, pra você também. Bom dia, Bruno. Manda um abraço pro Jaquim e pra Ana. Ô, dona Marli Rodrigues, bom dia pra você também, minha querida. Então tá, né? A próxima música é pra ela, que está de aniversário hoje, 51 anos. Uma boa ideia, né, Damari? Parabéns então, Dilvana Felizbino. Muita saúde pra ti, minha querida. E pra comemorar, a música Inesita Barroso, Marvada Pinga.

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1: Variação de nebulosidade em pontos da faixa leste de Santa Catarina. Nas demais áreas, avança o ar mais seco e que também é mais gelado. A previsão feita pelos meteorologistas do CPTECHIMP é de frio mais intenso, pelo menos até a próxima segunda-feira. Em pontos do meio oeste da Serra Catarinense, há possibilidade de formação de geada nas madrugadas de sábado e domingo. Não tem previsão de chuva acumulativa aqui sobre a nossa região, pelo menos até a próxima quinta-feira, no dia 27. E até lá, gradativamente as tardes vão ficando mais aquecidas, mas só a partir de segunda-feira. A temperatura máxima hoje não passa de 22 graus e o frio na madrugada deste sábado pode ir a 7 graus em Morro da Fumaça, Morro Grande, Orleans, Paulo Lopes, Rancho Queimado e Tubarão. Daniel Panobianco, da agência PD Radar, com exclusividade para Tubá FM.
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0: galerinha de volta, hein? Agora 9h50. Sexta-feira, sabe como é, né? 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
0: 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Bom, trazendo mais alguns recados e vou deixar uma dobradinha musical para encerrar os trabalhos hoje aqui também. Fala aí, Sandrinho. Bom dia, meu querido.
2: Bom dia, Bruno. Tudo certo?
0: Tudo indo.
2: Manda qualquer música para mim hoje. Botar aí, tá bom. E vai pra praia?
0: Não.
2: Fazer uma carninha lá para inaugurar a casa nova, né?
0: Tu leva a carne e tá
2: valeu,
0: tudo certo.
2: Um abraço, tamo junto.
0: Valeu, valeu. Um abraço pra ti e pra Sirlei. Bom fim de semana. Ó, a Nelly, ó. Ó, uma armada.
3: Bom dia, família Tubarão.
0: Bom dia.
3: Aqui é a Nelly, Franco Dornelles, com muito prazer. Eu quero a minha música, Bruno. Esqueceu de mim,
0: ó, viu,
3: filho.
0: Viu, ó.
3: Ah, um bom final de semana. Que Deus abençoe vocês.
0: Obrigado, querida. Pra ti também. Ô, Nelly. Nelly, Nelly. Aí eu rodo a música, ela não ouve e diz, esqueceu de mim. Rodei ontem, mulher, mas só o que me fartava mesmo.
4: Bom dia, Bruno.
0: Bom dia.
4: Essa minha prima mesmo vale ouro. Obrigado.
0: Ô, Giovana, quero saber que hora que vai ser e o local do churrasco, tá? Manda a informação pra nós aí. Bom dia, Bruno. Último aqui, ó. Um abençoado fim de semana a todos nós. Põe na lista a música Vida Vazia com Bruno e Marrone. Grande abraço. Diretamente de Santa Cruz, 3 de maio. Dona Joana Ribeiro Felipe. Alô, Lucas. Alô, Pedro Henrique. Um abraço pra toda a família, tá?
5: Tô te vendo.
0: Bom, vou deixar então duas músicas para encerrar os trabalhos hoje aqui, agradecendo já a audiência e a participação de vocês. Muito obrigado, tá? Anjos de Resgate com a música Estou Aqui. A Rosane da Passagem pediu, vai ouvir. Depois Zico e Zeca, O Mineiro Não Faz Feio, para dona Dionísia Mendes Vidal. Depois das músicas, você fica com Rádio Justiça. Na apresentação, de forma excepcional hoje, do Ramon Silveira. À tarde eu volto no Informalizando. Tchau, gente. Um grande abraço e um bom fim de semana.

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0: dia, 10:04. Sexta-feira, 21 de agosto de 2026. 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São 10:04. A apresentação de Ramon Silveira, mesa de áudio de Everton Luiz, gravações de Lucas Carvalho. 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
0: Em Tubarão, tempo bom. Amanheceu um friozinho aí, né? É, deu uma refrescada boa. Haja saúde. Temperatura 18 graus no centro Morro da Catedral. E além da nossa equipe, claro, para completar aí o timaço, e são eles que fazem o programa juntamente com você, ouvinte, onde a partir de agora não deixe para os últimos instantes do programa. O programa só vai até às 11. É importante você já enviar sua pergunta para o 48, que é o nosso DDD, 3626-5177. WhatsApp da Rádio Tubá, repetindo, 3626-5177. Ou ligar para cá, nesse mesmo número, tá no gancho, 3626-5177. Se não quiser falar o nome, se identificar, tudo bem, né? Fique à vontade aí, mas faça já a pergunta cedo, porque o programa só tem uma hora de duração. Conosco os doutores Ricardo Có, juiz do trabalho, e doutor Maurício. Doutor Maurício, eu estou aqui no lugar do Antônio Bento, excepcionalmente hoje. O Antônio Bento está, né, se recuperando aí, tratamento de saúde. Bom dia, doutor Maurício. O senhor é magistrado de qual área, por gentileza?
2: Bom dia a todos. Bom dia, ouvintes, bom dia, pessoal da técnica. Eu atualmente atuo na vara regional de garantias, que é uma vara criminal aqui em Tubarão, mas que atende toda a região. Eu atendo 10 comarcas e atuo em toda a parte de investigação e medidas cautelares, audiências de custódia. É uma vara bem trabalhosa.
0: É, bem trabalhosa mesmo, doutor. Bom dia, doutor Ricardo Có, juiz do trabalho. Tudo bem?
3: Tudo ótimo. Bom dia, Ramon. Bom dia, pessoal da técnica, aos ouvintes, ao colega Maurício. Tá tudo ótimo por aqui, estamos à disposição.
0: Que bom. Vamos ao telefone, já tem ouvinte? Alô, bom dia, quem fala?
4: Olha, eu sou ali do centro, eu sou juiz, olha aqui, eu queria falar com bom dia. Eu queria falar com o seu juiz o seguinte, aí tem até 2 lotes lá, daí já foi cobrador lá para comprar, já foi 3 cobrador para comprar, já fizeram a proposta para a Zilda lá do Capivari, que tem um cantinho do Sagradinho lá. Ela tem o escritório no Capivari, não sei onde é que é o escritório dela. E ela não, já ligamos pra ela, ele mandou ligar pra ela. E ela não atende esse telefone, manda o zap, ela não atende, se liga pro cantinho do Sagradinho, aí não é pra ligar mais pra ela. Rapaz, você vai ligar com essa guria? Tá trancado, não consegue vender, não sei o que, como você contar
0: o. Tá, a senhora só pode um pouquinho, tem que explicar melhor. A senhora tem que falar um pouco mais devagar, tá? Né? Vamos repetir, né, com calma, por favor, e falar um pouquinho, né, agora, qual é a pergunta?
4: A minha dúvida é o seguinte, é porque ela vai cobrador para comprar o lote lá da rua das irmãs, lá da rua Simone Espete, lá da perto da Sujetu ali.
0: De quem é o lote?
4: O lote da falecida minha mãe. Já tá na justiça.
0: Tá, e qual é a pergunta?
4: O cara quer comprar e ela não quer vender. Tá enrolando, acho que ela quer ficar tudo pra ela?
2: E ela quem é a ela?
4: Ah, ela é minha mãe, ela que tá mexendo tudo com isso aí. Ela é minha mãe, ela tem Capivari. Agora
2: são quantos herdeiros?
4: São três, tem uma nos Estados Unidos, tem uma que mora aqui perto de casa, no apartamento aqui, tem outra que mora tem uma que já morreu. Tem uma que tem dois homens. Tem três mulheres e dois homens.
2: Tá, e uma já morreu.
4: É, uma já morreu. Tá. Morreu de
2: fadiga. E já tem inventário andando?
4: Já tá tudo inventário andando, já tá tudo na justiça, no juiz. A gente fala com ela, ela diz que não é nada dela.
2: E só tem esse terreno?
4: Tem dois terrenos, né? Mas o cara ficou interessado, foi na rua das irmãs ali perto da
2: frente. E a senhora tem seu advogado?
4: Eu não tenho advogado nenhum.
2: Tá.
4: Tem advogado aqui da nossa família aqui, que é daqui do lado, que é parente. Mas tem que falar com o advogado dela, que é o nome da advogada dela, da Zilda, é Carolina. Agora a gente quer o escritor.
0: A senhora escuta o doutor falar, doutor Marcos.
2: Já mais ou menos já entendi. Ela quer saber por que não dá para vender, enfim, por que demora. Mas tá bom. Vou tentar explicar.
0: Ok, doutor, fique à vontade.
2: Assim, pelo que ela falou, eles têm tem dois terrenos, um inventário, cinco herdeiros, já um deles falecido. Isso complica um pouco a situação, porque daí tem que chamar os filhos do falecido para integrar o inventário, porque eles recebem a parte que seria cabível ao falecido. Então tem dois terrenos dividido por cinco. A questão de não querer vender, isso responder por que não quer vender, porque a rigor, quando é um condomínio assim, precisa vender e repartir o dinheiro entre os herdeiros, né? Mas isso depende do quê? Depende de os dois terrenos serem escriturados, está tudo certinho, os impostos pagos, porque tem que pagar os impostos do IPTU, né? Que

0: e fazer a venda. Se não tiver esse acordo, qualquer um dos herdeiros pode pedir judicialmente a venda do terreno. Aí vai ser feito um leilão judicial, etc. Mas o melhor mesmo é tentar fazer a venda consensual, porque daí você chega num melhor preço, faz a venda mais fácil, não precisa gastar com advogado, etc. Então a resposta, né, por que está demorando para vender ou por que não quer vender, é difícil dar essa resposta, porque eu não conheço o processo e não sei em que pé anda o processo, não sei qual é a situação dos terrenos, mas basicamente é isso. Eu recomendaria à senhora que fez a pergunta que procurasse um advogado, né, que a orientasse, que pudesse entrar nesse processo, examinar o processo, mas para isso ela vai ter que contratar um advogado dela. Se ela não consegue contato com o advogado que foi contratado para fazer o inventário, ela vai precisar contratar um advogado dela, passar a procuração para esse advogado, para que ele entre no processo, e isso implica em gasto, né? Então tudo tem o seu ônus, seu gasto, né? Mas a resposta é essa. Não é que a pessoa não pode se recusar a vender. Se não quiser vender, pode pedir a venda judicial, mas depois que terminar o inventário.
1: Doutor Maurício, no caso de um dos irmãos que já é falecido dela, né? Aí fica uma situação um pouquinho mais trabalhosa. O senhor citou ali na questão em que no inventário terá que chamar os filhos deste irmão falecido, né?
0: É porque eles herdam por representação, né? E aí tem que chamar. Se esses filhos forem menores, complica um pouco mais ainda, porque daí, sendo filho menor, aí precisa de autorização judicial para venda. O que não pode acontecer é que de essa irmã querer ficar tudo para ela. Isso não tem base legal, né? A não ser que os outros herdeiros cedam, né, transfiram para ela o que cabe a cada um deles. Mas não tem fundamento a pessoa querer ficar tudo para ela, porque tem que fazer a partilha.
1: Muito bem. Vamos ao telefone. Bom dia. Pois não?
2: Oi, bom dia. Bom dia, doutor.
1: Pode falar.
2: Eu tô com um caso para mim parecido, só que é assim. Minha família, tenho duas irmãs, ao qual meu pai e minha mãe estão vendendo e dando toda a parte para elas, e estou ficando de fora por causa da minha opção sexual. O que que eu posso fazer, Vossa Excelência? Porque o patrimônio já foi mais de 50% todo vendido, e eles estão até me ameaçando porque não querem dar minha parte.
1: Entendeu, doutor?
0: Sim, ó. Entendi. A gente tem que estabelecer primeiro uma premissa que é fundamental. A pessoa que tem um patrimônio, qualquer pessoa que tenha patrimônio e que tem filhos, ele não é proibido que ele venda o que ele tem, né? A pessoa pode vender eu tenho três filhos e tenho um apartamento. A pessoa vende esse bem a hora que ela bem entender, né? Ela não tem obrigação de deixar herança para os filhos. Esse é o primeiro aspecto. Pelo que eu entendi, ele está vendendo ou transferindo esses bens para a filha, para as outras filhas, por uma questão de discriminação. Aí, nesse caso, para que o pai venda o bem, um bem que ele tem para o filho, ele tem que ter autorização dos outros filhos, senão essa venda é nula. Se ele está fazendo doação desses bens para as filhas, em detrimento desse outro filho, quando esses pais falecerem, esses bens têm que ser trazidos para a partilha. Isso nós chamamos adiantamento de legítima, e não é que seja proibido. É possível que um pai doe para um filho em vida seu patrimônio, só que depois, quando esse pai falecer, esse filho vai ter que trazer esse patrimônio de volta para ser partilhado entre os demais herdeiros. Então não existe essa, porque eu não gosto desse filho por essa ou por aquela razão, então eu vou doar só para os outros. Isso não existe, isso não é legal. Legalmente falando, não é aceitável. Então, mesmo que esteja ocorrendo uma doação para essas outras filhas, no futuro elas vão ter que trazer esses bens no inventário, ou o valor equivalente a esses bens, para que seja dividido então com esse outro irmão. Fazer alguma coisa nesse momento, não há muito o que fazer, porque a não ser que esteja ocorrendo venda. Aí sim, a venda, se não tem concordância de todos os demais herdeiros, aí isso pode ser invalidado, mas a doação em si não. Agora, se os pais estão vendendo esses bens para terceiros, pessoas

0: que não são ali os filhos, aí não tem problema nenhum, porque eles podem dispor desse patrimônio como eles bem entenderem.
1: Doutor Ricardo, quer comentar algum detalhe?
2: Não, é dado, doutor Maurício, tá perfeito.
1: Certo, são 10:16, vamos aqui com o WhatsApp, bom dia. Eu cuido do meu pai acamado, junto com a minha esposa. E tem um terreno para vender que fica onde ele morava. Eu posso vender o terreno ou preciso do aval das minhas irmãs? Meu nome é Ricardo, moro na cidade de Laguna.
0: Assim, ó, quem, na verdade, você poder vender o terreno não pode, porque não é teu, né? O fato de você estar cuidando do pai não autoriza a realizar a venda. Ah, eu tenho uma procuração que me dá poderes. Bom, aí é aquela questão, né? Tem uma procuração que às vezes é para receber valores no banco, às vezes dá até poderes para fazer o negócio, mas aí eu não recomendaria você fazer essa venda com o uso da procuração, se é que tem uma procuração, porque isso pode eventualmente levar a uma invalidação no futuro. Então, se o teu pai tem discernimento, se ele é uma pessoa capaz, se ele tem é uma pessoa que está no gozo das faculdades mentais, está acamado por outras razões que não seja por uma deficiência mental, se o teu pai quiser vender o terreno, ele pode fazer perfeitamente. O que não pode é vender o terreno e doar todo o valor da venda para um único filho. Aí vai entrar naquela questão do adiantamento da herança, e aí depois tem que trazer esse valor no inventário. Então a resposta seria essa: teu pai pode vender sem problema algum. O que não pode é você usar esse dinheiro em proveito apenas de um filho. Se é um pai acamado que precisa de valores para sustentar um tratamento, comprar remédio, etc., o ideal se faz a venda do terreno e todos os gastos, né, que forem feitos, guardar os comprovantes, guardar e comprovar depois que esse dinheiro foi usado em favor do idoso, porque senão depois também pode dar problema.
1: Ok, doutor Maurício, doutor Ricardo, essa aqui é para o senhor. Meu nome, eu acho que é, né? Meu nome é Rogério, tenho 64 anos de idade. Falta um ano para me aposentar, mas se eu quiser entrar com documentação antes, já posso?
2: Não é que não possa, mas é que o INSS vai indeferir, porque não cumpriu os requisitos legais ainda. Não adianta entrar antecipadamente, porque assim, ó, os requisitos são verificados na data do ingresso do pedido do benefício, e na data do ingresso do benefício ele não vai ter preenchido os requisitos legais, então ele vai ter um indeferimento do pedido, vai ser só mais um pedido lá que vai ter indeferimento. Ele aguarde o preenchimento, e as pessoas pensam assim: ah, mas eles estão demorando para apreciar, eu vou entrar antes, porque aí quando for apreciar eu já vou estar com os requisitos preenchidos. Não, porque na realidade eles vão verificar no ingresso do pedido, no ingresso do que fez lá o protocolo do pedido, se vai estar com os requisitos preenchidos. Não interessa que vai levar 2 anos, vai ser lá do início. Então eles vão verificar, quando ele entrou com o pedido ele não tinha os requisitos preenchidos, vai ser indeferido e ele vai ter que entrar com outro pedido. Então tem que aguardar, não adianta.
1: Muito bem, doutor Ricardo, são 10:20, vamos ouvir o áudio aqui, vamos ouvir.
3: Bom dia, Ramon. Bom dia, os magistrados. Eu tenho uma dúvida, Ramon. É o seguinte: eu tenho 41 anos, tá? Eu tenho 20 anos de contribuição, que eu trabalhei em empresas fichado, né? Normal. Depois desses 20 anos, faz 8 anos que eu sou MEI, porque eu trabalho por conta. E eu andei dando uma pesquisada e eu fiquei meio em dúvida, daí vem minha pergunta: esses 8 anos que eu tô pagando o MEI, não conta pra minha aposentadoria como tempo de serviço? No caso, eu tenho 20 anos, né? No caso, eu trabalhei mais 8 já de MEI. Esses 8 que eu trabalhei já, tipo, já conta 28 anos de tempo de serviço ou não conta? Que eu andei pesquisando, eu fiquei meio em dúvida disso.
2: Ele vai contar como tempo de contribuição, né? Tempo de serviço é outro tipo de contribuição. Mas se ele recolhe a previdência como empregador, o caso, né, trabalhador autônomo, empregador, seja lá qual for a forma, ele fazendo o recolhimento, ele vai ter esse período considerado, sim.
1: Tem a diferença, tempo de contribuição e... No caso,
2: tempo, doutor, de trabalho efetivo, mas é que é porque assim, ó, tem algumas situações que por causa daquelas atividades insalubres, alguma coisa, que tem um tempo que é contado a mais, que ele realmente ele não é o tempo de serviço, mas ele conta como tempo de contribuição, só porque eu fiz essa diferenciação, mas não é o caso do ouvinte.
1: Muito bem, doutor Ricardo, obrigado. Agora são 10h21. Vamos ouvir aqui o próximo áudio do ouvinte. Rádio Justiça, você manda sua pergunta agora, aproveite porque o programa só vai até às 10h55.
4: Oi, bom dia. Sim, eu queria fazer uma pergunta. É que assim, ó, eu morava na casa dos meus pais, certo? Assim, de favor. No caso, meu pai tinha uma casa sobrando, deu para mim morar. E no futuro, assim, mais para frente, eu já era casado, certo? E no futuro, mais para frente, ele me comprou um terreno e começou a construir a minha casa, para mim. Só que veio a falecer, assim, né? Mas ele chegou a concluir, a comprar a casa, a comprar o terreno e construir a casa. Aí agora eu vim a me separar. A minha esposa tem direito dessa parte? E outra pergunta, e se eu vier a casar com outra pessoa, os bens que eu tenho hoje, ela tem direito?
1: Doutor Maurício?
0: Eu só não entendi ali, no início, ele falou que o pai comprou o terreno e construiu a casa.
1: Eu vou repetir pro senhor, pode ser?
0: Pode ser.
1: Vamos ouvir aqui. Vamos lá.
4: Oi, bom dia. Sim, eu queria fazer uma pergunta. É que assim, ó, eu morava na casa dos meus pais, certo? Assim, de favor. No caso, meu pai tinha uma casa sobrando, deu para mim morar. E no futuro, assim, mais para frente, eu já era casado, certo? E no futuro, mais para frente, ele me comprou um terreno e começou a construir a minha casa para mim. Só que veio a falecer, assim, né? Mas ele chegou a concluir, a comprar a casa, a comprar o terreno e construir a casa. Aí agora eu vim a me separar. A minha esposa tem direito dessa parte?
0: Tá. Assim, eu não sei qual é a situação desse terreno, se foi deixado em nome direto do ouvinte ou se continua em nome do pai dele, com a construção que é agregada ao terreno, né? Então teria que saber desse detalhe para dar uma resposta mais correta. De todo modo, assim, pensando numa situação que o terreno está no nome do pai dele e por via de consequência a construção acompanha, né, o terreno.
1: Ele disse aqui que foi direto no nome dele, está escrevendo aqui, direto no nome dele.
0: Se aparece lá na escritura o ouvinte como comprador do terreno, né? Lá na escritura, no registro de imóveis, ele como comprador do terreno, a princípio ele vai ter que dividir com a esposa, a depender do regime de bens que eles adotaram no casamento. Uhum. Que normalmente é o regime de comunhão parcial de bens, que já responde à próxima pergunta dele. Se ele casar de novo, ele tem que dividir esse bem com a nova esposa? Não, desde que ele adote o regime de comunhão parcial de bens, porque no regime de comunhão parcial de bens, ele só divide aquilo que foi adquirido depois do casamento, né? No comunhão universal, não. Daí tudo que ele já tem vai integrar os bens do casal. Mas aí, respondendo a primeira pergunta, que é em relação à ex-esposa dele, então se o terreno está no nome dele, a princípio, dependendo do regime de bens, vai ter que partilhar. O que ele poderia tentar, né, para liberar esse bem, digamos assim, mas aqui estou já falando uma possibilidade, né, ele teria que consultar um advogado, é comprovar que ele recebeu esse bem em doação, né, só foi colocado o nome dele, mas foi um bem doado. Mas aí vem outro problema, ou seja, se ele tem irmãos, os irmãos podem questionar isso, né, por quê? Porque daí o pai teria adiantado para ele uma herança, doando para ele o terreno e a construção da casa, e os irmãos não foram beneficiados. Então ele tem que pesar aí o que seria menos complicado, né? Isso na hipótese de ele ter irmãos, né? Mas o ideal seria ele reunir essa documentação, conversar com o advogado, porque de qualquer modo, para fazer o divórcio, ou não sei se é casamento ou se é união estável, mas para fazer o divórcio ou a dissolução da união estável, ele vai precisar de um advogado. E aí o advogado que vai verificar ali pela documentação e dar a orientação mais adequada.
1: Ele escreveu, acabou de escrever aqui mais dois detalhes. Eu não era casado no papel e todos os irmãos estavam sabendo.
0: Não, mas mesmo estando sabendo, eles de todo modo, eles foram, digamos assim, preteridos dessa herança, né? Porque foi um bem que foi comprado pelo pai, um bem que foi doado só a um filho e os outros irmãos, né? Então, isso pode gerar um questionamento também. Então, o ideal seria ele, justamente, com o advogado que está tratando da solução, ele não foi casado no papel, então é uma união estável, e na união estável o regime de bens é o da comunhão parcial, ou seja, tudo que foi adquirido durante a união tem que ser partilhado, inclusive esse imóvel, porque foi colocado o nome dele, né? Então, para ele tentar demonstrar que recebeu isso como doação, ele até pode tentar, mas não é garantia de que vá conseguir. E por que que é diferente? Porque todos os bens que a pessoa recebe como doação, se ela for casada pelo regime de comunhão parcial de bens ou na união estável, que é o regime de comunhão parcial de bens, não entra na partilha. Bens que ela recebeu de herança ou de doação. Então, o que ele teria que tentar provar é: esse bem eu recebi de doação do meu pai, então não fui eu quem comprei esse bem. Então, ele não integraria a partilha. Mas, claro, é uma questão jurídica que demandaria uma decisão judicial reconhecendo que foi uma doação e aí excluindo da comunhão. Então, por isso que é importante que ele procure um advogado e se oriente muito bem em relação a isso.
1: As formas de casamento no civil hoje, a gente vê nos tempos atuais, a comunhão universal, né? Está cada vez, né, menos utilizada, né, doutor Ricardo?
0: Na verdade, ela é menos utilizada porque, primeiro, que entra tudo, e segundo, que precisa fazer um pacto antinupcial, é mais um documento, mais um gasto. Então, as pessoas acabam optando pelo regime da comunhão parcial, que é o mais simples, não demanda nada de diferente. E na união estável, importante, já que estamos falando do assunto, no casamento que não é no papel, digamos assim, é importante que as pessoas façam um documento também, estabelecendo essas questões. Né, vão no cartório, façam uma escritura pública de união estável, estabelecendo ali como é que vai ser o regime de bens, estabelecendo que cada uma já tem naquele momento, para que aquilo não entre no futuro. Mas as pessoas fazem tudo de qualquer jeito, enfim, não se preocupam com formalizar as coisas, e depois acabam tendo problema na hora que a união estável termina.
1: Vamos tomar uma água e um café, doutores, e voltamos.
2: Rabão, só queria complementar aquela do MEI, que eu tive dando uma olhadinha aqui na internet. O ouvinte estava com uma dúvida, ele tem razão. Para o tempo de contribuição, para a aposentadoria por idade, não há problema. Para a aposentadoria por tempo de contribuição, ao que parece, ele vai ter que fazer a partir de agora uma contribuição extra, ali pelo menos acho que é de 15% sobre o salário mínimo. Ele vai ter que verificar, se informar isso direitinho. Para trás já foi. Agora, daqui para frente, talvez ele queira fazer isso para contar daqui para frente. Para trás, eu acho que ele não vai poder fazer recolhimento retroativo. Mas tem uma diferença mesmo.
1: Doutor Maurício, ele só voltou aqui, né, a perguntar o seguinte. Aliás, só escrever o seguinte: tem que ter testemunha, então?
0: Testemunha. Assim, é difícil falar sem conhecer bem a circunstância que foi feita essa doação, ver a documentação, mas como é que ele comprova? Se assim, ó, vamos imaginar um juiz lendo aquele documento, tem uma escritura pública dizendo que aquele terreno é do Maurício, né? Tá lá, não, esse terreno foi comprado lá, comprador Maurício fulano de tal, né? Casado com, ou em união estável com fulano, etc. Não sei como é que consta da escritura. Quer dizer, o documento diz que você comprou o terreno. Você tem que comprovar que você recebeu o terreno de doação, que não foi uma compra. Primeiro que já é uma simulação, é uma situação meio que irregular, juridicamente falando. Então, isso, a prova disso seria por testemunha. Alguém vai lá e diz: não, eu sei que o pai dele quis doar para ele, mas é uma prova meio frágil diante do que diz o documento. Então, precisaria ter algo mais, né? Talvez, não sei se foi feito algum outro documento, o pai dizendo: não, eu estou doando, não sei. Mas a prova testemunhal seria uma prova complementar, mas diante de um documento, do que consta o documento, só a prova testemunhal é pouco, me parece.
1: Muito bem. Vamos ao intervalo, Rádio e TV Justiça, pois não, doutor Ricardo, me chamou?
2: Não.
1: Ah, então tá certo. Cafezinho, aguinha, voltamos já, não saia daí, ouvinte, faça sua pergunta, 3626-5177, mande sua pergunta já, porque o programa vai até às 10h55, tá na Tubá, tá na melhor 104.9 FM, são 10h31.

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3: Estamos de volta, são 10h33, Rádio e TV Justiça pela Rádio Tubá 104.9 FM. Vamos então aqui a próxima pergunta, o áudio, vamos ouvir.
4: Ô, bom dia, doutor. O rapaz é o locutor da Rádio aí, Tubá, que eu esqueci o nome dele. Doutor, eu tô escutando o programa aqui. A minha dúvida é o seguinte, eu queria saber assim, ó, quando a pessoa assina uma procuração de terreno que está em herança, não tem herança, de bens familiares. Quando a gente assina uma procuração para aquela pessoa ali, para aquele que está fazendo inventário, aí aquela pessoa que está com a procuração assinada, ela pode fazer os bens para o lado dela e fazer como ela acha melhor, não? Como é que é isso aí, doutor? Eu queria que você me desse uma resposta.
3: Vamos ouvir então, doutores, achar o que acha melhor, ver o que acha melhor, não é bem assim, né? Tem que ver, né? Doutor Ricardo, doutor Maurício, o microfone está ativado?
5: Doutor, essa questão de procuração extrajudicial, procuração judicial é com o doutor Maurício Zefeitos, ele já deve estar voltando.
3: Deve estar voltando. Então, tem uma pergunta aqui, daqui a pouquinho eu vou repetir esse áudio, doutor Ricardo.
5: Tá.
3: Aqui, ó, tem uma pergunta para o senhor, doutor Ricardo. Trabalhei na lavoura desde criança. Meu nome é Sônia, estou com 39 anos de idade. É possível eu já me aposentar? Eu não sei as regras, né? Mas
5: Gente do céu, 39 anos. Bom, de qualquer maneira é o seguinte, ó. Ela precisa, independente de ela já poder se aposentar, se ela pretende ter esse tempo reconhecido de rural, ela tem que fazer pedido judicial, provavelmente judicial, pode ser administrativo, depois judicial, para comprovar esse trabalho na lavoura. Ao longo dos anos, as regras mudaram, passaram a ser bem restritivas. Eu acho que no caso dela, já pegou a legislação nova, por óbvio. Então, vai ser mais complicado ela fazer essa prova, mas de qualquer maneira. É bom lembrar que a família tinha que trabalhar em economia rural, não podia trabalhar em empresa, em nada, em comércio, em nada, tinha que trabalhar exclusivamente na economia rural e ela tinha que ter uma atividade efetivamente nesse coisa. Então, a primeira providência é essa. Depois, se ela vai, eu acho pouco provável, com 39 anos, mas de qualquer maneira, se ela conseguir fazer a prova de algum período, já auxilia no caso dela. Ela vai ter que procurar um profissional e indica as questões dela e verifica o que ele vai dizer no caso dela.
3: 36265177, tá no gancho aí, né, Everton? Pessoal ligar, você pode ligar ou pode mandar um WhatsApp. Doutor Maurício, o senhor já está por aí?
6: Já. Sim. Não, desculpe, é porque hoje eu tenho, já falei, eu sou juiz das para de garantias, tem 11 custódias, hoje estava dando orientação ali para minha assessoria, num processo. Mas pode.
3: Tranquilo, doutor, eu vou colocar aqui o áudio, né, do ouvinte, vamos ouvir.
4: Ô, bom dia, doutor. O rapaz é o locutor da rádio aí, Tubá, que eu esqueci o nome dele.
3: Ramon.
4: Doutor, eu tô escutando o programa aqui. A minha dúvida é o seguinte, eu queria saber assim, ó. Quando a pessoa assina uma procuração de terreno que tá em herança, não tem herança, de bens familiares. Quando a gente assina uma procuração para aquela pessoa ali, para aquele que tá fazendo inventário. Aí aquela pessoa que está com a procuração assinada, ela pode fazer os bens para o lado dela e fazer como ela acha melhor, não? Como é que é isso aí, doutor? Eu queria que você me desse uma resposta.
3: Como é que é isso aí, doutor Maurício?
6: Depende do que tem na procuração. Se você dá os poderes, a pessoa pode fazer o que ela bem entender. claro que se houver um excesso ali, uma extrapolação, digamos assim, uma fé no uso desses poderes, isso pode ser questionado, por isso que tem que cuidar muito do que contém na procuração. E outro detalhe, essa procuração para o advogado ou para um dos herdeiros, né? Essa é uma outra questão. Eu, pelo que ele fala ali, ele passou uma procuração para um dos herdeiros e aí ele pergunta, ele pode fazer o que ele bem quiser? Depende do que tem na procuração, como eu disse, né? Mas eu falei também, se houver alguma má fé no uso desses poderes, algum uso indevido dos poderes que foram conferidos na procuração, isso pode ser questionado. O ideal é, tem um inventário em tramitação, acompanha o processo, né? Se está desconfiando de algum problema, contrata um advogado para analisar o processo e verificar, porque a procuração, ao mesmo tempo que ela pode ser outorgada, ela pode ser revogada a qualquer momento. Então, se você tem dúvidas em relação ao uso desses poderes por parte da pessoa que recebeu a procuração, simplesmente vai lá e revoga a procuração. Se foi uma procuração por instrumento público, vai no cartório e faz a revogação. Se foi uma procuração por instrumento particular, e provavelmente não é, deve ser por instrumento público, também vai no processo do inventário e diz que está revogando a procuração. Mas para isso precisa de um advogado.
3: São 10h39, alô, bom dia. Pois não, quem está na linha?
0: Bom dia, aqui é Jair Ramon, bom dia.
3: Bom dia.
0: Ô, Ramon, eu tenho 62 anos, estou de pensão alta, tenho 30 anos de contribuição, 32.
3: Tá, vou pedir pro senhor baixar um pouquinho o rádio, para não dar essa microfonia, e o senhor falar um pouquinho mais devagar e mais alto para os doutores entenderem. Vamos lá, repetindo.
0: Ô, Ramon, eu tenho 62 anos. Sofro de pensão alta, tenho 30 anos de contribuição. Eu tenho direito de me aposentar?
5: Olha, eu sugiro, como tenho sempre sugerido aqui, que as pessoas consultem o meu INSS, a sua página de contribuição lá. Faça um cadastro no gov.br, vai ter acesso ao meu INSS e você verifica lá como contribuinte, como segurado, todo o tempo de contribuição que você tem registrado, quanto tempo você falta para sua aposentadoria por idade ou por tempo de contribuição, tá tudo direitinho ali, você pode verificar. Então, se falta algum registro de algum período, você já vai atrás para verificar. Então, ali você vai verificar se você vai ter que esperar os 65 de idade, que é no caso do ouvinte, ou se esses 30 anos, que eu acho que não são necessários, porque parece que são 35, né? De contribuição. Então, eu acho que ele vai ter que esperar os 65 anos de idade, mas para poder pedir a aposentadoria. Mas ele dá uma olhadinha lá para verificar todo o tempo que ele tem registrado, porque assim, ó, se ele, em 2019 ele tinha um determinado tempo de contribuição, que eu acho que não é o caso dele, ele podia entrar numa regra de transição. Aí tem uns outros possibilidades de aposentadoria, computando idade com tempo de contribuição, umas coisas assim. Então, são muitas questões, muitas variantes, não é minha especialidade. Eu respondo algumas coisas aqui que são mais fáceis, mas nesse caso do ouvinte, eu sugiro que ele olhe lá, verifique e verifique o que falta para ele.
3: Certo, doutor Ricardo. Olha, a sugestão do senhor, sim, ótima. 135. Agora, se o ouvinte é daqui, aliás, daqui não, em qualquer cidade tem uma agência do INSS, da Previdência Social, né?
5: Mas não é pelo 135, né? É no site, acessa o site diretamente, não é o telefone.
3: Ah, tá? Sim.
5: É porque assim, ó, hoje em dia as pessoas têm um neto, um filho que sabe mexer. O senhor talvez não consiga.
3: Exato.
5: Mas tem alguém que faça o cadastro dele, que ele possa acessar, talvez ele já tenha esse cadastro. E é no aplicativo, não é no telefone e nem precisa ir na agência.
3: Muito bem, doutor Ricardo Costa. São 10h42. Vamos aqui com a próxima pergunta. Não quero me identificar. Bom dia. Quero tirar uma dúvida. Eu vou fazer 62 anos em dezembro. Tenho 21 anos de contribuição, mais 70% é de auxílio doença. Vale para aposentadoria o auxílio doença também? Quando for para me aposentar, eu devo ir direto no INSS ou eu tenho que colocar advogado?
5: Não, o tempo de auxílio doença, ele vale para tempo de contribuição, mesmo porque se a pessoa está recebendo auxílio doença, porque ela não pode trabalhar. Se ela não pode trabalhar, ela não pode contribuir diretamente. Então, o tempo em que ela recebe do INSS como segurado, conta para esse coisa. Ela não precisa procurar advogado nenhum para esse procedimento. Se é essa questão, vai estar lá computado já o tempo dela com o período que ela ficou em auxílio-doença.
3: Uhum. Tenho 9 filhos que já estão se brigando pela minha herança. Sim. Meu esposo já faleceu. Eu ainda, né, não morri e estão já se matando, diz aqui. Os bens são meus. Isso me causa uma enorme tristeza ver os meus filhos, né, se brigando por causa de bens materiais. Não por causa dos bens, mas pelos conflitos, né? Machuca muito sentimentalmente. Brigas e até, inclusive, um dos filhos, 2 se saíram, né, no tapa. É, o que que eu devo fazer, doutor?
6: Rezar um pouco, né? Mas não, brincadeiras à parte, é realmente muito complicado isso, porque as pessoas têm que compreender que aquele patrimônio, ele é um patrimônio que foi construído pelos pais e que eles vão receber gratuitamente, né? Então tudo que vier deveria ser recebido de muito bom grado, mas não é o que acontece. Porque às vezes um filho se sente preterido, acha que o outro foi beneficiado, e aí começam as confusões. Ainda mais quando é um grupo assim grande, né? 9 pessoas, é difícil você conciliar todos os interesses. E às vezes formam grupos, né? Os 5 filhos se unem contra os outros 4, e aí começa a dar problema. Na verdade, os bens, ela fala, os bens são meus em termos, né? Porque se o marido já é falecido, metade desses bens já é dos filhos. A não ser que esses filhos tenham, quando fizeram o inventário do pai, já aberto mão, né, ou abrido mão dos bens da parte que lhes cabia em favor da mãe. Não sei se é esse o caso. Mas o que é que ela pode fazer? Não tem muito o que fazer, né, porque o que ela poderia fazer é um testamento, de repente estabelecendo o que vai ficar para cada um. Talvez seja uma solução. Ela precisaria procurar um advogado para elaborar um testamento. Os filhos não precisam saber disso, pode fazer um testamento público, e apesar de ser um testamento público, ele não pode ser consultado, só depois que a pessoa falece. Então seria uma alternativa de ela já estabelecer, olha, esse filho vai receber isso, aquele filho vai receber aquilo, de forma a tentar evitar brigas no futuro, né? Mas, de fato, é uma situação muito complexa de ser resolvida.
3: Pegar um advogado, eu botar todos os 9 na mesa, né? Em vida já fica resolvido, porque já em vida já estão se matando. Imagina depois que a mãe morrer, né, doutor?
6: Mas depois que ela falecer, aí um problema dos filhos, né? Na verdade, o testamento não precisa reunir os herdeiros. Ela vai lá e faz como ela bem entender. Uhum. Desde que ela reserve, que ela preserve, né, a legítima de cada filho. Ela pode estabelecer até que um receba mais que o outro, enfim, mas isso vai gerar mais problema no futuro.
3: Muito bem, doutor Maurício, nós temos aqui um áudio, vamos ouvir a pergunta do ouvinte.
7: Bom dia, Ramon, aqui é o Rodinei, motorista da saúde. Olha só, a minha esposa deu entrada na aposentadoria dela pelo telefone 135. E a telefonista pediu o número da carteira, né? Do trabalho, pediu o número do CPF dela, e aí a telefonista disse assim, espera um pouquinho. Aí certo, passou para alguém lá da Previdência, né? Bateram lá, tal, tal, tal. E pelo telefone a minha esposa se aposentou. Não é uma maravilha? Até nós ficamos contentes, né? Não precisou nem ir lá, só fizeram o levantamento pelo telefone. E se aposentou.
3: Um milagre.
7: Já faz alguns tempinhos que ela já se aposentou, né? Mas se aposentou pelo telefone, não precisou nem ir lá, porque já tinha o tempo certinho, né? Certo? E só esse. Estou falando aqui para dar esse testemunho. Ótima.
5: Ela provavelmente,
7: programação aí.
5: Ela tinha tudo registrado lá, eu não sabia que isso acontecia. De qualquer maneira, eu achei que havia necessidade de formalização do pedido no sistema, mas se isso é possível, ótimo.
3: É, e ele volta aqui a dizer mais uma coisinha aqui no nosso programa. Aí,
7: né, os juízes tirando todas as dúvidas do povo.
5: Obrigado.
7: Aqui é o Rodinei, motorista da saúde. Olha só, a minha esposa deu entrada.
3: Ah, tá. Ele tá repetindo aqui, tá repetindo mais.
7: Tirando todas as dúvidas do povo.
3: Beleza, ele está parabenizando o programa. Agora tem mais uma pergunta, vamos ouvir.
4: Ô Ramon, vem aqui, bom dia. Ô Ramon, é o seguinte, a família da minha esposa aqui, não tem? O pai faleceu já faz uns 15 anos, a mãe faz uns 6 anos, deixou dois terrenos, tá? Um que ela morava em cima, a avó, no caso a mãe, né? E o outro vazio. Aí fizeram inventário, a irmã dela, que tem mais possibilidade, fez inventário. Quando tava quase tudo acerto, uma irmã faleceu, certo? Aí tiveram que arrumar advogado fazer outro inventário. Aí, essa irmã que faleceu, ela era separada do primeiro marido há 13 anos. É só separar de corpos assim, né? Aí, quando ela faleceu, aí depois que ela faleceu, os filhos dela também entraram na justiça para requerer também bem familiar. Os dois têm direito também nessa herança?
3: Doutor?
6: Olha, a princípio sim, porque quando o herdeiro falece, os filhos herdam por representação, ou seja, aquela parte que seria devida ao herdeiro falecido passa para os filhos. Então sim, eles têm direito a essa parte. Mas aí, isso se a morte se deu no curso do inventário. Se foi depois, eles vão receber como herdeiros da falecida aquela parte que ficou para ela, da mesma forma. Daí tem que fazer o inventário daquela parte. Isso eu estou afirmando se o terreno não foi vendido ainda, está em nome de todos os herdeiros, que parece que é o caso. Então, o terreno hoje está em nome dos filhos, ele não foi vendido ainda, e no momento que uma das herdeiras, né, uma das donas, agora não é mais herdeira, é dona do terreno, ou de uma fração desse terreno, a partir do momento que o filho morre, que ela morre, melhor dizendo, os filhos vão herdar essa parte dela, sim. Aí tem que fazer um inventário dessa parte específica.
3: Uhum. Bom dia, Ramon e juízes. Tenho, no mês que vem, tempo de aposentadoria. Sofri um acidente de trabalho e recebo percúrio. A pergunta é, o valor que recebo de percúrio pode ser agregado junto com os valores juntados no meu tempo de trabalho, doutor Ricardo?
5: Eu vou verificar essa, porque já me perguntaram outra vez e eu não sei responder. Eu vou dar uma olhadinha na internet.
3: Então, quanto o senhor pensa...
5: É pecúlio, tá? É pecúlio.
3: É pecúlio. Pecúlio.
6: Pecúlio.
3: Tá certo, então. Ele escreveu aqui percúrio e eu entrei nessa, né? São 10:51, voltamos já depois do intervalo para encerrar o programa.

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3: Vamos lá, são 10h54, doutor Ricardo, o senhor já tem a resposta?
4: Desculpa. A resposta é não com.
3: Não?
4: Não soma, não agrega para efeito de verificar o valor do benefício que vai ser percebido.
3: Uhum. Então, não soma, não agrega. Tá certo o ouvinte aí que perguntou sobre o pecúlio, que pode ser agregado ou não, então não agrega. São 10h54. Me divorciei do ex, fazem apenas 2 meses e alguns dias. Ele, eu soube que ele faleceu, fazem uns 15 dias mais ou menos. Ele não tem filhos. Eu tenho direito, por acaso, nos bens dele?
5: Não, se já foi feito o divórcio, não.
3: Uhum.
5: E mesmo que não tenha sido feito, se foi uma separação, se já estão separados de fato, também é discutível. Mas não tem, não.
3: Mas como já foi realizado...
5: Foi feito o divórcio, encerrou.
3: Uhum.
5: O casamento não tem mais direito.
3: Não tem mais direito.
5: Tem direito, que tem direito são os bens que os dois adquiriram durante a constância do casamento, mas essa é uma questão que provavelmente já foi resolvida no divórcio. Porque ali você tem que declarar os tais bens, vamos partilhar dessa daquela forma. Então isso já foi resolvido. Aquilo que ficou para ele, ela não recebe. Quem vai receber a herança dele são os pais, se ele tiver pais vivos. Inclusive herdeiros testatários ali na ordem, né? Primeiro os filhos, mas ele não, os filhos, depois os pais, depois que vem os irmãos, sobrinhos, enfim. Mas ela não tem direito.
3: Faz a última pergunta para encerrar o programa. Faz apenas um ano que eu estava junto com um companheiro e ele veio a falecer. Agora os filhos dele estão mandando, né, eu sair da casa em que, em que eu moro, né? Pois está no nome do meu falecido. Os enteados pediram para eu sair porque eles querem vender a propriedade, etc. O que eu faço? Tenho direito, né? Apenas nos juntamos, não fizemos nada no papel.
5: Uhum. No início ela fala que ele viveram por um ano, ou faz um ano que ele morreu.
4: Eu acho que eles viveram um ano.
3: Um ano.
5: Direito na casa ela não tem, porque como é um bem que já era dele antes do início da união estável, ela não tem direito ao imóvel. Isso de fato, nisso os filhos têm razão em querer fazer a partilha, o inventário, eles têm o direito. A questão é que existe um direito previsto no Código Civil, que é o direito real de habitação, ou seja, a pessoa tem o direito de continuar, não que ela se torne dona, mas ela tem o direito de continuar usando o imóvel que servia de moradia ao casal depois do falecimento. Ela fica com
3: a questão. Está cortando o seu microfone, doutor Maurício? Algum problema técnico? Está cortando?
5: Deu agora? Eu falava ali que ela ter direito ao imóvel, ela não tem porque ela viveu um ano com ele, já era um patrimônio que era dele antes do início da união, então direito ao imóvel ela não tem. O que ela pode, existe um direito chamado direito real de habitação, que permite que a pessoa que vivia no imóvel continue residindo no imóvel como se fosse um usufruto. Ela não se torna proprietária, mas ela continua usufruindo do imóvel enquanto for viva. A questão é que, como ela só viveu com ele um ano, talvez não consiga demonstrar que ela tem esse direito, porque foi só um ano de convivência e tudo mais. E aí os herdeiros podem não expulsá-la da casa, mas pedir judicialmente que ela seja retirada do imóvel. Isso pode acontecer. Então, o ideal seria ela tentar um acordo com os herdeiros para permanecer durante um período no imóvel, ou procurar um advogado e tentar, né? Não estou garantido que vá conseguir, o reconhecimento, pelo menos, do direito de continuar morando no imóvel enquanto ela viver ou enquanto ela não constitua uma nova união. Mas eu como só foi um ano de convivência, eu acho um pouco difícil ela conseguir. Doutor então, Maurício... em algum momento, ela vai ter que sair do imóvel.
3: Doutor Maurício, nosso muito obrigado por ter participado hoje do Rádio e TV Justiça, da Rádio Tubá 104.9 FM. Um bom fim de semana, doutor Maurício.
5: Eu que agradeço mais uma vez a oportunidade de estar aqui. É sempre um prazer, é sempre importante estarmos aqui esclarecendo a população. E espero estar em breve novamente aqui.
3: Doutor Ricardo Kohl, juiz do trabalho, muito obrigado. Obrigado por ter participado também hoje conosco aqui no Rádio e TV Justiça. Um fim de semana abençoado. Vamos à missa, doutor Ricardo.
4: Isso. Eu quero, se Deus quiser. Eu que agradeço a oportunidade, a participação. Um abraço a todos e até a semana que vem, se Deus quiser.
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1: Bom dia. Tudo o que acontece na região, em Santa Catarina e no Brasil, você confere agora no Tubá Notícias. O ministro André Mendonça, do Supremo Tribunal Federal, determinou nesta sexta-feira a apuração sobre suspeita de novos vazamentos de dados sigilosos em um caso envolvendo Fábio Luiz Lula da Silva, o Lulinha, filho do presidente Luiz Inácio Lula da Silva. A decisão diz respeito a conteúdo de reportagens jornalísticas. Contudo, o ministro salienta que a investigação, que já se encontra em curso, não deve ter como foco os autores ou responsáveis pela veiculação das matérias. Abre aspas, portanto, resta demonstrada com clareza solar a apontada identidade entre os objetos das notícias recentemente veiculadas, acima elencadas, bem como de outras que contenham praticamente o mesmo teor e da investigação já instaurada em trâmite regular desde o início do ano. Fecha aspas, diz um trecho do documento. Uma criança de 2 anos, diagnosticada com transtorno do espectro autista e não verbal, foi socorrida pelo Corpo de Bombeiros Militar com múltiplos hematomas e suspeita de maus tratos na tarde desta quinta-feira no centro de Capivari de Baixo. O menino recebeu atendimento pré-hospitalar e foi encaminhado de emergência para avaliação médica no Hospital Nossa Senhora da Conceição, em Tubarão. De acordo com os dados divulgados pelo Corpo de Bombeiros, as equipes de resgate foram acionadas para prestar assistência no imóvel da família. Ao chegarem ao local, os socorristas encontraram o menino deitado em seu berço, apresentando estado sonolento e marcas aparentes de agressão nas regiões frontal da cabeça, no pescoço e nas coxas. Por conta da condição do garoto, que é autista e não verbal, não foi possível obter relatos diretos sobre a origem dos ferimentos. As guarnições realizaram os procedimentos de protocolo e estabilização para garantir o transporte seguro da vítima. Você encontra mais notícias em radiotubá.com.br. Com as informações, quem falou foi Lucas Marques.
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1: 11 horas com mais 4 minutos, sexta-feira, 21 de agosto, iniciando mais um Bola em Jogo pela Tubá FM 104.9, no Radiosnet, no YouTube com imagens, no canal da Rádio e TV Tubá. Sextou, sexta-feira, sua maravilhosa Bola em Jogo de sexta com Giovanni Martins, Oswaldo Borges na parte técnica, Everton Luiz. É porque ele veio de bike hoje, já perdi a cabeça, né? O cara já de bicicleta é pela cidade. É mais um maluco pra andar pelo meio dos carros, né?
2: Pra lá e pra cá agora.
1: É mais um maluco. Mais um maluco pra andar aí pelo meio dos carros. Não, tô brincando. É, Bola em Jogo desta sexta com o Giovanni Martins, o Everton Luiz na parte técnica, comentários, participação de Oswaldo Borges. A partir de agora, as informações para você que nos acompanha. Alô, valeu pela grande audiência nesta edição do Bola em Jogo. Faltam 9 dias para a estreia do Ercílio Luz na Copa Santa Catarina. O elenco está pronto ou ainda precisa de reforços? Vamos falar sobre isso. Vasco goleia o Olímpia e classifica na Sul-Americana. Corinthians passa do Rosário Central na Libertadores. 24ª rodada do Brasileirão movimenta o fim de semana. Essas e outras a partir de agora. Eu quero a sua participação pelo 3626-5177. Vamos juntos.
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1: Tempo bom em Tubarão, 22 graus a temperatura, 40% é a umidade relativa do ar. Oswaldo Borges, tudo bem? Bom dia.
2: De Giovanni, Everton, quem nos acompanha, a galera toda aí ligada, né? Pessoal, de vez em quando tá mandando abraço, mas tem acompanhado, tem encontrado muitos amigos e tem mandado um abraço e disse que tu tem que mandar mais um alô pros bairros aí, já que tem tantos amigos, ó, o bairro do Monte Castelo, Maitá, rapaziada, Congonhas, e aí vai centro, meu, Oficinas, tem Sertão dos Correias, São Cristóvão. E vai, tem uma galera.
1: Lajeado. Jararaca.
2: Aqui da Passagem.
1: Andrino, São Martinho.
2: Capivari de Baixo.
1: Lá em Capivari, Pescaria Brava, Laguna, Imbituba, Garopaba.
2: Eles mandam um abraço.
1: Armazém, São Martinho, São Bonifácio.
2: A única pergunta que eles fazem, que eu ainda não defini, não sei dar a resposta, é afinal, que time que ele torce? Eu disse, eu não sei.
1: É, eu tenho que colocar aqui um pedido aqui. Vou aguardar o retorno do Everton Luiz para fazer esse registro importante. Hoje, sexta-feira, dia 21 de agosto, tem alguém completando mais um ano de existência. Um aniversário importante nesta sexta-feira, dia 21. Então, daqui a pouco eu faço o registro. Oswaldo, começando pelo Ercílio Luz, Leão do Sul, se prepara para a disputa da Copa Santa Catarina. A competição terá início para o Leão no próximo dia 30, daqui a 9 dias. É, o Ercílio Luz vem treinando. E o Ercílio Luz, né, ele teve saídas de jogadores. Após a Série B do Catarinense, jogadores saíram, 14 acabaram saindo após o fim da Série B do estadual. Contratos encerrados, empréstimos finalizados. Igor Pimenta, João Vitor, Eduardo Lopes, Girardi, Felipe Costa, Vitinho, Franklin, Dudu, William, Derek, Edson Carvalho, Anderson Tanque, Hugo Costa e João Vitor Maranhão. Fim de vínculo contratual, o Igor Pimenta, o João Vitor, Eduardo Lopes e Girardi. O Felipe Costa, Vitinho e o Franklin. Fim de empréstimo, retorno aos clubes de origem. O Dudu voltou para o Marília. William voltou para o Marília. Derek, São Bernardo. Edson Carvalho, Aparecida do Espírito Santo. Anderson Tanque, Paranavaí. Hugo Costa e ainda João Vitor Maranhão. Chegaram jogadores que estão já em Tubarão. O Zé Matheus, volante de 31 anos, com experiência, com bagagem, teve um grande destaque jogando pelo Brusque. Ele estava no capital do Distrito Federal, o Brau, o Brou, atacante de 25 anos que estava no Blumenau. O Caetano, meia, 24 anos, que veio por empréstimo, foi emprestado pelo Red Bull Bragantino. O Verrone, Rafael Verrone, lateral esquerdo, 27 anos, ex-Itabaiana. E o Léo Al, goleiro de 26 anos, estava na Ferroviária. E o Alisson Silva, volante de 29 anos, emprestado pelo Água Santa. Ele já jogou no Ercílio em 2024. Então, dos titulares, o Luan Santos também saiu, atacante, dos titulares que vinham jogando, jogaram pelo Ercílio na Série B, os principais: Dudu, saiu, lateral esquerdo, o Igor Pimenta, volante, segundo volante, o Luan Santos, que foi titular em boa parte dos jogos, tá? Aí chegaram os principais, né? Pro meio, o Ercílio perdeu o Igor Pimenta, que era titular, tem opções agora do Zé Matheus, bom jogador, o Alisson, também é volante, para essa posição. Para a lateral esquerda saiu o Dudu e chegou o Verrone, que também tem experiência, tem 27 anos. Para o ataque chegou o Brau, né? O Brau, atacante, para suprir a saída do Luan Santos. Tá bom para pensar em iniciar a Copa Santa Catarina, ou será que é preciso ter mais nomes, mais reforços?
2: Eu acho que não, até porque uma competição é curta, né? Essa é a grande verdade. A saída, claro, vai haver, a dificuldade de entrosamento, né? Porque saem jogadores que são titulares e chega jogadores, assim, o espaço é muito pouco de uma competição para outra. Mas a espinha dorsal do time continua a mesma, então, mas eu acho que o Rogério, com a experiência que ele tem, claro que ele vai analisar o jogador e vai ver qual que se adapta melhor à posição. A ala esquerda, vem um ala esquerda e sai um ala esquerda, mas como volante chega dois volantes e ele perde um volante. O meio chega mais jogadores. O meio do Ercílio Luz tem mudado bastante em alguns jogos, né? Mas é como ele vem falando, sai jogadores e eles procuram jogadores com a mesma característica para entrar na posição desses que saíram. O que vai se adaptar melhor ao aquilo que o Rogério quer, que a equipe que produza, eu acho que vai ser o titular. Eu acho que o torcedor está aí, em cima da competição, vai para a competição. Algumas

0: iniciar numa pegada muito boa, até porque vem de uma conquista muito boa nesse ano.
1: Claro.
0: Né? E na sequência a tendência é ir para cima. É, tem que aproveitar o momento é do Hercílio Luz e tem que aproveitar esse momento.
1: É isso aí, é. Então o Hercílio Luz, né, fez essas contratações, poderá ainda anunciar, né? Tá vendo o mercado, tá analisando o mercado de jogadores, mas o Hercílio Luz manteve a base. O goleiro Wagner Coradinho, que tinha aquela situação, ou ainda tem, talvez, com o Marília, né? É, mas a princípio ele está em Tubarão, ele tem o desejo de permanecer para a disputa da Copa Santa Catarina e aí depois ele vai voltar, vai para o Marília, porque tem contrato até 2028, mas se não mudar o Coradinho fica para a Copa Santa Catarina. Aí na direita o Vinícius Baraccioli renovou o contrato, né? O zagueiro Felipe renovou, o Show, enfim, são opções, né? Então não vai mudar muito. E na esquerda vai ter o Verrone jogando na lateral esquerda. No meio, o Samuel Andrade renovou e vai ter opção. O Zé Matheus, vai jogar com o Zé Matheus ou com o Alisson. No meio, o Cauã. Tem no ataque, depois volta o Alan James, o Brau e outras opções. Então, no geral, se a gente pegar, né, do goleiro ao atacante, vai mudar um pouco. Os jogadores já conhecem o técnico, né, conhecem o Rogério Correia, o estilo de jogo do Rogério Correia. Então, se a gente pegar, outras equipes estão contratando mais, que vão jogar a Copa Santa Catarina. O Santa Catarina, o Blumenau teve algumas saídas, chegaram outros jogadores, o Metropolitano também teve saídas, estão chegando jogadores, o Joinville está trazendo jogadores porque teve um bom ano até aqui.
0: E treinador também.
1: Treinador. Então, no geral, eu acho que o Hercílio Luz, ele larga na frente.
0: Larga porque o treinador.
1: Técnico,
0: e o treinador
1: já conhece o projeto.
0: O mais importante é que quem jogou contra e quem conhece o Hercílio Luz já sabe o esquema mais ou menos como é que o Hercílio Luz joga. É um time que joga para frente, um time que só joga muito solto, com a equipe que vem atuando na segunda divisão. E eu acho que o Rogério não vai mudar isso aí. Então é uma equipe que já é o estilo dela, a maneira de jogar dela, não vai mudar muita coisa não. Pelo fato de sair poucos jogadores que eram titulares. E o que está chegando provavelmente vai entrar na mesma, vai ter a mesma função e provavelmente desenvolver aquilo que os jogadores que saíram fazia. E é isso aí, eu acho que agora vem, que chegue essa data aí, a estreia do Hercílio Luz. E vamos apoiar o Hercílio Luz. Vamos apoiar o Hercílio Luz, porque tem aí uma jornada importante. Aquilo que eu falei, essa Copa da. Ela é importante pelo que ela dá para a equipe, para o que vai conquistar é muito importante para as equipes. E o Hercílio Luz está aí brigando por isso aí também. Tá de igual para igual, mas vai brigar na ponta de tabela sim.
1: A estreia do Hercílio, então, no dia 30, passa esse domingo no outro. Então, daqui a 9 dias, teremos o Leão em ação. Vai jogar no Aníbal Costa contra o Metropolitano de Blumenau. E estrear com o pé direito, né?
0: Tem depois de título, estrear
1: com o pé direito para já começar
0: já largar positiva, bem,
1: né?
0: Já largar
1: tentar
0: bem.
1: Embalar na Copa Santa Catarina, porque dos 9, 4 vão se classificar. Fundamental conquistar pontos em casa, vitórias e buscar pontos fora, né?
0: É aquilo que eu falei, pela equipe que tem o Hercílio Luz, ele vai tem que brigar lá na frente.
1: Sim.
0: Na ponta de tabela.
1: Hoje eu vejo
0: pela campanha que fez.
1: O Hercílio dos favoritos, é uma das vagas.
0: Sim, claro. Pelo
1: que a gente viu.
0: Pelo que a gente viu na Série B, pela equipe
1: pelo
0: que
1: elenco.
0: Se manteve quase que 90%.
1: Perfeito.
0: Acho que não tem muito. O entrosamento já vem de uma segunda divisão, de uma conquista, né? Se mantém o treinador, isso é muito importante. É aquilo que a gente depois se torna repetitivo, mas sim, vai brigar na tabela e vai brigar sim, ou para a Copa do Brasil, para a Série D do campeonato, indiscutivelmente.
1: É o que a gente observa, é o Leão do Sul se preparando para a Copa Santa Catarina. Na semana que vem tem a estreia do Leão no Aníbal Costa contra o Metropolitano. Hoje é sexta-feira, né? Hoje dia 21 e com certeza durante a próxima semana teremos mais detalhes sobre a estreia, venda de ingressos, promoção, esquenta para o jogo, enfim, na semana que vem vamos ter esses detalhes. Intervalo da volta, vamos registrar o aniversário de um gigante que está de aniversário hoje, 21 de agosto. Tem os ouvintes fazendo um registro que o Tubarão estreia na Copa Sub-16 no final de semana. Vamos falar de Libertadores, Sul-Americana, Brasileiro, mais Ercílio. Mais informações no próximo bloco. 3626577 é o WhatsApp da Tubá, mensagem de texto.

0: voz, ou você pode deixar a sua mensagem lá no chat, no YouTube, no canal da Rádio TV Tubá. Dê o seu like, curta.
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0: 11:18, 11:19, agora 23 graus a temperatura, temperatura agradável neste momento aqui no centro de Tubarão. Coopers em, tem um comunicado importante de desligamento para o final de semana, desligamento programado para o próximo domingo, dia 23, das 8 da manhã às 11 da manhã, troca de cabos de alta tensão na rede de distribuição de energia. Os locais afetados em Armazém, bairro Santa Terezinha, Mundo Novo, Peroba, Rio das Antas, Mãe Peregrina e Fasque. Considerar a rede energizada durante o desligamento. Coopersem, administração Marcelino Herdi e sua diretoria. Uma utilidade pública aqui para você, talvez você esteja precisando, conheça alguém, né? E se é para ajudar o próximo, também é importante. Atenção, doação para quem precisa. Doam-se uma cama hospitalar e uma cadeira de banho para quem estiver precisando. Se você está, alguém da sua família ou conhece alguém, então aqui a pessoa, ela quer doar, tem para doar uma cama hospitalar e uma cadeira de banho. O contato dela é o 996-47-04-29. O Everton, solta aí o canal aí.
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0: Pode deixar rodando aí de fundo, Everton. Hoje é aniversário do Vasco da Gama.
1: Saiu perdendo de 1-0 e foi lá e...
0: Pois é. Tomou um gol no início,
1: estava bem no jogo, mas toma um gol e depois vem a virada. E aí vem tranquilo. Hoje é aniversário do Vasco.
0: Hoje, dia 21 de agosto, o Vasco foi criado em 1898, no Rio de Janeiro, consagrando-se ao longo de sua trajetória como um símbolo de resistência, inclusão e pioneirismo no esporte. O Vasco da Gama, de muitos títulos, de uma história rica, Clube de Regatas Vasco da Gama, completando aniversário, 128 anos, nesta sexta-feira. Vascão da Gama, temos uma grande torcida, o Vasco tem uma grande torcida pelo Brasil, pelo mundo, e aqui na Amorel não é diferente. Vamos ouvir aí esse hino que arrepia. Eu não sou vascaíno, mas eu...

0: Então fica o nosso registro, a minha reverência ao Clube de Regatas Vasco da Gama, que tem tudo, né, para voltar a ser aquele gigante, apesar do presidente do Flamengo não querer, né? Tá de olho. Tira o olho gordo aí, ô BAP. O Vasco ontem meteu 4, olho grande. Vai cuidar do Flamengo, vai. Vai cuidar do Flamengo. Mas o Vasco está completando mais um ano de vida. Um abraço para o pessoal que nos acompanha nesta manhã de sexta. Abraço para o pessoal da Toca. A Toca, sabe onde fica a Toca?
1: Sei.
0: Aqui.
1: O Adãozinho aqui da Toca.
0: Ah, o Mário da Toca também.
1: Mário também. Ih, tem uma rapaziada grande aqui.
0: Tem uma rapaziada. Fala, ouvinte.
2: Fala alguma coisa aí do meu Vasco aí.
0: Falaram,
2: deu uma respirada. Tá sobrevivendo? Até quando, não sei. Bom dia, guri.
3: Boa tarde. E jogos.
0: Valeu, Giovanni Tonon. Um abraço, Vascaíno.
4: Ô, Giovanni, bom dia. Bom dia, turma. Ô, Giovanni, o que vocês estão fazendo aí é uma sacanagem. Isso não se faz, Giovanni. Isso é pecado, cara. Botar tantos gols do Vasco aí, a torcida do Flamengo, secador. Vão ficar doente, cara. Vão ficar doente, é prejuízo pro governo.
0: Valeu, Clóvis Tonon.
5: Bom dia, Giovanni. Bom dia a todos. Ô, Giovanni, tá de brincadeira, tu, né?
0: Por quê?
5: O Vasco foi campeão.
0: Aniversário.
5: Campeão de um gol na Copa Sul-Americana. É, sofredor, meu irmão. Vai cuidar do teu Palmeiras, Giovanni. Vai cuidar do teu Palmeiras. Eu acho que tu é mais Vasco do que Palmeiras, cara.
0: Eu não gosto do Abel Ferreira.
5: Botar.
0: Nem da Leila.
5: Do Vasco, cara, como se fosse campeão de alguma coisa. Coitado, né, cara?
0: Valeu, Adilson. O Vasco está de aniversário. Vale o registro. O Vasquinho ganhou alguma coisa? Questiona aqui o Andrei. Fabiano, Roberto. Primeiro clube do Brasil a aceitar negros e operários no time. Inclusive, foi banido de um campeonato carioca por ter jogadores negros e operários. Vasco da Gama, 128 anos, completados nesta sexta-feira. Gostaria de falar com aquele senhor que falou que o Vasco estava fora, Sueli do Camacho.
6: Bom dia, Giovanni. Aquele senhor ontem falou que o Vasco já estava fora. Hoje eu quero ver você ouvir o hino do Vasco. Seu secador miserável. Agora fala, agora chora. Pega aí, ó. Tomou 4.
0: Valeu, Sueli. Um abraço pro pessoal aí do Camacho.
1: Camacho, Lourinho também do Camacho, tá ligado com a gente.
0: Região bacana, região legal, bonita. Fala, ouvinte.
7: Bom dia, Giovanni. Bom dia, Oswaldinho. Tudo certo? Eu só não entendi o que aquele juiz fez antes. Anulou o gol e não anulou o cartão do Thiago Mendes. Mas tá beleza, aqui é Vascão. Já deu uma lavada na alma, né? Agora não sei se será que vai entregar pro Palmeiras. Não devia entregar pro Palmeiras, né?
0: Palmeiras deveria deixar
7: mesmo, Giovanni. Agora eu concordei contigo. Esse cara do Flamengo aí, o que ele quer? Ele tá com medinho do Vasco? Cadê o Adilson Camila que falou do meu Vasco? Cadê? Chora, Adilson. Chora, Adilson.
0: A coisa não tá fácil. Daqui a pouco mais, pra você que acompanha o Bola em Jogo. Pra registrar, Oswaldo, começa amanhã, sábado, dia 22, a Copa Santa Catarina Sub-16. E o Atlético Tubarão vai estrear fora de casa. Amanhã, sábado, 3 horas, no Renato Silveira em Palhoça. Teremos Guarani contra o Tubarão. Tubarão tá no grupo A. Tubarão fez uma parceria com o Walter Souza, que trabalha com base na região de Garopaba, em Bituba, Garopaba, né? Esteve recentemente aqui no Bola em Jogo. O meninado treinou, estava treinando Garopaba, treinando aqui no Domingos Gonzalez. E amanhã acontece a estreia. Jogadores que. O elenco é formado por jogadores da região lá de Garopaba, em Bituba, e também com jogadores. Tem jogadores aqui de Tubarão da região. Então, legal, tem que investir na base. Amanhã a gurizada do Tubarão estreia e é o caminho.
1: Acho que sim, eu acho que a oportunidade dá para jogadores da região. É importante sim, a base sim participar. E aí abre um espaço para essa molecada aí que estão precisando de um espaço, né? Estão procurando. E nada melhor do que uma competição assim a nível estadual. É muito importante. É uma oportunidade. Vou fazer também aqui, aproveitar que a Kai Faraco está sempre ligada contigo. Ela só a Kai Faraco, ela é uma ela é uma fisioterapeuta. Ela perguntou para perguntou para mim, né? Por que ele não faz uma camisa com quatro cores diferentes de cada time? Ela atende lá perto da Unimed, edifício Souto 4, sala 203. Muita gente boa. Ela está atendendo a minha esposa também, que está fazendo fisioterapia.
0: Um abraço para ela, bom trabalho.
1: Ela falou para te colocar uma camiseta em quatro cores, daí, porque daí o pessoal olha de um lado, ó, ali é Vasco, ele é vascaíno, do outro lado, ó, ele é palmeirense, ó, ele é flamenguista, ó, ele torce pro Ercílio, torce pro Atlético. E aí tudo resolve.
0: Fala, ouvinte.
8: Oi, bom dia, Giovanni. É o Guarese aqui do Balneário Paraíso. É pra falar de time grande, cara. Vamos falar do São Luís do Lajeado, que joga em casa, nosso veterano convidando a galera, jogadores e pessoal da comunidade, tá bom? Obrigado, querido. Um abraço.
0: Valeu, um abraço pro pessoal do São Luís, um abraço pro Nani e companhia. Valéria Duarte. Quando o Vasco ganha, eles não comentam nada, né? Bom dia, eu sou o vascaína até baixo d'água. Valeu, feito o registro. William Goulart, bom dia, Giovanni Osvaldinho. Vai, Corinthians. Um abraço pra esse pessoal.
1: O Corinthians passou, meu. Aí, ó. Só o Botafogo que bateu na trave também depois que levou seis. Aí a coisa complicou. O restante.
0: Sim. Ó, antes do intervalo, fazer um registro. Teremos quarentão no domingo, às 10 da manhã, no Brás João Marcos, aqui no Fábio Silva, em Tubarão. Caeté, Amigos do Boto contra União Operária. O estádio é do União Operária, mas o mando é do Caeté, Amigos do Boto. As equipes se estreiam no jogo de estreia. Clube de Campo 3-2 para o Vila Real. Esse jogo foi no início do mês, no dia 2. E teremos domingo Caeté, Amigos do Boto contra União Operária. O Show do Esporte, que é de Pescaria Brava, folga nessa rodada. Um abraço aos amigos do Caeté, Amigos do Botozinho, o Boto e companhia, pessoal nota 10. 11h29, teremos também Armazém, no final de semana, a última rodada da primeira fase. Hoje, sexta-feira, 7h30, categoria aspirantes, e às 9h15, categoria principal. Hoje tem Portal contra o São Domingos de Santa Terezinha. No domingo à tarde, às 14h, categoria aspirantes, tem o Ferroviário de Vila Nova contra o Morro do Boi. Mais tarde, às 16h, categoria principal, o Ferroviário de Vila Nova contra o Morro do Boi, tá? E ainda, antes do intervalo, para registrar que teremos Copa Tubarão no final de semana, dois jogos no domingo pela Copa Tubarão, competição promovida pela ACAT, tá? Teremos quartas de final agora. Vamos ter no Mendes e Fernandes, no bairro Bom Pastor, domingo 10h30, Gatorades contra o Ecos, tá? Gatorades manda seus jogos no campo da Ponte Preta, no Bom Pastor, tá? Um jogo bastante interessante, Gatorades contra o Ecos. Ainda pela Copa Tubarão, teremos Palmeiras e Ponte Preta, domingo 10h30, no Antônio Silvestre, em Congonhas. Palmeiras contra a Ponte Preta. Jogo grande, hein? O bicho vai pegar. Em Congonhas, vamos conhecer os classificados, né? Vamos acompanhar a Copa Tubarão. Abraço pro pessoal de Garopaba do Sul, conhece?
1: Isso, Garopaba do Sul, Garopaba, é Jaguaruna, né? Mas o pessoal também de Garopaba, de Laguna e de Imbituba estão ligados com a gente também, aqui de Braço do Norte, São Ludigero, 13 de maio, né?
0: 13 de maio.
1: Uma rapaziada sempre ligada com a gente, tem muito pessoal aí da que estão ligados e de vez em quando aí dão seu palpite também, né?
0: É isso aí. Um abraço para esse pessoal. 3626577 é o WhatsApp da Tubá, mensagem de texto ou de voz. Lá no YouTube também com imagens. Pode deixar sua mensagem. Intervalo na volta. Destaque para a Sul-Americana, Libertadores e também teremos rodada do Brasileiro no final de semana.
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10: Vai variação de nebulosidade em pontos da faixa leste de Santa Catarina. Nas demais áreas, avança o ar mais seco e que também é mais gelado. A previsão feita pelos meteorologistas do CPTEC-INPE é de frio mais intenso, pelo menos até a próxima segunda-feira. Em pontos do meio oeste da Serra Catarinense, há possibilidade de formação de geada nas madrugadas de sábado e domingo. Não tem previsão de chuva acumulativa aqui sobre a nossa região, pelo menos até a próxima quinta-feira, no dia 27. E até lá, gradativamente as tardes vão ficando mais aquecidas, mas só a partir de segunda-feira. A temperatura máxima hoje não passa de 22 graus e o frio na madrugada deste sábado pode ir a 7 graus em Morro da Fumaça, Morro Grande, Orleans, Paulo Lopes, Rancho Queimado e Tubarão. Daniel Panobianco, da agência PD Radar, com exclusividade para Tubá FM.
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0: Bola em Jogo desta sexta-feira, dia 21 de agosto, 23 graus a temperatura. Temperatura agradável na manhã de sexta-feira aqui em nossa região. Copa Sul-Americana, tivemos a definição dos classificados para a fase quartas de final. Tivemos ontem lá no Equador, Macará 0-0 para o Santos. O Santos havia vencido o jogo de ida na Vila Belmiro por 2-1. O Santos avança, está classificado. Ontem no Rio de Janeiro, o Botafogo venceu o Cienciano por 1-0, mas havia perdido o primeiro jogo por 6-1. Foi eliminado. E ontem, no Paraguai, de virada, Olímpia 1-4 para o Vasco. O Olímpia fez 1-0 aos 15 minutos. O Vasco empatou aos 28 do primeiro tempo com o Thiago Mendes. Virou aos 35 do primeiro tempo com o David. No segundo tempo, o Watson fez o terceiro aos 24. E aos 38, o Spinelli fez o quarto gol. O Vasco jogou bola. Foi bem ontem e mereceu a vitória, mereceu a classificação.
1: Eu vi os melhores lances. Olha, o Vasco começou o jogo em cima, tomou o gol, mas um gol. O Vasco já havia perdido oportunidades. E depois foi para cima e não quis saber, não. Fez o resultado já no primeiro tempo e no segundo tempo veio para realmente botar a tampa no caixão. E quem mandou o jogo fora foi o Vasco. Fez uma excelente partida ontem.
0: Quartas de final da Copa Sul-Americana: Boca Juniors da Argentina contra o São Paulo. Confronto grande, hein?
1: Confronto grande.
0: Boca jogo... e São Paulo.
1: O Boca sempre é um adversário que complica jogo.
0: Primeiro.
1: Pra ganhar.
0: O Vasco, ele vai enfrentar o Santa Fé da Colômbia ou River Plate, porque ainda eles têm um jogo, vão fazer um jogo da volta. Teve jogo de ida nesse meio de semana. O jogo foi na Colômbia, 0-0. Agora o jogo da volta será na próxima quarta-feira, na Argentina, River Plate e Santa Fé.
1: Acho que passa o River.
0: E aí vai ser complicado pro Vasco. O River não tá bem na Argentina, mas é o River. Tem um baita investimento, mas não está acontecendo. O Vasco, River, será que o Vasco consegue?
1: Mas o Vasco está fazendo bons jogos na Sul-Americana e isso tem chamado a atenção. E eu acho que o Vasco, se jogar o que jogou ontem, o River é que tem que tomar cuidado.
0: Vamos ficar de olho. Então, tem tudo para acontecer. Vasco, River na próxima fase. Santos contra o Atlético Mineiro. Santos joga a primeira em casa e joga fora contra o Atlético Mineiro.
1: Jogo complicado. Bem complicado para os dois. Aí é um brasileiro que vai passar. Mas a gente não arrisca o palpite, não.
0: Santos e Atlético Mineiro. E Cienciano do Peru contra o Montevideo City Torque do Uruguai. Confronto de estrangeiros na fase quartas e final da Sul-Americana. Tá? Daqui a pouco eu falo sobre quando serão os confrontos, mas falar de Libertadores da América. Tivemos ontem, encerrando, ainda tem um confronto que não está definido, ainda, né? Porque teve um terremoto na Colômbia. Isso. Daí os jogos seriam na Colômbia naquela semana lá do terremoto, os jogos foram adiados. Tivemos ontem pela Libertadores, no tempo normal lá no Equador, LDU Quito 0-0 para o Mirassol. As equipes empataram no jogo de ida e o jogo foi para os pênaltis. E nos pênaltis, a LDU venceu por 5-4, né?
1: É um brasileiro que saiu fora ontem, mas nas cobranças de penalidade, né? Não no jogo normal. Deixou de fazer o resultado aqui, né? Se faz o resultado aqui, mas infelizmente é isso aí. O Mirassol se despede.
0: Agora foi longe, né? Mirassol.
1: Foi, mas o Mirassol é um time que joga pra frente. É interessante esse time do Mirassol. Às vezes não consegue resultados, mas é uma equipe que joga pra frente, não recua, não. Tanto que empatou aqui, foi lá, empatou o jogo e poderia ter conseguido a classificação. Mas futebol são detalhes, né?
0: Uhum. Só pra confirmar ali a questão da Sul-Americana, as datas agora da fase quartas de final vão ser entre os jogos de ida, entre os dias 8 e 10 de setembro, tá? Os jogos de ida entre 8 e 10 de setembro, e depois jogos da volta acontecem entre 15 e 17 de setembro, a próxima fase da Sul-Americana. Depois das quartas, a fase semifinal vai acontecer nos dias 13 e 14 de outubro, os jogos de ida, e volta 20 e 21 de outubro. E a final está marcada para o dia 21 de novembro na Colômbia, em Barranquilla, na Colômbia. Ontem pela Libertadores, em São Paulo, Corinthians 1, 0 para o Rosário Central. Corinthians marcou aos 34 do segundo tempo com o Breno Bidon. Tava um jogo amarrado, Corinthians jogando em casa tinha que vencer, empataram, as equipes empataram na ida na Argentina, Corinthians jogando em casa tinha que vencer, né? Queria vencer e conseguiu fazer o gol e avançar.
1: Importante, né? Mais um brasileiro que avança, consegue 1-0, 2-0, o importante é que avançou, conseguiu um bom resultado e passa para a próxima fase.
0: É, agora o Corinthians está classificado, vamos pegar aqui os confrontos que já estão definidos.
1: Já estão definidos os confrontos?
0: Só falta ali um classificado, mas a gente já sabe que quem que esse classificado vai pegar, que vai ser o Flamengo. Então agora, quartas de final da Libertadores, num confronto, vamos ter Estudiantes da Argentina contra o Corinthians. O Corinthians joga a primeira fora e decide em casa.
1: Contra
0: o Estudiantes. Mais um argentino no caminho do Corinthians. Mais um argentino. Estudiantes está bem, mas o Corinthians decide em casa, conseguindo um bom resultado fora, leva a decisão para São Paulo.
1: Exatamente.
0: O Flamengo, ele vai enfrentar o Tolima da Colômbia ou o Independiente Del Valle do Equador. No jogo de ida, o Independiente Del Valle venceu fora por 1-0 e agora vai decidir em casa. A tendência é que o Independiente Del Valle passe e o Flamengo pegue o Independiente Del Valle na próxima fase. Flamengo é favorito.
1: Eu acho que o Flamengo favorito. Independente das duas que passar, o Flamengo é favorito.
0: Palmeiras vai enfrentar a LDU de Quito. Primeiro jogo em São Paulo, jogo da volta fora. LDU e Palmeiras.
1: Eu acho que o Palmeiras também é favorito.
0: E o Fluminense vai pegar o Platense da Argentina. Primeiro jogo no Maracanã, o jogo da volta será fora na Argentina. Platense, que é uma surpresa nessa Libertadores, eu acredito que o Fluminense seja favorito.
1: Sim, pela experiência que tem de Libertadores, Flamengo sim, com a equipe também que tem uma equipe muito experiente, embora perdeu o treinador, mas quem assumiu é agora me esqueci o nome quem assumiu o Fluminense.
0: O Marcão
1: tá sempre dentro do Fluminense, ele sempre é o segundo treinador, conhece muito o Fluminense, tanto que classificou o Fluminense. Eu acho que tá bem encaminhado para um Fluminense.
0: Sim, então vamos ter agora a fase quartas de final da Libertadores. Quanto às datas também, os jogos serão agora no mês de setembro. Jogos de ida serão realizados entre 8 e 10 de setembro, enquanto as partidas de volta vão ocorrer entre 15 e 17 de setembro. Depois as quartas, fase semifinal, os jogos vão acontecer no período entre 14 e 22 de outubro, e a grande final da Libertadores será em 28 de novembro, vai ser em Montevideo, no Uruguai. Eu gostava como era antes, ida e volta, dois jogos nas casas dos times, e agora copiaram lá a Europa e faz jogo único em campo neutro. Não sou muito fã, né? Mas quem decide não sou eu, é o que tem.
1: E as diretorias aceitam?
0: É, então amém. Só para registrar, teremos a penúltima rodada da primeira fase da Série C do Campeonato Brasileiro no final de semana. São 19 rodadas da primeira fase, vamos ter a 18ª. Destaque para os catarinenses, o Figueirense joga fora de casa no domingo, 16h em Limeira contra a Inter. O Brusque joga domingo em casa, 16h contra o Amazonas. O Barra joga no domingo, 16h em Maringá, no Paraná. Os 8 primeiros avançam para a próxima fase. O Brusque já está classificado, lidera, tem 30 pontos. Inter de Limeira é a segunda colocada com 28. Botafogo da Paraíba é o terceiro com 27. Guarani de Campinas, quarto, 27. Ferroviária, quinta colocada, 27. Paysandu é o sexto com 26. O Santa Cruz é o sétimo com 25. O oitavo, neste momento, é o Ipiranga de Erechim com 25. Os catarinenses. O Figueirense é o 14º, tem 24. O Figueirense está um ponto do Ipiranga, que é o oitavo, com 25. Figueirense tem que vencer, né? Pontuar, dependendo da rodada, empatar fora ou vencer, ou na última rodada ele vai jogar em casa. E o Barra é apenas o 17º colocado. Os dois últimos serão rebaixados. Hoje o Anápolis é o 19º com 15. O Barra é o 17º com 18. Então tem 3 pontos de vantagem. Eu acredito que o Barra não cai, não vai cair, mas também não vai se classificar, né?
1: O Barra não cai,
0: campanha ruim.
1: É pela campanha, agora ele está preocupado em não cair. Eu acho que tem que partir por aí.
0: E registrando a Série B do Campeonato Brasileiro, no próximo bloco vamos trazer a Série A, que vai ter a rodada, mas na Série B do Campeonato Brasileiro vamos ter 23ª rodada, né? Tivemos, aliás, a 23ª e agora vamos ter a 24ª rodada.
1: Fecha com quantas rodadas?
0: São 38.
1: 38 rodadas.
0: Depois tem um playoff entre terceiro, quarto, quinto e sexto. Domingo, 16h, em Campinas, Ponte Preta contra o Avaí. O Criciúma joga domingo, 18h30, em casa contra o Fortaleza.
1: O Criciúma lidera ainda.
0: Criciúma, né? Tem 44 pontos, é o líder. O Juventude é o segundo com 42. O primeiro e o segundo já sobem de forma direta. O terceiro, quarto, quinto e sexto vão se enfrentar. Terceiro contra o sexto, quarto, quinto. O Vila Nova hoje é o terceiro com 40. O Novo Horizontino é o quarto com 37. Fortaleza é o quinto com 37. O CRB é o sexto com 36. O Avaí deu uma respirada. O Avaí saiu da zona do rebaixamento. Hoje é o 16º, tem 26. Os quatro últimos: 17º, Ceará, 25. 18º, Londrina, 21. 19º, América Mineiro, 11. E a Ponte Preta, numa crise, é a última colocada com apenas 10 pontos.
1: Acima do Avaí, quantos pontos tem o próximo?
0: O Náutico tem 30.
1: E o Avaí está com 28?
0: 26. É a situação. Intervalo, na volta, destaque para a Série A do Campeonato Brasileiro.
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0: 11:49. Manda um abraço para o Luizinho, corintiano, baiano. Faz o registro. Alô, baiano filho. Abraço, alô, Luizinho. Baiano, daqui a pouco, hein? 1:45. Te espero aqui. Vamos à coletiva do Rogério Correia, técnico do Ercílio Luz. Série A do Campeonato Brasileiro, 24ª rodada. Amanhã, 16:00 no Maracanã, Osvaldo. Fluminense contra o Remo. Fluminense deu uma reagida com o Marcão, é o quarto colocado com 38. O Remo é o 18º com 23. Flu é favorito? Vence amanhã?
1: É porque vai jogar dentro de casa que é favorito, até porque vem um desgaste muito grande agora com a classificação. Mas, claro, jogando dentro de casa, diante do torcedor, o Remo está lá embaixo da tabela, favoritismo nesse sentido, mas pode haver sim. Estava muito a situação do Fluminense com saída de treinador, agora a classificação, pode ser que aquele relaxamento normal. E o Remo vem para cima, né?
0: Tem que pontuar, mas
1: eu vejo o Fluminense
0: favorito e dentro de casa, numa vitória do Flu.
1: É, mas se for, vai ser um resultado magro, tá?
0: Amanhã, 18:30, aqui no Beira Rio, em Porto Alegre, Internacional contra o Atlético Mineiro. O Inter é o 16º colocado com 24, está a um ponto da zona do rebaixamento. O Atlético Mineiro é o 8º com 32. Será que o Inter ganha amanhã ou
1: um jogo complicado?
0: Empate ao Galo vence.
1: O Internacional tem se complicado muito no Beira Rio.
0: É.
1: Muito
0: perde
1: mesmo.
0: Perde muitos pontos.
1: E o Atlético tá aí, ó, brigando para tentar aí, eu acho que melhorar na tabela, né?
0: Buscar Libertadores ou pré-Libertadores.
1: Exatamente, essa Libertadores é mais cobiçada, então por isso que vai brigar de igual para igual. Um jogo
0: empate
1: complicado.
0: Amanhã ou...
1: É, mais pro empate.
0: É, para mim eu não... Ô, Pires, o Inter não ganha amanhã. Amanhã, 8:30 no Mineirão, Cruzeiro contra o Flamengo.
1: De novo?
0: É, agora é pelo Brasileiro.
1: 3 partidas na sequência, hein?
0: É, o Cruzeiro é o 5º colocado com 36, o Flamengo é o 2º com 45. Não vejo o Cruzeiro ganhando amanhã. Pra mim é Flamengo ou empate, mas eu coloco uma vitória do Mengão nesse confronto.
1: Eu acho que o Cruzeiro, pelo fato de perder no Rio de Janeiro, eu acho que o Cruzeiro vai em busca de uma vitória assim pra dar um primeiro, porque não pode dois jogos na sequência e duas derrotas para o mesmo adversário. Eu acho que o Cruzeiro vai complicar o Flamengo.
0: Teremos domingo, ai meu coração, 16:00 em São Paulo, Palmeiras contra o Vasco.
1: Vai torcer pra quem agora?
0: Cara, nem vou assistir porque...
1: Não vai?
0: Ah, não vou conseguir.
1: Acho que é jogo pra empate.
0: Será, cara?
1: Eu acho que...
0: É, o Palmeiras não tá jogando nada, tem 48. O Vasco tá muito mal no Brasileiro. O Vasco é apenas o 19º com 22 pontos, cara. O Vasco tem que pontuar. Não sei.
1: O Vasco ainda não...
0: Pelo investimento, o Palmeiras é favorito, mas pela bolinha eu também não vejo, não.
1: Os dois vêm de uma classificação da Libertadores,
0: tá bom pros dois.
1: Eu acho que empate em São Paulo. Embora que o Palmeiras está sendo muito cobrado no Brasileiro.
0: Tá. Domingo, 16:00, em Bragança Paulista, Bragantino e Grêmio. Bragantino é o 7º com 32, o Grêmio tá lá embaixo, é o 15º com 25.
1: Eu acho que é Bragantino, hein?
0: É, eu acho que Bragantino é favorito nesse confronto. Domingo tem clássico lá da Bahia, Vitória e Bahia no Barradão, 16:00. O Vitória é o 12º com 29, o Bahia é o 6º com 34. Acho que Vitória, pelo fato de Vitória jogar em casa, ele é
1: favorito.
0: Acho que
1: sim, Vitória joga muito bem dentro de casa.
0: Domingo com 18:30 na Vila Belmiro, Santos e Mirassol. O Santos é o 14º com 25, o Mirassol é o 17º com 23. Santos e Mirassol.
1: É, os dois estão numa sequência. O Mirassol perde agora a saída da tem uma decisão por penalidade, perde na penalidade, e o Santos vem em busca de resultado e vem classificado. Eu acho que é um jogo que o Santos acho que consegue resultado.
0: Domingo, 18:30, na Arena Condá, em Chapecó, Chapecoense e São Paulo. A Chapecoense é a lanterna, apenas 11 pontos. O São Paulo é o 13º com 27.
1: Eu acho que é São Paulo.
0: Será que a Chape não consegue o resultado?
1: Não, a Chape não consegue encaixar o jogo.
0: Eu acho que é empate, eu vou botar empate nesse confronto. Domingo, 19:30, no Couto Pereira, Curitiba contra o Corinthians. Coritiba é o 10º com 31, Corinthians é o 9º com 32.
1: Acho que dá Curitiba, né?
0: Acho que vai dar Corinthians. E na segunda, aí fechando a rodada, Botafogo e Atlético Paranaense, segunda, 8:00 da noite, no Rio de Janeiro. Na segunda a gente fala mais. Tem um áudio aqui.
1: Mas eu acho que dá Atlético. O Atlético joga muito bem fora de casa, está jogando fino no futebol. Gosto muito do Atlético jogando. E o Botafogo vem de derrotas e derrotas, né? Embora ganhou de 1-0, mas não convenceu. Não classificou.
0: É isso aí. Então, galera, esse é o panorama pro final de semana. Vamos ter mais um final de semana. Com certeza, um final de semana bacana. Um grande abraço, obrigado pela grande audiência que tivemos ao longo da semana. O Bola em Jogo volta na próxima segunda, 11 da manhã. Obrigado pelo carinho da audiência. Bom final de semana, ótimo final de semana. Valeu, Oswaldo. Vai pegar a bicicleta elétrica e agora vai para
1: subir o morro do Cruzeiro. Um abraço a todos e bom final de semana, rapaziada.
0: Valeu, valeu, Everton. Valeu a todos. Um abraço e até a próxima.
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2: Sexta-feira, 21 de agosto, dia de São Pio X, Papa. E o Evangelho é de Mateus 22. 34 a 40. Quando os fariseus ficaram sabendo que Jesus fizera calar os saduceus, reuniram-se e um deles, doutor da lei, perguntou-lhe para colocá-lo em dificuldade: mestre, qual é o maior mandamento da lei? Jesus respondeu: amarás o Senhor teu Deus de todo o teu coração, alma, tua mente. Este é o maior e o primeiro dos mandamentos. O segundo é semelhante a este: amarás o teu próximo como a ti mesmo. Desses dois mandamentos dependem toda a lei e os profetas. Amarás o Senhor teu Deus de todo o teu coração, o próximo como a ti mesmo. O texto original diz que a lei e os profetas estão dependurados nesses dois mandamentos. Isso quer dizer que sem eles todas as orientações e promessas divinas perdem o sentido. Então, por um lado, se não amamos a Deus e ao próximo, estamos completamente fora da salvação. Nesses dois amores, portanto, temos de concentrar toda a nossa atenção e o nosso esforço. Hoje é o dia de São Pio X. Ele nasceu na Itália em 2 de junho de 1835. Foi batizado no dia seguinte e ordenado padre com 23 anos de idade. Foi capelão, pároco, diretor espiritual, bispo de Mantua, cardeal de Veneza e papa. Fez grandes reformas na igreja, como a instituição da comunhão frequente e a comunhão para crianças. Não tinha muita observação protocolar, não era de muito protocolo. Ele morreu desgostoso pela Primeira Guerra Mundial, que já atingia a Europa no ano de 1914. Que a intercessão de São Pio X ajude-nos a viver o mandamento do amor ensinado por Jesus e amar a Eucaristia e a liturgia. Em nome do Pai, do Filho e do Espírito Santo. Amém.
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0: 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Está no ar o Jornal das 12. 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Em Tubarão, tempo bom, ensolarado, dia bonito, 21 graus a temperatura no centro Morro da Catedral.
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0: Você vai ouvir hoje no Jornal das 12, daqui a pouco mais. Ao vivo, a Prefeitura de São Lutero lançou a campanha Vai de Boa, Ande Certo, Ande Seguro, voltada à conscientização sobre o uso de ciclomotores, autopropelidos, scooters e bicicletas elétricas. A iniciativa busca orientar principalmente os jovens sobre regras de circulação, limites de velocidade, direção correta e equipamentos de segurança. O projeto prevê palestras em escolas e eventos comunitários, além de uma mobilização no dia 25 de setembro em referência ao Dia Nacional do Trânsito. Sobre este assunto, eu vou conversar daqui a pouco mais com a secretária de administração de São Lutero, Fran Bruck. E serve também de exemplo aí para outras prefeituras, porque essas bicicletinhas, como o povo fala, né, os autopropelidos, pessoal não está estudando, tem que ler, tem que estudar aí sobre, né, as leis de trânsito. Os jovens, né, os pais têm que ter a consciência, porque os jovens estão atravessando calçadas, sinal vermelho, etc. As novidades da política, com o melhor comentarista político da região, o Dura Haroldo de Oliveira Silva, no quadro Papo Reto de hoje. No Repórter Tubá, mesmo em pleno inverno, casos de dengue continuam sendo registrados na Amurel. Cenário preocupa para os próximos meses. Entenda a situação que pode paralisar a travessia da balsa em Laguna durante as madrugadas. No boletim policial, filha é presa, acusada de agredir a própria mãe de 79 anos. E no esporte, Sul-Americana e Libertadores da América definem classificados às quartas de final, e fim de semana terá rodada do Brasileiro Série A.
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0: Boa tarde, bem-vindos aí ao Jornal das 12. Bom apetite, que Deus abençoe a sua refeição. Meio-dia e 7:12 aqui no Jornal das 12. Você pode participar pelo 3626-5177, também no YouTube. Estamos ao vivo no YouTube e também no rádio convencional, no FM 104.9. Obrigado aí pela sintonia. O dia D da vacinação, da multivacinação, ocorre amanhã em todo o estado. Isso mesmo. Mães, pais e responsáveis poderão levar crianças e adolescentes menores de 15 anos às unidades básicas de saúde e demais pontos de vacinação neste sábado, dia 22, dia D da campanha de multivacinação, para atualizar a caderneta vacinal. A campanha segue até o dia 1º de setembro, com a oferta de 20 vacinas do calendário nacional que protegem contra doenças graves, como meningites, tuberculose e cânceres associados ao HPV. Durante o atendimento, as equipes de saúde irão avaliar a caderneta de cada criança ou adolescente, considerando a idade e as doses já registradas, para identificar quais vacinas precisam ser aplicadas. Por isso, pais e responsáveis devem levar a caderneta. Em Laguna, estarão abertas neste sábado, das 8 da manhã até as 5 da tarde, as unidades do bairro Magalhães, Portinho, Cabeçuda e Farol de Santa Marta. Em Tubarão, aqui em Tubarão, participam da campanha as unidades do Campestre, Fábio Silva, Guarda, Bom Pastor, quilômetro 60, Mato Alto, Monte Castelo, Morro da Caixa, Oficinas 2, Passagem, Revoredo, Santo Antônio, São Cristóvão, São João, São Luís, São Martins, Correias, Vila Esperança e Congonhas, além da Policlínica. Os horários, né, de atendimento seguem o cronograma de cada unidade. O Ministério da Saúde reforça que a manutenção de elevadas coberturas vacinais é a principal estratégia para impedir a reintrodução de doenças já erradicadas no país e consolidar a imunidade coletiva da população. Ok? Agora, 12:08. Muito importante a vacinação, dia D da multivacinação, que acontece amanhã aí aqui na nossa região também. É importante todos se vacinarem com toda certeza. Agora, 12:08, 12:08. Olha, em Capivari, hein? Uma criança de 2 anos foi levada ao hospital com hematomas e suspeita de agressão na tarde desta última quinta-feira no centro de Capivari de Baixo. O menino foi encontrado sonolento, deitado no berço, apresentando marcas nas regiões frontal, cervical e nas coxas. A informação foi divulgada pelo Corpo de Bombeiros Militar. A criança, que tem diagnóstico de transtorno do espectro autista e não é verbal, recebeu atendimento pré-hospitalar dos bombeiros. A Polícia Militar também esteve na residência. O Conselho Tutelar acompanhou a ocorrência e o deslocamento até o Hospital Nossa Senhora da Conceição, aqui em Tubarão, onde a criança foi encaminhada para avaliação médica. 12:09 aqui no Jornal das 12, na Rádio Tubarão. A notícia muito boa é sobre a Azul Conecta, né? Que realiza a primeira visita técnica para a nova operação no aeroporto de Jaguaruna. E as passagens aí, os valores estabelecidos no edital variam de acordo com a distância das rotas, ficando entre R$ 315 e R$ 824,85 no programa Voa Mais SC. Muito bom, a primeira visita técnica para a nova operação no aeroporto de Jaguaruna, já preparando tudo para em breve começar aí a funcionar. E agora nós vamos com o seguinte assunto, da entrevista que eu realizei com a professora de teatro, professora Fernanda Neves, porque neste domingo tem o Dia do Folclore, né? Acontece o Dia do Folclore com a apresentação da peça teatral Quando a Ilha Sussurra.
2: Ok, ouvintes da Rádio Tubá FM 104.9, converso com a professora de teatro Fernanda Neves, do Parque Diamante Mais Energia. Professora Fernanda, você tem um convite para fazer aos nossos ouvintes, né? Neste domingo à tarde, nós temos uma peça teatral. Como se chama? Bom dia.
3: Bom dia, Ramon, isso mesmo. Primeiramente, obrigada pelo espaço, né, por estar divulgando. Neste domingo agora, dia 23 de agosto, o Parque Diamante em Capivari de Baixo estará com o Dia do Folclore. Então, entre tantas comemorações que terão, às 16:30, a oficina de teatro do parque irá apresentar Quando a Ilha Sussurra.
2: Professora Fernanda Neves, professora de teatro do Parque Diamante Mais Energia, quantos personagens, né? Quantos atores, enfim, como está sendo preparado aí esta peça teatral Quando a Ilha Sussurra?
3: A peça Quando a Ilha

0: ao drama, comédia. Explica pra gente.
1: Nós colocamos uma classificação indicativa de 12 anos, porque quando a Ilha Sussurra, ela fala sobre o folclore açoriano, né, sobre as bruxas de Florianópolis, baseada nos contos de Franklin Cascais, ou seja, né, o Franklin pesquisou o povo, né, e através da oralidade desse povo, do que eles contavam, ele escreveu várias histórias, né, sobre bruxaria que possa ter sido ali na região. Então, a partir desses contos que a gente estudou, a gente criou a peça Quando a Ilha Sussurra. Então, como a gente fala desse universo mais fantástico, a gente colocou essa classificação indicativa de 12 anos.
0: Há quanto tempo vocês estão ensaiando? Como é que funciona? A gente sabe que são alunos que estão aprendendo, alguns outros já estão há muitos anos, né? E associar os que estão aprendendo agora e os que estão já há muito tempo é uma tarefa fácil ou difícil?
1: Essa peça, ela já foi apresentada no ano passado, em 2025, e devido ao sucesso, nós reapresentamos ela esse ano, em 2026, né? Reapresentaremos, no caso, né, no domingo. A gente só fez alguns ajustes, refizemos algumas cenas, né? Arrumamos algumas falas, alguns personagens, também por causa da mudança de elenco. Então, tentamos deixar o mais claro possível, né? E o mais gostoso de ser assistido, né, pelo público. Então, muita gente não conhece folclore do Franklin Cascais, né, esses contos açorianos, né, esse fantástico que tem no universo de Florianópolis. Então, a gente acha muito importante trazer isso aqui para o nosso público. E sobre a turma, realmente, é uma turma que já está há 6 anos comigo no teatro, né, alguns há 8 anos, alguns há 3, alguns entraram esse ano. Então, sempre é um desafio, mas eu acho que a gente tem uma troca muito boa, e não só eu ensinando, mas um aluno aprende com o outro, né? É uma turma muito unida, então o resultado está sendo bem positivo.
0: Professora Fernanda, professora de teatro do PAC Diamante Mais Energia, como as pessoas podem adquirir o ingresso para assistir a peça neste domingo à tarde no teatro do Parque Diamante Mais Energia?
1: A entrada é gratuita, então a gente só pede para retirar o ingresso pelo Simpla, que o público pode encontrar na bio do Parque Diamante Mais Energia, tá? Entra ali onde diz Quando a Ilha Sussurra, retirar ingresso. É gratuito, é apenas pra gente ter, né, uma ideia do número de pessoas que vão vir e uma melhor organização para o evento. Caso não consigam retirar o ingresso pelo Simpla, podem aparecer, e se tiver espaço no teatro, com certeza vai ser muito bem-vindo para assistir.
0: Professora Fernanda Neves, eu quero agradecer muito pela entrevista. E qual a sua mensagem para o incentivo à cultura, o incentivo ao teatro, para encerrar a nossa entrevista?
1: Ramon, eu que agradeço a oportunidade e só tenho a dizer: venham, tá? Assistam, consumam arte, consumam teatro, Parque Diamante, né? Não apenas juntamente com a oficina de teatro, né? Mas também com as outras oficinas, também com grupos profissionais que eles estão trazendo. Está oferecendo muitos eventos artísticos gratuitos aqui na nossa região. Então, a arte, ela é importantíssima, né, para reflexão, para pessoas mais críticas, para entretenimento, né, mexer com os sentimentos da plateia. Então, venham, não deixem de vir assistir, que seja a programação do domingo de vocês e que a gente faça a diferença, né, não só em Capivari de Baixo, mas em toda a nossa região, certo? Muito obrigada e até domingo.
2: Ok, até domingo. Estaremos lá, né, assistindo esta peça teatral. 12:16, vamos com Giovanni Martins diretamente, né, do Comprão, porque tem muita economia, tem muitas ofertas para este fim de semana. 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
1: 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Meio-dia e 18. 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Quem vai ali para Congonhas? Meio-dia e 18. Depois do intervalo, temos o Repórter Bar já aí na ponta, o Everton. Daqui a pouquinho, então, tá na Tubá, tá na melhor, Jornal das 12, volta já.
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4: Nota de falecimento. Faleceu nesta sexta-feira, a 1 hora da madrugada, aos 93 anos de idade, a senhora Santina de Medeiros Silveira, deixando 3 filhos e 6 netos. Seu corpo está sendo velado na Capela e Funerária Santa Rita até às 16h. Logo após, o cortejo seguirá para o cemitério de Congonhas para seu sepultamento. Noticiamos com profundo pesar o falecimento da senhora Santina de Medeiros Silveira, aos 93 anos de idade.
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6: Estamos de volta, tá na Tubá, tá na melhor, sempre junto de você. Boa tarde para a PID que está ligadinha aqui no Jornal das 12. TRE Santa Catarina reúne partidos e emissoras para definir propaganda eleitoral das eleições 2026. Vamos ouvir os entrevistados. Renata Faveri, secretária da Corregedoria Regional Eleitoral de Santa Catarina. Saul Esteil, corregedor regional eleitoral do TRE Santa Catarina, e Lisa Rocha, diretora comercial da Acaerte, na reportagem de Vanessa Carini, da Rede de Notícias Acaerte.
7: O Tribunal Regional Eleitoral de Santa Catarina reuniu nesta quinta-feira partidos políticos e representantes das emissoras para definir a distribuição do tempo de propaganda eleitoral gratuita e os procedimentos para a transmissão no rádio e na televisão. A secretária da Corregedoria Regional Eleitoral de Santa Catarina, Renata Faveri, explica a importância da reunião.
8: Esse é um momento extremamente importante porque esse é um processo que envolve todas as emissoras de rádio e TV do estado, então é um processo bastante grande e por isso nós precisamos ter todas as regras com relação à segurança, isonomia no tratamento dos partidos, né, para que todos possam encaminhar seus materiais dentro das regras fixadas, né, para que a propaganda possa ser transmitida para o eleitorado de maneira correta, né, de acordo com as regras da legislação.
7: O corregedor regional eleitoral, desembargador Saul Esteil, destaca a importância desses meios de comunicação para as eleições 2026.
9: Muito embora a campanha já esteja rolando nos meios sociais, na internet, é evidentemente que a rádio e a televisão ainda são as fontes mais fidedigna de informação ao eleitor. Para que tenha uma noção, em Santa Catarina, de 10 pessoas, 8 ainda ouçam os rádios e assistem televisão. Então, inevitavelmente, os meios de comunicações fazem um trabalho relevante à justiça eleitoral, como forma de orientar e esclarecer o eleitorado de suas necessidades. E hoje nós estamos tratando dos projetos de mídia das propagandas eleitorais.
7: Dando sequência ao projeto central das eleições da Acaerte, a diretora comercial da entidade, Lisa Rocha, também acompanhou a reunião realizada no TRE de Santa Catarina. Ela traz os detalhes das definições que impactam as emissoras de rádio e televisão nas eleições 2026.
5: Chegamos ao final dessa etapa com conquistas muito importantes para as emissoras. Foram meses de trabalho da Caerte, ouvindo as dificuldades enfrentadas nas últimas eleições e buscando tornar essa operação mais simples e segura. Conseguimos a unificação do mapa de mídia, a padronização da nomenclatura dos materiais e, principalmente, horários bem definidos. Os mapas deverão ser entregues até às 14 horas e os materiais até às 16 horas do dia anterior. Também ficou estabelecido que materiais sem o respectivo mapa de mídia não será veiculado e que não haverá a regionalização das mídias, ou seja, teremos um único material para todo o estado. São definições que fazem uma enorme diferença na operação diária das nossas emissoras. Conseguimos avançar muito. Encerramos essa etapa de construção das regras e partimos para a execução, com a Caerte acompanhando e dando suporte às nossas emissoras durante todo o período eleitoral. É a nossa central eleições, a Caerte.
7: De Florianópolis para a Rede de Notícias a Caerte, Vanessa Carini.
6: Obrigado, Vanessa. Repórter Tubá falando sobre a dengue, Giovanni Martins.
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11: Estamos no mês de agosto e vamos atualizar o cenário da dengue em nossa região. Eu converso com a Sabrina Fernandes Cardoso, que é a bióloga da Gerência Regional de Saúde de Tubarão, para falar sobre os números. Sabrina, estamos no inverno, já estivemos falando outras vezes durante a programação e estamos no inverno. Pelo fato de estarmos no inverno, a situação está mais tranquila quanto a dengue ou não?
12: Olá, tudo bem, Giovanni? Olá para todos os ouvintes da Rádio Tubá. Então, nós estamos aí dentro do inverno, né, vivenciando esse período sazonal, mas, no entanto, a nossa preocupação com as arboviroses aí, que são as doenças transmitidas pelo Aedes aegypti, dengue, chikungunya e zika vírus, elas estão em alta e a gente está bastante preocupado. Por quê? Estamos já com mais de 1.800 focos de Aedes aegypti na região, municípios que nunca tiveram a presença do vetor estão com a presença dele. Temos aí vários municípios que são infestados pelo Aedes aegypti, ou seja, municípios onde nós temos a presença desse mosquito durante o ano inteiro. Então a gente tem aí Armazém, que é um município infestado, Braço do Norte, Capivari de Baixo, Grão-Pará, Gravatal, temos Imbituba, Laguna, São Ligeiro e Tubarão. Então, vários municípios aí da nossa região que são infestados, e isso nos preocupa bastante, porque se no inverno nós já estamos com essa situação de uma alta densidade, né, populacional desses mosquitos, no verão vai ser muito pior. Inclusive, nós já temos um alerta do Ministério da Saúde para a nossa região, e provavelmente a gente vai ter aí um boom, né, um aumento significativo dos casos de arboviroses, né, dengue, chikungunya e zika, para o próximo período sazonal. E, inclusive, agora nesse período de inverno, nós estamos tendo casos de dengue, né, casos autóctones registrados, tanto no município de Capivari de Baixo, município aqui de Tubarão. Outra coisa muito preocupante também é que temos já caso autóctone de febre do chikungunya aqui no município de Tubarão, que é uma doença bem preocupante, né? Então, a situação hoje não é boa e o prognóstico aí para os próximos meses também não é nada bom.
11: Diante desse cenário, para atualizar, alguma morte foi registrada na região?
12: Não, óbitos nós ainda não temos, mas toda a atenção ela tem que estar redobrada, né? Mas por enquanto ainda não temos.
11: Já tiveram alguns casos suspeitos em relação a mortes?
12: Sim, já tivemos casos suspeitos, alguns óbitos suspeitos, porém todos eles foram descartados após ampla investigação, diagnóstico laboratorial, né? Com laudo negativo para as arboviroses. Então, sempre que a gente tem um óbito que é suspeito de arboviroses aí, a gente faz uma ampla investigação e todos os que nós tivemos, eles foram descartados aí com toda certeza.
11: Bom, sobre a dengue e as outras doenças relacionadas à dengue, enfim, como você fala, quando a gente fala de sintomas, eles estão sendo aqueles sintomas tradicionais? Vocês observam alguma mudança? Ou qual o sintoma mais comum em relação a essa doença que você até poderia chamar a atenção dos ouvintes?
12: Então, o principal sintoma é que todo paciente que tem dengue, por exemplo, é a febre. Então, o paciente suspeito de dengue, ele vai ter uma febre importante, uma febre alta, uma febre que ela não vai baixar, vai ter uma febre em acima de 38 graus, né? Além de apresentar a febre, ele vai ter outros sintomas que daí podem ser cefaleia, dor atrás dos olhos, as mialgias, que são as dores musculares, artralgia, que são dores articulares, prostração, o indivíduo pode ter diarreia, pode ter vômito. Ela é uma doença que ela figura de maneira diferenciada nos pacientes, né? Então, um paciente pode ser suspeito de dengue, pode ter febre, diarreia e dor de cabeça, por exemplo, e o outro paciente tem febre, dor atrás dos olhos e manchas vermelhas pelo corpo. Também é um paciente suspeito de dengue, né? Então, o que a gente deixa de alerta aí para a população é que se tem febre e mais os dois quaisquer desses sintomas que eu acabei de falar, tem que procurar aí uma unidade de saúde, porque tem que passar por uma avaliação médica para fazer o diagnóstico, para saber se é dengue ou não, porque temos casos de dengue na nossa região, aqui em Tubarão também, e o município está altamente infestado pelo mosquito, o Aedes aegypti.
11: Sabrina, antes de encerrar, diante desse cenário, hoje qual é o maior desafio para a Amurel no combate à dengue? Falta de conscientização da população, imóveis fechados, condições climáticas ou dificuldade na fiscalização?
12: A gente tem aí a questão das condições climáticas, aí o advento do El Niño que estamos vivendo agora, né? Ele impacta bastante também na questão das arboviroses, porque a gente tem chuva, a gente tem temperaturas que não são tão baixas. Então, o mosquito, ele gosta disso, gosta de uma temperatura um pouco mais alta. Pode ver que não estamos tendo um inverno rigoroso, né? Ele gosta de bastante chuva, umidade. Então, condição climática influencia, mas o principal fator impactante para nós é que nós não temos o apoio popular. Isso que é o principal, porque enquanto é poder público, nós não conseguimos estar em todos os imóveis. A gente trabalha por amostragem, a gente trabalha nos locais infestados, mas os nossos recursos humanos não são suficientes para atingir todos os imóveis de todos os municípios. Então, para isso, a gente conta com uma contrapartida da população, que deve estar vistoriando seus imóveis, acabando, né, eliminando todo e qualquer depósito que possa acumular água. Muitas pessoas que têm aí terrenos, né, os terrenos que a gente conhece como terrenos baldios, não existe terreno baldio. Existem terrenos que têm donos e estes donos, esses proprietários, não cuidam daquele terreno. Porque assim, Giovanni, hoje é um terreno baldio, vai lá e tenta colocar uma casa em cima daquele terreno para ver se dois dias depois não aparece o dono. Não é assim? Só que para o indivíduo se responsabilizar em fazer a limpeza periódica do seu terreno, daí ele fica como terreno baldio. Mas a gente sabe que não existe terreno baldio, né? São pouquíssimos os casos. Então, falta consciência da população. Olha, eu tenho um terreno em tal lugar, né? Eu não tenho uma casa lá em cima, eu não tenho nada. Eu vou manter esse terreno cercado, eu vou fazer uma limpeza periódica, até mesmo porque para evitar que as pessoas joguem lixos, enfim, outros entulhos nesses locais. Então, o que a gente precisa e o que falta é a contrapartida da população.
11: Sabrina Fernandes Cardoso, bióloga da Gerência Regional de Saúde de Tubarão, é importante sempre te ouvir, né? Você que traz dados importantes sobre a dengue, enfim, em nossa região, seguiremos acompanhando. Muito obrigado.
12: Eu que agradeço, Gerência Regional de Saúde de Tubarão, aí está sempre à disposição para esclarecimentos aí à população. Obrigada.
11: Destaque da reportagem, Giovanni Martins.
6: O mais bem informado, repórter Tubá, 12:30. 8:35, nós vamos saber os detalhes da previsão do tempo para o fim de semana com Daniel Panobianco. E depois do intervalo, o assunto é sobre São Lugero lança campanha para orientar o uso de scooters e bicicletas elétricas. Tem que pegar aí a ideia de São Lugero, copiar, né? Se é coisa boa, tem que copiar sim, porque aqui em Tubarão, meu amigo, né? O que tem essas motoquinhas aí, o pessoal fala motoquinhas, né? Os autopropelidos, o pessoal não tá respeitando, né? Pai, mãe, você dá uma moto dessa, né? Olha, é perigoso, hein? É perigoso, mas tem que saber as leis e tal. Ah, mas eu não consigo levar meu filho, minha filha pra escola, né? Pois é, mas olha, tem que ter muito cuidado aí, porque andar no trânsito, não quero comentar. Vamos daqui a pouquinho conversar com a secretária, tá certo? 12:36, a secretária de administração de São Lugero é que vai conceder a entrevista. O nome dela é a Fran Bruck. Já.
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10: Variação de nebulosidade em pontos da faixa leste de Santa Catarina. Nas demais áreas, avança o ar mais seco e que também é mais gelado. A previsão feita pelos meteorologistas do CPTEC impede frio mais intenso, pelo menos até a próxima segunda-feira. Em pontos do meio-oeste da Serra Catarinense, há possibilidade de formação de geada nas madrugadas de sábado e domingo. Não tem previsão de chuva acumulativa aqui sobre a nossa região, pelo menos até a próxima quinta-feira, no dia 27. E até lá, gradativamente as tardes vão ficando mais aquecidas, mas só a partir de segunda-feira. A temperatura máxima hoje não passa de 22 graus e o frio na madrugada deste sábado pode ir a 7 graus em Morro da Fumaça, Morro Grande, Orleans, Paulo Lopes, Rancho Queimado e Tubarão. 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
8: Estamos de volta, boa tarde, Vianney Jasper, boa tarde, Celso Oliver, acho que é Celso Oliver, ele diz o seguinte: o pior dessas eleições é esse negócio de propaganda no rádio e na TV. Acredito que todos praticamente já têm os seus candidatos, mas é horário obrigatório, eleitoral e o pior, gratuito, meu amigo Celso. As redes de TV e rádio nós somos obrigados a colocar no ar, porque é determinação da justiça, não tem outro jeito. Custódia Domingos, boa tarde, Ramon, tem um ótimo fim de semana para você também, dona Todinha. Luiz Nunes de Souza, de Jaguaruna, está ouvindo aí, né? O programa, a Aninha, alô, Lúcia Nunes Bento, irmã do Antônio Bento, aquele abraço, né? Ô, Lúcia, boa tarde para você, Aninha. Marli Machado, boa tarde, bom fim de semana também. E aqui ainda, a PID da Toca está ligada conosco. São Lugero lança campanha para orientar o uso de scooters e bicicletas elétricas. Está conosco aqui, né, com imagens. Você pode acompanhar também com imagens ao vivo essa entrevista no YouTube da Rádio Tubá 104.9 FM. Agradeço, bem-vinda, boa tarde, secretária de administração de São Lugero, Fran Bruck. Pronunciei correto o seu nome, secretária? Se não, né, me perdoe, tá? Boa tarde, bem-vinda, tudo bem?
9: Boa tarde, Ramon, boa tarde a todos os ouvintes. O meu nome é um pouquinho complicado, mas é isso mesmo, Franciele Bruck.
8: Franciele Bruck. Então tá certo, Franciele Bruck, aqui botaram no contato Fran, então é Fran.
9: Não, mas é pros íntimos, pros amigos.
8: Tá certo. Secretária, bem, o projeto prevê palestras em escolas e eventos comunitários. A iniciativa busca orientar principalmente os jovens sobre regras de circulação, limites de velocidade, direção correta e equipamentos de segurança. Aqui, falando em toda a região da Murel, vocês estão de parabéns por tomar essa iniciativa, onde a cidade de vocês, né, sai na frente lançando esta campanha, porque o que temos visto, cenas que arrepiam a gente, jovens, crianças já andando com esses autopropelidos, não tem uma orientação, não tem o ensino.

0: treinamento. E é um trânsito que virou o trânsito da Índia. Esta que é a verdade, secretária Franciele.
1: Ramon, na verdade, nós como administração, a nossa preocupação, ela é exatamente essa, como tu mencionou, né? A gente vê o aumento da comercialização desse tipo de veículo, né? E acabou que as coisas tomaram uma proporção que o poder público e os órgãos de segurança, eles não têm mais para onde correr, vamos dizer assim. Então, não existe nenhuma legislação, né, que nos assegure para que a gente possa recolher, enfim, não tem nada que diga isso, nem regulamentação em relação às idades. O que o município, né, e o poder público podem hoje estar fazendo é ações de conscientização. Nós sabemos, né, que é um pouco mais demorado, muitas vezes demora um pouquinho mais para surtir efeito, mas não dá para a gente simplesmente olhar para uma situação que nós temos hoje, um problema dentro dos municípios, e simplesmente não fazer nada. Então, a gente buscou aí essas ações, né? Nós mandamos um projeto de lei para a Câmara de Vereadores, os vereadores também vêm demonstrado preocupação, né? Porque chega muitas coisas até eles, né? Muitas reclamações, muitas situações em relação a essas preocupações, principalmente com as crianças, né? E os adolescentes, que são um número grande hoje que utilizam esse tipo de condução. E nós sentamos junto aqui com a nossa equipe, né, da administração, o prefeito nos solicitou para que a gente buscasse uma solução e lançamos essa campanha junto com os órgãos de segurança, e a nossa expectativa é de que surta efeito mesmo, né, que nós possamos mostrar aí que a nossa região, ela é uma região educada. Eu acho que os pais, eles têm uma preocupação também, falta orientação, os adolescentes e as crianças também. Então, tenho certeza, sim, estamos com as melhores das expectativas para que isso seja realmente solucionado, ou que a gente possa minimizar também os riscos que as pessoas que conduzem esse tipo de equipamento aí vêm sofrendo, né? Porque tu mesmo mencionou, muitas vezes, e a Índia, nós estamos vendo aí um trânsito caótico, onde ninguém sabe de quem é a preferência, e como cobrar isso de crianças, né? Como cobrar isso se nós, adultos, que temos aí CNH, a gente participou de aulas, sabemos o código de trânsito, sabemos as regras, a gente já tem dúvidas, imagina adolescentes ou crianças.
0: Ontem mesmo, né, a sorte que eu sempre olho no retrovisor, né? Tanto no meu lado, no lado do motorista, quanto do lado direito. Tem que estar, antes a gente tinha que estar cuidando dos entregadores e deliveries, os motociclistas, que é errado, eles cismam em andar pela direita, né? E tinha um menino, um jovem, né? Tentando me ultrapassar com o seu alto propelido. Ele, a sorte que eu estava ligado, repito, eu ando devagar, né? Com essa situação aí, essas bicicletas elétricas, autopropelidos e tal, infelizmente aqui em Tubarão, há poucos dias atrás, faleceu um jovem, né? Um menino aí, acho que não sei se 15, 16 anos, num acidente, num cruzamento com uma motocicleta. Aí eu pergunto, já teve, né, um acidente com morte aí na região, secretária Franciele?
1: Olha, de meu conhecimento, graças a Deus, ainda nós não tivemos nenhum tipo de situação tão grave quanto essa. Nós já tivemos algumas situações, né, algumas ocorrências de acidentes, né, hospitalizados, né, mas assim, graças a Deus, ainda essa questão de óbito ou de um acidente mais grave, não. Mas é justamente, eu acho que esse é o nosso objetivo, né, evitar, porque na velocidade que se anda, né, a quantidade de veículos que nós temos dentro dos municípios. Nós temos ainda um agravante, que é a rodovia que corta aqui o nosso município, né? Então, que é a realidade de muitos municípios aqui da Murel também. Então, a gente tem que tomar uma atitude, né, Ramon? Então, foi essa a visão que a administração teve. Nós estamos lançando campanhas outdoor, né, nas escolas, palestras, e fica aqui também, né, o meu apelo aos demais secretários aqui da nossa região, prefeitos, que a gente possa fazer talvez uma ação conjunta, né, a nível regional, a nível da Murel, para que a gente possa resolver. E queria aqui deixar meu agradecimento também aos os parceiros, né, a Polícia Civil, Militar, escolas, os proprietários de empresas que comercializam esse tipo de veículo, para que são grandes parceiros nossos e que já vem demonstrando, né, estendendo a mão para o município para que possa tirar essa ação do papel e fazer acontecer mesmo e resolver o problema da população.
0: O ouvinte não quer se identificar, está dizendo aqui, olha, lamentavelmente tem pais que fujam da responsabilidade de levar, de buscar os seus filhos nas escolas. e entregou, na verdade, uma arma na mão do filho, na opinião dele, não quer se identificar, né, a opinião dele, né? Porque a gente não está contra aqui, né, as empresas que vendem esse tipo de veículo, mas o que realmente, né, está pegando é, e agora está sendo feito através de vocês, essa orientação, essa campanha, secretária Franciele, de São Lugero.
1: É exatamente isso mesmo. Eu acho que nenhum pai, ele tem a intenção, talvez, primária, né, de entregar uma arma na mão de um filho. Mas talvez indiretamente é exatamente isso que está acontecendo, né, Ramon? Porque nós sabemos o quanto isso é perigoso, né? A velocidade que se anda, os riscos que se tem, né? Como foi mencionado, são adolescentes e muitas vezes crianças. Né? A gente sabe que o mundo mudou, as pessoas estão cada vez com menos tempo, muitas vezes auxilia a família, né, de a criança poder ir no esporte, poder ir na escola, poder fazer as voltinhas que a gente fala. Eu tenho dois filhos, sei quanto um veículo desse pode auxiliar, né, na rotina da família. Mas nós, de forma alguma, queremos, né, legislar sobre isso. Nós queremos dar orientação, né, conscientização, trazer para as pessoas, para as famílias, para que também orientem, né, os seus filhos, orientem as crianças e os adolescentes, até os idosos, né, que estão usando esse tipo de veículo, para que realmente possa, né, haver uma conscientização e a gente diminuir os riscos, né? Como tu mencionou, tinha gente ultrapassando pela direita, né? Talvez a gente, no projeto de lei nós colocamos isso também, né? As mãos que tem que andar, né? A conversão à direita, à esquerda, quem tem preferência, qual que é a velocidade que pode se andar aqui dentro do município, orientando o uso de capacete, né? Explicando os riscos que eles correm, para que eles tenham um pouquinho mais de consciência, para que eles possam andar devagar, para que eles possam chegar no destino com segurança. Eu acho que todo mundo vai ganhar, né? Não só o poder público, mas os pais que amam os seus filhos e que muitas vezes querem dar algo como presente e acaba, talvez, lá na frente, tendo uma surpresa não tão agradável, né? Quando um filho chega arranhado em casa, ou Deus o livre, que possa acontecer algo mais grave.
0: Olha, tem ouvinte dizendo aqui, ó, tem gente andando com apenas uma mão no guidão, né? Aqui em Tubarão. Eu sou do tempo, não sou tão velho assim, mas que o instrutor do Detran, a primeira coisa que ele, que quando eu entrei, embarquei no carro, e ele disse: se você olhar para mim, eu já vou te reprovar. Se você não colocar as duas mãos no volante, em algum segundo eu já vou te reprovar. E a gente ouve aqui o ouvinte dizendo que tem jovem andando com apenas uma mão no guidão. Já é uma moto, mas é um autopropelido. Se não usa capacete, acho que deveria, minha opinião, usar capacete, usar, né, realmente um equipamento de segurança, né, secretária de administração de São Lugero, Franciele. Qual a sua análise?
1: Ramon, cortou a ligação, não consegui te escutar.
0: Não conseguiu me escutar? Não, eu estava falando sobre a questão aí que o ouvinte está, né, denunciando aqui, que viu, né, um jovem, né, pilotando um autopropelido com apenas uma mão no guidão.
1: Ah, tá. Na verdade, exatamente essa é a nossa intenção também, porque muitas pessoas, elas adquirem esse tipo de veículo sem saber as normas básicas, né? Então, que primeiro que eles precisam ter itens de segurança básicos, como sinaleira, vidros retrovisores, coisas que muitas vezes a pessoa faz a aquisição desse tipo de equipamento e não sabe que são necessárias. Uhum. E é a nossa intenção, é justamente fazer, né, um manual onde a gente vai entregar, né, nos comércios aqui da cidade onde se comercializa esse tipo de veículo, para poder entregar para a pessoa quando ela faz a aquisição do equipamento. Então, assim, como a gente mencionou, nós, tu fez ali, né, autoescola, o teu instrutor te deu essa instrução, e essas pessoas, elas não têm nenhuma instrução. Elas vão lá, fazem aquisição e saem andando, né? Então, acaba que essa é a nossa sugestão. Então, nós montamos esse documento, né? Em breve ele será divulgado aí para a sociedade, onde a gente faz essas instruções também básicas, né? De como utilizar, quais os itens básicos de segurança e também como conduzir.
0: Aqui o ouvinte diz o seguinte, ainda como se já não bastasse, não colocam o capacete, andam sem capacete, né? E a preocupação é bastante grande. Já citamos, né, os equipamentos de segurança. Bom, só para quem não pegou o início da entrevista, qual os próximos passos da Prefeitura de São Lugero, o Executivo e o Legislativo que vocês irão aí tentar ainda ampliar esta campanha, secretária Fran?
1: Isso, então, a gente lançou ontem, né, a campanha de forma geral. Nós mandamos um projeto de lei também regulamentando algumas questões, né, para a Câmara de Vereadores. Já está lá com os vereadores do nosso município, eles estão analisando, vendo se precisa fazer mais alguma alteração. Mas, junto a isso, nós já estamos montando, né, as ações. Dia 25 de setembro nós temos uma ação aqui na nossa rua coberta, no espaço coberto, onde nós vamos fazer uma ação junto com as escolas, para fazer uma ação de orientação junto com os órgãos de segurança pública aqui do nosso município. E também, paralelo a isso, as palestras, né, onde a Polícia Militar vai conduzir essas palestras dentro das escolas, né, a gente vai fazer essa tratativa agora nos próximos dias com as escolas também, para fazer essas orientações. E junto a isso também, né, as orientações junto ao comércio, quem comercializa, né, então outdoors, placas, também nós vamos fazer essa campanha bem forte, para que a gente tenha aí um resultado expressivo nos próximos dias e que nós possamos voltar aqui na rádio contando, né, como São Lugero talvez seja referência para outros municípios de como funcionou essa parte orientativa. Porque eu acredito muito, né, que o nosso povo é um povo ordeiro, organizado, educado. Tenho certeza que com orientação nós vamos vencer, né, essa batalha, porque como foi bem mencionado, nós não podemos, é difícil retroceder, né? Então, assim, é um equipamento que está aí, que precisa ser utilizado, e a gente só precisa definir as regras e orientar para que ele seja usado da melhor forma possível.
0: E tem que andar devagar, né, também, porque os autopropelidos aí alcançam, alguns alcançam uma velocidade ainda maior. Tem que ter realmente toda essa orientação, essa campanha. A conscientização é a melhor ferramenta para prevenir acidentes. Nós vamos continuar acompanhando e aguardando também o seu retorno, secretária Franciele, para que depois, né, com as novidades, com o que vai ser debatido aí entre executivo e legislativo, projeto de lei que foi entregue, ainda melhore mais com relação à segurança com estas motinhos, essas scooters autopropelidos, etc., secretária.
1: Eu quero trazer boas notícias aqui para nossa região, para o povo aqui de São Lugero, e também para os demais municípios aqui da nossa região, aqui da Murel, para que a gente possa juntos, né? E também, assim, aquilo que funcionou em São Lugero, que possa ser exemplo para Tubarão, Braço Norte, ou aquilo que também funciona aí, que possa ser exemplo para a gente. Eu acho que esse é o caminho, nós trabalharmos juntos aí para resolver ou tentar minimizar esse problema que hoje a gente enfrenta aí a nível regional.
0: Parabéns, secretária de administração de São Lugero, Franciele Bruck. O nome do prefeito aí que me fugiu agora, qual partido também?
1: Paulinho Lorenzetti.
0: Certo. É da qual partido?
1: PL.
0: Do PL. Ok. Parabéns vocês pela iniciativa, e isso demonstra a preocupação aí com os jovens, com as crianças que utilizam, né, este tipo de condução, e serve também como exemplo aqui para todos os prefeitos, todas as prefeituras de nossa região da Murel e o Brasil e o mundo inteiro. Nosso muito obrigado pela entrevista, por ter nos atendido, secretária.
1: É sempre um prazer, nós que agradecemos, né, o espaço aqui da rádio, né, Ramon, muito obrigada pelo contato, obrigada por deixar a gente falar um pouquinho do nosso trabalho, né, e quero aqui deixar, né, a administração à disposição, sempre que vocês precisarem, contem conosco, estamos sempre à disposição.
0: Um bom fim de semana, um bom trabalho a toda a equipe e a senhora também. Obrigado.
1: Obrigado, tchau.
0: Tchau. Agora são 12 horas e 56 minutos, meio-dia e 56. Depois do intervalo, daqui a pouco tem as novidades da política. Eleições chegando, Dura tá cheio de coisa para contar. Haroldo Oliveira Silva, o melhor comentarista político, já.
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4: 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A hora certa. Na Rádio Tubá são 13 horas com pontualidade.
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6: Agora, 1 da tarde em ponto aqui no Jornal das 12 na Rádio Tubá. Você ligado aí conosco também no YouTube. E boa tarde também para os nossos ouvintes que estão ligados no aplicativo RádiosNet, ouvindo a Rádio Tubá também no RádiosNet ou ainda no 104.9 FM. Vamos lá. Vamos agora com o melhor comentarista político, Papo Reto Dura.
7: Legal que estavam aqui, né? E aí muito legal, porque a gente fica tendo informação e informar é muito legal. E a PM vem aqui, né? Vem aqui e fala, né? As mulheres PMs que estão tocando esse projeto, muito legal. E nos convidou para ir lá, né? Isso, se tiver cafezinho bolacha, a gente vai.
8: A gente acabou não falando sobre a sala que tem lá no Batalhão da Polícia Militar, extremamente lá, né? Acolhedora, então, para as mulheres que precisam do atendimento presencial, né? São muito bem acolhidas lá também.
7: Na verdade, Bruno, a PM, a Polícia Civil, as nossas forças de segurança, elas estão muitas vezes buscando alternativas que era só antigamente, só aquela da força, segurança, tal, prende, solta, blá, blá, blá, papo todo. Não, agora estão com outros segmentos muito importantes, né? Eles estão conseguindo, né? É muito custo isso, né? Conseguindo mudar um pouco o foco a uma PM mais interativa, uma Polícia Civil mais interativa. Aquela história, parou numa blitz, se você não tem problema de bebida, não tem problema, toca, mas o documento vai embora. Então, nós estamos, eu falei com um carioca outro dia, ele assim, por que tu gosta de morar aqui? Ele assim, Dura, por causa da minha, da segurança, primeiro ponto é a segurança.
8: O carioca que mora aqui em Tubarão?
7: É, mora aqui. A segurança, meu

0: filhos na escola, tal, assim, não, não, volta pro Rio de Janeiro, disse pra ele, volta pra lá. Ele disse assim, não sai nem Copacabana mais. Então, imagina, tá certo. Um abraço, bom dia a todos.
1: Tens alguns abraços a dar aí antes do primeiro tema?
0: Eu tenho um abraço ao vereador Cascão. Vereador Cascão nos ouve, um dos grandes cara, ex-vereador entendido de política, articulador número um, né? É um articulador de primeira linha, eu gosto muito de ouvir falar e conversar com o vereador Cascão, o ex-vereador Cascão, né? E agora ele sempre ensaia ser vereador, mas acho que dessa vez não, dessa vez não. O coração já deu um sinal, né? Então dessa vez não. Então eu quero mandar um grande abraço, muito obrigado pela audiência. Eu estive visitando 18 municípios, eu falei na quarta-feira aqui.
1: Pois é, hoje é sexta, né? Tu foi na quarta-feira em São Martinho.
0: Ah, fui tudo. Eu fui 18 municípios.
1: Mas tu ia na quarta em São Martinho, em três cidades, né?
0: São Martinho, Armazém, Braço Norte e São José.
1: Quatro. Fosse?
0: Fui. E aí, muito legal, recebido pelos prefeitos. Escutam a gente, vem a Rádio Tubá, escutam, escuto também o Papo Reto e tal. Eu quero agradecer a todos. O Laurinho, né? O Preto Cripa, ontem estive com ele. Patrick de Maruí, o Penacho, a prefeita de São Martinho, né? Então, olha, um pessoal muito bom, muito obrigado pelo carinho, pela audiência.
1: Momento político agora é preparar e fazer o lançamento de campanha, seja ele a majoritária, como na proporcional. Tu diz aqui, ó, vale tudo pro candidato aparecer. Pedir voto, uns dantes são no meio da rua, tem aqueles que vão lá na periferia, toma um cafezinho na casa de todo mundo.
0: Fazia tempo que eles não iam, né?
1: Quer ver comer pastel de feira, né? Um pastelzinho e uma laranjinha. Ô, João Zapote, um abraço pra ti.
0: João, um abraço, João. Tu não é candidato, João.
1: O que tem de candidato comendo pastel e afins aí pelas ruas não é brincadeira, hein?
0: É verdade, João Zapote não é candidato, né?
1: Não.
0: Mas entende, olha, o momento é esse. Eu sempre digo e respeito o momento deles, dos candidatos, é agora. Agora é pedir voto.
1: Pegar a criança no colo.
0: Pegar a criança no colo, beijar a criancinha e tal, atravessar a velhinha no meio da pista ali, ir pro meio do trânsito, dar uma de polícia de trânsito tal, parar o trânsito.
1: Eu vi uma cena de um candidato, não sei quem é, não é daqui, mas o cara sentou, tinha um monte de operários lá no momento de almoço, lá comendo a marmitinha, sentado na calçada, ele pegou e começou a comer junto.
0: Começou a comer a marmita lá do operário.
1: Será que ele ganhou o voto dos operários?
0: De repente ganha até, porque o povo tá tão carente da presença do político que às vezes até divide a sua própria marmita, né?
1: Pode ser.
0: Tem um prazer para chegar em casa e dizer, o candidato foi lá, me abordou, me cumprimentou, me abraçou, tal, não sabendo ele que tem as segundas intenções por trás, né? Mas é um momento, o momento é esse, a legislação permite isso, a legislação, ela diz assim, você teve uma pré-candidatura, você pediu os votos com Didinho, não podia falar em lugar nenhum. Agora você está resguardado pela lei e a lei diz que você pode pedir o voto e dar seu número. Peça o voto dentro de uma organização, dentro da lei, enfim. Aí o que acontece? Você falou muito bem. Aí começa a aparecer. Aí eu tô vendo cada vídeo assim, nós temos 408 candidatos em Santa Catarina. E a internet, você não precisa nem falar o nome ou a matéria que você quer. O algoritmo já faz tudo para você, né? Nem fala, ele já faz tudo. Eu quero ver deputado dançando na rua. Ele já vem todos os vídeos, já vem tudo.
1: É assim, Tom?
0: Tu
1: não precisa nem falar, só pensar
0: e já... pensar. E aí, aqui na nossa região, a Rádio Tubá está dando uma prioridade, é claro, aqui para os nossos candidatos a deputado estadual, e o federal está liberando ao sul do estado. O que acontece? Aí eu estou vendo vídeo, por exemplo, que tem música, tem um candidato Expedito Michos, né? Junto com o seu federal, Jorge Gates, se não me engano, fez uma aparição. Agora você viu o vídeo do Expedito na rua, cantando música de igreja e tal. Eles não cantaram aquela, segura na mão de Deus, né?
1: Ele cantou aqui no debate aquela vez?
0: O Expedito, ele tem essa característica, né? Ser irreverente.
1: Um dos melhores momentos dos debates da Tubá foi o Expedito cantando.
0: Em 2024 foi o Expedito cantando. O Expedito é candidato a deputado estadual e aí trouxe o Gate pra cá, o Gate trouxe o equipamento. Por incrível que pareça, nas redes sociais, só pensamento positivo, cara. Muita gente ali dizendo, esse é o objetivo. Então eles alcançaram o objetivo, uma forma de aparecer como candidato, não é aparecer, que eu digo, na forma soberba. Eu vou aparecer no meio de todo

0: do mundo porque eu sou bom, sou tal. Não, não. Ele é o momento deles aparecer dentro daquilo que ele se propôs ser candidato. Uma forma de chamar atenção, tá entendendo, Bruno? Uma forma de chamar atenção e chamar atenção nas redes sociais positivamente. Então, o mais engraçado no presente momento, a Bia Alves, por exemplo, a Bia Alves, tô falando que eu vi assim, a Bia Alves anda com uma bicicleta ali, se não chegasse a ver, não, vai passando por bicicleta, eu vou, não sei o que, tem todo os logo ali, pegou também. Então, às vezes, viraliza, né? Tem candidatos que é mais clássico.
1: Tu lembra que tinha uma candidata, eu acho que de Criciúma, que tinha um Fusca Rosa?
0: Romana
1: tinha o Fusquinha Rosa, né?
0: Isso.
1: Era o marketing dela.
0: Era o marketing, já naquela época, né? E a Remora foi 90, por aí, se eu não me engano. Então, o que que acontece? É uma maneira. Ah, é errado isso? Não, não é errado isso. Cada um vai fazer o seu jeito, a sua forma de fazer a sua campanha. Aí tem os clássicos. Como é o candidato clássico? Aquele que chega, bom dia, boa tarde, estou aqui na sua casa, sua família reunida. Eu vou fazer ponte, eu vou fazer hospital, eu vou fazer escola. Oh, eu vou dar 1000 empregos aqui na cidade. Esse é o clássico. O clássico mentiroso, tá entendendo?
1: Ah, se ainda vai ser candidato na executiva, beleza.
0: Se o cara que é do legislativo, que é deputado estadual,
1: que vai calçar
0: federal,
1: a rua, fazer uma ponte,
0: prometer daí isso, você não acredita, tá? É melhor ele falar como legislador, né? Que vai melhorar o SUS, que vai melhorar aqui no estado a questão do meio ambiente, que é muito séria aqui na nossa região.
1: E vai fiscalizar.
0: Vai fiscalizar, que vai colocar mais bolsa nas universidades que tem aqui, a nossa Unisul, ela não foi contemplada, e tem mais de alunos de medicina, incrível, eu fico triste com isso, com notas boas, e teve que cancelar, fechar o curso, porque não consegue pagar um curso de medicina. Então, são assuntos, né? Assuntos importantes. Eu fui a Braço do Norte, conforme eu narrei aqui agora, começo do papo, eu fui a 40 por hora, daqui para lá, às 9 horas da manhã. Quando você pega um caminhão na 370, aqui de São Martinho até Braço do Norte,
1: não tem como
0: você ultrapassar, certo? Na volta também, mas eu vim aqui por dentro da Barra do Norte. Uhum. Eu cheguei, saí de lá quase 6 horas da região, eu vim aqui por dentro da Barra do Norte, asfalto até na Barra do Norte ali, e estão melhorando agora, né? Na parte de Tubarão, o prefeito Sorato já colocou as máquinas lá e as máquinas estão trabalhando. Vai ficar um escape da 370, você não precisa ir para Braço do Norte com a 370, vai por aqui por dentro. Enfim, então é o tempo deles, temos que respeitar, certo? E analisar. O grande negócio é que você vê tudo isso, você escuta isso, você ainda está desconfiado, eleitor. Na minha coluna, eu trago nessa semana, trago hoje, é só a desconfiança do eleitor. Por que que ele está apático em relação à eleição, né?
2: Ok, parte do papo reto, obrigado Dura, 1:11, intervalo, depois do intervalo, o Lucas Marques fala sobre a questão da balsa na Laguna, que tá dando o que falar.
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0: 9h13, boa tarde para a Marilda que está ligadinha aí. Bom fim de semana, Marilda. E agora, sobre a balsa de Laguna, não quer operar na parte noturna, Lucas?
1: Saudações a você que acompanha a programação da Rádio Tubá. Dessa vez a nossa pauta vai ao município de Laguna e traz um assunto que está tendo grande repercussão na nossa região, que é a alteração dos horários de travessia da balsa que vai da região central de Laguna para a região da Barra. Essa travessia está suspensa no período da madrugada, entre 11 horas da noite até 6 horas da manhã, que gerou repercussão, tem protesto marcado, enfim, tem diálogo da prefeitura também com a empresa Laguna Navegação. A gente vai explicar um pouco melhor desse processo e como a prefeitura de Laguna está acompanhando toda a questão que envolve a travessia da balsa. A gente conversa agora com o vice-prefeito do município, Leandro Bento, e vai dar um posicionamento, vai falar sobre esse assunto agora na Rádio Tubá. Prefeito, obrigado pela disponibilidade e por atender a nossa emissora. Como é que está por aí? Tudo bem?
2: Bom dia, Lucas. Bom dia a todos os ouvintes. Eu que agradeço o espaço aí concedido para a gente esclarecer alguns pontos. Tudo bem. Sobre o assunto da balsa, Lucas, nós tivemos uma reunião, inclusive, ontem com a empresa que cuida ali do transporte, da travessia, né? Juntamente com a Defesa Civil, comandante da Marinha, que é responsável ali também pela fiscalização do serviço, né? E alguns setores aqui da prefeitura. O que acontece? A empresa alega que não teria segurança para fazer a travessia da balsa nesses horários, né? Utiliza ali como argumento principal também a questão do evento climático, El Niño, que vem ocorrer, né? Estamos sofrendo agora, esperamos que não piore, né, a situação. Mas o município de Laguna tem um contrato com a empresa, ele vence em outubro, né? E até outubro, em relação ao contrato, existe essa garantia contratual de que o serviço ele é ininterrupto, né? Então ele funciona 24 horas por dia, 7 dias por semana. Né? Atualmente a empresa mantém esse serviço, tá? Nessa reunião a gente conseguiu prorrogar por mais 15 dias essa paralisação noturna, né? Nós entendemos que o que é alegado pela empresa não se justifica, porque o mesmo risco que tem das 11 da noite às 6 da manhã tem das 7 da noite às 11 da noite, né? O que acontece é que das 11 da noite às 6 da manhã o movimento é menor, né? Mas com a cidade de Laguna, infelizmente, nós não temos uma ponte ainda, né, que seria a solução para esse caso. Enquanto isso, a gente tem que manter esse transporte, porque a gente trata da liberdade de ir e vir das pessoas, né, trata da vida das pessoas, né, porque pode ocorrer uma emergência, tanto em questão médica quanto em questão de segurança pública, tá? Então, a posição do município é nesse sentido, né? De que o contrato deve ser cumprido, né? Lógico que o comandante da embarcação tem toda a autonomia para que, se tiver um tempo ruim ou a maré muito baixa, com risco de encalhe no momento da travessia, de não atravessar, né? E a gente está buscando inicialmente o diálogo, né, para tentar resolver essa situação. Nós precisamos fazer a dragagem também ao menos daquele trajeto, uma dragagem emergencial, né? Estamos buscando isso. O município, lógico, não tem máquinas para fazer isso, né? Recursos financeiros também são alto. Esse transporte ele não beneficia somente o município de Laguna, mas toda uma região, né? Inclusive agora, quando tivemos a interdição da ponte Anita Garibaldi, com trânsito na BR-101, foi utilizada por todo o sul do Brasil essa travessia também através da balsa, que ajudou a reduzir as filas ali na BR-101.
1: É verdade. Então, prefeito, nessa reunião de ontem,

0: Ficou definido por mais 15 dias essa paralisação entre as 11 horas da noite e as 6 horas da manhã, é isso?
1: Isso, ela foi prorrogada. Essa paralisação ela não existiu ainda. Iria iniciar no dia 20, né? No caso, agora, né? E a empresa, né, ouvindo a Marinha, ouvindo a prefeitura, entendeu por manter o serviço, né, ininterrupto, né, por mais 15 dias, para que nesse meio tempo a gente tente buscar uma solução, né, que seria a dragagem daquele canal, daquele trajeto ali da balsa, para que afaste o risco de encalhe, né?
0: Prefeito, e aquele trecho da lagoa, ele realmente está assoreado? De fato, é um problema que já estava no radar da prefeitura?
1: Sim, inclusive existe um projeto sendo feito, né, de dragagem ali de todo o canal. Tem a questão da pedra também lá na ponta da barra lá, que é uma pedra que é necessário ser retirada para facilitar na navegação. Aquela pedra traz riscos para a navegação, né? E consequentemente ela também ajuda o assoreamento da lagoa, né? A gente vê que tá assoreado, tanto que a balsa ela vem encalhando, né? Acho que nos últimos 10, 15 dias ela encalhou uma ou duas vezes, né? Então, realmente está assoreado, precisa de uma dragagem, não só daquele ponto, mas como toda a Lagoa Santo Antônio, né? Todo o complexo lagunar, né?
0: Prefeito, com relação aos 15 dias que foi prorrogado, não vai acontecer por enquanto essa paralisação. É viável pensar numa solução em 15 dias, ou pelo menos encaminhar uma solução para esse problema dentro de 15 dias?
1: Nós estamos buscando agora, vamos ter uma reunião terça-feira com o Porto de Imbituba, né? Estamos solicitando ao Porto de Imbituba para que preste apoio, já que o Porto de Imbituba ele também compreende o porto aqui de Laguna, que é do lado da travessia da balsa, né? Então, nós sabemos que o Porto de Imbituba ele tem algumas dragas e vamos tentar viabilizar ali um apoio do porto nesse sentido para que auxilie ali na dragagem, né? Ao menos no trajeto dessa balsa, que resolva esse problema por um tempo. A gente sabe que dragando ali logo vai assorear novamente, mas se conseguir segurar 1, 2, 3 anos, né, é o tempo aí necessário aí pra gente tentar talvez iniciar a construção da ponte também do Pontal, a tão sonhada ponte do Pontal, né, e prometida por diversos políticos, né, candidatos ao governo do estado e tudo, e que logo isso aí, acredito que não tem outra saída, né? Acho que a balsa tá com um prazo de vida limitado e que a ponte realmente é a solução pro caso.
0: Muito bem, é verdade. Demanda muito antiga, um desejo, um sonho grande dos moradores aqui do sul catarinense. Temos algo de concreto, prefeito, sobre essa ponte? Tem projeto, tem recurso, tem algum encaminhamento? É realista pensar nessa ponte em médio prazo, digamos assim?
1: Eu acredito que sim. Na realidade já está se pensando, já se prometendo a longo prazo, é uma promessa de décadas já, né? A cidade de Laguna ela é dividida por esse canal e nada mais justo aí que uma ponte para dar dignidade às pessoas, porque o hospital fica do lado de cá, segurança pública, né? Delegacia de polícia fica do lado do centro aqui, né? Bombeiro fica do lado do centro, então a gente precisa de um atendimento médico, uma emergência, precisa aguardar a balsa, né? E inclusive o último encalhe foi com a ambulância do bombeiro em cima da balsa, né? Então nós esperamos aí que a médio prazo essa ponte saia, né? E vamos contar com isso, vamos fazer todos os esforços políticos, técnicos necessários para que isso aconteça.
0: Prefeito, e enquanto não sai a ponte, é necessário, como você falou, a manutenção da balsa. Como é que está o contrato atual com a Laguna Navegação? Ele tem prazo, deve ser renovado? Como é que funciona hoje esse contrato da balsa?
1: O contrato da balsa, ele é precário, ele existe, né? Ele está em vigor até outubro, nunca foi feita uma licitação, né? Então o contrato ele não é regular na administração pública, né? A gente até acredita que há uma certa dificuldade em licitar e alguma empresa vir a querer, né, executar esse serviço pelo fato também de que essa ponte está na iminência de sair, né? Inclusive um projeto já se fez, né, há um tempo atrás, tudo. Então, é difícil alguma empresa ter interesse em colocar balsa, fazer toda a estrutura, para daqui a pouco, daqui a 5, 6, 7 anos, não precisar mais desse serviço, né? Então, e também é um contrato complexo, né? Existem áreas ali que não são públicas, né? O atracador ali parece que é área privada da própria empresa que presta o serviço, né? Então tem todas esses detalhes que dificultam ali a licitação da balsa, né? E para operar esse serviço. Tá, mas de qualquer forma também existe já uma ação civil pública em andamento. Essa ação ela foi suspensa em razão da possibilidade de construção dessa ponte, né? E é um serviço que realmente tem que estar licitado, né? Há uma falha na administração pública em relação a isso, né? Uma falha de décadas, como esse serviço nunca foi licitado, mas emergencialmente nós temos que resolver essa questão da dragagem, porque sem essa dragagem também vai ser difícil a empresa que queira operar o serviço, né? Há uma fala do pessoal da empresa de que daqui a um ano e meio não vai se conseguir mais atravessar esse canal, né? Então a dragagem ela é essencial também para que viabilize a licitação da balsa.
0: Muito bem. Prefeito, sobre esses assuntos que conversamos, a questão da balsa, que por enquanto não vai ser paralisada, a prefeitura prorrogou aí essa questão para buscar uma solução. Ponte do Pontal, licitação, esses assuntos que conversamos, algum ponto que não foi abordado e você gostaria de trazer à audiência da Tubá, microfone à sua disposição.
1: Não, só agradecer o espaço, Luiz, né, a todos os ouvintes, a rádio, e dizer que a administração, né, pretende que esse serviço seja mantido, né, ininterruptamente, 24 horas por dia, 7 dias por semana. Estamos buscando aí meios para resolver esse impasse.
0: Muito bem. Prefeito, obrigado pela conversa, pela disponibilidade. Também conte com a Rádio Tubá para trazer as informações no município de Laguna. Um abraço, viu?
1: Obrigado, um abraço.
0: Conversamos com Leandro Bento, que é vice-prefeito do município de Laguna, atualizando sobre a questão da balsa, que vai da região central da cidade até a região da ilha. E com relação à paralisação, não vai acontecer pelos próximos 15 dias. Foi prorrogado este prazo para que a prefeitura busque uma solução. Uma possibilidade é usar uma das dragas da autoridade portuária do Porto de Laguna, mas essa questão vai se desdobrar nos próximos dias. Por enquanto, não será paralisado o serviço da balsa entre 11 horas da noite e 6 horas da manhã. E claro, seguiremos acompanhando o assunto aqui na reportagem da Rádio Tubá.
2: Pois é, vamos sonhar com a Ponte do Pontal, né? Vamos sonhar com a Ponte do Pontal. Tomara que ano que vem saia do papel. Nada contra a balsa. A balsa até pode continuar como guia turístico, né? Enfim, mas Ponte do Pontal já. 1:26 é hora da polícia.
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4: Na polícia, uma idosa de 70 anos procurou a delegacia de Gravatal para registrar o furto de seu celular. O objeto foi colocado em cima de um bebedouro da igreja enquanto a idosa prestava serviços voluntários no local. Após alguns minutos, constatou que o aparelho foi subtraído. A polícia civil de Gravatal conseguiu identificar o autor do furto como sendo um adolescente de 17 anos, o qual possuía inúmeros registros policiais e encontrava-se foragido do sistema socioeducativo. Só para se ter uma ideia, este adolescente tem até o momento 29 boletins de ocorrências e 12 procedimentos de apurações de atos infracionais, apurando vários crimes, dentre os quais vias de fato, furto, roubo, invasão de propriedade, lesão corporal, ameaça, desacato, direção perigosa, tráfico de drogas e diversas fugas de Sistema Socioeducativas. Um novo procedimento de apuração de ato infracional foi instaurado e está sendo encaminhado à justiça para os procedimentos legais. Uma criança de 2 anos foi levada ao hospital com hematomas e suspeita de agressão na tarde de ontem no centro de Capivari de Baixo. O menino foi encontrado sonolento, deitado no berço, apresentando marcas nas regiões frontal, cervical e nas coxas. A informação foi divulgada pelo Corpo de Bombeiros Militar. A criança, que tem diagnóstico de transtorno do espectro autista e não é verbal, recebeu atendimento pré-hospitalar dos bombeiros. A Polícia Militar também esteve na residência. O Conselho Tutelar acompanhou a ocorrência e o deslocamento até o Hospital Nossa Senhora da Conceição, em Tubarão, onde a criança foi encaminhada para avaliação médica. Um homem de 71 anos foi agredido e ameaçado de morte pelo ex-companheiro da filha na tarde de quarta-feira no bairro Bela Vista, em Braço do Norte. Segundo a Polícia Militar, o indivíduo foi até a residência da vítima e os dois discutiram por desavenças antigas. Durante a discussão, o homem teria partido para cima da vítima e agredido no rosto e no peito, além de ameaçá-la de morte. Quando os policiais chegaram, o indivíduo já havia fugido. A PM realizou buscas pela região, mas ele não foi localizado. E uma mulher foi presa em flagrante ontem em Laguna, acusada de agredir a própria mãe de 79 anos. A ocorrência começou após uma denúncia de possível violência contra a idosa. Durante a apuração, familiares relataram conflitos e comportamento agressivo no ambiente doméstico. Ontem, após a mulher entrar em contato com a delegacia e ameaçar agredir a mãe, policiais foram até a residência. No local, encontraram a idosa caída, chorando e bastante abalada. Ela relatou ter sido empurrada pela filha. A mulher foi localizada e confirmou a agressão. Ela recebeu a voz de prisão e foi conduzida até a delegacia. A prisão foi realizada pela Delegacia de Proteção à Criança, Adolescente, Mulher e Idoso. A vítima foi atendida pelo Corpo de Bombeiros e encaminhada para avaliação médica. Foram essas as informações da polícia no Jornal das 12.
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2: Com as informações da Eluana, atendimentos adultos na emergência, 219 pessoas atendidas. Atendimentos adultos no pronto atendimento, 37. Atendimentos pediátricos na emergência, foram 35 crianças atendidas. No pronto, 2. Nascimentos, nasceram 13 crianças, 8 meninos e 5 meninas. Tivemos, infelizmente, um óbito no Hospital Conceição.
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2: Ok, agora 1:31 é hora do esporte no destaque esportivo.
4: Vamos lá.
2: Vamos com Giovanni Martins no destaque esportivo, falando sobre o seguinte assunto: Americana, a Sul-Americana e...
4: Vamos lá, iniciando pela Copa Sul-Americana, oitavas de final, tivemos ontem Macará 0-0 para o Santos. O Santos venceu o jogo de ida e está classificado. No Paraguai, Olímpia 1-4 para o Vasco. O Vasco está classificado. No Rio de Janeiro, Botafogo 1-0 para o Cienciano, mas no jogo de ida, o Cienciano fez 6-1, por isso está classificado. Teremos agora, na fase quarta de final da Copa Sul-Americana, Boca Juniors contra o São Paulo, Vasco da Gama contra Santa Fé da Colômbia ou River Plate da Argentina, Santos contra Atlético Mineiro, Cienciano versus Montevideo City Torque. Destaque para Libertadores da América, tivemos ontem LDU Quito 0-0 para o Mirassol, nos pênaltis deu LDU, Corinthians 1-0 para o Rosário Central. Corinthians está classificado. Na fase fase quartas de final da Libertadores teremos Estudiantes da Argentina contra o Corinthians, Tolima ou Independiente del Valle contra o Flamengo, Palmeiras versus LDU, Fluminense contra Platense. No final de semana teremos a 24ª rodada do Campeonato Brasileiro da Série A. Amanhã, 16h no Maracanã, Fluminense contra o Remo, 18h30 no Beira-Rio, Internacional contra o Atlético Mineiro, 20h30 no Mineirão, Cruzeiro contra o Flamengo. No domingo, 16h em São Paulo, Palmeiras contra o Vasco. No mesmo horário, em Bragança Paulista, Bragantino contra o Grêmio. 16h, domingo, tem Vitória contra o Bahia. Domingo, 18h30 na Vila Belmiro, Santos contra o Mirassol. No mesmo horário, Chapecoense contra o São Paulo, em Chapecó. Teremos domingo, 19h30 em Curitiba, Coritiba contra o Corinthians. E na segunda-feira, 20h, fechando a rodada no Rio, Botafogo contra o Atlético Mineiro. São as informações com o repórter Giovanni Martins.
2: O mais bem informado, repórter Tubá. 1h33. Parabéns a você que está de aniversário. Hoje, dia 21 de agosto. Parabéns a você amanhã, dia 22, e domingo, dia 23. Felicidades, saúde, Deus abençoe. Vem por aí, boletim de notícias da Rádio Vaticano. Depois, informalizando, 2h30, eu volto com o balcão de negócios. Tá na Tubá? Tá na melhor. Parabéns aí pra dona Jurema de São Martinho. Alô, dona Jurema de São Martinho, que está hoje de aniversário. Parabéns.
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2: Eu sou Andressa Coleia, este é o boletim de notícias da Rádio Vaticano, Vatican News, desta sexta-feira, 21 de agosto. O Papa Leão XIV cumpriu agenda de audiências durante a manhã quando recebeu o cardeal Victor Manuel Fernandes, prefeito do Dicastério para a Doutrina da Fé, com o secretário Armando Mateu. Em seguida, o pontífice se encontrou com o cardeal Rolandas Macricas, arcipreste da Basílica de Santa Maria Maior de Roma. A série de audiências de hoje terminou na Sala Clementina, no Vaticano, quando recebeu os participantes da Rede Internacional de Legisladores Católicos, uma organização sem fins lucrativos e apartidária, fundada há mais de 15 anos e que reúne mais de 200 líderes políticos, funcionários de governo e especialistas da área de todo o mundo, focados na formação da fé, educação e confraternização. Já amanhã, pela parte da manhã, o Papa viaja à República de San Marino, um microestado ao norte da Itália, e à tarde faz uma visita pastoral à cidade italiana de Rimini, distante a cerca de 15 quilômetros. Jackson Erpen.
3: Após 44 anos, um Papa retorna a Rimini. A última visita, em 29 de agosto de 1982, havia sido a de São João Paulo II, que participou do tradicional encontro e depois celebrou a missa no calçadão à beira-mar, na Piazza Liboscovic, localizada na extremidade do porto, com a participação de 200 mil fiéis. O Papa Leão retorna à capital da Riviera da Emília-Romanha como sucessor de Pedro, em uma visita que abrange o encontro promovido por Comunhão e Libertação, que chega à sua 47ª edição, e a diocese, com uma atenção especial às pessoas mais frágeis da cidade, conhecida por ser, no verão, um destino de intensa vida noturna. Ele encontrará cerca de 650 pessoas, entre doentes, pessoas com deficiência e pobres, assistidos pela Caritas, concluindo depois o dia com a celebração da Santa Missa. E a cidade está em grande expectativa para mostrar ao Papa o seu melhor rosto entre os fiéis que chegarão de toda a região da Emília-Romanha e os outros muitos turistas que escolheram Rimini para passar as férias de verão. Uma visita que, segundo está convencido o bispo Dom Nicolau Anselmi, deixará uma marca entre os jovens e também entre aqueles que estão distantes, talvez atraídos pela curiosidade de ver o Papa. Rimini é capital do turismo de verão. Que significado tem para a diocese acolher o Papa em pleno mês de agosto, no coração da temporada de praia?
4: Os jornais e as estatísticas cuidam da nossa Riviera. Durante questi quattro mesi passano circa 7-8 milioni di persone, per cui...
3: Os jornais e as estatísticas informam que durante esses quatro meses passam pela nossa Riviera cerca de 7 a 8 milhões de pessoas. É claro que nem todos estarão aqui nessa ocasião, mas para a Igreja de Rimini isso representa sempre um desafio de testemunho, de acolhida, de gentileza, de capacidade de diálogo e de convivência entre famílias, a vida diurna e a vida noturna. É sempre uma maneira de viver aquilo que o Papa chama de uma magnífica humanidade. Aqui, ela é muito diversificada e vem de todo o mundo, de toda a Europa e de toda a Itália.
4: Da tutta Europa, da tutto il mondo e da tutta Italia, ovviamente.
3: Dom Anselmi, o Papa iniciará sua visita a Rimini participando do meeting pela amizade entre os povos. Pessoalmente, o que o senhor espera que o pontífice deixe aos jovens e aos visitantes do encontro?
4: Beh, indubbiamente il meeting...
3: Sem dúvida, durante o longo verão de Rimini, a semana do meeting é uma semana muito especial, porque apresenta uma forte proposta cultural, acompanhada por numerosas exposições, mas, sobretudo, pela presença de muitas pessoas, voluntários e jovens. Penso que a presença do Papa, antes de tudo, encoraja, dá esperança e convida a continuar buscando esse amor que move as estrelas, como diz o tema do meeting. Isso vale para todos, especialmente para os jovens que, hoje mais do que nunca, parecem precisar ser encorajados a praticar o bem e a fazer prevalecer a civilização do amor sobre a cultura do poder, como diz o Papa em sua encíclica. À tarde, o Papa encontrará os mais frágeis, os doentes, na Catedral de Rimini. Que momento será esse para a Igreja de Rimini?
4: Ecco, sì, questo effettivamente è un momento importante. Abbiamo scelto che nelle tre tappe.
3: Esse será realmente um momento importante. Escolhemos três etapas em Rimini. A primeira no meeting e a segunda no encontro com os doentes, mas também com os detentos, as pessoas com deficiência e os jovens que estão realizando um percurso terapêutico nas comunidades. Creio que este seja um momento importante porque, em meio ao grande movimento que caracteriza o verão de Rimini, não queremos esquecer que existem pessoas mais frágeis do que outras, que enfrentam uma caminhada difícil e vivem um momento delicado em suas vidas. Elas devem estar no centro da atenção do Papa, da vida da Igreja e também de toda a sociedade. Por isso, consideramos este um momento muito importante. Haverá cerca de 650 pessoas, um número semelhante estará na praia e muitas outras nos acompanharão ao longo das ruas ou de casa, pela televisão e pelo rádio. Uma última pergunta. A visita do Papa à cidade de Rimini terminará no Porto, justamente onde esteve São João Paulo II em 1982. Qual o valor dessa missa junto ao mar?
4: L'Eucaristia è comunque il momento, diciamo così, più importante di tutta questa giornata.
3: A Eucaristia è il momento mais importante de todo esse dia, de toda a vida da Igreja e da vida de cada cristão. E penso que também para o Papa. Ao redor de Jesus, presente no altar, em sua palavra e na comunidade reunida, vive-se a sua esperança. E há também o mar, tão presente na pregação e na vida de Jesus. Pensemos, por exemplo, no lago de Tiberíades. O mar é lugar de vocação e de missão, é o lugar da tempestade acalmada e da pesca milagrosa. Jesus viveu muitos momentos à beira-mar. Além disso, na praia, muitas pessoas poderão se aproximar. Talvez fiéis, mas também aqueles que se sentem atraídos pela curiosidade em relação à figura do Santo Padre, que poderão alcançar, inclusive por meio dos numerosos voluntários, a sua palavra e a sua proposta. É um lugar muito importante também do ponto de vista do testemunho e da missão.
2: Já ontem o Papa recebeu no Vaticano o presidente do Líbano, Mariângela Jaguraba.
5: Na manhã desta quinta-feira, 20 de agosto, o Papa Leão XIV recebeu em audiência no Palácio Apostólico, no Vaticano, o presidente da República do Líbano, Senhor Joseph Aoun, que em seguida se reuniu com o cardeal Pietro Parolin, secretário de Estado, acompanhado pelo arcebispo Paul Richard Gallagher, secretário para as relações com os Estados e as organizações internacionais. Os cordiais colóquios realizados na Secretaria de Estado centraram-se principalmente no acordo quadro trilateral assinado pelos Estados Unidos, Israel e Líbano, com o objetivo de estabilizar as fronteiras do sul da República do Líbano, a fim de alcançar uma paz justa e duradoura. A Santa Sé, ao saudar a assinatura deste documento, expressou a sua profunda preocupação relativa às dificuldades encontradas na sua implementação e assegurou seu apoio aos esforços que estão sendo feitos a este respeito. A relação institucional entre os dois líderes tem sido intensa desde que ambos assumiram seus cargos em 2025. Em maio, o presidente Joseph Aoun viajou a Roma para participar da missa de início de pontificado de Leão XIV. Em junho, a primeira audiência oficial e a reunião de trabalho privada no Palácio Apostólico, ocasião em que foram reforçadas as relações bilaterais e o papel social da Igreja Católica no Líbano. E entre 30 de novembro e 2 de dezembro de 2025, a visita de Leão XIV a Beirute e arredores na segunda etapa de sua primeira viagem apostólica na sequência da visita à Turquia.
2: Ontem também foi divulgada a mensagem do Papa para o Dia Mundial de Oração pelo Cuidado da Criação de 1º de setembro. Túlio Fonseca.
6: Transformarão as suas espadas em relhas de arados e as suas lanças em foices. É a partir das palavras do profeta Isaías que o Papa Leão XIV desenvolve sua mensagem para o 11º Dia Mundial de Oração pelo Cuidado da Criação, que será celebrado em 1º de setembro. O pontífice convida os cristãos a contemplarem o dom da vida e a valorizarem a terra que a sustenta, num momento marcado por crises, sofrimento humano e pelo agravamento do desequilíbrio da criação. Realidade que, segundo o Papa, constituem um único apelo à cura e à paz proveniente do mundo ferido. Leão XIV chama atenção para o contraste entre a paz oferecida por Cristo e uma realidade mundial na qual tantos esforços continuam direcionados à violência e à guerra. Os conflitos, recorda, não apenas ceifam vidas, separam famílias e obrigam milhões de pessoas a abandonar suas casas, mas deixam também uma destruição social e ecológica que pode perdurar por gerações. A relação entre conflitos armados e degradação ambiental, adverte o Papa, alimenta um ciclo que destrói ecossistemas, contamina recursos essenciais, como ar e a água, compromete a segurança alimentar e aumenta a pobreza, a desigualdade e as tensões sociais. A guerra, afirma Leão XIV, não se trata apenas de um fracasso político, mas também moral e espiritual, e se apresenta como um contra-testemunho do Evangelho da Paz. Diante dessas crises, o pontífice pede uma conversão capaz de alcançar não apenas as estruturas, mas o próprio coração humano. As feridas da guerra e a degradação da terra, explica, estão intimamente ligadas àquilo que acontece dentro de cada pessoa. Por isso, para construir uma sociedade pacífica, é necessário renovar os corações e superar a vontade de domínio, a busca do lucro imediato e a incapacidade de reconhecer a dignidade de cada ser humano. É nesse sentido que o apelo de Isaías para transformar as espadas em relhas de arados se torna também um chamado pessoal e coletivo. Para Leão XIV, a verdadeira conversão ecológica nasce do encontro com Cristo e se manifesta na relação com o próximo e com o mundo. A paz, então, começa no coração e flui para as nossas relações, comunidades e para o mundo, sublinha o Papa. O Santo Padre convida ainda a imaginar um mundo no qual as energias atualmente investidas na guerra sejam destinadas ao desenvolvimento humano integral, à superação da pobreza, à proteção da dignidade humana e à reconciliação entre os povos. As verdadeiras ferramentas para construir a paz não são as armas de destruição, mas sim a verdade, o diálogo, a paciência, a bondade, a justiça, a misericórdia, a compreensão, o cuidado e o amor. Ao concluir, Leão XIV encoraja os fiéis a se tornarem colaboradores da obra de renovação de Deus, permitindo que a transformação interior se traduza no cuidado com a criação e na construção da paz. Lenta, mas crescente, passaremos do deserto ao jardim, da divisão à comunhão e da violência à paz.
3: No auge do jubileu, que comemora o 9º centenário da transladação das relíquias de Santa Águeda de Constantinopla para Catânia, o cardeal secretário de Estado Pietro Parolin presidiu na noite de 17 de agosto a missa na catedral a ela dedicada, levando a esta amada terra da Sicília a bênção e o afeto do Papa, que se une espiritualmente à alegria dos cidadãos reunidos em torno de uma antiga devoção à sua padroeira. Celebrar este aniversário, enfatizou o purpurado, significa reconhecer que o Senhor tem sido fiel à sua Igreja ao longo dos séculos, sustentando-a nas provações, purificando-a nas dificuldades e continuamente renovando-a pelo testemunho dos santos. em sua homilia, Parolin fez um convite especial para rezar por nossos tantos irmãos e irmãs espalhadas pelo mundo que sofrem perseguição pelo nome do Senhor e do seu Evangelho. Após a celebração, uma procissão com as relíquias da Santa percorreu algumas das principais ruas do centro histórico.
2: Dos estúdios da Rádio Vaticano, Vatican News, Andressa Colea.

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0: muito boa tarde, estamos chegando. Mais uma edição do Informalizando Informação com Humor do seu início de tarde, uma tarde de sexta-feira.
1: Sextou.
0: Pois então, sextou, papai. Hoje, dia 21 de agosto de 2026. Hoje é o Dia Internacional de Lembrança e Tributo às Vítimas do Terrorismo. Hoje também é o Dia Nacional da Habitação. E hoje é o dia do início da Semana Nacional da Criança Excepcional. Certo? Então, são as datas comemorativas e lembradas no dia de hoje, dia 21 de agosto de 2026. Muito prazer, muito boa tarde. Sou Bruno Vandrezen. Estou aqui na apresentação junto com ele, Lucas Marcos de Carvalho.
1: Yes.
0: Hoje, não registrando a presença, como sempre, do Everton Luiz, como sempre na sexta-feira, obviamente, né?
1: Gaseador.
0: Pois então, trabalhos técnicos do Davi Henrique, as gravações do Lucas e a direção geral do padre Rafael Uliano.
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0: Estamos no inverno, o tempo é bom em Tubarão. De ensolarado, a temperatura marcando 21 graus e a umidade relativa do ar em 56%. E você vem junto com a gente, participa, interage através do WhatsApp 36265177 e live. Não tem live.
1: Não tem live.
0: Não tem live. É no WhatsApp só e tá tudo certo. Registrando e deixando muito claro que sempre na sexta-feira o programa é gravado.
1: Yes.
0: Não é reprise. É um programa gravado. Inédito, porém gravado na parte da manhã. Por uma questão de horários dos integrantes do programa.
1: Fica melhor, fica flexível.
0: É isso aí.
1: Me ajuda a acertar um número lá depois, lá na Unifique, né?
0: Dá então, pra tá dormir certo. Depois do meio-dia.
1: Dá pra dormir depois do meio-dia.
0: Que sabe, né, cara? Depois do meio-dia, depois de comer, se alimentar, almoçar, dá aquela preguiça, né, velho? Dá aquela lombeira. Então a gente descansa na sexta-feira, né? A gente trabalha demais durante até quinta-feira.
1: Yes.
0: E na sexta-feira a gente se permite, né, fazer gravado pra ter um.
1: É bom pra vocês, é bom pra nós.
0: Almoço. Todo mundo ganha, todo mundo ganha, cara. É isso aí. E aí, ô, meu querido, como é que tá? Boa tarde.
1: Boa tarde, Bruno Vandrezen. Boa tarde a todos os ouvintes de Formalizando. O Everton não vai estar ouvindo, o Davi também não. Então, um abraço a todos vocês.
0: Pois é, hoje você está fatal.
1: Hoje eu estou fatal. Isso é muito engraçado, porque a hora que eu comprei esse boné, eu queria comprar também a jaqueta, que é muito bonita também, uma jaqueta jeans. Só que assim, eu comprei o boné, aí eu, tá, beleza, vou comprar a jaqueta. Quando eu fui comprar a jaqueta, eu pensei, cara, no Brasil essa jaqueta não vai ser boa. Ela vai me associar a uma coisa que eu não quero ser associado. E aí,
0: dá pra falar?
1: O que claro, não, é tranquilo. É porque a jaqueta jeans, ela é toda vermelha também. O problema é que ela tem uma estrela nas costas, branca. Aí eu assim, não. Calma aí.
0: Tu não vamos com calma. Tu não comprou, companheiro.
1: Eu não comprei por isso, não. Não foi.
0: Rapaz, não, tu certamente tu ia ser taxado.
1: Não, ainda bem, com esse boné, eu só cheguei lá na sala do Lucas, ele já assim, e aí, companheiro?
0: Mas daí tu podia fazer um contraponto. É uma jaqueta jeans, tu pode usar ela aberta, né?
1: Isso.
0: Então tu usaria essa jaqueta com uma camisa do Brasil por baixo.
1: Ia ficar muito bonito.
0: A que tu seria associado?
1: Ah, não é, sei. É verdade.
0: Tu, daí tu fica de centrão.
1: Cara, é verdade.
0: Até centrão.
1: É verdade.
0: Isso aí, ó. Pô, pega
1: se
0: a dica.
1: O verde combinasse com o vermelho, que ele fica um carnaval, né? Aí, beleza.
0: Fica. Barbaridade.
1: Mas aí, cara.
0: Ah, então tá explicado. Cara, qual é a tua pauta do dia?
1: Cara, eu trouxe o quadro Eu Sou Babaca, três casos interessantes. Um deles eu achei mais interessante que os outros.
0: Tá, né? Bom, mano. Beleza, e eu trouxe aqui um fato que aconteceu no fim de semana, rapaz. O Raul Gil, tu sabe quem é, né?
1: Ah,
0: apresentador,
1: como, né?
0: Todo mundo conhece, famosão. Ele foi num programa do SBT, cara, e em dado momento do programa, a calça dele caiu ao vivo. Tadinho. E se der tempo também, cachorro. Imagina essa luta, esse embate, esse confronto. Cachorro versus 11 coiotes. Quem ganhou a briga?
1: Gostei.
0: Se eu tô perguntando é porque o cachorro ganhou.
1: É provável. Porque não
0: normal,
1: tem como, né?
0: Normal o coiote ganhar, né? Ainda mais 11.
1: Não tem como.
0: Mas já adianto que o cachorro se deu muito bem nessa briga. Depois eu vou trazer detalhes dessa loucurada aqui, tá bom? Além disso, o pensamento do dia, charada hoje na história, aniversário do famoso do dia, do fim de semana. Tudo isso.
1: E nada mais.
0: Até as 2:27 da tarde.
1: Não conte, não.
0: Com a nossa companhia. Pensamentos do dia.
1: Se trabalho fosse bom, não se chamaria trabalho. Se chamaria hobby. E lembre-se, acordar cedo é o primeiro passo. Vou fazer de novo. Acordar cedo é o primeiro passo para o erro do dia.
0: Pá, tô errando faz 20 anos já. Acordando 4:30, 5 e pouco da manhã. É uma vida inteira de erro, né, cara?
1: É muito erro, cara.
0: Que loucura,
1: quer ver o dia,
0: isso.
1: Aquele dia que tu mais errou, e esse tu vai concordar comigo, que tu acordou muito cedo, não olhou o relógio, veio quando tu chegou no centro que tu viu que era numa.
0: Foi. Ali na Praça do Antigo Angelone, lembro até hoje, acordei, eu acho que era quase 3 da manhã, achando que era 5. E vim pra rádio, passei ali naquele relógio que tinha na Praça do Angelone. Aquela praça que marca tanto a hora quanto a...
1: Sim, a temperatura.
0: A temperatura, né? Olhei 3 horas da manhã, olha o tanto de sono que eu perdi, né? Trabalhar em rádio, o cara fica meio pirado também, né? Tem alguns trabalhos que te deixam meio maluco, né?
1: Cara, muito.
0: Ainda bem, que muito. Temos pessoas malucas na equipe, né? Então o cara vai ficando também.
1: Cara, todo mundo da rádio tem algum quê de problema.
0: Todo mundo.
1: É verdade, não. Ele é certificado, agora do resto...
0: O resto...
1: Cara...
0: Sempre tem um percentualzinho ali de loucura,
1: tem,
0: né?
1: Tem, cara, todo mundo
0: uns
1: tem.
0: Uns mais, outros menos, mas todos,
1: é
0: quase
1: verdade.
0: Todos, 99%. Bom, beleza, depois do combo de dois pensamentos, vamos agora à charadinha.
1: Charada do dia. Por que o prego não é mal educado?
0: Rapaz, por que o prego não é mal educado? Porque se ele não obedecer, ele leva a martelada, né?
1: Gostei da resposta, melhor que a que tá aqui. Melhor.
0: É. Não que a gente deva resolver uma educação
1: com
0: ruim,
1: martelada.
0: Mas da martelada.
1: Tem que ser assim.
0: Né? Não tem que ser assim. Nós somos totalmente contra a violência, certo? Mas... É uma boa resposta.
1: Tu lembrou de um vídeo que eu vi, que a mulher chega assim, tá o esposo dela jogando play, né? Daí ela passa por ele, pega uma garrafinha pet e bate na cabeça dele. Aí ela sai, entra na cozinha, ela vê o óculos dela, daí ela pega o óculos dela, vê que ela tá com um martelo. Daí quando ela volta, ela vai ver, ele tá tremendo.
0: Uma garrafinha d'água com o quê? Com martelo? Era martelo?
1: Com martelo.
0: Meu Deus do céu. Eu vi um vídeo semelhante a esse de um cara que... Daí o cara não tinha falta de visão, o cara tinha TDAH. Isso lembrou do fato quando eu fui trocar o chuveiro e esqueci de desligar o disjuntor. Que eu quase fui também. Era um cara em cima da escadinha trocando a... Eu não sei se era lâmpada, mas ele tava mexendo na fiação de uma lâmpada, eu acho. Aí ele botou aquele fiozinho na boca assim, né, pra descascar o fio. Uhum. E tirou... Lembra aí, tem que desligar o disjuntor. Ele foi, desligou o disjuntor, mas quando ele voltou era só alma. O corpo já tava jogado no chão.
1: Genial essa.
0: É maravilhoso, genial. Cara. Não, esses dias assim, é loucura, né, cara? Como o cara é burro também,
1: é burro.
0: Né? Porque assim,
1: é burro.
0: Imagina, tu vai trocar o chuveiro. E tu não entende tanto daquilo, tu sabe que se tu
1: exatamente.
0: Botar a mão no fio ali, que é o fase, né? Ele tá energizado, então se tu encostar nele, tu vai levar um choque.
1: Por quê? Tu faz o terra, né? Tu sabe o que é isso, né?
0: Uhum.
1: Tu leva um choque porque daí é o caminho.
0: Exatamente. Então, tava eu no banheiro de casa, o chuveiro. Primeiro, o chuveiro ele parou de funcionar, daí, pá, vou trocar a resistência. Mas troquei resistência, não deu certo. Então, ó, o chuveiro queimou, vou ter que trocar. Eu já troquei quantos chuveiros na vida, cara? Mas dessa vez, cara, assim, olha só a imbecilidade do cara. Por quê? Eu tava crente que eu tinha desligado a energia e a lâmpada do banheiro tava acesa. Se bem que na caixa de disjuntor lá em casa é tudo separadinho, tem a geral, aí tem lâmpadas, tomadas. Sim. Tem uma própria pro chuveiro, mas como eu sou cabreiro, eu não desligo só a do chuveiro.
1: Tá certo.
0: Eu desligo tudo, tá? Mas eu achei que eu tinha desligado tudo. E lá com a luz do banheiro acesa, nem me liguei. Eita! Sabe quando tu vai tirar fita isolante de fio? Ela é gruda de um jeito desgraçado que é difícil tirar.
1: É.
0: Então eu tava com o auxílio de uma faquinha.
1: Pior ainda.
0: Metendo a faca.
1: Com metal ainda.
0: Metendo a faca, não queria nem saber, não deu nada. Meti a mão no fio.
1: Uhum.
0: Aí era o neutro, beleza? Sem problema. Mas no que a faquinha encostou no fase, meu amigo? Não, cara, pior que não, foi um choque forte, tá? Foi um choque assim, bem de leve, só senti um energizado, né? De leve. Aí, caramba, parece que eu levei um choquezinho aqui. O IP tudo ligado, cara. Cara, fiquei, obrigado Deus, que livramento.

0: Não,
1: cara.
0: Ele quer que tu viva.
1: Não era minha hora.
0: Não era, cara, não era.
1: Quando o cara não tem a hora do cara, mesmo ser tão imbecil, cara, o cara não vai.
0: É. Tá ligado? Eu tive um amigo, cara, que ele tava nessas
1: outras que homem vive menos, né?
0: Homem mais vive uma. Muito menos, pô. Homem vive muito menos.
1: Tá, mas o que tem a falar aí?
0: Ah, aí tinha um amigo meu que ele tava na feira de ciências. E aí, tipo, acho que era na feira de ciências do Sedup ainda. Aí ele foi lá e tinha uma maquinazinha que eles tinham feito, que era dessas paradas de acho que era energizar o campinho, que fica ali a eletricidade no meio, assim, uhum, tá ligado? Tá. Uma parada assim. E aí, a menina disse assim, ó, ele querendo colocar a mão. Não, não, pode colocar a mão, tá desligado. Ele acabou. Ele agarrou as duas e ele largou e ficou assim.
1: Ficou malinho, olhando
0: pro chão. Aí eu disse, ô Lucas, como é que tá aí? Não respondia. A mãe dele levou ele pra casa e ele ficou assim o dia inteiro. Aí no outro dia que ele veio rindo lá.
1: Bah, cara. Ainda bem que ele veio no outro dia, né?
0: O cara, ele assim, o cara. Quando ela falou, eu agarrei a mão e senti um...
1: Aquela energia no corpo inteiro, caramba, cara. Que loucura, mano. Tem gente que não vive pra contar a história.
0: É.
1: Ainda bem que estamos aqui vivinhos. Então tá, cara, vamos lá. O que já foi? Já foi a charada?
0: A charada já foi.
1: Qual era a charada mesmo?
0: Era do prego. E que aí chegou na martelada
1: que a gente foi chegou do martelo da... Tá, cara, que coisa de maluco. A gente se perde bonito, né? É. Bora faturar então, né?
0: Vamos.
1: A gente vai.
0: Mas...
1: A gente volta.
0: Yes.
1: Energizados.
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1: Zé galerinha, tamo de volta, hein? Segundo e último bloco do Informalizando Informação com Humor no seu início de tarde. Um abraço lá pra galera de sempre, né? O Ederleyzinho tá aí na sintonia.
0: Yes.
1: O Sidney Eusébio, tem o nosso grande amigo Fabiano Roberto.
0: Roberto
1: Remixes.
0: Que quer participar, né? E não
1: pois
0: vem.
1: Pois é, segunda, quinta-feira pode chegar, né? Enfim, pode ser que algum dia desses pode ser uma reprise, mas geralmente é ao vivo. E sexta-feira sempre. Se quiser vir de manhã, cara, gravar com a gente 10 horas, pode vir também, tranquilo, tá?
0: Aí, ó.
1: Bom, dona Malvina do Capiva, o Sidney Eusébio, o Mário Latrônico, filhinho dele, Marinhozinho Latrônico. Além da Malvina, tem a Kathleen, que é sua netinha também, né? Está lá na sintonia também. Para quem mais, Lucas?
0: Ah, um abraço, eu não sei, para várias pessoas, pro Firmino, pra Leia, que mora lá na frente de casa.
1: Firmino. Tá firminho aí, Firmino?
0: É, pra Dé, que acho que é isso que é ideia, uma coisa assim que chamam lá, não sei, mas ela é amiga do pai. Um abraço pra mamãe que deve estar ouvindo agora, que agora ela está trabalhando e ela tava ouvindo, né?
1: Ah, é?
0: É.
1: Opa, então tá, um abraço pra ela, dona?
0: Dona Dagmar.
1: E o seu?
0: O Valdeci de Carvalho.
1: Valdeci.
0: Meu grande brother.
1: De Carvalho. Bom, trazer primeiro essa notícia do Raul Gil aqui, cara. Mas que situação inusitada, né, cara? Aliás, Lucas, tu já passou por alguma situação não igual a essa de ficar sem as calças porque ela caiu na frente de muita gente? Mas alguma situação inusitada que tu lembra que tu passou, cara? Que tu
0: já
1: passou vergonha?
0: E na verdade foi exatamente assim. Foi porque assim, ó, o que que aconteceu? Idiota, Marcos, se tu tiver ouvindo isso, tu é um otário, tá? E o que que ele fazia? Teve um dia que a gente tava no Sedup e era pra fazer a apresentação de teatro. Aí ele assim, cara, vocês têm que aprender a passar vergonha ao vivo. E aí ele fez uma maquiagem de palhaço e no meio do Sedup a gente teve que ficar de cueca.
1: Nossa!
0: E aí a gente ficava fazendo palhaçadas de palhaço, mas tinha que ficar assim.
1: Rapaz do céu, que situação, hein? A situação que o cara passa de vez em quando é cair na frente de muita gente, né, cara?
0: É. Mas eu não tenho vergonha disso, eu acho engraçado.
1: É, eu nunca passei por isso. Já vi pessoas passarem por isso e sempre ri. Então, eu creio que... eu ia me sentir mal se acontecesse comigo, sabe? No colégio mesmo, cara. Quando se... Ah, é triste, cara. Quer ver quando, cara... Uma vez eu lembro no colégio, na época de estudante ainda. Era um dia de muita chuva. Então, assim, tinha... Tu chega na calçada, aí naquele canto da calçada ali, da pista, onde ela é mais baixa, tende a acumular água, né?
0: É
1: normal. Eu lembro de um cidadão lá, era um pai de aluno e tal. Ele todo, pô, bem vestido, tava até moderno. Ele foi dar aquele pulo da calçada pra rua pra fugir da poça, né? Nisso, no que ele toca o solo, o pé, boi. Caiu de costas com tudo. Cara.
0: Não tem como tu não ir, cara.
1: Era horário de saída da escola, então muita gente tava ali.
0: Tadinho,
1: alguns esperando a chuva cessar, e outros se arriscando saindo e tal, pra entrar no carro e tal, e outros aguardando. Cara, muita gente viu aquela cena. Então ele só levantou rapidão, entrou no carro e foi embora. Cara, que vergonhoso assim, cara. Mas o que passou o Raul Gil, rapaz do céu? Isso aqui é incomparável, mano. Raul Gil viveu numa situação bem inusitada no último domingo, durante a sua participação no programa Silvio Santos, apresentado por Patrícia Abravanel. O apresentador, ele participava do quadro Jogo das Três Pistas, disputando contra Rodrigo Bocardi, quando de repente teve a calça caída diante das câmeras.
0: Coitado, cara.
1: A situação arrancou risadas da plateia e da própria Patrícia. O momento aconteceu logo depois que Raul Gil acertar a palavra frango, a partir das pistas, assado e frito. Então, fala uma palavra lá, dá uma dica.
0: Isso.
1: Ela tenta acertar. Se não conseguir, dá uma segunda dica.
0: Isso.
1: Deram duas dicas, ele acertou frango. Enquanto comentava a resposta com Patrícia, ele foi surpreendido pelo acidente de figurino.
0: Coitado, cara.
1: Na sequência, Raul explicou que o microfone preso à roupa teria puxado a calça para baixo. E a situação ficou ainda mais curiosa porque lembrou um episódio protagonizado pelo próprio Silvio Santos em abril de 2012, cara. Na época, durante uma gravação, o suspensório de Silvio se rompeu e a calça do apresentador também acabou caindo. Então ele tava numa emissora de TV que o próprio dono havia passado por aquilo em 2012 e ele passou neste domingo. Patrícia Abravanel não perdeu a oportunidade de brincar com a coincidência. Ela disse: caiu as calças, igual ao Silvio Santos. Raul Gil, aconteceu o mesmo com meu pai, disse ela. Raul então entrou na brincadeira e respondeu: pra você ver o que o seu pai fez. A coincidência chamou ainda mais atenção porque o SBT acaba de lançar uma vinheta especial em comemoração aos 45 anos da emissora, que justamente reproduz a famosa cena de Silvio Santos com a calça caindo no palco.
0: Que massa,
1: coincidência,
0: cara.
1: Né, galera? Nas redes sociais, o momento com Raul Gil rapidamente viralizou. Internautas classificaram a repetição da cena como surreal e também destacaram a longa trajetória do apresentador, que tem mais de 60 anos de carreira e já passou por emissoras como Record e Band, além do próprio SBT. Será que não foi planejado aí, velho?
0: Ah, não duvido.
1: É,
0: não duvido. Porque é TV, cara. Agora que tu falou, tem um episódio que eu achei muito triste, cara. Porque eu gosto bastante do Supla. Principalmente de imitar o Supla. Faz tempo que eu não imito ele.
1: E Champs.
0: Papito, o Champs, tá curtindo as costas aí, querido. You know? Você sabe?
1: É massa. O jeito dele falar é muito massa.
0: É muito bom. E o Supla, ele tinha feito, pra quem acompanha muito ele no Instagram, ele divulga vários trabalhos dele. Então ele divulgou que tinha feito cover da As It Was, do Harry Styles. is just us.
1: Pior que eu não tô ligado.
0: Essa música é uma das... Ficou famosas aí recentemente. Tá. Recentemente, 2023, por aí.
1: Tá.
0: E aí ele regravou essa música e a galera já sabia, tá, tinha ficado meia boca.

0: tal música. A música que aparecia aqui é a que você vai tocar.
1: Tocar ou cantar?
0: Cantar. Ele tava com a banda, né?
1: Sim.
0: E aí, tipo assim, o que dava a entender era que eram várias músicas aleatórias e ele tinha que se virar nos 30.
1: Uhum.
0: Só que caiu exatamente nessa.
1: Essa do Harry Styles?
0: É. Então todo mundo que acompanha o Supla já sabia que ele já tocava aquela música. Ou seja, foi combinado. Tipo, eles fizeram a roda ali cair exatamente nessa música, tá ligado?
1: Bah.
0: Isso é paia, entendeu? Aí eu assim, cara, aí eu falei pra mãe, ela assim, já não dá pra acreditar em programa nenhum.
1: TV é isso aí, cara, TV é claro, tem coisas que vão ser, de fato, coincidências, mas tem, a maioria é tudo meio que programado, né?
0: Tudo programado.
1: E ajustado anteriormente ali pra dizer depois que, que coincidência.
0: É.
1: Nossa senhora.
0: Paia.
1: Assim, não quero desacreditar o fato de que possa ter acontecido, né, cara? Mas tem uma boa possibilidade, visto da comemoração do aniversário do SPT, né? E tem a vinheta de comemoração em que mostra o episódio ocorrido com o Silvio Santos de ter as calças baixadas também durante o programa.
0: Sim.
1: E logo acontecer isso com o Raul Gil, tá? É muita
0: Pode
1: coincidência,
0: ser que
1: né?
0: O Raul não sabia. Pode ser que tipo, só ela soubesse. Tem vários fatores.
1: Não, seria sacanagem.
0: Mas é normal.
1: Fazer isso.
0: Quantos?
1: De propósito com o Raul, sendo que ele soubesse? Acho que não, né?
0: Não sei. Quanto?
1: Não.
0: Ah, eu acho que a TV é assim.
1: Não, pô. Mas daí seria um desrespeito também muito grande, né?
0: Tem vários que fazem isso, né? O próprio Cabrinho é um desses.
1: Ah, não sei.
0: Não sei, então eu não duvido, tá?
1: Sim, não boto a minha mão no fogo por ninguém, né?
0: Exato.
1: Mas o fato está aí e aconteceu.
0: Yes.
1: Vamos aos julgamentos?
0: Yes, do quadro Eu Sou Babaca. Eu sou babaca por considerar priorizar o meu patrimônio? Eu sou o Heitor, de 25 anos.
1: Olá, Heitor.
0: Namoro a Marieta, de 31.
1: Marieta.
0: Te amo muito. Estamos juntos há 2 anos.
1: Tá, peraí. Ele tem quantos e ela tem quantos?
0: Ela tem 31 e ele tem 25.
1: Tá.
0: Estamos juntos há 2 anos. Nós nos damos muito bem, moramos juntos. E tirando essa questão financeira, considero o nosso relacionamento muito bom. Os valores são aproximados, mas eu recebo cerca de 25 mil por mês.
1: Só isso.
0: Que triste, né?
1: Meu Deus, cara, como é que ele vive só com 25 mil por mês?
0: Que tristeza.
1: E tu vê, são próximos.
0: Então
1: ela deve ganhar
0: uns 20,
1: ou de repente até mais do que ele, né?
0: É.
1: Não quer dizer que ele ganhe mais.
0: Exatamente.
1: Né? Então dá aí uma rendinha de 45, 50 mil por mês. É muito pouco.
0: Venho tentando juntar bastante dinheiro, mesmo indo morar de aluguel.
1: Ah, não dá, né?
0: E desde... tá ligado? E desde começo comecei a... E desde cedo comecei a pensar seriamente em construir patrimônio, comprar minha casa, ter carro, viajar e talvez alcançar a independência financeira cedo, no futuro.
1: Ah, com 25 mil tu não vai conseguir.
0: Ah, que triste, né? Minha namorada não trabalha atualmente e recebe ajuda financeira da família.
1: Ah, peraí, então tá errado. É 25 mil mesmo. Parecido e ela não trabalha? Como assim?
0: Não entendi. Mas tudo
1: tá
0: bem.
1: Tá tudo errado aí.
0: Eu banco tudo em casa e moramos em um bairro bom de São Paulo.
1: Tá, então é 25 mil.
0: Que... Espera chegar a informação.
1: Tá, desculpa, cara. Vai lá.
0: Ah, então é. Que já é uma cidade cara. Ela não tem um plano de carreira muito definido aos 31 anos.
1: Tá.
0: Eu apoio muito e quero que ela encontre algo que goste, mas sendo realista, não consigo montar meu planejamento contando com uma renda futura dela que talvez esteja longe. Morando atualmente com ela, consigo guardar próximo de 15 mil por mês. Que tristeza! Sim, eu sei o quão irreal isso é para 99,9% dos brasileiros.
1: Que bom que tu sabe, meu amigo.
0: E também me sinto mal por pensar tanto nisso. Se mudássemos para um apartamento mais barato, ainda assim, não seria uma diferença absurda na economia. O problema é que meus pais moram em um lugar onde eu poderia viver praticamente sem despesas e eles sempre comentam sobre eu voltar. Eu trabalho de casa, teria tudo por perto e conseguiria guardar cerca de 22 a 23 mil por mês. Cara, tu é muito bom, tu consegue viver com isso? Puxa, tô de cara. Não, é porque assim, eu esperava que ele vivesse com uns 10 mil, tá ligado? Tipo, claro que atualmente é mais ou menos isso que ele tá vivendo, né? Ele guarda 15 mil, tá vivendo com 10. Mas ele chega a achar que ele pode viver com 2.
1: Uhum.
0: Tá ligado? Enfim, vamos lá.
1: É, porque daí ele vai pra casa dos pais, que são muito bem, parece-me, e pagam tudo, né? Então ele vai gastar com coisas supérfluas só, né? Sem as contas básicas do dia a dia, né?
0: Imagina quase 50k a cada 2 meses. 50k, 50 mil. Mesmo pagando todas as contas deles. Em 2 anos, praticamente, eu estaria morando muito próximo de...

0: eu estaria muito próximo de ter 1 milhão. Mas fico pensando, será que compensa mesmo abrir mão de alguém tão legal por causa de qualquer valor nessa vida? As relações humanas realmente podem ter algum valor definido? Ela já deixou claro que não aceitaria continuar o relacionamento se voltássemos a morar separados, porque para ela é impossível viver em São Paulo só com a mesada dos pais. E ela prefere continuar tentando estudar do que arrumar algum CLT. Portanto, voltar para os meus pais provavelmente significaria terminar. Uhum. É aí que fico me sentindo péssimo. Parece doentio pensar em terminar uma relação boa por dinheiro. Eu amo muito minha namorada e sei que dinheiro não vai comigo. E sei que dinheiro não vai comigo quando eu morrer. Ah, tá. Uhum. Ao mesmo tempo, sou novo. Minha renda não é garantida para sempre e o sistema em que vivemos me dá certa ansiedade. Tenho medo de, no futuro, seja 150 mil, 400 mil ou 500 mil, fazerem muita falta para uma casa, aposentadoria ou segurança, caso meu trabalho acabe. Também não quero colocar a culpa nela, mas sinto que todo o peso de construir uma casa, comprar um carro, formar patrimônio e garantir nosso futuro provavelmente ficará comigo por um bom tempo. No momento, penso que meio termo mais justo seria mudarmos para um apartamento mais barato. Mesmo assim, às vezes fico pensando na oportunidade financeira que estaria deixando passar. Eu sou babaca por pensar dessa forma e considerar priorizar meu patrimônio. Seria absurdo terminar uma relação boa por essa diferença ou compatibilidade financeira, que também é uma parte legítima de um relacionamento?
1: Eu acho que ele seria babaca se terminasse. É, mas assim, cara, tem pessoas que lidam muito bem uma condição assim, ó, eu trabalho, eu tenho um bom trabalho, eu tenho uma boa renda mensal e eu aceito tranquilamente que a minha namorada, a minha esposa, ela fique em casa, faça os afazeres, uhum. É, questão, se tiverem filhos, né, cuide dos filhos, faça essa correria toda. Né? Se for da vontade dela.
0: Sim, sim.
1: Né? Tem gente que acaba impondo, daí é errado, né? Se a mulher fala, não, eu lido com as questões da casa, você trabalha, você é o provedor da casa, eu faço tudo que precisar e tal. Se for uma decisão em conjunto, acho que não vejo mal nenhum. Tem gente que lida muito bem com isso.
0: Sim,
1: tem gente
0: sim,
1: que
0: sim.
1: Parece que ele não é bem assim. Ele diz que paga todas as contas, mesmo sobrando um bom dinheiro todo mês. É, ele se incomoda pelo fato de ela não estar trabalhando e não trazer, ajudar, né? Nas questões de casa, financeiras também. Cara, mas assim, ele diz, um relacionamento é tão legal, né? Ela é tão gente boa, de repente ela prioriza a questão de estudos, não sei se está fazendo alguma faculdade ou se planeja fazer. Então parece que não é uma pessoa assim que queira se aproveitar e não tenha, de repente, claro, não tem objetivo bem traçado, mas não quer dizer que ela não tenha objetivos na vida, né?
0: Sim.
1: Então, eu não sei, eu acho que não seria interessante largar o relacionamento por conta disso, né?
0: Não, não.
1: Foi visto que sobra muito dinheiro ainda. Eu só acho errado ele tá vivendo de aluguel, né?
0: Não, é meio pai, é isso, né?
1: Com 25 mil de orçamento todo mês, aí 50k por a cada 2 meses, não consegue comprar algo, financiar, começar
0: consegue.
1: A construir
0: ele
1: a própria casa.
0: Ele só não quer,
1: né,
0: financiar.
1: Sendo que São Paulo é tudo mais caro, obviamente, né? Mas com essa renda aí dá tranquilo pra construir algo, né? Pra
0: sim,
1: eles.
0: Sim, e tipo, eu penso que assim, ó, ele poderia muito tranquilamente ela ver uma faculdade em outro lugar que tenha que tudo seja mais barato, né? Que a vida financeira seja mais tranquila. Tem como, eu acredito sim. Porque tem várias faculdades boas no Brasil. Boas. Muito boas fora de São Paulo. Então, eu acredito que tem como se mudar para um lugar em que fique tudo melhor. E como ele trabalha à distância, como ele mesmo falou, não faz diferença para ele. Então, acho que tem como fazer isso. E eu acredito assim, cara, também tem um ponto que é importante falar. Não adianta também ele... Ah, não, vou ficar com essa mulher, que eu também acho correto. Mas vai ficar a tua vida inteira ocupando ela e se arrependendo de não ter seguido o teu sonho? Então eu acredito que tu tenha realmente que pensar sobre isso, porque se você acha que a vida financeira vale mais do que isso, cara, tu vai fazer outra pessoa sofrer por muito tempo.
1: Bota na balança, né, cara? E assim, dá pra dizer que é babaca também se ele terminar o relacionamento?
0: Não,
1: porque é uma... é uma escolha dele, né?
2: Exato,
1: então ele priorizou a questão financeira e alguém que caminhe ao lado dele com o mesmo pensamento e a mesma renda familiar, pelo menos aproximada, do que o relacionamento. Então ele tá correto também.
2: Sim.
1: Não dá pra dizer que ele
2: sim.
1: é babaca.
2: Claro que não.
1: Ele não é babaca em nenhuma das situações.
0: Não, cara, ele tá sendo extremamente franco e tá com suas dúvidas, entendeu? Agora, pior era ele ir nesse relacionamento, continuar com ele e acabar traindo a mina porque se sente desvalorizado.
1: É.
0: Joga, porque seguiu o sonho por causa dela.
1: É. Sabe? É, tipo, ficar com ela e ficar jogando na cara dela todo momento, né? Ó, não tá melhor por causa de ti, porque tu não trabalha, tu é preguiçosa, tu é isso.
0: Isso aí não compensa.
1: Não, aí não, né? Então, se for pra ser assim, então separa e deixa ela seguir o caminho dela também. Bom, próximo?
0: Próximo, vamos pro próximo caso do quadro Eu Sou Babaca, aqui. Sou babaca por simplesmente parar de falar com os meus amigos de longa data. Eu, Mariana, de 23 anos.
1: Oi, Mariana.
0: Parei de falar com algumas amizades que eu tinha desde a adolescência porque não faziam mais sentido pra mim. Não foi uma decisão que tomei do nada. Foram pequenas coisas que faziam ou falavam que me incomodavam e que eu deixava passar. Agora vejo que eu deveria ter resolvido com a comunicação, mas em minha defesa, eu era uma adolescente. Explica muita coisa. Eu concordo, explica bastante. Eu sinto que agora somos tão diferentes, as nossas opiniões são diferentes. Não temos nem o mínimo de correspondência necessária para ter uma amizade. Estou ciente que não precisamos ter a mesma opinião sobre tudo, mas, para mim, tem certas coisas que são inegociáveis. Não acho que foram amizades horríveis, eu aprendi muito com todas elas. Eu já tinha começado a perder o interesse há muito tempo, mas não conseguia por ser amizade de muitos anos. Ficava pensando que talvez o problema fosse eu, porque não é possível que eu seja a alecrim dourado e todo mundo ao meu redor seja ruim. Até que uma amizade mencionou casualmente que poderia praticar coisas ruins. Outra tentava impor sua religião pra cima de mim. Outra falando todo tipo de coisa misógina e me ofendendo sempre que pôde, para depois me falar que só essas coisas porque queria o meu bem.
1: Uhum.
0: Inclusive, ficou me falando toda hora que homem não gosta de mulher que ganha mais que ele, depois que eu falei que ia pra faculdade fora do país. Outra falando, ficando do lado da pessoa que me ofendeu, falando que apesar de tudo, ela nunca me bateu e nunca foi agressiva. Obrigada, eu acho. Uma outra amizade acabou simplesmente porque nos afastamos. É a única amizade que não acabou porque eu quis. Não era um grupo de amigos, mas todos estudávamos na mesma escola. Todos se conheciam. Juntando todas essas situações desagradáveis, eu simplesmente parei de falar. Parei de responder as mensagens. Sumi de tudo, mudei de país e agora me sinto um pouco culpada. Sou babaca por não ter tentado resolver com a comunicação e por não ter terminado a amizade de forma madura, seja lá o que isso significa.
1: Cara, mas sei lá, terminar a amizade dela parece que foi algo tão natural, né? Foi um distanciamento natural que acontece com todo mundo, né, cara? Com quantos amigos do tempo de escola tu mantém amizade? Eu não mantenho com quase nenhum, cara. Com quase nenhum, são pouquíssimos. Inclusive os bons amigos que tenho, né? É que a gente tá junto assim com certa frequência são da época de escola.
0: Uhum.
1: Né? Mas assim, são pouquíssimos. A maioria é um distanciamento, mesmo que tivéssemos uma relação legal de amizade na época. Era natural, cada um vai pro seu lado e pensamentos mudam, distanciamentos e tudo mais. É bem natural.
0: Sim, cara, isso
1: aí foi natural, parece, né?
0: Foi, isso não significa, tipo, aparentemente aqui o que ela conta é que essas amizades elas são bem tóxicas, assim.
1: Eram porque tóxicas lá naquele momento, ela não soube lidar, não soube questionar e de repente botar um ponto final na base do diálogo, absorvia tudo aquilo, mesmo sabendo que fazia mal pra ela, e agora é que ela tá querendo resolver. Ou arrependida de não ter resolvido naquela situação.
0: Daquele jeito, né?
1: É, cara.
0: Cara, a maturidade, ela chega com o tempo e eu acho que tu tás numa crescente muito boa, apesar de tu não conseguir enxergar. Porque se tu consegue olhar pra ti mesmo, achar que você não era não era só os outros que eram ruins, você também poderia ser.
1: Sim.
0: Que você pense em que de fato poderia ter falado, conversado, em vez. Isso é tudo maturidade. Tu conseguir enxergar que naquela época era porque tu é adolescente, cara, justamente esse ponto de vista acontece. Às vezes a gente vai olhar pra trás e vai ver, cara, podia ter feito diferente, porque você amadureceu, então agora é diferente. Mas tudo bem, naquela época você viveu como deveria ter vivido. Aconteceu, foi assim, a vida seguiu. Eu acho que assim, o que eu ia falar, há várias pessoas que a gente gente encontra, não é porque a gente se distanciou que a gente não tenha respeito, que a gente não tenha boas lembranças. Às vezes eu vejo alguns amigos de escola e é uma alegria absurda pra mim. Ah, a gente seguiu um caminho diferente. Sim, dane-se, tudo bem. Ele, cara, vou viver a vida dele, tem família, tem não sei o quê. Eu encontro com ele na rua, pô, e aí? Lembro não sei o quê e tal, conto umas histórias. Uhum. A gente não vai se ver mais. A gente muito provavelmente não vai nem marcar o que a gente queria marcar e não vai marcar.
1: Sempre fala, né?
0: É.
1: Pô, tem que marcar um churrasco, marcar um não sei o quê.

0: Não vai, não vai. E vida que segue, tá tudo bem, entendeu? Uhum. No caso dela, talvez isso não aconteça, porque essas amizades realmente elas são ruins aqui, aparentemente. Elas tentam impor coisas pra ela, tentam ofender essa menina. Então, cara, não, acho que tu tocou tua vida e tá tudo bem.
1: Pois é. O tempo resolveu pra ti.
0: Oh.
1: Não
0: é? É verdade.
1: Tudo certo.
0: Ah, essa história é curta, então dá pra contar. Eu ganhei o chip, já chegou. Aí fui lá, coloquei o chip, né? Não funcionou. Aí eu disse, tá, vou entrar com o suporte da minha operadora. Só que ou é 0800, que não dá pra ligar porque eu não tô recebendo. Eu acho isso sensacional. Eu acho isso sensacional das operadoras. Então eu tive que pegar o WhatsApp da minha mãe. Ou seja, se eu não tivesse ninguém perto,
1: não ia
0: conseguir fazer nada. Aí vou lá, conversei com o suporte. Tá. Aí eles liberaram pra mim, porque aparecia que tinha o meu número tava lá, antigo, mas eu não conseguia ter nada, a área não chegava nem nada. Aí o suporte desbloqueou o número, tudo beleza, começou a vir área. Aí, ok, veio área, ele disse assim, só coloca no modo avião e tira que vai funcionar. Uhum. Ok, beleza. Então, agora eu vou tentar logar o WhatsApp. Vou mandar mensagem aí, pede o SMS. Não veio. Aí fui lá e comecei a mexer nas conexões. Fui procurando com o ChatGPT e mexendo.
1: Uhum.
0: Beleza. Tentei de novo, não deu. Reiniciei o celular. Aí fui lá e coloquei no modo avião e tirei.
1: Não deu.
0: Aí já tinha passado mais ou menos uns 40 minutos. Veio as mensagens antigas do SMS.
1: Uhum.
0: Assim, beleza, tentei colocar. Não, o código já evaporou, não tem mais como. Aí eu fui lá dar uma olhada. Pra mandar mensagem pro SMS de novo, tem que esperar 7 horas. Tá, dormi. Dormi, acordei, primeira coisa que eu fiz, peguei o celular, mandei mensagem do SMS. Não, chegou. E agora eu tô nessa tristeza.
1: O cara fica... vontade de jogar o celular no chão, mas vai perder outro. Vai perder outra, tá agora maluco. Por raiva. Ah, mas é verdade, cara. Eles testam a nossa paciência na hora, cara.
0: Tá, isso é doido.
1: Bom aniversário, Edson Mausos, do dia e do fim de semana, pra encerrar o programa. Bom, hoje, o Murilo Rosa, ele é ator.
0: E confundi com o Samuel.
1: É o Murilo, cara. Ator global.
0: Murilo.
1: Pô, tem até o Carmo Dalla Vecchia.
0: Carmo Dalla Vecchia.
1: É, se tu olhar aí, tu vê que ele tá bem soltinho hoje em dia, ator também. Parabéns a ele. Amanhã, um dos grandes atores que temos no Brasil, cara, grandes talentos, Rodrigo Santoro.
0: Parabéns pra ele.
1: Parabéns a ele, amanhã,
0: ah,
1: tá?
0: Ah, sei, sei.
1: No domingo, Glória Pires, atriz e especialista em Oscar, parabéns. Também a Suzana Vieira, atriz, grande atriz. E a Paula Toller, cantora, Kid Abelha, canta demais, né, cara?
0: Ah, demais, demais.
1: Ela tá cantando ainda, tá com Kid Abelha, tá em carreira solo?
0: Vamos ver, cara, eu não lembro mais.
1: Nunca mais vi nada relacionado a Paula Toller, mas enfim, domingo ela estará de aniversário também, parabéns.
0: 63 anos, ainda tá cantando em carreira solo.
1: Carreira solo.
0: E ela tá bonitona ainda, bô.
1: Legal, hein? Então tá, parabéns a toda essa galera. Bom, Lucas, repete a charada e traga a resposta, cara.
0: A charada de hoje, porque o prego não é mal educado, porque ele nunca entra sem bater. Eu achei tua resposta melhor.
1: A minha resposta foi como mesmo? Ah, se não obedecer, ele leva
0: obrigado,
1: a martelada.
0: Cara, era. Eu tinha esquecido também.
1: Tá certo. Então tá, vambora. Valeu, Lucas, um grande abraço e um bom fim de semana.
0: Um abraço, um bom abraço. Um abraço, um bom final de semana e até Monday.
1: Isso aí, vamos embora. Voltaremos na segunda-feira, nesse mesmo horário, com a presença daí do Everton Luiz também. Na sequência tem Tubarotícias e logo depois Balcão de Negócios com Ramon Silveira. Tchau.

0: tarde, está no ar o Tubá Notícias. São Ludgero lança campanha para orientar uso de scooters e bicicletas elétricas. Capivari de Macho, criança de 2 anos com autismo, é levada ao hospital após suspeita de agressão em Capivari de Macho. Uma criança de 2 anos foi encaminhada ao hospital após ser encontrada com hematomas na tarde desta última quinta-feira, dia 20, no centro de Capivari. O corpo de bombeiros foi acionado por volta das 17h43 para atender uma ocorrência envolvendo suspeita de agressão na rua João Ernesto Ramos. Segundo os bombeiros, o menino, diagnosticado com transtorno do espectro autista e não verbal, estava consciente, porém sonolento, deitado em um berço. A equipe identificou hematomas nas regiões da testa, do pescoço e das coxas. A criança recebeu atendimento pré-hospitalar e foi conduzida ao Hospital Nossa Senhora da Conceição, em Tubarão, para avaliação médica. A Polícia Militar já estava no local e representantes do Conselho Tutelar acompanharam o atendimento e o deslocamento até a unidade hospitalar. As circunstâncias do caso deverão ser apuradas pelas autoridades. São Ludgero. A Prefeitura de São Ludgero lançou a campanha Vai de Boa, Ande Certo, Ande Seguro, voltada à conscientização sobre o uso de ciclomotores, scooters e bicicletas elétricas. A iniciativa busca orientar principalmente os jovens sobre regras de circulação, limites de velocidade, direção correta e equipamentos de segurança. O projeto prevê palestras em escolas e eventos comunitários, além de uma mobilização no dia 25 de setembro, em referência ao Dia Nacional do Trânsito. A programação será realizada no espaço coberto Terezinha Miller Schlickmann. A campanha terá apoio da Polícia Militar, Polícia Civil, Corpo de Bombeiros e outras instituições de segurança e resgate. Segundo o comandante do grupamento da PM de São Ludgero, Sargento Fernando Martins Lopes, a iniciativa pode ajudar a prevenir acidentes e incentivar comportamentos mais seguros no trânsito. A Prefeitura de São Ludgero também pretende buscar parceiros entre empresas, comércios e pessoas interessadas em apoiar as ações. Termina aqui esta edição do Tubá Notícias.
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0: nota de falecimento. Faleceu nesta sexta-feira, a 1h da madrugada, aos 93 anos de idade, a senhora Santina de Medeiros Silveira, deixando 3 filhos e 6 netos. Seu corpo está sendo velado na Capela Funerária Santa Rita até às 16h. Logo após, o cortejo seguirá para o cemitério de Congonhas para seu sepultamento. Noticiamos com profundo pesar o falecimento da senhora Santina de Medeiros Silveira, aos 93 anos de idade. 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Campanha Eu Curto Doar. 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

0: tarde. Tá começando o Balcão de Negócios com Ramon Silveira na apresentação, trabalhos técnicos do Davi Henrique e a direção geral do padre Rafael Liano. Tempo e a temperatura. 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Em Tubarão, tempo bom, temperatura no centro Morro da Catedral. Estamos agora com 21 graus, soprando forte o vento. Agora 20, hein? Ensolarado, mas a temperatura caindo, vento gelado e vai ficar bem frio aí. Logo mais à noite e amanhã amanhecer, fim de semana gelado. 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Tudo bem, Luiz? Pode falar. Está me ouvindo? Não está me ouvindo, Luiz? Não está conseguindo ouvir? Alô? Alô, Luiz Carlos. Acho que é o microfone, né? O microfone dele que tá, não está, está, está fechado? Bom, vamos tentar novamente ligar para ele. Desliga aí e tenta ligar para ele, o meu amigo Davi, tá? Vamos tentar na próxima ligação, porque está ruim, não tem condições, né, de sinal. Não sei se estava mutado aí o microfone do celular. E agora não atende, né? Está sem sinal, pode ter certeza. Está sem sinal aí na telefonia celular que a gente está tentando entrar em contato. Daqui a pouquinho, então. Enquanto isso, as primeiras ofertas aqui no Balcão de Negócios. Vendendo, comprando, alugando, até mesmo trocando. Você tenta aí a ligação, tá ligando? Né? Tá ligando aí, daqui a pouquinho a gente atende. Enquanto isso, vamos ouvir o áudio. Coloca o áudio aí.
1: Oi, Ramon. Boa tarde, Ramon. Tudo bem? Ô, Ramon, ainda continuo vendendo essa morada aí, Ramon. Aí fica aqui próximo à garagem da Capivari. Maitá Centro aqui. Aí se alguém tiver interesse, aí dá uma ligadinha aí no 996-69-1113. Ok, Ramon? É 996-69-1113. Ô, Ramon, e eu também tenho uma caminhonete pra vender, Ramon. Se alguém tiver interesse em uma caminhonete, é uma Chevrolet 1977, a diesel, 4 cilindros, turbinada. Se alguém tiver interesse aí também, é no mesmo número, 996-69-1113. Ok, Ramon? Tudo de bom aí, um bom trabalho pra ti aí, um bom final de semana pra ti, a todos da rádio aí, a todos os ouvintes. Valeu, Ramon. Valeu. Tchau. Obrigado, hein?
0: Vamos aí, vamos dando sequência aqui no nosso balcão. Eu vou passar o contato aí para você, ô meu amigo Davi. Contato do Luiz do Giassi, tá? Peraí que eu vou passar aqui. 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Pode ligar aí, Davi. Já acabei de passar para você. São 2h43, 2h43. Vendendo, comprando, alugando. Um abraço pro Jaquim, um abraço pro Deck. Está ligado. Ligado aí conosco. Alô, alô, meu amigo. 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
0: 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Obrigado. São 2h47. Vamos aqui com mais ofertas. Vamos aqui, vamos ouvir o áudio. Coloca aí, chinês.
3: Boa tarde, Ramon. Tudo bom? Eu tenho para vender aqui um Asa Delta Tour Sport. Documento em dia. É para puxar carro, tá? Emplacadinho, tudo. Só transferir pro nome. Valor a combinar, tá? Meu telefone é 48 98495 3287. 48 98495 3287. Falar com o Rude. E também tem uma Duster 2015 completa no GNV 1.6 verde metálica. É de menor valor, né? O mesmo número, 98495 3287. Falar com o Rude. Obrigado, Ramon. Bom final de semana.
0: Igualmente.
3: Pra vocês.
0: Vendo um freezer de 100 litros por R$500. Vendo outro freezer por R$700. Dois freezers, hein? Um mais novo. Tratar pelo 98413-6937. 98413-6937.

0: Um jogo de cozinha, pia 1,60m de comprimento por 60 de largura, com pedra, balcão aéreo 1,60m de comprimento por 38 de largura, MDF feita em marcenaria. E também vendo, que ele vende aqui um molinete, né? Um molinete, isso mesmo. É, o valor aqui do jogo de cozinha é 3.000 e mais um molinete que ele quer vender por R$200 com todos os acessórios. Tratar pelo 3632-4268. 3632-4268.
1: Boa tarde, Ramon. Ainda estou vendendo aquela bicicleta Aero 14, pretinha, elétrica. A bicicleta é inteirinha, tá? A bicicleta novinha. E é bateria de lítio, tudo. Dá para tirar ela para carregar fora. Ela dá para adolescente ou adulto, porque tem regulagem no banco, no guidão. Estou vendendo isso aí ainda, tá? Precinho aí, ó, eu paguei dois e trezentos, eu tô vendendo hoje por 2.000. Só hoje, 2.000 aí pra vender, tá bom? O telefone de contato é 3662-14 ou 999918291. 999918291, tá bom? Valeu, um abraço.
2: Ô Ramon, boa tarde. Ramon, hoje eu tenho pra vender uma carroça pra cavalo, um picador de trato e uma plataforma para trator.
0: Só coisa boa.
2: Se alguém tiver interesse, liga para esse número: 996946291. 996946291. Falou, Ramon. Bom final de semana. Deus abençoe.
0: Amém. Igualmente, vendo ou troco um rack do automóvel Prisma em perfeito estado. Vendo ou troco um celular A01 seminovo, pouco usado. Vendo ou troco uma fritadeira elétrica seminova. Troco tudo por botijão de gás ou outras coisas do meu interesse. Tratar pelo 999-36-7595. 999-36-7595.
1: Ô, Ramon. Mais uma vez eu vou anunciar a minha Field. Eu tenho uma Field ano 2008. A Field é um carro da Toyota completo, automático, banco de couro. E eu estou pedindo nela. A FIP nela está 43, eu estou dando até por 38.000. Por prata, um carro muito bom. O interessado ligar para José. Meu telefone é 999-87-8621. É 999-87-8621. Para com José. Obrigado, irmão.
0: Foi perdido documentos em nome de Ernesto Benatti da Silva. Carteira de couro com documento, CNH e identidade, perdido próximo ao Giasse da Vila Moema. Quem encontrou é 999-820310. Vende-se um mercado, é um mercado Santa Cecília, no bairro Revoredo, em frente ao condomínio Santa Cecília. Mercado com estoque, maquinário completo, 3 freezers, 3 ventiladores grandes, 3 geladeiras de 3 portas, 2 ar-condicionados, cozinha completa e prateleiras. Valor do mercado 46.000, oferta especial, hein? É falar com a Zélia, pelo 999-72-9867. Há necessidade em vender um mercado antes da cirurgia de uma pessoa que está precisando com urgência vender este mercado. Tem um Fusca ano 69, cor branca, relíquia original para vender. Vendo uma casa mista em Criciúma. Vender ou trocar por casa em Tubarão. 3 quartos, 2 banheiros, garagem para 3 carros, toda mobiliada e murado e escriturado e averbado. E ainda tem uma casa de alvenaria na praia de Campo Bom, em Jaguaruna, contendo 3 quartos, 1 banheiro, sala cozinha conjugado, garagem fechada, toda murada e mobiliada. Tratar pelo 998-64-9731.
3: Boa tarde. Eu tenho para vender um sítio aqui em São Gabriel, 13 de maio. São 2 hectares com escritura. Tem uma casa de madeira novinha. O terreno bem bom, bem localizado, próximo à igreja católica. Eu estou pedindo R$420.000. Interessados, ligar para o 999-313815.
0: Quero comprar uma mesa de sinuca pequena, preço bom. Quem tiver, tratar com o Zezinho pelo 999-06-8626. 999-06-8626 é o telefone de contato aí, tá certo?
4: Ô Ramon, boa tarde, ô Genésio, e aí, tudo bem? Ô Ramon, Eu quero dar reforçadinha nos meus anúncios aí. Primeiramente, eu quero reforçar o meu lote lá no Sangão. Eu tenho um lote lá medindo 14,60 por 25,60. Ele é escriturado no meu nome certinho, pronto para construir. Fica no loteamento de Lúcio Aguiar, rua de Lajotada, tudo certinho. Tá? É só chegar e construir, tá? E fica bem no centro de Jaguaruna ali, de Sangão, bem pertinho do centro, tá? Eu quero vender esse lote lá, eu tô pedindo nele. Eu tava anunciando por 115 mil. 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Aceito proposta. Telefone é 99622-3375. 99622-3375 para falar com o Genésio. Ramon, obrigado, um abraço e uma boa tarde. Fica com Deus.
0: Obrigado, Genésio.
5: Ramon, boa tarde. Ramon, tem um lote aqui na guarda mais esquerda para vender, na rua do posto de gasolina do Lecão, lá no final. Esse lote tá mais enterrado que a estrada, né? Tá bem alto da estrada ali, a estrada é calçamento, né? É, já tem um posto também já ligado para construir, e esse lote ele mede 11,5 por 18, Ramon, e eu quero 100 mil reais nesse lote. E se a pessoa me der 50 mil de entrada, o resto eu parcelo um salário por mês. E o meu telefone é 988-1025-36. Fala com o Jango. Valeu, Ramon. Um abraço aí pra ti. Tudo bom?
0: 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Salve Maria, um fim de semana abençoado para você e sua família, meu caro ouvinte. Daqui a pouquinho vem a consagração Nossa Senhora. Depois da consagração, muita música boa na animação do Luquinha. Lucas Carvalho apresenta de banda com a Tubá. 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

0: nota de falecimento. Faleceu nesta sexta-feira, a 1 hora da madrugada, aos 93 anos de idade, a senhora Santina de Medeiros Silveira, deixando 3 filhos e 6 netos. 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Logo após, o cortejo seguirá para o cemitério de Congonhas para seu sepultamento. Noticiamos com profundo pesar o falecimento da senhora Santina de Medeiros Silveira, aos 93 anos de idade. 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
1: Do Pai, do Filho e do Espírito Santo.
2: Amém.
1: O anjo do Senhor anunciou a Maria.
2: E ela concebeu do Espírito Santo.
1: Ave Maria, cheia de graça, o Senhor é convosco. Bendita sois vós entre as mulheres. E bendito é o fruto do vosso ventre, Jesus.
2: Santa Maria, Mãe de Deus, rogai por nós, pecadores, agora e na hora de nossa morte. Amém.
1: Eis aqui a serva do Senhor.
2: Faça-se em mim segundo a vossa palavra.
1: Ave Maria, cheia de graça, o Senhor é convosco. Bendita sois vós entre as mulheres. E bendito é o fruto do vosso ventre, Jesus.
2: Santa Maria, Mãe de Deus, rogai por nós, pecadores, agora e na hora de nossa morte. Amém.
1: E o Verbo se fez carne
2: e habitou entre nós.
1: Ave Maria, cheia de graça, o Senhor é convosco. Bendita sois vós entre as mulheres. E bendito é o fruto do vosso ventre, Jesus.
2: Santa Maria, Mãe de Deus, rogai por nós, pecadores, agora e na hora de nossa morte. Amém.
1: Rogai por nós, Santa Mãe de Deus,
2: para que sejamos dignos das promessas de Cristo.
1: Oremos e infundi, Senhor, vos rogamos a vossa graça em nossos corações, para que nós que conhecemos pela anunciação do anjo a encarnação de Jesus Cristo, vosso Filho, por sua paixão e morte na cruz, cheguemos à glória da ressurreição. Pelo mesmo Cristo, Senhor nosso.
2: Amém.
1: Podem sentar, nos preparando para o momento de meditação.

você que está nos ouvindo pela rádio aí na sua cidade, no campo, na roça, na cidade, no seu trabalho, pela rádio Aparecida, pela sua rádio local, ou você que está acompanhando pelo nosso portal A12, pelo YouTube, vai deixando a água pronta aí para benzer. Preferência a água filtrada, viu? Para você depois beber a água filtrada, benzida, aqui direto do Santuário Nacional. E você que está aqui na Capela São José comigo, já vai deixando aí também a sua água preparada. Meu irmão, minha irmã, essa semana lembrando dos consagrados, vida religiosa, né? Padre, freiras que se consagraram a Deus na sua caminhada de vida. Mateus, no seu evangelho desta semana, nos fez alguns alertas. O jovem rico, que não teve coragem de seguir Jesus e vender tudo, os discípulos de Jesus perguntando, e nós que deixamos tudo, o que que a gente ganha com isso? E hoje, os fariseus. É um grupo difícil, esses fariseus. Eles ficaram sabendo que Jesus tinha dado um pega nos saduceus. Então eles falam, vamos lá, nós vamos ser mais do que este homem. Ele está achando que ele é quem? E nós vamos lá pôr esse Jesus no lugar. E foram lá tentar, né, colocar Jesus à prova. E chegam e perguntam para Jesus: Senhor, qual é o maior dos mandamentos da lei? Jesus responde: o maior mandamento é: amarás o Senhor teu Deus de todo o teu coração, de toda a tua alma, de todo o teu entendimento. O próximo mandamento é igual a esse: amarás o próximo como a si mesmo. É aí que enrosca o negócio, não é, meu irmão, minha irmã? Porque quando a gente ama a Deus, é fácil. Amar a Deus que não vemos é fácil. Amar o irmão que a gente vê é difícil. A gente quer pegar no pescoço do irmão, a gente calunia, a gente xinga, a gente quer o mal. E é justamente aí que Jesus está nos cobrando para esses, né? E para nós. Amar a Deus sobre todas as coisas, amar ao próximo como a si mesmo. Isso é o nosso compromisso de vida. Porque se nós queremos ir para o céu, encontrar e viver Deus, nós temos que passar pelo irmão. Alguém deve estar pensando assim: não tem o jeito de encurtar sem ter que passar pelo irmão? Não, não vai ter jeito de encurtar nada. É isso mesmo que Jesus está propondo: amar a Deus, mas amar o irmão. Porque para chegar a Deus, eu tenho que amar o meu irmão. E se eu amo o meu irmão, claro que eu estou vivendo o meu amor para com Deus. Então é isso que Jesus está propondo para os fariseus, é isso que Jesus está nos propondo no dia de hoje. Meu irmão, minha irmã, você quer ir para o céu? Eu quero também. Tem que passar pelo irmão. Quer viver a graça de Deus na sua vida? Tem que passar pelo seu irmão. Mas, padre, eu não gosto do meu irmão. Segue aquilo que Jesus pediu: reze pelos seus inimigos. Deseja o bem. Toda missa que você for, você geralmente reza para os seus amigos. Você vai começar a rezar agora para os inimigos, porque para os amigos a gente já reza. Ah, eu vou rezar um terço, vou rezar para meus amigos. Ah, eu vou na missa, eu vou rezar pelos meus amigos. E os inimigos vão ficando. É aí que Jesus está nos pedindo: reze, reze pelos seus inimigos. Porque o amor para com Deus é fácil, o amor para com o irmão é compromisso. E é aí que esse compromisso enrosca, porque tudo isso vai nos levar à salvação. Se a gente quer a salvação, tem que passar pelo irmão. Não precisa conviver com o irmão,
né? Às vezes a gente fala, mas eu tenho que conviver com a pessoa, lá no meu trabalho, a pessoa é chata, fofoqueira, eu não gosto dela, não preciso conviver. Faça o seu serviço com capacidade, faça as suas obrigações, a dela é dela, reza no dia a dia, siga o princípio da boa educação, bom dia, boa tarde, boa noite, acabou, né? Vai embora para tua casa feliz, quando chegar em casa vai rezar, vou rezar por aquela pessoa lá no trabalho que é a pedra no meu sapato e vou rezar por ela, tá bem? Vamos pegar agora a água, vamos ficar de pé, você aí em casa, meu irmão, minha irmã, pegue a sua água para benzer agora. Deus eterno e todo-poderoso, quisestes que pela água, fonte de vida e princípio de purificação, as nossas almas fossem purificadas e recebessem o prêmio da vida eterna. Abençoai, Senhor, esta água que os nossos ouvintes pela rádio, pelo Brasil todo, pela internet, pelo aqui no santuário, na Capela São José, trouxeram. Que esta água nos proteja e renove em nós a fonte da vida de vossa graça, a fim de que nos livre de todos os males e possamos nos aproximar de vós com o coração puro e receber a vossa salvação. Que esta água recorde a água do nosso batismo como fonte que jorra para a vida eterna. Por Cristo nosso Senhor. Amém. Amém. Você aí em casa tem a sua imagem de Nossa Senhora, pegue aí, que agora nós vamos consagrar a Nossa Senhora. Padre, eu estou no trabalho, não tem imagem nenhuma, não tem problema. Põe a mão no coração, nós estamos aqui na Capela São José, estendendo as mãos em direção à Nossa Senhora Aparecida, a nossa consagração. Ó Maria Santíssima, pelos méritos de nosso Senhor Jesus Cristo, em vossa querida imagem de Aparecida, espalhais inúmeros benefícios sobre todo o Brasil. Eu, embora indigno de pertencer ao número de vossos filhos e filhas, mas cheio do desejo de participar dos benefícios de vossa misericórdia, prostrado a vossos pés, consagro-vos o meu entendimento, para que sempre pense no amor que mereceis. Consagro-vos a minha língua, para que sempre vos louve e propague a vossa devoção. Consagro-vos o meu coração, para que depois de Deus, vos ame sobre todas as coisas. Recebei-me, ó Rainha incomparável, vós que o Cristo crucificado deu-nos por mãe, no ditoso número de vossos filhos e filhas. Acolhei-me debaixo de vossa proteção, socorrei-me em todas as minhas necessidades espirituais e temporais, e sobretudo na hora de minha morte. Abençoai-me, ó celestial cooperadora, e com vossa poderosa intercessão, fortalecei-me em minha fraqueza, a fim de que, servindo-vos fielmente nesta vida, possa louvar-vos, amar-vos e dar-vos graças no céu por toda a eternidade. Assim

0: Reze você que está nos ouvindo aí pela internet, pelos rádios, você que está aqui no santuário. Amanhã às 10h30, aqui no santuário, eu vou celebrar meus 59 anos de vida, meu aniversário, e também meus 25 anos de padre. Só que meu dia 25 é lá no dia 1º de setembro. Mas eu trouxe todo o dia de amanhã, celebrando meu aniversário, tanto de nascimento, como minha dedicação na vivência sacerdotal. 25 anos. Reze por mim aí no seu terço, na sua família, na sua comunidade. O Senhor esteja convosco.
1: Ele está no meio de nós.
0: Por intercessão.

0: Cristo!
1: Viva!
0: Gente, não desliga teu rádio aí na tua região, segue a programação bonitinha aí, segue a programação da Rádio Aparecida. Obrigado você que veio ao santuário, cante

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0: Nota de falecimento. 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

0: Tranquilo, tudo beleza, tudo jóia? Estamos começando mais este programa que vai levar animação, descontração e muita música sertaneja americana pra vocês. Comigo tá tudo certo, com vocês tá tudo bem? Tudo tranquilo? Eu sou o Lucas Carvalho e estou na apresentação, nos trabalhos técnicos e também nas gravações. E na direção geral, o padre Rafael Liano. Vem com a gente que hoje tem muita coisa boa.
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0: Pois é, são 3:20, o tempo em Tubarão está maravilhosamente ensolarado, a umidade relativa do ar é de 53%, a temperatura é 20 graus. Tá um friozinho, um ventinho meio brabo assim, mas pouca coisa, hoje o dia tá lindo demais, meu amigo. E o dia de inverno, em pleno veranico de inverno. Você participa deste programa pelo 36225177, deixa o seu recadinho no nosso WhatsApp. E também pode enviar a sua música, né? O que você quer pedir pra depois, pro segundo, pro terceiro bloco. Porque hoje vai ter muita coisa boa, meu querido, hoje. E hoje, meu amigo, se eu sempre digo que é o momento de você preparar o seu café, hoje não prepara café nem nada. Pega uma cervejinha sem álcool, porque agora é tarde ainda, não chegou a noite. Deixa a cervejinha sem álcool lá, gelando, daqui a pouco você tira, tá? Esquece o café. No máximo pega uma broinha de milho, acho que nem faz muita diferença, né? Mas vai pra dentro junto. Coloca as roupas no varal e aproveita bastante, porque você está no De Banda com a Tubá, meu irmão. E hoje, logicamente, eu trouxe mais um artista country, que é um dos que eu mais escuto. Há bastante tempo eu escuto ele. Ele que é um artista jovem, tá? Teve bastante sucesso entre os anos 90, 2000 e atualmente ainda continua cantando e canta muito bem. Pai de dois filhos, acho que dois ou três filhos, isso não tenho corretamente, tá? Mas já esteve em vários prêmios country, vários prêmios Grammy também, já esteve muita coisa. Pra quem não sabe, tem diferença, tá? Ele que é Brad Paisley, que já mostrou seu talento aqui em uma das canções. Vocês não conhecem, mas vão conhecer. E olha, sensacional, tá? Pra quem gosta de country, é maravilhoso. Pra quem tem simpatia pelo sertanejo americano, é muito bom. Aproveita. Separei umas 5 músicas maravilhosas dele que vai dar pra rolar nesse bloco aqui, tá? Vai dar pra rodar, vai ser bom. Então você aproveita também e já deixa o seu recadinho, tá? Sua música, as suas felicitações de bom fim de semana também, né? Por que não? Deixa até salgadinho se puder, porque hoje o dia tá tão bom, cara, que... Ai. Bom, vamos lá, então. Sem mais delongas, vamos tocando o que a Sexta Country tá pedindo pra tocar? Vamos nessa? A primeira dele é Blue Priestley. Oh, meu Deus do céu, Jesus amado. E eu ainda errei o nome do cara, cara. E eu escuto ele o tempo inteiro. Brad Paisley, com a música Ticks. Em seguida, Anything Like Me. Essa música aí, ela é interessante. A segunda que vai vir, ela é uma música no momento em que o filho dele estava nascendo. O primeiro filho dele. E aí ele canta essa música. É muito, a letra é muito legal, assim. Você pode pegar uma tradução depois pra dar uma lida bonitinha. Ele canta desde como ele sonhava que o filho dele seria, no caso, né? Que ele descobre que ele é um menino. Desde quando ele tá sonhando com o filho dele e ele vai acompanhando tudo que ele imagina que o filho vai ser quando criança, quando adolescente, quando vai ser na vida adulta. E ele passa tanto tempo pensando nisso que no final o filho dele dá oi, porque o filho dele já nasceu, já passou muito tempo enquanto ele tava sonhando com o filho dele até ele nascer. É muito legal, essa música é sensacional, tá? Você escuta essas duas, depois tem muito mais e você participa, como eu disse, pela terceira ou quarta vez, 36225177. Obrigado pela sua sintonia, você está no De Banda com a Tubá em 104.9 FM e agora é Brad Paisley que manda na parada.

6h33, você ouviu Qualquer Coisa Como Eu, de Brad Paisley, Anything Like Me. Essa música sensacional da sexta country que você está curtindo aqui no Deep Banda Quatubá em 104.9 FM. São 3h33, você pode participar pelo 3626-5177. Belezura, deixa o seu recadinho, pede a sua música. E como hoje é sexta-feira, você sabe que sexta-feira eu tenho que despachar as músicas da agenda, né? Que estão anotadinhas. Então, vai rodar de tudo hoje. Hoje aí é mistureba toda. Aproveita, meu querido. Tem bastante coisa pra rodar. E eu espero sua participação, belezura, nesta tarde maravilhosa de sexta-feira. Coisa melhor não tem? Tem? Ai, 104.9 FM. Bom, seguindo adiante, a gente tem mais música pra rodar, né? E quanto mais cedo rodar as músicas, mais facilmente depois eu vou rotar os pedidos da galera que tá pedindo, né, incessantemente. Já tem uma galera na lista aí. E eu agradeço a sua audiência, tá? Brigadão! Então vamos lá, rodando as duas primeiras. As duas primeiras não, as duas segundas, né? A terceira e a quarta música hoje do artista Brad Paisley. Ele que vai trazer duas agora. Uma que já rodou aí pro meu amigo Gabs Garage, que eu deixei pra ele, né? Rodei no dia que ele pediu country. Então vou rodar essa música de novo, Mud on Tires. Em seguida, Little Moments. Essas duas músicas você acompanha aqui agora. Você que tá conhecendo muito provavelmente esse cantor, né? São essas músicas maravilhosas que você vai ouvir agora. Uma delas fala bastante, aliás, é já estendendo um pouquinho, uma delas fala uma parada muito interessante, que é sobre a diversão deles, né? Que é uma diversão até mais sadia. Ele até faz um comparativo com a vida atual nessa aí. Mas em seguida vem aquela de pequenos momentos que faz a gente refletir, apesar de que daí você precisa entender a letra, né? E aí tem que estar com dicionário de inglês ou você manjar mesmo. Vamos para essas duas? A gente volta em seguida depois. Agora que são 3h35, você está no Dibana Quatubá em 104.9 FM.

0: 6h42, você está ouvindo de Banda Quatubá em 104.9 FM. Participe 3626-5177. E tá demais. Eu mesmo tô muito feliz, né? Assista mais animada pra mim do que pros outros. A dona Isaura do seu Paulo Carola tá participando. Diga, minha amiga.
1: Oi, Luquinha. Boa tarde, Luquinha.
0: Boa tarde, linda.
1: Sextou. Ô, Luquinha, dá de marcar aquela música pra mim. É uma música muito bonita, antiga.
0: Qual?
1: Ela não é muito antiga. Antigamente tocava muito no rádio, né?
0: Manda.
1: Canhotinho com... Não perca a sua fé. É, eu acho que é.
0: Eu acho que eu sei qual música é.
1: É, toda a vida Eu escutava essa música aí, é muito linda, muito triste, muito linda, tá? Ux, bom?
0: Tá.
1: Se puder marcar pra mim, valeu.
0: Marcada.
1: Ô, Luquinha, uma boa sexta, tá? O Senhor abençoe,
0: amém,
1: tá? Um
0: amém,
1: bom final
0: querida.
1: De semana, tá?
0: Pra todos
1: tudo
0: nós.
1: Tudo de bom, Senhor, te abençoe.
0: Amém.
1: Tu e a todos da rádio, pra tua família também, juntamente. Tua família, o Senhor abençoe todos os teus ouvintes, tá bom, meu querido?
0: Obrigado, querida.
1: Beijão.
0: Beijo.
1: Tudo de bom. Bom trabalho aí pra ti.
0: Obrigado, minha linda. Boa tarde, Lucas. Manda um abraço pro Jaquinho, Jailson. Aquele abraço, um abraço pro Jaquinho, pra Ana, pro Dera Kazan. Pra todos os ouvintes do Dibando Cotubá, pra Dona Malvina, pra Kathleen, a sua neta. Também pro Adam Sanders, o Sandro do Capivarinho. Um abraço pro Firmino, que é meu vizinho. Pra minha mãezinha que tá trabalhando ouvindo agora, ela tá rindo, que eu falei do Firmino. Um abraço pro meu papito, Valdeci de Carvalho. Abraço. Depois vamos ver filme de action. E vamos tocando a última do programa. A última do programa. A última do quadro do... Do quadro do Sexta Country. Mas antes tem um recadinho do Rudimar. Fala, meu bom.
2: Opa, boa tarde.
0: Boa
2: Não
0: tarde.
2: Tem o programa do Lucas hoje à tarde. Não vai ter o programa dele hoje à tarde. É que eu não tô conseguindo achar aqui no rádio aqui. Tá passando outras músicas aqui, mas não tô conseguindo achar. Não tá tendo o programa dele hoje?
0: Tá sim, agora, tá aqui, tarde, eu tô aqui
2: das
0: agora.
2: Músicas aí de sertanejo.
0: Tô ouvindo aqui agora, rapaz. Eu adoro esse vídeo, cara. Mas tu conseguiu, viu? No fim tu conseguiu, né? Porque tá mandando um áudiozinho agora. Eu tô aqui, rapaz, 104.9, eu tô aqui, ó, tô aqui. Vamos lá, rodando a última antes do intervalo comercial. Eu tenho que deixar a pergunta, né, porque em seguida a gente já vai direto. Porque daí tem Tubá Notícias com meu amigo Ramon Silveira. Em seguida, previsão do tempo e intervalo comercial. E a pergunta do dia de hoje é: o que você faz pra aproveitar a sua sexta-feira? O que que você faz? Você vai sair depois do trabalho, vai jogar uma sinuca? Vai beber? Com moderação, claro. Vai ver filme em casa? O que que você vai fazer? Vai pra um show? Vai viajar? 3626-5177, participe. Eu quero ouvir o que você tem a dizer. Ou ler também, né? Vamos lá, então. A última do nosso querido amigo Brad Paisley, Whiskey Lullaby. Se você não ouviu nenhuma música até agora, essa eu peço que você ouça, porque essa música, ela é sensacional e por isso ela é a última. Ela é muito bonita, tá? Muito bonita. Presta atenção, agora que são 3h45, você está no De Banda Quatubá em 104.9 FM.

0: tarde. Está no ar o Tubá Notícias. Azul Conecta realiza a primeira missão técnica no Aeroporto Regional Sul de Jaguaruna. Eleições 2026. Quem terá mais tempo de TV e quem abre o horário eleitoral entre candidatos a governo de Santa Catarina? A Justiça Eleitoral definiu oficialmente a divisão do tempo de TV e rádio a que cada candidato terá direito nestas eleições em Santa Catarina. Na propaganda eleitoral em bloco para o governo do estado, os candidatos João Rodrigues do PSD, da coligação Santa Catarina Acima de Tudo, e Jorginho Melo do PL, da coligação Fé no Trabalho e Pé na Tábua, terão os maiores espaços no horário eleitoral. Os dois terão tempos similares, com leve vantagem de 3 segundos para o ex-prefeito de Chapecó. Além deles, o candidato Gelson Merizio do PSB, da coligação Coragem para Mudar, e o candidato Ralph Zimmer do PRD, da Federação Renovação Solidária, também terão direito a tempo de rádio e TV. Os outros 4 postulantes a governador não têm espaço no horário eleitoral por serem de partidos sem o mínimo de representantes no Congresso Nacional, conforme prevê a legislação eleitoral. João Rodrigues do PSD, coligação Santa Catarina Acima de Tudo, União PP, MDB, PSD, terá 3 minutos e 11 segundos. Jorginho Melo do PL, da coligação Fé no Trabalho e Pé na Tábua, coligação Avante, PL, Podemos, Federação, PSDB, Cidadania, Republicanos, Novo, DC, Agir, terá 3 minutos e 8 segundos. Gelson Merizio do PSB, coligação Coragem para Mudar, do PDT, PSB, Federação PSOL, Rede, Federação Brasil da Esperança, de PT, PV, PCdoB, terá 2 minutos e 14 segundos. Ralph Zimmer, do PRD, da Federação Renovação Solidária, PRD Solidariedade, terá apenas 24 segundos. O horário eleitoral deste ano começa a ser exibido na próxima sexta-feira da semana que vem, dia 28 de agosto, e segue no ar até o dia 1º de outubro, 3 dias antes do primeiro turno das eleições 2026. O Aeroporto Regional Sul Humberto Guizzo Bortoluzzi, em Jaguaruna, recebeu a primeira missão técnica da Azul Conecta. A empresa deverá operar a nova ligação aérea entre o sul de Santa Catarina e Florianópolis por meio do programa Voa Mais SC do Governo do Estado. Durante a visita, a equipe avaliou setores como check-in, back-office, operações, segurança, salas de embarque e desembarque e canal de inspeção. Também foram analisados contratos, certificações, equipamentos e procedimentos operacionais para garantir que o terminal cumpra todos os requisitos antes do início dos voos previsto para novembro. A Azul Conecta venceu a licitação do programa estadual que prevê o subsídio de parte dos custos da operação para ampliar a oferta de voos regionais e possibilitar tarifas mais acessíveis. Conforme o edital, os valores variam de acordo com a distância das rotas e ficam entre R$ 315 e R$ 824,85. Para o diretor executivo da Regional Sul Airport, Eglon Buracisca, a missão representa um avanço na preparação da nova rota. É uma etapa técnica importante e mostra que estamos avançando para deixar tudo preparado para o início dos voos em novembro, afirmou. A operação deve facilitar o deslocamento dos passageiros e fortalecer a conexão aérea entre Jaguaruna e a capital Florianópolis. Termina aqui esta edição do Tubá Notícias, última edição, às 5 da tarde. Com Lucas Marques.
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4: Variação de nebulosidade em pontos da faixa leste de Santa Catarina. Nas demais áreas, avança o ar mais seco e que também é mais gelado. A previsão feita pelos meteorologistas do CPTEC impede frio mais intenso, pelo menos até a próxima segunda-feira. Em pontos do meio oeste da Serra Catarinense, há possibilidade de formação de geada nas madrugadas de sábado e domingo. Não tem previsão de chuva acumulativa aqui sobre a nossa região, pelo menos até a próxima quinta-feira, no dia 27. E até lá, gradativamente as tardes vão ficando mais aquecidas, mas só a partir de segunda-feira. A temperatura máxima hoje não passa de 22 graus e o frio na madrugada deste sábado pode ir a 7 graus em Morro da Fumaça, Morro Grande, Orveãs, Paulo Lopes, Rancho Queimado e Tubarão. Daniel Panobianco, da agência PD Radar, com exclusividade para Tubá FM.
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0: estamos de volta, agora que são 3h59. E entrando no bloco dos pedidos musicais, onde você pede e recebe, onde a galera que já pediu vai receber, né? Tava um tempão, bastante coisa atrasada, mas você participa, pode já aumentar esta lista, aumentar a minha dívida, porque o intuito é dever mesmo. E não ser caloteiro, é pagar, mas pagar com atraso. Então mande 3626-5177. A galera já está participando, mas antes eu vou divulgar as músicas que vão rodar hoje, tá? Porque hoje é na linha mesmo. Então vai ser a primeira, Scorpions, o Andrei que pediu, coloquei Wind of Change. Rio da Madre, Guerreiro e Arlete, quem pediu foi o Ezio do Posto, para todos os ouvintes da Praia Redonda. Meu amigo, eu não encontrei Rio da Madre. Então o que é que eu fiz? Eu peguei outra do Guerreiro e Arlete e eu peguei Galopeira. Vê se você gosta. Em seguida, a Nelly Franco, que tinha pedido há alguns dias, pediu até no camarote, Canto Alegretense, vai rodar hoje. Tá resolvendo, querida? Vai rodar hoje. Em seguida, Morene Moreninho, Boiadeiro, pro Rudimar, que tá ouvindo a rádio e deseja a todos os familiares da rádio e a todos os ouvintes, ó, fica cobrando, ó. Em seguida também vai ter pra Dona Com Capivari, minha querida ouvinte, ela que pediu a lista com o Oswaldo Montenegro. É isso? Vamos rodar essas então? 3626-5177, você também responde a minha pergunta, o que você faz pra aproveitar esse fim de... Vamos lá então, a galera que está participando, a Dona Isaura do São Paulo Carola já deu sua respostinha. Fala, minha flor, diga.
1: Ah, o que é banda quatro bar, é legal. Até tu faz os teus ouvintes sorrir. É muito engraçado.
0: Obrigado, minha flor. É um intuito.
1: Tu ajuda a todos os teus ouvintes, né?
0: Obrigado, minha querida. É isso mesmo. O negócio é deixar todo mundo sorrindo, tá? A tarde tem que ficar mais gostosa, né? E com a cervejinha sem álcool é maravilhosa. Oi, Lucas. Bota pra mim com Gessé, Voa Liberdade. Quem tá pedindo é a Maria Arina. Querida, está anotado. Pode deixar que vai rodar. E o Rudimar hoje tava apanhando pro rádio. Fala, meu bom, olha aí, escuta.
2: Ô, Luquinha, boa tarde, Luquinha.
0: Boa tarde, meu bom.
2: Tudo certo?
0: Tudo tranquilo.
2: Ô, Luquinha, tô ligado, hein? Ontem não tocasse a minha música, hein?
0: Cara, olha aí, olha aí.
2: Não tocasse a minha.
0: Ele tem a cópia da minha lista.
2: Eu tô ligado, hein? Aí hoje eu queria que tu marcasse um aí pra mim aí, do Benito de Paula.
0: Já tá anotado, não vai rodar hoje, mas vai
2: na saudade.
0: Beleza.
2: Vai ficar na saudade, eu acho o nome da música. Beleza?
0: Anotado.
2: Benito de Paula.
0: Belezura.
2: Beleza?
0: Fechou.
2: Aí toca pra nós aí. Feliz pra ti aí, a tua família, a todos.
0: Obrigado,
2: da rádio,
0: querido.
2: A todos os ouvintes. Beleza?
0: Valeu, meu bom.
2: Valeu, Lucas. E um bom final de semana pra ti aí, a todos da rádio aí.
0: Amém.
2: Beleza? A todos os ouvintes. Valeu.
0: Valeu.
2: Um abraço, tudo de bom.
0: Tudo de
2: toca
0: bom.
2: Toca a minha música aí, seu Marvado. Tu tá me coisando, tu tá me enganando. Tu não tá tocando
0: eu,
2: a minha música.
0: Eu, cara, não.
2: O Luquinha não tinha. O Luquinha não tinha conseguido pegar a rádio ali, a rádio tinha saído fora.
0: Tá apanhando.
2: Não tinha conseguido sintonizar ali, não tava dando certo, tava entrando outras rádios de fora.
0: Acontece, cara, às vezes acontece.
2: Não tava entrando, tava com problema?
0: Não sei te dizer, meu amigo.
2: Tava, né? O que tu me diz?
0: Ó, o que eu posso te dizer é que eu tô aqui com retorno e tô ouvindo normal. Tô aqui com o radinho ligadinho aqui atrás aqui e tá tudo certo.
3: Eu acho que você que apanhou pro rádio.
0: Um grande abraço, meu amigo. Tamo junto. Vamos lá então, sem mais delongas. E participa, né? Participa. Peça mais música, aumenta minha dívida. 3626-5177. Vamos lá então, Scorpions, Wind of Change. Seguidão. Hoje tá sensacional, porque hoje tá um carnaval, né? O que é que vai rodar? Scorpions. E em seguida, Guerreiro e Arlete. Cara, tem combo melhor do que isso? Não tem, né? Vamos lá então, roda essas duas agora que são 4h03. Você está no De Banda 4 Bar.

7h11. Jesus amado, Deus os tenha, mãe. Ai, meu Deus do céu. Não vou opinar. 3625177. Participa deixando seu recadinho no nosso WhatsApp. Andrei, o negócio é brabo. Ele pediu, coloca na lista aí, Always, Bon Jovi, beleza? Sofrência boa, mas sofrência. Faça como o Andrei, faça como o Rudimar, faça como vários que já pediram. 3625177, continue pedindo. Você está no De Banda com a Tubaia, a gente aqui é eclético. A gente roda tudo quanto é tipo de música e hoje um pouquinho mais, né? Hoje fica igualzinho, fica igual aquele, o camarote em si, né? Que fica rodando tudo junto. Hoje é assim mesmo. Hoje o negócio é brabo. Bom, vamos lá, vamos tocando o barco, porque em seguida vem o intervalo comercial. A música que a gente chamou agora foi a que a Nelly Franco, ela que pediu insistentemente pra cantar essa música, né? Ela queria tanto ouvir que ela pediu nos dois programas. Então, vamos tocar. Dona Nelly, eu sei que demorou, mas estou cumprindo com a minha promessa. Eu deixei anotado, disse que ia rodar e vou rodar. E você também pode participar pelo 3626 e responder o que você vai fazer nessa sexta. Vai lá, fala pra mim. O que você faz pra curtir essa sexta-feira, cara? Porque olha aí, ó. Tá faltando pouco menos de 2 horas pra você sair pra curtir sua sexta. Se você trabalha por turno, aí eu só lamento. Mas se você trabalha em horário comercial, meu amigo, olha aí, ó. Tá quase na hora de festar. E outra coisa, a gente tava numa chuvarada danada, tá? Danada. Agora que a gente tá com sol bonitão, um tempo top, aproveita, cara. Vamos lá então, sem mais delongas, Baitaca, Canto Alegretense, pra minha querida Nelly Franco e pra todos que estão ouvindo De Banda com a Tubá, agora que são 4h13.

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4h19, você está ouvindo o terceiro bloco do programa de Banda 4 Bar em 104.9 FM e a gente vai seguindo com os pedidos 3626-5177. Você participa e também responde a pergunta que eu já fiz lá no início do programa, que é o seguinte, que você vai fazer na sexta-feira, Jesus, hoje tu.

Hoje tá brabo o negócio. Enfim, o que você vai fazer nessa sexta-feira, meu amigo? Diga. Vai curtir com a família? Vai sair? Vai jogar uma sinuca? Vai encontrar a galera pra tomar uma cervejinha de boa? Se bem que uma pizza hoje caía bem, né? Bah. 3626-5177, participe. E aqui agora, vou rodando os pedidos aqui. Ô, Jesus amado. O Rudimar, ele que pediu pra, e ofereceu pra rádio, pra todos os familiares, ele tinha pedido Boiadeiro. Eu consegui essa música, meu amigo, com Monterrey e Monteirinho. Pode ser essa, mano? Em seguida, quem pediu foi a Dona Con do Capivari, minha conterrânea. Ela pediu o seguinte: A Lista com Oswaldo Montenegro. E vai rodar. Foi essa mesmo? Vamos então, agora que são 4h21, você está ouvindo em 104.9 Rádio Tubá, o programa de Banda com a Tubá. Peça sua música, estou aqui à sua espera, meu amigo.

4h27, Dona Con, que soco foi esse? Que musicão danado! Eu tava aqui mexendo no celular, até joguei de lado aqui só pra ouvir a música. Que musicão! Parabéns, top demais! Me deu vontade de conhecer Oswaldo Montenegro, cara. Nunca tinha ouvido ele direito, assim, ó, umas duas, três músicas e tal. Você pode participar também, 36265177. Você não gostou do que foi pedido até agora? Você pede uma música diferente que a gente roda, tem problema nenhum, não. De banda catubai pra todo mundo. O Rafael, ele tá participando e disse assim: boa tarde, Lucas. Boa tarde, meu querido, tudo certo? Vamos lá, então, pagando a dívida ainda. Tem bastante coisa pra ouvir, né? E a galera quer ouvir bastante coisa. Então, as próximas são a Kátia, que ofereceu pra tia Terezinha Homenzinho Torto. E eu peguei com o saudoso Irineu Calegari, que tanto acompanhou o Padre Avelino, né? Em seguida, quem pediu? Agora eu não anotei o pedido, cara. Eu não anotei quem pediu, olha só. Barbaridade. Mas me pediram Love Hurts, de Nazaré. Não lembro quem foi, mas um abraço pra quem foi, tá? Então vamos com essas duas. Em seguida a gente volta, mais recadinho e também rodando mais música, claro. E vai lá, diga pra mim o que você prefere, o que você gosta de fazer nessa sexta-feira, o que você vai aproveitar depois do trabalho hoje, meu amigo. Diga. Tenha vergonha não. Vamos lá então, Homenzinho Torto com Irineu Calegari, em seguida Nazaré Love Hurts, agora que são 4h28, você está no De Banda Quatubá.

0: 4h34 hoje tá. Você está participando do programa de Banda Quatubá em 104.9 FM. E a Dona Isaura do seu Paulo Carola já está participando de novo. Fala, minha flor, diga pra nós o que, que é.
1: Ô, Luca, eu vou responder a tua pergunta, tá? O que é que vai. É que eu vou fazer esse final.
0: Me diga.
1: De sexta-feira. Ficar em casa, né? Ficar deitadinha escutando de Banda Quatubá como tá aqui, né? Aí depois vem as novelinhas, né? Fazer o quê, né? Não posso fazer mais nada, ô Luca. E vocês, como são novos, vocês podem aproveitar aí numa pizzaria e num... qualquer outro de diversão, né? Tem tanta diversão pra vocês.
0: Ah, concordo. Tem muita diversão boa.
1: Mas é quando pode ir, né? Mas não pode ficar.
0: É, o negócio
1: beijo,
0: é dia,
1: meu né? querido. Tudo de bom, tá? Outra vez, um bom final de sexta-feira. O Senhor abençoe.
0: Amém. Todos nós.
1: E a todos da rádio e a todos tua família, tá? Beijo.
0: Beijo. Dona Isaura, você pode pedir pizza em casa também, né? Tem esse lado. Não precisa sair pra pedir. E outra coisa, tem outro, você não tem... Você pode tomar em casa cervejinha, tranquilo, beber uma... comer uma pizza sossegada. Não precisa sair. Hoje você pede tudo, até cerveja, pai. Até refri. Tudo. Suquinho, se você quiser. Hoje que mais tem na conveniência é isso, ó. Coisa boa. Vamos lá, então. Agora a próxima qual é? Quem tá pedindo é... aqui, ó, Pássaro Seninho, a Dona Maria de Fátima envia para o Gasolina de São Martinho. Já vou rodar. Em seguida, o Luiz que pediu, Chico Rei e Paraná. Eu coloquei Capricho do Destino, beleza? Agora são 4h36, a gente vai ouvindo essas duas, depois a gente vai pro intervalo e volta, é claro, para aquele quadro No Meu Tempo, que era bom, o quadro do Antônio Bento, beleza? A gente vai tocando essas duas agora, que são 4h36, você está ouvindo o De Banda Quatubá em 104.9 FM.

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6: Muito bem, agora são 4h46, você está ouvindo De Banda com a Tubá no seu último bloco, e o bloco aquele que roda as músicas dos anos 80. Você vai ouvir hoje, claro, duas músicas sensacionais que eu escolhi aqui. Mas você também pode pedir para rodar essas músicas, tá? Mas aí fica aquele critério, são músicas dos anos 80 que a gente roda nesse momento flashback. 70, 80, ali vai. Então, chegando hoje, eu já ofereço pro meu amigo Rodrigo do Capiva. Também aí já ofereço pro Reginaldo De Pieri, que vive pedindo, a todos os ouvintes que gostam. O Tonon também, que gosta bastante. As músicas de hoje são Tina Turner, I Don't Wanna Lose You. Em seguida, Bryan Adams, Everything I Do It For You. Everything I do it for you. Essa música é sensacional, essa aí acho que foi trilha sonora do Robin Hood, né? Enfim, essas duas músicas, eu desejo a você uma ótima sexta-feira, porque elas vão rodando, vão bater o horário, e eu tenho que terminar antes do Tubar Notícias, última edição, com meu amigo Lucas Marques, que vem chegando aí com as últimas notícias do dia. E pra rodar essas duas músicas, tentar rodar o máximo de músicas possíveis, né? E rodá-las inteiras, eu vou rodar essas duas. Um ótimo final de semana pra você, espero que você aproveite bastante. Com a família, sem a família, vai ser show de bola, beleza? Grande abraço a vocês, eu volto na segunda-feira com mais pedido, com mais um artista do dia. Aproveitando muito. Então, agora que são 4h47, I Don't Wanna Lose You, com a nossa querida Tina Turner. Em seguida, Everything I Do, com Bryan Adams. Um grande abraço. Fui!

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5: Em ponto. Muito boa tarde. Tudo que foi notícia em Tubarão e região nesta sexta-feira, 21 de agosto de 2026, você confere agora no Tubá Notícias, última edição. Você nos acompanha em 104.9 FM, também ao vivo no radiosnet.com.br, nos aplicativos da Rádio Tubá para Android e iOS e ao vivo com imagens em nosso canal do YouTube. Aproveita e te inscreve no canal da Rádio TV Tubá e não perde nada da nossa programação. O programa tem a apresentação deste que vos fala, Lucas Marques, trabalhos técnicos de Davi Henrique, gravações de Lucas Marcos de Carvalho, reportagens de Ramon Silveira e Giovanni Martins e direção geral do padre Rafael Uliano.
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5: Bom, agora em Tubarão, o sol está conosco para este fim de tarde, como esteve ao longo do dia. Dia bonito, viu? O sol deu as caras, a temperatura agradável, 17 graus agora em Tubarão, a mínima prevista para hoje é de 13, a máxima de 21. Clima ameno e o sol estará nos acompanhando neste fim de tarde. Deve permanecer conosco, ao menos aponta a previsão do tempo, ao longo do fim de semana, no sábado e também no domingo. Teremos temperaturas amenas, um pouquinho mais frias, caindo mais pro lado do frio e o sol dando as caras aqui em Tubarão e região. 68% é a umidade relativa do ar.
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5: Você vai ouvir no programa de hoje: criança autista é levada ao hospital com hematomas e suspeita de agressão em Capivari de Baixo. O programa conversa com o secretário de Indústria, Comércio e Serviços de Tubarão, Samuel Silva. Em pauta, mais uma edição do Innovation Summit. No Repórter Tubá, mesmo em pleno inverno, casos de dengue continuam sendo registrados na Amorel. Cenário preocupa para os próximos meses. O Ministério Público Federal questiona a proposta de redução da área terrestre da APA da Baleia Franca. Dia do Folclore é celebrado neste domingo no Parque Diamante Mais Energia. Os detalhes com Ramon Silveira. São Ludgero lança campanha para orientar o uso de scooters e bicicletas elétricas. Tem também a previsão do tempo com Daniel Panobianco e as últimas do esporte com Giovanni Martins. Esse é o Tubá Notícias, última edição.
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5: 7:03. Muito boa tarde. A gente sempre agradece o privilégio da sua audiência para fechar a sexta-feira muito bem informado aqui na nossa Super Tubá 104.9 FM. Se quiser mandar o seu recado, nosso WhatsApp sempre à disposição no 4836265177. Quer registrar a sua audiência? Tem alguma questão aí que você quer que a reportagem da Tubá esteja de olho? Pode mandar o seu recado ou no chat do YouTube, que estamos sempre de olho, ou também no WhatsApp 4836265177. Vamos na sexta-feira com muita informação aqui no Tubá Notícias, última edição. Primeira manchete do programa, um caso que teve bastante repercussão ao longo desta sexta-feira, foi a da criança, um menino de 2 anos com o diagnóstico de transtorno do espectro autista, foi encontrada com marcas de agressão. Olha só, uma criança de 2 anos foi levada ao hospital com hematomas e suspeita de agressão na tarde desta quinta-feira no centro de Capivari de Baixo. O menino foi encontrado sonolento, deitado no berço, apresentando marcas nas regiões frontal, cervical e nas coxas. A informação foi divulgada pelo Corpo de Bombeiros Militar. A criança, que tem diagnóstico de transtorno do espectro autista e é não verbal, recebeu atendimento pré-hospitalar dos bombeiros. A Polícia Militar também esteve na residência. O Conselho Tutelar acompanhou a ocorrência e o deslocamento até o Hospital Nossa Senhora da Conceição, em Tubarão, onde a criança foi encaminhada para avaliação médica. Caso que gerou grande repercussão e preocupação. Menino de 2 anos, não verbal, foi encontrado com marcas de agressão em Capivari de Baixo, socorrido pelo Corpo de Bombeiros e encaminhado ao hospital. Agora, claro, cabe o trabalho do Conselho Tutelar para entender o que aconteceu, como é que estava funcionando esse núcleo familiar, por que esse menino de apenas 2 anos foi exposto a um ambiente complicado e insalubre desta forma. A gente torce, claro, por uma pronta recuperação e também pelo esclarecimento desse caso, para que saibamos o que aconteceu e o que a justiça pode fazer para proteger essa criança, esse menino de apenas 2 anos. Agora, 5:06. Repórter Tubá chega com o Giovanni Martins. Informações sobre dengue, tá? Mesmo em pleno inverno, casos de dengue continuam sendo registrados na Amorel. O cenário preocupa para os próximos meses. Os detalhes com o Giovanni Martins.
0: Repórter Tubá. Estamos no mês de agosto e vamos atualizar o cenário da dengue em nossa região. Eu converso com a Sabrina Fernandes Cardoso, que é a bióloga da Gerência Regional de Saúde de Tubarão, para falar sobre os números. Sabrina, estamos no inverno, já estivemos falando outras vezes durante a programação. E estamos no inverno, pelo fato de estarmos no inverno, a situação está mais tranquila quanto a dengue ou não?
6: Olá, tudo bem, Giovanni? Olá para todos os ouvintes da Rádio Tubá. Então, nós estamos aí dentro do inverno, né, vivenciando esse período sazonal, mas, no entanto, a nossa preocupação com as arboviroses aí, que são as doenças transmitidas pelo Aedes aegypti, dengue, chikungunya e zika vírus, elas estão em alta e a gente está bastante preocupado. Por quê? Estamos já com mais de 1.800 focos de Aedes aegypti na região, municípios que nunca tiveram a presença do vetor estão com a presença dele. Temos aí vários municípios que são infestados pelo Aedes aegypti, ou seja, municípios onde nós temos a presença desse mosquito durante o ano inteiro. Então a gente tem aí Armazém, que é um município infestado, Braço do Norte, Capivari de Baixo, Grão-Pará, Gravatal, temos Imbituba, Laguna, São Ligero e Tubarão. Então, vários municípios aí da nossa região que são infestados, e isso nos preocupa bastante, porque se no inverno nós já estamos com essa situação de uma alta densidade na nossa região, e provavelmente a gente vai ter aí um boom, né, um aumento significativo dos casos de arboviroses, né, dengue, chikungunya e zika, para o próximo período sazonal. E, inclusive, agora nesse período de inverno, nós estamos tendo casos de dengue, né, casos autóctones registrados, tanto no município de Capivari de Baixo, município aqui de Tubarão. Outra coisa muito preocupante também é que temos já caso autóctone de febre do chikungunya aqui no município de Tubarão, que é uma doença bem preocupante, né? Então, a situação hoje não é boa e o prognóstico aí para os próximos meses também não é nada bom.
0: Diante desse cenário, para atualizar, alguma morte foi registrada na região?
6: Não, óbitos nós ainda não temos, mas toda a atenção ela tem que estar redobrada, né? Mas por enquanto ainda não temos.
0: Já tiveram alguns casos suspeitos, né, em relação a mortes?
6: Sim, já tivemos casos suspeitos, alguns óbitos suspeitos, porém todos eles foram descartados após ampla investigação, diagnóstico laboratorial, né, com laudo negativo para as arboviroses. Então, sempre que a gente tem um óbito que é suspeito de arboviroses aí, a gente faz uma ampla investigação e todos os que nós tivemos, eles foram descartados aí com toda certeza.
0: Bom, sobre a dengue e as outras doenças relacionadas à dengue, enfim, como você fala, quando a gente fala de sintomas, eles estão sendo aqueles sintomas tradicionais? Vocês observam alguma mudança? Ou qual o sintoma mais comum em relação a essa doença que você até poderia chamar a atenção dos ouvintes?
6: Então, o principal sintoma é que todo paciente que tem dengue, por exemplo, é a febre. Então, um paciente suspeito de dengue, ele vai ter uma febre

0: importante, uma febre alta, uma febre que ela não vai baixar, vai ser uma febre em acima de 38 graus, né? Além de apresentar a febre, ele vai ter outros sintomas que daí podem ser cefaleia, dor atrás dos olhos, as mialgias, que são as dores musculares, artralgia, que são dores articulares, prostração. O indivíduo pode ter diarreia, pode ter vômito. Ela é uma doença que ela figura de maneira diferenciada nos pacientes, né? Então, um paciente pode ser suspeito de dengue, pode ter febre, diarreia e dor de cabeça, por exemplo. E o outro paciente tem febre, dor atrás dos olhos e manchas vermelhas pelo corpo. Também é um paciente suspeito de dengue, né? Então, o que a gente deixa de alerta aí para a população é que se tem febre e mais ou dois quaisquer desses sintomas que eu acabei de falar, tem que procurar aí uma unidade de saúde, porque tem que passar por uma avaliação médica para fazer o diagnóstico, para saber se é dengue ou não, porque temos casos de dengue na nossa região, aqui em Tubarão também, e o município está altamente infestado pelo mosquito, o Aedes aegypti.
1: Sabrina, antes de encerrar, diante desse cenário, hoje qual é o maior desafio para a Amurel no combate à dengue? Falta de conscientização da população, imóveis fechados, condições climáticas ou dificuldade na fiscalização?
0: A gente tem aí a questão das condições climáticas, aí o advento do El Niño que estamos vivendo agora, né? Ele impacta bastante também na questão das arboviroses, porque a gente tem chuva, a gente tem temperaturas que não são tão baixas. Então, o mosquito, ele gosta disso, gosta de uma temperatura um pouco mais alta. Pode ver que não estamos tendo um inverno rigoroso, né? Ele gosta de bastante chuva, umidade. Então, condição climática influencia, mas o principal fator impactante para nós é que nós não temos o apoio popular. Isso que é o principal, porque enquanto é poder público, nós não conseguimos estar em todos os imóveis. A gente trabalha por amostragem, a gente trabalha nos locais infestados, mas os nossos recursos humanos não são suficientes para atingir todos os imóveis de todos os municípios. Então, para isso, a gente conta com uma contrapartida da população, que deve estar vistoriando seus imóveis, acabando, né, eliminando todo e qualquer depósito que possa acumular água. Muitas pessoas que têm aí terrenos, né, os terrenos que a gente conhece como terrenos baldios, não existe terreno baldio. Existem terrenos que têm donos e estes donos, esses proprietários, não cuidam daquele terreno. Porque assim, Giovanni, hoje é um terreno baldio, vai lá e tenta colocar uma casa em cima daquele terreno para ver se dois dias depois não aparece o dono. Não é assim? Só que para o indivíduo se responsabilizar em fazer a limpeza periódica do seu terreno, daí ele fica como terreno baldio. Mas a gente sabe que não existe terreno baldio, né? São pouquíssimos os casos. Então falta consciência da população: olha, eu tenho um terreno em tal lugar, né? Eu não tenho uma casa lá em cima, eu não tenho nada, eu vou manter esse terreno cercado, eu vou fazer uma limpeza periódica, até mesmo porque para evitar que as pessoas joguem lixos, enfim, outros entulhos nesses locais. Então, o que a gente precisa e o que falta é a contrapartida da população.
1: Sabrina Fernandes Cardoso, bióloga da Gerência Regional de Saúde de Tubarão, é importante sempre te ouvir, né? Você que traz dados importantes sobre a dengue, enfim, em nossa região, seguiremos acompanhando, muito obrigado.
0: Eu que agradeço, Gerência Regional de Saúde de Tubarão, aí está sempre à disposição para esclarecimentos aí à população. Obrigada.
1: Destaque da reportagem, Giovanni Martins.
2: Obrigado, Giovanni. Informações importantes com relação à questão da dengue na Regional de Saúde aqui de Tubarão. Agora 5:14, rápida pausa, a gente volta com o secretário de Indústria, Comércio e Serviços de Tubarão, Samuel Silva. Vamos falar do Innovation Summit, que terá mais uma edição aqui em Tubarão. Daqui a pouquinho essa conversa e muito mais no Tubar Notícias, última edição.
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0: 16 minutos, de volta no Tubá Notícias, última edição. Sexta-feira com muita informação e com entrevista aqui na Super Tubá 104.9 FM. Tubarão volta a ser o epicentro da inovação no sul do estado com a chegada da nona edição do Innovation Summit 2026. O lançamento oficial do evento, um dos mais aguardados do ecossistema regional, aconteceu no último dia 19 no Sigma Park, o Centro de Inovação, marcando o início da contagem regressiva para o grande dia 4 de novembro, na Arena Multiuso Prefeito Stener Sorato da Silva. Sobre este assunto, vamos conversar agora com o secretário de Indústria, Comércio e Serviços de Tubarão, Samuel Silva, que está liderando esse processo de organização do Innovation Summit. Vamos falar deste evento que movimenta, que fala de inovação, fala sobre empreendedorismo aqui na nossa região de Tubarão. Secretário, obrigado por aceitar o convite, por estar conosco aqui na Rádio Tubá. Como é que tá? Tudo bem?
1: Tudo certo. Boa tarde, Lucas. Boa tarde a todos os ouvintes da Rádio Tubá. Um prazer imenso estar aqui na rádio falando principalmente desse evento aí grandioso que estamos novamente aí na nona edição trazendo a Tubarão, um dos maiores eventos de inovação aí do sul de Santa Catarina, esse ano aí com muitas novidades, muita tecnologia. Quem realmente estiver presente lá no dia 4 de novembro na Arena Prefeito Stener Sorato da Silva vai realmente poder prestigiar algo realmente inovador, diferente e com outra pegada, das oito edições que a gente já teve. Então, essa nona edição vem aí com muita novidade.
0: É verdade. Na última terça-feira, o lançamento do evento, secretário, o que foi anunciado? Como é que foi esta primeira conversa pública, digamos assim, este primeiro anúncio para o Innovation Summit desse ano?
1: Então, a gente fez esse lançamento lá no Sigma Park, né, que é o nosso centro de inovação aqui de Tubarão, do qual até inclusive a secretaria está se mudando aí no mês de setembro para lá. A gente vai estar ocupando uma das salas lá do centro de inovação para até inclusive estar se aproximando mais das empresas que lá estão instaladas, né? São 27 empresas lá hoje instaladas. Então, o prefeito Sorato, nosso vice-denis, solicitou já no início do mandato, né, que a gente pudesse estar organizando e aí teve todo o trâmite de licitações, enfim, e agora está sendo concluído aí e entregue no meados de setembro. Então, lá no Sigma Park, na última terça-feira agora, a gente fez o lançamento do Innovation Summit, um dos maiores eventos do sul de Santa Catarina, que vai acontecer no dia 4 de novembro, na nossa Arena Multiuso aqui em Tubarão. E com os portões abertos a partir do meio-dia para credenciamento e abertura oficial a partir das 13 horas e se estende até às 19h20 horas, né? Esse ano a gente está trazendo algo diferenciado, inovador, teremos vários simuladores, realmente uma entrada diferente. Quem entrar vai achar que está entrando num túnel do tempo lá, uhum. Muito legal, é um projeto 3D que a gente apresentou lá no dia do lançamento, que a gente vai seguir à risca. Agora já estamos, hoje até a gente teve uma reunião hoje à tarde com a empresa para a questão dos orçamentos, enfim, de estrutura, mas a questão de palestrantes, enfim, de quem vai estar fazendo, a gente já vem trabalhando desde fevereiro e já está todos contratados. São 10 palestrantes, alguns nomes importantes aí, como Rafael Cortes, que teve na oitava edição, foi realmente muito querido ali por toda a plateia, e a gente reforçou mais uma edição porque realmente ele fez a diferença como mediador e apresentador, palestrante, né?
0: Sim.
1: Muitas crianças gostaram muito dele, que ele também é engraçado na questão de apresentação. Mas também vamos ter João Branco, que é ex-VP de marketing do McDonald's, um cara aí de renome nacional, com palestras aí em várias cidades, principalmente capitais, e agora vindo pela primeira vez a Tubarão aí nos prestigiar com grandes palestras. E mais outros palestrantes aí da nossa região.

0: Florianópolis, como o Valério Gomes, o Dionei Bittencourt, Yonomani Engeman, também vamos ter Anderson Dil, que ele é de Porto Alegre, aqui da nossa região, da REC Amorel, aí vamos ter a Jade Ferreira, Monique Pizetti, Marisa Maier Wenzig e também Marcelo Gomes de Florianópolis aí. Então, é um time aí muito grande, são 10 palestrantes aí de renome aí estadual e nacional aí para compor todo o Innovation Summit.
1: Legal, viu? Secretário, quem é o público do Innovation Summit? Quem são os interessados? Para quem é focado esse evento para falar de inovação com esses palestrantes? Quem é que vocês estão mirando nesse Innovation Summit?
0: Então, o Innovation Summit ele foi criado com o intuito de realmente fortalecer, né, a cadeia do ecossistema de inovação e empreendedorismo. Então, podemos dizer que todos que têm uma visão empreendedora, não precisa ser um empresário, mas tem uma visão empreendedora, inovadora, eu acredito que esse é o público que a gente está focando, né? Então, fica meio aberto, né, para todos que têm um sentimento pela questão empreendedora e inovadora. Então, sempre a gente às vezes fala sobre inovação, aí a pessoa já pensa que inovação é tecnologia. Inovação não precisa ser tecnologia. Inovação pode ser algo diferente que nunca ninguém fez. E essas palestras às vezes abrem a mente de quem está lá presente para várias situações, às vezes do seu dia a dia, às vezes da sua profissão, às vezes até da sua empresa, que abre caminhos que a gente às vezes não pensa, né? Sai um pouquinho fora da caixa, né? Então, esse é o público que a gente está buscando, né? Quem realmente se interessa por inovação e empreendedorismo, acho que o caminho é ir no Innovation Summit, né? Os ingressos já começaram com pré-venda lá no lançamento. Por incrível que pareça, a gente já está aí com quase 100 ingressos vendidos. Acho que em 2 dias de lançamento já quase 100 ingressos vendidos. O objetivo nosso, Lucas, é nós atingirmos aí a meta, nossa meta, né? É atingirmos 1.000 pessoas lá no dia. Então, a última edição de 2024, a gente partiu de 450 inscritos. 2025, 850, a gente dobrou. E agora, este ano, 2026, a gente está com essa meta de ultrapassar as 1.000 inscrições. Então, a arena é um local fantástico lá, principalmente para palestra, palco, enfim, poltronas, muito bem localizado, estacionamento gratuito, enfim. Então, eu acho que fica aí um convite para todos os amantes aí da inovação e empreendedorismo para acessar lá o site Innovation Summit. .com.br.
1: Innovation com dois
0: não,
1: N's,
0: né? Não, desculpa, eu até errei. É iSummit, I de Innovation, né? iSummit.com.br. Acessa lá o site, lá tem o link, enfim, o cadastro, todo o mapa também do evento. Então, lá tem todas as informações do evento. Então, a gente deixa um convite aí para todos os ouvintes da Rádio Tubá.
1: Muito bem. Secretário, fala dessa questão da perspectiva de abrir a mente, muitas vezes despertar essa questão do empreendedorismo. A sua pasta, já com você no comando, organizou a 8ª edição do ano passado, né? Com mais de 800 Isso. participantes. Como é que foi o feedback de quem participou, de quem esteve ouvindo essas palestras, essas vozes inspiradoras? O que passaram de feedback sobre a edição do ano passado?
0: Então, a gente, todos os eventos que a gente faz dentro da própria secretaria, seja ele de inovação ou também Domingo e Família, enfim, a gente sempre acaba fazendo depois uma reunião, né, de acompanhamento para que a gente possa estar melhorando na próxima edição. E não foi diferente o iSummit, né? A gente fez uma reunião. Apesar disso, a gente também faz uma pesquisa dentro do próprio evento. A gente teve o NPS de 70, para quem não entende, vai de 0 a 100, nós tivemos 70. 70 para palestra é muito bom. É muito bom mesmo. Então, a gente teve uma nota super alta de feedback dentro do próprio evento 2025. Então, 2026 a gente espera com certeza melhorar. Teve algumas situaçõezinhas muito pontuais que a gente já identificou e para essa edição a gente vai estar melhorando, mas foram situações muito pontuais. Então, a gente saiu muito feliz em 2025 porque o nosso acerto lá foi de 99%. Algumas coisinhas pontuais a gente está melhorando. Mas sempre tem alguma coisa para melhorar, né? Então, com certeza, 2026 a gente quer deixar esse evento impecável.
1: Muito bem. Novamente na Arena Multiuso, como falou o secretário, fácil acesso, estacionamento, o local é confortável. Ajuda bastante também esse andamento do evento, né?
0: Justamente. Como eu falei ali, a Arena Multiuso é um espaço bem centralizado, né? De fácil acesso, estacionamento ali tranquilo, gratuito. Espaço enorme ali de estacionamento, mas a gente queria deixar também um recado aqui, Lucas, do quanto é importante as empresas apoiarem esse tipo de evento, né? Nós estamos ali com o evento sendo realizado pela Prefeitura Municipal de Tubarão, através da Secretaria de Indústria, Comércio e Serviço. E aí aqui eu quero deixar um abraço e um agradecimento ao prefeito Sorato e ao nosso vice Denis pela confiança, né, de estar na nossa secretaria, como secretário, conduzindo todo esse processo. Um grande abraço para o prefeito, para o vice-prefeito. E também organizando, realizando também o SEBRAE. Então, Prefeitura, SEBRAE e FAMPESC, são as três entidades que estão realizando. Quem estão apoiando, quem são os nossos apoiadores? O Sigma Park, que é o Centro de Tecnologia e Inovação aqui de Tubarão, e a ACIT. Mas aí por trás disso, porque isso a gente é a questão mais pública, o recurso público, a gente contrata os palestrantes, enfim, né? Mas tem todo o resto, né? Toda a estrutura. Uhum. E aí a gente faz um agradecimento aqui muito forte para todos os patrocinadores ali que estão com a gente, Vida Cotidiana, o SC Inovação, Unisul, ACM Brasil, Sicred, Inoversa Sul, o CREA Tubarão Saneamento e a Trier. São empresas que aportaram recursos nesse grande projeto aí da secretaria, junto com o SEBRAE, e que fizeram com que a gente faça, nesse ano 2026, o melhor Ice Summit que a gente teve de toda a história. A nona edição vai ficar marcada.
1: Muito então, legal, viu?
0: Vai ser um espetáculo. Então, a gente deixa lá novamente o icesummit.com.br. Lá tem o link dos ingressos, enfim, todas as informações, cadastros e todos os palestrantes que vão estar lá no dia 4 de novembro, é uma quarta-feira, na Arena Multiuso de Tubarão.
1: Muito bem. Secretário, esse fortalecimento do Innovation Summit entra também um pouco naquela logística que conversamos algumas vezes, de fortalecer a economia de Tubarão com serviço, com indústria, enfim, fortalecer nos vários ramos, aquela questão de subir a arrecadação sem subir imposto, mas a cidade arrecadar mais porque tem mais empresas, mais negócios, a economia está girando. Esse fortalecimento da inovação também, vocês imaginam que vai dar frutos nesse sentido de subir a arrecadação, mas porque a economia da cidade está mais fortalecida?
0: Não, com certeza. A questão desses eventos que a gente vem fazendo, nosso prefeito sempre fala, né? Todo evento que a gente faz na cidade, ele acaba atraindo também pessoas para o município, pessoas que vêm às vezes como turista, como vem como assistir uma palestra, por exemplo, no Innovation Summit, ou passear no nosso trem aqui, no nosso museu ferroviário. E ele sempre vem com olhar e às vezes, muitas vezes, aqui ver o seu ponto principal de apoio, às vezes um local para estar morando, para estar montando os seus negócios. E muito além disso, né, o próprio recurso que essa pessoa que venha no evento em Tubarão deixa aqui. Uhum. Então, ano passado a gente acabou tendo o pessoal de toda a nossa região aqui, principalmente a REC e a Morel, foi o maior número, claro, mas a gente teve pessoas do Rio Grande do Sul, do Paraná e de Santa Catarina no evento. E também, para nossa surpresa, a gente teve um grupo de São Paulo que veio num voo, desceu aqui na Jaguarão e se hospedou aqui para ir no Innovation Summit 2025. Então, você imagina o quanto a gente consegue atingir, o quanto a gente consegue alcançar com um tipo de evento desse. E esse ano a gente com certeza sabe que vai ser um público recorde, a gente está esperando aí mais de 1.000 pessoas na Arena Multiuso. E a gente sabe que a partir do momento que tu faz um evento desse, que tu atinge um público, como eu falei, de São Paulo, pessoas vindo a Tubarão, e aí tu chega aqui, tu é a cidade, segunda cidade mais segura do Brasil, né? Com esse rio lindo que a gente tem, DEC, a Casa da Cidade agora que está sendo inaugurado no dia 5, reinaugurado, né, no dia 5 de setembro. Muitas vezes a pessoa pensa assim, pensa duas vezes. Pô, será que não é aqui que eu tenho que...
1: Será que eu não fico, né?
0: Que eu tenho que ficar, né? Será que não é aqui que eu tenho que montar minha empresa, constituir minha família? Então, essa perspectiva que a gente tem como gestor público, né, fazer a diferença no município, e eu acredito que aí o Innovation Summit ele preenche bem essa lacuna aí.
1: Legal, viu? Nona edição do Innovation Summit, marcada para o dia 4 de novembro, na Arena Multiuso, prefeito Estener Sorato, aqui em Tubarão, já com os ingressos à venda. O secretário comentou, a gente fala rapidamente aqui, mas falaremos novamente do assunto mais perto, a Casa da Cidade, né, secretário? Passou por uma reforma, um cuidado, tá bonita, isso, tá ficando legal, daqui a pouco estará novamente aberta a Casa da Cidade aqui no centro, né?
0: Isso, a Casa da Cidade, o ano passado, né, quando assumimos como secretário, no início da gestão do prefeito Sorato, nosso vice-presidente, o prefeito já pediu esse carinho com a Casa da Cidade, porque estava bem deteriorada, né, bem abandonada. A gente passou por uma reforma grande ali, a gente fez toda uma estruturação, pintura interna, externa, a troca de telhas, algumas benfeitorias ali para que deixasse a casa bonita. Só que, na sequência, o projeto, ele tinha uma continuidade, que era a questão do paisagismo, da iluminação, e aí a gente começou todo o processo paisagismo e iluminação no início deste ano. O que aconteceu é que a gente teve um atraso, porque como essa reforma, ela ia passar também pela questão do muro lá na parte de trás, que é ali a divisa com o Banco Itaú, estacionamento ali do Banco Itaú, mas o muro estava muito pior do que nós imaginávamos, e aí o paisagismo teve que ficar parado por 2 meses, ele parou toda a obra, e aí o pessoal veio para tirar todo o reboco. A gente achou que poderia só recuperar, não teve como recuperar, teve que tirar todo o reboco, deixar no tijolo, fazer toda a obra novamente para depois pintar e aí liberar novamente para que a empresa de paisagismo continuasse e depois a empresa de iluminação finalizasse. Então agora já está todo pronto. Nesse meio tempo a gente fez uma licitação ali para a mobília também, e já está pronta a mobília da Casa da Cidade, já foi entregue nessa semana. Ontem foi as últimas entregas, e a parte de paisagismo também está pronta, e a parte de iluminação. Agora o que a gente está fazendo é retirando o tapume, e está sendo retirado no dia de hoje, até o final da tarde, acredito que esteja pronto. E aí, semana que vem, o pessoal de pequenos reparos vem e faz a finalização. É uma pinturinha que falta ali na frente da floreira, uma limpeza da calçada, uma retirada de matinho no meio das lajotas, mas é coisinhas bem simples, né? Mas aí a gente deixa a casa pronta e entregue. Já está programado a reinauguração para o dia 5 de setembro, que é o dia D aqui em Tubarão também, dia do comércio, o sábado em família, e aí juntamente a gente também vai fazer a reinauguração. É importante falar aqui que a praça ali da Casa da Cidade se chama Peri Camisão, e a filha do seu Peri Camisão, a dona Norma, ela é viva ainda, então ela nos ligou, né? E estava muito feliz com a reforma da praça, enfim, e ela fez a doação, ela se colocou à disposição: eu quero doar a placa, uma placa ali em homenagem ao meu pai, enfim.
1: Olha só.
0: Né? Então, ela está doando essa placa, a placa já está em produção, e para nossa felicidade a empresa vai entregar antes do dia 5 de setembro, então a praça já vai ser inaugurada com a placa ali da praça e também com a mobília toda pronta, enfim, toda finalizada. Então a gente vai conseguir fazer uma grande apresentação, um grande evento ali de reinauguração. E aí eu digo assim, ali com a arquiteta que fez todo o projeto, junto com a dona Norma, a gente vai fazer um convite para que ela esteja no dia ali também da reinauguração. Eu acho que vai ser uma festa essa reinauguração da Casa da Cidade, uma ferramenta importantíssima para o turismo de Tubarão. Porque o Museu Ferroviário com os passeios de trem, eles estão já voando, né?
1: Sim.
0: Do ano passado para esse ano, aí aumentaram 50% os passeios. E aí a gente também está numa feira essa semana, a nossa equipe da secretaria, junto também com algum pessoal do termalismo, está lá em São Paulo, na VIRP, falando hoje do Museu Ferroviário, falando do nosso DEC, falando da nossa Casa da Cidade. Então, é uma ferramenta importantíssima que vai ser entregue no dia 5 de setembro, a Casa da Cidade, que vai fazer toda a diferença para o turismo de Tubarão também.
1: Legal, viu? Voltaremos a falar sobre a Casa da Cidade, valorizar essa reforma e esse aproveitamento do espaço, também valorizando nomes de pessoas que fizeram história aqui na nossa região, como falou o secretário do Peri Camisão, que é o nome da praça e que vai estar novamente valorizado com esta reforma. Secretário Samuel, obrigado pela disponibilidade, pela conversa conosco. Falamos aí de Innovation Summit, do trabalho da pasta, da Casa da Cidade, um pouquinho, né? Uma prévia aí do que vem da Casa da Cidade, para passar a limpo aí alguns assuntos e falar dos trabalhos da sua pasta. Obrigado.
0: Tá bom, obrigado, Lucas. Obrigado à Rádio Tubá aí pela oportunidade e abertura de espaço para a gente falar das ações da Secretaria.
1: Muito bem, conte sempre conosco com os trabalhos da indústria, comércio e serviços. Este foi o secretário Samuel Silva aqui no nosso Tubá Notícias, última edição. 5:35, vem aí o Daniel Panobianco com a previsão do tempo.
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3: Variação de nebulosidade em pontos da faixa leste de Santa Catarina. Nas demais áreas, avança o ar mais seco e que também é mais gelado. A previsão feita pelos meteorologistas do CPTEC-INPE é de frio mais intenso, pelo menos até a próxima segunda-feira. Em pontos do meio-oeste da Serra Catarinense, há possibilidade de formação de geada nas madrugadas de sábado e domingo. Não tem previsão de chuva acumulativa aqui sobre a nossa região, pelo menos até a próxima quinta-feira, no dia 27. E até lá, gradativamente as tardes vão ficando mais aquecidas, mas só a partir de segunda-feira. A temperatura máxima hoje não passa de 22 graus e o frio na madrugada deste sábado pode ir a 7 graus em Morro da Fumaça, Morro Grande, Orleans, Paulo Lopes, Rancho Queimado e Tubarão. Daniel Panobianco, da agência PD Radar, com exclusividade para a Tubá FM.
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4: Rádio Tubá e a hora certa, 5h39.
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0: com 40 minutos, 20 para as 6. Tuba Notícias, última edição de volta para você ligado conosco na 104.9 FM. Com o giro das manchetes, Ministério Público Federal questiona a proposta de redução da área terrestre da APA da Baleia Franca. O Ministério Público Federal realizou uma publicação em seu portal institucional manifestando preocupação com a tramitação do projeto de lei 849/2025, que propõe a redução da área de proteção ambiental da Baleia Franca no litoral de Santa Catarina. A proposta prevê a retirada da proteção de toda a faixa terrestre da unidade de conservação, o que representa mais de 30 mil hectares. O projeto avançou no Congresso Nacional após a Câmara dos Deputados aprovar regime de urgência para a análise da matéria em julho deste ano. Para o Ministério Público Federal, a mudança pode comprometer a proteção integrada entre os ambientes terrestre e marinho, além de representar um possível retrocesso na conservação ambiental. A preocupação do órgão reforça um alerta feito pela Câmara de Meio Ambiente e Patrimônio Cultural do MPF, que em nota técnica apontou argumentos contrários ao projeto sob aspectos técnicos e jurídicos. Segundo o Ministério Público, a região protegida pela APA possui uma relação direta entre praias, restingas, dunas, áreas costeiras e o ambiente marinho. Essa integração contribui para a preservação da biodiversidade, a qualidade da água e o equilíbrio dos ecossistemas utilizados por diversas espécies, incluindo a baleia franca austral. O procurador da República, Leandro Mitideri, coordenador do Grupo de Trabalho Unidades de Conservação do MPF, afirma que a redução de áreas protegidas pode comprometer compromissos ambientais assumidos pelo Brasil. Criada nos anos 2000, a APA da Baleia Franca tem como objetivo proteger a Baleia Franca Austral, espécie ameaçada de extinção, além de ordenar o uso dos recursos naturais e a ocupação da região. A discussão ocorre justamente durante o período de reprodução da espécie no litoral catarinense. Entre julho e novembro, as baleias francas costumam se aproximar da costa para reprodução e cuidados com os filhotes, utilizando enseadas de águas calmas como berçários naturais. Caso o projeto seja aprovado, a proteção terrestre da APA será retirada até a linha atingida pelas maiores marés. Para o Ministério Público Federal, a alteração prejudicará a conservação do ambiente marinho, já que a proteção da costa do oceano depende de uma atuação integrada. 5:43, a visão do Ministério Público Federal sobre a possível redução da APA da Baleia Franca. Agora quem vem chegando é Ramon Silveira, nosso giro da reportagem. Dia do Folclore é celebrado neste domingo no Parque Diamante Mais Energia, em Capivari de Baixo.
1: Ok, ouvintes da Rádio Tubá FM 104.9, converso com a professora de teatro Fernanda Neves, do Parque Diamante Mais Energia. Professora Fernanda, você tem um convite para fazer aos nossos ouvintes, né? Neste domingo à tarde, nós temos uma peça teatral. Como se chama? Bom dia.
2: Bom dia, Ramon. Isso mesmo. Primeiramente, obrigada pelo espaço, né, por estar divulgando. Neste domingo agora, dia 23 de agosto, o Parque Diamante, em Capivari de Baixo, estará com o Dia do Folclore. Então, entre tantas comemorações que terão, às 16h30, a oficina de teatro do parque irá apresentar Quando a Ilha Sussurra.
1: Professora Fernanda Neves, professora de teatro do Parque Diamante Mais Energia, quantos personagens, né? Quantos atores, enfim, como está sendo preparado aí esta peça teatral Quando a Ilha Sussurra?
2: A peça Quando a Ilha Sussurra, ela conta com 13 atores, né, em cena, mais a minha direção, mais o professor auxiliar, que também faz uma participação especial, mais técnico de som e luz, né? Então é realmente uma equipe grande e muito talentosa encenando essa apresentação.
1: A classificação da peça teatral é classificação livre. Ela é uma peça voltada ao drama, comédia. Explica pra gente.
2: Nós colocamos uma classificação indicativa de 12 anos, porque Quando a Ilha Sussurra, ela fala sobre o folclore açoriano, né, sobre as bruxas de Florianópolis, baseada nos contos de Franklin Cascais, ou seja, né, o Franklin pesquisou o povo, né, e através da oralidade desse povo, do que eles contavam, ele escreveu várias histórias, né, sobre bruxaria que possa ter sido ali na região. Então, a partir desses contos que a gente estudou, a gente criou a peça Quando a Ilha Sussurra. Então, como a gente fala desse universo mais fantástico, a gente colocou essa classificação indicativa de 12 anos.
1: Há quanto tempo vocês estão ensaiando? Como é que funciona? A gente sabe que são alunos que estão aprendendo, alguns outros já estão há muitos anos, né? E associar os que estão aprendendo agora e os que estão já há muito tempo é uma tarefa fácil ou difícil?
2: Essa peça, ela já foi apresentada no ano passado, em 2025, e devido ao sucesso, nós reapresentamos ela esse ano, em 2026, né? Reapresentaremos, no caso, né? No domingo. A gente só fez alguns ajustes, refizemos algumas cenas, né? Arrumamos algumas falas, alguns personagens, também por causa da mudança de elenco. Então, tentamos deixar o mais claro possível, né? E o mais gostoso de ser assistido, né, pelo público. Então, muita gente não conhece o folclore do Franklin Cascais, né, esses contos açorianos, né, esse fantástico que tem no universo de Florianópolis. Então, a gente acha muito importante trazer isso aqui pro nosso público. E sobre a turma, realmente, é uma turma que já tá alguns há 6 anos comigo no teatro, né, alguns há 8 anos, alguns há 3, alguns entraram esse ano. Então, sempre é um desafio, mas eu acho que a gente tem uma troca muito boa, e não só eu ensinando, mas um aluno aprende com o outro, né? É uma turma muito unida, então o resultado está sendo bem positivo.
1: Professora Fernanda, professora de teatro do Parque Diamante Mais Energia, como as pessoas podem adquirir o ingresso para assistir a peça neste domingo à tarde no Teatro do Parque Diamante Mais Energia?
2: A entrada é gratuita, então a gente só pede para retirar o ingresso pelo Simpla, que o público pode encontrar na bio do Parque Diamante Mais Energia, tá? Entra ali na onde diz Quando a Ilha Sussurra, retirar ingresso. É gratuito, é apenas pra gente ter, né, uma ideia do número de pessoas que vão vir e uma melhor organização para o evento. Caso não consigam retirar o ingresso pelo Simpla, podem aparecer, e se tiver espaço no teatro, com certeza vai ser muito bem-vindo para assistir.
1: Professora Fernanda Neves, eu quero agradecer muito pela entrevista, e qual a sua mensagem para o incentivo à cultura, o incentivo ao teatro, para encerrar a nossa entrevista?
2: Ramon, eu que agradeço a oportunidade e só tenho a dizer: venham, tá? Assistam, consumam arte, consumam teatro. Parque Diamante, né? Não apenas juntamente com a oficina de teatro, né? Mas também com as outras oficinas, também com grupos profissionais que eles estão trazendo. Está oferecendo muitos eventos artísticos gratuitos aqui na nossa região. Então, a arte, ela é importantíssima, né? Para reflexão, para pessoas mais críticas, para entretenimento, né? Mexer com os sentimentos da plateia. Então, venham, não deixem de vir assistir, que seja a programação do domingo de vocês, e que a gente faça a diferença, né? Não só em Capivari de Baixo, mas em toda a nossa região, certo? Muito obrigada e até domingo.
0: Muito bem, obrigado, Ramon, com as informações do Parque Diamante Mais Energia em Capivari de Baixo. 5:49, uma rápida pausa, a gente volta já com mais informações.
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3: A Prefeitura de Tubarão pagou R$ 49,88 na veiculação deste anúncio.

0: com 51 minutos, 9 minutos para as 6 da noite. Abraço para Marilda, ligada conosco, mandou aqui, ó: Lucas, estamos sempre na sua companhia e também na companhia da Super Tubá, tá ligadinha no programa a Marilda. O pessoal conosco no WhatsApp, curtindo o programa e também registrando audiência aí no 4836265177. São Ludgero lança campanha para orientar o uso de scooters e bicicletas elétricas. A Prefeitura de São Ludgero lançou a campanha Vai de Boa, Ande Certo, Ande Seguro, voltada à conscientização sobre o uso de ciclomotores, scooters e bicicletas elétricas. A iniciativa busca orientar principalmente os jovens sobre regras de circulação, limites de velocidade, direção correta e equipamentos de segurança. O projeto prevê palestras em escolas e eventos comunitários, além de uma mobilização no dia 25 de setembro, em referência ao Dia Nacional do Trânsito. A programação será realizada no espaço coberto Terezinha Miller-Schlickmann. A campanha terá apoio da Polícia Militar, Polícia Civil, Corpo de Bombeiros e outras instituições de segurança e resgate. Segundo o comandante do grupamento da PM de São Ludgero, sargento Fernando Martins Locks, a iniciativa pode ajudar a prevenir acidentes e incentivar comportamentos mais seguros no trânsito. A prefeitura também pretende buscar parceiros entre empresas, comércios e pessoas interessadas em apoiar as ações. O cronograma completo das atividades será divulgado nos próximos dias. É muito importante, a gente já falou várias vezes aqui na programação da Tubá sobre a conscientização. Não é possível lutar contra a tecnologia, contra a evolução. As bicicletas elétricas, as scooters são uma realidade hoje, fazem muito sucesso inclusive entre os jovens, mas precisam ser utilizadas de maneira correta e dentro do Código Brasileiro de Trânsito. Então, que outras cidades sigam o exemplo de São Ludgero e lancem campanhas e conscientizem sobre o uso das scooters e das bicicletas elétricas. 5h53, no giro da reportagem, Santa Catarina lança plano de contingência inédito no país para enfrentar o El Niño.
1: Santa Catarina é o primeiro estado a criar um plano integrado exclusivo para o El Niño em 2026. O plano de contingência une secretarias e forças de segurança para organizar recursos antes que os problemas aconteçam. Ele prevê a atuação de equipes técnicas, como médicos, engenheiros, geólogos e eletricistas. O secretário da Defesa Civil de Santa Catarina, Coronel Fabiano de Souza, explica que a estratégia usou os eventos climáticos de 2023 como base para adiantar a resposta à população.
2: Nós utilizamos como referência o que aconteceu no estado no ano de 2023, que também foi El Niño, 70% do estado foi afetado, e a partir dali, o que cada órgão estadual, qual a logística que eles possuem e quem é o responsável para cada atuação. O plano de contingência estadual para enfrentamento do El Niño é essa organização, planejamento, preparação do governo, caso aquilo que pode advir do El Niño aconteça, principalmente inundações, enxurradas e deslizamentos.
1: E além do socorro às pessoas, o plano tem outro diferencial: o resgate e cuidado com os animais.
2: Além de toda a população que é afetada, que está em área de risco, a gente também já está de maneira muito antecipada com uma visão e uma preparação para ocorrências que envolvam animais. Quem atua, para onde direciona, como vai fazer a alimentação, os cuidados veterinários, enfim.
1: O secretário Fabiano de Souza alerta também que a população siga os canais oficiais, porque infelizmente existem muitas notícias falsas sobre o El Niño.
2: Existe muita informação desencontrada ou notícias falsas sendo veiculadas, e é importante que sempre acompanhem os canais oficiais. A Secretaria de Estado da Proteção e Defesa Civil, no nosso website, tem uma página dedicada ao El Niño, então todas as informações que vão sendo geradas por meteorologistas, por hidrólogos, geólogos, a gente publica publica ali, e nós temos também um canal no WhatsApp que a gente coloca em tempo real tudo o que é gerado pela nossa equipe de monitoramento e alerta.
1: O plano de contingência estadual prevê ações integradas para minimizar impactos no abastecimento de água, energia, estradas e saúde pública, focando em toda a cadeia de consequências dos possíveis desastres. O documento já está disponível no site da Defesa Civil Estadual. De Florianópolis, da Rede de Notícias ACAERT, Carol Denardi.
0: Obrigado, Carol, com as informações da prevenção do El Niño, que vem assustando autoridades e a população aqui em Santa Catarina. Agora 5:57, vem chegando o Giovanni Martins com as últimas do esporte.
3: Vamos lá, iniciando pela Copa Sul-Americana, oitavas de final. Tivemos ontem Macará 0-0 para o Santos. O Santos venceu o jogo de ida e está classificado. No Paraguai, Olímpia 1-4 para o Vasco. O Vasco está classificado. No Rio de Janeiro, Botafogo 1-0 para o Cienciano, mas no jogo de ida, o Cienciano fez 6-1, por isso está classificado. Teremos agora, na fase quarta de final da Copa Sul-Americana, Boca Juniors contra o São Paulo, Vasco da Gama contra Santa Fé da Colômbia ou River Plate da Argentina, Santos contra Atlético Mineiro, Cienciano versus Montevideo City Torque. Destaque para Libertadores da América, tivemos ontem LDU Quito 0-0 para o Mirassol, nos pênaltis deu LDU, Corinthians 1-0 para o Rosário Central. Corinthians está classificado. Na fase quartas de final da Libertadores teremos Estudiantes da Argentina contra o Corinthians, Tolima ou Independente Del Valle contra o Flamengo, Palmeiras versus LDU, Fluminense contra Platense. No final de semana teremos a 24ª rodada do Campeonato Brasileiro da Série A. Amanhã, 16h no Maracanã, Fluminense contra o Remo, 18h30 no Beira-Rio, Internacional contra o Atlético Mineiro, 20h30 no Mineirão, Cruzeiro contra o Flamengo. No domingo, 16h em São Paulo, Palmeiras contra o Vasco. No mesmo horário em Bragança Paulista, Bragantino contra o Grêmio. 16h domingo tem Vitória contra o Bahia. Domingo 18h30 na Vila Belmiro, Santos contra o Mirassol. No mesmo horário, Chapecoense contra o São Paulo em Chapecó. Teremos domingo 19h30 em Curitiba, Coritiba contra o Corinthians. E na segunda-feira 20h, fechando a rodada no Rio, Botafogo contra o Atlético Mineiro. São as informações com o repórter Giovanni Martins.
0: Obrigado, Giovanni. E com as últimas do esporte, a gente vai encerrando o Tubá Notícias, última edição desta sexta-feira, agradecendo sempre o privilégio da sua audiência, você que esteve ao nosso lado conosco ao longo de toda a semana. Aquele abraço, voltamos na segunda-feira, 17h. Agora você fica na companhia dos Sinos da Catedral, depois tem a turma do esporte com o Show de Bola.

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do Senhor anunciou a Maria, e ela concebeu do Espírito Santo. Ave Maria, cheia de graça, o Senhor é convosco. Bendita sois vós entre as mulheres, e bendito é o fruto do vosso ventre, Jesus. Santa Maria, Mãe de Deus, rogai por nós, pecadores, agora e na hora de nossa morte. Amém. Eis aqui a serva do Senhor. Faça-se em mim segundo a vossa palavra. Ave Maria, cheia de graça, o Senhor é convosco. Bendita sois vós entre as mulheres, e bendito é o fruto de vosso ventre, Jesus. Santa Maria, Mãe de Deus, rogai por nós, pecadores, agora e na hora de nossa morte. Amém. E o Verbo de Deus se fez carne e habitou entre nós. Ave Maria, cheia de graça, o Senhor é convosco, bendita sois vós entre as mulheres, e bendito é o fruto do vosso ventre, Jesus. Santa Maria, Mãe de Deus, rogai por nós, pecadores, agora e na hora de nossa morte. Amém. Rogai por nós, Santa Mãe de Deus, para que sejamos dignos das promessas de Cristo. Oremos, derramai, ó Deus, a vossa graça em nossos corações, para que, conhecendo pela vossa mensagem o anjo, a encarnação do vosso Filho, cheguemos por sua paixão e cruz à glória da ressurreição, por Cristo nosso Senhor. Amém. Glória ao Pai, ao Filho e ao Espírito Santo, assim como era no princípio, agora e sempre, por todos os séculos dos séculos. Amém.

você, meu irmão, você, minha irmã, obrigado pela sua participação nesse findar de mais um dia. Queremos agradecer a Deus e pelo dia que tivemos, que estamos tendo ainda, mas pedir as suas bênçãos também sobre todos nós nessa noite também que se inicia. Quero lembrá-los de que o evangelho de hoje, então, é tirado de Mateus, capítulo 22, versículos de 34 a 40. Naquele tempo, os fariseus ouviram dizer que Jesus tinha feito calar os saduceus. Então eles se reuniram em grupo e um deles perguntou a Jesus para experimentá-lo: Mestre, qual é o maior mandamento da lei? Jesus respondeu: Amarás o Senhor teu Deus de todo o teu coração, de toda a tua alma, de todo o teu entendimento. Esse é o maior e o primeiro mandamento. O segundo é semelhante a esse: amarás ao teu próximo como a ti mesmo. Toda a lei e os profetas...

amados irmãos e irmãs em Cristo, quando os fariseus, né, ouviram dizer que, como diz o Evangelho, que Jesus tinha feito calar os saduceus, então eles fazem essa pergunta para Jesus, dizendo qual é o primeiro mandamento da lei de Deus. Porque na época de Jesus já havia 613 mandamentos, normas, e que não se sabia de fato o que era o primeiro mandamento, que era o mais importante no meio disso tudo, de tantas normas e tantas leis. E Jesus, ele instrui, dizendo que o primeiro mandamento da lei é este: amar o Senhor, teu Deus, de todo o teu coração, de toda a tua alma e de todo o teu entendimento. É que você possa, meu irmão, minha irmã, amar a Deus acima de tudo. Amar acima de tudo é amar, né? E por primeiro é amar, antes de amar os seus filhos, você tem que amar a esse Deus. Antes de amar, se você é casado, casada, antes de amar o teu marido, a tua esposa, você tem que amar a Deus acima de tudo. Amar a Deus em qualquer circunstância, acima de qualquer realidade que você possa estar vivendo, de alegrias ou de tristezas, de saúde ou de enfermidades, Deus, ele espera, e é o melhor para nós, adorá-lo e sempre, porque somente ele tem o poder de nos ajudar, somente ele tem o poder de nos surpreender sempre com as suas bênçãos, com a sua presença amiga, e somente ele não nos decepciona. É claro que Jesus soma esse primeiro mandamento, o amor ao próximo também, sim. Como diz Jesus em outro momento, não tem como amar a Deus, que a gente não vê, se você não ama ao próximo que vê. Então, de fato, o amor ao próximo, o amor ao ser humano que convive junto na sua família ou amigos, enfim, é necessário também para cumprirmos com um mandamento maior. O primeiro mandamento, o mandamento do amor. Mas ao mesmo tempo, Jesus, ele deixa bem destacado de que, de fato, amar a Deus, colocar Deus em qualquer realidade em nossa vida e acima de tudo, é dever de todo cristão, é dever de todo aquele que almeja adorar a Deus e que, de todo aquele que almeja estar junto desse Deus. Já nesse tempo, né, nessa realidade temporal e na realidade atemporal que se aproxima, que Deus de fato seja tudo em nossas famílias e na vida de cada um de nós e de todos nós. Amém, assim seja.

0: ter você nesse momento, a programação aqui da Paróquia da Catedral. Hoje, 19h30, missa com a quarta centena de Nossa Senhora da Piedade aqui na Catedral. 19h45, também temos o encontro Tecidas pela Fé, Mulheres Segundo o Coração de Deus, né? Que vai acontecer esse encontro no Auditório Bom Pastor. E lembro também que no sábado, 9h, reunião da Legião de Maria no Auditório Bom Pastor. E também reunião, 8h30, reunião da Comipa na sala 1. E 19h de sábado, missa e celebração de acolhida do IVC 24 na Catedral. Domingo nós temos, como de costume, então, as missas aqui na Catedral, às 7h da manhã, às 9h, 11h, 18h e 19h30 da noite. E na segunda-feira temos a missa às 19h aqui na Catedral, terça-feira missa 6h30 da manhã e 19h da noite. E terça-feira ainda, 18h30, ensaio do Coral Infanto Juvenil, Auditório Bom Pastor, e 20h, curso bíblico na Bolha, né? Esses foram os nossos comunicados, e que possamos permanecer na presença de Deus, na comunhão com esse Deus que está sempre velando, abençoando, cuidando de todos nós e de nossas famílias. Que Deus os abençoe, que Deus nos abençoe. Em nome do Pai, e do Filho e do Espírito Santo. Amém.
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Alô, alô, meus amigos do esporte, aquele abraço. Alô, amigos do programa Show de Bola. Estamos chegando com o último programa desta semana. Hoje, dia 21 de agosto do ano de 2026, é sexta-feira. Então, é o último programa Show de Bola desta semana aqui na Super Rádio Tubar, com a apresentação de Antônio Faustino e a participação do Fernando Nunes. É, ali na sonoplastia está ele, o Davi Henrique, as gravações do Lucas Marcos, a direção de esportes é do Paulo Garcia e a direção geral da emissora é do padre Rafael Uliano. A todos vocês, aquele forte abraço, muito obrigado pela sua sintonia. E eu chego aqui com as manchetes do programa de hoje. Que empolga a torcida com ex-joias de Flamengo, Grêmio e Vasco da Gama. Shop bate o próprio recorde de maior tempo sem vencer na Série A do brasileiro. Figueira faz segunda melhor campanha na Série C, mas tem piores números. É o único time invicto em casa na Série B do brasileiro. Uma entrevista com o técnico Souza do Sub-16 do Tubarão, que estreia amanhã na Copa Santa Catarina. Ativa técnico Rogério Correia do Ercílio Luz, fala das conquistas deste ano e os objetivos para a Copa Santa Catarina e Campeonato Estadual.

0: Confusão entre Flamengo, Fluminense e Vasco. Para que Vasco mande jogo no Maracanã, vai parar na justiça. Tudo isto e muito mais você confere aqui no programa Show de Bola, que já está no ar para você e está com a gente, como anunciei, o Fernando Nunes. Alô, alô, Fernando Nunes, boa noite.
1: Alô, alô, Antônio Faustino, já que sextou, sextou, né? Então, prontos para fazer tudo do melhor hoje, ao lado de Davi Henrique também.
0: É, exatamente, nós vamos começando com esta notícia aqui da Chapecoense, né? Chapecoense que é representante de Santa Catarina na Série A, mas todo mundo sabe a situação. A Chapecoense registrou uma marca histórica, mas negativa. Nesta edição do Brasileiro, é o clube com a maior sequência sem vencer na história da Série A dos pontos corridos desde de 2023. São 21 partidas desde a última e única vitória da Chape na Série A, a qual foi contra o Santos na estreia da edição e venceu pelo placar de 4-2. O recorde antigo era da própria Chapecoense em 2021 e do Juventude em 2022, quando ficaram 19 partidas sem vencer no Brasileirão. Em 2021, a Chape teve duas grandes sequências sem vitórias na mesma edição. Ficou as 19 rodadas iniciais sem vencer, ganhou fora de casa contra o Bragantino por 2-1 na 20ª rodada e depois não ganhou mais nos 18 jogos restantes da competição. Aconteceu também com o Sport em 2025. O Leão só venceu no 17º jogo do Brasileirão por 1-0 contra o Grêmio na Arena e depois voltou a ficar 16 partidas sem vencer. Ótima malhada para gostar de ficar sem ganhar, hein, o Fernando Nunes? O que que é isso?
1: É uma greve, né? Tá fazendo essa greve aí, a torcida já fica acesa e qualquer fósforo ligado ali dá fogo, hein? Tem que começar a ganhar.
0: É, Chapecoense precisa urgentemente subir aí na tabela, porque senão o negócio fica cada vez mais difícil. Brusque empolga a torcida com ex-joias de Flamengo, Grêmio e Clube de Regatas Vasco da Gama. É isso mesmo. O já garantido na segunda fase da Série C do Brasileiro, o Brusque tem feito uma campanha acima do esperado após renovar mais da metade do elenco do início da temporada. As contratações para esta temporada seguiram um padrão claro. Juventude, o resultado tem sido um time titular que em sua maioria recebe pela primeira vez uma grande sequência de jogos na carreira. Sob o comando do técnico Igor Magalhães, o grupo de jogadores com a quarta menor média da competição conta com alguns pilares revelados por gigantes do futebol brasileiro, entre eles o Gazão, que foi revelado pelo Grêmio, o JP Martins, ex-Vasco da Gama, e Peterson, que era do Flamengo. Os três estão entre os destaques da equipe em toda a campanha, participando diretamente da classificação antecipada. O volante Gazão, de 24 anos, é peça-chave no setor de criação da equipe. JP Martins, de 26 anos, é o camisa 10 e um dos artilheiros do quadricolor no ano. Já o ponta Peterson, de 22 anos, é um dos garçons da equipe. Eu acho que o Fernando Nunes, é o caminho, né? Você investir e principalmente quem não tem muito cofre, muito dinheiro na conta, investir em jovens jogadores, né?
1: O Peterson tem 22 anos, né? Jogador isso. Novo. Adrianinho também do elenco da equipe do Brusque. E apenas mesclando ali poucos jogadores, acho que só tem dois jogadores acima de 28 anos. Aliás, com 28 ou mais, né? Que são o Marlisson e outro aí que não me lembro. E é essa configuração. Brusque tá fazendo aquilo que que é adequado ao caixa da equipe, né? Ficar levando essa galera aí para pegando a galera de idade inferior e tá fazendo o conjunto, né? Tá agradando, tá agradando. A média total do elenco, só fiz uma pergunta enquanto você falava para IA, era, né? De 23 anos, não chega a 23, 22 é alguma coisa. Agora, com oscilações, né? Porque cada jogador que sai também muda a média de idade, né?
0: É, exatamente, no decorrer das partidas às vezes sai um jovem, entra um mais maduro, já vai aumentando um pouco mais.
1: É como se eu fosse sair daqui e colocasse o Davi Henrique aqui na apresentação, já iria mudar a média de idade do programa, né?
0: Será?
1: Tu puxa pra, né? Tu tá puxando pra cima, eu já sou mediano.
0: Então tu tá querendo dizer que se eu sair a média fica boa?
1: Se tu sair fica só eu, né? Eu um mais um dá um, né?
0: Olha aqui, ó. O Figueirense faz segunda melhor campanha na Série C, mas tem piores números de ataque e defesa. Como se entender isso? É o seguinte: o Figueirense chega às duas últimas rodadas da primeira fase da Série C do Campeonato Brasileiro com a segunda melhor campanha do clube neste estágio da competição desde a adoção do atual formato, em 2022. Os 24 pontos conquistados em 17 jogos ficam atrás somente da trajetória de 4 anos atrás, quando o Alvinegro somava 29 pontos. O desempenho em pontos, porém, contrasta com os números apresentados dentro das duas áreas. Na comparação entre as cinco participações do Figueirense no atual modelo de Série C, a equipe de 2026 tem, após 17 rodadas, o menor número de gols marcados e a maior quantidade de gols sofridos. São 17 gols feitos e 21 sofridos nesta temporada, com saldo negativo de 4. Em nenhum dos 4 anos anteriores, o Figueira chegou à 17ª rodada com números tão ruins ofensivamente e defensivamente. Em 2022, melhor campanha no período, o Alvinegro tinha 24 gols marcados e apenas 16 sofridos, após 17 partidas. Em 2023, eram 19 a favor e 16 contra. Em 2024, 18 feitos, 19 sofridos. E no ano passado, foram 20 marcados e 17 sofridos. Então, realmente, a defesa e o ataque do Figueirense são os grandes problemas. Tanto o setor de defesa quanto de ataque, né, Fernando?
1: Começa a se fazer esse balanço, né? Se tivesse uma defesa mais encorpada, com mais eficácia, eficiência, conseguiria manter até uma regularidade melhor no campeonato. Figueirense tem time, tem um elenco, tem. E agora não encaixou, a defesa vaza muito. Quantos gols foram que tomou até agora? Naquele momento que a gente falou ontem, ele estava com saldo negativo de 4, né?
0: É saldo negativo de 4.
1: Mas tomou muito gol também no Catarinense, né? No Catarinense também.
0: Sim, então... é por isso que eu coloquei. O problema do Figueirense este ano são os dois setores, a defesa e o ataque. O ataque perde muitos gols e a defesa toma gols que não é para tomar, né?
1: Cada golzinho também. Parece o time do Olímpia, hein? Mas depois a gente fala nisso.
0: Tá bom, depois a gente vai falar sobre Libertadores, sobre Sul-Americana, sobre Brasileiro pro fim de semana, que nós temos Série A, Série B, Série C e Série D, aí no fim de semana tem bastante.
1: Aliás, foi
0: também,
1: no site,
0: né,
1: da LTF ou no seu, Faustino Amorel, que eu li sobre um catarinense, que daqui a pouco a gente vai falar, escalado para soprar o apito, né? Em Franciel, ele, né?
0: O Franciel
1: foi
0: na
1: Murel ou foi na
0: LTF? Jogo da Série B do Campeonato Brasileiro. Não, foi no site da LTF que a gente leu.
1: Beleza.
0: Vamos dar crédito aos credores.
1: Verdade.
0: Então tá certo. Bom, vamos falar de Tubarão e também de Ercílio Luz. Começando com o Tubarão estreia amanhã na Copa Santa Catarina, né? A Copa Santa Catarina Sub-16. E nós vamos conversar aqui com o técnico Walter Souza. Ele está com a gente para falar sobre isso. eu converso com o técnico Souza, do Sub-16, do Tubarão, né? Ele que faz a estreia amanhã na Copa Santa Catarina. Professor, me diga uma coisa. Como está a expectativa para essa estreia contra o Guarani amanhã em Palhoça? Diz aí, professor.
2: E a todos os ouvintes da Rádio Tubar, sobre a pergunta da estreia da garotada aí contra o Guarani da Palhoça amanhã, acredito assim, a expectativa é muito boa porque a gente vem trabalhando já um mês e alguns dias, né? Agora no final das últimas semanas, trabalhando 3 vezes por semana, segunda, quarta e sexta. Um grupo bem formado, um grupo que já trabalhava comigo há uns 15, 16 jogadores lá de Ibituba, né? E num projeto que eu tinha lá, e junto com alguns jogadores que nós colhemos aqui dentro do Tubarão, a gente fez uma equipe muito forte. Tá? Tivemos pouco tempo de trabalho, sim, mas acredito na força física do grupo, na vontade, né? Que o futebol é imprevisível, né? A gente sabe também que o Guarani é um time que vem trabalhando há muito mais tempo, é um clube formador, mas a gente está com uma boa equipe, né? Uma boa equipe e acreditamos que vamos fazer uma boa estreia e talvez de lá trazer um bom resultado para que no segundo jogo contra o Figueirense a gente já possa também fazer uma grande partida.
0: Muito bem. E eu sigo conversando com o Souza, porque eu quero insistir um pouquinho mais na pré-temporada, na participação. O que é que foi realizado com esses garotos durante esta preparação para a estreia na Copa Santa Catarina Sub-16, Souza?
2: Temporada, como eu acabei de falar no início ali da primeira pergunta, é pouco tempo de trabalho. Então a gente visou, pelo menos no início do trabalho, as 2 primeiras semanas a gente deu uma apurada realmente na parte física dos meninos, né? Isso é uma situação que nos surpreendeu, né? Porque hoje, um garoto de 16 anos, como eu falei para você, nós temos a metade do grupo é de uma cidade, a metade é da outra, e agora a gente uniu os dois grupos, né? Mas são garotos, se você bobear, joga quase todo dia, né? Ah, joga salão, um joga num projeto, outro joga não sei aonde, um participa de torneios. Então isso facilita, né? Facilita que realmente são meninos que como se diz na gíria do futebol, jogam bola quase todo dia. Então a gente botou na cabeça dele que as primeiras semanas seria realmente puxado, uma parte física, né? Pra gente dar uma apurada e ver como é que estão realmente fisicamente cada atleta. Então isso me surpreendeu bem, porque vi que todos, o meu preparador físico, o Elcio, que é um cara da minha confiança, a gente percebeu que dentro da preparação física ele estava bem apurado. Então, as últimas semanas a gente trabalhou mais a parte técnica, né? Como se comportar dentro do campo, como realmente encarar uma partida de frente. Essas últimas semanas, principalmente sexta-feira agora, um dia antes da estreia, a gente trabalhou muita bola parada, a gente vai trabalhar agora à tarde, né? Muita bola parada, muitas situações que possam vir acontecer dentro da partida. Então eu estou bem contente, bem entusiasmado com uma boa estreia.
0: Professor, o Tubarão está num grupo com mais 5 equipes, entre elas o Figueirense, o próprio Guarani que você vai enfrentar, que são projetos que a gente sabe que investem bastante, e 2 classificam direto. São 6 equipes no grupo, 2 classificam diretos e a terceira pode também classificar, já que são 3 grupos e 2 terceiros vão classificar para a fase seguinte. Que possibilidade tem o Tubarão de classificar dentro desse grupo? Que percentual teria para dizer isso para a torcida do Peixe?
2: Sobre essa pergunta do percentual de classificação, eu acredito assim, né? Nós temos 3 equipes aí que eu considero realmente da nossa chave, equipes fortes que nós temos que tentar arrumar bons resultados. As outras a gente não conhece diretamente, mas também todo mundo trabalha, então pode até nos surpreender, mas eu acredito assim que o Guarani da Palhoça, por ser um time formador, trabalhar o ano inteiro, é uma equipe muito forte. O próprio Figueirense, que às vezes a gente percebe que o profissional às vezes passa por uma crise já há alguns anos, mas a base do Figueirense, a cidade de Florianópolis tem muito atleta, então oferece também muito bons jogadores, acredito que é um bom time. E o Casalar foi uma equipe que eu já trabalhei lá como treinador do infantil na época. O Casalar, ele aloja atleta, tudo, ele trabalha em cima realmente de fazer bom resultado. Então, acredito que essas três equipes são as equipes que nós vamos ter que brigar direto por essa pontuação. Então, eu acredito assim que sobre o percentual de classificação, vai depender muito da nossa estreia, vai depender muito do nosso jogo em casa contra o Figueirense, que são as duas mais fortes equipes que a gente vai encontrar agora no primeiro turno. A gente conseguindo pelo menos um bom resultado contra essas duas equipes, não levando derrotas das duas, ou um empate, uma vitória, que conseguir arrancar pontos dessas equipes, eu acredito que o percentual nosso vai ser muito alto, até porque eles classificam os dois terceiro lugar. Então é como eu falei para vocês, é muito pouco tempo de trabalho, mas é muita dedicação, é mais entrar na cabeça dos meninos, saber se comportar, saber o que é definido dentro do vestiário, poder aplicar lá dentro do campo para trazer um bom resultado. Então, o percentual eu boto ali de igual para todos. Acredito que vamos atrás da classificação, estamos trabalhando para isso e acredito que vai dar certo, tá? Um abraço a todos e obrigado pela oportunidade.
0: Bom, esse é o técnico Souza da equipe sub-16 do Tubarão, que estreia amanhã, eu repito, contra o Guarani de Palhoça. E tem no grupo também o Figueirense de Florianópolis, o Agrifute de Itajaí, Irmã Carmen de Araranguá e Rio Grande, que é de Rio do Sul. Estas são as equipes do grupo do Tubarão. E confirmando, duas vão passar direto, vão classificar. E um dos terceiros, são três grupos, dois terceiros vão estar classificando também para a fase seguinte. Agora, o técnico Souza, para quem não lembra, ele trabalhou em várias equipes pelo estado, ganhando vários projetos, levando a sucesso, e ele chegou a treinar o profissional do Tubarão em 2014, na época que o presidente era o Licão, o Souza treinou o time de profissionais do Tubarão. Aliás, acho eu que foi a única equipe de profissionais que o Souza treinou, foi o Tubarão naquela oportunidade, né, Fernando?
1: Acredito que sim, Faustino. Acredito que foi só apenas naquele ano, né, que ele trabalhou no Tubarão.
0: É, exatamente. Então, esse é o Souza, né, que falou para você aí sobre esse projeto e essa estreia.
1: E ele conhece lá o profissional. Ele profissionalmente foi um dos responsáveis por treinar aquele no infantil. Agora me fugiu o nome, o time que ele falou agora. Na competição que você falou que tem o Figueira, e ele treinou um dos times aí no infantil.
0: Ele treinou o Irmã Carmen.
1: É Irmã Carmen, isso. É. Ó, fugiu o nome aqui, é nome da minha tia que está ouvindo o programa. Alô, tia Carmen, tio Haroldo. esse é o tipo de situação que não tem como ter mãe de Iná, né? Porque a gente vê tudo diferente, os caras vão vir com uma surpresa. É a hora que apitar amanhã lá na Palhoça, começa. Aí você pode avaliar, e garotada é assim, é muito dinâmico. Um dia ele está bem, outro dia não está. Não tem aquela constância do profissional que você fala, aquele time vai ganhar todas. Por isso que a gente vê um monte de diferença de gols na Taça São Paulo. Às vezes é a cabeça, o relaxar. Tem gurizada que não vai suportar a viagem, não vai gostar, não vai tão melhor do que se jogasse em casa. É isso que a gente vê na Copa São Paulo. Muitos times do Nordeste têm até talento, mas viaja, chega no dia do jogo ou na véspera, já está todo arrombado na segunda rodada com aquele calor. Melhor do que a Taça São Paulo é o ambiente desse campeonato, que é um campeonato também que a gente poderia, guardadas as devidas proporções, dizer que é uma Copa São Paulo também, por que não? Mas é uma Copa aqui, regional, e é no inverno, né, Faustino? O que é muito melhor para o desempenho da boleirada abaixo de 18 anos, abaixo de 16, né?
0: É mais fresquinho. Isso, ali, o Souza tem ali meninos de 14 até 16 anos, a maioria 16, claro, mas ele tem também meninos com 15 até com 14 inserido neste grupo que estreia amanhã. São 18 horas e 52 minutos, 18h52. Falamos do Tubarão, agora vamos falar sobre o Ercílio Luz, né? Sobre o Leão do Sul, que está aí se preparando para a Copa Santa Catarina, daí a de profissionais. E Hoje, o Erciluz divulgou a seguinte nota. O Erciluz Futebol Clube, SAF, confirma a permanência de 3 jovens atletas para a sequência da temporada. O lateral Davi, que tem contrato com o clube até 30 de março de 2027, segue no elenco para buscar os próximos objetivos do Leão do Sul. O zagueiro Pedro Coppi renovou seu vínculo até 15 de março de 2027, enquanto o atacante João Gomes estendeu seu contrato até 30 de junho de 2028. Os 3 atletas tiveram oportunidade na última partida da campanha de acesso e do título, quando o Erciluz venceu o Nação fora de casa pelo placar de 2-1. Agora, Davi, Pedro Coppi e João Gomes permanecem à disposição da comissão técnica para a sequência do trabalho e os próximos desafios do Leão do Sul. O Erciluz gostou dos garotos, né? Pelo que apresentaram, e continuarão com eles. Está correto isso, né, Fernando?
1: Corretíssimo. Vai na linha do que falávamos, né? Do futebol aí organizado. O Ercílio está mantendo a coerência e está dando as notícias um pouco a cada dia. E gostei. O Coppi também fica. É sobrinho, né?
0: Não, é primo, né?
1: Primo. Primo do Coppi gerente. Tá aí, pode mostrar o futebol, entrar mais vezes, não entrou tanto no Campeonato Catarinense da Série B. E já tem o time base, né, Faustino? Do meio pra frente, talvez tenha uma novidadezinha aí, uma troca, tem Vitinho, tem.
0: Tem o pessoal todo ali. Bom, ainda em relação ao Erciluz, na tarde de hoje foi dia de coletiva do técnico Rogério Correia. E a coletiva é bem extensa, mas claro que nós vamos tirar parte dela aqui para dizer ao torcedor. E o Rogério focou muito no que foi feito neste ano, no primeiro semestre, o título da Série B do Campeonato Catarinense, o acesso à Série A e também na preparação para a Copa Santa Catarina. Está aqui com a gente no programa Show de Bola, falando Rogério Correia, técnico do Erciluz.
3: Boa tarde, obrigado pelas palavras, né? A gente sabe que o trabalho foi realizado, um trabalho muito forte. Acho que todos fizeram parte, né? Como você mesmo disse, né? Atletas, comissão, diretoria, torcedor, você da imprensa, acho que isso tudo foi importante para o objetivo que o clube pretendia nessa primeira fase nossa agora, né? No primeiro semestre. Dos atletas que ficaram, foi uma conversa que teve eu, Diego, presidente, a comissão técnica, né? Todos aqueles que fizeram parte, a gente vê pontos positivos e negativos, o que poderia nos ajudar dentro dessa próxima competição. Aqueles que não, a gente agradeceu, inclusive eu passei uma mensagem para cada atleta que saiu, né? Porque eu sou um cara que sou grato àqueles que fizeram parte, né? E me ajudaram, e cada um teve a sua parcela naquele momento para poder ter ajudado nós, né? Então acho que se reconhecer isso e agradecer é muito importante. E dos que estão chegando, né, eu faço parte sim, junto com o Diego, a comissão e toda a diretoria, de buscar atletas, analisar bem, para que possa vir fazer parte desse modelo de jogo, né, entender tudo que a gente vem fazendo, para que fique fácil, né, para a gente poder fazer uma grande competição. E dos atletas que possam chegar ainda, né, acho que o mercado ainda está tranquilo nesse momento, né, até porque acho que a gente manteve aí praticamente 80%, 70%, 80% do elenco, então acho que isso é importante, né, na manutenção. E acho que a sequência, aqueles que estão chegando, a gente sabe que vai poder nos ajudar, né? E lógico, no mercado a gente vai esperar sim alguma oportunidade de mercado para poder trazer algum outro jogador, né? Porque a gente quer fazer, como até o Diego falou na coletiva, ter uma base forte agora, já poder fazer uma boa pré-temporada durante essa competição. Eu acho que a gente tem um objetivo dentro da competição, mas a gente fazer já uma pré-temporada pensando também no catarinense, porque a gente sabe que vai ter pouco tempo, né? Final de ano, festas aí de Natal, Ano Novo, não sei ainda quando vai começar o catarinense. Se for que nem esse ano, vai ser muito rápido, rápido, né? Então, esse ano foi muito rápido, então a gente tem que preparar bastante a equipe.
0: Pois é, isso aí é parte, né, da coletiva de hoje à tarde do Rogério Corrêa. Eu até peço desculpas ao ouvinte, porque a acústica da sala de imprensa do Aníbal Costa não é das melhores. Está longe disso, né, o Fernando Nunes?
1: É, não pegou bem, né? Tem que deixar o gravador praticamente na boca do entrevistado. Isso aí, para o ouvinte, a gente realmente tem que penitenciar, né? Mas talvez a gente tenha aí uma melhora nesse sentido.
0: É, e lá é bom a gente dizer que é uma coletiva, então tudo é pego através da acústica, da caixa de som que tem na sala, né? Então, realmente, muitas vezes, às vezes o som até tá legal, mas tem dia que não, e hoje não estava bem legal. Mas eu acho que deu para entender o que disse o Rogério Corrêa, né, sobre o título, sobre a Copa Santa Catarina, porque o clube quer a vaga na Série D pro ano que vem, e sobre o campeonato estadual. Eu acredito que deu para entender o que quer o Ercílio Luz, pelo menos aí nos próximos 3-4 anos, né? Tomara que eles consigam realizar isso, porque estão renovando com jogadores com contrato até 2028. Isso quer dizer que estão querendo, né, Fernando?
1: Ah, sim. Tá. Agora a coisa vai ficando consistente e a gente vai entendendo. É isso mesmo, a gente vai entendendo assim. Quer o Ercílio, quer o torcedor, e a união de boas atitudes da diretoria e um time combativo dentro de campo. Agora, eu acho que eu não tinha falado ainda sobre, talvez, ali não a parte do Corrêa, mas a frase que foi sintomática na semana passada de nós miramos na Série A do brasileiro, aí eu já acho que é um grande espaço, que não é só formar um time competitivo, é muito cedo para dizer que se vai ter um estádio, um centro de treinamento, dizer é fácil. E eu não tinha mencionado isso ainda nos programas aqui, mas é o caminho, você dá um passo de cada vez. Não estou dizendo que não dá para chegar. O Mirassol chegou com a questão, né, o presidente do Mirassol, o prefeito da cidade, as forças vivas, é uma coisa. Mas já é um caminho. Disputar uma boa Copa Santa Catarina é o caminho. Porque se o Ercílio vai mirar numa Série A, ou ele vai investir grosso daqui a uns 2-3 anos para ficar numa C pelo menos 2 temporadas, disputar uma boa Copa do Brasil, que é isso que a cidade quer. Série A, vou dizer, verdade, que seria uma cereja diamante do bolo. Mas peraí, vamos com calma. Um passo isso de cada vez.
0: Nós voltamos a esse assunto logo daqui a pouquinho, logo depois. 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Vamos ao intervalo? A gente já volta, já já tem muito mais para você aqui no Show de Bola.
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0: Bom, nós vamos em frente aqui com o programa Show de Bola. Ô Fernando Nunes, só para completar este assunto que a gente tinha aqui, estava em pauta antes do intervalo, porque a hora do intervalo é sagrada, né? A gente precisa chamar. Em relação, porque eu disse antes da fala do Rogério Correia, que foi uma coletiva muito longa, e alguém perguntou para ele sobre essa afirmação do CUP numa coletiva da semana passada de o Ercílio Luz chegar à Série A do Brasileiro em 2031, 2032, e ele não se esquivou, não. Ele disse: olha, isso aí é uma ambição do clube. Claro que essas datas que ele falou, pode ser um pouco depois, pode ser um pouco antes, ou pode demorar bastante, mas é uma ambição do clube neste momento. Mas eu quero também deixar aqui o seguinte: eu acredito que é uma afirmação assim muito bombástica, né, para a cidade de Tubarão, dizer que o Ercílio Luz daqui a 5, 6 anos vai estar na Série A do Campeonato Brasileiro. Não está nem na quarta divisão e tem que chegar até a primeira. Está agora buscando vaga na quarta divisão. Mas o que o Rogério Correia disse foi isso: olha, ambição todo mundo deve ter, porque senão está no lugar errado para fazer algum tipo de trabalho. Foi isso que ele colocou. Ele também tem a sua razão, né, o Fernando?
1: Lógico, e assim, nós temos que nos prender a vários âmbitos de um clube de futebol que às vezes a gente aqui na imprensa não tem acesso. Talvez ele tenha esse projeto mesmo. E se eu tivesse, no lugar dele, eu não faria num pré-campeonato. Se eu tivesse que falar, eu traria um gestor, ó, de marketing, estamos fazendo uma coisa, já temos um dinheiro aqui, ó, tá aqui a conta, pá, o nosso campo é isso, vai ser pavimentada aquela rua, vai homenagear, vai ter uma sala de troféus. Isso, o torcedor prefere até isso. Porque a gente pode usar aqui, Faustino, aquela expressão: o gato escaldado tem medo de água fria, né? Então, acho que eu não tinha visto a entrevista do técnico, mas eu já tinha pensado em contar sobre essa história, porque a gente acaba também, no outro polo, a gente também tem aquele complexo de vira-lata. Não vai dar certo. Ah, não, é muito sonho. Não, sonho é legal. E aí a gente está prestes a ir para a Série D, não sei. Pode fazer um excelente time e a federação fazer um trabalho contra.
0: Mas a questão, Fernando, é que o povo de Tubarão, ele está na mesma situação que você e eu também estou. Por quê? Porque nos anos 90, a gente teve aqui um projeto que tinha aquele projeto dos alemães, quando aconteceu a União Ercílio Luz em Tubarão, sim, na época, e a gente, aquele projeto parecia que chegou e nós vimos assim, ó, agora Tubarão vai ser a maior potência em futebol do estado de Santa Catarina. E tinha tudo para ser. De repente, degringolou tudo. Depois, anos depois, e agora mais recém, chegou uma tal de K2 que também prometeu, não a Série A, mas que em 5 anos estaria na Série B do Campeonato Brasileiro. Uhum. E deu no que deu. Então, o nosso povo, aquilo que você falou, gato escaldado tem medo de água fria.
1: Eu vejo que o Rogério já sabe o lugar, porque melhor virtude do profissional é saber o seu lugar. Ele já deu a entrevista hoje, com certeza ele sabia que isso ia ser perguntado, né? Eu acho também quem perguntou, pronto, né? Deu? O cara falou, agora não vão ficar perguntando o ano todo, cadê a Série A? Cadê a Série A? Igual o cara que promete uma barra de chocolate para uma criança. Calma, gente, vamos ter cabeça no lugar.
0: É, eu acho que agora tem que esperar 2032, 2033 para descontar alguma coisa.
1: 2030, de repente ter aí...
0: Em 2030 tem que estar na Série B do Brasileiro.
1: Vou puxar a sardinha. A Série C de repente aumenta de dimensão, é regionalizada. Aí o Ercílio toca para frente o projeto, aí faz um bom time que ganha um sub-17 que vá para a Copa São Paulo. Porque a K2, se tirar a história da K2, a K2 também teve formação de atleta, ganhou verba decorrente da lei de formação de atleta, no caso do Wesley.
0: O próprio Ercílio também.
1: Mas o dinheiro ficou lá, né?
0: Pois é.
1: Agora, eu acho legal, assim.
0: Até era a K2, né?
1: Para encerrar esse assunto, da minha parte, gostaria de falar horas sobre isso. Mas não, vamos para o campo. Também o Tubarão tem a sua pretensão. Fez um projeto e não deu certo. Olha que o projeto do Tubarão estava desenhado. E aí? E se alguém aparece e leva essa comissão técnica? Se aparece alguém com 6 milhões para levar o Ercílio campeão, vamos supostamente dizer, campeão invicto da Copa Santa Catarina, leva. É quem que segura? Não sei. A não ser que ele tenha um trunfo tão bom para falar isso. Mas acredito que ele deu aquele recado. O torcedor quer, não quer se enganar, mas o torcedor quer também que alguém acredite junto com ele, porque o torcedor, o de pagar o ingresso, de pegar a chuva, ele acreditou no time quando estava lá embaixo. Quando o resto da cidade ria. Não é verdade, Faustino? Não estou falando como clubista, não. O torcedor apoia o time. Aqui tem torcedor que apoia. Sim. Diferente de Caravaggio, diferente de Itajaí. Itajaí até tem.
0: Palhoça?
1: Palhoça. Palhoça tem. O Guarani pode fazer um monte, mas está ali, está na sua região. Tem o crescimento de Figueirense e Avaí, que já são duas marcas. Se eles botarem o marketing pesado, entender que o Ercílio é uma marca, entender que futebol também não se ganha na bravata, na fala, e jogar no campo, e ter um campo, e aí tudo a gente vai endossar. Agora, Série A, eu acho que não chega em 2035,
0: eu também 2034. Acho. 19 horas e 9 minutos, a CBF marcou a data de jogo atrasado entre Flamengo e Mirassol. A CBF oficializou a data da partida entre Flamengo e Mirassol. Confronto adiado válido pela quarta rodada. Olha bem, estou falando, hein? Quarta rodada do Campeonato Brasileiro. O jogo acontecerá no dia 2 de setembro, no Maracanã, às 19 horas e 30 minutos. A entidade vai aproveitar a brecha na semana de jogos da Copa do Brasil para realizar o jogo. Os clubes já haviam recebido a sinalização do desejo da entidade em utilizar esta data. O Vasco, único carioca vivo no torneio, joga nesta data, mas no Barradão, em Salvador. A CBF estava aguardando a definição dos confrontos da Libertadores para avaliar novas possibilidades, mas a classificação do Flamengo restringiu aos dias de Copa do Brasil. Na competição nacional, o time carioca foi eliminado pelo Vitória na quinta fase e o Mirassol foi superado recentemente pelo Grêmio nas oitavas de final. Então, eu só quero dizer o seguinte, ó, isso aqui é um jogo da quarta rodada. Mirassol e Flamengo já jogaram pelo retorno e agora vão jogar pelo turno. Coisas do futebol brasileiro, Fernando.
1: É verdade. Eu me lembro em 94, quando o Grêmio jogou 3 partidas no mesmo, se eu não me engano, foram no mesmo dia. E ele teve que botar. Agora eu tô vendo outra coisa, né? O jogo do retorno já foi, o do turno está sendo feito.
0: Pois é, e tem um entreveiro ali no Rio de Janeiro. Flamengo e Fluminense dizem que acordo do Vasco para jogar no Maracanã não vale. Flamengo e Fluminense, por meio da concessionária Fla-Flu Serviços S.A., apresentaram nesta sexta-feira a defesa na ação movida pelo Vasco, que tenta mandar o jogo contra o Vitória pelas quartas de final da Copa do Brasil no Maracanã. Os clubes defendem que a negativa para a partida da próxima quarta-feira foi resultado de uma programação técnica de recuperação do gramado, definida antes do pedido vascaíno. E mais, citam que o acordo firmado no ano passado para o time vascaíno usar o estádio não tem validade por falta de assinatura. A dupla afirma que o Vasco havia anunciado publicamente que faria o jogo em São Januário e só solicitou o Maracanã 8 dias depois, em 19 de agosto, quando o cronograma de manutenção já estava em execução. Segundo os administradores, a semana entre 23 e 29 de agosto foi reservada integralmente para a recuperação do campo, sem possibilidade de utilização em nenhum dos dias. Isso aqui está me cheirando o seguinte: o Vasco colocou na rua uma nota de que utilizaria o Maracanã sem comunicar o Flamengo e o Fluminense. E daí eles ficaram nervosinhos e marcaram para estar mexendo no gramado nessas datas.
1: É, começaram briga de quinta série, essa é a verdade.
0: Pois é, e aí o Vasco está na justiça, porque todo mundo sabe que o Maracanã é público, é do governo do estado. Ele está para uso e fruto de Flamengo e Fluminense. Mas tem um adendo lá na lei do governo do estado que diz que qualquer equipe do estado do Rio de Janeiro pode requisitar o Maracanã para uso. Ou seja, isso vai dar muito bate-papo ainda, Fernando Nunes.
1: Depois vai dar em nada, vai jogar. Só para render like.
0: Você acha que vai jogar?
1: Vai. Ele não pode jogar em Moça Bonita. Não pode jogar no Campo do Olaria. Então tem que jogar no Maracanã.
0: Em São Januário ele pode. Ah, eu acho que nessa fase não pode, né? Eu acho que nessa fase da Copa do Brasil ele não pode jogar em São Januário.
1: Ele pode mudar o jogo para Brasília.
0: Não, né? Sim, mas ele quer jogar no Rio de Janeiro, onde está a torcida dele. É por isso que eu estou falando. Isso vai dar muito blá blá blá ainda até lá. Aí, assim, vai dar muita notícia, mas depois ele joga. Não é bem assim. Se o campo do Maracanã estiver cheio de máquinas fazendo o gramado, ele não pode jogar, né?
1: É. Maracanã já foi mais inflado aí de compromisso, né? Já tinha época com show.
0: É.
1: Mas aí, com qual adversário ele vai jogar no caso?
0: O Vitória, na Copa do Brasil.
1: É, Brasília seria uma boa opção, não seria tão perto da Bahia, né?
0: É, eu acho que sobre isso aí, ele pode. De repente, você falou uma coisa certa, é bem capaz desse jogo parar lá em Brasília.
1: Bota em Brasília, ou lá na Arena Cuiabá.
0: Pois é.
1: E aí o Vitória sofre também, jogar, né? Vai ter que... É um fator que auxilia a equipe vascaína.
0: É verdade.
1: Tudo que vier pro bem do... O Davi tá feliz aqui, porque o Davi é o Roberto Dinamite dos sonoplastas, né?
0: É mesmo?
1: É, o cara é talentoso, artilheiro.

0: torcedor do Fluminense, né?
1: É torcedor do Fluminense, exatamente.
0: É verdade. Então hoje eu vou homenagear o seu Zezo Lucas, momento Zezo Lucas. Paulo Vitor, Aldo, Duílio, Ricardo Gomes e Branco, Jandir, Delei, Romerito, Assis, Washington e Tato. Ele deve lembrar que é de 84.
1: Ah, então tá. 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Intervalo e a gente já volta para o último bloco do Show de Bola de hoje.
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1: Em 18 minutos, 19 e 18, o Transbaspor da Turquia. Caramba, deve ser isso. Tem um interesse na contratação de Pedro do Flamengo e apresentou ao atacante uma proposta salarial que pode chegar a 4 vezes o que ele recebe atualmente no rubro-negro. O time é o mesmo que recentemente contratou o astro egípcio Mohamed Salah após fim de contrato com o Liverpool. A oferta representa uma valorização significativa para o jogador. Internamente, o salário de Pedro é apontado como abaixo dos principais vencimentos do atual elenco rubro-negro. O atacante, inclusive, receberia menos da metade dos vencimentos de Caio Jorge e também estaria abaixo de Hulk e Arthur Cabral, nomes da posição em outros clubes. O interesse do time turco é concreto, mas uma eventual transferência ainda depende do avanço das tratativas com Pedro e Flamengo. O clube tem consciência da situação e se escora no contrato até o final de 2027. Mas quando começa assim, Fernando Nunes, a tendência é de que vá, né?
0: É, e será que foi tudo por conta daqueles gols depois do intervalo da Copa? Ele fez 2 no Mirassol. Será que os turcos só vieram a ver isso, só assistiram Flamengo e Mirassol? Querem gastar, hein?
1: Não, mas o Pedro já tem chão, né? Ele já passou pela Europa, o pessoal já... E no Flamengo ele vem fazendo sucesso há muitos anos.
0: É, mas eu acho que o Flamengo pode segurar. Tem dinheiro para segurar? Segura. E o que ele ganharia indo para a Turquia, né?
1: Ele ganharia... pelo que eu entendi, eu dei uma pesquisada, o salário dele hoje no Flamengo é perto de R$1 milhão. Ele iria ganhar 4 por mês. Isso faz sentido, Fernando Nunes?
0: Não, faz, claro. A pergunta foi muito retórica, né? Mas, sei lá, cara, o futebol não tem nem... Quando é que você já viu um jogo da Turquia mais do que 1 minuto de melhores momentos? Só se um jogo, um lance inusitado, às vezes é mostrado em rede mundial, a gente não sabe nem quantos campeonatos eles têm, a gente não sabe nada.

0: ele vai para lá, vai ficar meio fora. Claro que a televisão consegue chegar lá, ele consegue ser visto. Mas uma outra temporada no Flamengo, um título, né? É, da Copa Libertadores, faria mais sentido.
1: É verdade. Ô, Fernando, por falar em Libertadores, ontem o Corinthians classificou na Libertadores e venceu por 1-0, né? O Rosário Central da Argentina. E o Botafogo ficou fora da Sul-Americana, e já era previsto isso, né? Estava na cara que o Botafogo não iria passar pelo Sim esse ano. O Mirassol ficou fora nos pênaltis, que pena, perdeu nos pênaltis para a LDU de Quito. Isso era também na Libertadores, eu acabei misturando tudo aqui. O Santos, na Sul-Americana, passou pelo Macará, empatou em 0-0. E o Vasco da Gama, em Fernando Nunes, 4-1, Olímpia, lá na Bolívia. Aliás, lá no Paraguai.
0: É, lá no Paraguai, quando eu falei pra você ontem, o goleiro do Olímpia pega, hein? Aí o Vasco escutou o nosso show de bola e disse, vamos jogar, vamos fazer o nosso papel nos 90 minutos. Aí passou e não precisou de pênalti.
1: E passou com folga, né? 4-1.
0: Acho que a torcida do Vasco precisava lavar a alma. O Vasco jogou bem, tocou bola também, a equipe do Olímpia não é boba, né? Mas cada lance curioso desses melhores momentos, né? É gol com um cara sozinho na área, cabeceando na área, sozinho. Isso ainda se vê numa competição. É, dava a impressão que o Olímpia tomou o segundo e desistiu, né?
1: É verdade. E o Botafogo jogou pela honra, né? E venceu o Cienciano por 1-0. Acho que não fizeram mais que a obrigação. Claro que não classificaram, perderam o jogo de ida por 6-1. Mas pelo menos deram uma vitória pro torcedor, né?
0: É. O teu palpite lá, o sonho de virar 3-0, foi por água abaixo.
1: Foi, mas teve um gol anulado no primeiro tempo, teve uma reclamação de pênalti, quase que deu.
0: Quase, tava bem perto.
1: Eu fiquei com pena do Mirassol, rapaz, perdeu nos pênaltis por 5-4. É. Mas tá bom, né?
0: E coisas, o Corinthians, do futebol, né? Caíram em competição internacional. Dois do interior paulista, né? A gente poderia dizer que o interior paulista seria o ano do interior paulista e acabaram deixando a desejar.
1: O Novo Horizontino também foi eliminado pelo Galo, né? Pelo Atlético Mineiro. Bom, no final de semana aí a gente tem muita bola rolando. Hoje não tem.
0: Não. Mas
1: para o final de semana aí, para sábado e domingo, tem bastante, né, Fernando?
0: Tu queres em modo ascendente ou descendente?
1: Não, eu quero em modo 1 minuto e meio.
0: 1 minuto e meio, vamos lá. Copa Paulista, Grêmio, Prudente e Marília, amanhã à tarde, Linense e Bandeirante. Brasileirão da Série D, amanhã, já para decisão de quem vai para a final, Uberlândia pega o ABC. Brasileirão da Série C, nenhum time catarinense em campo amanhã, mas destaque para Botafogo da Paraíba e Guarani. E logo às 3 da tarde amanhã, não, 6 da tarde, Ceará e Londrina e Cuiabá e Goiás. Na Série A do Campeonato Brasileiro, amanhã 3 jogos, Fluminense e Remo, Internacional e Atlético Mineiro e Cruzeiro e Flamengo, jogo que vai acontecer pela rodada de número 24, Palmeiras 48, Flamengo 45, são os dois primeiros ainda no G4, Atlético Paranaense 41, Fluminense 38 e ainda lá na lanterna, a Chapecoense 11 pontos atrás do Vasco. A Chape joga domingo com o time do nosso Everildo Pereira, o São Paulo. Abraço pro Everildo.
1: É verdade. Olha, só para citar aqui, já estamos encerrando o programa, quando tu falou aí Cruzeiro e Flamengo, eu pensei assim, esses jogadores não podem mais nem olhar um pro outro, né? 3 jogos seguidos em uma semana.
0: Verdade. E na outra rodada é o Vasco que vai pegar o Cruzeiro. O Cruzeiro não aguenta mais nem ver sotaque. Ó, pasta aí, passa o pastel, meu.
1: Boa noite, menino do pão de queijo. Um abraço, Fernando. Tchau.
0: Um abraço e até segunda.
1: Isso, se Deus quiser, aqui estaremos segunda-feira com mais um show de bola. Vem aí a Santa Missa aqui na Super Rádio Tubarão. Um abraço pra você, tchau.
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0: vossas mulheres.
1: Bendito é o fruto do vosso ventre, Jesus.
2: Santa Maria, Mãe de Deus, rogai por nós, pecadores, agora e na hora de nossa morte. Amém.
0: Ave Maria, cheia de graça, o Senhor é convosco. Bendito é o fruto do vosso ventre, Jesus.
2: Santa Maria, Mãe de Deus, rogai por nós, pecadores, agora e na hora de nossa morte. Amém.
3: Ave Maria, cheia de graça, o Senhor é convosco. Bendita sois vós entre as mulheres, e bendito é o fruto do vosso ventre, Jesus.
2: Santa Maria, Mãe de Deus, rogai por nós, pecadores, agora e na hora de nossa morte. Amém.
4: Ave Maria, cheia de graça, o Senhor é convosco. Bendita sois vós entre as mulheres, e bendito é o fruto do vosso ventre, Jesus.
2: Santa Maria, Mãe de Deus, rogai por nós, pecadores, agora e na hora de nossa morte. Amém.
5: Ave Maria, cheia de graça, o Senhor é convosco. Bendita sois vós entre as mulheres, e bendito é o fruto do vosso ventre, Jesus.
2: Santa Maria, Mãe de Deus, rogai por nós, pecadores, agora e na hora de nossa morte. Amém.
6: Ave Maria, cheia de graça, o Senhor é convosco. Bendita sois vós entre as mulheres, e bendito é o fruto do vosso ventre, Jesus.
2: Santa Maria, Mãe de Deus, rogai por nós, pecadores, agora e na hora de nossa morte. Amém.
7: Ave Maria, cheia de graça, o Senhor é convosco. Bendita sois vós entre as mulheres, e bendito é o fruto do vosso ventre, Jesus.
2: Santa Maria, Mãe de Deus, rogai por nós, pecadores, agora e na hora de nossa morte. Amém.
8: Ave Maria, cheia de graça, o Senhor é convosco. Bendito é o fruto do vosso ventre, Jesus.
2: Santa Maria, Mãe de Deus, rogai por nós, pecadores, agora e na hora de nossa morte. Amém.
9: Glória ao Pai, ao Filho e ao Espírito Santo.
10: Como era no princípio, agora e sempre. Amém.
9: Oração vocacional. Jesus, Mestre Divino, que chamaste os apóstolos para vós seguirem, continuai a passar pelos nossos caminhos, pelas nossas famílias, pelas nossas escolas, e continuai a repetir o convite a muitos de nossos jovens. Dai coragem às pessoas convidadas, dai força para que vós sejam fiéis, como apóstolos leigos, como diáconos, padres e bispos, como religiosos e religiosas, para o bem do povo de Deus e de toda a humanidade. Amém. Mandai, Senhor, operários à vossa messe.
11: Pois a messe é grande e poucos são os operários.
9: As intenções para esta santa missa de hoje. 8 meses de falecimento de Pedro Basílio Cruz, Cláudio José Cruz, Saulo Labres, Valdiceia Vieira Ramos, Valdinei e Andréia da Silveira, Wagner e Tiago do Livramento, Yolanda Brunato Frécia, Otacília Machado Costa, em ação de graças, Santa Filomena e Santos Perito, e na recuperação da saúde do Padre Antônio, e por todos os coroinhas hoje e os acólitos e suas famílias também que nos visitam hoje nesta santa missa, e na intenção que cada um traz no seu coração. Irmãos e irmãs, hoje celebramos a memória de São Pio X, Papa que nos inspira a renovar nossa fé e amor a Deus. A palavra nos lembra que devemos viver com o coração aberto, deixando que o Espírito Santo nos transforme e nos conduza a amar a Deus e ao próximo. Celebremos com fé e esperança, acolhendo a procissão de entrada, cantando.
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0: e do Filho e do Espírito Santo.
1: Amém.
0: A graça de nosso Senhor Jesus Cristo, o amor do Pai e a comunhão com o Espírito Santo e sejam sempre convosco.
2: Bendito seja Deus que nos reuniu no amor de Cristo.
0: Boa noite.
3: Boa noite.
0: Que alegria estarmos unidos na casa de Deus para celebrarmos a Eucaristia, o dom de Deus que se dá em alimento para cada um de nós. E somos felizes pela sua presença, por você ter saído de casa e vir rezar essa Santa Missa conosco. Acolho com alegria o diácono Raul também, que está nos acompanhando, e de modo especial os coroinhas e acólitos aqui da Matriz que hoje vieram celebrar também o seu padroeiro. No último dia 15, sábado passado, celebrávamos a memória de São Tarcísio, que é padroeiro dos nossos coroinhas. E somos felizes com a presença de vocês hoje, celebrando também a alegria de servir o altar. O coroinha é aquele que mais próximo está e também é aquele que mais aprende da mesa do Senhor. Enfim, somos muito felizes porque estamos reunidos aqui nessa casa de Deus. Vamos nos preparar para celebrar dignamente os santos mistérios do Senhor. Convido que você feche os seus olhos no instante, se coloque diante de Deus. Vamos olhar para as nossas fraquezas, vamos olhar para os nossos pecados. No Evangelho de hoje, Jesus nos diz que o maior mandamento é amar a Deus sobre todas as coisas e ao próximo como a nós mesmos. Tudo se resume a isso. Tudo se resume no amor e precisamos aprender de fato a pedir perdão por todas as vezes que deixamos de viver estes mandamentos, amar a Deus e amar os irmãos. Supliquemos a misericórdia do nosso Deus cantando.

0: Deus Todo-Poderoso, tenha compaixão de nós, perdoe os nossos pecados e nos conduza à vida eterna.
1: Amém.
0: Senhor, tende piedade de nós.
2: Senhor, tende piedade de nós.
0: Cristo, tende piedade de nós.
2: Cristo, tende piedade de nós.
0: Senhor, tende piedade de nós.
2: Senhor, tende piedade de nós.
0: Na alegria de estarmos reunidos à casa de Deus e reunidos em seu amor, louvemos o nosso Deus.

Voltado ao Senhor, apresentemos o nosso coração, as intenções que trazemos para esta Santa Missa. Rezemos pelos nossos coroinhas, nossos acólitos, aqui da paróquia, da matriz, de todas as comunidades, também de todos os coroinhas de nossa diocese. Rezemos pelas vocações nesse mês vocacional. De modo especial, neste dia de São Pio X, Papa, rezemos pelo Papa, Leão XIV, e também pelo nosso Bispo, Dom Adilson. Ó Deus, para defender a fé católica e restaurar todas as coisas em Cristo, cumulastes o Papa São Pio X, de sabedoria divina e coragem apostólica. Concedei benigno que, seguindo seus exemplos e instruções, alcancemos o prêmio eterno. Por nosso Senhor Jesus Cristo, vosso Filho, que é Deus,

0: Podemos nos sentar.
1: Leitura da profecia de Ezequiel. Naqueles dias, a mão do Senhor estava sobre mim, e por seu espírito ele me levou para fora e me deixou no meio de uma planície cheia de ossos e me fez andar no meio deles em todas as direções. Havia muitíssimos ossos na planície e estavam ressequidos. Ele me perguntou: Filho do homem, será que estes ossos podem voltar à vida? E eu respondi: Senhor Deus, só tu o sabes. E ele me disse: Profetiza sobre estes ossos e dize: Ossos ressequidos, escutai a palavra do Senhor. Assim diz o Senhor Deus a estes ossos: Eu mesmo vou fazer entrar um espírito em vós e voltareis à vida. Porei nervos em vós, farei crescer carne e estenderei a pele por cima. Porei em vós um espírito para que possais voltar à vida. Assim sabereis que eu sou o Senhor. Profetizei como me foi ordenado. Enquanto eu profetizava, ouviu-se primeiro um rumor e logo um estrondo. Quando os ossos se aproximaram um dos outros, olhei e vi nervos e carne crescendo sobre os ossos e por cima a pele que se estendia, mas não tinham nenhum sopro de vida. Ele me disse: Profetiza para o espírito. Profetiza, filho do homem. Dirás ao espírito: Assim diz o Senhor Deus: Vem dos quatro ventos, ó espírito. Vem soprar sobre estes mortos, para que eles possam voltar à vida. Profetizei como me foi ordenado, e o Espírito entrou neles. Eles voltaram à vida e puseram-se de pé. Era uma imensa multidão. Então ele me disse: Filho do homem, estes ossos são toda a casa de Israel. É isto que eles dizem: Nossos ossos estão secos, nossa esperança acabou, estamos perdidos. Por isso, profetiza e diz-lhes: Assim fala o Senhor Deus: Ó meu povo, vou abrir as vossas sepulturas e conduzir-vos para a terra de Israel. E quando eu abrir as vossas sepulturas, eu vos fizer sair delas, sabereis que eu sou o Senhor. Porei em vós o meu espírito, para que vivais, e vos colocarei em vossa terra. Então sabereis que eu, o Senhor, digo e faço. Oráculo do Senhor. Palavra do Senhor.
2: Graças a Deus.

que o digam os libertos do Senhor, que da mão dos opressores os salvou e de todas as nações os reuniu, do Oriente, Ocidente, Norte e Sul.

uns vagavam no deserto extraviados, sem acharem o caminho da cidade. Sofriam fome e também sofriam sede, e sua vida ia aos poucos definhando.

mas gritaram ao Senhor na aflição. Ele os libertou daquela angústia. Pelo caminho bem seguro os conduziu, para chegarem à cidade onde morar.

Agradeçam ao Senhor por seu amor e por suas maravilhas entre os homens. Deu de beber aos que sofriam tanta sede, e os famintos saciou com muitos bens.

0: Senhor esteja convosco.
1: Ele está no meio de nós.
0: Proclamação do Evangelho de Jesus Cristo segundo Mateus.
1: Glória a vós, Senhor.
0: Naquele tempo, os fariseus ouviram dizer que Jesus tinha feito calar os saduceus. Então eles se reuniram em grupo e um deles perguntou a Jesus para experimentá-lo: Mestre, qual é o maior mandamento da lei? Jesus respondeu: Amarás o Senhor teu Deus de todo o teu coração, de toda a tua alma e de todo o teu entendimento. Esse é o maior e o primeiro mandamento. O segundo é semelhante a esse: Amarás o teu próximo como a ti mesmo. Toda a lei e os profetas dependem desses dois mandamentos. Palavra da salvação.
1: Glória a vós, Senhor.

0: Louvado seja nosso Senhor Jesus Cristo.
1: Para sempre, seja louvado.
0: Querido diácono, amados, qual é o maior mandamento da lei? Qual é o maior mandamento? Não sei vocês, mas essa pergunta para mim acaba se tornando um pouco estranha quando nós olhamos quem a fez. Porque o texto deixa claro que quem faz essa pergunta ao Senhor é um fariseu. Dentro do tempo de Jesus existiam vários grupos religiosos, os zelotas, que queriam conquistar o povo de Israel, a terra de Israel de volta pela guerra, os saduceus, que eram os responsáveis por cuidar do templo de Jerusalém, e entre estes grupos nós tínhamos os fariseus, que eram aqueles que mais estudavam as Sagradas Escrituras, eram aqueles que mais conheciam a lei, eram aqueles que mais entendiam o que o Senhor tinha falado por meio da palavra ao povo de Israel. E por isso, quando um fariseu faz essa pergunta para Jesus, qual é o maior mandamento? Claro que para testá-lo, Jesus responde com o óbvio. E muitas vezes o óbvio precisa novamente ser dito. Jesus responde com o principal. Jesus não inventa um novo mandamento, não diz algo que seja diferente, ou não inventa uma nova modalidade de seguimento. Jesus volta à origem da palavra, à origem dos mandamentos, lá onde foi revelado ao povo de Deus no Sinai, que o maior mandamento era amar a Deus sobre todas as coisas. E Jesus faz isso ao fariseu para fazer a mesma coisa para cada um de nós. Afinal, quem aqui já fez catequese? Quem aqui já ouviu falar que o maior mandamento de Deus, o maior mandamento da lei, é amar a Deus sobre todas as coisas? E se eu perguntasse para você, quantas vezes você já ouviu falar isso? Você diria para o padre, padre, não dá nem para contar, não é verdade? Porque eu e você não somos fariseus, mas eu e você, quantas vezes nos tornamos iguais aos fariseus, porque retomamos as perguntas fundamentais da nossa fé, da nossa vida, da nossa existência em Deus, porque queremos colocar Deus à prova. Nós dizemos que amamos a Deus, dizemos que seguimos os seus mandamentos, dizemos que somos pessoas boas, mas quantas vezes eu e você, quando nos sentimos apertados por alguma situação da vida, seja uma situação boa ou uma situação não tão boa, nós olhamos para Deus e dizemos: Senhor, por que isso aconteceu comigo? Senhor, por que novamente este mal me atormentou? Porque novamente eu fui tocado pelas coisas que não são boas? Ou até mesmo quando ganhamos algo muito bom, fazemos o mesmo: Senhor, eu não sou digno disso. Porque tanta coisa na minha vida? Quantas vezes nós fazemos essa pergunta? Quantas vezes nos tornamos que nem os fariseus? Mas todas as vezes, e aqui está o segredo da palavra de Deus, todas as vezes que nós perguntamos a Deus, Ele nos responde com amor. Afinal, meus irmãos, eu e você fomos feitos para o amor, e fomos feitos para levar o amor a todas as pessoas. Fomos feitos para levar o amor de Deus a cada um daqueles que estão conosco, aqueles que nós amamos, mas também principalmente aqueles que se dificultam a sua convivência conosco. Eu e você fomos feitos para o amor. E quando nós realmente entendermos isto, a nossa vida se transformará. Santo Agostinho, em um dos seus livros e seus escritos, escreveu assim: ama e faze tudo. Eis o segredo da vida cristã, eis o segredo da nossa vida, eis aquilo que eu e você precisamos viver para superar todas as dúvidas, transpor todas as barreiras e vencer todas as lutas. Eu e você fomos feitos pelo amor, fomos feitos para amar, e somente viveremos uma vida em Deus quando nós descobrimos isso. Porque enquanto nós ficarmos buscando apenas a nossa satisfação, o nosso bem, aquilo que nos apaz, aquilo que nos sustenta, nós nunca vamos entender que a nossa vida foi feita para o amor, e feita para o amor, a nossa vida não foi feita para nós. A nossa vida foi feita para aquele que precisa de nós. E por isso que a melhor definição para entendermos o que é amor é saber que amar é dar a vida, amar é ter um motivo para perder. Enquanto nós queremos preservar a nós mesmos, as nossas coisas, os nossos costumes, as nossas forças, as nossas vontades, os nossos preconceitos, nós nunca vamos entender o verdadeiro valor da minha vida e da tua vida. Porque amar é dar a vida. E só descobre o que é amar quem tem um motivo para perder a própria vida. É esta a grande novidade do Evangelho. É esta a grande novidade que Deus quer revelar a cada momento para mim e para você. Não importa diante de quantas dúvidas eu colocar o Senhor. Porque o amor sempre será a resposta para todas as coisas. Quando Jesus nos revela que o maior mandamento é amar a Deus sobre todas as coisas, Ele está dizendo para nós que o maior mandamento é dar a nossa vida para Deus, é entregar a nossa vida para o Senhor, é não mais confiar nas coisas que eu consigo fazer, mas confiar que Deus está comigo a cada momento. Amar a Deus sobre todas as coisas é deixar de contar apenas com o meu esforço, mas confiar que tudo concorre para o bem daqueles que amam a Deus. E se Deus cuida da erva do campo que hoje nasce e amanhã é jogada fora, quem mais é amado por Deus do que nós, que somos deste mundo por Ele e para Ele? Deus cuida de nós. Amar a Deus sobre todas as coisas é reconhecer que, assim como Ele deu a vida por nós, assim como Ele foi à cruz e morreu por cada um de nós, eu e você também temos que aprender a dar a vida como Ele deu a vida por nós. Amar é dar a vida, amar é perder. E quem descobre isso, meus irmãos, quem descobre essa verdade, viverá uma vida livre, não mais preso às amarras deste mundo, não mais tentando conquistar, ter, sonhar, mas simplesmente vivendo aquilo que Deus quer para nós. Amar é dar a vida. Amar a Deus sobre todas as coisas é reconhecer que a minha vida tem valor, e que o valor da minha vida não consiste em preservá-la, mas em fazê-la instrumento para aqueles que estão comigo possam alcançar o céu. E por isso que Jesus completa: o segundo mandamento é semelhante a este: amarás o teu próximo como a ti mesmo. Porque o amor dado a Deus, a nossa vida entregue a Deus, florescerá na nossa vida que é entregue para o outro. Muitas vezes nós estamos com alguma dificuldade, seja no trabalho, nós estamos com alguma dificuldade com alguma pessoa. Não vou nem dizer que tem maridos que têm dificuldade com as esposas e as esposas que têm dificuldade com maridos, não é verdade? Porque isso não acontece em Jaguaruna, não. Ou então filhos que têm dificuldades com os pais, pais que têm dificuldades com os filhos. Alguém que faz algum serviço na igreja, que está, para o Pedro não está aqui, né? Que está com problema com o pároco, ou com alguma outra liderança. Diante das nossas dificuldades, nós precisamos aprender não a conquistar, não a vencer. Nós precisamos aprender a amar. E amar é dar a vida. Amar, muitas vezes, é perder. Precisamos descobrir que a nossa vida é dom, e como dom, não pode ficar guardado em nós. Eu e você não fomos feitos para guardar nada. Mas eu e você fomos feitos para entregar e para nos entregar àqueles que precisam de Deus, mas também precisam um pouco de nós. Eu acho que hoje os coroinhas estarem nessa liturgia para nós é muito significativo, porque em grande maioria ainda são crianças, até mesmo os adolescentes ainda são os bebezinhos, sem tanto aprender, não é verdade? Mas eles nos ensinam no pouco. Quantas vezes os coroinhas acordam cedo, a gente vem para a missa com aquela cara de sono, nem lavou a cara direito, e você chega e tá o coroinha arrumadinho ali, cabelo penteadinho, arrumadinho, servindo o altar. Quantas vezes você vê no gesto simples de uma criança que se dedica e dedica de fato a sua vida para servir o altar, aquilo que falta você oferecer? Porque é isso. O testemunho deles nos mostra que amar é isso. Amar não é ter, amar não é guardar, amar não é preservar, amar é perder. Perder, entregar, doar. Nós somos chamados a entregar. E nós podemos conquistar todas as coisas deste mundo. Nós podemos ter todas as fortunas, nós podemos saber todas as ciências, conhecer tudo. Se nós não tivermos o amor, nós não temos nada. Porque, repito, nós não fomos feitos para guardar, mas o Senhor nos pôs neste mundo para entregar. Diante dos ossos secos que Ezequiel vê hoje na primeira leitura, o Senhor diz para ele: profetiza sobre estes ossos. E hoje, se me permitem, o Senhor diz para você: profetiza sobre a tua família, profetiza sobre o teu trabalho, profetiza sobre as suas dificuldades, profetiza sobre aquilo que está morto em ti. Mas não diga palavras simplesmente para sustentarem o que você acha que é certo. Profetiza o amor, porque se você aprender a entregar a vida como Deus os entregou a sua vida, como nós somos chamados todos os dias a fazer o mesmo, a nossa vida, o nosso mundo, a nossa família, o nosso trabalho será muito mais belo, muito mais próximo de Deus, muito mais o que o Senhor espera de nós. Que nós aprendamos isso. Aprendamos que amar é dar a vida, que amar é entregar, e que o Senhor não nos canse de dizer isso para nós, para que em nossas dificuldades e dúvidas sempre sejamos lembrados disso. Amar é entregar, amar é dar a vida. Feche os seus olhos um instante, coloque a mão sobre o teu coração. Eu quero que você agora, na tua oração, traga tantas pessoas que você convive no dia a dia. Quantos que você passa, que você conversa, amigos, conhecidos, e também aquelas pessoas que nós não gostamos tanto. Olhe para, na tua oração, para essas pessoas e pergunte para você mesmo: será que eu estou sendo ocasião de amor para essas pessoas? Será que eu ofereço de fato a minha vida, a minha família, aos meus filhos, ao meu esposo, à minha esposa? Será que eu ofereço a minha vida aos meus amigos, aos meus companheiros, àqueles que precisam de mim, àqueles que precisam da minha palavra e da palavra de Deus? Será que de fato estou vivendo o amor na entrega e não no guardar, não no preservar? Será que estou aprendendo dia a dia que amar é dar a vida, e que a vida consiste em amar, em entregar? Peça a graça de Deus de reconhecer que sem o amor nós não somos nada. O Senhor é paciente e bondoso conosco. O Senhor responde a nossa oração e nos dá hoje e sempre uma chance de amar. Peçamos essa graça ao Senhor.

0: Senhor Jesus Cristo.
1: Para sempre seja louvado.
0: Com certeza, Jesus aprendeu a amar com Maria. E na entrega cotidiana de Maria, nossa mãe, com certeza Jesus aprendeu que amar é dar a vida. Por isso nós queremos voltar o nosso olhar à nossa padroeira, Nossa Senhora das Dores, e junto com os nossos coroinhas, com nossos acólitos, que hoje vão lá trazer a imagem para rezar conosco essa novena, vamos pedir essa graça, que também ao olharmos para Maria, compreendamos que amar é dar a vida, amar é entregar. Amar é viver o plano de Deus em nós, anunciando para aqueles que vivem conosco, para aqueles que são longe de Deus, para aqueles que nós queremos rezar, que o Senhor nos ama e que por isso nós também precisamos, dia a dia, aprender a amar. Com alegria, com esperança, vamos acolher a imagem de Maria, nossa mãe.

0: e nessa missão que vocês têm, possam também aprender a amar sempre mais Jesus, sempre mais também a Maria, nossa mãe. Ave Maria, cheia de graça, o Senhor é convosco. Bendita sois vós entre as mulheres, e bendito é o fruto do vosso ventre, Jesus. Santa Maria, Mãe de Deus, rogai por nós, pecadores, agora e na hora de nossa morte. Amém. Nossa Senhora das Dores,
1: rogai por nós e abençoai as nossas famílias.
0: Ave Maria, cheia de graça, o Senhor é convosco. Bendita sois vós entre as mulheres, e bendito é o fruto do vosso ventre, Jesus. Santa Maria, Mãe de Deus, rogai por nós, pecadores, agora e na hora de nossa morte. Amém. Nossa Senhora das Dores,
1: rogai por nós e abençoai as nossas famílias.
0: Ave Maria, cheia de graça, o Senhor é convosco. Bendita sois vós entre as mulheres, e bendito é o fruto do vosso ventre, Jesus. Santa Maria, Mãe de Deus, rogai por nós, pecadores, agora e na hora de nossa morte. Amém. Nossa Senhora das Dores,
1: rogai por nós e abençoai as nossas famílias.
0: Neste terceiro dia de nossa novena, nós queremos rezar. Ave, Mãe do Silêncio, em ti encontramos a calma e a serenidade.
2: És amada pelo teu rosto luminoso.
0: És amada pelo teu rosto luminoso. És amada pelo teu olhar sereno e cheio de ternura.
1: Pelo teu olhar sereno e cheio de ternura.
0: Pela profundidade das tuas palavras silenciosas.
1: Pela profundidade das tuas palavras silenciosas.
0: Pela tua plenitude interior.
1: Pela tua plenitude interior.
0: E pela tua disponibilidade incondicional.
1: Pela tua disponibilidade incondicional.
0: Ó Maria, Mãe do Filho Sofredor, intercedei por nossos doentes. Ó Maria, Mãe do Filho Sofredor,
1: intercedei por nossos doentes.
0: Ó Maria, Mãe do Filho Sofredor,
1: intercedei por nossos doentes.
0: Ó Maria, Mãe do Filho Sofredor,
1: intercedei por nossos doentes.
0: Ó Maria, Mãe do Filho Sofredor,
1: intercedei por nossos doentes.
0: Ó Maria, Mãe do Filho Sofredor,
1: intercedei por nossos doentes.
0: Ó Maria, Mãe do Filho Sofredor,
1: intercedei por nossos doentes.
0: Ó Maria, Mãe do Filho Sofredor,
2: intercedei por nossos doentes.
0: Ó Maria, Mãe do Filho Sofredor,
2: intercedei por nossos doentes.
0: Ó Maria, Mãe do Filho Sofredor,
2: intercedei por nossos doentes.
0: Vamos rezar todos juntos a oração final para todos os dias, entregando a Maria, nossa mãe, nessa novena, principalmente os nossos coroinhas e acólitos. Nossa Senhora das Dores, eu te apresento todas as minhas necessidades, mágoas, tristezas, misérias e sofrimentos. Ó Mãe das Dores, Rainha dos Mártires, que tanto sofrestes ao ver o teu filho flagelado, escarnecido e morto para me salvar, acolhei minhas preces nesta novena. Mãe amável, alcançai-me uma verdadeira contrição dos meus pecados e uma sincera mudança de vida. Nossa Senhora das Dores, que estivesses presente no Calvário de nosso Senhor Jesus Cristo, esteja também presente nos meus calvários. Eu te suplico essa graça que tanto necessito. Apresente para Maria o pedido, a intenção, a pessoa por quem hoje também você quer.

aproximar mais pertinho aqui de Nossa Senhora? Os coroinhas, os acólitos, aqueles que servem o altar, bem pertinho da nossa mãe, Maria, Senhora das Dores, para que hoje ela também interceda por vocês.

0: Por piedade, ó advogada dos pecadores, não deixeis de amparar a minha alma na aflição e no combate espiritual que a todo momento estou sujeito a travar. Nossa Senhora das Dores, quando as dores vierem, os sofrimentos chegarem, não me deixe desanimar. Mãe das Dores, envolvei-me no teu sagrado manto e ajudai-me a passar pelo vale das lágrimas. Amém. Mãe das Dores,
1: rogai por nós e abençoai as nossas famílias.
0: Mãe das Dores,
1: rogai por nós e abençoai as nossas famílias.
0: Uma salva de palmas a Maria, nossa mãe, ela que nos escuta em nossa oração. Obrigado, mãezinha, por mais esse momento de oração. Uma salva de palmas também aos nossos coroinhas, aos nossos acólitos.

0: celebração da missa da paróquia de Nossa Senhora das Dores, em Jaguaruna.
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5: Saúde, Alexandre Padilha.
6: Neste sábado, 22 de agosto, o Brasil inteiro está mobilizado para proteger nossas crianças e nossos adolescentes menores de 15 anos. É o dia D de vacinação. O Ministério da Saúde garante 20 imunizantes seguros e eficazes pelo SUS. Vacinas que protegem contra doenças graves, como sarampo, poliomielite, meningites, pneumonia, coqueluche, febre amarela, influenza, Covid-19, dengue e contra o HPV, um vírus que pode causar diversos tipos de câncer, especialmente o câncer do colo do útero. O meu convite é também um apelo. Leve suas crianças e seus adolescentes a uma unidade de saúde. Procure um posto do SUS mais próximo e leve a caderneta de vacinação na mão ou no celular. O Brasil tem unido forças para recuperar as coberturas vacinais do calendário infantil. Todo esse esforço do povo brasileiro já é reconhecido no mundo todo. Segundo o Unicef, o Brasil reduziu em 86% o número de crianças que não haviam recebido a vacina contra a difteria, tétano e coqueluche. E o SUS passou a oferecer mais uma grande conquista da ciência: a vacina pneumocócica 20 valente. A Pneumo 20, que só tinha na rede privada, e agora faz parte do calendário nacional de vacinação. Essa vacina protege contra 20 sorotipos da bactéria pneumococo, incluindo aqueles que mais provocam casos graves, sequelas e mortes por pneumonia, meningite e outras doenças. É assim que o Brasil cuida do seu futuro, valorizando a ciência, fortalecendo o SUS e garantindo políticas públicas que salvam vidas. Quero fazer um alerta muito especial sobre duas vacinas. Uma contra o HPV, um vírus que causa câncer, e a outra contra o sarampo. Em 10 anos de imunização contra o HPV, a prevalência dos tipos de HPV em mulheres vacinadas caiu em 81%. Isso é um marco histórico. Por isso, se você é responsável por um menino ou uma menina na faixa etária indicada, não deixe essa proteção para depois. Vacinar contra o HPV hoje é ajudar a prevenir o câncer no futuro. É uma proteção que pode durar por toda a vida. Já o sarampo é o vírus mais contagioso entre os seres humanos. Em 2024, recuperamos o certificado de país livre do sarampo. Mas os casos da doença explodiram nos Estados Unidos, no México, no Canadá. Desde então, o Brasil tem registrado casos vindos de fora do país. Por isso, toda a atenção das famílias e do SUS é necessária para impedir que o sarampo volte a circular no nosso Brasil. A vacina que protege contra o sarampo é a tríplice viral. Também previne a caxumba e a rubéola. Eu sou médico infectologista, especialista em vacinas e pai de uma criança. Por isso, quero fazer um chamado muito direto às mães, aos pais, aos avós e a todos os responsáveis. Não deixem que as notícias falsas coloquem em risco a saúde das nossas crianças. Vacina é proteção, vacina é cuidado, vacina salva vidas. Vacina no SUS é alívio para o bolso das famílias. Vamos mostrar mais uma vez que o Brasil sabe se unir para proteger aquilo que tem de mais importante. A vida e o futuro das nossas crianças. É vacina no braço e proteção para toda a vida. Vamos vacinar.
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dizer que Jesus tinha feito calar os saduceus. Então eles se reuniram em grupo e um deles perguntou a Jesus para experimentá-lo, né? Mestre, qual é o maior mandamento da lei? E Jesus respondeu: amarás o Senhor teu Deus de todo o teu coração, de toda a tua alma, de todo o teu entendimento. Este é o maior e o primeiro mandamento. O segundo é semelhante a esse: amarás ao teu próximo como a ti mesmo. Toda a lei e os profetas dependem desses dois mandamentos. Toda a lei e os profetas dependem desses dois mandamentos. Daí a importância de compreendermos esta novidade que é Jesus para esta velha humanidade. Sei que muitos teimam ainda em fazer um estudo aprofundado, eu acho interessante, da velha Torá, o Velho Testamento.

no Messias. Nós que cremos em Jesus. O testemunho que vem

Por isso que te agradecemos, Senhor. A empresa Maitu, Posto Forte, e a empresa Traço Forte, família da Cleide Simões Videira Costa, sua mamãe, Dona Erotilde, seu esposo, neto. Cuida da nossa missionária, Jesus, Maria Batista. Ampara em tudo que ela necessitar, Jesus. Aqui também te apresentamos e colocamos no teu coração essa nossa adoração. O casal Melito e Coca, o Rui e a Sara, o Caio, a Bruna, a Cíntia, o Eduardo, toda essa gente linda que nos impele a viver esta graça da hora.

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1: 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As notícias do governo federal que movimentaram o país no dia de hoje.
2: Olá, boa noite.
3: Boa noite para você que nos acompanha em todo o país.
2: Sexta-feira, 21 de agosto de 2026.
3: Vamos ao destaque do dia.
2: Dia D de vacinação.
3: Sábado é dia de levar crianças e adolescentes de até 15 anos aos postos de saúde.
2: Calendário nacional oferece 20 vacinas que protegem contra doenças como meningite, tuberculose e sarampo.
3: Agosto é mês para intensificar a imunização, como disse Éder Gatti, do Ministério da Saúde.
4: O objetivo é resgatar as pessoas que perderam a oportunidade de vacinação. Nesse momento, o Ministério da Saúde aumenta o abastecimento dos municípios e a gente estimula os municípios a também promoverem ações que intensifiquem a vacinação.
2: Mais de 3 milhões de pessoas não podem abrir conta em plataforma de aposta.
3: São beneficiários do programa, dos programas sociais ou de renegociação de dívidas. Raquel Mariano.
5: A medida tem como objetivo proteger recursos destinados à assistência social e à recuperação financeira das famílias.
2: Cidadão pode contar com atendimento presencial para acessar a conta gov.br.
3: Plataforma dá acesso a mais de 5 mil serviços públicos.
2: Vamos saber mais sobre o funcionamento da conta e níveis de segurança.
6: A conta do gov.br funciona como uma espécie de identidade. Ela é gratuita e pode ser feita por qualquer brasileiro.
3: Hoje, na apresentação da Voz do Brasil, Luciano Seixas e Mariana Jundmann.
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3: Sábado é dia D de vacinação.
2: É hora de atualizar a caderneta e levar crianças e adolescentes menores de 15 anos às unidades básicas de saúde e pontos de imunização em todo o país.
3: A campanha segue até 1º de setembro, com a oferta de 20 vacinas do calendário nacional que protegem contra doenças graves, como meningites, tuberculose e cânceres associados ao HPV.
2: O ministro da Saúde, Alexandre Padilha, fala sobre a vacinação.
7: A campanha de atualização é exatamente porque tem muitas crianças que receberam a primeira.